0: Nacional de vôlei, lá no ginásio da Univille, tem muito voleibol na Univille de hoje até domingo. Aqui, Centro Eventos Carl Hansen, 4:46 por jogar ainda. É o segundo tempo de bola rolando pelo Campeonato Catarinense, 1-1, Jack Futsal e Tubarão. Reimi toca mais atrás no Luizinho, Luizinho aciona o goleiro Matheus, Matheus agora levanta a cabeça, devolveu errado. É um tijolo pro Reimi por ali, direto a bola pela linha lateral, é posse de bola para o Tubarão. 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
0: 4 minutos, 4:31 por jogar no segundo tempo, Centro Eventos Carl Hansen. Primeira fase, sétima rodada, série ouro do Campeonato Catarinense, jogo atrasado da primeira fase. Vem Jack, Luizinho, lá pelo setor da esquerda, 1-1, Jack e Tubarão. Luizinho dar o Guilherme, Luizinho foi empurrado, ele não dá nada. Vem Jacaré, não consegue fazer o pivô, Jacaré desarmado por baixo, o Tubarão se desfaz da bola de novo. Ela volta de graça pro Jack, vai Joinville, o Jack é o dono da bola, é o dono da rua. Matheus, arma pela esquerda agora pra Luizinho, atenção, vem Joinville pra pressão, goleiro Matheus fica na quadra de ataque, como se fosse o goleiro linha. Acelera no Guilherme, Guilherme levanta a cabeça, da no outro lado, o Jacaré domina pela canhota, devolve mais uma vez agora para Rafael Remy, ele faz o giro, cadencia o jogo, 3:50, bola aqui pela direita, Guilherme bate, desvia na marcação, vai pra fora, quase gol contra do Tubarão, é escanteio, Joca.
2: E o goleiro Gustavo já tava vendido, tá? A finalização do Guilherme foi realmente muito boa, tirou do goleiro, quem tirou em cima da linha foi o Bruno, camisa número 5, para manter o placar, segue 1-1, Rafael Remy na bola, na cobrança de escanteio.
0: Vem Rafael Remy para fazer a cobrança do tiro escanteio aqui pelo setor da direita. Antes disso, o Matheus pediu lá um menino do rodo para secar a faixa central da quadra. 3:48 para jogar, reta final do jogo aqui no Centro Eventos. O Jack está perto, está empatando. 1-1 no placar, quem sabe agora?
3: Fisicamente, né, mesmo com o grupo reduzido, Tubarão vai resistindo, né?
0: Tubarão veio com 11, teve um expulso, está com 10 jogadores, sendo dois goleiros. Impressionante. Vai aplicar uma aplicação tática absurda. Vitor, arma o contra-ataque, o passe errado, Guilherme recupera para a equipe do Joinville, pela ala esquerda, bate, pega Gustavo Pagliari! Tira lá de dentro o Glauber de qualquer maneira. É lateral, posse de bola para a equipe do Jack, ainda pelo setor da esquerda, 3:36. Tá na hora do gol da virada, tá na hora de virar a mesa dentro de casa, Joinville. Matheus, cresce o Jack, Guilherme aqui pela direita, inverteu na ala oposta para Rafael Remy, devolve de novo para Guilherme. E Guilherme faz a graça dele, recomeça no Jacaré, Jacaré devolve no Guilherme, vai Guilherme, esse é teu Guilherme, esse é teu. Ele dá no Luizinho, perna esquerda, tenta achar o passe pro Jacaré, sai da meta o goleiro Gustavo, tirou o doce da boca do Jacaré agora por ali, João Gabriel.
2: Tava oferecida pro Jacaré ali, né, o Gustavo se recompôs bem, ele fez uma boa leitura da jogada, uma boa leitura do passe do Luizinho por ali, conseguiu ficar com a bola. É cobrança de lateral agora, reposição de bola pro time do Tubarão na quadra ofensiva, Bruno camisa 5 na bola.
0: 3 minutos por jogar ainda nesta segunda etapa aqui no Centro Eventos. Vem Gustavo Pagliari, faz o lançamento, fundo quadro, escora de cabeça. Chega a marcação do Pinheiro, recuperando para a equipe do Jack. Último toque no Pinheiro, é lateral ainda para a equipe do Tubarão, que vem agora tentando uma estocada. Um raro momento de ataque dessa equipe do Tubarão na quadra ofensiva. O Jack se defendendo com o Jacaré, com o Luizinho, com o Guilherme, com o Pinheiro. Continua com o quarteto ofensivo a equipe do Joinville. Vai para a cobrança de lateral o time do Tubarão. Tá 1-1 no placar, bola rolada mais atrás, dominou, Gustavo faz o chute cruzado no Bruno na jogada, perdeu, contra-ataque do Joinville agora com o Guilherme, atrasou um pouquinho, mas fica com ela, perna esquerda, bate travado pela marcação, faz a defesa, Gustavo Pagliari de novo, o jogo fica aberto, o jogo fica franco, é trocação pura aqui no Carl Hansen. Kleber, tem nada decidido não, né?
3: É, não tem não, né? No finalzinho do primeiro tempo, o Tubarão fez 1-0, vai resistindo, faltam só 2,5, será que o Joinville não vai ganhar, hein?
0: O torcedor acorda, o torcedor sente o momento, o torcedor vem junto com o Jack, restando 2:25, Guilherme vai à luta, o time do Joinville está empatando pelo placar de 1-1, Luizinho fica com a posse de bola, devolve agora no Kevin, inversão de bola para o Luizinho, muito forte essa bola, Futsal CBN, pode ligar, aqui tem jogo.
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0: 2:14 por jogar aqui no Centro Eventos Carl Hansen, o torcedor tá tenso, o torcedor tá aflito, o torcedor tá nervoso, já que tá empatando com o Tubarão pelo placar de 1-1. Jack amplo favorito contra um Tubarão com elenco reduzido. vai ficando, vai tropeçando dentro de casa. Tem jogo pela frente ainda, mas faltam 2:14. O Tubarão vai gastando todo o tempo do mundo pro Tubarão. O empate aqui em Joinville é uma vitória gigantesca. Posse de bola para a equipe do Tubarão aqui pela direita. Vai o Breno, aliás, o Bruno, para fazer a cobrança. Aliás, é o Bigode, né?
2: Bigode na bola.
0: É Bruno Bigode, por isso que eu tava confundindo aqui. Vai o Bigode, autorizado. Aliás, ele usa um bigode de respeito. Acho que é daí, né, João Gabriel?
2: Acho que tem relação, tá?
0: Acho que
2: tem relação também.
0: Não quero me precipitar, mas acredito que seja isso. Vem, Matheus. É dar o Kevin aqui pela ala direita. Vamos entrando na reta final do jogo. 2 minutos. 2 minutos por jogar ainda no Centro Eventos Carl Hansen. Posse de bola com o Jack mais uma vez na quadra de defesa com Rafael Remy. Vai Remy, vem Guilherme de goleiro linha. Guilherme é o goleiro linha do Jack. Ataca o tricolor para confundir a marcação. Guilherme lá pela esquerda tá todo exposto lá atrás do Jack. Tá no drama do goleiro linha. Lucas, fica com ela, Lucas. Devolve pela ala esquerda agora para o Luizinho. Luizinho devolve no Gui. Gui balança o jogo pro Kevin. 1:35, 1-1 no placar. Lucas de novo domina aqui pela esquerda. Inverte no Remy, acalma a bola, fundo quadro. Agora Luizinho, levanta a cabeça, devolve no Rafael Remy, balança o jogo, Joinville, Guilherme achou o Luizinho, entrou pisando, bate por cima do gol! Ela sobe e vai embora. É tiro de reposição para a equipe do Tubarão. Lançamento na frente. Guilherme faz a defesa. O goleiro linha da equipe do Joinville. Sai jogando. Tem pressa o tricolor. 1:18. Rafael Remy se atrapalhou com a bola. Faz o passe na frente. Bola bate na marcação. Volta para o próprio Rafael Remy. Continua na superioridade numérica. O time do Joinville no goleiro linha. Remy arma a jogada pela esquerda. 1-1 no placar. A bola atravessada errada. Afasta a marcação. O Tubarão não sabe o que fazer com a bola. Afastou a bola, pegou lá na cabeça da Sandra Regina, a anotadora do jogo. Torcedor dá uma gastada nela por ali também. Tem que respeitar a professora Sandra. O alto dos seus cabelos grisalhos já ensinou muito. Um beijo pra ela. Melhor professora de educação física que eu já tive na minha vida. Vem de novo o time do Jack. 54 segundos. Luizinho, aliás, Rafael Remy. Arma no Jaca, o Jacaré devolve para Lucas, o torcedor joga junto, o torcedor nervoso, mas ainda apoia, 1-1, 44 segundos, o futsal é maravilhoso, é encantador por conta disso, nunca tá ganho, vem Lucas pela ala direita, cruzamento, bate na mão, arbitragem não marca, o Jack reclama de pênalti, arbitragem não marca, João Gabriel, o que você viu aí embaixo, João?
2: Lance muito rápido por aqui, Jota, não vou conseguir precisar se realmente pegou na mão, todo mundo muito junto, né? Lucas tirando aqui a marcação do Victor por aqui, jogando a bola na área, tava no lance Bruno Jacaré, o goleiro Gustavo também, foi muito rápido o lance, o time do Joinville reclamou com muita confiança de que a bola tinha batido na mão, aqui o pessoal da assessoria também, mas claro, solicitando esse pênalti, né? A arbitragem não comprou esse pão, segue 1-1.
0: Depois o Casagrande com o recurso da imagem me informa. Deixa eu ver aqui, 27 segundos. 1-1 tem jogo ainda. Dieguinho se atrapalhou. Um heróico empate para essa equipe do Tubarão. Um tropeço daqueles pro Jack nessa campanha irregular da primeira fase do Campeonato Catarinense. 20 segundos, dá tempo ainda de buscar essa vitória. Pinheiro fica com ela. Quem sabe agora no último ataque vem Pinheiro carregando bola para a equipe do Joinville, dando o Jacaré, inverteu pro Lucas. Atrasou um pouquinho, fica com ela. 10 segundos, Lucas. Bate cruzado, carimba na marcação. É lateral pro Joinville! Vem pra jogada ensaiada o time do Jack. Vem pra jogada ensaiada, restando 8 segundos pra terminar o jogo aqui no Centro Eventos. Volta Guilherme no goleiro linha, 8 segundos pra terminar. 1 para o Joinville, 1 para o Tubarão. O futsal é encantador por conta disso, só acaba quando não há mais tempo. 7 segundos agora, lateral cobrado pro Joinville, Rafael Remy, perna direita deixadinha, Lucas vem cruzamento, Gustavo Pagliari pegou, vai terminar, zero. Fim de papo aqui em Joinville, termina o jogo. 1 para o Jack Futsal, 1 para o Tubarão. Na última bola ainda, o Pagliari fez a defesa, só que zerou o cronômetro. Mesmo assim, ele bateu por gol, a bola entrou, mas já não valia mais nada. Fim de papo, 1 para o Jack Futsal, 1 para o Tubarão. Kleber Grabowska, o Jack tropeça em casa.
3: Não fez um grande jogo, né? Poupou boa parte dos seus jogadores mais experientes. E essa tranquilidade, essa lucidez, essa qualidade fizeram diferença no jogo. O Tubarão foi valente. Já no primeiro tempo a gente estava falando, né, que era um time com muita qualidade na marcação, a marcação que se desdobrava e acabou sendo premiado, né? Primeiro abrindo o marcador e depois, né, fazendo um segundo tempo de bastante resistência, de muita entrega física e de muita competência. É um grande resultado pro time do Tubarão, ainda mais nessa situação, né? Veio para cá só com apenas 11 jogadores.
0: veio com 11, teve mais um expulso ainda, terminou com 10, aí sendo dois goleiros à disposição.
3: Só levou gol quando ficou com um a menos.
0: Entendi. 9 horas e 11 minutos, fim de papo aqui no Centro Eventos pela sétima rodada do Campeonato Catarinense de Futsal. O Jack empata, 1 para a equipe tricolor, mais um gol do Luizinho, 1 também para o Tubarão. O Jack de novo saiu atrás, mas foi buscar igualdade na quadra, trabalhando, desfilando, tem João Gabriel.
2: Jota, estamos aqui com o goleiro Matheus. Matheus, primeiramente, parabéns pela partida, jogo difícil pelo Campeonato Catarinense. Que avaliação você faz desse confronto aqui contra o Tubarão? Boa noite.
4: Boa noite, a gente sabia da dificuldade que ia ser jogar aqui contra o Tubarão, enfrentamos eles na Liga Nacional, enfrentamos uma dificuldade também lá na casa deles, é uma equipe muito bem qualificada e que corre muito e marcou a gente em cima ali de igual para igual. Cara, tirar um ponto positivo, acho que minha nossa equipe fez uma excelente partida, o Gustavo, goleiro deles, fez um excelente jogo também, parabenizar ele, parabenizar a nossa equipe pelo excelente resultado, pelo excelente partido, o resultado não veio, mas estamos no caminho certo, agora é trabalhar amanhã, voltar focado amanhã, pensar no Concórdia sábado, porque sábado a gente não pode perder ponto dentro de casa.
2: Tem que te perguntar também sobre a convocação da seleção brasileira, como é que é para você voltar a vestir o manto da seleção?
4: Cara, é sempre uma honra, né, como eu postei ali, voltar a vestir a camisa do meu país. Eu trabalho muito no dia a dia aqui com meus companheiros para chegar nesse momento de vestir a camisa da seleção. Estou podendo voltar novamente depois da Copa América, é uma felicidade imensa, não só para mim, mas para minha família e para meus companheiros, só agradecer a eles, acho que sem eles isso não seria possível, então é trabalhar mais ainda para quando chegar outra próxima convocação eu estar do mesmo jeito, mais inteiro e mais preparado ainda.
2: Matheus, conversando com a gente, Matheus, obrigado, novamente parabéns pela partida, Jota.
0: 9 horas e 13 minutos, pode ouvir os bonecos aí, João Gabriel, fica à vontade.
2: Com o Luizinho aqui, autor do gol do Joinville. Luizinho, boa noite, parabéns pela partida. Que golaço, né? Como é que é pra você fazer o jogo? A vitória não veio, mas o Joinville sai com um ponto aqui, voltando ao Centro Eventos com o Hansen. Boa noite.
5: Boa noite, boa noite a todos que estão assistindo. Cara, infelizmente hoje a gente não conseguiu, né? Saímos atrás do placar, um jogo difícil, a gente sabia que ia ser um jogo difícil. Mas igual tu disse, feliz ali pelo gol, mas o que era mais importante era os 3 pontos, a gente não conseguiu. Mas continuar, cara, é igual a gente fala, uma vitória é só mais uma vitória, uma derrota também é uma derrota. Trabalhar mais ainda para que a gente melhore e consiga as vitórias na sequência.
2: Depois de um mês fora de casa, Luizinho, como é que é voltar a atuar aqui no Centro Eventos com o Hansen?
5: Cara, é muito bom, aqui é nosso fortinho, né, então a gente fica muito feliz. Mas é isso, cara, a gente queria os 3 pontos pra gente buscar as finais aqui em casa, infelizmente não conseguimos, mas ainda não tem nada acabado ainda, tem muitos jogos ainda pela frente, mas seguir trabalhando, eu acho que isso que é o mais importante, a gente seguir trabalhando. Bota, quando a gente ganha, seguir trabalhando. Hoje foi um empate, não foi uma derrota, né, foi um empate, mas então da mesma forma seria se fosse uma derrota ou um empate, seguir trabalhando.
2: Valeu, Luizinho, obrigado, parabéns pelo jogo. Jota, trazer aqui também alguém da base.
0: Daqui a pouquinho, só deixa eu dar um pulo na Univille, porque vai acabar aí, Israel Antunes, me conta.
6: E acabou, Jota, último ponto da equipe do Joinville. O Joinville consegue vencer a partida por 3-0. Último ponto foi do ponteiro da equipe do Joinville, o Renan Purificação atacou por ali. A defesa do Jaraguá até defendeu, mas a bola bateu no teto aqui do ginásio da Univille, que é um teto um pouquinho mais baixo, né, que nós estamos acostumados. Acaba atrapalhando também o andamento um pouquinho do jogo. Mas Joinville venceu 3-7-0 com parciais de 25 a 19, 25 a 15 e 25 a 19 de novo. Agora tá saindo por aqui, ó. Ó, Bernardo Westermann, levantador da equipe do Joinville, ganha o troféu aqui como melhor jogador em quadra nessa primeira partida do Joinville, 3-7-0, largando muito bem contra a equipe do Jaraguá. Amanhã o Joinville volta à quadra de novo às 7:30 da noite contra o Fluminense na segunda rodada. Na sexta-feira o Joinville folga, no sábado o Joinville joga contra o Blumenau e no domingo contra o PCN da Argentina, que hoje, um pouquinho mais cedo, venceu o Fluminense por 3-7-0. Uma boa largada. Destaques para o Renan Purificação e também para o levantador Bernardo Westermann, que inclusive ganhou como melhor em quadra. Jota.
0: Muito bem, vitória portanto do Joinville Vôlei, vitória do vôlei, empate aqui do Jack Futsal, nosso Centro Eventos Carl Hansen. Deixa eu voltar para a beira da quadra por aqui, João Gabriel.
2: É isso, Jota, conversar agora com o Isaac, né, que recebeu essa oportunidade de jogar pelo time profissional aqui. Isaac, boa noite, muito obrigado por nos atender. Essa é a sua segunda partida com o Jack e o elenco profissional, né? Como é que é para você estar atuando ao lado de grandes craques do Joinville, digamos assim?
7: Para mim é muito gratificante estar aqui nesse momento, vivendo tudo isso. Tenho que primeiramente agradecer a Deus a minha família que sempre está me apoiando e estando comigo em todos os momentos. E é sensação única, é momento único, que eu aproveitei todo momento que eu entrei dentro de quadra, fora de quadra, eu aproveitei muito, porque a gente sabe que momentos assim não voltam mais. E espero continuar me destacando, para continuar atuando no profissional, se Deus quiser, chegar junto com eles aí na final da LNF.
2: Tá então, Jota, o Isaac conversando com a gente. Isaac, obrigado, parabéns pela partida, trazendo detalhes, né, e falando que aproveitou cada momento que esteve presente aqui na quadra do Centro Eventos Calhanza.
0: 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O Jack empata, portanto, com a equipe do Tubarão pelo placar de 1-1. O que pesou mais, hein, Kleber, para esse empate hoje dentro do Centro Eventos?
3: Pra dizer que tinha uma ressaquinha, né, do jogo de sábado, pode ser, o esforço foi muito grande, né, alguns jogadores importantes foram poupados e essa experiência, essa tranquilidade para organizar o jogo fez falta, né, e eu acho que além dessa experiência, dessa tranquilidade, acho que faltou pontaria. O Joinville, ele concluiu, o Jack concluiu 16 vezes no primeiro, 15 no segundo, 31. E se a gente for fazer o pente fino, muita bola para fora, né? Faltou muita pontaria. Eu quase queimei a língua dizendo que o Jacaré no segundo tempo havia feito a primeira conclusão, né? Um chute sem muita força, assim, sem muito perigo, né? Nas mãos do goleiro, logo em seguida ele meteu no poste. Mas parou por aí, né? Acho que o Gui jogou menos que pode. Acho que alguns jogadores renderam menos e isso influenciou muito no conjunto, né? Muito no coletivo. Luizinho fez um gol, né? Um golaço, uma bola na gaveta, e parecia que no segundo tempo o Joinville ia embalar, mas o time começou a se intranquilizar, entrou em algum momento na catimba do Tubarão, né? Correu o risco de expulsão, o Lucas nervoso, o Pinheiro arrumando atrito ali com o Yuri, né? Não foi uma boa partida. O Matheus disse que o time produziu bem. Eu não gostei muito do Joinville. Foi um time que não conseguiu abrir o marcador, e como não abriu o marcador, correu o risco, levou 1-0 no primeiro tempo, merecido pela dedicação do Tubarão, e no segundo tempo, que geralmente o Joinville vai pro abafa aí e consegue resolver, dessa vez não resolveu. Faltou qualidade ofensiva, faltou um pouco de qualidade também na armação da jogada, né? Não, o Pedro Rey faz muita diferença, né? E acho que num momento que falta esse brilho de criar, de inverter bola, de botar a bola em profundidade, qualidade de passe, né, o Joinville tem uma dificuldade. 1-1, acho que serve como alerta. Se bem, né, Jota, que é o campeonato estadual, o Joinville está meio que no modo protocolo, né? Tu sabe que vai se classificar, mas se começar a deixar pra trás, não vai ter uma posição assim tão tranquila. Tem qualidade pra ser campeão? Tem, mas vai ter um pouquinho mais de dificuldade pra chegar na final.
0: Tá. 9:19, 9:19, João Gabriel.
2: Davi Mendonça agora aqui com a gente. Davi, novamente, boa noite, obrigado por nos atender. Final da partida, jogo difícil, 1-1 pelo Campeonato Catarinense. Que avaliação e que lição fica do jogo aqui de hoje? A volta ao Centro Eventos Calhanza, boa noite.
8: Primeiro dizer que estou muito feliz, né? Voltar ao Calhanza, voltar a sentir a força que esse ambiente traz para nosso time, né? Jogo bom, né, cara? O time do Tubarão muito forte defensivamente, né? A gente conseguiu, na minha visão, ter um volume de jogo legal. Fizemos uma rotação aí com vários meninos também que tiveram talvez a primeira grande oportunidade, né? E é isso, cara, quando a gente tem que fazer essa rotatividade com os meninos, a gente vai ter oscilações dentro do jogo. E eu tô muito feliz, cara, é isso, esse é meu trabalho, essa é minha identidade. Então a gente pega um Isaac aí com 16 anos, coloca pra jogar, a gente vai estar sempre fazendo isso, cara, tentando ao máximo, né? E no final tentamos colocar o goleiro Linha ali pra sempre tentar vencer. Aqui dentro a gente sempre vai tentar vencer. Às vezes não vai dar certo como hoje, mas entrega não faltou, luta não faltou, e tô orgulhoso dos meninos pela dedicação, pelo empenho e principalmente depois de uma sequência tão grande aí de jogos, né?
2: A vitória hoje não veio, mas a temporada continua. Campeonato Catarinense, final da Copa LNF, a própria Liga Nacional também pelas quartas de finais. Como é que o Joinville está nessa preparação também para o restante da temporada?
8: Cara, o Campeonato Catarinense, ele está no início, né? A gente sabe que perder ponto em casa é sempre ruim, principalmente para a classificação final. Mas a gente vai viver agora playoffs e uma final, né? Então, assim, a gente precisa montar um planejamento de trabalho para isso, né? Então essa rotação entre os atletas, ela vai acontecer constantemente nesse período, para que a gente realmente chegue no melhor nível físico, técnico, tático e mental lá no, no jogo contra o Campo Mourão, que é o nosso primeiro, que é o nosso primeiro desafio, né? Então a ideia basicamente é essa, para que todo mundo chegue muito bem, e é isso.
2: Davi, falando em recuperação de alguns jogadores também, temos fora Fernando, Robinho, jogadores importantes para o time do Joinville. Como é que está esse processo de recuperação também de alguns jogadores importantes para o time que estão no departamento médico?
8: Eu estou muito satisfeito com a evolução deles, né? O Lucas vem fazendo um trabalho assim, muito bom junto com o Gambetta, o Dr. Gambetta. E eles estão sempre num processo assim, muito mais rápido do que o esperado, né? Eu acredito que apenas o Robinho não vai estar disponível para os jogos de Campo Mourão. Acho que todo o nosso elenco, inclusive o Rian, inclusive, não sei, todos que estão no departamento médico vão estar aptos, né, 100%, principalmente para o jogo de Campo Mourão, que é o nosso grande momento desse final de temporada, que a gente quer muito classificar na Liga, a gente quer muito competir e quer chegar com a nossa força máxima.
2: Davi, muito obrigado, parabéns pela partida. Jota, tá aí, tem gente mandando um abraço aqui também, Jota, mas tá aí Davi Mendonça conversando aqui com a gente, trazendo detalhes dessa recuperação também dos jogadores do Joinville.
0: Trabalho da reportagem com o João Gabriel aqui no microfone da CBN Joinville. Daqui a pouquinho o Kleber analisa, fazer um rápido intervalo aqui no futsal da CBN. A gente já volta com mais informações. Tem eleição do cara do jogo e também o balanço lá da estreia do Joinville Vôlei na Copa Internacional Joinville Vôlei. Tem muita atração ainda na nossa jornada esportiva. Segura aí, a gente já volta. 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Aqui tem jogo.
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0: De volta aqui na CBN Joinville, agora 9 horas e 28 minutos, 9h28. O balanço CBN chegando para repercutir os dois jogos da noite, né? Uma grande quarta-feira esportiva na cidade de Joinville e, consequentemente, aqui na CBN Joinville também, porque se é esporte, se é Joinville, obviamente está na CBN. Primeiro, o Jack Futsal empatou com a equipe do Tubarão, 1-1. Jogo muito abaixo, daqui a pouquinho quero mais opiniões do Kleber e do Jota por aqui. E Israel Antunes lá no ginásio Univille terminou 3-0 pro Jack. Qual que é a primeira impressão que esse time passou, Israel Antunes?
1: A impressão foi muito boa, viu, Caso? O Joinville jogou com muita seriedade desde o primeiro set. Chamou a atenção também que o técnico Guinovais pouco mexeu na equipe. Então, uma impressão que dá nesse primeiro momento é que o treinador quer dar ritmo de jogo a uma equipe, a alguns jogadores, né? Vou repassar aqui, né, a escalação inicial do técnico Guinovais. O destaque do jogo foi o Bernardo Westermann, que é levantador da equipe, o oposto Marco Júnior, um jovem atleta, 22 anos, formado no SESI, veio para essa temporada para ser o oposto do Joinville, para ser o cara para colocar a bola no chão, o cara para resolver, né, quando o jogo apertar. Os dois ponteiros, dois jogadores muito experientes, né? O Renan Purificação, um atleta de 34 anos, que vem do voleibol do exterior. Foi também, ao lado do Bernardo, um outro bom jogador de hoje, outro destaque. E o Renato Pato, 43 anos, um multicampeão no voleibol nacional. Esteve ano passado, até o último ano, com a camisa do Minas. É um atleta muito experiente, é um ponteiro passador, um cara que dá uma consistência muito boa no passe. Teve alguns erros hoje, né, que chamou a atenção aqui, mas nada que talvez seja o ritmo de jogo, entrosamento com a equipe, como eu falei há pouco também, durante a transmissão, né? E os dois centrais, o Vini Guedes e o Abraão, que são centrais muito altos, né? O poder de ataque, eles não foram tão acionados hoje, eu acho que isso também carece um pouquinho de entrosamento, né, do Bernardo com os dois centrais para terem mais ritmo, né, de bola no chão, né, para utilizá-los.
0: Oscilou um pouquinho o sinal lá lá no, na Univille. Daqui a pouquinho a gente retorna o contato com o Israel Antunes, já conecta por lá. A internet deu uma leve picotada. Enquanto isso, ô Kleber, eu sei que tu não assistiu o jogo, mas é uma nova temporada, um time diferente, um time para a série, para a segunda divisão da Superliga de Vôlei. Começar com uma vitória já começa com o pé direito o projeto, né, para a temporada, né?
2: Eu acho que o Joinville Vôlei vem aí com uma necessidade de pagar uma dívida, né? Eu acho que é uma dívida consigo mesmo, né? A temporada do ano passado, o time não conseguiu permanecer na primeira divisão. Isso coloca em risco... Voltou Israel?
0: Ainda não.
2: Foi uma temporada que ficou abaixo do esperado, colocou em risco, né, a continuidade do projeto, a ponto do vice-presidente Rodrigo Triquez dizer que se a comunidade não abraçar o Joinville ia fechar, né, deu uma grita, o Giovanni disse não é nada disso, vamos continuar, e a continuidade já é uma vitória. Me parece que o Joinville vem com um grupo, né, entendendo essa necessidade de com um pouco fazer muito, e acho que essa primeira vitória coloca, né, essa perspectiva aí. Vamos ver, vamos tirar a febre, né? Eu acho que a Copa Joinville, o torneio internacional, ele serve para isso. É um campeonato um pouco menos qualificado, né, do ponto de vista técnico, né? São praticamente não, são times de Série B da Liga Nacional, mas o campeão argentino. Acho que a grande prova, o Casa, vai ser no confronto da última.

0: Última rodada contra o campeão argentino que estreou hoje vencendo o Fluminense.
1: É isso aí. Voltando pro futsal agora, o JD Champs. 1-1 hoje, uma atuação muito abaixo do que o Jack Futsal vinha anteriormente apresentando. Até te digo mais uma coisa, tá? Acho que vai ser um pouco complicado hoje escolher o cara do jogo, né?
2: Ah, uma atuação abaixo, Casa. E aí, né, o Kleber destacava aqui, né, falava um pouquinho de uma certa ressaquinha. Tem a questão física aí também dessa altura da temporada. São vários fatores, né? Tem o Tubarão, que fez também uma partida de muita aplicação, de muita entrega. E esses jogos que os times vêm fechadinhos aqui, né, para jogar por uma bola, são sempre jogos muito tensos, né, muito nervosos. Porque, enfim, os caras vêm realmente, né, focados por uma bola, complicam demais. É sempre um jogo mais franco do que... É sempre um jogo menos aberto, menos franco do que você pega aí, né? Um Sorocaba que deixa jogar, um Atlântico que deixa jogar, uma CBF que deixa jogar. Agora, esses times aqui que armam o ferrolho é uma enormidade. E aí faltou pontaria, faltou assertividade dessa equipe do Jack Futsal, faltou letalidade, né? Porque o Jack empilhou condições, empilhou finalizações, mas todas muito tortas, né? Ou por cima do gol, longe do gol. Faltou caprichar um pouquinho. E aí são vários fatores, evidentemente. E como o Davi Mendonça destacou, né, falou aqui no microfone da CBN, né, dentro de casa o Jack vai sempre se esforçar para ganhar, vai fazer de tudo para ganhar dentro de casa, só que a gente não pode esquecer o contexto que é só uma primeira fase, né, de campeonato catarinense. Só que mesmo assim não dá para dar de ombros, porque dependendo do chaveamento, você pode pegar já uma pedreira, pode pegar, que dirá aí, um clássico já na próxima fase, então... tem que cuidar, né? O Jack desperdiçou uma grande chance hoje, repito, contra um Tubarão que veio com um elenco reduzido, que veio com 11 atletas só, sendo dois goleiros, aí perde um jogador que estava atuando muito bem ali no sistema defensivo da equipe do Tubarão, e mesmo assim o Jack só fez o gol quando estava com um jogador a mais, porque quando estava no 4 contra 4 e todo mundo na igualdade, o Jack não conseguiu superar esse ferrolho armado por ali pelo Gustavo Pagliari e pela fase defensiva da equipe do Tubarão. Então, Davi Mendonça vai ter essa lição de casa aí, né? Para fazer esse Jack render mais, especialmente nesses jogos com essas características de times que se jogam, fechados lá atrás, esperando por uma bola, Casa.
1: É isso mesmo. Ô Kleber, eu queria te perguntar agora sobre dois jogadores, e não são os medalhões, é justamente os garotos, né? Porque o jogo de hoje, acho que muito pouco assim a gente pode aproveitar. Mas a gente podia. Eu queria que tu falasse um pouquinho sobre os dois garotos, o Isaac e o Gustavo. O Elano já frequentou o profissional algumas vezes, mas eu queria que tu falasse sobre o Gustavo e o Isaac, que tiveram na relação hoje, tiveram alguns minutos e também tiveram a chance de mostrar pro técnico Davi Mendonça algo deles, né? Tecnicamente, para essa reta final de temporada.
0: Eu não sei se essa situação de jogo ela é legal para um garoto que precisa de tranquilidade para jogar, né? O Gustavo a gente viu muito pouco, né? Não se destacou. É a segunda vez que ele aparece e segunda vez, coincidentemente, numa situação precária para o Joinville, né? A anterior foi na derrota para o Pouso Redondo, né? Por 3-2. E agora ele reaparece também. Tem que ter tranquilidade, tem que ter talvez um suporte maior e um placar a favor, né, para não ficar com essa responsabilidade de assumir, né, um protagonismo aí que não seria necessariamente dele, sim dos mais experientes. Falo isso do Gustavo, apareceu pouco no jogo, mas o Isaac também apareceu pouco em termos de minuto, mas no primeiro tempo ele no individual, no um contra um, fazendo aquela puxadinha no corredor, ele criou boas chances. Eu gostei, até destaquei, ó. O Isaac é um jogador que parece ter personalidade e potencial para crescer. Com 16 Sim. anos, ganhar uma oportunidade no meio de gente grande e chamar atenção, acho que o Isaac tá na frente desses garotos aí.
1: Jota, Kleber, eu queria também a opinião de vocês sobre um jogador que tem uma situação tanto quanto atípica nesse elenco, né? Que é o Lucas. Ele veio no meio da temporada e com um contrato muito curto. Obviamente, ele também tem muito. Ele tem pouco tempo para mostrar o porquê deve ou renovar o contrato ou ficar para a próxima temporada, enfim, como queiram. O que dá para tirar do Lucas hoje? Um adversário que tecnicamente é abaixo dos que o Jack vinha enfrentando. Obviamente, não foi um destaque, mas o Lucas precisa. Não sei se acordar é a palavra, mas mostrar muito mais daqui pra frente, senão vai ficar difícil pra próxima temporada, né?
0: Eu acho que do Lucas a gente tem uma boa amostra na estreia, acho que foi contra o Jaraguá, a gente elogiou ele, né? E o Davi chamou a atenção pela forma física. Eu não sei se ele tá nessa transição física, mas eu esperava mais do Lucas. No jogo de hoje, por exemplo, a primeira chance de gol do Joinville é muito cedo, é a primeira bola, acho que menos de 30 segundos ele dá um foguete no canto, goleiro pega, pareceu, opa, hoje o Lucas vai se soltar, mas não se soltou, tem pouca vitória individual, me parece um jogador pesado, né, para fazer o um contra um, e também não sei se nessa característica de jogo do Davi, ele tá pronto, né, para ter essa intensidade, precisa talvez ser um pouquinho mais leve. Eu não tô enxergando até agora, não sei se o Jota concorda comigo, qual é a grande qualidade do Lucas, né, eu sei que é um jogador forte, mas não tira muito proveito disso, nem para fazer parede, para, né, para levar vantagem no corpo. É mais uma atuação apagada do Lucas.
2: Tá devendo, né? Tá devendo o Lucas. Se criou uma expectativa justamente por ele ter essa característica física, né? De ser um cara mais encorpado, um ala diferente, né? A gente costuma, pô, tu fala em ala no futsal, o que que tu pensa? Um magrelão franzino que vai correr, vai para cima e vai ganhar na velocidade. E o Lucas tem características completamente opostas a isso, né? Ele é um ala de muita força, força física para ir no embate. E ele não tem conseguido prevalecer nem nisso, que é a sua principal característica, seja nos duelos individuais, na imposição física, ou seja na finalização de jogada, já que tem um chute muito potente. Então, de fato, está devendo e é uma contagem regressiva, né? Ele chegou aqui a Joinville com um contrato até o final da atual temporada e a cada jogo que passa, a cada oportunidade que ele ganha em quadra, é uma oportunidade dele mostrar que merece continuar ou não. E por enquanto, cara, na minha avaliação, tá devendo um pouquinho, ainda não encaixou nesse sistema de jogo do Davi Mendonça. Tem essa fala icônica, né, desse começo de passagem do Lucas com a camisa do Jack, a fala do Davi Mendonça, dele chamando a atenção para a questão física do Lucas. Cara, não sei, confesso que de longe aqui, de cima, não vi se teve muita melhora ou não em relação à questão física dele. Mas é um cara que se criou muita expectativa, mas até agora não tem correspondido de fato. E acho que o próprio Lucas também não deve estar feliz e o próprio Davi Mendonça também não deve estar feliz. Afinal de contas, vai lembrar, né? Foi um pedido do Davi. Eles jogaram juntos lá no Traipu, então foi um pedido do Davi há muito tempo, já desde quando o Davi chegou, já estava namorando, né? Trazer um jogador com essas características. Só que até agora, para o futsal apresentado pelo Joinville, esse jogador de força, de imposição, não se encaixou. Aí eu não sei se é o próprio jogador que está sentindo, né, a dinâmica que o Davi adotou aqui no Joinville, ou se de fato é algo que não vai se encaixar aí para a sequência. Então, a grande da real é que ele tá devendo bastante, casa.
1: Tá, então, J. Deschamps e Kleber Grabowska traduzindo o jogo para você. E quem vai falar conosco agora é Israel Antunes. Derrubaram a internet dele por lá, mas ele deixou o material pra gente gravado falando sobre essa vitória do Joinville Vôlei, estreando bem lá no ginásio da Joinville. Então fala, Israel Antunes.
3: E aí, Casa, beleza? Não é exatamente isso, né, Casa? Falando do Joinville Vôlei, uma estreia hoje nessa Copa Internacional, vitória por 3-7-0 contra a equipe do Jaraguá, com parciais de 25-19, 25-15 e 25-19. Alguns destaques que eu estava falando há pouco, né, aqui do ginásio da Univille, para o levantador Bernardo Westermann e também para o ponteiro Renan Purificação. O técnico Guinovais teve uma manutenção nos titulares da equipe durante o jogo, mexeu pouco também durante a partida, eu acho que essa vai ser uma tendência nesse início de Copa Internacional. Teve como levantador, como eu falei, o Bernardo Westermann, o oposto, o Marco Júnior, jogador que foi revelado pelo SESI, está na temporada assumindo, né, esse protagonismo como oposto, os dois ponteiros, o Pato e também o Renan Purificação, os dois centrais, o Abraão e o Vini Guedes, jogadores muito altos, importantes para a equipe do Joinville também nesse primeiro jogo, muito bem no bloqueio, porém ainda carece um pouquinho de entrosamento lá na frente para serem os viradores de bola da equipe do Joinville, né? Os centrais que vão atacar, eles ainda carecem de entrosamento com o Bernardo. E o líbero, o Henrique, né, foi utilizado hoje, o Jean está machucado, então o Henrique assumindo esse papel de líbero titular do Joinville nesse primeiro momento. O caso sobre a equipe do Joinville, é um time que ainda tem um entrosamento que está faltando entrosamento ainda, precisa ter mais tempo de quadra, e talvez isso a gente... E o objetivo da Copa Internacional é para isso, né? Poder dar entrosamento para os jogadores. Alguns atletas foram utilizados também. Destaque para o Daniel Aponza, colombiano. central foi utilizado em determinado momento. Rodrigo Ruiz, ponteiro, entrou para sacar também em alguns momentos, mas foram poucas mudanças, como eu falei há pouco. Teve um atleta da base, do Sub-19, que subiu para o profissional, que entrou uma vez, que foi o ponteiro Borba. Entrou para sacar também em algumas oportunidades, mas foram poucas alterações do Gui Novaes. Em resumo, foi uma boa estreia. Alguns jogadores chamaram a atenção, como eu falei há pouco, o Renan Purificação e o Bernardo, levantador, mas principalmente carece ainda de um pouquinho de entrosamento e ritmo de jogo, e isso com o tempo vai surgir, tá bom? Amanhã tem mais jogos, tá, casa? São mais duas partidas, Joinville volta à quadra amanhã, enfrenta a equipe do Fluminense, tá? O jogo do Joinville contra o Fluminense amanhã acontece a partir das 7h30 da noite, e depois que terminar, né, o jogo que abre a rodada de amanhã, que é o jogo, a estreia do Blumenau, né? A Pan Blumenau jogando contra o PCN da Argentina. Então são as partidas que vão acontecer amanhã e a gente vai também estar por aqui contando os bastidores. Beleza, casa? Uma boa noite para vocês com as informações da Copa Internacional de Vôlei. Israel Antunes, volto contigo aí no Balanço CBN, casa.
1: Esse é o nosso Israel Antunes, então, ao som de The Knights, do Avit, por lá. Que isso, hein? Que qualidade. Falando sobre essa vitória do Joinville Vôlei. Passamos a régua por lá. Amanhã, Israel Antunes vai trazer o recado novamente aqui na CBN Joinville, a partir das 6h30 da noite, do segundo desafio do Joinville Vôlei nessa competição. Vamos começar por aqui, então, a eleição do cara do jogo. Começo pedindo o voto de João Gabriel. Joca, teu voto pro cara do jogo.
4: Casa, pelo lado do Joinville, acho que eu fico com o Luizinho, né? Mais pela questão do gol, não como um destaque propriamente individual, digamos assim. Porque o Joinville até tentou muitas ofensivas, principalmente para a reta final. O Guilherme tentando bastante depois daquele lance cara a cara que ele teve com o goleiro. Preferiu o passe ao invés da finalização. Depois daquele lance, cresceu um pouco na partida. Pelo lado do Joinville, fico com o Luizinho realmente por ter feito o gol de empate, né? Consolidou esse um ponto pro Joinville, mas acho que para mim o grande destaque da partida foi o goleiro Gustavo, camisa número 21 do time do Tubarão, fez um ótimo primeiro tempo com defesas muito difíceis, acabou sendo vazado no segundo, mas não teve impacto nenhum no lance, né? Digamos assim, não tinha o que ele fazer, uma finalização espetacular do Luizinho mesmo, sim, que acabou vencendo ele, foi o que garantiu também o empate pelo lado do Tubarão, garantindo um ponto aqui pro time visitante. Meu voto fica no goleiro Gustavo, camisa número 21, goleiro do time visitante.
1: João Gabriel votando no Gustavo, goleiro da equipe do Tubarão. Eu vou agora com o Jota Deschamps. Teu voto, Jota.
2: Cara, o Joca faz uma boa leitura aí, cara. Pra mim, o Luizinho ali do Jack foi o cara que mais tentou fazer alguma coisa diferente, tava tentando acelerar o jogo, tentando finalizar, de um Jack muito abaixo hoje, né? Kevin um pouco abaixo, Guilherme não conseguiu aparecer, Alves também quase apagado no jogo, Rafael Remy também tentou, não conseguiu, Jacaré de novo, mais um jogo abaixo, o Lucas a gente já falou dele. Dieguinho também há algum tempo, né, não consegue ser aquele Dieguinho que, decisivo, né, de grandes jogos, tá sumidaço faz um tempo, então por conta do já que o Jack não perdeu e fez um gol, o meu voto vai no Luizinho, o cara que mais tentou dentre esse Joinville mais abaixo hoje, então o meu voto vai no Luizinho, casa.
1: JD Champions votando no Luizinho, é o voto também do chat, né, na enquete do chat, o Luizinho com 75% foi eleito o cara do jogo. Kleber Fernando Grabowski, que tem peso 85 no voto do cara do jogo, tem agora vai fazer agora o seu voto.
0: É do Joinville, eu concordo, né? O Luizinho no segundo tempo cresceu muito, principalmente a partir do gol, né? E quase que ele consegue no finalzinho, na última bola, fazer o gol da virada. É um jogador que já fez gol lá em Camaquã, faz gol hoje, vai retomando essa rotina artilheira. É um jogador de qualidade ofensiva, de boa conclusão. O gol que ele fez hoje foi um chute, como disse o João Gabriel, um chute, um tapa com nojo na gaveta, né? Mas no mais, o Joinville coletivamente foi abaixo. Teve alguns recortes, algumas coisas que dá pra destacar. Né? Eu falei do garoto Isaac com um bom aproveitamento no primeiro tempo, quando o jogo ainda estava 0-0. O Pinheiro tirando a bola em cima da linha, né? Uma bola que era em cima da linha, não, uma bola que estava quase entrando, a bola na gaveta, né? Também foi o lance do jogo. Mas eu acho que assim, eu fico com o Luizinho do Joinville. Mas eu vou votar no time do Tubarão, né?
1: Ô, louco.
0: O resultado hoje foi do Tubarão. Eu vou votar no zagueiro, no fixo Bruno, né? Foi o cara que que controlou, que comandou esse sistema defensivo. Na qualidade, na distribuição de jogo, no passe, nada de extraordinário. Mas na dedicação, na entrega e no comando, né, do jogo, eu fico com o Bruno.
1: Então, como o comentarista tem o peso maior, tivemos um voto de cada...
0: Não, acho que tem dois no Luizinho, né? Tem o do Jota e o da galera, né?
1: Mas o teu peso é 85, Jota de Champs.
0: Tá 2-1. Né?
1: Então, com três votos, né? Que o meu voto também é no Luizinho. Luizinho eleito o cara do jogo aqui na CBN.
5: Cara do jogo.
1: Nove horas e 47 minutos, 9h47. João Gabriel, boa noite.
4: O casal, boa noite a você e a todos que nos acompanharam. Amanhã estamos de volta, mas falando diretamente do ginásio da Univille para a segunda partida do Joinville Vôlei, né? Pela Copa Joinville Vôlei, a Copa Internacional. Trazer todos os detalhes também aqui em mais uma transmissão esportiva na CBN Joinville. Valeu, tamo
1: valeu,
4: junto.
1: Valeu, Joca, parabéns pelo trabalho. Jota de Champs, até amanhã no CBN Joga nas 11, Jota.
2: Valeu, Casa, um abraço para você, para toda a equipe, claro, aquele abraço sempre especial pro amigo ouvinte que nos acompanhou aqui, nos deu carinho da audiência, da paciência, da parceria na CBN Joinville, anunciando, né, que sabadão tem mais Jack em dose dupla, né, tem o Jack lá em Jaraguá pela Copa Santa Catarina, tem o Jack Futsal 7 da noite, de novo, aqui no Centro Eventos Carl Hansen, agora contra a equipe do Concórdia, de novo, um jogo atrasado aí dessa primeira fase do Campeonato Catarinense, tomara que venha, né, uma vitória no fim de semana aí para destravar, né, essa volta para casa, a volta do Centro Eventos. E amanhã, às 11 horas da manhã, dentro do Joga nas 11, a gente repercute, né, essa semanada de muito esporte aqui na CBN Joinville. Um abraço, moçada, valeu!
1: Jota de Champs, então, que trouxe o recado hoje, deu o recado desse empate do Jack contra a equipe do Tubarão. Kleber Grabowski, até mais!
0: Até, um abraço, Casa.
1: Então, a você que esteve conosco, muito obrigado. Audiência maciça hoje no YouTube, né? Obrigado a você que dá aquela jogadinha, né? Bota no jogo com imagens, dá uma mutadinha lá e sincroniza com a CBN Joinville. É sempre bom ter você conosco. A gente volta amanhã durante toda a programação com CBN Jogando às 11 e toda a programação da tarde direto da Expo Inovação lá no Expo Centro Edmundo Dobrova. E à noite, a partir das 18h30 da noite, tem Joinville Vôlei e Fluminense pela Copa Internacional de Vôlei. Então, você que esteve conosco, muito obrigado. Você fica agora com A Voz do Brasil e até amanhã. Tchau!

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2: Está no ar a Voz do Brasil. As notícias do governo federal que movimentaram o país no dia de hoje.
3: Olá, boa noite.
4: Boa noite para você que nos acompanha em todo o país.
3: Quarta-feira, 23 de setembro de 2026.
4: Vamos aos destaques do dia.
3: Sancionada lei que aumenta a pena para furto e roubo de combustíveis.
4: Norma também endurece a punição para quem compra, transporta ou vende combustível de origem criminosa.
3: E tem início a operação carga pesada com foco em aumentos abusivos. Luana Karen.
5: Agência Nacional do Petróleo já aplicou mais de 200 milhões de reais em multa a distribuidoras por cobrança abusiva.
4: E o Brasil ultrapassou os 30 milhões de empregadores e trabalhadores por conta de empregados e trabalhadores por conta própria em 2025.
3: O índice passou de 24% em 2012 para 35% segundo o IBGE. Gabriela Noronha.
6: A região sul liderou a formalização e atingiu índice de 47% em 2025, seguida pelo centro-oeste e pelo sudeste.
4: Transporte aéreo.
3: Mais de 88 milhões de passageiros viajaram em voos domésticos e internacionais de janeiro a agosto.
4: Número é 4,7% superior ao registrado no mesmo período do ano passado.
3: E novas regras ampliam os direitos à informação dos passageiros. Thaís de Araújo.
7: O consumidor deverá ser informado já na compra da passagem de que o voo pode sofrer alterações por condições meteorológicas, requisitos de segurança ou outros fatores.
4: Hoje, na apresentação da Voz do Brasil, eu, Mariana Jungmann e Luciano Seixas.
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4: Foi sancionada a lei que aumenta penas para furto e roubo de combustíveis.
3: Além de endurecer penas contra ilícitos já existentes, o dispositivo também tipifica novos crimes.
4: E para saber os detalhes, nós conversamos agora ao vivo com a repórter Luana Karen, que apurou tudo. Boa noite, Luana.
8: Boa noite, Mariana, Luciano. Boa noite também aos ouvintes da Voz do Brasil. A nova lei alcança crimes cometidos desde os locais de produção e armazenamento até o transporte de combustível furtado ou roubado, incluindo o transporte por dutos, terminais e veículos de qualquer espécie. A norma cria pena específica de reclusão de 4 a 10 anos e multa para o furto de petróleo e derivados, gás natural, álcool etílico hidratado, biocombustíveis e óleos lubrificantes.
3: E, de acordo com esse novo dispositivo, a venda de combustível proveniente de crime é considerada crime também, né, Luana?
8: É isso aí, Luciano. Quando o agente tiver conhecimento da origem criminosa do insumo, a pena pode chegar a 8 anos de reclusão e multa. A norma também prevê a interdição do estabelecimento, a alienação antecipada de bens apreendidos e, após a condenação, a perda do cargo, função ou emprego público. O secretário nacional de Segurança Pública, Chico Lucas, explica que a nova legislação, além de penalizar um crime contra a ordem econômica, combate um problema que pode até afetar a saúde pública.
9: Quando nós aumentamos uma pena como essa, a gente está enfrentando sobre todos os eixos, né? Esses combustíveis que eram furtados ou roubados, a comercialização deles, por vezes, era feita de maneira fracionada em lugares com pouca segurança. Isso trazia um risco para a vizinhança e também um risco ambiental, né? Porque combustível pode pegar fogo, destruir uma casa, uma comunidade. Então, esse aspecto também tem que ser levado em consideração no que diz respeito ao aumento da pena.
4: Agora, Luana, essa semana também a Secretaria Nacional do Consumidor se reuniu com 140 representantes, né, de PROCONs para alinhar uma ação de fiscalização do mercado de combustíveis. Como é que vai funcionar esse trabalho?
8: Olha, Mariana, o encontro marcou o início da Operação Carga Pesada, de âmbito nacional, que tem como foco a apuração de possíveis aumentos abusivos na comercialização de combustíveis líquidos. Os PROCONs poderão compartilhar informações, documentos e resultados das fiscalizações, além de organizar ações conjuntas. A reunião foi convocada após a Agência Nacional de Petróleo, Gás Natural e Biocombustíveis ter recebido cerca de 330 denúncias relacionadas a aumentos abusivos de preços. De acordo com o secretário nacional do consumidor, Ricardo Morishita, já foram instaurados 70 processos administrativos contra postos de combustíveis. Morishita explica que o problema está no aumento da margem de lucro desses estabelecimentos.
0: Qual é o problema? É num momento de guerra em que o governo tem programas de subvenção, quer dizer, ele faz pagamento direto para auxiliar a compra desse combustível. Tem a desoneração de impostos, ou seja, a sociedade brasileira contribui com esse processo e absolutamente num momento tão delicado do cenário global, com o aumento do preço do petróleo, não é o momento para o aumento da margem de lucro desses postos. Isso configura uma prática abusiva prevista no Código de Defesa do Consumidor.
8: Os estabelecimentos têm 20 dias para apresentar defesa e os processos seguirão os procedimentos administrativos previstos na legislação.
3: Luana, você mencionou agora há pouco sobre denúncias recebidas pela ANP. Como é que está sendo a atuação da agência?
8: Luciano, a ANP tem aplicado multas a essas distribuidoras que já superam os 200 milhões de reais. As penalidades resultam de decisões em primeira instância e as empresas ainda podem recorrer. Em algum dos casos julgados, a agência apurou que as margens brutas das distribuidoras aumentaram mais de 1.350%.
10: Nossa, e tem algo que os consumidores possam fazer, Luana, para ajudar nesse controle do aumento abusivo do preço dos combustíveis?
8: Com certeza, Mariana. Além de registrar a queixa aos PROCONs estaduais e municipais, o contato sobre possíveis irregularidades no mercado de combustíveis pode ser feito diretamente com a ANP, tanto pelos canais digitais da agência quanto por telefone. O número é 0800 970 0267. Luciane e Mariana.
3: Obrigado, Luana Karen, pelas informações ao vivo aqui na Voz do Brasil.
10: Aumentou o número de brasileiros com o CNPJ, o Cadastro Nacional de Pessoas Jurídicas.
3: Segundo o IBGE, esse percentual aumentou 11% de 2012 a 2025, alcançando 35%.
10: E as mulheres estão buscando mais a formalização para tocar seus negócios.
11: O aumento na formalização entre as pessoas que trabalham por conta própria foi apontado pelo IBGE em dados divulgados nesta quarta-feira. Em 2025, o contingente de empregadores e trabalhadores por conta própria no Brasil somou quase 31 milhões de pessoas. O percentual de formalização com CNPJ, o Cadastro Nacional da Pessoa Jurídica, chegou a 35%, frente a 24% em 2012. De acordo com o analista do IBGE, William Kratochwil, a formalização está associada ao nível de escolaridade.
12: Percebe-se claramente um aumento da formalização juntamente com o aumento da escolaridade desses trabalhadores. Por exemplo, os trabalhadores com ensino superior que trabalham por conta própria, mais da metade deles tem o seu registro no Cadastro Nacional de Pessoa Jurídica. Ao passo que, quando observamos os empregadores, ou seja, aqueles que têm um trabalho, uma empresa mais robusta, eles possuem um nível de formalização muito superior já para aqueles com um nível de instrução mais baixo.
11: Ainda segundo os dados do IBGE, as mulheres têm índice de formalização maior, com cerca de 37% para elas, contra pouco mais de 34% dos homens. A Roseli Ferreira, que é microempreendedora individual, faz parte desta estatística. Ela trabalha na produção de biojoias sustentáveis em Brasília e fala sobre os benefícios da formalização.
13: Né, muitas pessoas acham que é só gasto? Não. Há benefícios, e muitos benefícios, né, em ser um MEI, né, em relação a você estar precisando de um empréstimo, você pode contar dá várias portas, várias.
11: O regime de MEI, microempreendedor individual, permite que trabalhadores autônomos tenham um registro de CNPJ, emitam notas fiscais e assegurem direitos previdenciários, como aposentadoria, auxílio-doença e licença-maternidade. A contrapartida é o pagamento de uma guia mensal unificada de tributos. O presidente do SEBRAE, Rodrigo Soares, diz que a formalização aumenta os lucros de quem empreende.
14: Ele tem a possibilidade de triplicar o seu faturamento. Por quê? Porque, primeiro, ele vai ter acesso ao crédito e possibilidade de escalar e ampliar as suas vendas, o seu pequeno negócio. Segundo, abre-se para ele a possibilidade também de vender para grandes empresas, para outras empresas, porque elas exigem a nota fiscal.
11: A região sul liderou a formalização e atingiu índice de 47% em 2025, seguida pelo centro-oeste e pelo sudeste. Reportagem Gabriela Noronha.
3: O transporte aéreo brasileiro registra crescimento nos primeiros 8 meses do ano.
10: De janeiro a agosto, quase 89 milhões de passageiros voaram dentro e fora do país, uma alta de 4,7% em relação ao mesmo período do ano passado.
15: De janeiro a agosto deste ano, 88 milhões e 600 mil passageiros foram transportados em voos domésticos e internacionais. As viagens por dentro do país, ou seja, o mercado doméstico, concentrou parte dessa movimentação, com 68 milhões de pessoas. Só em agosto, foram 11 milhões e meio de passageiros, sendo 8 milhões e 900 mil em voos internos. O ministro de Portos e Aeroportos, Tomé Franca, detalha o que significam esses números.
16: E o que esses números mostram para a gente? Que a aviação brasileira está crescendo, que mais gente está viajando de avião e, claro, que precisamos continuar investindo para que esta curva de crescimento continue avançando nos próximos anos.
15: O transporte de cargas acompanhou o ritmo de expansão do setor. Em agosto, foram transportadas 121.500 toneladas de mercadorias. De janeiro a agosto, o transporte aéreo acumulou 922.500 toneladas de cargas. Os dados fazem parte do relatório de demanda da oferta da Agência Nacional de Aviação Civil, ANAC, divulgado todo mês. O levantamento reúne informações sobre a movimentação de passageiros e cargas e sobre a demanda e a oferta dos mercados domésticos e internacional. Reportagem Cleide Lopes.
3: E quem vai viajar de avião nos próximos meses precisa ficar atento às novas regras para casos de atraso, cancelamento ou interrupção de voos.
10: A ANAC, Agência Nacional de Aviação Civil, atualizou as informações que as companhias aéreas devem fornecer aos passageiros.
17: A Agência Nacional de Aviação Civil atualizou as regras para transporte aéreo de passageiros. Com a mudança, o consumidor deverá ser informado já na compra da passagem de que o voo pode sofrer alterações por condições meteorológicas, requisitos de segurança ou outros fatores. Em caso de imprevisto, a empresa deverá comunicar o passageiro por canais digitais, informar a previsão de partida, as opções de reacomodação e como acessar a assistência material. Os direitos à alimentação, hospedagem e transporte continuam valendo. Depois de 2 horas de espera, a companhia deve oferecer alimentação. Se a espera ultrapassar 4 horas e houver necessidade de pernoite, também devem ser oferecidos hospedagem e transporte de ida e volta. Em situações excepcionais, quando a empresa não conseguir fornecer diretamente a assistência, o passageiro poderá ter despesas necessárias e razoáveis reembolsadas, mediante comprovação dos gastos. O pagamento deve ser feito em até 7 dias. As novas regras passam a valer em até 30 dias e, em caso de problema, o passageiro deve procurar primeiro a companhia aérea. Se não resolver, pode registrar reclamação na plataforma ANAC Passageiro, no endereço gov.br/ANAC. Com locução de Thaís de Araújo, reportagem Pablo Mundim.
3: A publicidade em ambiente digital ganha novas regras para proteger o consumidor de conteúdos publicitários enganosos, abusivos ou fraudulentos.
10: É o que prevê portaria publicada hoje pelo Ministério da Justiça e Segurança Pública, em conjunto com a Secretaria de Comunicação Social da Presidência da República.
3: A portaria estabelece regras para anúncios impulsionados, ou seja, aqueles que são patrocinados e veiculados por redes sociais e outras plataformas que hospedem conteúdo de terceiros.
10: Na prática, as plataformas com mais de 1 milhão de usuários ativos serão obrigadas a manter um repositório público para que a população consiga pesquisar quem pagou pelo anúncio, quanto foi gasto, o público-alvo, o número estimado de destinatários alcançados e outras informações.
3: E os provedores deverão manter essas informações por pelo menos 1 ano após a veiculação.
10: O tráfico de mulheres pode começar de um jeito que parece inofensivo, uma promessa de emprego, de uma vida melhor ou até de ajuda financeira.
3: Por isso, é importante ficar de olho e desconfiar de situações suspeitas.
10: Hoje, 23 de setembro, é o Dia Internacional contra a Exploração Sexual e o Tráfico de Mulheres e Crianças, data para reforçar a prevenção e lembrar que qualquer pessoa pode ajudar denunciando.
18: O tráfico humano é um crime que viola os direitos humanos e afeta a dignidade das pessoas, atingindo de forma desproporcional mulheres e meninas, em especial para fins de exploração sexual e trabalho análogo à escravidão. Esse crime tem se tornado uma ameaça global, já que as redes criminosas estão cada vez mais sofisticadas com o uso da internet e ferramentas tecnológicas, estruturas que ultrapassam fronteiras, como explica Anitta Cunha Monteiro, coordenadora-geral de Prevenção à Violência contra as Mulheres do Ministério das Mulheres.
19: Quando chegam naquela situação de total vulnerabilidade, não conseguem sair facilmente para nem perceber que, de fato, estão numa situação que é considerada crime.
18: No último ano, a Unidade Nacional de Enfrentamento do Tráfico Internacional de Pessoas e do Contrabando de Imigrantes atuou em mais de 1.100 processos judiciais. 216 pessoas foram denunciadas à Justiça. Desse total, 79 pessoas respondem por tráfico internacional de seres humanos e em casos que envolvem quase 300 vítimas identificadas. A Coordenadora-Geral de Enfrentamento ao Tráfico de Pessoas e Contrabando de Imigrantes do Ministério da Justiça e Segurança Pública, Marina Bernardes, faz um alerta para que as pessoas não sejam vítimas.
20: A principal ferramenta é a informação. É receber uma proposta que parece muito boa para ser verdade, que você não tem muita informação ali das condições do trabalho, ou que oferecem pagar tudo, as passagens, hospedagem, buscar, checar as fontes, desconfiar se essas ofertas, se essas promessas vêm principalmente por redes sociais, que hoje é o principal meio, né?
18: O dia 23 de setembro foi instituído pela Organização das Nações Unidas como o Dia Internacional contra a Exploração Sexual e o Tráfico de Mulheres e Crianças. A porta de entrada para denunciar o crime são os Disque 100 e 180, com locução de Edinaldo Júnior, reportagem Cleide Lopes.
3: Vítimas de violência passam a contar com um protocolo integrado de atendimento entre as áreas de segurança pública e saúde.
10: A medida, sancionada hoje, vale para mulheres, crianças, adolescentes e pessoas em situação de vulnerabilidade.
3: Pela nova lei, o primeiro atendimento deve ser feito por um profissional de segurança pública, que deve garantir o encaminhamento imediato da vítima para uma unidade pública de saúde e o registro da ocorrência.
10: Os profissionais de saúde e segurança deverão receber treinamento específico e periódico para oferecer um atendimento que evite a chamada revitimização, ou seja, que a pessoa tenha que passar novamente por situações de sofrimento ao relatar o que aconteceu.
3: O protocolo prevê ainda atendimento médico imediato e informações à vítima sobre direitos e acesso a serviços especializados.
10: Para muita gente, a Libras, língua brasileira de sinais, é a principal forma de se comunicar, estudar, trabalhar e ter acesso a serviços e direitos.
3: Por isso, garantir o uso da Libras também é garantir inclusão e autonomia para as pessoas surdas.
10: Atualmente, existem mais de 300 línguas de sinais em todo o mundo, utilizadas por cerca de 70 milhões de pessoas.
3: Hoje é o Dia Internacional das Línguas de Sinais, uma data que reforça a importância de uma comunicação que seja acessível a todos.
1: Você que está acompanhando A Voz do Brasil está entendendo tudo o que eu falo porque compartilhamos o mesmo idioma. Agora imagine uma comunidade inteira que se comunica com a mesma riqueza de detalhes, sentimentos e agilidade, mas usando o olhar, as mãos e as expressões do rosto em vez da voz. Isso é a Libras, a língua brasileira de sinais. Ela é reconhecida por lei e tem uma gramática própria, com regras de frases e estruturas tão complexas quanto o português. Mas você sabia que nem sempre esse tipo de linguagem foi aceita? Quem explica é Neide Lins, que trabalha como intérprete da língua brasileira de sinais aqui na Empresa Brasil de Comunicação.
21: Os surdos, eles foram durante muitos anos obrigados a oralizar, que é a falar mesmo sem estar escutando, né? Inclusive teve o Congresso de Milão em 1880, onde alguns estudiosos se reuniram para discutir a língua de sinais. E nesse congresso foi definido que a sinalização não deveria ser feita, deveria ser feita a oralização. E foi um retrocesso muito grande, né, para a comunidade surda, onde ela foi proibida de sinalizar. Inclusive, em vários casos, era utilizado, inclusive, amarrar as mãos dos surdos para que eles não sinalizassem durante o ensino.
1: Atualmente, existe a Política Nacional de Educação Bilíngue de Surdos, que busca promover a qualificação das redes de ensino em todo o país. O objetivo é garantir o direito de todos, como disse Marisa Dias Lima, coordenadora geral bilíngue da Educação Básica e Educação Superior no Ministério da Educação. Como ela é surda, vamos ouvi-la pela voz da intérprete Luciane Bresciani.
22: Essa política tem como objetivo qualificar e assegurar a oferta e também da educação bilíngue de surdos, garantindo o acesso à educação, pensando também a permanência dos indivíduos numa educação de qualidade.
1: Segundo o Censo Escolar de 2024, há cerca de 60 mil matrículas de surdos na educação básica no país. Eles podem estudar em colégios bilíngues ou inclusivos. Nos bilíngues, os estudantes aprendem Libras como a língua principal. Já nas escolas inclusivas, o professor dá a aula e o intérprete faz a interpretação para o aluno surdo. Foi em uma unidade como essa que Alexandre Mastroianni estudou. Apesar das dificuldades, ele conta que a experiência foi interessante para ter contato com outros alunos. Vamos ouvir a entrevista de Alexandre na voz do repórter Edinaldo Júnior.
23: Lá dentro da escola pública tinham intérpretes e eu percebi que às vezes era complicado, mas era muito bom ter intérprete. Era positivo, mas o problema principal para mim era o professor, porque o professor não dava muita atenção para os alunos com deficiência de forma geral. O professor era direto na fala, fala o tempo todo. Então, quem é ouvinte consegue. E, às vezes, o tradutor não conseguia acompanhar tudo.
1: A Política Nacional de Educação Bilíngue de Surdos prevê também ações de formação inicial e continuada para profissionais da educação, em articulação com as instituições federais de ensino e colaboração entre os entes federados. Reportagem, Márcia Fernandes.
24: Em 2026, o Disque 100 registrou mais de 12 mil violações de direitos humanos contra pessoas com deficiência auditiva e surdez.
3: O Disque 100 oferece atendimento em Libras por videochamada.
24: E para facilitar a perícia médica, o INSS vai garantir a presença de intérpretes de Libras, a língua brasileira de sinais, para pessoas com deficiência auditiva que precisarem desse apoio.
25: Pessoas com deficiência que precisam passar por perícia médica do INSS agora têm direito à participação de intérpretes de língua brasileira de sinais, a Libras, quando esse recurso for necessário para garantir a comunicação. A medida está prevista em portaria do Ministério da Previdência Social, publicada nesta quarta-feira, dia 23 de setembro. O intérprete poderá acompanhar o atendimento presencialmente ou participar por videoconferência e outros recursos tecnológicos. Mesmo quando o segurado e o perito estiverem na mesma agência da Previdência Social, a interpretação poderá ocorrer à distância. De acordo com o INSS, a função do profissional é facilitar a comunicação entre a pessoa com deficiência e o perito, sem substituir a autonomia técnica do médico na avaliação. A recusa injustificada ao recurso, quando necessário, poderá resultar na apuração de responsabilidade administrativa. A nova norma entrou em vigor na data de sua publicação e substitui uma portaria de 2022.
26: Claudimário Carvalho, para a Voz do Brasil.
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24: Fique agora com o Minuto do TCU. Em seguida, as notícias do Poder Judiciário e do Congresso Nacional. Boa noite.
3: Boa noite para você. Até amanhã.
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4: 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Cerca de 86% das residências brasileiras têm acesso à internet. Mesmo assim, 28 milhões de brasileiros não usavam a rede em 2025. 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
2: 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Você vai ouvir agora notícias do Poder Judiciário.
5: Supremo decide que mães biológicas ou adotantes terão direito à licença maternidade remunerada.
6: STJ define que homem poderá voltar a conviver com animal de estimação após fim do relacionamento com a ex-companheira.
5: Justiça Eleitoral confirma punição por impulsionamento de propaganda eleitoral.
6: Boa noite, eu sou o Arthur Filho.
5: E eu sou Walter Lima.
6: Supremo Tribunal Federal assegura a todas as mães biológicas ou adotantes licença maternidade remunerada de 120 dias, prorrogável por mais 60, independentemente da natureza do vínculo trabalhista ou funcional.
5: A licença maternidade é um direito trabalhista que assegura às mulheres grávidas ou após o parto, ou ainda após a efetiva adoção, um período de afastamento do trabalho destinado para que elas se dediquem aos cuidados com o recém-nascido, à recuperação pós-parto e à formação e ao fortalecimento dos vínculos familiares com a criança adotada.
6: Homem poderá voltar a conviver com cadela de estimação após fim de relacionamento com ex-companheira.
5: Mas o Superior Tribunal de Justiça, o STJ, afastou a guarda compartilhada do PET. Fátima Uchoa.
7: Ao reformar decisão do Tribunal de Justiça do Distrito Federal que havia determinado a reintegração da posse do animal à tutora, o STJ reconheceu a posse conjunta e a divisão de despesas com o animal durante a relação e mesmo após o fim dela. Apesar de considerar possível estabelecer um sistema de custódia compartilhada do PET entre o ex-casal, o STJ afastou a aplicação da guarda compartilhada por entender que os animais são considerados bens, ainda que de natureza especial, como seres vivos e, portanto, não poderiam ser enquadrados nas regras do direito de família. O relator foi o desembargador convocado Luiz Carlos Gamboge.
6: Justiça determina a comprovação da origem de cassiterita ligada a garimpo na terra indígena Yanomami, em Roraima.
5: A decisão é fruto da ação ajuizada pelo Ministério Público Federal, Lucas Lopes.
9: Na liminar, a Justiça determinou que a empresa White Solder Metalurgia e Mineração Limitada e a Cooperativa de Produtores de Estanho do Brasil deixe de comprar, receber, registrar ou vender cassiterita sem documentos que comprovem a origem legal do minério. Além disso, ambas as empresas deverão apresentar à Justiça, em até 30 dias, uma relação completa das compras do minério realizadas desde 2021. Em casos de descumprimento, será aplicada multa diária de R$50 mil para cada ré, além de multa diária de R$20 mil por atraso na entrega dos relatórios e periódicos, que deverão ser entregues a cada 3 meses à Justiça e ao MPF.
6: O Tribunal Superior Eleitoral confirmou uma punição por impulsionamento de propaganda eleitoral negativa contra adversários políticos.
5: Nessa terça-feira, os ministros confirmaram decisão do Tribunal Regional Eleitoral do Rio Grande do Norte, que aplicou multa aos candidatos a prefeito e vice-prefeito de São Gonçalo do Amarante, Vitor Struck.
8: A decisão confirma a aplicação da multa de R$10 mil a Jaime Calado Pereira dos Santos e Flávio Henrique de Oliveira, eleitos em 2024, aos cargos de prefeito e vice-prefeito de São Gonçalo do Amarante. Por maioria, o TSE reiterou o entendimento já consolidado da corte de que a propaganda eleitoral negativa na internet é proibida, tanto na pré-campanha quanto no período eleitoral, e que o impulsionamento de conteúdos com caráter negativo em plataformas como Facebook e Instagram gera a aplicação de multa.
6: A Justiça do Trabalho do Pará determinou o fim do assédio eleitoral a terceirizados em Santarém.
5: Eles tinham de apoiar nas próprias redes sociais um candidato a deputado estadual, Samantha Flor.
11: O Ministério Público do Trabalho denunciou uma servidora da Secretaria de Turismo do Pará, responsável pelos terceirizados que atuam no Centro de Convenções Sebastião Tapajós. Segundo o MPT, o apoio ao candidato teria sido associado à manutenção dos empregos. A Justiça do Trabalho do Pará proibiu a prática e a servidora foi afastada. O Estado foi multado em R$10 mil, além de R$5 mil por trabalhador prejudicado.
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6: A você uma boa noite.
5: Boa noite e até amanhã.
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12: Eu sou o Thiago Medeiros e esses são os destaques de hoje do Jornal do Senado, que começa agora. Senado lança pesquisa sobre violência contra a mulher com deficiência. Comissão analisa a criação de política de incentivos à fabricação de motores. Jaime Bagato lhe propõe auditoria e audiência pública sobre edital de concessão na BR-364. Boa noite. Uma pesquisa inédita sobre a violência contra a mulher com deficiência foi apresentada na Comissão de Direitos Humanos. Repórter Patrícia Oliveira.
13: Os resultados da pesquisa do Data Senado mostram que 60% das brasileiras com deficiência sofreram alguma agressão antes dos 30 anos. Em 65% dos casos, o agressor é o marido ou companheiro. Quase a metade das mulheres com deficiência estão mais vulneráveis à violência patrimonial. E 39% sofreram violência sexual, seguida de agressões físicas, morais e psicológicas. A senadora Mara Gabrilli, do PSD de São Paulo, apresentou proposta para garantir prioridade para mulheres com deficiência vítimas de violência nas contratações públicas de serviços. A ideia é oferecer mais autonomia para essas mulheres que são muito dependentes do agressor. E 83% delas não denunciam a agressão.
14: A independência econômica, as redes de apoio e relações sociais das mulheres com deficiência ficam gravemente comprometidas. Isso faz com que meninas e mulheres com deficiência estejam expostas a maiores riscos de sofrer violência.
13: A pesquisa também revelou que apenas 31% das vítimas com deficiência

0: do Progressistas de Sergipe elogiou a previsão de estímulos para a instalação de unidades produtivas em regiões menos industrializadas do país.
1: Merece destaque a preocupação da proposição com o desenvolvimento regional e com a desconcentração econômica.
0: O texto estabelece também ações de capacitação profissional em áreas como engenharia, manufatura avançada e gestão da produção industrial.
2: O edital de concessão na BR-364 pode ser tema de auditoria e audiência pública. São 887 quilômetros entre as cidades de Cuiabá, capital matogrossense, e Vilhena, em Rondônia. Repórter Pedro Pincer.
3: O senador Jaime Bagatoli, do PL de Rondônia, apresentou um requerimento que solicita uma audiência pública para discutir os termos técnicos e regulatórios, além da viabilidade econômico-financeira de um edital de concessão da Rota AgroCentral. O edital, aprovado pela Agência Nacional de Transportes Terrestres no último dia 3, prevê um leilão em 17 de dezembro. A concessão abrange 887 quilômetros de trechos das rodovias entre as cidades de Cuiabá, capital matogrossense, e Vilhena, em Rondônia. O requerimento questiona a proporção entre as tarifas e as melhorias previstas.
4: Uma região tão distante, tão longe dos grandes centros consumidores. Vamos barrar essa concessão. Não podemos deixar que esse custo seja árduo sobre a população do norte do Brasil, sendo uma única rodovia federal saindo de Cuiabá até o Rio Branco do Acre.
3: O senador também apresentou um requerimento que solicita ao Tribunal de Contas da União uma auditoria sobre o processo licitatório do edital de concessão.
2: Uma nova ligação entre Brasil e Paraguai faz parte do caminho que pretende aproximar o centro-oeste brasileiro dos portos do Oceano Pacífico. A ponte entre Porto Murtinho, em Mato Grosso do Sul, e Carmelo Peralta, no Paraguai, agora tem nome oficial. A estrutura integra a Rota Bioceânica, corredor que pretende reduzir tempo e custos no transporte de mercadorias até a Ásia. Repórter Henrique Nascimento.
5: Uma nova ligação entre o Brasil e o Paraguai passa a levar o nome de um dos defensores da integração entre os dois países. A ponte Heitor Miranda dos Santos liga Porto Murtinho, em Mato Grosso do Sul, a Carmelo Peralta, no Paraguai, e integra a Rota Bioceânica. O projeto, que deu origem à lei, foi relatado no Senado por Nelsinho Trade, do PSD de Mato Grosso do Sul. Ele destacou que a Rota Bioceânica pode diminuir a distância percorrida pelas exportações destinadas ao mercado asiático.
6: Você vai economizar 14 dias de viagem, 8 mil quilômetros marítimos a menos, redução de até 40% no frete. Dos produtos que sairão desses países, Brasil, Paraguai, Argentina e Chile, para ir até o continente asiático.
5: A ponte está em fase final de construção e a previsão é que seja inaugurada até o próximo ano.
2: Nova lei publicada hoje determina que órgãos de saúde e de segurança devem contar com protocolo integrado para atender vítimas de estupro e outras formas de violência física contra mulheres, crianças, adolescentes e pessoas em situação de vulnerabilidade. O texto estabelece regras para o acolhimento, atendimento médico, preservação de provas e realização de perícias, além de medidas para evitar a revitimização quando a vítima é exposta a novo sofrimento ou constrangimento ao buscar ajuda na saúde, polícia ou justiça. O relator do projeto que deu origem à lei foi o senador Jaime Campos, do União de Mato Grosso. Ele argumenta que as regras unificadas contribuem para um atendimento mais humanizado e tornam mais efetivo o dever do Estado de proteger pessoas em situação de vulnerabilidade.
7: A integração entre os diversos órgãos envolvidos favorece maior celeridade e eficiência na atuação estatal, com reflexos positivos na prevenção da impunidade e na proteção das vítimas.
2: Também foi publicada no Diário Oficial da União a lei que concede o título de capital nacional do basquete ao município de Franca, em São Paulo. A proposta que originou a lei foi relatada pelo senador astronauta Marcos Pontes, do PL de São Paulo. Ele observou que Franca é reconhecida pela relação histórica com o basquete desde a década de 1940, quando a modalidade passou a fazer parte da identidade local. O parlamentar acrescentou ainda que o basquete não se limita apenas ao esporte, mas mobiliza a cultura.

0: a economia e até a geração de empregos locais.
1: Mais do que tradição esportiva, o basquete de Franca configura verdadeiro patrimônio cultural e econômico. O esporte mobiliza escolas, projetos nacionais, categorias de base, academias, estabelecimentos de comércio, gerando empregos diretos e indiretos e fomentando o turismo esportivo.
2: Eleições 2026.
0: Eleitor que não puder votar no dia da eleição pode justificar a ausência para evitar punições da Justiça Eleitoral. Essa justificativa pode ser feita presencialmente ou pelo celular no aplicativo e-título. Repórter Márcio Maturana.
3: Como muitos brasileiros, a militar do Exército Andréia Pereira Cerdeira não vai estar perto da sua sessão eleitoral no dia 4 de outubro. Isso já aconteceu outras vezes, mas neste ano Andréia acredita que vai ser mais simples justificar a ausência.
4: Nas vezes anteriores eu tive que ir até uma sessão para fazer a justificativa, mas agora está um pouquinho mais fácil, a gente consegue fazer isso pelo aplicativo, então evita que a gente tenha que se locomover, né, sair no dia da eleição, procurar um lugar que possa fazer a justificativa.
3: Quem preferir justificar presencialmente pode levar um documento com foto até uma mesa receptora de justificativa em locais divulgados pelos cartórios eleitorais. A punição por faltar e não justificar é multa de até R$ 3,51. Enquanto ela não for paga, o cidadão fica impedido de emitir passaporte, carteira de identidade e inscrever-se em concurso público.
0: Com trabalhos técnicos de Eliseu Caires, o Jornal do Senado fica por aqui. Acompanhe agora as notícias da Câmara dos Deputados. Boa noite.
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5: Câmara analisa obrigatoriedade de telhados verdes em edifícios públicos.
6: Projeto prevê punição para criminoso que expulsar morador de sua casa.
5: Comissão de Educação aprova proposta que visa reduzir a evasão escolar.
6: Boa noite. Avança na Câmara o projeto de lei que cria uma política nacional de combate à evasão escolar. A reportagem é de Maria Neves.
7: A Comissão de Educação da Câmara dos Deputados aprovou o projeto que institui a Política Nacional de Educação e Combate à Evasão Escolar. Como explica o autor, deputado Amon Mandel, do Republicanos do Amazonas, o objetivo da política é garantir a permanência dos estudantes no ensino básico por meio de ações integradas da União, dos estados e dos municípios. A proposta determina que o Ministério da Educação será responsável por coordenar a política e deverá criar mecanismos para identificar o risco de evasão e abandono escolar. Dentre os principais fatores que contribuem para a evasão, cita frequência irregular à escola, histórico de repetência e situação de vulnerabilidade social. De acordo com o relator na Comissão de Educação, deputado Tarcísio Mota, do PSOL do Rio de Janeiro, essas medidas são importantes principalmente para as populações mais vulneráveis.
8: A gente tem, infelizmente, ainda muitas crianças e jovens que estão fora da escola ou estão fora da idade correta na escola. Portanto, a criação de um programa nacional de enfrentamento à evasão escolar é decisivo. Que o governo da União preste assistência técnica e financeira, estabeleça diretrizes, regras, acompanhamento e monitoramento. A gente espera que, dessa forma, as famílias brasileiras tenham condições de que as crianças, jovens e adultos estejam na escola.
7: Ainda de acordo com o projeto, sempre que identificar algum risco de abandono escolar, o sistema de ensino deverá promover a busca ativa do aluno. Esse trabalho poderá ser feito em parceria com conselhos tutelares e a rede de assistência social e deverá incluir visitas domiciliares e notificação dos responsáveis em até 5 dias úteis depois da identificação da ausência prolongada do estudante da sala de aula. A proposta prevê também que, sempre que detectado risco de evasão, a instituição deve adotar um plano individualizado de atendimento ao aluno. O apoio deverá contar com ações como atendimento pedagógico suplementar, reforço escolar e encaminhamento a programas de transferência de renda e proteção social. O projeto estabelece ainda que a União deverá prestar assistência técnica e financeira a estados e municípios. Para isso, terá de priorizar aqueles com maiores índices de evasão e repetência, menor índice de desenvolvimento da educação básica, populações em situação de vulnerabilidade social e localização em regiões remotas, especialmente no Norte e no Nordeste. A proposta, que institui a Política Nacional de Educação e Combate à Evasão Escolar, ainda será analisada pelas Comissões de Finanças e Tributação e de Constituição e Justiça. Se aprovada nas duas, poderá seguir para análise do Senado. Da Rádio Câmara de Brasília, Maria Neves.
9: Educação. Projeto de Júnior Mano, do PSB do Ceará, cria um programa com condições excepcionais de renegociação de débitos do FIES. Segundo o deputado, o objetivo é permitir que estudantes com contratos firmados entre 2012 e 2017 possam também renegociar suas dívidas.
6: A proposta de Júnior Mano prevê descontos de até 100% sobre encargos, abatimentos para pagamentos à vista, parcelamento em até 180 vezes e a suspensão temporária de cobranças judiciais. O texto estabelece ainda reduções adicionais para profissionais da educação, saúde, segurança e assistência social.
9: Cultura. A instituição de regras de transparência para o financiamento público de eventos e shows é o objetivo de projeto de Miguel Ângelo, do PT de Minas Gerais. Pela proposta, a contratação de artistas exigiria detalhamento dos valores e comprovação de que o gasto não vai prejudicar áreas essenciais como saúde e educação.
6: Miguel Ângelo esclarece que o texto não estabelece teto de gastos ou interferência na escolha das atrações, focando apenas na prestação de contas. A medida obrigaria também a divulgação detalhada de cachês, custos logísticos e fontes de custeio nos portais oficiais de transparência.
9: Direitos Humanos. A Câmara aprovou um projeto que proíbe condomínios de multar pessoas com deficiência por perturbação de sossego. A repórter Paula Bittar explica quando a medida se aplica.
10: A Comissão de Constituição e Justiça da Câmara aprovou um projeto que proíbe condomínios de aplicar multa por perturbação do sossego a pessoas com deficiência. A medida é válida apenas para os casos de comportamentos relacionados diretamente à deficiência da pessoa. O texto insere no Estatuto da Pessoa com Deficiência o dever dos condomínios de garantir o tratamento compatível à deficiência do morador, bem como de promover o equilíbrio entre o direito à moradia e a harmonia coletiva. A proposta, que proíbe condomínios de aplicar multa por perturbação do sossego a pessoas com deficiência, segue agora para o Senado Federal. Da Rádio Câmara, de Brasília, Paula Bittar.
6: Proposta que estabelece recursos mínimos para o Sistema Único de Assistência Social contou com voto favorável de Tiririca, do PSD de São Paulo. O projeto vincula parte da receita corrente líquida da União, dos Estados, do Distrito Federal e dos municípios ao financiamento do SUAS.
10: Pelo texto aprovado na Câmara com o apoio de Tiririca, o percentual mínimo começa em 0,3% no primeiro ano após a publicação e chega a 1% no quarto ano de implementação. A medida busca dar continuidade ao financiamento dos serviços de proteção social.
9: Segurança Pública.
6: Projeto em debate na Câmara quer a punição para criminosos que expulsam moradores de suas casas. A repórter Mônica Tati explica.
11: Proposta em debate na Câmara dos Deputados quer transformar em crime a prática de expulsar moradores de suas residências mediante violência. O projeto também prevê punições para quem coagir moradores a colaborar com atividades criminosas, impor cobranças ilegais a comerciantes ou famílias, ou utilizar o monitoramento eletrônico clandestino. Segundo o autor, deputado Capitão Alden, do PL da Bahia, o objetivo é impedir que facções criminosas ou grupos armados dominem grandes áreas através do terror e da violência contra moradores e comerciantes. O Código Penal já prevê os crimes de ameaça, constrangimento ilegal e esbulho possessório, mas nenhum desses dispositivos reflete a gravidade da expulsão de moradores, segundo o Capitão Alden.
12: Famílias inteiras são expulsas de suas próprias casas sob ameaça de morte. Muitas vezes porque se recusaram a colaborar com criminosos, porque possuem parentes policiais ou porque estes parentes pertencem a uma outra facção rival ou simplesmente porque o tráfico decidiu tomar aquele imóvel. Na prática, essas organizações criminosas passaram a exercer um poder paralelo, dominando territórios, confiscando imóveis e impondo regras pela força.
11: Pelo projeto, o crime de expulsão de moradores por meio de violência, grave ameaça ou intimidação praticada por organizações criminosas será punido com reclusão de 8 a 12 anos e multa. Será enquadrado no mesmo crime quem pichar ou sinalizar imóvel com ordens de desocupação, participar de ordens de expulsão, destruir ou invadir imóveis para coagir moradores a sair, obrigar pessoas a praticar atos ilícitos, exigir o pagamento de taxas de moradores ou comerciantes e instalar e operar clandestinamente sistemas de vigilância eletrônica. A pena poderá ser aumentada em um terço se a vítima for pessoa idosa, criança, pessoa com deficiência ou mulher chefe de família. O projeto também agrava a punição de pichações que transmitam mensagens relacionadas a crimes, exaltação de organizações criminosas, racismo, preconceito ou incitação ao consumo de drogas. Nesse caso, a pena passa a ser de 12 meses a 2 anos de detenção e multa. A proposta, que criminaliza a expulsão de moradores e comerciantes de suas propriedades mediante o uso de violência, já foi aprovada pela Comissão de Segurança Pública e Combate ao Crime Organizado e deve ser votada por mais 3 comissões antes de seguir para o plenário da Câmara. Da Rádio Câmara de Brasília, Mônica Tati.
9: Olival Marques, do Podemos do Pará, é favorável à proposta de emenda à Constituição que integra União, Estados, Distrito Federal e municípios em ações de segurança. A proposta inclui a coordenação do Sistema Único de Segurança Pública, mantendo as competências dos entes federativos.
6: A PEC também amplia a atuação da Polícia Rodoviária Federal para o policiamento de rodovias, ferrovias e hidrovias federais. O texto, que tem apoio de Olival Marques, prevê ainda que a corporação auxilie forças estaduais a pedido dos governadores, além de atuar em situações de calamidade ou desastre.
9: Delegado Fábio Costa, do PP de Alagoas, defende a aprovação de projeto que determina que bens usados na prática de atividades ilegais e apreendidos pelo Estado passem para o poder público. A medida alcança, por exemplo, bens empregados no tráfico de drogas e no desmatamento.
6: Delegado Fábio Costa avalia que a medida pode desestimular práticas ilícitas ao atingir o patrimônio do criminoso. Relator da matéria na Comissão de Segurança Pública, o parlamentar aponta que os bens poderão ser usados na fiscalização de infrações que motivaram a apreensão.
9: Projeto de Vicentinho Júnior, do PSDB do Tocantins, torna obrigatório o uso de tornozeleira eletrônica por agressores que descumprirem medidas protetivas da Lei Maria da Penha. A proposta fixa um perímetro de 500 metros para o disparo do alarme.
6: De acordo com Vicentinho Júnior, a monitoração eletrônica deixa de ser facultativa e passa a ser exigida em caso de reincidência. Para o deputado, a medida garante tempo para que a mulher possa reagir e buscar proteção, além de acionar os órgãos de segurança.
2: Desenvolvimento Regional.
9: Silas Câmara, do Republicanos do Amazonas, votou a favor do projeto que cria regras para resolver disputas territoriais entre municípios vizinhos. A mudança dos limites dependerá de estudo de viabilidade e de consulta à população por meio de plebiscito.
6: O texto apoiado por Silas Câmara permite que parte do território de um município seja incorporada a outro, sem a criação de uma cidade. A proposta busca facilitar a definição dos limites municipais para evitar problemas na prestação de serviços públicos às populações das áreas envolvidas.
2: Economia.
9: O empreendedorismo feminino tem uma frente parlamentar que defende seus interesses no Congresso. A repórter Silvia Munhato traz mais informações sobre as principais medidas defendidas pelo colegiado.
13: A Frente Parlamentar pela Mulher Empreendedora lançou o Pacto pelo Empreendedorismo Feminino com o objetivo de obter o apoio do Estado e da sociedade para as políticas públicas voltadas para o setor, ou seja, ultrapassar a barreira dos governos, tornando as políticas permanentes. É o que explicou a coordenadora da frente, a deputada Anne Ortiz, do PP do Rio Grande do Sul, em entrevista ao programa Painel Eletrônico da Rádio Câmara. A frente busca a aprovação do projeto que atualiza o teto dos microempreendedores individuais, MEI. O governo quer aumentar o máximo de faturamento anual para que uma empresa possa ser MEI de R$ 81 mil para R$ 110 mil em 2027 e R$ 140 mil em 2028. A correção evita que a empresa perca os benefícios de enquadramento como MEI caso seu faturamento aumente. Outro projeto importante para a frente é o Marco do Empreendedorismo Feminino, que, segundo a deputada Anne Ortiz, quer facilitar o acesso ao crédito para o público feminino.
14: Esse marco que nós estamos construindo é para que as mulheres tenham mais acesso ao crédito e a capital, até porque, inclusive, as mulheres hoje não conseguem ter tanto acesso ao crédito. O Sebrae também faz uma parceria muito grande com a gente, nos trouxe esses números, que muitas vezes não conseguem ter recurso, né, para buscar esse capital, não conseguem ter fiador, não conseguem cumprir com as exigências, mesmo que o público feminino seja muito melhor pagador, né?
13: A deputada afirmou ainda que é preciso ter políticas diferenciadas para as nanoempreendedoras, que têm rendimento até a metade do MEI, cerca de R$ 40 mil por ano. Neste caso, seriam importantes ações que visassem a sobrevivência das empresas, como atividade de educação financeira. Da Rádio Câmara de Brasília, Silvia Munhato.
6: Grace Elias, do PL de Minas Gerais, apresentou o projeto que institui uma política de fomento, incentivo e promoção do empreendedorismo feminino. A proposta estabelece eixos para incentivar negócios com foco no aumento da autonomia econômica, no acesso a capacitações e na inovação.
9: O texto de Grace Elias prevê prioridade de atendimento para empreendedoras em situação de vulnerabilidade social. Na avaliação da deputada, a medida busca reduzir barreiras históricas no ambiente de negócios e impulsionar a geração de renda para as mulheres.
6: A J. Albuquerque, do PP do Ceará, é favorável à adesão do Brasil à Convenção Internacional de Hong Kong para a reciclagem segura de navios. Ele explica que o acordo estabelece normas para o desmonte sustentável de embarcações, assegurando a proteção ambiental e a salvaguarda dos trabalhadores.
9: A J. Albuquerque acredita que a medida vai atrair investimentos para a criação de estaleiros verdes na costa brasileira e qualifica o país para disputar o mercado global de reciclagem naval. Para ele, o alinhamento às diretrizes da Organização Marítima Internacional gera empregos e fortalece o setor portuário nacional.
2: Agricultura.
6: Marcelo Álvaro Antônio, do PL de Minas Gerais, sugere a criação do programa de apoio à logística do apicultor e do meliponicultor. O deputado defende incentivos fiscais para a compra de veículos utilitários novos de fabricação nacional para o setor.
9: Marcelo Álvaro Antônio defende a alíquota zero de IPI e redução de 40% no PIS/COFINS para produtores rurais cadastrados. O deputado alega que o acesso a veículos adequados é um dos principais gargalos enfrentados por pequenos apicultores e pela agricultura familiar.
2: Meio ambiente.
6: A Câmara analisa a obrigatoriedade de telhados verdes em novos edifícios públicos. O repórter José Carlos Oliveira nos conta como está o debate sobre a proposta.
15: A Câmara dos Deputados analisa o projeto de lei que obriga a instalação dos chamados telhados verdes em novos edifícios públicos e em novos empreendimentos residenciais construídos com recursos públicos. Também prevê incentivos fiscais e de crédito para a adoção voluntária dessa medida pela iniciativa privada. Na prática, os telhados verdes são uma cobertura de substrato e vegetação instalada no topo dos prédios. Autor da proposta, o deputado Fred Linhares, do Republicanos do Distrito Federal, destaca a vantagem dessa técnica para enfrentar, pelo menos localmente, os efeitos do aumento da temperatura do planeta em tempos de mudanças climáticas.
16: Existem estudos que demonstram benefício aí dos telhados verdes no conforto térmico das edificações e também na retenção de água da chuva. E é importante deixar claro que o telhado verde sozinho não vai resolver o problema das enchentes ou do calor nas cidades, mas é uma ferramenta importante para tornar nossas construções e nossas cidades mais preparadas para os problemas que o Brasil já enfrenta hoje. Se o clima está mudando, a forma como a gente constrói também precisa evoluir.
15: No caso dos prédios públicos, o projeto de lei deixa claro que a obrigatoriedade só poderá ser dispensada com a apresentação de parecer técnico assinado por engenheiro, arquiteto ou urbanista que ateste a impossibilidade de instalação das coberturas vegetadas. O texto foi aprovado na Comissão de Meio Ambiente, onde a relatora, a deputada Duda Salaber, do PSOL de Minas Gerais, ressaltou que os telhados verdes funcionam como uma espécie de colchão térmico. Ela citou estudos que constataram queda média de 4 graus Celsius nos picos de temperatura durante o dia, quando essas coberturas vegetadas eram comparadas com os tetos convencionais. A proposta de obrigatoriedade de telhados verdes em novos edifícios públicos e de incentivos para a adoção da medida nos prédios particulares ainda vai passar pela análise das comissões de desenvolvimento urbano, de finanças e tributação e de Constituição e Justiça. Da Rádio Câmara de Brasília, José Carlos Oliveira.
2: Últimas notícias.
9: O jornal Câmara dos Deputados, que foi gravado hoje em Minas Gerais, nos estúdios da Rede Câmara Sete Lagoas, dentro do projeto O Brasil na Voz, vai ao ar na próxima sexta, dia 25.
6: E na sexta-feira, a equipe do jornal Câmara dos Deputados estará em Vitória da Conquista, na Bahia, para mais uma gravação itinerante da Voz do Brasil.
9: Lado a lado, um âncora da Rádio Câmara de Brasília e um âncora da emissora local vão apresentar as notícias relacionadas à Câmara dos Deputados. O programa gravado em Vitória da Conquista vai ao ar na segunda-feira, dia 28.
6: Termina agora o jornal Câmara dos Deputados, produzido pela Rádio Câmara, com trabalhos técnicos de Wellington Teles e apresentação de Val Monteiro e Luciana Vieira. Uma boa noite para você.
9: A Voz do Brasil está de volta amanhã. Boa noite.
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1: Com deficiência visual, né, que contam até histórias muito engraçadas de pessoas que fizeram ela atravessar a rua sem que ela quisesse atravessar.
2: Tem uma pega série na mão e sai andando.
1: A pessoa que está na cadeira de roda, alguém já chega empurrando, que inclusive é um pouco invasivo, né? Então, a regra de ouro é sempre assim. Muitas vezes a pessoa pode precisar de ajuda, como todos nós eventualmente precisamos, né? Então, a regra é, pergunte, você precisa de ajuda? E se a pessoa falar, por favor, eu preciso, olha, o que você quer que eu faça? E a própria pessoa vai te orientar. Eu acho que uma cultura que a gente veio construindo ao longo das décadas, né? Porque a questão da deficiência, ela sempre esteve presente, né? Nós estamos falando de IBGE, mas o primeiro recenseamento do Império, em 1872, já contabilizou pessoas com deficiência no Brasil. Interessante que naquela época eles já tiveram essa preocupação. Então, ninguém melhor do que as próprias pessoas para dizer o que elas precisam, né, para nos orientar. E a gente vem construindo essa cultura de ouvir a pessoa, né? Porque, historicamente, sempre se falou muito pelas pessoas, né? E o lema mundial do movimento de pessoas com deficiência é nada sobre nós sem nós, né? Então, cada vez mais, por exemplo, no Instituto hoje, nós temos pessoas que ocupam cadeiras nos conselhos, né? Tivemos até participações já na ONU, onde nós, profissionais, vamos como um apoio aquele profissional que tem deficiência intelectual, por exemplo, nesse caso, que foi lá falar da sua condição. Então, cada vez mais a gente tem que entender que o protagonista dessa história toda é a própria pessoa. Como a Doriana, eu, no caso da dona Jo, né, fundadora do Instituto Jô Clemente, que atualmente esse ano completou 100 anos, né, ela conta, né, como mãe, né, ela conta muitas histórias também, desses aprendizados que o dia a dia vai trazendo, né, nessa convivência da pessoa com a sociedade.
3: Isso. Obrigado, Flávio.
2: Boa.
3: Obrigado, Tânia.
2: Boa, Galvão.
3: Dá licença, hein?
1: Obrigado, Flávio.
2: E você falando, Flávio, eu fiquei pensando, né, e essa falta de traquejo que as pessoas têm com as pessoas com deficiência é justamente porque a gente não convive. É justamente porque as pessoas com deficiência estão isoladas.
1: Exatamente,
2: né?
1: Exatamente.
2: É uma coisa tão, né, o que a gente está falando é tão como interagir. A gente não sabe.
1: Exato.
2: Os códigos mínimos. Por quê? Porque não convivemos.
1: Sim. Por isso que a gente fala, por exemplo, na inclusão escolar, né, que foi um tema que apareceu bastante no censo também. Não é só o direito que a criança com deficiência tem de estar na escola, mas é o direito que as outras crianças têm de conviver com quem tem deficiência, porque essa convivência nós todos crescemos.
2: Sim.
1: Né? Porque é isso, né? Nós só vamos... A melhor forma de você aprender sobre deficiência é convivendo com as pessoas. A gente pode, né, no nosso caso, a gente dá palestras, a gente faz formações, a gente participa de programas como esse seu, que está nos dando essa oportunidade de falar. Tudo isso é muito importante, mas nada substitui a convivência, né? E as empresas que são inclusivas, algumas existem já que avançaram bastante nessa pauta, elas trazem cotidianamente esse depoimento do quanto o time cresce quando você tem pessoas com deficiência no grupo de trabalho.
2: É isso, né, gente? É a luta pela diversidade nas suas mais diversas formas.
1: Exatamente.
2: Né? Dentro da espécie humana. Agora, Flávio, para fecharmos aqui, a gente estava falando, você falou sobre atitudes. Eu falei, vou anotar aqui para a gente voltar ao tema. Não sei se a gente já esgotou ou quer falar mais um pouquinho sobre as atitudes que as pessoas têm.
1: Não, acho que vale a pena, né? Hoje, a gente pensa a deficiência hoje sempre em interação com diversas barreiras, né? Então, a condição da pessoa é resultado também de um meio que é mais ou menos acolhedor. Muitas vezes, porque quando a gente fala de deficiência, se fala muito de superação, como se sempre a pessoa tivesse que se superar. Mas pegando, aproveitando que o Paulo trouxe o exemplo da Dorina, né? Nós estamos aqui, o Instituto João Clemente, nós estamos muito próximos. Na nossa região, aqui onde tem o JC, nós temos semáforos sonoros, né? Ou seja, uma pessoa que tem a deficiência visual, ela consegue atravessar a rua porque a sinalização foi também pensada para ela, que é uma exceção. A maioria dos semáforos do Brasil não é. Então, muitas vezes, a falta de acessibilidade, a falta do ambiente que não seja facilitador, você cria falsas limitações, né? Então, para fechar nessa questão da atitude, eu acho que todos nós, né, todo cidadão, de toda cidadã, né, tem que ter consciência de que nós podemos ser acesso ou barreira, né? E muitas vezes, de uma forma consciente ou não, a gente impõe barreiras à participação das pessoas. Só que nós vemos que, por exemplo, no autismo, né, hoje, segundo os dados dos Estados Unidos, do CDC, no norte-americano, uma a cada 31 crianças está dentro do espectro autista, né? Então, assim, isso está nas nossas vidas, isso está nas casas, né? Eu tenho certeza que dos milhares de ouvintes que estão nos acompanhando aqui, um número gigantesco tem deficiência, tem pessoas com deficiência na sua casa, tem colegas com deficiência. Então, nós precisamos de um mundo inclusivo que não é para os outros, é para nós mesmos, né? É para as nossas famílias, é para a nossa sociedade, para que a gente possa viver de uma forma mais fraterna, mais humana, mais democrática, né?
2: Sim.
1: Isso é essencial. Isso depende de cada um de nós, porque tem empresas que têm programas de inclusão robustos, mas muitas vezes quem está num determinado cargo não necessariamente comprou essa ideia. Né? A gente precisa chegar nas pessoas, né?
2: Bom, cada um, né? E também coletivo, né? A Karina Almeida levanta aqui, a nossa produtora, também sobre políticas públicas
1: Sem dúvida,
2: inclusivas,
1: sem
2: né?
1: dúvida. Sem dúvida. A gente viu essa pesquisa do IBGE mostra o quanto a gente precisa avançar nesse tema também.
2: É isso. Fica aqui para reflexão, né? Vamos,
1: Sim.
2: já que somos seres sempre em evolução, né? Que a gente consiga evoluir como humanidade, no,
1: Sim.
2: coletivamente, incluindo cada vez, né? Com um conceito mais flexível sobre o que é o padrão normal, né? Isso
1: Sim.
2: seria assim de uma elevação muito grande que todos nós temos que
1: Sim.
2: buscar isso. Flávio
1: Vamos
2: Gonçalves,
1: chegar lá.
2: vamos chegar, né? Trabalhamos para isso, né?
1: Sem
2: Flávio,
1: dúvida.
2: vocês mais ainda. Muito obrigada pela entrevista, viu? Boa
1: Eu que
2: noite.
1: agradeço, Tânia. Boa noite.
2: O Flávio Gonzalez, coordenador de inclusão social do Instituto Jô Clemente. Falando sobre dados do IBGE que saíram recentemente, é o estudo Pessoas com Deficiência e as Desigualdades Sociais no Brasil. Agora 11h04.
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0: Quarta-feira, 23 de setembro de 2026. O advogado João Munhoz Neto, namorado de Isabelle Caracristi, é suspeito de violência psicológica contra a estudante e de indução ao suicídio. Ela foi encontrada morta no pátio do condomínio onde morava com ele no dia 13 de setembro em Fortaleza. O corpo teve múltiplas lesões com a queda, mas não apresentava sinais de violência. Os investigadores encontraram indícios de um comportamento controlador por parte de João Munhoz, que teria causado constrangimentos a Isabelle e buscado afastá-la do convívio com outras pessoas. Ele foi preso preventivamente ontem. De acordo com a Polícia Civil do Ceará, o suspeito não se colocou à disposição para colaborar com as investigações da morte. O brasileiro Matheus Fernandes Machado, preso nos Estados Unidos após tentar entrar ilegalmente no país, deve ser transferido. Em vídeo nas redes sociais, uma prima do influenciador diz que a família não sabe para onde ele deve ser levado. Matheus foi preso pelo Serviço de Imigração no último dia 14. O ICE informou em nota que incentiva os imigrantes legais a se autodeportarem para os países de origem, mas não detalhou o que deve acontecer com Matheus nos próximos dias. Horário de Brasília, 11:06.
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0: Olá, boa noite. Bem-vindos ao CBN Noite Total desta quarta-feira com a Karina Almeida na produção e os trabalhos técnicos de Anderson Wendel, o nosso Ticão. Vamos juntos, hein? Última hora do programa, vamos juntos até a meia-noite. Tô aqui, hein, de olho no que vocês vão dizendo no nosso chat no YouTube. É, há pouco falávamos sobre deficiência intelectual, deficiência física, né? E a dificuldade de acesso nos ambientes. A Isaura Ferreira nos lembra aqui que havia um ouvinte autista que participava do chat, verdade, participava com muita frequência. E lembrou também do Marco Aurélio. O Marco Aurélio era apresentador da CBN no Rio de Janeiro e ele tinha uma... ele não era 100% cego, mas ele tinha uma deficiência visual bem severa. E ele ficava, eu lembro muito bem do Marco Aurélio, aliás, um ótimo comunicador. E ele ficava assim com o rosto bem coladinho na tela para poder enxergar. E enfim, e realmente. E depois virou chefe. Um baita cara, Marco Aurélio, bem lembrado, Isaura. Bom, nós temos agora ao vivo, no Rio de Janeiro, Matheus Maciel, com informações sobre a agenda do presidente Lula. Oi, Matheus, boa noite.
2: Oi, Tânia, ótima noite para você, todo mundo acompanha a gente aqui no Noite Total. Olha, o presidente Lula se reuniu com diversos membros da classe artística aqui no Rio de Janeiro, voltou a repetir sobre o discurso que ele fez na Assembleia Geral da ONU durante o encontro realizado aqui na Fundação Progresso, no bairro da Lapa. Lula comparou a própria postura que teve com a do presidente americano Donald Trump, criticando o tom bélico das falas do republicano. Lula afirmou que Trump atua de forma intimidadora no cenário internacional e destacou uma disputa pelo debate público global.
3: O importante do meu discurso na ONU não foi só o meu discurso. O importante foi comparar o meu discurso com o discurso do Trump, discurso de um presidente de um país em desenvolvimento, e comparar com o discurso de um presidente que começa dizendo: eu tenho o maior exército do mundo, a maior marinha do mundo, o mais foguete do mundo, a melhor bomba do mundo, eu sou o país mais forte do mundo. Ou seja, vocês não têm noção. Ele fala em toda reunião como se estivesse ameaçando todo mundo. Eu, como sei do meu tamanho, eu não quero fazer guerra com ele, eu quero ganhar dele na narrativa. E nós estamos ganhando na narrativa.
2: Olha, Tânia, aqui nesse mesmo evento, o Lula também discursou mais uma vez contra o avanço das casas de apostas, né, virtuais, chamadas BET, defendeu a regulamentação urgente das plataformas digitais. O candidato disse ainda que os clubes de futebol estão sendo sustentados por um que ele chamou de um esquema de lavagem de dinheiro.
3: Não é possível a gente deixar essa doença chamada ludopatia tomar conta do povo brasileiro, das pessoas tentando ganhar um dinheiro como se fosse ganhar. Então não é possível, sinceramente, em nome, sabe, da boa política, em nome da sociedade brasileira, que a gente vai acabar com isso, e os times que aprendam a viver sem lavagem de dinheiro.
2: Tânia, olha, fechando aqui o discurso, o candidato Lula, ele reforçou muitas vezes, até falando diretamente aos seus correligionários que estavam aqui o apoiando, sobre a importância que o PT preza de respeitar acordos políticos que foram feitos em cada estado. Isso se dá muito por uma questão particular aqui do Rio de Janeiro, Tânia. O candidato Lula é apoiador da candidatura ao Senado de Benedita da Silva, do PT, mas também de Pedro Paulo, do PSD. E isso causa uma grande ruptura no PT do Rio de Janeiro. A base aliada do presidente Lula tem grandes divergências em relação ao candidato Pedro Paulo. E aí, com isso, ele mandou um recado direto a esses correligionários. Agora a gente vai seguir acompanhando aqui o fim desse evento. Tânia, volto contigo.
0: Ok, Matheus, muito obrigada, hein, Matheus Maciel, no Rio de Janeiro, acompanhando então o presidente Lula. Agora 11 horas e 11 minutos.
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3: Já reparou que alguns restaurantes estão sempre lotados, mesmo sem fazer promoções? Muitas vezes o motivo não está no cardápio, está na experiência. Cada vez mais as pessoas escolhem lugares que oferecem algo além da comida. Um evento temático, música ao vivo, uma harmonização, qualquer experiência que torne aquele momento diferente. E sabe o que acontece? O cliente não só volta, como também recomenda o lugar para outras pessoas. Em um mercado cada vez mais competitivo, proporcionar uma boa experiência pode ser um diferencial tão importante quanto um bom cardápio. Quer descobrir tendências do seu segmento para atrair mais clientes? Acesse negóciossc.com.br.
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1: A quarta-feira de campanha entre os candidatos presidenciáveis foi concentrada no estado de São Paulo. Cumprindo a agenda no interior do estado, Renan Santos criticou o discurso de Lula na ONU. Em visita à Biblioteca Centenária na capital, Caiado prometeu valorizar o setor da cultura. Augusto Cury visitou o projeto voltado para ensino musical de jovens em uma comunidade. E Flávio Bolsonaro fez live com o governador Tarcísio de Freitas.
2: Os candidatos à presidência da República, Flávio Bolsonaro, do PL, Ronaldo Caiado, do PSD, Augusto Cury, do Avante e Renan Santos, do Missão, cumpriram atos de campanha no estado de São Paulo nesta quarta-feira. Flávio Bolsonaro reservou parte do dia para gravações com aliados, entre eles o governador de São Paulo, Tarcísio de Freitas, do Republicanos. A estratégia é reforçar a presença no Sudeste nos últimos dias antes da eleição. Flávio criticou o presidente Lula ao citar a informação publicada pelo jornal O Globo sobre mensagens interceptadas pela Polícia Federal no celular de Daniel Vorcaro, ex-dono do Banco Master. Segundo a reportagem, em uma conversa de 2025, um advogado de Vorcaro afirmou ao banqueiro que Lula teria agradecido por um uísque e enviado um abraço após um encontro.
3: E está dizendo que é o pai dos pobres, né, tomando uísque de 18 mil reais. É impressionante como é que ele mente. A narrativa dele é sempre essa de que é o pai dos pobres. Ele é pai do rico, que é o Lulinha.
2: Renan visitou cidades do interior e defendeu o combate ao tráfico de drogas na chamada Rota Caipira, em que os entorpecentes entram no país pela fronteira com Paraguai e escoam no Porto de Santos, no litoral do estado. O candidato do Missão foi outro que alfinetou o presidente Lula, atacando o discurso do petista na Assembleia Geral da ONU e criticando a postura no combate a organizações criminosas.
4: O Lula é um sujeito pró-bandido. O PT sempre teve uma relação muito estranha com o Comando Vermelho em muitos estados do Brasil. 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O PT, toda vez que ele tenta falar de segurança pública, ou é para diminuir a capacidade de ação das polícias, ou é para concentrar poder no governo federal, não para salvar o Brasil do crime.
2: Caiado visitou a Biblioteca Pública Mário de Andrade, na capital paulista, e disse que vai alterar o texto do projeto de reforma tributária, elaborado pelo governo Lula, para garantir o financiamento de projetos culturais. O ex-governador de Goiás defendeu uma destinação objetiva de repasses e a ampliação do acesso à cultura ao interior.
5: O atual projeto para o governo de reforma tributária exclui todos os fundos de apoio à cultura no Brasil. Eu repassarei parcela para garantir a condição de sobrevivência dos fundos que garantam a sobrevivência da cultura. O modelo que nós implantamos é um modelo em parceria com o Sistema S, onde o Estado arca com 80% e o Sistema S com 20% e a gente leva para o interior.
2: Outro candidato que cumpriu a agenda na capital paulista foi Augusto Cury. O candidato do Avante visitou o Instituto Bacarelli, na região do Heliópolis, e acompanhou a rotina da organização que proporciona ensino musical para crianças, além de programações artísticas. Cury reforçou que não há possibilidade de apoiar Lula ou Flávio em um eventual segundo turno das eleições.
6: Zero de chance de se alinhar a Lula, porque o modelo econômico está asfixiando completamente o país. Em segundo lugar, a ética de Flávio Bolsonaro é completamente insana e insuportável, zero de chance de se alinhar com ele.
2: O candidato afirmou que é a via da pacificação e pediu que eleitores ajudem a quebrar a polarização política no país. Com a colaboração de Bruna Barbosa, de São Paulo, Luiz Del Boni.
1: As articulações de Lula e Flávio Bolsonaro para o segundo turno começaram a ser organizadas nos bastidores de Brasília. O filho do ex-presidente Jair Bolsonaro tenta atrair o Centrão para a campanha, enquanto o petista procura a neutralidade para garantir apoios regionais.
7: Faltando 11 dias para a eleição à presidência da República, Flávio Bolsonaro e Lula já investem nos bastidores na formação das alianças para o eventual segundo turno. Eles vinham aparecendo tecnicamente empatados no segundo turno. Agora também aparecem empatados no primeiro. Enquanto Flávio Bolsonaro se apoia no capital político com a votação e a eleição de deputados federais pelo PL para atrair partidos do Centrão, como União Brasil, PP e Republicanos, Lula aposta na sequência da neutralidade das siglas. Dessa forma, com os palanques liberados, o presidente pode consolidar apoios, sobretudo no Nordeste. Mas os planos podem ser frustrados pela Federação União Progressista, que se reúne logo no dia 6 de outubro, após o primeiro turno, para definir se irão apoiar um candidato à presidência. De acordo com interlocutores de um dos caciques do grupo, Ciro Nogueira, ele teria se incomodado com a fala de Lula, em que ele é chamado de vira-lata durante comício no Piauí, estado pelo qual o senador disputa a reeleição. O fato pode impactar na decisão da sigla, que tem uma das maiores bancadas da Câmara. Já o Republicanos diz que a discussão ocorrerá internamente no partido em momento adequado. Apesar do presidente da Câmara, Hugo Mota, candidato à reeleição, fazer campanha para Lula no seu estado, na Paraíba, o presidente da sigla, Marcos Pereira, apoia Flávio Bolsonaro em São Paulo. A analista política e advogada Carolina Venuto analisa os cenários focando que a expectativa de poder será decisivo para a definição de apoios.
8: Uma vez concluída a composição das bancadas federais, o que a gente observa é uma tendência de que os partidos que hoje compõem o governo Lula acabem optando por declarar apoio a ele num eventual segundo turno. Isso com o objetivo de manter o comando, estrutura e orçamento que hoje já lideram. Flávio pode sim angariar apoio dos partidos de centro, se houver a inversão da sua posição em relação a Lula no final da disputa ali no primeiro turno. A expectativa de poder ela é tão poderosa quanto o poder de fato.
7: Sobre os outros candidatos à presidência, Augusto Cury, do Avante, que vem figurando em terceiro lugar nas pesquisas, disse que não vai apoiar ninguém no segundo turno. Romeu Zema, do Novo, afirmou que se não ganhar, vai se afastar da política. Ronaldo Caiado, do PSD, flerta com o bolsonarismo há muito tempo. Ele é a favor da anistia geral aos condenados pelo 8 de janeiro. Renan Santos, do Missão, ainda não debateu a possibilidade. De Brasília, Rani Veloso.
1: O Tribunal de Contas do Distrito Federal mandou bloquear até R$ 2,7 bilhões em bens de ex-dirigentes do BRB, no caso Master. A corte determinou ainda a entrega de auditoria independente feita pelo Banco de Brasília e abriu processo para investigar prejuízos ao patrimônio público. A Polícia Federal aponta que ex-dirigentes mantiveram negociações com a instituição de Daniel Vorcaro, apesar de sucessivos alertas.
9: O Tribunal de Contas do DF determinou o bloqueio de até R$ 2,7 bilhões em bens de ex-integrantes da alta administração do BRB no processo que analisa relações entre a instituição e o Banco Master. A decisão, em caráter cautelar, vale por um ano. Agora, os ex-dirigentes terão 30 dias para apresentar defesa. Segundo a Corte de Contas, a medida busca garantir um eventual ressarcimento aos cofres públicos diante dos indícios de irregularidades na operação de compra do Master. A corte ainda pediu que o BRB encaminhe, em até 24 horas, o relatório de auditoria independente realizada no banco a partir da Operação Compliance Zero. O atual presidente do BRB, Nelson Souza, deve ser ouvido e terá 30 dias para apresentar justificativas sobre o descumprimento de uma determinação anterior do tribunal. No documento, o Tribunal de Contas do DF também decidiu transformar o processo em tomada de contas especial para apurar possíveis responsabilidades e prejuízos ao patrimônio público. O especialista em gestão orçamentária e financeira do setor público, o Helder Lima, critica a demora da determinação por parte da corte.
10: É bastante oportuna, mas ela foi bastante demorada. Há muito tempo já havia a motivação para que fossem adotadas essas providências, inclusive a abertura da tomada de contas especial, que é o procedimento adequado para apurar essas responsabilidades, especialmente quando se está diante de descumprimentos no dever de prestação de contas, como é o caso do BRB, que até hoje não apresentou o balanço.
9: Em nota, o BRB disse ser positiva a decisão do tribunal e reforçou que a atual gestão atua na defesa dos interesses do banco e na recuperação de bens e direitos à instituição. Mensagens obtidas pela Polícia Federal mostraram que ex-dirigentes continuaram avançando em operações com o Banco Master, mesmo diante de alertas e problemas na documentação e nos ativos. As informações são do portal G1. Em uma das mensagens, o ex-presidente do banco, Paulo Henrique Costa, pressiona o então diretor executivo de Finanças e Controladoria, Dário Garcia, para acelerar a documentação. Segundo a PF, ele acreditava que o Master poderia quebrar. A defesa de Paulo nega as acusações e afirma que ele interrompeu as negociações assim que soube das irregularidades. Paulo Henrique Costa segue preso desde abril deste ano, quando foi detido na quarta fase da Operação Compliance Zero da Polícia Federal. De Brasília, Ana Carolina Tomé.
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4: Será que a comunicação da sua marca está ignorando o público que mais cresce no Brasil? Hoje, toda marca quer a atenção da geração Z, mas muitas acabam ignorando o consumidor maduro. Pessoas acima dos 50 anos movimentam mais de 1

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0: Quarta-feira, 23 de setembro de 2026. A Corregedoria do Conselho Nacional de Justiça cancelou o pagamento de mais de 4 bilhões e meio de reais em precatórios de empresas dos setores de açúcar e etanol que venderam crédito ao Banco Master. Agora o dinheiro deverá ser devolvido ao Tesouro Nacional. Os créditos constavam em lista no celular apreendido do ex-banqueiro Daniel Vorcaro. A decisão vem após um pedido da Advocacia Geral da União, que apontou risco aos cofres públicos, já que os valores estavam retidos ilegalmente em contas judiciais desde 2023, antes da conclusão definitiva dos processos. O tribunal terá 5 dias para cancelar os precatórios e restituir os valores, com os rendimentos, ao Tesouro Nacional. Um avião pegou fogo durante a decolagem no Aeroporto Internacional Santa Genoveva, em Goiânia. A pista de pousos e decolagens ficou fechada por cerca de 2 horas. Segundo a companhia aérea Gol, o voo tinha como destino o aeroporto de Brasília e apresentou problemas técnicos em um dos motores. Todos os passageiros desembarcaram em segurança e devem ser acomodados em próximos voos da companhia. Horário de Brasília, 11 horas 32 minutos.
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0: O ministro da Justiça minimizou a adesão de países da América Latina à classificação de facções como narcoterroristas. O Palácio do Planalto monitorava a decisão do Escudo das Américas e fala em tentativa de expansão da geopolítica de segurança dos Estados Unidos sobre as demais nações do hemisfério.
2: O ministro da Justiça, Wellington César Lima Silva, afirmou que a decisão dos países que compõem o Escudo das Américas de incluir as facções criminosas do Brasil no rol de narcoterroristas é um debate secundário. Segundo ele, independentemente do nome utilizado em relação aos grupos criminosos, a população quer respostas efetivas no combate à criminalidade. Na terça-feira, a aliança formada por 14 nações lideradas pela direita na América Latina, chancelou a classificação de 24 facções como organizações terroristas. Lima Silva destacou ainda que a execução das sanções previstas pelo Escudo das Américas vai depender da legislação de cada país. A manifestação ocorreu num evento de entrega de equipamentos no Rio de Janeiro.
3: Não, eu acho que é uma divergência de rótulo, de nomes, de categorias. E acho que isso realmente não é o que preocupa fundamentalmente a

0: população. Independentemente do nome que se atribua, a população quer que o Estado atue com força máxima no combate ao crime organizado. E é isso que cada país tem que fazer, respeitando os limites da sua legislação.
1: O governo brasileiro já estava monitorando o acordo. Conforme fontes do Palácio do Planalto, os movimentos recentes dos Estados Unidos já indicavam a ofensiva sobre o continente. A avaliação, porém, é que o objetivo é a influência e a expansão da doutrina de segurança americana e não tem uma relação direta com as eleições no Brasil. No momento, não deve ocorrer uma reação, até porque o conteúdo dessa decisão está em avaliação por interlocutores do governo. Na declaração do Escudo das Américas, o grupo fala em acionar o Conselho Permanente da Organização dos Estados Americanos para ativar o Tratado Interamericano de Assistência Recíproca, o TIAR, e reivindicar a autorização para aplicação de sanções, como o congelamento de ativos e a responsabilização criminal de pessoas que ajudem grupos criminosos. Já o presidenciável Flávio Bolsonaro afirmou que, se eleito for, vai incluir o Brasil na aliança. A promessa, inclusive, já tinha sido aventada depois do encontro que ele teve com o presidente Donald Trump em maio deste ano. De Brasília, Samantha Klein.
2: O presidente da Argentina, Javier Milei, criticou a ONU durante discurso da Assembleia Geral e usou a disputa pelas Ilhas Malvinas como um dos principais argumentos para questionar a atuação da entidade, né, da ONU. Representantes de países em guerra também discursaram. O Irã acusou os Estados Unidos de terrorismo, enquanto a Ucrânia pediu mais pressão econômica contra a Rússia.
3: O presidente da Argentina, Javier Milei, fez duras críticas à ONU no segundo dia de discursos da Assembleia Geral em Nova York. Ele se declarou alinhado aos Estados Unidos e a Israel, criticou as condenações da ONU às ações israelenses em Gaza e em outros conflitos internacionais.
4: Se tornou uma organização inútil, que só serve para alimentar uma casta de parasitas fatalmente arrogantes, disfarçados de burocratas bem-intencionados. Os que deveriam garantir a segurança coletiva e os direitos humanos falharam na tarefa. Em seu lugar, permitiram o caos, a violência e o terrorismo internacional.
3: O argentino acusou as Nações Unidas de não agirem na disputa com o Reino Unido pelas Ilhas Malvinas e afirmou que a Argentina não vai esperar para tomar providências. A delegação britânica permaneceu no plenário e não reagiu. A venezuelana Delcy Rodrigues também subiu à tribuna 8 meses depois da captura de Nicolás Maduro pelos Estados Unidos. Mais cedo, o presidente do Irã, Massoud Pezeshkian, chamou os Estados Unidos e Israel de verdadeiros estados terroristas e rebateu as acusações feitas por Donald Trump.
5: Aqueles que são terroristas e treinam e protegem os terroristas nos descrevem assim. Nós só nos defendemos. Nós não somos terroristas. Nosso povo inocente tem sido alvo de ataques e agressões.
3: Pezeshkian afirmou que o Irã nunca atingiu civis, negou que o país busque uma bomba atômica e disse que não haverá paz no Oriente Médio sem justiça para a Palestina. Durante a fala, exibiu imagens do ex-líder Supremo Ali Khamenei, morto no primeiro dia da guerra, e de crianças de uma escola atingida por bombas no início do conflito. O representante dos Estados Unidos deixou o plenário no início do discurso. Horas depois, o secretário de Estado, Marco Rubio, afirmou que as conversas mediadas entre os dois países à margem da Assembleia não tiveram avanço significativo. Na véspera, Donald Trump disse acreditar em um acordo somente após as eleições americanas de meio de mandato e ameaçou aniquilar o Irã. Também nessa quarta, o presidente da Ucrânia, Volodymyr Zelensky, afirmou que Vladimir Putin pretende levar a guerra a outros países europeus, inclusive a territórios da OTAN. Ele pediu mais sanções contra a Rússia e afirmou que quem mantém comércio com Moscou ajuda a prolongar a guerra. Ainda pediu mais armas, dizendo que a Ucrânia escolheu não morrer e não perder o território, o país e a liberdade. O discurso aconteceu um dia depois do encontro de Zelensky com Trump e no mesmo dia em que a Rússia voltou a atacar Kiev com drones. De São Paulo, Nadédia Calado.
2: O ministro do STF, Cristiano Zanin, rejeitou novamente o pedido para obrigar o Senado a dar andamento a uma CPI sobre o Banco Master. O requerimento foi apresentado pelo parlamentar Alessandro Vieira. O texto cita possíveis relações entre ministros do Supremo e o empresário Daniel Vorcaro.
6: O ministro Cristiano Zanin, do Supremo Tribunal Federal, negou o pedido do senador Alessandro Vieira, do MDB de Sergipe, para obrigar o presidente do Senado, Davi Alcolumbre, a instaurar uma CPI sobre possíveis relações do empresário Daniel Vorcaro com os ministros Alexandre de Moraes e Dias Toffoli. Essa é a segunda vez que Zanin nega um pedido para obrigar o Senado a dar andamento à CPI do Banco Master. No pedido anterior, a investigação era mais ampla e previa apuração sobre as fraudes envolvendo o Banco Master. Agora, o senador Alessandro Vieira pediu que a CPI investigasse especificamente possíveis relações de Vorcaro com os ministros do Supremo. Na decisão, Zanin afirma que a mudança não é suficiente para diferenciar o novo pedido do anterior. Para o ministro, não há elementos que comprovem uma omissão constitucional do presidente do Senado que justifique a interferência do Supremo. O especialista em tribunais superiores, Max Telesca, destaca que o Supremo consolidou o entendimento de que a abertura das CPIs é um direito da minoria.
7: Há uma jurisprudência consolidada no Supremo Tribunal Federal de que o direito à abertura de uma CPI é um direito das minorias. Não é uma discricionariedade, ou seja, um ato da vontade do presidente da casa abrir ou não. Isso o Supremo Tribunal Federal definiu há muito tempo. E no caso do Banco Master, o que nós estamos vendo é que essa jurisprudência não tem sido observada. E quando não se observa a jurisprudência consolidada do tribunal, há uma lesão à segurança jurídica.
6: Ao rejeitar o pedido, Zanin disse que ainda pode reavaliar a decisão e pediu informações ao presidente do Senado, Davi Alcolumbre, e ao procurador-geral da República, Paulo Gonet. Em nota, Alessandro Vieira classificou a decisão como uma decepção, mas afirmou que o caso ainda não está encerrado. O senador disse que vai apresentar novas informações e pedir que Zanin reveja o entendimento. De Brasília, João Rosa.

0: candidato à reeleição ao governo de Minas Gerais pelo PSD, Matheus Simões, afirmou que ministros do STF envolvidos com Daniel Vorcaro devem ser investigados. As declarações foram feitas durante sabatina realizada pela CBN, o Globo e Valor Econômico.
1: O governador de Minas Gerais, Matheus Simões, do PSD, e candidato à reeleição, voltou a criticar ministros do Supremo Tribunal Federal durante a sabatina realizada pela CBN, o Globo e Valor Econômico. Ao ser questionado se seria a favor do impeachment dos magistrados investigados nas supostas relações que possuem com Daniel Vorcaro, Simões defendeu a renúncia dos ministros Alexandre de Moraes, Dias Toffoli e Gilmar Mendes e as investigações contra Cássio Nunes Marques. Para Simões, a renúncia serve para evitar uma exposição exagerada da instituição que os magistrados representam. Ele também afirmou que o STF perdeu completamente o seu papel na sociedade.
2: Nessa sociedade nossa de mídias sociais, o Supremo, que deveria se conservar fora delas, virou mais um ator TikToker, produtor de conteúdos sofríveis, se misturando com o poder legislativo e executivo de uma forma que é de uma promiscuidade repreensível por qualquer ângulo.
1: Minas Gerais possui uma das maiores reservas do mundo de minerais críticos e estratégicos. Matheus Simões defendeu negociar exportações desses recursos já semiprocessados com a Europa e os Estados Unidos, desde que, em troca, haja a abertura de novos mercados. Ao responder se não acharia que poderia haver uma subserviência de um eventual governo do presidenciável Flávio Bolsonaro, do PL, aos Estados Unidos, o governador de Minas Gerais comentou sobre o discurso do presidente Lula na ONU e que ele deveria construir pontes. Simões disse que necessitaria de um presidente que não fechasse portas e impedisse que os produtos brasileiros sejam exportados.
2: Não estou defendendo de forma alguma subserviência, porque eu preciso da defesa do interesse comercial do Brasil. E isso demanda capacidade de negociação, mas também não pode ser chilique, não pode ser histeria, não pode ser discurso político em ambiente de órgão plurilateral, como é o caso da ONU, porque você imaginar que vai fazer um discurso na ONU agredindo o segundo maior parceiro comercial e que o resultado disso vai ser a melhora da relação comercial com o país, é no mínimo falta de percepção de ambiente político, né? Para não falar que é estupidez.
1: Matheus Simões também defendeu seu padrinho político, Romeu Zema, do Novo, ao afirmar que vai votar nele e que o candidato Ronaldo Caiado, que é também do PSD, já sabe dessa sua decisão. Simões e Zema ainda não realizaram atos conjuntos em Minas Gerais nesta campanha. Matheus Simões foi vice do presidenciável do Novo durante o seu segundo mandato à frente do Executivo Mineiro. Alexandre Calil, do PDT, será o convidado desta quinta-feira da sabatina promovida pela CBN, Jornal Globo e Valor Econômico. Cleitinho Azevedo, do Republicanos, e Patrus Ananias, do PT, que completam o grupo de melhores colocados nas pesquisas, não confirmaram participação, alegando conflito de agenda. De Belo Horizonte, Marcelo Martins.
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1: A ANAC aprovou novas regras para os direitos dos passageiros em casos de atraso e cancelamento de voos. As novas diretrizes passam a valer 30 dias após a publicação no Diário Oficial da União.
2: A Agência Nacional de Aviação Civil, a ANAC, aprovou novas regras sobre os direitos dos passageiros em caso de atraso e cancelamento de voos. As mudanças buscam deixar mais claras as informações sobre os direitos dos passageiros e as obrigações das companhias aéreas diante de imprevistos. Uma das principais mudanças envolve situações de caso fortuito ou força maior, como, por exemplo, eventos climáticos. Nesses casos, as companhias aéreas ficam isentas de responsabilidade civil pelos impactos causados por essas situações. Segundo o Código Brasileiro de Aeronáutica, entram nessa categoria, por exemplo, restrições para pousos e decolagens provocadas por condições meteorológicas. Também estão incluídas restrições provocadas pela indisponibilidade da infraestrutura do aeroporto. Mesmo nesses casos, a assistência material ao passageiro continua obrigatória. Depois de 2 horas de atraso, a empresa deve oferecer alimentação por meio de crédito, refeição ou solução equivalente. Se o atraso passar de 4 horas e houver necessidade de pernoite, a companhia deve oferecer hospedagem e transporte de ida e volta. A advogada Angra Leite, especialista em direito civil, explica que as mudanças diferenciam a responsabilidade das companhias aéreas com os passageiros de uma eventual responsabilização na justiça.
3: O que muda de forma relevante é a discussão sobre a responsabilidade civil. A nova regulamentação, ela procura deixar mais claro que uma coisa é a companhia ter que prestar assistência ao passageiro durante o problema e outra é existir responsabilidade da empresa pelos danos decorrentes daquele evento. Em situações efetivamente provocadas por um fator externo, como condições climáticas, por exemplo, a responsabilização poderá ser afastada.
2: A nova regulamentação também prevê que as companhias possam reembolsar gastos com alimentação, transporte e hospedagem em situações excepcionais. As novas regras entram em vigor 30 dias depois da publicação no Diário Oficial da União. O prazo será usado pelas companhias aéreas para se adaptar às mudanças. De Brasília, João Rosa.
1: A investigação sobre a universitária encontrada morta em um condomínio no Ceará trabalha com a possibilidade de que ela tenha se jogado do prédio onde vivia com o namorado e a família dele. O apartamento foi limpo e colocado à venda no dia seguinte à morte da estudante. Não havia câmeras na cobertura nem escadas de acesso, mas uma imagem registrada por um outro ângulo captou o momento da queda da mulher, de 22 anos.
4: Apesar dessa hipótese trabalhada pela perícia, as autoridades destacaram que ainda realizam diligências para descartar completamente a participação de terceiros no caso. Ainda nesta quarta-feira, a prisão preventiva do namorado da estudante de direito, João Munhoz Neto, de 34 anos, foi mantida após audiência de custódia. Ele é investigado por violência psicológica e induzimento ao suicídio. A prisão foi determinada pela justiça nesta terça-feira, com base em elementos reunidos pela polícia durante as investigações da morte de Isabelle. O delegado-geral da Polícia Civil do Ceará, Márcio Gutierrez, afirmou que a prisão preventiva foi mantida porque a polícia identificou uma situação não colaborativa e com possibilidades de destruição de provas.
5: O que aconteceu nos dias seguintes também nos levantou um alerta muito grande. Ele compareceu ao imóvel para procurar o celular da Isabelle. Ele proibiu a entrada da família no condomínio, disse que não era, falou para o administrador do condomínio que não era para permitir a entrada de qualquer familiar. Ele desativou o perfil nas redes sociais e ele também não atendeu aos chamados que foram feitos.
4: Um outro ponto destacado pela Polícia Civil do Ceará é de que João Munhoz teria retornado ao condomínio onde a jovem morreu para procurar o celular dela no local da queda e nas imediações. Segundo a polícia, o aparelho celular permaneceu junto ao corpo de Isabelle no bolso da jovem e foi quebrado durante a queda. O aparelho foi entregue à família e posteriormente devolvido à Polícia Civil com a autorização dos familiares para ser submetido à análise. Segundo as investigações, Isabelle esteve no rooftop por cerca de uma hora e conversou com algumas pessoas. A morte da estudante aconteceu por volta das 8h40 da noite e o laudo apontou como causa da morte politraumatismo grave com lesões corporais compatíveis com o impacto decorrente da queda. O exame também confirmou que a jovem não estava grávida e as análises laboratoriais deram resultado negativo para a presença de álcool ou substâncias toxicológicas de interesse pericial. Além disso, a PFOS afirmou que, ainda na noite da ocorrência, equipes de peritos criminais realizaram varredura no apartamento, no terraço, nas áreas comuns do edifício e no ponto do pátio interno onde o corpo foi localizado. De Fortaleza, Mariana Rebouças.
1: O Supremo Tribunal Federal equiparou o tempo de licença maternidade para mães biológicas e adotivas. A partir de agora, todas vão ter direito ao afastamento de 120 dias, que podem ser prorrogados por mais 60 dias.
6: O direito vale tanto para as mães do regime CLT como para servidoras públicas estatutárias. Para as mães biológicas, o afastamento começa a contar a partir do 9º mês de gestação, do parto ou da alta hospitalar do recém-nascido. No caso da mãe adotiva, o tempo começa a valer a partir da adoção ou da obtenção da guarda para fins de adoção. A decisão vale para as licenças aplicadas a partir de agora, ou seja, essa equiparação não é retroativa. A CLT já considerava o mesmo prazo de licença para mães biológicas e adotantes para fins de licença maternidade. Mas algumas leis traziam diferenças e previa só 90 dias se a criança adotada tivesse até um ano e 30 dias se a criança tivesse mais de um ano. Mas o STF entendeu que essa distinção viola a Constituição. A decisão foi unânime. O relator, o ministro Alexandre de Moraes, considerou que a licença maternidade é uma proteção constitucional à criança, à maternidade e ao vínculo familiar. O ministro Nunes Marques pontuou que a diferença do regime de trabalho não importa para o filho.
7: A meu ver, o regime jurídico, seletista, estatutário, militar ou outro, pode disciplinar inúmeros aspectos da relação de trabalho ou funcional, mas não pode alterar a intensidade da proteção constitucional devida à maternidade e à infância. A criança não necessita de mais ou menos cuidado conforme sua mãe seja empregada, servidora ou militar.
6: Já o ministro Cristiano Zanin destacou que a Constituição não depende do vínculo profissional da mãe.
8: Para que haja, de fato, o reconhecimento da licença maternidade em período idêntico, seja para as mães biológicas, seja para a maternidade adotiva. E também quanto, enfim, a aplicação dessa compreensão, como eu disse, independentemente do regime jurídico do vínculo estabelecido pela mãe biológica ou pela mãe adotante.
6: O STF, porém, rejeitou o pedido para permitir o compartilhamento da licença parental. Os ministros entenderam que cabe ao legislativo definir como os períodos de afastamento vão ser repartidos entre os integrantes do núcleo familiar. De Brasília, Isa Stassiarini.
1: Bom, já vamos fechar, né? É, Ticão? O Galvão já está aqui. Tem motivos mais para que a gente prolongue tanto este programa. Aí. Paulo Galvão, que hoje fez uma presença ilustre no meio do programa.
9: Ah, nem tanto.
1: Foi ótimo.
9: Nem tanto.
1: Para participar da entrevista, mas foi muito bacana, né? A conversa com o Flávio Gonzalez, do Instituto Jô Clemente, falando sobre dados a respeito da desigualdade em relação às pessoas com deficiência. E você contou uma história muito interessante, né? Da Norina Dovil, né?
9: É, da professora Dorina. Ela era uma figura muito, né, muito ativa, E foi um prazer realmente ter convivido com ela durante, acho que quase uns 10 anos, eu encontrei bastante com ela.
1: Mas por que vocês tinham esse convívio?
9: Eu fazia um trabalho voluntário lá na Fundação Dorina Nuil, Tânia. Tem mais de 50 livros lá gravados com a minha voz. Aliás, de vez em quando é muito legal que eu recebo mensagens de ouvintes aqui que estão ouvindo algum livro que está na minha voz lá. Então é um negócio muito legal.
1: Ah, muito legal, Galvão. Vamos saber disso. Nossa, o Galvão faz tanta coisa. Muito bom. Galvão, então agora você assume, hein, a programação.
9: Obrigado, Tânia. Bom descanso para você e até amanhã, hein?
1: Até amanhã. Bom programa. Paulo Galvão assume a programação com o CBN Madrugada. O CBN Noite Total chega ao fim com a produção de Karina Almeida e os trabalhos técnicos do Anderson Wendel Ticão.
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1: Uma ótima quinta-feira para todo mundo.
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0: quinta-feira, 24 de setembro de 2026. A Polícia Federal identificou que a lobista Roberta Luxinger ordenou que o motorista dela fizesse pagamentos em dinheiro vivo a dois servidores do Ministério do Desenvolvimento Social. Os depósitos foram feitos em 2023. A pasta fechou um contrato com um empresário de tecnologia representado por Roberta 6 meses após os pagamentos. Ela é investigada em conjunto com Fábio Luiz Lula da Silva, o Lulinha, filho do presidente Lula, em 3 inquéritos sob suspeita de corrupção e tráfico de influência. Em nota, o Ministério do Desenvolvimento Social negou que tenha havido qualquer tipo de favorecimento na licitação de serviços de tecnologia. A presidente interina da Venezuela, Delcy Rodríguez, afirmou durante discurso na Assembleia Geral da ONU que haverá eleições no país. Apesar da promessa, ela não apresentou uma data para o pleito. Ela afirmou que o governo iniciou um diálogo com setores da oposição para estabelecer um processo em condições de igualdade. No discurso, Rodríguez criticou o que chamou de interferência estrangeira nos assuntos internos do país, dizendo que interesses externos ao bem-estar dos venezuelanos influenciaram a vida política no país. Ela agradeceu ao presidente Donald Trump pela disposição de retomar as relações diplomáticas com a Venezuela e afirmou que o país não pretende abrir mão da soberania. O presidente da China, Xi Jinping, se reuniu hoje com o presidente Donald Trump na Casa Branca. O líder chinês chegou nos Estados Unidos ontem. Ele deve pressionar o americano a suspender as vendas de armas a Taiwan. O desenvolvimento de tecnologias de inteligência artificial também está no radar nas relações entre as duas maiores potências do mundo. Horário de Brasília, 12:02.
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1: 3 minutos desta quinta-feira, hoje, dia 24 de setembro de 2026. Muito bom dia. Obrigado a você que nos faz companhia aqui na CBN, em todo o Brasil, em diversas partes do mundo. Começa aqui o CBN Madrugada, produção de Karina Almeida, trabalhos técnicos Ricardo Garcia, direção de TV Tânia Morales, está aqui ajustando a nossa imagem, que a gente agradece demais. E vamos juntos, hein? Até às 5 horas da manhã, com muita informação, muita prestação de serviço e, é claro, sempre a sua participação, ouvinte CBN, pelo WhatsApp, pelo YouTube, pelo e-mail, pelo Instagram. A gente daqui a pouco registra essas participações, porque agora vamos a alguns dos principais destaques do dia. E começamos com o repórter Matheus Maciel. Presidente Lula ainda repercutindo a Assembleia Geral da ONU.
2: O presidente Luiz Inácio Lula da Silva criticou o tom bélico de Donald Trump em participação na Assembleia Geral da ONU. Diante de apoiadores e da classe artística em agenda no Rio de Janeiro, o candidato à reeleição defendeu o fim da doença da ludopatia provocada pelas bets no Brasil. Ele propôs ainda blindar o orçamento da cultura via emenda constitucional.
1: Ainda o segundo dia da Assembleia Geral com Nadédia Calado.
3: Países da América Latina estiveram em destaque no segundo dia da Assembleia Geral da ONU em Nova York. Próximo de Donald Trump, o argentino Javier Milei criticou as próprias Nações Unidas. A venezuelana Delcy Rodrigues também subiu à tribuna 8 meses depois da captura de Nicolás Maduro pelos Estados Unidos. Países em guerra também discursaram. O Irã devolveu a Washington a acusação de terrorismo, enquanto a Ucrânia pediu mais pressão econômica contra Moscou.
1: Destaque chega agora com Samantha.
4: O ministro da Justiça minimizou a adesão de países da América Latina à classificação de facções como narcoterroristas. O Palácio do Planalto, por sua vez, já monitorava a decisão do Escudo das Américas e fala em tentativa de expansão da geopolítica de segurança dos Estados Unidos sobre as demais nações do hemisfério. Já o presidenciável Flávio Bolsonaro prometeu aderir à iniciativa.
1: Eleições 2026, a corrida ao Palácio do Planalto com Rani Veloso.
5: Há poucos dias para a eleição e com um cenário de empate técnico entre Lula do PT e Flávio Bolsonaro do PL, também no primeiro turno, as articulações para o segundo turno dos candidatos à presidência já começaram nos bastidores. Enquanto o candidato do PL tenta usar a força da bancada para atrair o Centrão, o presidente Lula, se não conseguir atrair os partidos pela possibilidade de composição no governo, quer a neutralidade para garantir palanques liberados.
1: A crise no Supremo é assunto para João Rosa.
6: O ministro Cristiano Zanin, do Supremo Tribunal Federal, negou mais uma vez um pedido para obrigar o Senado a dar andamento a uma CPI sobre o Banco Master. Desta vez, o requerimento apresentado pelo senador Alessandro Vieira cita possíveis relações entre ministros do Supremo e o empresário Daniel Vorcaro. Na decisão, Zanin afirma que o novo pedido não se diferencia de uma solicitação anterior, mas diz que a questão ainda pode ser reavaliada.
1: De volta às eleições com Luiz Delboni.
7: A quarta-feira de campanha entre os candidatos presidenciáveis foi concentrada no estado de São Paulo. Cumprindo agenda no interior do estado, Renan Santos criticou o discurso de Lula na ONU. Em visita à Biblioteca Centenária na capital, Caiado prometeu valorizar o setor da cultura. Augusto Cury visitou o projeto voltado para ensino musical de jovens em uma comunidade, enquanto Flávio Bolsonaro fez live com o governador Tarcísio de Freitas.
1: A roubalheira no BRB, manchete de Ana Carolina Tomé.
8: O Tribunal de Contas do DF mandou bloquear até 2,7 bilhões de reais em bens de ex-dirigentes do BRB no caso Master. A corte determinou ainda a entrega de auditoria independente feita pelo BRB e abriu um processo para investigar prejuízos ao patrimônio público. A Polícia Federal aponta que ex-dirigentes mantiveram negociações com o Banco Master, apesar de sucessivos alertas. Especialista avalia que medida da Corte de Contas é adequada, mas demorou para ser tomada.
1: Meia-noite e oito. O adeus a Rick, da dupla com Renner. Assunto para Matheus Leite.
9: Peritos começaram um trabalho para entender as causas do acidente de helicóptero que matou o cantor Rick e mais quatro pessoas na Serra de Santa Catarina. O corpo do artista vai ser velado nesta quinta-feira no interior de São Paulo.
1: A corrida ao Senado por São Paulo, manchete de Pedro Pupulin.
10: A mais recente pesquisa Quest mostra uma mudança de quadro na disputa ao Senado. O deputado Guilherme Derrite aparece isolado na liderança, com as ex-ministras Marina Silva e Simone Tebet disputando o segundo lugar. Na eleição para o governo do estado, o candidato à reeleição Tarcísio de Freitas ampliou a liderança.
1: Sabatina em Minas Gerais com Marcelo Martins.
11: O candidato à reeleição ao governo de Minas Gerais, Matheus Simões, do PSD, defendeu as investigações para apurar supostas relações de ministros do STF com Daniel Vorcaro, além da renúncia de alguns magistrados da Suprema Corte. As falas repercutiram durante a sabatina realizada pela CBN, O Globo e Valor Econômico. Simões também criticou o discurso do presidente Lula na ONU, ao afirmar que ele deveria construir pontes com os Estados Unidos.
1: Agora meia-noite e 10. Atenção, senhores passageiros. O destaque é de João Rosa.
6: A ANAC aprovou novas regras para os direitos dos passageiros em casos de atraso e cancelamento de voos. Uma das principais mudanças envolve situações de caso fortuito ou força maior, como eventos climáticos. Nesses casos, as companhias aéreas ficam isentas de responsabilidade civil pelos impactos causados por essas situações. As novas regras passam a valer 30 dias após a publicação no Diário Oficial da União.
1: São Paulo limita a propaganda de bets, destaca Karen Lemos.
12: Os vereadores de São Paulo aprovaram em votação simbólica e em primeiro turno o projeto de lei que proíbe publicidade envolvendo bets em eventos e espaços públicos e privados na cidade. A matéria ainda precisa passar por uma segunda votação na casa. Antes, a Câmara Municipal fará uma audiência pública com famílias endividadas, clubes de futebol e empresas de apostas esportivas.
1: O adeus a Zuenir Ventura, do Rio de Janeiro, informa Gabriel Freitas.
13: Amigos, familiares e colegas de profissão se despediram de Zuenir Ventura nesta quarta-feira, durante o velório na Academia Brasileira de Letras, no centro do Rio. As homenagens destacaram o jeito gentil, a defesa da democracia e a influência dele sobre diferentes gerações de jornalistas. Zuenir morreu aos 95 anos, vítima de pneumonia.
1: A manchete aqui no CBN Madrugada chega agora da capital paulista com Guilherme Gimenez.
14: A Polícia Civil aponta que os bandidos que invadiram um imóvel ligado ao ex-presidente da Câmara Municipal de São Paulo, Milton Leite, preso por suspeita de envolvimento com o PCC, usaram uma placa veicular que foi roubada horas antes do crime. Segundo a investigação, o item pertencia a um morador da região que já havia registrado um boletim de ocorrência.
1: Ainda em São Paulo, Lucas Taveira.
15: O engenheiro que vistoriou o prédio da Penha, na zona leste de São Paulo, meses antes do desabamento, já havia identificado rachaduras em pilares e vigas. A construtora sabia dos problemas, mas a negociação para realizar os reparos não avançou por questões financeiras. Mesmo com os alertas, a obra não foi embargada e 6 pessoas morreram após a queda do edifício em cima de uma casa.
1: Meia-noite e 12. Vamos voltar a Brasília, aqui no CBN Madrugada, com Isa Stassiarini.
16: Por unanimidade, o Supremo Tribunal Federal equiparou o tempo de licença maternidade para mães biológicas e adotivas. A partir de agora, todas vão ter direito ao afastamento por 120 dias, que podem ser prorrogados por mais 60 dias. Os ministros entenderam que a diferença violava a Constituição. O direito vale tanto para as mães que estão no regime CLT como para servidoras estatutárias e já passa a valer para as novas licenças.
17: Oh,
1: 13 minutos agora desta quinta-feira, o destaque do esporte aqui no CBN, madrugada com Gabriel Dudziak.
17: Começa nesta quinta-feira a Liga das Nações da UEFA, temporada 26-27. Pelo grupo 2 da primeira divisão, jogam Holanda e Alemanha e Sérvia e Grécia. Já no grupo 4, a Noruega enfrenta a Dinamarca e Portugal joga com o País de Gales. Além do título da competição, que será definido no meio do ano que vem, o torneio também auxiliará na classificação à Euro 2028. Ainda nesta quinta-feira, serão disputados amistosos entre algumas seleções, com destaque para os jogos entre Japão e Uruguai, Coreia do Sul e Equador e Uzbequistão e Irã.
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1: Vamos saber como é que fica o tempo em todo o Brasil nesta quinta com Maria Clara Sasaki.
18: A chuva começa a perder intensidade no sudeste do país, mas ainda temos uma frente fria no oceano que organiza a umidade no interior do Brasil. No período da tarde, as nuvens carregadas se formam e podemos ter chuvas com trovoadas em Minas Gerais, no Espírito Santo, no Rio de Janeiro, na maior parte do centro-oeste e também da região norte do Brasil. Tempo firme mesmo somente em Mato Grosso do Sul, São Paulo e nos estados da região sul do país. A massa de ar frio começa a perder intensidade. Aos pouquinhos, as temperaturas devem subir no período da tarde. Na metade sul, a condição já é de temperaturas um pouco mais elevadas, com predomínio de sol. No nordeste, a sensação de calor continua no interior da região. Bahia, Piauí, Maranhão. Nestas áreas, as temperaturas passam fácil de 35, 36 graus, assim como nos últimos dias. Mas atenção, porque tem instabilidades atuando e essa chuva pode se formar de repente. Nas áreas do litoral do Nordeste, a chuva que acontecer será de baixos volumes acumulados, não atrapalha eventualmente um dia de praia e a temperatura deve ficar em torno de 30 graus na maior parte das capitais. Na região norte do país, as instabilidades predominam principalmente no período da tarde. A chuva mais volumosa atinge o Amazonas e também o estado de Roraima, mas ainda assim não há condições para grande quantidade de água, é apenas pontualmente uma chuva mais significativa. Maria Clara Sasaki, da Clima Tempo para a CBN.
1: 15 minutos agora desta quinta-feira, mais uma vez, muito bom dia e muito obrigado a você que está por aqui, nos faz companhia no CBN Madrugada, eu e Ricardo Garcia na mesa de som. Vamos juntos com você até às 5 horas da manhã com muita informação, muita prestação de serviço e contando sempre, é claro, com a sua participação pelos nossos canais no WhatsApp 11 999 11 9981. Pedrão de Ribeirão Preto já está por aqui, manda o seu bom dia. Gilmar do Rio de Janeiro, Levi Barbosa de Campina Grande, tô na escuta, diz aqui o Levi. O Arley de Arthur Alvim, desejando aqui uma madrugada abençoada para todos nós. Muita chuva e frio em Nova Iguaçu, na Baixada Fluminense. O Marcílio de Macaíba, Rio Grande do Norte, também já está por aqui. O Jairton Medeiros, também do Rio Grande do Norte, hein? De Macau, muito obrigado pela mensagem. E do Itaim Paulista, em São Paulo, quem manda o seu bom dia é o Geraldo Leal. Brasilzão, mais uma vez, hein, Ricardo Garcia? Como sempre, por aqui conosco no CBN Madrugada, pelo YouTube, pessoal que troca ideias aqui no chat e acompanha as imagens do nosso estúdio, a movimentação aqui na retaguarda da nossa redação. Jairo Campos de Magé, obrigado ao Clóvis Mota, São Pedro da Aldeia, também Rio de Janeiro. Didier Lourenço manda também a sua mensagem. O David de Curitiba, no Paraná, Francisco Cruz, muito obrigado pelas mensagens. Você pode sempre participar também pelo e-mail. É só entrar no site cbn.com.br, clique lá no Fale com Âncora, você manda para cá sua mensagem, ou então via Instagram. Estamos aqui na rede social, no Instagram também, no @phcgalvão. Repetindo, @phcgalvão, você pode interagir por aqui. Agradecer a Mirella Cohen, que está nos seguindo aqui, interagindo via Instagram. O Ricardo Escoriza, também Heraldo Orato, pessoal interagindo via Instagram no @phcgalvão, Gilmar Oliveira Machado, Edilson Barbosa Nunes, muito obrigado, Talvani Soares de Araújo, é o Luiz Correia de Teotônio Vilela, Alagoas, também com a gente aqui no CBN Madrugada via Instagram.
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1: A nova rodada de pesquisas estaduais da Quest confirma uma recuperação do presidente Lula no Sudeste, mas mantém a eleição em aberto. Os números revelam uma oscilação positiva do presidente em São Paulo e Minas no segundo turno e uma ampliação da vantagem de Flávio Bolsonaro no Rio de Janeiro. No primeiro turno mineiro, os dois candidatos avançam. Lula passa de 31% para 35%, Flávio de 27% para 30%. No cenário de segundo turno, Lula oscilou 3 pontos para cima, está empatado numericamente com Flávio, com 40% das intenções de voto. Na rodada anterior, o senador aparecia com 3 pontos de vantagem. Na Globo News, o CEO da Quest, Felipe Nunes, falou sobre a recuperação de Lula no estado decisivo na eleição presidencial.
19: Todo mundo sabe que, desde 89, o presidente que venceu em Minas também venceu no Brasil. Na rodada anterior, a Quest mostrou o Flávio numericamente à frente de Lula, 40 a 37. Nesta rodada, assim como aconteceu em São Paulo, que a gente viu nessa semana uma evolução positiva de Lula, 40 a 40, os dois estão numericamente empatados em Minas Gerais. Essa é uma notícia super relevante porque quando a Quest mostrou essa evolução na semana passada em Minas, a gente viu na Nacional também uma evolução. Aqui, Minas parece agora esses 3 pontos de Lula sinalizarem uma possível recuperação. Vamos ver se isso acontece na Nacional na segunda-feira.
1: Em São Paulo, maior colégio eleitoral do país, a Quest aponta um quadro de empate técnico entre os dois líderes no limite da margem de erro. No primeiro turno, Flávio aparece numericamente na frente, com 34%, enquanto Lula tem 31%. No segundo turno, Lula oscila 3 pontos positivos e Flávio 1. A distância, que era de 8 pontos há 2 semanas, caiu para 6. Flávio tem 42% das intenções de voto no estado, contra 36% de Lula. No Rio de Janeiro, o senador Flávio Bolsonaro lidera a corrida presidencial com 37% das intenções de voto, abrindo 7 pontos percentuais sobre Lula, que aparece com 30%. No cenário de segundo turno, Flávio tem 44% e Lula 36%. Em Pernambuco, um dos maiores colégios eleitorais do Nordeste, o candidato do PT atinge 54% e tem uma ampla vantagem sobre Flávio Bolsonaro, que marca 21%. No segundo turno, Lula marca 58% e Flávio 25%. No Distrito Federal, os dois candidatos estão quase numericamente empatados no primeiro turno. Flávio tem 33%, Lula 32%. Na simulação de segundo turno, o senador do PL marca 49% e Lula 38%. Para Felipe Nunes, a chance de decisão da eleição para presidente no primeiro turno é baixa.
19: Na minha avaliação, e claro que isso aqui é só uma, né, uma forma de enxergar a partir desses dados, para que a eleição terminasse no primeiro turno, para qualquer um dos dois nomes, a gente teria que ver desaparecer as alternativas à polarização, elas teriam que ir quase a zero, e dois, todos teriam que ir para um único candidato. Dos que migram, é 70-30.
1: Agora, 00h22, a gente continua falando sobre eleições. Vamos a Brasília com a Rani Veloso.
20: Faltando 11 dias para a eleição à presidência da República, Flávio Bolsonaro e Lula já investem nos bastidores na formação das alianças para o eventual segundo turno. Eles vinham aparecendo tecnicamente empatados no segundo turno. Agora também aparecem empatados no primeiro. Enquanto Flávio Bolsonaro se apoia no capital político com a votação e a eleição de deputados federais pelo PL para atrair partidos do Centrão, como União Brasil, PP e Republicanos, Lula aposta na sequência da neutralidade das siglas. Dessa forma, com os palanques liberados, o presidente pode consolidar apoios, sobretudo no Nordeste. Mas os planos podem ser frustrados pela Federação União Progressista, que se reúne logo no dia 6 de outubro, após o primeiro turno, para definir se irão apoiar um candidato à presidência. De acordo com interlocutores de um dos caciques do grupo, Ciro Nogueira, ele teria se incomodado com a fala de Lula, em que ele é chamado de vira-lata durante comício no Piauí, estado pelo qual o senador disputa a reeleição. O fato pode impactar na decisão da sigla, que tem uma das maiores bancadas da Câmara. Já o Republicanos diz que a discussão ocorrerá internamente no partido em momento adequado. Apesar do presidente da Câmara, Hugo Mota, candidato à reeleição, fazer campanha para Lula no seu estado, na Paraíba, o presidente da sigla, Marcos Pereira, apoia Flávio Bolsonaro em São Paulo. A analista política e advogada Carolina Venuto analisa os cenários, focando que a expectativa de poder será decisivo para a definição de apoios.
2: Uma vez concluída a composição das bancadas federais, o que a gente observa é uma tendência de que os partidos que hoje compõem o governo Lula acabem optando por declarar apoio a ele num eventual segundo turno. Isso com o objetivo de manter o comando, estrutura e orçamento que hoje já lideram. Flávio pode sim angariar apoio dos partidos de centro, se houver a inversão da sua posição em relação a Lula no final da disputa ali no primeiro turno. A expectativa de poder ela é tão poderosa quanto o poder de fato.
20: Sobre os outros candidatos à presidência, Augusto Cury do Avante, que vem figurando em terceiro lugar nas pesquisas, disse que não vai apoiar ninguém no segundo turno. Romeu Zema do Novo afirmou que se não ganhar, vai se afastar da política. Ronaldo Caiado do PSD flerta com o bolsonarismo há muito tempo. Ele é a favor da anistia geral aos condenados pelo 8 de janeiro. Renan Santos do Missão ainda não debateu a possibilidade. De Brasília, Rani Veloso.
1: A gente continua as eleições agora com o Luiz Del Boni.
7: Os candidatos à presidência da República, Flávio Bolsonaro, do PL, Ronaldo Caiado, do PSD, Augusto Cury, do Avante e Renan Santos, do Missão, cumpriram atos de campanha no estado de São Paulo nesta quarta-feira. Flávio Bolsonaro reservou parte do dia para gravações com aliados, entre eles o governador de São Paulo, Tarcísio de Freitas, do Republicanos. A estratégia é reforçar a presença no Sudeste nos últimos dias antes da eleição. Flávio criticou o presidente Lula ao citar a informação publicada pelo jornal O Globo sobre mensagens interceptadas pela Polícia Federal no celular de Daniel Vorcaro, ex-dono do Banco Master. Segundo a reportagem, em uma conversa de 2025, um advogado de Vorcaro afirmou ao banqueiro que Lula teria agradecido por um uísque e enviado um abraço após um encontro.
21: E está dizendo que é o pai dos pobres, né, tomando uísque de 18 mil reais. É impressionante como é que ele mente. A narrativa dele é sempre essa de que é o pai dos pobres. Ele é pai do rico, que é o Lulinha.
7: Renan visitou cidades do interior e defendeu o combate ao tráfico de drogas na chamada Rota Caipira, em que os entorpecentes entram no país pela fronteira com Paraguai e escoam no Porto de Santos, no litoral do estado. O candidato do Missão foi outro que alfinetou o presidente Lula, atacando o discurso do petista na Assembleia Geral da ONU e criticando a postura no combate a organizações criminosas.
19: O Lula é um sujeito pró-bandido. O PT sempre teve uma relação muito estranha com o Comando Vermelho em muitos estados do Brasil. O Ceará e a Bahia são estados em que a polícia não pode atuar de verdade contra o crime organizado. O PT, toda vez que ele tenta falar de segurança pública, ou é para diminuir a capacidade de ação das polícias, ou é para concentrar poder no governo federal, não para salvar o Brasil do crime.
7: Caiado visitou a Biblioteca Pública Mário de Andrade, na capital paulista, e disse que vai alterar o texto do projeto de reforma tributária, elaborado pelo governo Lula, para garantir o financiamento de projetos culturais. O ex-governador de Goiás defendeu uma destinação objetiva de repasses e a ampliação do acesso à cultura ao interior.
22: O atual projeto do governo de reforma tributária exclui todos os fundos de apoio à cultura no Brasil. Eu repassarei parcela para garantir a condição de sobrevivência dos fundos que garantam a sobrevivência da cultura. O modelo que nós implantamos é um modelo em parceria com o Sistema S, onde o Estado arca com 80% e o Sistema S com 20% e a gente leva para o interior.
7: Outro candidato que cumpriu a agenda na capital paulista foi Augusto Cury. O candidato do Avante visitou o Instituto Bacarelli, na região do Heliópolis, e acompanhou a rotina da organização, que proporciona ensino musical para crianças, além de programações artísticas. Cury reforçou que não há possibilidade de apoiar Lula ou Flávio em um eventual segundo turno das eleições.
3: Zero de chance de se alinhar na Lula, porque o modelo econômico está asfixiando completamente o país. Em segundo lugar, a ética de Flávio Bolsonaro é completamente insana e insuportável, zero de chance de se alinhar com ele.
7: O candidato afirmou que é a via da pacificação e pediu que eleitores ajudem a quebrar a polarização política no país. Com a colaboração de Bruna Barbosa, de São Paulo, Luiz Del Boni.
1: 28 minutos desta quinta, agradecer a participação da ouvinte, do ouvinte CBN, participando também aqui pelo e-mail. É só entrar no site cbn.com.br. Você clica lá no Fale com Âncora, como fez Gilney Santos, direto de Aparecida de Goiânia, em Goiás. Enquanto o sono não vem, ouço o CBN Madrugada, escreveu aqui o Gilney. Muito obrigado pela mensagem. Você que participa também pelo WhatsApp no 11 999 11 9981. O nosso colega radialista

0: quinta-feira, 24 de setembro de 2026. O corpo do cantor Rick, da dupla com Renner, será velado e enterrado hoje em Sorocaba, no interior de São Paulo. Segundo a assessoria da dupla, a despedida será apenas para familiares e amigos. O artista foi uma das 5 vítimas da queda de um helicóptero em Urubici, na Serra de Santa Catarina. O Banco Central anunciou ajustes nas regras para o mercado de ativos virtuais, como as criptomoedas, em carteiras sob custódia do próprio usuário. Uma das principais mudanças determina que transferências de criptoativos de valores a partir de 10 mil dólares passem a ser comunicadas ao Conselho de Controle de Atividades Financeiras. Segundo o BC, a medida busca ampliar a capacidade de monitoramento das operações feitas fora de instituições autorizadas. As novas regras entram em vigor em 1º de outubro. O brasileiro Matheus Fernandes Machado, preso nos Estados Unidos após tentar entrar ilegalmente no país, deve ser transferido. Em vídeo nas redes sociais, uma prima do influenciador disse que a família não sabe para onde ele vai ser levado. Matheus foi preso pelo Serviço de Imigração no último dia 14. O ICE informou em nota que incentiva os imigrantes ilegais a se autodeportarem para os países de origem, mas não detalhou o que deve acontecer com o Matheus nos próximos dias. O secretário do Tesouro da Casa Branca afirmou que os Estados Unidos e a China concordaram em estender até janeiro a trégua comercial que expiraria em 10 de novembro. A declaração foi feita à Fox News horas após uma reunião com o vice-primeiro-ministro chinês. Segundo o secretário, a medida dará mais tempo para que os dois países negociem um acordo mais amplo. No horário de Brasília, 12:31.
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3: Trinta e três minutos desta quinta-feira, a gente vai voltar a Brasília com João Rosa, tem as últimas informações sobre a crise no Supremo Tribunal Federal, que por enquanto está colocada debaixo do tapete, né? Ricardo Garcia, ouvintes aqui do CBN Madrugada. Ministro Flávio Dino, né, simplesmente, né, segurou a onda, né, e deixou tudo para... Será? Será depois das eleições? Porque tem 90 dias para decidir. E, aliás, decidir algo que é uma questão menor de todas essas acusações que pesam sobre vários ministros do Supremo. Porque enquanto a sociedade esperava que houvesse a investigação sobre as ligações dos ministros com Vorcaro, com o Banco Master, eles ficaram lá 2-3 horas discutindo se ia fazer a análise junto, separado, do Mendonça, do Alexandre Moraes. Ou seja, o que importa isso, né? Arrumaram uma chicana, né? Uma forma de sair pela tangente, né? E fazer a população de besta, para falar o português bem claro, porque é isso que eles fizeram, né? Arrumaram lá uma forma de debater apenas questões processuais, que, repito, não interessam nada, não interessa para a gente saber se vai ser junto, se vai ser parado. Interessa é saber das investigações, das respostas do Alexandre de Moraes, do Mendonça, agora do Nunes Marques, né? Do ministro Luiz Fux sobre o filho dele também. Temos que saber essas respostas. Mas ficou tudo para sabe lá quando. O João Rosa tem as últimas...

0: Umas informações.
1: O ministro Cristiano Zanin, do Supremo Tribunal Federal, negou o pedido do senador Alessandro Vieira, do MDB de Sergipe, para obrigar o presidente do Senado, Davi Alcolumbre, a instaurar uma CPI sobre possíveis relações do empresário Daniel Vorcaro com os ministros Alexandre de Moraes e Dias Toffoli. Essa é a segunda vez que Zanin nega um pedido para obrigar o Senado a dar andamento à CPI do Banco Master. No pedido anterior, a investigação era mais ampla e previa apuração sobre as fraudes envolvendo o Banco Master. Agora, o senador Alessandro Vieira pediu que a CPI investigasse especificamente possíveis relações de Vorcaro com os ministros do Supremo. Na decisão, Zanin afirma que a mudança não é suficiente para diferenciar o novo pedido do anterior. Para o ministro, não há elementos que comprovem uma omissão constitucional do presidente do Senado que justifique a interferência do Supremo. O especialista em tribunais superiores, Max Telesca, destaca que o Supremo consolidou o entendimento de que a abertura das CPIs é um direito da minoria.
2: Há uma jurisprudência consolidada no Supremo Tribunal Federal de que o direito à abertura de uma CPI é um direito das minorias. Não é uma discricionariedade, ou seja, um ato da vontade do presidente da casa abrir ou não. Isso o Supremo Tribunal Federal definiu há muito tempo. E no caso do Banco Master, o que nós estamos vendo é que essa jurisprudência não tem sido observada. E quando não se observa a jurisprudência consolidada do tribunal, há uma lesão à segurança jurídica.
1: Ao rejeitar o pedido, Zanin disse que ainda pode reavaliar a decisão e pediu informações ao presidente do Senado, Davi Alcolumbre, e ao procurador-geral da República, Paulo Gonet. Em nota, Alessandro Vieira classificou a decisão como uma decepção, mas afirmou que o caso ainda não está encerrado. O senador disse que vai apresentar novas informações e pedir que Zanin reveja o entendimento. De Brasília, João Rosa.
0: Interessante essa fala do ministro Cristiano Zanin, mas a gente tem que lembrar também que uma das principais funções do Supremo Tribunal Federal é exatamente a função contramajoritária. O que é a função contramajoritária do Supremo Tribunal Federal? É defender as minorias. E quando a gente fala em minorias, não é nem minorias na quantidade, mas minorias nas instâncias de poder. Então, se o Supremo Tribunal Federal vislumbra uma questão que não é debatida, que está no Congresso Nacional, mas ela não tem força porque a maioria sufoca essa questão, é quase que uma obrigação do Supremo Tribunal Federal tomar para si, obviamente, né, quando ele é chamado a isso, né, porque o Supremo não pode simplesmente se avocar e pegar essa questão. Mas, normalmente, quando existem situações como essa, né, o Supremo é provocado, ou por um partido, ou por uma associação, pelo Ministério Público, e aí o Supremo Tribunal Federal toma para si essa questão. É obrigação do Supremo Tribunal Federal defender as minorias. Isso faz parte da democracia. Faz parte desse nosso sistema tripartite entre executivo, legislativo e judiciário. Então, se houver por parte do Congresso Nacional, antes da eleição, obviamente que não vai acontecer nada, mas se houver por parte do Congresso Nacional uma decisão de não abrir CPI, de não investigar, porque a gente sabe, né? A gente sabe que essa história do Vorcaro, essa história do Master, ela envolve políticos de todos os espectros ideológicos, né? Envolve gente de todos os poderes. Então há uma chance enorme, né, de, como muita gente tem teto de vidro, disso, né, ser empurrado para debaixo do tapete, para que caia no esquecimento. Mas a gente não vai esquecer. A gente não vai esquecer. Normalmente, eu fico com o pé atrás em relação a CPIs, principalmente próximo de eleições, porque a gente sabe que os políticos se utilizam dessas CPIs, dessas comissões, como palanque eleitoral. E normalmente a minha alegação aqui contra as CPIs, em alguns momentos, É justamente o fato de que as nossas instituições ultimamente têm trabalhado bem na busca de investigar, na busca de punir. E quando eu falo instituições, eu estou falando na Polícia Federal, estou falando no Ministério Público, principalmente. Agora, se a gente perceber que, passada a eleição, haja realmente essa ideia de simplesmente não dar encaminhamento a essas questões, é, obviamente que nós vamos defender aqui que o Supremo Tribunal Federal seja provocado e que investigue, obviamente não investigar o Supremo, mas que tenha este caso analisado, que o Ministério Público faça as suas acusações, que a Polícia Federal investigue, porque talvez, vamos repetir aqui, né, exista por parte de muita gente poderosa a intenção de não dar encaminhamento a estas questões. É, mesmo lá no Congresso Nacional, tenho cá minhas dúvidas se essa CPI do Banco Master realmente avançaria. Então, é algo que vai ficar realmente para depois do pleito e nós vamos cobrar. Nós vamos cobrar que essa investigação seja feita de alguma forma, pelos parlamentares, por meio da CPI, chamando as pessoas para falarem lá, pela Polícia Federal, né, com as acusações, as provocações do Ministério Público, é claro. O que não pode é a gente simplesmente fazer de conta que isso não aconteceu. E tem muita coisa para se investigar. Eu vou repetir aqui o que eu já falei várias vezes, esse caso Master Vorkaro é uma caixa de Pandora entreaberta. Não abriram toda a caixa ainda. Quantos celulares ainda do Vorkaro estão lá para serem periciados? Tem muita coisa errada nessa história, muita coisa. Meia-noite 42, a Nadédia Calado tem as informações sobre o segundo dia da Assembleia Geral da ONU. Falou o Milei, falou o presidente da Ucrânia, o Volodymyr Zelensky. Vamos acompanhar.
3: O presidente da Argentina, Javier Milei, fez duras críticas à ONU no segundo dia de discursos da Assembleia Geral em Nova York. Ele se declarou alinhado aos Estados Unidos e a Israel, criticou as condenações da ONU às ações israelenses em Gaza e em outros conflitos internacionais.
4: Se tornou uma organização inútil, que só serve para alimentar uma casta de parasitas fatalmente arrogantes, disfarçados de burocratas bem-intencionados. Os que deveriam garantir a segurança coletiva e os direitos humanos falharam na tarefa. Em seu lugar, permitiram o caos, a violência e o terrorismo internacional.
3: O argentino acusou as Nações Unidas de não agirem na disputa com o Reino Unido pelas Ilhas Malvinas e afirmou que a Argentina não vai esperar para tomar providências. A delegação britânica permaneceu no plenário e não reagiu. A venezuelana Delcy Rodrigues também subiu à tribuna 8 meses depois da captura de Nicolás Maduro pelos Estados Unidos. Mais cedo, o presidente do Irã, Massoud Pezeshkian, chamou os Estados Unidos e Israel de verdadeiros estados terroristas e rebateu as acusações feitas por Donald Trump.
5: Aqueles que são terroristas e treinam e protegem os terroristas nos descrevem assim. Nós só nos defendemos. Nós não somos terroristas. Nosso povo inocente tem sido alvo de ataques e agressões.
3: Pezeshkian afirmou que o Irã nunca atingiu civis, negou que o país busque uma bomba atômica e disse que não haverá paz no Oriente Médio sem justiça para a Palestina. Durante a fala, exibiu imagens do ex-líder Supremo Ali Khamenei, morto no primeiro dia da guerra, e de crianças de uma escola atingida por bombas no início do conflito. O representante dos Estados Unidos deixou o plenário no início do discurso. Horas depois, o secretário de Estado, Marco Rubio, afirmou que as conversas mediadas entre os dois países à margem da Assembleia não tiveram avanço significativo. Na véspera, Donald Trump disse acreditar em um acordo somente após as eleições americanas de meio de mandato e ameaçou aniquilar o Irã. Também nessa quarta, o presidente da Ucrânia, Volodymyr Zelensky, afirmou que Vladimir Putin pretende levar a guerra a outros países europeus, inclusive a territórios da OTAN. Ele pediu mais sanções contra a Rússia e afirmou que quem mantém comércio com Moscou ajuda a prolongar a guerra. Ainda pediu mais armas, dizendo que a Ucrânia escolheu não morrer e não perder o território, o país e a liberdade. O discurso aconteceu um dia depois do encontro de Zelensky com Trump e no mesmo dia em que a Rússia voltou a atacar Kiev com drones. De São Paulo, Nadédia Calado.
0: Meia-noite 45, atenção, senhores passageiros, mudanças importantes. Quem traz os detalhes é João Rosa.
1: A Agência Nacional de Aviação Civil, a ANAC, aprovou novas regras sobre os direitos dos passageiros em caso de atraso e cancelamento de voos. As mudanças buscam deixar mais claras as informações sobre os direitos dos passageiros e as obrigações das companhias aéreas diante de imprevistos. Uma das principais mudanças envolve situações de caso fortuito ou força maior, como, por exemplo, eventos climáticos. Nesses casos, as companhias aéreas ficam isentas de responsabilidade civil pelos impactos causados por essas situações. Segundo o Código Brasileiro de Aeronáutica, entram nessa categoria, por exemplo, restrições para pousos e decolagens provocadas por condições meteorológicas. Também estão incluídas restrições provocadas pela indisponibilidade da infraestrutura do aeroporto. Mesmo nesses casos, a assistência material ao passageiro continua obrigatória. Depois de 2 horas de atraso, a empresa deve oferecer alimentação por meio de crédito, refeição ou solução equivalente. Se o atraso passar de 4 horas e houver necessidade de pernoite, a companhia deve oferecer hospedagem e transporte de ida e volta. A advogada Angra Leite, especialista em direito civil, explica que as mudanças diferenciam a responsabilidade das companhias aéreas com os passageiros de uma eventual responsabilização na justiça.
6: O que muda de forma relevante é a discussão sobre a responsabilidade civil. A nova regulamentação, ela procura deixar mais claro que uma coisa é a companhia ter que prestar assistência ao passageiro durante o problema e outra é existir responsabilidade da empresa pelos danos decorrentes daquele evento. Em situações efetivamente provocadas por um fator externo, como condições climáticas, por exemplo, a responsabilização poderá ser afastada.
1: A nova regulamentação também prevê que as companhias possam reembolsar gastos com alimentação, transporte e hospedagem em situações excepcionais. As novas regras entram em vigor 30 dias depois da publicação no Diário Oficial da União. O prazo será usado pelas companhias aéreas para se adaptar às mudanças. De Brasília, João Rosa.
0: Meia-noite 48, espaço aberto agora aqui no CBN Madrugada para Maria Cristina Fernandes, conversando com o Fernando Andrade e com a Tatiana Vasconcelos.
7: Maria Cristina, hoje vai se debruçar sobre a última pesquisa Quest, analisar qual é a possibilidade dessa eleição presidencial terminar no primeiro turno. Essa pesquisa Quest divulgada na segunda-feira mostra Lula com 37% das intenções de voto no primeiro turno, Flávio Bolsonaro com 33%, Cury com 6%. No segundo turno, eu estou falando aqui dos três primeiros, né? No segundo turno, Lula oscila um ponto para cima, vai a 41%, e Flávio se mantém nos 42% do último levantamento. Como é que, baseada nesses números, Maria Cristina, a gente pode chegar a essa conclusão sobre essa possibilidade?
8: Bem, Tati, não apenas a Quest, mas as pesquisas do mercado, que são respeitáveis, todas apontam um afunilamento da disputa entre os dois principais candidatos, o presidente Lula e o senador Flávio Bolsonaro. Isso porque o eleitor está se dando conta agora, de fato, que tem eleição, que ele precisa escolher esses candidatos, e sair desse estado de desalento, né? Uhum. Que é o que é o resumo de muitos pesquisadores com quem eu tenho conversado, que acompanham quase que diariamente os chamados grupos das pesquisas qualitativas. Para o nosso ouvinte ter uma ideia, são eleitores, esses grupos têm sido formados majoritariamente por eleitores ditos independentes que votaram no PT numa eleição, no PL noutra, e que agora estão indefinidos. ainda estão definidos nesta reta final, estão tomando partido agora. É um eleitor muito desalentado, muito sem disposição para votar. E a gente viu isso um pouco refletido no último domingo. Eu sei que é dia de folga, mas a gente parece que em reta final de campanha a gente não se sente em folga nunca. Eu fui ver a agenda dos candidatos. O senador Flávio Bolsonaro não tinha agenda. O presidente Lula ia embarcar para
7: para Nova York.
8: Nova York, Assembleia Geral da ONU.
7: Há 15 dias do primeiro turno.
8: 15 dias, primeiro turno. Eu digo, vai que ele faz pelo menos uma live, né? um vídeo, tô indo para lá, zero. Domingo, há 15 dias, primeiro turno, também zero. Uma desmobilização. Uhum. Né? E não foi só aqui. Os relatos que eu tenho tido na disputa presidencial, campanhas no Brasil inteiro estão sem rua. Principalmente no domingo, que é um dia... Por enquanto, é o único dia de folga, de fato, que a maioria das pessoas tem, em que os candidatos têm tido dificuldade de mobilizar, de levar pessoas para a rua e atrair a atenção delas para a eleição. Então, este eleitor desalentado, desatento, desmobilizado, está se dando conta que 4 de outubro está chegando e ele vai ter que se posicionar. Uhum. Então, isso está fazendo com que o cenário esteja, de fato, se afunilando. E também porque as terceiras e quartas vias estão sendo paulatinamente esvaziadas. Augusto Cury, que despontou, né, esse escritor, psiquiatra que despontou aí para o terceiro, cada pesquisa tem trazido o Cury mais desidratado. Então, o que isso faria com que a eleição muito assimilada entre os dois candidatos pudesse vir a ser definida no primeiro turno? Porque o que é que empurra uma campanha para o segundo turno? O fato de um nome não conseguir a maioria dos votos, mais um.
7: Uhum.
8: Aqui em São Paulo, por exemplo, muito dificilmente você vai ter um segundo turno, porque você não tem um terceiro candidato viável. Então, se a disputa é entre dois, necessariamente um deles terá a maioria dos votos válidos.
7: Sim.
8: Certo?
7: Certo.
8: Então, se as terceiras, quartas e quintas vias se esvaziam na disputa presidencial, a mesma coisa pode vir a acontecer. O que é que evitaria que algo do gênero acontecesse? Bem, ambos os candidatos que estão aí disputando a primeira colocação têm uma alta rejeição. Então, isso, digamos assim, estabelece um pouco um teto para que este voto que seja saindo das terceiras e quartas vias, seja que ainda está sabendo, sem saber para onde vai, e eles atraiam este voto. Mas o fato é que o movimento continua, os candidatos estão aí dando as suas últimas cartadas. Quem seria o mais favorecido por uma eleição, digamos assim, afunilada para definir no primeiro turno? Vamos considerar aqui primeiro as chances de Flávio Bolsonaro. Os nanicos que aí estão, que a gente quase pode chamar assim, porque quem tem mais tem 6%, que é o Augusto Cury, eles estão mais no espectro à direita da disputa, do que a esquerda. Na verdade, na esquerda você tem candidatos que são hipernanicos, né? Então, este eleitor que sai de um candidato à direita mais dificilmente migrará para votar no Lula, certo? Muito embora ele tenha optado por estes outros nomes, por não querer votar no Flávio, mas entre um e outro tende a votar no candidato que esteja no seu espectro político. E o outro fenômeno é o antilulismo de chegada, que é algo que tem sido observado, que no, na reta final das disputas em que o Lula participa, há um apelo da direita contra o Lula, um apelo pelo aumento da rejeição ao Lula, que tende a unir adversários dos mais diversos matizes. E, finalmente, a abstenção, que costuma ser maior no eleitor do PT. Por quê? Um eleitor de mais baixa renda, que tem mais dificuldade de deslocamento, que muitas vezes não tem com quem deixar filhos ou idosos em casa, que tem que trabalhar no domingo. Então, isso atinge mais o eleitorado, né, do PT do que o eleitorado do Flávio. Porque o Lula pode vir a ser favorecido por esse movimento de primeiro turno. Bem, a campanha está apostando em algumas... Aí eu não diria nem que é balas de prata, né? Tem algumas apostas importantes aí, provavelmente uma delas a gente pode ver inclusive hoje à noite nesse encontro com os artistas, que é anúncio, o Lula pode anunciar medidas contra as bets, e isso pegar um eleitorado, principalmente eleitorado evangélico, esse eleitorado aí está acossado por uma renda cada vez mais comprometida com dívidas de jogos, né?
7: Teve reunião
8: E como tem eventos com os artistas no Rio, e os artistas pediram ao Lula, porque o público dos shows, o consumo da cultura de uma maneira geral está sendo afetado.
7: Imagina, as pessoas não têm dinheiro para comprar comida, vão ter dinheiro para ir a show, né, Maria Cristina? Endividados com casa de apostas.
8: Exatamente. Então tem essas apostas, mas eu não estou falando delas, eu estou falando algumas coisas que, por conta do tamanho que esse noticiário do Master ocupou, acabaram ficando aí, digamos assim, escanteadas. Por exemplo, a biografia dos dois candidatos, né? O Flávio Bolsonaro ainda é um candidato pouco conhecido.
7: Impressionante.
8: E que tem muito a ser mostrado, né? Que talvez afugente o eleitor dele. Há mais semelhanças com o pai, e há mais semelhanças com esses personagens que têm afugentado o eleitor da milícia e do crime organizado do que se pensa. Mas isso depende da capacidade, da competência do PT de mostrar. E, finalmente, se a campanha acordar, porque, inclusive, o presidente tem dado alguns sinais, tá, Fernando? De que os relatos que eu tenho é que em reuniões internas, quando ele é muito cobrado, presidente, o senhor tem que falar mais do que vai fazer e não tanto do que fez, né? E ele diz o seguinte: olha, eu acho que eu fui o presidente que mais fez na inclusão social nesse país, pelo povo desse país. Se o povo não quiser votar em mim, paciência. Ele disse mais ou menos isso no último evento de campanha que ele fez antes da viagem, que foi em Florianópolis. Eu assisti o discurso inteiro. Ele disse o seguinte: olha, de Deodoro da Fonseca, primeiro presidente republicano até hoje, vejam qual foi o presidente que fez mais política, em algum momento da história, que teve mais política de inclusão social. O que ele quer dizer com isso, né? Ele está fazendo o que fez, acredita que ele de fato tem esse perfil, e que se o PT acha que pode perder, ele já fez o que ele acha que foi suficiente para colocá-lo na história. Agora, o PT vai perder o poder, o PT vai perder a possibilidade de ter um governo de continuidade, para fazer as políticas públicas que acredita serem importantes para o partido, os empregos, os cargos. Então, se o PT está achando que vai perder mais do que, inclusive, o Lula, que trate de trabalhar. Porque tem muitos escritores, muitos comitês fechados por falta de material. E, sem material, as pessoas não têm como ir para a rua, distribuir panfleto, distribuir. Então, tem uma certa letargia aí na militância. Então, se esta militância e esta campanha e este partido acordarem e se derem conta de que perdem mais do que o Lula, numa eventual derrota, isso aí pode vir a fazer alguma diferença. Então, são esses pratos da balança que aí estão.
0: Maria Cristina Fernandes, conversando com a Tatiana Vasconcelos e o Fernando Andrade. Vem aí, Matheus de Souza.
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0: quinta-feira, 24 de setembro de 2026. Um avião pegou fogo durante a decolagem no Aeroporto Internacional Santa Genoveva, em Goiânia. A pista de pousos e decolagens ficou fechada por cerca de 2 horas. Segundo a companhia aérea Gol, o voo tinha como destino o aeroporto de Brasília e apresentou problemas técnicos em um dos motores. Todos os passageiros desembarcaram em segurança e devem ser acomodados em próximos voos da companhia. A formalização de empregadores e autônomos bateu recorde em 2025, mas 65% do grupo ainda não apresenta CNPJ. Segundo um levantamento do IBGE divulgado ontem, o percentual de registrados chegou a 35% contra 24% no início da série histórica, em 2012. O avanço foi puxado principalmente pelos autônomos, entre os quais a formalização passou de 15% para 27%. Entre os empregadores, 81% aparecem com CNPJ. O primeiro-ministro de Israel, Benjamin Netanyahu, discursa hoje na Assembleia Geral da ONU. No ano passado, ele foi vaiado. Na ocasião, delegações de vários países, incluindo o Brasil, deixaram o plenário durante o discurso do premier. Nas vésperas do discurso, o governo Netanyahu divulgou um vídeo feito por inteligência artificial em que chama os críticos de Israel de papagaios. Ele também acusou a Organização das Nações Unidas de adotar um viés sistemático contra Tel Aviv. Durante a Assembleia Geral, Israel já foi criticada pelo presidente Lula, pelo presidente da França, Emmanuel Macron, pelo secretário-geral da ONU, Antônio Guterres, e pelo rei da Jordânia, Abdullah II. Horário de Brasília, 1:02.
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3: 1:04.
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0: Muito bem, aqui no CBN Madrugada, espaço para aquele nosso papo semanal com o professor economista Gilberto Braga. CBN valorizando seu bolso. Gilberto, muito bom dia, tudo bem?
1: Bom dia, Paulo Galvão, tudo bem com você?
0: Tudo ótimo. Bom, temos hoje aí vários indicativos que nos parecem preocupantes. Eu queria saber a sua posição, o que está acontecendo. O petróleo, por exemplo, né, vinha caindo bastante nos últimos dias e nesta quarta-feira chegou a subir mais de 4%. O petróleo Brent, o dólar também, uma alta bastante significativa, 1,28%, bateu em 5,16, bolsa de valores em queda. O que que moveu tudo isso, hein, Gilberto?
1: Olha, são todos assim eventos que formam uma tempestade perfeita, porém com causas que não necessariamente estão diretamente correlacionadas, né? Então a gente pode dizer que a questão do petróleo tem muito mais a ver com o conflito do Oriente Médio, embora ele possa ser indiretamente causado pelos Estados Unidos, como ator e etc., mas é a elevação da tensão lá na região que leva a uma preocupação maior com o petróleo. Então, o que nós temos visto é que o petróleo ele tem subido de alguma maneira, de forma bastante consistente, né? Os contratos futuros, que são os contratos de compra e venda de Brent, já com vistas ao futuro, mostrando uma tendência de alta. E isso, se a gente for olhar, por exemplo, só o diesel no ano, em termos americanos, pegando em dólar, subiu 80% o preço no varejo para o consumidor lá dos Estados Unidos. Então, isso começa a fazer uma correlação indireta do que ocorre no Oriente Médio com a questão dos Estados Unidos. Então, nós temos lá nos Estados Unidos uma inflação altíssima, uma eleição em que o presidente Donald Trump está jogando as últimas cartadas, prometeu até distribuir dinheiro para quem votar no Partido Republicano, né? Algo assim inédito, né, Galvão? Você que é um especialista em políticas internacionais, em relações internacionais, eu nunca vi no Brasil pagar para o eleitor é crime. Lá fora pode, Galvão?
0: Não poderia também. Agora, o que não faltam são ações inéditas nas relações internacionais com o Donald Trump lá na Casa Branca, né? Ele age de uma forma que foge completamente ao rito, ao histórico democrático dos Estados Unidos, e essa é mais uma, né? E o que mais preocupa, né, Gilberto, é que o negócio é descarado, né? Parece que ainda é mais preocupante, porque um candidato achar que pode falar um negócio desse assim abertamente realmente perceber que a gente está vivendo um outro mundo, né?
1: Sim, e os títulos americanos dispararam, né? A questão de em cima de uma declaração lá do Fed, que é o Banco Central Americano, de que eles estão preocupados com a inflação, enquanto o Donald Trump está tudo muito bem, tem feito até um discurso lá na ONU dizendo que os americanos estão ganhando muito dinheiro com toda a política externa, com toda o bloqueio comercial, a sobretaxa que os Estados Unidos cobraram, que nunca se prosperou tanto, mas não é isso que as pessoas estão vendo no supermercado quando vão fazer as compras por lá. E essa preocupação do Fed com os juros internos fez as bolsas despencarem. Todas as bolsas, a Dow Jones, o S&P, a Nasdaq, caíram lá nos Estados Unidos. E, ao mesmo tempo, uma corrida, né, pelos títulos, no sentido de que deve vir aí, para conter a inflação, um aumento de juros, algo que a gente já está aqui vacinado no Brasil, né, Galvão? Então, por lá, vem o mercado especulando que vem um aumento de juros. Então, o dólar começa a ter uma valorização no mundo, no sentido de as pessoas quererem dólar para comprar títulos americanos, esperando o aumento dos juros num país que tem, teoricamente, os títulos mais seguros do mundo para o investidor, aqueles que oferecem menos risco, né?
0: E bastante preocupante isso, não é, Gilberto? A gente sempre lembra o nosso ouvinte que quando os Estados Unidos aumentam a sua taxa de juros, os títulos americanos que já são os mais seguros, os mais procurados do mundo, eles ganham ainda mais atratividade. E aí isso acaba dificultando a tarefa do Banco Central de baixar os nossos juros, né? Porque, de certa forma, o nosso juro elevado, apesar de prejudicar a nossa economia, que isso é um freio na economia, ele acaba atraindo também dólares, né? Que buscam esse investimento, muitas vezes até não na economia real, mas um investimento que meio que vem e vai, mas que ajuda a segurar o preço do dólar, né? E agora, a partir do momento em que os americanos estão pensando em elevar a taxa de juros, isso dificulta ainda mais a tarefa do Banco Central para baixar a Selic por aqui, né?
1: Ah, com certeza, mas só esclarecendo que eles não falaram que vão aumentar. Isso é, o mercado vive de especulação, mas quando ele diz que está preocupado e eles conhecem a receita tradicional, né, a receita liberal, que o remédio que se normalmente receita para baixar a inflação, para fazer os preços caírem, é você desestimular o consumo, e aí você faz isso encarecendo o crédito, encarecendo o custo do dinheiro, aumentando a taxa de juros. Então, é um raciocínio, a gente pode dizer, quase que primário para qualquer pessoa hoje que acompanhe finanças, que está bem informada, que de alguma maneira tem um conhecimento, a gente pode dizer, básico sobre o funcionamento dos mercados. Então, isso fica todo mundo com a ideia do radar ligado, com a probabilidade que os juros americanos venham necessariamente a ter uma elevação no futuro muito rápido. Sim. Então, como o mercado se antecipa, esse é o movimento que explica tudo isso, Galvão.
0: Agora, em relação ao aumento do preço do petróleo, Gilberto, a gente sabe que essa elevação provoca aumento no preço dos combustíveis, gera inflação, aí está um aspecto de muita preocupação. Agora, eu queria que você falasse também sobre o outro lado, né, que é o fato de a Petrobras estar tendo aí lucros exorbitantes com esse preço do petróleo nas alturas, o próximo balanço aí do próximo trimestre deve mostrar ainda mais, né, e em que medida o Estado, né, o Tesouro Nacional, né, como principal acionista da Petrobras, também não acaba se favorecendo com esses valores aí, hein?
1: O lucro vem mais alto, né, e isso é bom para uma série de atores desse mercado, né? Então a Petrobras ganha, o governo arrecada mais, porque ele criou um imposto nesse momento aí, uma sobretaxa nas exportações, e a Petrobras exporta bastante petróleo, né? Então, o governo arrecada mais, vários municípios brasileiros também arrecadam, porque o royalty é um percentual do preço do petróleo. Então, quando o preço aumenta, aquilo que é calculado como valor a ser repassado para os municípios também aumenta, então todos os estados produtores ganham mais, os municípios que também são beneficiados recebem mais, então tem um monte de gente que ganha. Agora, quem perde, teoricamente, é o consumidor, mas recentemente o que nós temos visto é que o governo tem utilizado pesos aí para tentar diminuir o valor do preço dos combustíveis. Então tem tanto, você tem um subsídio, esse subsídio ele tem sido revisado e renovado periodicamente para diminuir o impacto dos preços para o consumidor final, e existe também uma questão tributária que precisa ser melhor resolvida, e sempre naquilo que a gente vem falando aqui nas nossas colunas, Galvão, nos nossos bate-papos, de que sempre se esperava que essa guerra fosse ser uma guerra rápida, justamente pelo tamanho da potência dos Estados Unidos, potência bélica em termos de armamentos, tecnologia, recursos. E o que a gente vê é que, na prática, um país mais pobre, com menos tecnologia, ou que não se tinha tanta informação da sua capacidade de resistência, consegue, de alguma maneira, manter uma um conflito por muito tempo, e hoje já não se fazem mais apostas de quando é que esse conflito vai acabar. A diplomacia parece que vai e volta, mas não resolve, né? Então agora tivemos aí uma possibilidade de um novo início de conversações lá entre salas da Assembleia Geral da ONU entre Estados Unidos e Irã. Vamos ver se a coisa avança. Então, o petróleo ele fica flutuando, fica utilizando a expressão que os economistas gostam, os preços ficam voláteis, né? Ou seja, eles funcionam, para usar uma linguagem que a gente usa em sala de aula, uma gangorra. Uma hora está alto, uma hora está mais baixo, mas na média ele vai ficando mais alto se você compara a um ano atrás, a 6 meses atrás. Então, isso tudo acaba onerando. A capacidade que o Estado tem de fazer essa compensação, ou seja, de impedir que o preço mais caro do petróleo chegue para o consumidor brasileiro no preço generalizado dos produtos devido à nossa malha logística totalmente dependente do transporte, do frete rodoviário, é pequena. Então, em determinado momento, isso vai acabar sendo repassado se o preço não cair, se a guerra não acabar. Isso não vai acontecer provavelmente esse ano, estamos em período eleitoral, e não se faz uma mexida dessa num momento como esse, Galvão.
0: Professor economista Gilberto Braga, temos mais 2 minutinhos aqui. Gilberto, queria a sua palavra. A gente tem ouvido aí o presidente Lula falar da possibilidade de acabar com as bets. Vira e mexe, ele destaca o problema que esse tipo de atividade está provocando nas famílias brasileiras. São bilhões de reais, inclusive de gente que recebe Bolsa Família, que estão escorrendo para essas empresas, muitas delas internacionais, que até pouco tempo atrás nem imposto pagavam, né? E o Jornal o Globo traz uma reportagem muito interessante que você destacou, que para o presidente Lula acabar com essa história aí não vai ser muito fácil, né? Tem algumas questões burocráticas, contratuais, que podem dificultar, não é?
1: Até porque essas empresas todas, as que são legais, a gente não está falando aqui das empresas ilegais que exploram de maneira irregular as apostas, sejam elas esportivas, seja jogo tipo jogo do tigrinho ou coisas que são cassinos disfarçados, e esse a gente sabe que na prática o risco é muito maior, porque você sabe que o jogo é sempre feito para o dono do cassino ganhar, né? Então um apostador ganha, mas quem nunca perde é o dono do cassino, né? Então a aposta esportiva, ela pode ser bem feita, pode ser regular, mas ela é um risco, e a gente sabe do nível de endividamento que existe hoje no país, e boa parte desse endividamento tem uma contribuição que a gente não sabe qual, mas que é relevante, das apostas esportivas. E como você falou, isso para muita gente é investimento, quando na verdade as pessoas não entendem que não é. Isso é risco e a probabilidade de ganhar é pequena, né? Então essa é uma questão. A proibição, ela entra dentro de um caráter difícil, porque estamos em período eleitoral, e se você tiver a proibição de uma hora para outra, o governo teria que reembolsar alguns bilhões que essas empresas pagaram para o governo para ter como se fosse aí uma espécie de direito de explorar a atividade. Por outro lado, é uma atividade que, por mais que não se queira, ela recolhe impostos, ainda que possam ser, uma discussão interessante, aumentados para o futuro, né? Então, existe uma questão que a atividade, quando legalizada, ela recolhe tributos, e hoje isso também é relevante para o governo federal. E, por outro lado, tem a politização entre os principais candidatos e acusações de parte a parte, em que governo aconteceu isso, quem foi que deixou regulamentar, por que que não proibiu, por que que... Então, há uma politização, e nessa reta final de campanha, existe em estudos dentro do Palácio do Planalto a possibilidade do presidente Lula, como mais uma tentativa de reforçar, digamos assim, o seu rol de medidas na linha do reajuste do Bolsa Família para tentar atingir mais eleitores, seria a proibição das bets de uma maneira bastante radical. Já a oposição dos times de futebol, né, que hoje são majoritariamente, acho que quase todos, bancados, patrocinados em algum momento por essas bets, elas são a principal patrocinadora da maioria dos principais clubes brasileiros, né? Então, se é proibir seja a publicidade ou o jogo, isso afeta também o campeonato brasileiro, afeta a Série A, a Série B. Então, é uma decisão que precisa ser tomada com muito cuidado, sobretudo nesse momento que nós vivemos, porque qualquer coisa tem consequências para o bem e para o mal, Galvão.
0: Muito bem. Professor e economista Gilberto Braga, sempre valorizando o seu bolso aqui na CBN. Gilberto, mais uma vez, muito obrigado. Uma ótima semana e até a próxima, hein?
1: Um abraço a todos e até semana que vem.
0: 1h20, a gente continua nesse assunto das bets. A Karen Lemos tem mais detalhes sobre a proibição de propaganda na cidade de São Paulo.
2: A Câmara Municipal de São Paulo aprovou nesta quarta-feira, em primeiro turno, o projeto de lei que proíbe propagandas de empresas de apostas esportivas, as chamadas bets, na capital paulista. De acordo com o texto, fica proibido esse tipo de publicidade em eventos organizados por entidades públicas ou privadas e também em espaços em propriedades também públicas ou privadas. Em caso de descumprimento, o projeto de lei fixa uma multa de R$50 mil por infração, suspensão de licença de funcionamento do espaço e proibição de realizar eventos esportivos no município por até 2 anos. O texto foi aprovado de forma simbólica e sem votos contrários. O autor principal da proposta, João Jorge, do MDB, celebrou a aprovação e fez um aceno para a capital federal.
3: A Câmara de São Paulo acaba de mandar um recado em alto e bom som para Brasília, alô Brasília, e para o Brasil. Ou o Brasil acaba com as bets, ou as bets acabam com o Brasil.
2: A matéria ainda precisa passar pela segunda votação no plenário da Câmara Municipal. Segundo a Casa Legislativa, antes, os vereadores vão realizar uma audiência pública para debater o tema com a sociedade, incluindo famílias endividadas por causa das bets, clubes de futebol e as próprias empresas de apostas. O prefeito de São Paulo, Ricardo Nunes, do MDB, já sinalizou que, se o projeto for aprovado em todos os turnos pela Câmara, será sancionado por ele no mesmo dia. Prefeituras de outras capitais já discutiram e aprovaram projetos parecidos e hoje proíbem publicidades envolvendo bets. É o caso de Rio de Janeiro e Belo Horizonte. O veto é para propagandas em espaços públicos e também em algumas áreas privadas, mas que dependem da concessão municipal. De São Paulo, Karen Lemos.
0: Uma hora 1h23. Obrigado a você que nos faz companhia aqui no CBN Madrugada. O Mário da Costa Lima, Silvio Caetano, Samantha Smith, Ana Cristina de Curitiba. Obrigado pela mensagem via YouTube. Muito obrigado ao Júlio Iraguchi, também Daniel José dos Santos, a Cristina Maia, de Contagem, Minas Gerais, também muitíssimo obrigado. Pelo WhatsApp, 11-999-11-9981, de Paulista, Pernambuco, Aldênio, obrigado pela mensagem de bom dia. Arimateia Amorim, de Campina Grande, na Paraíba, também está por aqui. Obrigado pela mensagem que chega também do nosso ouvinte Agenilson de Porto da Folha, Sergipe, via Instagram. Você pode interagir também no @phcgalvão. Repetindo, @phcgalvão. Você interage pelo Instagram, como faz o Thiago Lima Reis. Obrigado também ao Leonardo Siqueira de Arco Verde, Pernambuco. Dr. Estevão Zizi, também sempre na nossa companhia. Obrigado a você que interage também pelo e-mail, é só entrar no site cbn.com.br, pelo Instagram no @phcgalvão. 1h24, o Matheus Leite tem as últimas informações sobre as investigações e também o adeus ao cantor Rick, da dupla com Renner.
4: O corpo do cantor Rick, da dupla com Renner, será velado e enterrado em Sorocaba, no interior de São Paulo, nesta quinta-feira. Segundo a assessoria da dupla, a despedida será apenas para familiares e amigos. O artista foi uma das 5 vítimas da queda de um helicóptero em Urubici, na Serra de Santa Catarina, na segunda-feira. Também morreram no acidente aéreo o empresário Bruno Avelar, o videomaker Paulo Soares, o piloto Antônio Roberto Nóbrega de Araújo e o copiloto Leopoldo Barros Teixeira. O corpo do piloto Antônio Roberto foi velado em São Paulo, nesta quarta-feira, e o de Bruno Avelar será velado nesta quinta em Belo Horizonte. O copiloto Leopoldo Barros foi velado no interior paulista. Não foram divulgadas informações sobre o funeral do produtor de vídeos Paulo Soares, que trabalhava com Bruno Avelar. A Polícia Científica de Santa Catarina mobilizou nesta quarta uma equipe para dar início à apuração do acidente. O perito Fernando Lonzetti afirmou que serão usados equipamentos para esclarecer as circunstâncias da queda da aeronave.
5: Nosso trabalho tem uma finalidade criminal, tentar estabelecer a dinâmica, o que aconteceu, para que a gente possa, né, subsidiar um futuro possível, uma investigação criminal, se for o caso. Nós iremos trabalhar com os drones, né, para fazer um levantamento da área e também com um scanner tridimensional, em que a gente vai conseguir registrar de maneira perene o que aconteceu.
4: A partir desta quinta-feira, os peritos vão analisar as imagens obtidas pelo scanner 3D. Não há previsão para a conclusão dos laudos periciais. Pessoas que estavam próximas ao local do acidente afirmaram que o tempo estava nublado, com uma neblina no alto dos morros, mas sem chuva. O CENIPA vai coletar materiais da aeronave e informações que possam ajudar a esclarecer o acidente. O sinal do helicóptero que seguia de Porto Belo, no litoral norte do estado, para São Joaquim, na Serra, foi perdido na segunda-feira. A Força Aérea Brasileira localizou os destroços após 13 horas de buscas. A região tinha previsão de fortes tempestades no momento do acidente, segundo o Instituto Nacional de Meteorologia. Ainda não se sabe o que causou a queda. Com colaboração de Guilherme Gimenez, de São Paulo, Matheus Leite.
0: 1:27, nós vamos voltar a Brasília. Ana Carolina Tomé tem as últimas informações sobre o caso que envolve o BRB, o Banco de Brasília, caso Master e a roubalheira que aconteceu lá no BRB. Não à toa o ex-presidente está na cadeia, mas tem muito mais gente envolvida.
6: O Tribunal de Contas do DF determinou o bloqueio de até 2,7 bilhões de reais em bens de ex-integrantes da alta administração do BRB no processo que analisa relações entre a instituição e o Banco Master. A decisão, em caráter cautelar, vale por um ano. Agora, os ex-dirigentes terão 30 dias para apresentar defesa. Segundo a Corte de Contas, a medida busca garantir um eventual ressarcimento aos cofres públicos diante dos indícios de irregularidades na operação de compra do Master. A corte ainda pediu que o BRB encaminhe, em até 24 horas, o relatório de auditoria independente realizada no banco a partir da Operação Compliance Zero. O atual presidente do BRB, Nelson Souza, deve ser ouvido e terá 30 dias para apresentar justificativas sobre o descumprimento de uma determinação anterior do tribunal. No documento, o Tribunal de Contas do DF também decidiu transformar o processo em tomada de contas especial para apurar possíveis responsabilidades e prejuízos ao patrimônio público. O especialista em gestão orçamentária e financeira do setor público, o Helder Lima, critica a demora da determinação por parte da corte.
7: É bastante oportuna, mas ela foi bastante demorada. Há muito tempo já havia a motivação para que fossem adotadas essas providências, inclusive a abertura da tomada de contas especial, que é o procedimento adequado para apurar essas responsabilidades, especialmente quando se está diante de descumprimentos no dever de prestação de contas, como é o caso do BRB, que até hoje não apresentou o balanço.
6: Em nota, o BRB disse ser positiva a decisão do tribunal e reforçou que a atual gestão atua na defesa dos interesses do banco e na recuperação de bens e direitos à instituição. Mensagens obtidas pela Polícia Federal mostraram que ex-dirigentes continuaram avançando em operações com o Banco Master, mesmo diante de alertas e problemas na documentação e nos ativos. As informações são do portal G1. Em uma das mensagens, o ex-presidente do banco, Paulo Henrique Costa, pressiona o então diretor executivo de Finanças e Controladoria, Dário Garcia, para acelerar a documentação. Segundo a PF, ele acreditava que o master poderia quebrar. A defesa de Paulo nega as acusações e afirma que ele interrompeu as negociações assim que soube das irregularidades. Paulo Henrique Costa segue preso desde abril deste ano, quando foi detido na quarta fase da Operação Compliance Zero da Polícia Federal. De Brasília, Ana Carolina Tomé.
0: Bom, o escândalo do Master, ele tem muitas ramificações. E uma delas é essa, a que envolve o Banco de Brasília. E que envolve dinheiro público, indiretamente, mas envolve dinheiro público. Envolve dinheiro de aposentados e pensionistas, porque são 19 fundos de previdência de estados e municípios que, por algum motivo, os gestores...

0: dinheiro? Cadê esse dinheiro? Porque esse dinheiro, ele não é coberto pelo FGC, pelo Fundo Garantidor de Crédito. O Fundo Garantidor de Crédito cobre até 250 mil. O Rio Previdência tinha quase R$1 bilhão de reais lá. 970 milhões de reais de trabalhadores, aposentados e pensionistas do Rio de Janeiro. Quase R$1 bilhão foi lá para o BRB. E aí, quem é que vai cobrir esse rombo? É o dinheiro público que vai cobrir? Porque as pessoas não podem ficar sem receber esse dinheiro. A pessoa que trabalhou a vida inteira, ela tem que receber a previdência dela, tem que receber a aposentadoria. E aí vai cair no colo de quem essa dívida? Esse é um dos principais motivos que fazem com que as nossas autoridades tenham que ir atrás desse dinheiro. Tem que pressionar o Vorkaro a devolver esse dinheiro. Esse é um dos motivos pelos quais até agora ele não conseguiu assinar lá uma delação premiada. Porque isso está sendo exigido. Além de nomear os tubarões. A gente não quer saber dos peixes pequenos, não. A gente quer saber dos tubarões envolvidos nesse lamaçal. E se ele continuar querendo proteger os tubarões, que a gente suspeita, né, quem sejam, se ele continuar tentando proteger, ele não vai conseguir a delação premiada. Se ele continuar negando a dizer onde é que estão uns bilhões de reais investidos no banco dele, também não vai ter. Então a gente espera que haja uma solução, né, que não caia sobre o erário, né, federal. O Banco Central, o governo federal está dizendo que, né, tipo, me incluam fora dessa, né? O presidente do Banco Central, Galípolo, já falou isso, é problema do BRB, me inclua fora dessa. Agora, vai chegar um momento que talvez alguma coisa tenha que ser feita. Porque essas pessoas que têm que receber a sua previdência, a sua aposentadoria, não podem ficar na mão. Então, é uma coisa gravíssima. É um escândalo realmente de enormes proporções. E nós vamos cobrar, obviamente. Matheus de Souza já está por aqui.
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0: quinta-feira, 24 de setembro de 2026. O ministro Luiz Fux, do Supremo Tribunal Federal, deu um prazo de 10 dias para que o presidente do Senado, Davi Alcolumbre, se manifeste sobre os registros de entrada e saída do ex-banqueiro Daniel Vorcaro. Além dele, também foram solicitados registros da esposa do ministro Alexandre de Moraes, advogada Viviane Barsi de Moraes, Fábio Luiz Lula da Silva, o Lulinha, filho do presidente Lula, e Antônio Carlos Camilo Antunes, conhecido como Careca do INSS. Fux se tornou relator do caso após Moraes se declarar impedido de atuar na relatoria. Uma nova pesquisa Quest mostra o cenário de disputa para o governo do Rio de Janeiro. No primeiro turno, Eduardo Paes, do PSD, recebe 36% das intenções de voto. Em seguida, Douglas Ruas, do PL, aparece com 23%. O levantamento foi encomendado pela Globo. A Quest ouviu mais de 1.300 pessoas de 16 anos ou mais entre sábado e terça-feira. A margem de erro é de 3 pontos percentuais para mais ou para menos, um nível de confiança de 95%. O levantamento foi registrado no Tribunal Superior Eleitoral sob o protocolo RJ04982/2026. O Super El Niño pode provocar 450 mil mortes a mais relacionadas ao calor em todo o mundo nos próximos 6 meses. Segundo a estimativa do Climate Impact Lab, o Brasil deve ser o quinto país mais atingido, com cerca de 13.300 mortes projetadas acima do esperado entre setembro deste ano e fevereiro do ano que vem. Os pesquisadores acreditam que as temperaturas médias globais devem ficar 1,2 grau acima do normal. Os dias de calor extremo também podem aumentar em 44%. No horário de Brasília, 1h35.
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0: Guilherme tem um financiamento imobiliário e recebeu um valor do FGTS. Ele pergunta se compensa amortizar o prazo ou a parcela do empréstimo, ou colocar esse valor num fundo de renda fixa. Guilherme, hoje com juros de 13,5% ao ano, a rentabilidade das aplicações financeiras de renda fixa, mesmo considerando o imposto de renda, tende a ser maior do que o custo do financiamento imobiliário. Portanto, deixar o dinheiro aplicado tende a ser mais rentável. Além disso, a despeito da diferença de taxas, o financiamento imobiliário é uma linha de crédito mais barata do que as demais modalidades disponíveis. Particularmente, comparando com os juros do cartão de crédito e do cheque especial. Por esse aspecto, então, continuar com o financiamento imobiliário é mais vantajoso, porque se você tiver alguma despesa emergencial, vale mais a pena sacar da aplicação financeira do que tomar um empréstimo caro. Mas ter uma dívida pode ser uma situação desconfortável. Por esse ponto de vista, uma boa estratégia para antecipar a quitação do empréstimo imobiliário é reduzir o valor das parcelas, amortizando o total da dívida e diminuindo o valor das parcelas. Assim, o seu orçamento fica com uma folga maior, você consegue economizar e fazer novas amortizações até quitar totalmente a sua dívida. Até a próxima e continue mandando as suas perguntas para cbndinheiro@cbn.com.br.
1: 1:39 agora é o momento da Vera Magalhães. Viva a voz, Vera, e convidados analisando as notícias da política no Viva Voz Especial Eleições.
2: Dia de Bruno Caraza, nosso comentarista, economista, professor da Fundação Dom Cabral, também colunista do Valor. Boa noite, Bruno.
3: Boa noite, Vera. Chegando à reta final, né? Boa noite para você, para os ouvintes e para o Rafael.
2: É isso. Hoje também aqui comigo no estúdio tenho a presença do Rafael Cortez, ele que é cientista político, sócio da Tendências Consultoria. Boa noite, Rafael. Obrigada por ter vindo até aqui, se deslocado. Sei que está um trânsito danado. Obrigada por ter vindo.
4: Imagina, o prazer é meu, Vera. Obrigado pelo convite. Prazer estar aqui na CBN, estar com o Bruno, estar com você. Tem basicamente 413 pesquisas hoje, né? Assim, entre outros temas.
2: É aqui, isso, então... pessoal, tem 413 pesquisas. A gente promete analisar todas elas, mas eu vou aproveitar a expertise de dois craques aqui, um da economia e um da política, para tentar começar esse Viva Voz de hoje com uma discussão um pouco mais reflexiva. É, pelo seguinte, o Bruno escreveu uma coluna, a coluna dele no Valor, que foi uma provocação que, que eu achei muito pertinente. Ele começa com o título, com uma pergunta retórica. Flávio Bolsonaro ganhou, e agora? E por que que me deu a ideia de trazer a reflexão sobre isso hoje? Porque a gente teve o cancelamento do debate da Record. Record anunciou oficialmente que não vai conseguir realizar um debate presidencial. Com isso, a única chance que a gente vai ter até o primeiro turno de um confronto direto entre Lula e Flávio Bolsonaro é o debate da Globo, cuja reunião para decidir se vai acontecer ou não e quem vai participar se deu hoje. Aparentemente, as campanhas de Lula e Flávio toparam as regras, mas ainda não anunciaram, não oficializaram se vão participar ou não. E é muito maluco que a gente esteja a menos de 10 dias ali das eleições, um pouco mais de 10, né? Com esse cenário de uma eleição no escuro, que eu chamei na nossa pauta de eleição no escuro. Então, eu queria começar ouvindo vocês. Bruno, nessa sua reflexão, você fala dessa possibilidade de vitória do Flávio Bolsonaro. O Maurício Moura escreveu na coluna dele hoje no Globo que existe realmente a chance de qualquer um vencer no primeiro turno ou de haver segundo turno. E você diz que ele conquistou os votos do mercado financeiro, prometendo reformas muito robustas na área econômica e fiscal, mas que pode haver uma quebra dessa expectativa, né? Conta aqui para os nossos ouvintes e espectadores do que você está falando.
3: Sim, Vera. Na verdade, é uma pergunta retórica mesmo, né? Só de uma possibilidade, né? A eleição está totalmente indefinida, mas há uma... quando a gente conversa com o pessoal do mercado, a gente sente que há um otimismo em relação à possibilidade do Flávio Bolsonaro vir a ganhar, justamente com relação a esse desejo que os investidores têm de que ele vá aprovar uma agenda reformista, principalmente na questão fiscal, né? Tem muitos paralelos aí que ele poderia fazer o que o Milei fez na Argentina e entrar com uma motosserra nos gastos públicos e uma série de reformas aí pró-investimentos, só que a gente não tem garantia nenhuma que isso vai acontecer, no sentido que não houve debate, né? Mesmo o programa do Flávio Bolsonaro, né, é apresentado ao TSE, é muito genérico. Mesmo nas entrevistas com a Daniela Marques, que é a chefe, né, da assessoria econômica dele, ela também fica nas generalidades, nesse compromisso com ajuste fiscal, com mudanças, mas nada muito concreto, né? Foge das questões difíceis, se vai haver uma reforma da Previdência, uma reforma, né, do sistema dos gastos sociais. E mais do que isso, né? A gente não sabe o que vai ser o início desse eventual governo Flávio Bolsonaro, porque há um risco muito grande de que ele desperdice o primeiro ano do governo, que todo governo tem, né, que conta com apoio popular, que conta com boa vontade do Congresso. Ele desperdice esse início de mandato dele com uma pauta ideológica, né? Seja na questão da anistia aos condenados do 11 de setembro, 8 de janeiro, desculpa, e inclusive o pai dele, né? E também com esse confronto direto com o Supremo, principalmente com o Alexandre Moraes. Sim. Então, há um risco de que essa agenda não ande por causa desse gasto de capital político no início do governo com essas questões mais ideológicas.
2: Agora, Rafael, esse risco de uma crise institucional prolongada, eu acho que está no horizonte de vocês de análise, mas ele não parece mexer os indicadores de voto nem do Lula, nem do Flávio Bolsonaro. Imagino que essa crise vai acontecer e vai se prolongar qualquer um que vença. Mas o que acontece? Uma coisa anula a outra na hora de formação do voto, de decisão do voto? As pessoas não estão levando isso em consideração?
4: Olha, Vera, eu vou fazer, já que a sua pergunta é mais reflexiva, eu sou daqueles que tendem a olhar para essa atual conjuntura ainda com muitas referências ao Brasil que saiu das urnas em 2022, independente até de quem vença. Seja do ponto de vista do eleitor, e aí para dialogar com a sua pergunta, né? Quando a gente olha as pesquisas, o eleitorado, por incrível que pareça, ele não parece ter se arrependido do que fez lá em 22.
2: Então, não parece ter se arrependido ou parece?
4: Não, se arrependeu. Porque como é que a gente pega esse indicador, né? Quando a gente olha nesses cortes, fala, o que você fez lá no primeiro ou no segundo turno de 22? Então, quem foi Lula lá na disputa com o ex-presidente Jair Bolsonaro continua lulista. Quem já fez a escolha por Jair Bolsonaro lá em 22, seguiu e hoje tende a escolher Flávio Bolsonaro. E quem é branco e nulo e abstenção, enfim, quem já estava cansado dessa polarização lá atrás, permanece cansado, né? Então, o Brasil ainda não resolveu alguns dilemas que saíram daquela conjuntura, que é a pacificação democrática, né? Colocar de fato o que aconteceu, quem foi responsabilizado, quem deveria ser julgado, que pena deveria ser cumprida, e retomar as bases de um entendimento, de uma construção, de uma coalizão de governo para lidar com os problemas civilizatórios, né? Seja na parte econômica, seja na parte social. E se a gente olhar agora a conjuntura, acho que a gente vai herdar alguma coisa muito parecida com isso, com problemas novos. E aí eu me refiro, em particular, o dilema do Supremo Tribunal Federal e da justiça brasileira como um todo, que claramente precisa passar por uma reforma institucional. Lá atrás, essa conversa estava muito travada, porque havia uma leitura quase do tipo, olha, não mexe com o Supremo, né? Porque o Supremo foi um ator importante em controlar os riscos democráticos, virou quase que ali uma figura, uma organização que pairava acima do bem e do mal, e esse capital político foi jogado, desculpa a expressão, meio na lata do lixo agora.
2: Do lixo.
4: Então, a gente tem um problema tanto na perna política, acrescido na minha leitura desse problema institucional agora.
2: Agora, Bruno, na coluna você também trata ali da composição do Senado, que vai ser um elemento chave para a gente entender que pós-eleições é esse, porque essa é uma disputa que já se decide no primeiro turno. A gente está renovando 2/3 do Senado. Ainda que a gente imagine que pela campanha que vem sendo feita há mais tempo, a direita tenha mais sucesso nessa renovação, não se imagina que eles vão conseguir arrastar todas as fichas. E quando a gente pensa em impeachment de ministro do Supremo, a gente está falando aí de um quórum elevadíssimo, principalmente graças a uma mudança que foi feita por iniciativa do ministro Gilmar recentemente. Então, vai ser um embate que pode travar o Congresso, né? Efetivamente.
3: Sem dúvida, Vera. É difícil a gente prever qual vai ser o resultado para a eleição do Senado, que normalmente é uma das últimas escolhas, né, do eleitor, né? Ele realmente escolhe na última hora. Mas pelo que a gente observa, a direita realmente se preparou muito para essa eleição no Senado, né? Ela, desde a condenação do Jair Bolsonaro, ela tinha esse discurso, né, que é preciso eleger muitos senadores para fazer um impeachment de um ministro do Supremo. Mas pelo que a gente vê nas pesquisas que vão saindo, não vai ser uma coisa também tão fácil, né? Porque para você obter o quórum mínimo para o impeachment de um ministro do Supremo, você precisa de pelo menos 54 votos, né? 2/3, isso é muita coisa. E quando a gente olha as pesquisas, olhando os senadores que continuarão lá e mais como se dá a composição nos estados, então a gente tem vários estados no Nordeste, por exemplo, que a esquerda vai fazer uma ou duas cadeiras, a gente tem outros estados como Minas Gerais, praticamente certo que a Marília Campos vai conseguir, né? Aqui em São Paulo, aí em São Paulo tem uma chance grande, né, de ter pelo menos uma cadeira para a esquerda. Então, quando a gente olha essa configuração, a gente vai ter uma chance de ter um bloco anti-bolsonarista que vai barrar esse tipo de ação, né, de um eventual governo Flávio Bolsonaro, uma eventual tentativa de impeachment de ministro do Supremo, o que arrasta a crise, né? Porque quanto mais difícil está esse cenário, mais a situação vai se prolongar, os debates, e isso para o país também é muito ruim. E do outro lado também, no caso de uma vitória de Lula, aí é o contrário, né? Vai ter certamente um contingente muito grande de senadores bolsonaristas que vão bloquear muitas das iniciativas que o Lula possa vir a ter no eventual quarto mandato. Então, o Senado vai ser um ponto de crise nesse próximo mandato, seja ele quem for.
2: E, como ele falou, é isso, né, Rafael? Uma das últimas escolhas. A gente viu hoje uma série de pesquisas. Você falou, uma leva grande de pesquisas. A Quest fez pesquisas em 5 estados e mostra ali algumas mexidas nas placas tectônicas dessas disputas para o Senado. Alguns nomes estão em ascensão, outros que começaram bem pelo recall começam a perder espaço. Aqui em São Paulo, a gente tem uma disputa tão grande a ponto do governador Tarcísio de Freitas ter começado a entrar mais fortemente, falando, olha, ou vota aqui nesses meus candidatos ou vai eleger 2 candidatas do PT. Até correndo um risco de parecer meio machista nessa colocação. Mas é realmente um foco de atenção grande dos partidos e dos políticos, né?
4: Não há dúvida. E acho que, assim, uma parte dessa incerteza, e aí para a gente fazer a conversa da questão eleitoral com o ponto que o Bruno trouxe, né, das condições de governabilidade mínima, seja Flávio, seja Lula, até para enfrentar essa agenda econômica bem complicada, é o que parece que a gente vai ver agora. À medida que as pesquisas para governador mostrar uma consolidação, então a gente tem visto esse movimento do voto útil, que fica muito claro na eleição nacional, mas também nas eleições para governador nos estados, né? Então a gente viu isso um pouco em Minas, no Rio, São Paulo a gente já tinha claramente ali um cenário mais polarizado, mas à medida que essa convergência acontecer na eleição para governador, o próximo passo é fazer a mudança no Senado. como você bem mencionou, né, Vera, tem agora um período de campanha já razoável, equaliza mais ou menos, né, a taxa de conhecimento dos candidatos, aí entra o efeito do governador. E aí, pegando esse efeito, né, de ter ainda um sistema multipartidário, sem uma clara hegemonia, sobretudo pensando nesses cortes, seja no quórum constitucional para reforma, seja nesse quórum ainda mais amplo para impeachment de ministro, a gente deve ter aquele cenário que não vai sair uma coalizão claramente nessa direção. Eu diria que a gente não pode menosprezar, sobretudo pensando na expectativa do mercado, de que trocando de governo, né, o Flávio assumindo, que os problemas vão ser resolvidos rapidamente, acho que a gente não pode menosprezar os riscos dessa interpretação. Então, quando eu mencionei 22, eu acho que em alguma medida aconteceu isso também lá. Uhum. Né? Quando o Bolsonaro, aí é 18, perdão, né? Quando o Bolsonaro ganha, o Jair, tinha uma ideia também de que, olha, trocou o que estava aí, chegou alguém com um discurso muito liberal, com uma agenda muito forte, aí fazendo referência à figura do Milei, que a Daniela Marques trouxe para o debate, né? Ó, ele nos inspira. Em alguma medida era o que já estava lá atrás, e a gente viu que o sistema político brasileiro, funcionando bem, não cabe, pelo menos na minha leitura, um programa desse tipo, ainda mais num sistema com tanta arestra para parar.
2: Agora, Bruno, para mim é difícil de compreender como Javier Milei ou mesmo Donald Trump podem ser vistos como sinônimos de bonança ou de prosperidade ou de crescimento sustentável ou de estabilidade política, pelo grau de agressividade do discurso, pela constante ali provocação de estresse por meio de declarações altamente polêmicas o tempo inteiro. E a gente tem uma lembrança muito recente do governo Bolsonaro, em que esses embates e essa retórica sempre inflamada não provocou um período de estabilidade. A minha pergunta é: o mercado tem saudade exatamente de quê?
3: Não sei exatamente se é saudade, viu, Vera? Eu acho que é um desejo, né? É um pensamento desejoso, aí, um wishful thinking.
2: Pensamento mágico, quase.
3: De que você vai mudar, né? O mercado, os investidores, quando a gente fala mercado, a gente está falando dos investidores, dos operadores, né, do mercado financeiro, né, da Faria Lima, né, usando aí a metáfora da localização, né? Mas tem um desgaste, né, quanto à dificuldade que o governo Lula teve de atacar esses problemas estruturais do Brasil, sobretudo na questão fiscal. E o governo Lula não foi eficaz nessa estratégia. O arcabouço fiscal, ele não foi suficiente para estabilizar o crescimento da dívida brasileira. A dívida cresceu mais de 11 pontos percentuais do PIB nesse mandato. É um crescimento muito acelerado que traz muitas preocupações. Então, a mudança também para uma mudança para uma equipe que tem um discurso mais liberal, de corte de despesas, isso agrada o mercado. E no caso de eventual vitória, acredito até que haja uma valorização na bolsa, né, reflexos nesses ativos financeiros. Agora, com o passar do tempo, como essas mudanças, elas não se materializam, elas ficam travadas até pelo discurso ideológico, por essa postura que você mencionou de embate, né, que é característica, né, do Trump, que é característica do Milei e era característica do Jair Bolsonaro, há uma certa desilusão com essa expectativa e esse otimismo, ele acaba se esvaindo, inclusive os ganhos do mercado financeiro.
4: Então, eu estava ouvindo aqui o Bruno, Vera, e eu acho que, assim, qual que é o argumento nessa ideia de que se o Flávio ganhar, a gente vai ter um enfrentamento mais forte nessa perna fiscal? Eu acho que ele passa, vocês me corrijam se eu estiver errado, por dois canais. O primeiro, pela diferença entre o Jair Bolsonaro e o filho, o Flávio, né? Uma ideia de que não é a mesma coisa, né? Eu acho um argumento meio superestimado pelo ambiente político, né? Pelo o modus operandi do bolsonarismo como fenômeno político, que vai além de uma figura ou outra, né? Até porque tem problemas concretos a resolver nessa seara, inclusive qual é o destino do seu pai, que cumpre prisão, vai ter alguma coisa, não vai ter. Então, acho que tem esse primeiro ponto. Agora, o segundo é mais interessante para a gente pensar aqui, que é o argumento de que, olha, o Flávio é de direita, vai ser eleito muito provavelmente um Congresso de direita, eventualmente um Senado ainda mais com essa coloração. E aí, a partir dessa junção, a gente poderia ter uma agenda fiscal um pouco mais ambiciosa. Eu acho que o que tem aqui, embora é possível que aconteça, mas acho que o que tem aqui é um entendimento equivocado dessas mudanças institucionais que o Brasil está passando. A presidência da República, ela é mais fraca hoje. Os parlamentares são mais independentes hoje, né? Seja pela questão das emendas, seja pelo financiamento público de campanha, que dá um grau de liberdade bastante acentuado, e isso não se troca do dia para a noite.
2: É, só ponderando em cima do que você colocou, que eu acho muito interessante, o Donald Trump tinha a maioria do Congresso, tem maioria do Congresso, talvez perca agora nas eleições de meio de mandato, e criou tanta confusão e tanta agenda negativa para fora e para dentro que tende a perder essa maioria e não conseguiu transformar isso num crescimento sustentável, enfim, da inflação, redução dos juros, nada nos Estados Unidos. O Bruno me corrija se eu estiver errado. E do ponto de vista político, eu acho que essa ideia de um Flávio Bolsonaro moderado é uma criação artificialíssima de marketing e que não foi testado. E aí a gente volta ao ponto inicial que a gente nem chegou a tratar. Ele não se submeteu ao escrutínio, praticamente não debateu nenhuma vez. Foi a uma entrevista para a qual ele estava extremamente ensaiado, mentiu pra caramba na bancada da Globo em relação ao caso Master, não foi submetido a um confronto direto com o principal adversário. Então, eu acho que se está partindo de um pensamento mágico em relação à economia e de uma construção marqueteira em relação a essa falsa e suposta moderação. Até porque não tem moderação quando a primeira e única conhecida proposta real dele é dar anistia para o Jair Bolsonaro, que foi condenado por tentativa de golpe.
3: O
2: que você acha, Bruno?
3: É isso, Vera. No caso do Trump, realmente não se materializam os benefícios, né? Inclusive no mercado financeiro, né? Os juros estão muito altos nos Estados Unidos. O dólar perdeu mais de 10% de valor nas principais moedas, né? Então, isso é uma evidência de que, mesmo com apoio parlamentar, você não consegue traduzir isso em ganhos expressivos para a economia quando você tem um ambiente de muita agressividade, de muita alteração, né? E aí, no Brasil, com essas condições que o Rafael acabou de mencionar, né, da configuração do sistema político, é de se esperar que aconteça a mesma coisa. E aí, sem debate, fica muito difícil, né, Vera, a gente saber exatamente, né, onde são os pontos, o que cada um deles propõe, né, o que é melhor para o país ou não. Então, infelizmente, a gente perdeu uma grande oportunidade de conhecer melhor os candidatos, e a gente está indo para as urnas às cegas.
2: Às cegas, como em 18.
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0: Quinta-feira, 24 de setembro de 2026. A Força Aérea Brasileira informou que concluiu a perícia e recuperou a caixa preta do helicóptero que vitimou o cantor Rick e outros 4 passageiros na Serra de Santa Catarina. Segundo o Centro de Investigação e Prevenção de Acidentes Aeronáuticos, os trabalhos preliminares de preparação, extração e degravação dos dados serão iniciados pelos investigadores nos próximos dias. O corpo de Rick será velado hoje em Sorocaba, interior de São Paulo, em cerimônia restrita aos familiares e amigos. O número de brasileiros que atuam no modelo de trabalho home office caiu em 2025. Segundo o levantamento do IBGE divulgado ontem, 7,9% dos trabalhadores exercem atividades em casa, contra 8,4% em 2022. Antes da pandemia de 2019, no entanto, o percentual era ainda menor, 5,8%. A parcela de pessoas que trabalham em estabelecimentos físicos ainda aumentou de 58% para 60%. O levantamento considera o local de trabalho em que a pessoa atua com mais frequência. O presidente da China, Xi Jinping, se reúne hoje com Donald Trump na Casa Branca. O líder chinês chegou nos Estados Unidos ontem e deve pressionar o americano a suspender as vendas de armas a Taiwan. Desenvolvimento de tecnologias de inteligência artificial também está no radar nas relações entre as duas maiores potências do mundo. No horário de Brasília, 2:03.
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0: 2:04. Bom dia a você que nos acompanha aqui no CBN Madrugada com Ricardo Garcia na mesa de som. Vamos juntos, hein? Até às 5 horas da manhã. E agora a Maria Clara Sasaki traz pra gente a previsão do tempo para esta quinta-feira.
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3: A chuva começa a perder intensidade no sudeste do país, mas ainda temos uma frente fria no oceano que organiza a umidade no interior do Brasil. No período da tarde, as nuvens carregadas se formam e podemos ter chuvas com trovoadas em Minas Gerais, no Espírito Santo, no Rio de Janeiro, na maior parte do centro-oeste e também da região norte do Brasil. Tempo firme mesmo somente em Mato Grosso do Sul, São Paulo e nos estados da região sul do país. A massa de ar frio começa a perder intensidade. Aos pouquinhos, as temperaturas devem subir no período da tarde. Na metade sul, a condição já é de temperaturas um pouco mais elevadas, com predomínio de sol. No nordeste, a sensação de calor continua no interior da região. Bahia, Piauí, Maranhão. Nestas áreas, as temperaturas passam fácil de 35, 36 graus, assim como nos últimos dias. Mas atenção, porque tem instabilidades atuando e essa chuva pode se formar de repente. Nas áreas do litoral do Nordeste, a chuva que acontecer será de baixos volumes acumulados, não atrapalha eventualmente um dia de praia e a temperatura deve ficar em torno de 30 graus na maior parte das capitais. Na região norte do país, as instabilidades predominam principalmente no período da tarde. A chuva mais volumosa atinge o Amazonas e também o estado de Roraima, mas ainda assim não há condições para grande quantidade de água, é apenas pontualmente uma chuva mais significativa. Maria Clara Sasaki, da Climatempo, para a CBN.
0: Duas horas e seis minutos, Gabriel Dudziak.
4: Começa nesta quinta-feira a Liga das Nações da UEFA, temporada 26-27. Pelo grupo 2 da primeira divisão, jogam Holanda e Alemanha e Sérvia e Grécia. Já no grupo 4, a Noruega enfrenta a Dinamarca e Portugal joga com o País de Gales. Além do título da competição, que será definido no meio do ano que vem, o torneio também auxiliará na classificação à Euro 2028. Ainda nesta quinta-feira, serão disputados amistosos entre algumas seleções, com destaque para os jogos entre Japão e Uruguai, Coreia do Sul e Equador e Uzbequistão e Irã.
0: Sete. Agora é o Michel Coforado conversando com Fernando Andrade e Tatiana Vasconcelos.
5: Eu e Fernando, né? E você também, que é meio da nossa geração. Quando éramos jovens e queríamos ir ao cinema, por exemplo, a gente sabia onde ir, né? Ia lá naquela revista de sexta-feira dos jornais. Tinha lá uma curadoria de filmes que estavam em cartaz, em que lugares estavam em cartaz. Show a mesma coisa, teatro a mesma coisa. E aqui eu estou usando um exemplo de produtos culturais. A gente tinha um cardápio, claro, e fazia ali as nossas escolhas. Com a revolução tecnológica, essas informações ficaram muito espalhadas, né? Parece que tem mais informação e que elas estão mais espalhadas. Por isso, o trabalho que hoje se convencionou chamar de curadoria é tão valorizado, né? Alguém que pega tudo isso e organiza para você fazer a sua escolha.
6: É bom e ruim, né?
5: É bom e ruim, porque o que essas escolhas produzem?
6: Uma gente igual, uma gente parecida com todo mundo, né? Onde fica cada vez mais difícil a gente reparar como é que cada um está preferindo ou viver, ou escolhendo viver. Todo mundo está com uma carinha igual a outra. E isso é bem interessante. Mas antes da gente entrar, vocês têm dificuldade de escolher? Como é que vocês lidam com esse negócio da escolha?
7: Um monte, um caos. Às vezes escolho nada. Não.
5: Depende do quê, né?
7: Por exemplo, música. Eu vou lá, assim, vou ouvir alguém novo. Vou lá e ouço alguém que eu já conheço, que é bom, que eu sei, que eu já conheço. Tá? E aí fico nessa.
6: Então... Você sabe que eu fui buscar aqui, em várias pesquisas, a quantidade de escolhas que a gente é obrigado a tomar por dia. E nem os especialistas sabem ao certo, porque tem várias metodologias para definir o que, que é uma escolha. Mas o que é um retrato cada vez mais claro, que todo mundo concorda, é que cada vez mais, numa vida acelerada, onde você tem que decidir um bocado de coisa que antes já estava decidido por você, você tem que tomar uma quantidade infinita de escolhas maior do que as outras gerações tinham que fazer. Então, só para vocês terem uma ideia aqui do grau de complexidade da quantidade de escolha que a gente é obrigado a tomar por dia. Algumas pesquisas, sobretudo pesquisas feitas pela Universidade de Cornell, dizem que a gente toma, em média, 35 mil escolhas por dia. Então, é assim, a escolha que do que você vai vestir, o que você vai comer, com quem que você vai comer, a quantidade de comida que você vai comer, se você vai tomar mais um refrigerante, se você não vai tomar, se você está de dieta. Uma quantidade, se o ônibus você vai descer antes do ônibus, se você vai não descer no horário correto, se você vai chegar atrasado no trabalho, uma quantidade infinita de escolha. De escolhas. Mas diz que no campo, só no campo da alimentação, a gente chega a tomar, por exemplo, quase 3 mil decisões por dia. É um negócio absurdo. E por que a gente não fica cansado de tomar escolha, de tomar tanta decisão? É porque a cultura introjeta na gente um conjunto de escolhas que estão feitas pelos outros que vieram antes da gente. Então, quando sua mãe diz, olha, não pode falar de boca cheia. Quando sua mãe diz, olha, vai para uma reunião mais importantezinha, tem que botar uma roupinha melhor. Quando sua mãe fala, a escola fala para você, olha, a gente usa português ou fala português de maneira formal, de tal jeito. A gente aprende a introjetar uma série de escolhas ao longo do nosso processo de amadurecimento que vão ajudar você ao longo da vida ter que pensar menos antes de decidir. Então, gente que socializou mais E aí não tô falando só de escola não, tá, gente? Não tem nada a ver com isso. Eu tô falando de gente que teve mais contato com a sociedade, que pôde mais trocar com os outros. Vai viver uma vida mais fácil, ou pelo menos, teoricamente, verá uma vida mais fácil. Porque vai ter introjetado dentro de si um conjunto de escolhas que a sociedade te ajudou a formar. E ao longo do processo, você vai decidindo, olha, essa aqui eu vou bancar junto com a sociedade, essa aqui eu vou decidir seguir o meu caminho sem nenhum problema. Qual que é a grande questão que os economistas, sobretudo os economistas da economia comportamental, têm chamado a atenção? Essas escolhas, que a gente acha que são escolhas racionais, que você para decidir se vai seguir por um caminho A ou por um caminho B, não são tão assim racionais ao ponto de você decidir sozinho num mero cálculo de custo-benefício. A gente toma qualquer decisão balizada em algumas premissas básicas. O primeiro deles é que a atenção ela é fundamental para te ajudar a tomar a decisão. Então, quem aqui, sei lá, chega num lugar, ou como o Tati estava falando antigamente, quando a gente abria a revistinha do jornal, e tinha lá, olha, essa semana tem 3 filmes, vai assistir ou não vai assistir? Você tinha mais tempo para reparar qual filme você fazia mais do teu gosto, qual cinema era mais perto da sua casa. Você tinha mais tempo para devotar atenção a alguma coisa para decidir. Então, como você pensava mais antes, ou pelo menos você tinha menos opção, a tua chance de frustração também era menor. Um outro aspecto interessante que eles vão chamar a atenção é que a gente sempre toma uma decisão a partir da informação que a gente tem. E essas informações do mundo, onde tem cada vez mais gente falando na tua cabeça, parecem cada vez mais imprecisas também. Tá sempre faltando uma parte. Então, sei lá, um grande influenciador diz que você tem que ouvir um determinado álbum de música. Você ouve, mas aí aparece outro dizendo, olha, mas você não reparou que naquele clipe tinha algo que fazia referência, sei lá onde, sei lá do quê. Então a gente sempre lida com um conjunto de informações imprecisas. E um outro ponto importante também é que os economistas do comportamento vão chamar a atenção que a gente faz sempre um cálculo nas escolhas que estão fazendo do ganho que a gente vai ter fazendo aquela escolha. Só que isso tem uma dimensão de tempo fundamental, que é o retorno se vai ser agora ou se esse retorno vai vir mais para frente. O que está acontecendo agora? Tá? O que está acontecendo é que esse mundo que a gente escolheu viver, como Tati colocou, atravessado pelas plataformas digitais e por uma oferta absurda de serviços e produtos, está deixando a gente cada vez mais paralisado com mais dificuldade de escolher. Uhum. Porque é tanta opção, é tanta atenção que está cortadinha, é tanta interrupção que você não consegue nem pensar o que você vai fazer. E aí, o que a gente está fazendo? A gente está pagando para os outros escolher pela gente. E como são poucos outros que têm legitimidade para dizer, olha, eu sou o sabichão aqui no campo do filme, no campo da música, no campo do esporte, ou em qualquer outro campo, que você confia, e muita gente confia, a gente está começando a confiar nas mesmas pessoas para escolher as mesmas coisas pela gente. E aí a gente está ficando mais parecido. Então, a oferta é tão grande que ia te dar uma liberdade muito grande para você decidir o que você queria fazer. No final das contas, a gente está muito igual. Só para passar para vocês um dado que eu fiquei chocadíssimo aqui, que saiu no Financial Times, fruto de um levantamento que foi feito por um pesquisador num livro chamado A Origem da Riqueza, que foi publicado em 2006. Ele vai dizer que numa grande cidade como Nova York, a gente tem, em média, 10 bilhões de produtos e serviços diferentes sendo oferecidos ao mesmo tempo. Então, ele está botando nesse pacote as escolhas mais simples e as mais complexas. A gente, se juntar tudo isso, você tem 10 bilhões de oportunidades ou de chances de escolher uma coisa, vivendo numa grande economia, de uma grande cidade, no Brasil ou no mundo. E aí você acorda tendo que escolher, dorme tendo que escolher, sai de casa tendo que escolher. Até o momento que você diz, olha, eu vou pagar alguém para escolher por mim.
5: Porque é realmente exaustivo.
7: Eu tenho parte da solução. Eu não. A Austrália tem parte da solução. Sabe qual é? Uma discussão muito legal. É ter...
5: Deixa a vida me levar.
7: É ter a rede social sem algoritmo. É você ter a rede social, você vai lá e clica. Eu não quero algoritmo. Eu quero colocar... Tudo
5: isso
7: que eu
5: existe?
7: Quero é a proposta, a discussão.
6: Eu nem sabia que...
7: Exato.
5: Ainda não existe. Não, a proposta é para que passe a existir.
7: Passe a existir. Então você vai ter uma rede social sem ter algo. Você vai optar
5: ninguém
7: por
5: vai
7: isso.
5: Ninguém vai te sugerir
7: ninguém,
5: nada.
7: Ninguém.
5: É você que vai fazer o que...
7: Ninguém. Eu quero seguir quem eu quero. Não me venha com sugestões.
5: Uma expressão que se convencionou a usar mais recentemente vale para tudo, né? Inclusive, governantes. Busca ativa.
7: Exatamente.
6: É, tá, parece bom, mas não é tão fácil assim não, Fernando. Olha, tudo a loucura. Bem. Por que que os algoritmos... por que que os algoritmos apareceram, né? Eu acho que é um ponto interessante aqui. É óbvio que as grandes empresas de tecnologia se apropriaram dos algoritmos e são um pouco transparentes, né? De como é que eles funcionam e como eles funcionam. Mas é interessante que os algoritmos apareceram justamente por conta da onda gigantesca de produção de conteúdo. Se você desligar o algoritmo da tua rede social... você vai perder uma lógica daquilo que é ofertado para você. Porque pensa, quantidade de vídeos que sobem no YouTube, a quantidade de posts que sobem no Instagram, a quantidade de músicas que entram no Spotify. No começo dessa história, o algoritmo existia para dizer, olha, para você não viver aí enfurnado numa quantidade de informação que não faz lé com cré, que não tem uma ligação com nada, a gente vai criar aqui algum caminho que vai te oferecer... uma certa curadoria. O algoritmo talvez seja um dos primeiros curadores, né, dentro, sim, desse processo digital. E aí, o que é o mais interessante? Era para te ajudar, mas virou negócio, né? Porque se a gente entende o impacto que uma oferta de um produto ou um serviço tem na tua escolha, essas grandes empresas começaram a vender o que ia aparecer na tua timeline. Então, parece simples de resolver, mas não é muito.
7: Tenho
6: porque
7: certeza que
6: ter
7: não.
6: Uma rede social sem algoritmo é ter uma rede social que talvez não faça sentido. Porque você vai ter acesso a tanta coisa que não tem nada a ver com nada.
7: Esse projeto lá se chama Digital Dutch of Care. É dever de cuidado digital. Então, hoje a gente tem o feed personalizado por algoritmo. E você poderia ter um feed baseado apenas nas contas que a pessoa escolheu seguir. Sem a recomendação personalizada do algoritmo. E pensa, eles foram os primeiros a colocar a rede social só para depois dos 16 anos.
6: Eu acho
7: bom,
6: mas eu acho que não vão dar esse mole pra gente não, hein?
5: Acho que também não.
6: Não vão. E vocês viram hoje aí a informação do vídeo, né? Um vídeo do Fábio Porchat? Uhum. Acho que não vão dar esse mole pra gente não.
5: Mas já voltou o vídeo, né? Teve protesto e tal. A Meta tinha tirado do ar um vídeo do Calma Urgente, eu acho. Enfim, não vou lembrar. Chama Revelando? Talvez também.
6: Um vídeo do Fábio Porchat, né? Contando uma premissa fundamental da vida na democracia é a liberdade de expressão. Ele fez um vídeo contando uma ligação de políticos com igrejas e outras coisas. E o mais interessante é que isso foi pro ar, se eu não me engano, uns 2 dias atrás. E hoje tinha caído. Sem nenhuma justificativa, né? Então...
7: Agora bombou.
6: Agora voltou. E aí é muito interessante o poder de organização da sociedade civil para dizer, ué, mas como assim você não vai me deixar ver esse negócio? E aí a estratégia foi uma forma de burlar esses caminhos, que foram pessoas que não tinham tido seus vídeos banidos nas próprias contas, decidindo repostar aquilo, né? E a chuva foi tão grande que eles tiveram que dar um passo para trás. Mas é uma relação de poder mesmo, né? Que vai influenciar a nossa escolha, que vai influenciar a nossa percepção de eu, que vai influenciar o jogo social como um todo. Acho o problema é complexo demais. E todo problema complexo precisa de um debate social muito grande, né? Os algoritmos, eles ajudam a gente a escolher, mas eles também... A gente precisa participar de que regras são essas que são fundamentais na construção dessas escolhas.
7: E, ó, vários ouvintes com uma outra camada aqui, que além do teu algoritmo, ainda pede uma sugestão para inteligência artificial.
5: Mas aí não é mesmo?
7: Você já tem um monte de opção. Quem aí não nunca, satisfeito, né? Olha, você pode me dar uma opção?
6: Quem vai?
7: Ai, tá bom.
5: Que é o famoso pagar pra alguém fazer isso pra você, né? Você paga a inteligência artificial e ela faz essa curadoria aí.
7: Tá bom. Tá.

0: Michel Coforado conversando com a Tatiana Vasconcelos e com o Fernando Andrade. Nós vamos a Brasília com a Samantha Klein. Tem informações sobre a posição do ministro da Justiça em relação à classificação de facções brasileiras como narcoterroristas.
1: O ministro da Justiça, Wellington César Lima Silva, afirmou que a decisão dos países que compõem o Escudo das Américas de incluir as facções criminosas do Brasil no rol de narcoterroristas é um debate secundário. Segundo ele, independentemente do nome utilizado em relação aos grupos criminosos, a população quer respostas efetivas no combate à criminalidade. Na terça-feira, a aliança formada por 14 nações lideradas pela direita na América Latina, chancelou a classificação de 24 facções como organizações terroristas. Lima Silva destacou ainda que a execução das sanções previstas pelo Escudo das Américas vai depender da legislação de cada país. A manifestação ocorreu num evento de entrega de equipamentos no Rio de Janeiro.
2: Não, eu acho que é uma divergência de rótulo, de nomes, de categorias. E acho que isso realmente não é o que preocupa fundamentalmente a população. Independentemente do nome que se atribua, a população quer que o Estado atue com força máxima no combate ao crime organizado. E é isso que cada país tem que fazer, respeitando os limites da sua legislação.
1: O governo brasileiro já estava monitorando o acordo. Conforme fontes do Palácio do Planalto, os movimentos recentes dos Estados Unidos já indicavam a ofensiva sobre o continente. A avaliação, porém, é que o objetivo é a influência e a expansão da doutrina de segurança americana e não tem uma relação direta com as eleições no Brasil. No momento, não deve ocorrer uma reação, até porque o conteúdo dessa decisão está em avaliação por interlocutores do governo. Na declaração do Escudo das Américas, o grupo fala em acionar o Conselho Permanente da Organização dos Estados Americanos para ativar o Tratado Interamericano de Assistência Recíproca, o TIAR, e reivindicar a autorização para aplicação de sanções, como o congelamento de ativos e a responsabilização criminal de pessoas que ajudem grupos criminosos. Já o presidenciável Flávio Bolsonaro afirmou que, se eleito for, vai incluir o Brasil na aliança. A promessa, inclusive, já tinha sido aventada depois do encontro que ele teve com o presidente Donald Trump em maio deste ano. De Brasília, Samantha Klein.
0: 12h22, obrigado a nossa ouvinte aqui, Ana, direto de Curitiba, no Paraná, a nossa companhia. Muito obrigado também a mensagem que chega da Pepita, da Vila Mariana. O bom dia de Manaus, Ligerre, também acompanhando via WhatsApp pelo 11 999 11 9981. Você que está aqui no YouTube, muitíssimo obrigado também. Erickson Robert está por aqui. A Nércia Monteiro, obrigado, Nércia, pelas suas palavras, direto de Parnamirim, no Rio Grande do Norte. Arthur Silva também por aqui. E muitíssimo obrigado a você que nos prestigia também na rede social, aqui no Instagram. Estamos no @phcgalvão. Repetindo, @phcgalvão. Agradeço demais a companhia. E lembro o nosso ouvinte, viu, Ricardo Garcia, que temos publicado alguns vídeos aqui no nosso perfil sobre a nossa obra, nosso livro Quem Você Ajudou Hoje, lançado no mês passado. E a cada 3-4 dias eu tenho publicado alguns trechos de entrevistas que estamos dando sobre a obra. Então, quem tiver um interesse, temos estas informações aqui no nosso perfil no Instagram, no @phcgalvão. Agradeço demais. A companhia, por exemplo, do Gaetano Silvio Caetano. É meu xará, hein? Gaetano Silvio Caetano está por aqui na escuta. Deixa eu ver, em Santos, litoral de São Paulo. Muito obrigado. Carlos Albert, obrigado pela mensagem também. Maria Cristina da Silva, Fábio Gomes, direto de Londrina, na audiência também via Instagram, no @phcgalvão. Agradeço demais. 2:24 agora. Espaço aberto para o Alexandre Schwartzman conversando com a Nadédia Calado e com o Sardenberg.
3: Bom, Alex, o nosso assunto é o seguinte, saíram dados sobre a arrecadação do governo federal até o mês de agosto. A arrecadação é forte, é de 235 até agosto, é uma arrecadação de 2 trilhões e 100 bilhões de reais, assim ganho real de 7% sobre o mesmo período de 2025, e, portanto, continua o que a gente até poderia chamar de derrama, né? Quer dizer, aumento pesado de impostos. Mas um dado importante é que fracassou o imposto de renda sobre dividendos. O governo achava que ia arrecadar até 28 bilhões no ano, mas até agosto não deu mais que 4 bilhões de reais. Então tem uma arrecadação em queda e um gasto em alta com o reajuste do Bolsa Família.
4: Não, acho que é revelador aí da... Esses números que você falou são reveladores da forma como se conduz a política fiscal no Brasil. De fato, teve um ganho grande de arrecadação. Vamos lembrar, a economia, embora não esteja crescendo de uma maneira super forte, ela ainda está ali operando provavelmente ali, acima do seu potencial. É uma coisa que tende a puxar a arrecadação para cima, mas com uma frustração enorme nessa questão dos dividendos. E diga-se de passagem, não era um negócio inesperado. Acho que todo mundo que entendia desse assunto, eu não me qualifico nesse ranking não, mas eu certamente li as pessoas que falavam disso no ano passado. Vão lembrar, essa arrecadação de dividendos supostamente era para compensar a isenção de impostos para quem ganha até 5 mil ou até 6 mil, se for uma isenção parcial. A ideia é que não iria perder a arrecadação no processo, né? E o que a gente está vendo é que a conta estava absolutamente equivocada, e de novo, não por acaso, porque dividendo é de fato um bicho muito mais complicado para tributar, quer dizer, tem maneiras diferentes de você distribuir isso, e só mostra ali que a gestão da política econômica, em particular do lado fiscal, tem sido uma gestão ruim, de maneira geral, né? E acho que só se torna pior ali quando a gente olha para essa última decisão de aumentar o Bolsa Família, né? Quer dizer, faz um anúncio de que vai fazer o reajuste do Bolsa Família 15 dias de eleição, e um monte de gente ficou, não é legal, não é legal. Eu não sei se é legal ou não, assim, aparentemente é, o que só sugere que a lei tem que ser alterada, porque permite um abuso desses à véspera da eleição. Mas o fato é que, para tentar ganhar a eleição, o governo se compromete a gastar 23 bilhões a mais no ano que vem, dinheiro que, diga-se de passagem também, não estava no orçamento que tinha sido divulgado duas semanas antes, quer dizer, mandaram orçamento no dia 31 de agosto, ali pelo dia 16, 17 de setembro, não é nada disso, a gente vai gastar mais com Bolsa Família. O que a gente vê é que não tem qualquer grau de compromisso com um mínimo de estabilidade nas contas públicas. E a gente coloca isso no contexto de uma afirmação do ministro da Fazenda dizendo que o presidente Lula sofre de preconceito fiscal por parte do mercado financeiro. Pô, depois de tudo isso que ele passou, acho que nós já não estamos mais na fase do preconceito. Isso aqui já foi nitidamente provado, que o atual governo não tem qualquer compromisso com responsabilidade fiscal, né?
3: E esse gasto com o Bolsa Família, ele é permanente, né? Vai esse ano e pro ano que vem vai pro resto da vida, né?
4: Sim, mas como tem sido, de maneira geral, toda a decisão de gasto do atual governo. Quando a gente olha ali o que realmente cresceu, bom, além do Bolsa Família, a gente tem Previdência, BPC, abono salarial, seguro-desemprego. Quer dizer, o crescimento do gasto obrigatório, né, que se repete todo ano, né, ele tem sido o principal fator puxando o gasto público. Uma parte dele vem de demografia, né, tem coisas que você não consegue evitar, mas teve muitas decisões, por exemplo, a política de reajuste do salário mínimo é sabida, né, o salário mínimo cresce acima da inflação, isso obviamente se traduz numa trajetória de gastos como um todo também crescendo acima da inflação. Então, não acontece por acaso. Daí a gente coloca isso no contexto do ministro da Fazenda, falou, não, mas a partir de 2027 a gente vai começar a olhar o gasto obrigatório. Falo, pergunta que assim, não dá para escapar. Por que a gente só vai olhar a partir de 2027? O que aconteceu nos últimos 3 anos e 9 meses? A gente vai deixar isso passar em branco.
3: É, e quando você olha manifestações de campanha, né, o presidente Lula disse que vai manter o reajuste real, o reajuste do salário mínimo acima da inflação,

0: vem batendo recorde atrás de recorde, e o que acontece com as contas públicas vão piorando, e a gente está vendo a dívida pública batendo recorde atrás de recorde. Então, a proeza desse governo não é uma coisa trivial. Você conseguiu piorar as contas públicas no contexto em que a arrecadação está crescendo como raramente cresceu na história desse país.
1: É o famoso gasto é vida, né? É o gasto é vida da Dilma Rousseff, que tem uma nova versão com o presidente Luiz Inácio Lula da Silva.
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0: quinta-feira, 24 de setembro de 2026. O advogado João Munhoz Neto, namorado de Isabelle Caracristi, é suspeito de violência psicológica contra a estudante e de indução ao suicídio. Ela foi encontrada morta no pátio do condomínio onde morava com ele no dia 13 de setembro em Fortaleza. O corpo teve múltiplas lesões com a queda, mas não apresentava sinais de violência. Os investigadores encontraram indícios de um comportamento controlador por parte de João Munhoz, que teria causado constrangimentos a Isabelle e buscado afastá-la do convívio com outras pessoas. Ele foi preso preventivamente na terça-feira. De acordo com a Polícia Civil do Ceará, o suspeito não se colocou à disposição para colaborar com as investigações da morte. O brasileiro Matheus Fernandes Machado, preso nos Estados Unidos após tentar entrar ilegalmente no país, deve ser transferido. Em vídeo nas redes sociais, uma prima do influenciador disse que a família não sabe para onde ele deve ser levado. Matheus foi preso pelo Serviço de Imigração no dia 14. O ICE informou em nota que incentiva imigrantes ilegais a se autodeportarem para os países de origem, mas não detalhou o que deve acontecer com Matheus nos próximos dias. No horário de Brasília, 2h34.
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0: Doze e trinta e cinco, agora com o Leandro Gouveia.
2: Em destaque no panorama CBN, ministro Luiz Fux cobra Senado sobre informações de visitas de investigados nos casos Master e INSS. Conselho Nacional de Justiça manda devolver à União quase 5 bilhões de reais em precatórios de usinas que venderam créditos ao Banco Master. PF diz que lobista Roberta Luxinger pagou funcionários do Ministério do Desenvolvimento Social. Cantor Alexandre Pires é alvo de buscas em operação que investiga garimpo ilegal na terra Yanomami. STF equipara prazos de licença maternidade biológica e adotiva. Olá para você que está aqui comigo, eu sou Leandro Gouveia e essa é a segunda edição do podcast Panorama CBN de quarta-feira, 23 de setembro de 2026. Em menos de meia hora eu te conto as principais notícias do dia. O ministro Luiz Fux, do Supremo Tribunal Federal, determinou que o presidente do Senado, Davi Alcolumbre, preste informações

0: informações sobre os registros de entrada e saída no Senado de investigados nos casos Master e INSS. E entre os nomes citados estão Viviane Bassi de Moraes, esposa do ministro Alexandre de Moraes, Daniel Vorcaro, o empresário Antônio Carlos Camilo Antunes, o careca do INSS, além de Fábio Luiz Lula da Silva e Frei Chico, filhos do presidente Lula. A decisão de Luiz Fux acontece dentro de uma ação que contesta o sigilo imposto pelo Senado aos dados, um sigilo solicitado via lei de acesso à informação. Esse caso começou com um mandado de segurança feito pelo vereador Guilherme Kilter, do Novo de Curitiba, na Justiça Federal do Paraná, que, por sua vez, se declarou sem competência para julgar essa matéria. No STF, o processo caiu primeiro para o ministro Alexandre de Moraes. Aí ele se declarou suspeito por causa da citação ao nome da esposa, e aí o processo caiu nas mãos de Luiz Fux. O ministro deu prazo de 10 dias para o presidente do Senado e a advocacia da casa prestarem esclarecimentos. Na avaliação do ministro Luiz Fux, o pedido de acesso aos registros públicos de entrada no Senado não viola a intimidade nem os dados pessoais das pessoas citadas. O ministro Cristiano Zanin, do Supremo Tribunal Federal, negou nessa quarta-feira o pedido para obrigar a instalação de uma CPI sobre o Banco Master no Senado. A liminar tinha sido apresentada pelo senador Alessandro Vieira, do MDB de Sergipe. O senador queria forçar o presidente do Senado, Davi Alcolumbre, a dar andamento ao requerimento de criação da CPI. A intenção de Alessandro Vieira era investigar a existência de ligações pessoais ou financeiras entre os ministros Dias Toffoli e Alexandre de Moraes com Daniel Vorcaro. E ao analisar o caso, o ministro Cristiano Zanin entendeu que o senador não apresentou provas de que a presidência do Senado omite a tramitação do pedido de forma inconstitucional. Ele determinou que Alcolumbre, a Procuradoria-Geral da República e a Advocacia-Geral da União se manifestem. O senador Alessandro Vieira declarou que a posição do ministro Zanin é uma decepção, assim como tem sido a atuação do STF em geral. O parlamentar afirmou que vai juntar mais informações para pedir que o ministro revise o entendimento. E o Corregedor Nacional de Justiça, ministro Benedito Gonçalves, determinou o cancelamento do pagamento de 4,7 bilhões de reais em precatórios do setor de açúcar e álcool e a devolução ao Tesouro Nacional. Precatórios são dívidas que governos são obrigados a pagar por decisão judicial. E essa decisão atende a um pedido da Advocacia Geral da União e se refere a 16 precatórios de 3 usinas que aparecem em uma lista encontrada no celular de Daniel Vorcaro como precatórios a receber. O dinheiro estava depositado em contas judiciais desde dezembro de 2023. A Advocacia Geral da União contestou o fato desses títulos terem sido emitidos antes do fim definitivo dos processos. Na última semana, a própria Justiça Federal tinha cancelado esses precatórios, mas a presidência do Tribunal Regional Federal da Primeira Região decidiu manter os recursos bloqueados. Por isso, a AGU recorreu ao CNJ, o Conselho Nacional de Justiça. E agora o tribunal vai ter 5 dias para devolver o dinheiro com rendimentos ao Tesouro Nacional. Uma das usinas citadas, a Capricho, está no contrato firmado entre o escritório da advogada Camila Ramos, esposa de um desembargador amigo do ministro Cássio Nunes Marques. Você ouviu aqui no Panorama que mensagens obtidas pela Polícia Federal apontam que interlocutores do banco chamavam até a banca de Turma do KN, em referência a Cássio Nunes. Se o escritório tivesse êxito em todas as ações judiciais, que totalizavam 8 bilhões e meio de reais, os honorários advocatícios poderiam chegar a 427 milhões de reais. Nunes Marques declarou que nunca votou a favor do Master e que a tese defendida por ele no STF, que acabou favorecendo o banco, já era mantida desde os tempos em que ele atuava como desembargador. Nessa quarta, o jornal O Globo revelou que em outubro do ano passado, quando estava prestes a ser liquidado, o Banco Master repassou 1 bilhão e 400 milhões de reais nesses créditos de precatórios para a empresa Entre Investimentos, que está envolvida no esquema do filme Dark Horse. Essa empresa pertence a Antônio Carlos Freixo Júnior, conhecido como Mineiro, que fechou acordo de delação premiada. A liquidação do banco informou à Justiça que não há comprovação de que a Entre Investimentos realmente pagou pelo negócio e suspeita que a operação serviu para esconder patrimônio. Esses precatórios específicos não estão entre os 16 que foram cancelados agora pelo corregedor Benedito Gonçalves. O presidente do Tribunal Superior Eleitoral, ministro Cássio Nunes Marques, determinou nessa quarta-feira que a campanha do presidente Lula remova do YouTube e de suas redes sociais um vídeo gravado no Palácio da Alvorada em que afirma que o escândalo do Banco Master foi o maior roubo da história do país. A decisão atende a um pedido da campanha do senador Flávio Bolsonaro, que é investigado por ter recebido dinheiro de Daniel Vorkaro, supostamente para financiar o filme Dark Horse. No vídeo publicado, Lula declara que Vorkaro tinha relação com pessoas poderosas e destaca que a prisão dele e o fechamento do banco aconteceram durante a gestão dele. O presidente também afirma que a democracia não pode ficar refém de vazamentos seletivos. A campanha do candidato do PL questionou a gravação do vídeo dentro da residência oficial da Presidência da República. E, ao analisar o caso, o ministro Nunes Marques explicou que o fato de gravar no Alvorada, por si só, não configura irregularidade eleitoral. O problema, segundo o presidente do TSE, foi a presença de elementos no cenário que associam a imagem ao poder público e ao cargo de presidente. Nunes Marques deu prazo de 5 dias para que a Presidência da República, a Secretaria de Comunicação Social e o Gabinete de Segurança Institucional prestem esclarecimentos sobre a gravação. A conta do projeto que publicou um vídeo sobre o caso Master, narrado pelo humorista Fábio Porchat, foi reativada nessa quarta-feira, poucas horas depois de ter sido tirada do ar pelo Instagram. A página pertence ao podcast Calma Urgente. A Meta, empresa responsável pelo Instagram, afirmou que a página foi restaurada depois de uma revisão interna e pediu desculpas pelo incômodo. Depois que o perfil voltou ao ar, o humorista Fábio Porchat gravou um vídeo chamando o episódio de tentativa de censura.
1: O vídeo não era campanha, não era calúnia, não era achismo. Era uma lista de fatos, todos eles amplamente reportados pela imprensa e explicados de uma forma acessível para todo mundo. A gente mostrou as relações estreitas que existem entre políticos como Flávio Bolsonaro, Nicolas Ferreira, a Igreja Batista da Lagoinha, Daniel Vorkaro e o STF. Depois de muita pressão, a página voltou para o ar, mas a gente não sabe por quanto tempo. O melhor remédio contra as tentativas de censura somos nós mesmos.
0: O vídeo sobre o Banco Master é o segundo do projeto Revelando o Brasil e já passou de 2 milhões de visualizações no YouTube, plataforma onde o conteúdo não sofreu restrições. No Instagram, a publicação soma mais de 400 mil curtidas e 100 mil compartilhamentos. Mensagens apreendidas pela Polícia Federal no celular da empresária e lobista Roberta Luxinger apontam pagamentos para 2 funcionários do Ministério do Desenvolvimento Social. O órgão é comandado pelo ministro Wellington Dias, do PT. A informação foi revelada pelo jornal O Estado de São Paulo e confirmada pelo Globo. Segundo a Polícia Federal, em 2023, Luxinger mandou uma mensagem para um funcionário pedir que buscasse uma sacola com dinheiro no quarto dela. Na mensagem, ela escreveu: "Você pega 60 mil, por favor, para fazer uns pagamentos para mim." Na sequência, o funcionário enviou o comprovante de um depósito de R$20 mil na conta de Ranier Costa Siríaco, secretário executivo adjunto do Ministério. Outro recebedor foi o coordenador do cerimonial do Ministério, José Martinho Ferreira de Araújo, além de uma mulher com quem ele tem uma filha. A investigação destaca um detalhe: José Martinho foi preso em 2014 pela Polícia Rodoviária Federal, transportando R$180 mil em dinheiro. Na época, ele era motorista de Wellington Dias, que ocupava o cargo de senador. A Polícia Federal apura se a lobista atuou para facilitar contratos de cibersegurança de uma empresa com o Ministério, primeiro em 2023, de R$31 milhões, e em abril desse ano, de R$19 milhões. Em julho de 2023, o filho do presidente Lula, Fábio Luiz Lula da Silva, enviou uma mensagem orientando Luxinger a cobrar o sócio da empresa, Kleber Ribas de Oliveira. Ele escreveu: "Emite a nota fiscal para o Kleber." Ela respondeu: "Já fiz." E o filho do presidente comemorou: "Boa." A PF também apura no STF, sob relatoria do ministro André Mendonça, se Fábio Luiz atuou em negócios da Dataprev para beneficiar um empresário que teria pago ao menos uma viagem para ele. Procurado, o Ministério do Desenvolvimento Social não se manifestou. A defesa de Fábio Luiz, representada pelo advogado Marco Aurélio de Carvalho, afirma que ele desconhece a natureza dos pagamentos, não possui relação com nenhuma irregularidade e não vai se responsabilizar por pagamentos de terceiros. A defesa de Luxinger informou que não vai comentar o que chamou de vazamentos ilegais na véspera das eleições. E o Instituto Quest divulgou uma nova rodada de pesquisas para governos estaduais. Em São Paulo, o atual governador Tarcísio de Freitas, do Republicanos, tem 44% contra 27% de Fernando Haddad, do PT, no primeiro turno. No Rio de Janeiro, Eduardo Paes, do PSD, tem 36% Douglas Ruas, do PL, 23%, e Antony Garotinho, do Republicanos, 8%. Em Minas Gerais, o senador Cleitinho Azevedo, do Republicanos, tem 37%. Patrus Ananias, do PT, tem 16% e se descolou dos demais. Alexandre Calil, do PDT, tem 8%. O atual governador Matheus Simões, do PSD, tem 7%. E Flávio Roscoe, do PL, aparece com 5%. Em Pernambuco, Raquel Lira, do PSD, ainda lidera, com 41%, mas em empate técnico com João Campos, do PSB, que tem 39%. No Ceará, o ex-governador Ciro Gomes, do PSDB, lidera com 43%, também em empate técnico com o atual governador, Eumano de Freitas, do PT, que tem 41%. No Distrito Federal, a governadora Celina Leão, do PP, tem 33%, contra 21% de Leandro Graz, do PT, que ultrapassou José Roberto Arruda, do PSD, que está aparecendo com 17%. Os números completos estão em cbn.globo.com. Fala agora do segundo dia da Assembleia Geral da ONU. O discurso do presidente do Irã, Massoud Pezeshkian, foi marcado por fortes declarações contra os Estados Unidos e Israel. Pezeshkian revelou que mudou o texto original depois da fala do presidente americano Donald Trump no dia anterior, para rebater as acusações de terrorismo. O iraniano declarou que os verdadeiros estados terroristas são os Estados Unidos e Israel. Durante a fala, o único representante da comitiva americana que estava no plenário se retirou. Pezeshkian afirmou que o Irã nunca atingiu civis e acusou Israel de promover assassinatos em Gaza, onde, segundo ele, 85 mil civis morreram. Para sustentar a versão, o iraniano exibiu cartazes e fotos no púlpito, incluindo a imagem do ex-líder supremo, Ali Khamenei, morto no primeiro dia dos ataques americanos e israelenses, em 28 de fevereiro, e fotos de crianças de uma escola atingida por bombas americanas. Pezeshkian negou que o Irã busque a bomba atômica e disse que os inspetores internacionais estão no país, enquanto a bomba nuclear está em Israel. O clima de tensão na ONU ganhou um contraponto fora do plenário. O governo de Israel espalhou anúncios em painéis eletrônicos por Nova York com a frase "Um Irã nuclear é uma ameaça ao mundo todo". Em paralelo, a agência Reuters informou que o Irã analisa uma proposta americana para encerrar a guerra, apresentada depois de uma reunião de 3 horas entre o enviado dos Estados Unidos, Steve Witkoff, e o chanceler iraniano Abbas Araghchi, mas as divergências continuam grandes. Também nessa quarta-feira, o presidente da Argentina, Javier Milei, fez críticas severas às Nações Unidas. Milei afirmou que a ONU virou uma organização inútil, dominada por burocratas, e cobrou a entidade por não agir na disputa com o Reino Unido pelas Ilhas Malvinas. O argentino disse que o país vai tomar providências por conta própria e criticou a exploração de petróleo na região. A comitiva britânica permaneceu em silêncio no plenário. Milei voltou a atacar a atuação da ONU na pandemia, classificando o isolamento social como um experimento de controle social disfarçado de ciência. No final da tarde, o presidente da Ucrânia, Volodymyr Zelensky, afirmou em discurso que o presidente da Rússia, Vladimir Putin, pretende ampliar a guerra para outros países europeus, de acordo com informações de inteligência de governos do continente. Ele pediu o aumento das sanções econômicas contra a Rússia e afirmou que quem faz comércio com Moscou ajuda a bancar a guerra. A fala de Zelensky na ONU aconteceu poucas horas depois de a Rússia lançar um novo ataque com drones contra Kiev, um shopping em Zaporizhia e armazéns em Odessa. A ação foi uma resposta ao maior ataque de drones feito pela Ucrânia contra Moscou no fim de semana. Na terça-feira, Zelensky tinha se reunido com Donald Trump para tentar acelerar uma negociação de paz antes do inverno europeu. A quarta-feira na ONU reuniu ainda os discursos do presidente da Síria, Ahmed al-Sharaa, do Equador, Daniel Noboa, do Paraguai, Santiago Penha, que defendeu a reintegração da Venezuela ao Mercosul, e da presidente interina da Venezuela, Delcy Rodrigues, que estreou na Assembleia Geral, enquanto Nicolás Maduro segue preso em Nova York. E o petróleo subiu fortemente nessa quarta-feira, depois de sucessivas quedas nos dias anteriores. O barril do tipo Brent sobe mais de 4%, negociado a US$103, diante de possíveis novos ataques no Estreito de Hormuz e a possibilidade de interrupção das exportações americanas de diesel por 90 dias. Também nessa quarta-feira, os rendimentos dos títulos da dívida pública dos Estados Unidos atingiram o maior nível desde a crise financeira global de 2008. O Tesouro americano anunciou, então, que vai comprar até 6 bilhões de dólares em títulos de longo prazo para tentar conter a disparada. Esse valor é o triplo do plano inicial anunciado em agosto. O Instituto Internacional de Finanças, que é uma das maiores associações do setor financeiro do mundo, criticou a decisão em relatório publicado nessa quarta e alertou que a compra de títulos dá apenas um alívio temporário. No Brasil, essa alta das taxas americanas atrai investidores para os Estados Unidos, o que pressiona o dólar para cima e encarece o crédito no mercado brasileiro. Com todo esse mau humor, o principal índice da Bolsa de Valores de São Paulo caiu 0,86% aos 185.814 pontos. O dólar comercial subiu fortemente, 1,28%, cotado a R$ 5,16. O euro vale R$ 5,88, com alta de 0,71%. O cantor Alexandre Pires foi alvo da Polícia Federal numa investigação de um esquema de lavagem de dinheiro vindo do garimpo ilegal de cassiterita na terra indígena Yanomami, em Roraima. A cassiterita é a principal fonte do estanho, um metal usado na fabricação de celulares, peças automotivas e embalagens. Por causa da cor escura e do alto valor no mercado internacional, essa substância é conhecida no setor como ouro negro. E o nome da operação da PF é Disco de Ouro. A investigação aponta que o grupo usava licenças ambientais do Pará para simular que o minério vinha de garimpos regulares. Em um dos episódios apurados, após ter 100 toneladas de cassiterita apreendidas, o grupo chegou a enviar areia e pó de brita com laudos falsos para simular o cumprimento de um contrato na Suíça. O golpe gerou prejuízo de US$ 48 milhões para a empresa compradora. A Polícia Federal identificou repasses de mais de R$ 31 milhões de empresas investigadas para Alexandre Pires e para a produtora musical dele, a APN Serviços. Só uma das empresas enviou mais de R$ 21 milhões diretamente para a conta do cantor. A ação também mira os empresários Diego Possebon, apontado pela polícia como líder da organização, e o irmão dele, Matheus Possebon, que era empresário de Alexandre Pires. A defesa do cantor disse que Alexandre Pires foi tomado de surpresa, que a relação mantida entre ele e Possebon esteve restrita à intermediação da venda de shows e que eventuais fatos investigados dizem respeito a atos do empresário praticados fora dessa atuação profissional. Os demais citados não se manifestaram até o fechamento dessa edição. O Supremo Tribunal Federal decidiu, por unanimidade, igualar os direitos de mães adotivas e biológicas na licença maternidade. O relator do caso, o ministro Alexandre de Moraes, fixou que todas as mães vão ter direito ao afastamento remunerado de 120 dias, que pode ser prorrogado por mais 60. A contagem do prazo vai começar no momento mais recente, entre o parto, a adoção ou a alta hospitalar do bebê. Antes, no setor público, a licença da mãe adotiva podia cair para 30 dias, dependendo da idade da criança. A ministra Carmen Lúcia destacou no voto que mãe é só uma e que o filho não deve se sentir diferente por ter sido adotado. O relator Alexandre de Moraes só rejeitou o pedido para permitir o compartilhamento da licença parental. Na avaliação de Moraes, que foi acompanhado pelos colegas, cabe ao legislativo definir como os períodos de afastamento serão repartidos entre os integrantes do núcleo familiar. No noticiário internacional, o ex-produtor de Hollywood, Harvey Weinstein, de 74 anos, foi condenado nesta quarta-feira a 15 anos de prisão por crime sexual contra a ex-assistente de produção Miriam Hawley. O crime aconteceu em 2006, em Nova York. A decisão acontece depois de um novo julgamento. Weinstein já tinha recebido uma pena de 23 anos em 2020, mas a Justiça de Nova York anulou a condenação em 2024 por falhas no processo. Antes da sentença dessa quarta-feira, Hawley declarou no tribunal que o abuso teve um efeito devastador e que vive uma sentença de prisão perpétua. Weinstein falou sentado em uma cadeira de rodas, pediu desculpas pela dor da vítima, mas voltou a se dizer inocente. A acusação queria 20 anos de cadeia e a defesa pediu apenas 3 anos a mais, além dos 6 que ele já cumpriu. O advogado Jacob Kaplan alegou risco de morte na prisão, já que o ex-produtor enfrenta câncer no sangue, insuficiência cardíaca e problemas nos rins. Ele está internado em um hospital para presos em Manhattan e ainda aguarda novo julgamento em Los Angeles. A defesa vai recorrer. Um caça de treinamento da Força Aérea Real Britânica caiu e explodiu nessa quarta-feira no país de Gales. O avião apresentou problemas logo depois de decolar. Testemunhas disseram que viram fogo no avião antes de ele cair em parafuso e explodir perto de uma área residencial. Os dois pilotos conseguiram ejetar e tiveram ferimentos leves. Não houve outras vítimas. E antes de encerrar esta edição, eu convido você a mandar mensagem para o Panorama. Meu e-mail é leandro.gouveia@cbn.com.br. No Instagram é só procurar por Lê Reis Gouveia. E não esquece de escrever seu nome e a cidade de onde você está ouvindo. Leandro, aqui é a Gabriela Catelan, de São Bernardo do Campo, na Grande São Paulo. Ela mandou mensagem pelo Instagram. Gostaria de mandar um abraço para o meu sogro, Hamilton Lima de Moraes, que quando me conheceu e soube que eu escutava vocês, já se identificou comigo de cara. Olha o Panorama criando conexões, ela dá risada. Um abraço a todos, muito bom escutar vocês. Já conquistou a família na hora. Tem gente que coloca, viu, Gabriela, até nos aplicativos de relacionamento que ouve o Panorama, para você conquistar a sua cara metade. 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E esta edição vai ficando por aqui. A produção e o roteiro foram feitos por mim, Leandro Gouveia, e a edição e a sonorização por Henrique Dias e Daniel Mesquita. A próxima edição do Panorama chega às plataformas por volta das 7 da manhã com Bianca Santos e eu volto na sequência. Até lá!

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0: quarta-feira, 24 de setembro de 2026. Mensagens obtidas pela Polícia Federal revelaram que dirigentes do Banco de Brasília continuaram avançando em operações com o Banco Master, apesar dos alertas sobre os riscos das transações. As trocas de mensagens aconteceram entre o ex-presidente do banco, Paulo Henrique Costa, e o então diretor de finanças, Dário Oswaldo Garcia Júnior. De acordo com o relatório da PF, eles estavam cientes da existência de documentos irregulares e mesmo assim deram continuidade à operação de compras de carteiras. As conversas mencionam de forma repetida a possibilidade de quebra do Banco Master. Em nota, a defesa de Paulo Henrique Costa afirmou que a Polícia Federal erra quanto aos fatos e que tomou as providências necessárias assim que soube das irregularidades do Master. A formalização de empregadores e autônomos bateu o recorde em 2025, mas 65% do grupo ainda não apresenta CNPJ. Segundo um levantamento do IBGE divulgado ontem, o percentual de registrados chegou a 35% contra 24% no início da série histórica em 2012. O avanço foi puxado principalmente pelos autônomos, entre os quais a formalização passou de 15% para 27%. Entre os empregadores, 81% aparecem com CNPJ. Parlamentares de 13 países das Américas pediram o fim imediato dos ataques realizados pelos Estados Unidos contra pequenas embarcações no Caribe e no Pacífico. Mais de 70 legisladores assinaram a declaração, entre eles representantes do Brasil e dos próprios Estados Unidos. As operações já deixaram ao menos 234 mortos desde setembro de 2025. Os parlamentares afirmam que não há evidências públicas de que os alvos representassem ameaça iminente que justificasse o uso de força letal. Eles também questionam a legalidade das ações.
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4: Vamos falar sobre marca-passo. As pessoas têm muitas dúvidas sobre o que acontece com quem usa o marca-passo. Vamos fazer aqui uma espécie de um mito e verdade sobre o marca-passo. Nós estamos com o Dr. Hugo Belotti, cardiologista, diretor do Serviço de Arritmia e Estimulação Cardíaca do Instituto Dante Pazanese de Cardiologia. Dr. Hugo, bem-vindo. Boa noite.
5: Boa noite, Tânia. Muito obrigado. Boa noite, ouvintes.
4: Bom,
5: muito
4: antes...
5: obrigado. Prazer estar com vocês aqui.
4: Prazer é nosso. Antes de mais nada, né? Porque tem muitas dúvidas mesmo, coisas até curiosas envolvendo o marca-passo. Só para a gente entender o que é o marca-passo, como é que ele funciona, dá uma aulinha aqui rapidinho aqui para a gente situar o que é o marca-passo, doutor.
5: Bom, o marca-passo é um dispositivo muito simples, tá? Já existe já há bastante tempo, como é de conhecimento de todos, e ele funciona como se fosse um contador, e ele tem um reloginho, né? E aí você programa e ele emite um pulso elétrico e aí esse pulso elétrico faz o coração bater.
4: Elétrico. Ele é carregado?
5: Sim, ele tem uma bateria. Uhum. Né? Uma bateria interna que se comunica com o coração. Aquele fica aqui sobre a pele, né? Aquela bateria que a gente chama de gerador. Ele se conecta a um eletrodo. Esse eletrodo vai lá daqui, vai... uma veia passa, vai lá dentro do coração e através desse eletrodo o estímulo elétrico ele percorre e é capaz de estimular o coração.
4: Impressionante, né? E essa bateria é carregável?
5: Não, ela não é carregável. Ela tem uma vida útil e quando chega no fim da vida, o médico que está avaliando o marca-passo, ele recebe a informação do próprio aparelho, que existe um que a gente chama de programador, que você consegue monitorar todas as funções do marca-passo numa consulta médica, e aí você vai monitorando a bateria, quando está no indicativo de troca, aí é feita uma nova cirurgia, você mantém os eletrodos e troca somente o gerador.
4: E o marca-passo tem uma vida útil de quanto tempo, mais ou menos?
5: Geralmente de 5 a 10 anos. Isso aí depende de quanto que o paciente usa, tá certo? Tem indivíduos que são totalmente dependentes, que não têm batimento nenhum, esses aí consomem mais. Aquele que é colocado para quando o paciente necessita, essa aí a longevidade da bateria é maior.
4: E aí o marca-passo, ele já sabe a hora que é para entrar em ação, é isso? Se o coração está funcionando normalmente,
5: Exatamente.
4: ele não entra em ação.
5: Exatamente. Ele percebe, ele é capaz de perceber, né, se tem algum batimento cardíaco próprio, e aí ele espera. Se não vem o batimento próprio, e aí o marca-passo ele entra em ação.
4: Muito bom. Então agora já sabemos como é que funciona o marca-passo. Agora vamos aos mitos e verdades. O que mais é mais curioso assim de mito que se fala mais frequente, que não faz o menor sentido sobre
5: Olha,
4: marca-passo, doutor Hugo?
5: geralmente o que gera bastante questionamento é com relação à porta de banco, celular, se vai passar no aeroporto, né, sobre aquelas detector de metais, a pessoa fica com medo se vai descarregar o aparelho, enfim, se ele vai ficar mal funcionante, e geralmente isso tudo é mito.
4: Mas
5: Tá,
4: apita,
5: não
4: não
5: tem problema
4: apita
5: nenhum.
4: no, na entrada
5: Porque
4: do
5: é
4: banco?
5: metal. É
4: É
5: metal, né?
4: metal.
5: Então, aí aquilo é um detector de metais. Então, aí por isso que o segurança ele vai, abre a
4: Ele
5: portinha e
4: vai.
5: você passa do lado. Mas aí cada indivíduo que tem um marca-passo, ele tem uma carteirinha, né? Avisando que tem. Aí lá tem o gerador, tem o modelo, os eletrodos, quando que implantou. Aí ele apresenta aquilo e pode fazer o que precisa fazer.
4: Sim, isso vale para o aeroporto também. Vai
5: Sim,
4: detectar. Aí ele vai ter que dizer: não, eu tenho um marca-passo, está aqui. Passa.
5: exatamente. E assim, com relação a micro-ondas, não tem problema nenhum. A gente utiliza o micro-ondas da mesma forma, né? Vai lá, programa o micro-ondas, sai, depois pega o alimento. Celular. Também não tem problema, né? Você pode usar, né, do mesmo lado ou do lado oposto, não interfere, né? Uma das coisas que também dá muito questionamento é com relação à ressonância magnética, né? O indivíduo tem ressonância magnética, vai fazer uma ressonância e tem um marca-passo. Aquilo, tem alguns marca-passos que eles são condicionados para você realizar a ressonância. E aí o indivíduo precisa passar por uma avaliação, inicialmente, porque tem alguns marca-passos que não é permitido fazer, geralmente os mais antigos. Isso tem na carteirinha, né? A gente consegue perceber pela carteirinha. Só que, mesmo com os marca-passos mais novos, se o indivíduo já trocou, tem algum eletrodo antigo que fraturou e ficou lá dentro, e o médico, o cirurgião colocou um novo eletrodo, aí esse daí não pode fazer. Por isso que sempre quando vai fazer uma ressonância, ele tem que passar por uma avaliação para o especialista.
4: Então, dependendo do marca-passo, não pode fazer ressonância. Se
5: Dependendo do marca-passo, não. E
4: não.
5: se ele tiver alguma condição em relação ao marca-passo que o impeça de realizar, né? Por exemplo, esse eletrodo abandonado, às vezes você tem um marca-passo de uma marca, só que o indivíduo já fez algumas trocas e o eletrodo é de uma outra marca. Aí as empresas, elas não se responsabilizam e aí acaba não fazendo
4: Que
5: o
4: coisa.
5: procedimento na ressonância porque não é permitido fazer.
4: Porque o que, que pode acontecer?
5: Mas, na verdade, ninguém sabe. Porque a ressonância é um grande ímã, né? Então, se você entrar dentro da sala com um objeto metálico, aquilo pode danificar o aparelho de ressonância. Né? Então, tudo que vai dentro da sala da ressonância magnética não pode ter metal.
4: Sim, danificar o equipamento e a pessoa também, né?
5: E eu também, exatamente.
4: Imagina que...
5: o aparelho, é.
4: Uau. É. Aliás, eu vi, teve um relato recente, sei lá, não sei se é recente, de um, acho que era até um político que entrou armado.
5: Eita.
4: É, e deu um, faz um tempinho, era um desses que não se separavam da arma e entrou armado na sala ali, e acho que nem era ele na ressonância propriamente, mas estava na sala, enfim, não me lembro direito. Eu sei que foi um negócio que me chamou a atenção, porque explodiu, é perigoso, né?
5: É
4: perigoso. Agora, voltando aqui para o nosso marca-passo, celular e micro-ondas não tem problema, é isso?
5: Não
4: nenhum problema. Nem com os marca-passos antigos, nem com os marca-passos atuais.
5: Não. Outra coisa que é, assim, é uma pergunta muito frequente é em relação à cirurgia. Né? O indivíduo tem um marca-passo e vai fazer uma cirurgia não cardíaca, por exemplo. Né? Você tem que passar por uma avaliação, porque naqueles indivíduos que são totalmente dependentes do marca-passo, quando o sujeito vai fazer uma cirurgia, o cirurgião às vezes utiliza um bisturi elétrico. Aí o marca-passo pode entender que a corrente do bisturi elétrico é um batimento próprio. E aí o marca-passo do indivíduo ele se inibe, esperando um batimento, mas como não tem, e se o indivíduo realmente ele é totalmente dependente, o marca-passo ele pode não funcionar naquele momento. E aí o coração pode ficar bem lento ou às vezes até parar de bater. Então, você tem que programar o aparelho antes da cirurgia e reprogramar após a cirurgia. Mesma coisa com a ressonância, o paciente tem que vir... Né? Ou vai alguém lá no dia, programa um marca-passo para a ressonância. Aí o indivíduo faz a ressonância, quando termina a ressonância, reprograma outra vez.
4: Nossa, doutor, alguma pessoa que tem marca-passo, ela tem uma vida normal? Pode fazer atividade física?
5: Totalmente normal. Pode. Tá? Só que a gente recomenda algumas restrições. O indivíduo que é mais jovem... por alguma doença cardíaca eventual que precisou colocar ou fez uma cirurgia cardíaca e, infelizmente, saiu com o que a gente chama de bloqueio AV total, que a pessoa não tem batimento. Indivíduos jovens, quando colocam marca-passo, eles geralmente são mais ativos, né? E o eletrodo, ele fica lá no coração, ele fica a vida inteira, né? Então, você imagina batendo 60 vezes por minuto, esticando, né? A cada batimento você tem um movimento. Aquilo, ao longo dos anos, ele pode fraturar. Indivíduos jovens, muito ativos, às vezes faz muita academia, é um indivíduo que trabalha, às vezes, né, em construção, você pode ter uma incidência maior de fratura do eletrodo, isso aí gerar maior número de cirurgias ao longo da vida do indivíduo, porque se fratura um eletrodo, você tem que colocar um novo.
4: Uau! Nossos ouvintes aqui estão fazendo observações, doutor Hugo, sobre o marca-passo. A Keila diz o seguinte: meu pai usa e aí ele não passa perto de micro-ondas, perto de torre de transmissão, perto de modems, Wi-Fi, nada dele.
5: Modem, Wi-Fi, ele pode passar, tá? Agora, torre de transmissão, você comentou, assim, dependendo da torre de alta tensão, é possível ocorrer interferência eletromagnética. É possível, tá?
4: Se
5: o indivíduo trabalha num estabelecimento que tem um determinado local que tem alta tensão, aí é possível gerar interferência eletromagnética. Mesma coisa com equipamentos eletrodomésticos, que já mais antigos, que pouco, mal aterrados, né? Às vezes, quando o indivíduo vem na consulta, o aparelho registra, na hora que a gente interroga o aparelho, aí tem um registro lá da interferência eletromagnética.
4: mas, por exemplo, não é uma questão do micro-onda, não é a micro-onda, é uma questão elétrica. Por exemplo, minha máquina de lavar está tendo algum problema.
5: Exatamente.
4: Isso vai afetar o marca-passo.
5: Comum com furadeira também, um indivíduo que trabalha com furadeira, quando ele apoia a furadeira perto do marca-passo, aquilo pode gerar uma interferência eletromagnética. Chuveiro mal aterrado também, entendeu? Então...
4: Nossa, mas é perigoso?
5: Se o indivíduo é dependente, sim. Tá? A gente, às vezes, não é muito frequente, mas acontece em casos inusitados, um indivíduo vai mexer no chuveiro e tem uma tontura. Aí ele fala para você, olha, toda vez que eu vou mexer lá, me dá uma tontura. Aí quando você vai e interroga o aparelho, você acaba vendo que tem uma interferência eletromagnética.
4: Interroga o aparelho
5: na consulta,
4: o marca-passo.
5: Né? Isso,
4: o marca-passo vai demonstrar que teve algum contato ali.
5: Ele grava, às vezes.
4: O momento?
5: E aí você... O momento, é. Porque o marca-passo, ele tem uma memória, né? Por exemplo, se o indivíduo tem arritmias, você pode programar ele para gravar, o indivíduo está queixando de palpitações, por exemplo. Aí você programa, olha, eu quero que você grava quando a frequência atingir acima de 150, 170. Aí ele grava, ele registra lá o momento. E aí você tenta, na anamnese, né, na entrevista, você tenta estabelecer alguma causalidade e a hora que ocorreu o evento.
4: Para saber, essa é a hora do banho, essa é a hora da furadeira.
5: Exatamente.
4: Não quer dizer que chuveiro e furadeira vão interferir no marca-passo, apenas se houver
5: tiver
4: algum...
5: Se estiver não funcionando bem, pode interferir, bem. Não é que vai.
4: Deixa eu ver aqui, a gente tem mais o quê? 2 minutinhos e pouco. A Isaura Ferreira pergunta, quanto tempo demora a cirurgia para implante do marca-passo?
5: Geralmente é uma cirurgia rápida. A gente gasta muito tempo assim, na assepsia da pele, porque nós não queremos de jeito nenhum infecções. Né? Infecções de dispositivos são graves. Então, a gente gasta muito tempo ali no preparo. E a cirurgia em si, em torno de uma hora e meia. É lógico que isso pode demorar um pouco mais, se o indivíduo tem qualquer alteração anatômica, ou às vezes acesso venoso difícil, porque, como eu comentei, o eletrodo ele passa pela veia. Né? Então, se o indivíduo tem alguma malformação venosa, isso pode levar a alguma dificuldade na hora do implante.
4: Bom, então para quem tem marca-passo tem que tomar muito cuidado. Bom, já tem mesmo, né? Porque se tem marca-passo é porque tem alguma questão cardíaca.
5: Exato. Mas tem muita gente que tem marca-passo e o coração ele tem a musculatura normal.
4: Ah,
5: tá. E aí esse indivíduo, ele acaba tendo uma vida normal. Tá? Só tem que a gente recomenda, né? Para no local, né? Por exemplo, se o marca-passo está do lado esquerdo, o indivíduo não fazer muita força com o braço esquerdo para você preservar o eletrodo por maior tempo.
4: Muito bom. Em geral, são as pessoas mais idosas que usam
5: o marca-passo, né? A maioria, sim. Existem algumas doenças que são genéticas, né? Que o indivíduo acaba tendo alguma doença elétrica mais jovem, mas isso é mais raro. Tá?
4: Uhum.
5: Uma coisa que vale a pena comentar é que existem outros tipos de marca-passo. Né? Na cardiologia, a gente chama de dispositivos eletrônicos implantáveis. Marca-passo é um deles, tá certo? Agora, tem indivíduos que têm maior risco de morte súbita ou já tiveram arritmias cardíacas graves, malignas, que foram ressuscitados de morte súbita, por exemplo, que a gente chama de morte súbita abortada, que existe um dispositivo que chama CDI, que é o cardiodesfibrilador. Aí ele, além da função marca-passo, ele atua como aqueles choques de filme, né, que a gente vê. Então, ele percebe que dá arritmia grave e vai lá e dá um choque na pessoa.
4: Muito bom. Doutor Hugo, muito obrigada, viu? Até uma próxima.
5: Muito obrigado, uma boa noite a todos. Valeu. Até mais.
4: Até mais. Hugo Belotti, cardiologista, diretor do Serviço de Arritmia e Estimulação Cardíaca do Instituto Dante Pazanese de Cardiologia, conversando conosco sobre o marca-passo. Mitos e verdades. Então não tem problema celular, não tem problema micro-ondas com o marca-passo.
3: Conosco agora aqui no CBN Madrugada, o Ariel Palacios, conversando com o Fernando Andrade e com a Tatiana Vasconcelos.
6: Estamos bem aos humores dos malucos que estão falando ali no púlpito das Nações Unidas. Ontem teve presidente do país que se diz o mais democrático do mundo defendendo crime de guerra e intervenção militar na América do Sul. Hoje teve os filhotes, né, que ele produziu no mundo, como o presidente Milei, chamando a ONU de inútil. E tem uma reunião que foi considerada histórica pela presidente, que eu acho que talvez a gente possa chamar de fantoche, da Venezuela, Delcy Rodrigues, numa reunião com Donald Trump. Conta tudo, Ariel.
7: Pois é, Tatiana, vamos começar por Delcy Rodrigues, a autocrata interina da Venezuela, e talvez seja a figura mais intriguista de toda a história da Venezuela, conseguindo ultrapassar tudo que já havia sido feito antes, mas é um daqueles paradoxos do chavismo, que falava contra o imperialismo yankee, etc, etc, de uma forma ostensiva, com todas aquelas frases clássicas. E agora, né, justamente com o apoio de toda a Assembleia Nacional, o Parlamento, que tem maioria avassaladoramente chavista, está fazendo tudo o que Trump quer. E, inclusive, o que mais chama a atenção é que você pode ir para o encontro, uma reunião, por pressões políticas, etc, né? Mas se você sorriu o tempo inteiro nessa reunião, mostra que você está muito confortável com a situação. E foi esse o encontro, né, o encontro mais esperado do dia ontem na Assembleia Geral da ONU, de Delcy Rodrigues com Donald Trump, né? Eles se reuniram na noite de ontem em Nova York, consolidando essa aproximação que até poucos meses parecia totalmente improvável, impossível. Bom, foi o primeiro encontro entre Trump e Delcy desde a captura de Nicolás Maduro por forças americanas em janeiro, recordando que o então autocrata foi sequestrado e transportado para Nova York, onde está preso. Delcy Rodrigues, inclusive, está ali perto da prisão onde Maduro está, no Brooklyn. Nada de nada de falar em visitar Maduro, que continua como presidente oficial da Venezuela, segundo o chavismo, já que Delcy é uma presidente barra autocrata interina. E o hotel ocorreu a portas fechadas no hotel Lotte New York Palace, durante uma recepção oferecida por Trump a vários outros líderes estrangeiros. Participaram desse encontro o secretário de Estado dos Estados Unidos, Marco Rubio, e o secretário do Tesouro, Scott Bessent. Delcy classificou o encontro como, abre aspas, histórico, fecha aspas, e afirmou que foram discutidos o fortalecimento das relações bilaterais e a cooperação em áreas estratégicas, recordando que Delcy, no ano passado, chamava Trump de dizia que Trump tinha garras imperialistas, e neste ano, aplica-se muito bem aquela canção de Chico Buarque, Quem Te Viu, Quem Te Vê, fala em Trump como amigo e sócio. Bom, ela disse que discutiram sobre cooperação em áreas estratégicas. Essa cena consolida a guinada das relações entre os dois países desde o dia 3 de janeiro, né? Até porque o chavismo, durante o período de Hugo Chávez e depois com Nicolás Maduro, havia construído boa parte de sua retórica internacional sobre o confronto com a Casa Branca, com Washington, independentemente do presidente americano de plantão. Fosse Bush filho, fosse Barack Obama, fosse quem fosse. Inclusive, era aquela retórica, enquanto ao mesmo tempo a Venezuela vendia petróleo para os Estados Unidos. Então, os paradoxos já vêm há bastante tempo, né? Recordando que na mesma ONU, Hugo Chávez, em 2006, foi fazer o seu discurso. Bush havia falado antes, e ele, no dia anterior, ele disse uma das frases mais peculiares da história da ONU, que disse, cheirou, fez assim, e disse, sinto olor a azufre, sinto cheiro a enxofre, o diabo, não é, esteve aqui, que ele disse, né? Então, agora a gente vê totalmente o contrário, mesmo regime, outro discurso. Bom, Delcy chegou aos Estados Unidos falando em respeito, cooperação e entendimento, Maduro ali preso a poucos quilômetros. A reaproximação é principalmente o petróleo, já que a Venezuela reformou a lei do petróleo com o respaldo total da Assembleia Nacional, o Parlamento, e depois também também reformou a lei dos minérios. E nas duas leis, nas duas reformas, os Estados Unidos é amplamente beneficiado. E enquanto isso, a delegação venezuelana está discutindo também energia, mineração, mas também está tentando reestruturar a dívida externa, que é estimada entre 150 milhões e 200 bilhões de dólares. Quando estimada, porque o próprio regime venezuelano não oferece um valor oficial exato.
8: Agora, Tatiana e Fernando? A opositora Maria Corina Machado, ela tenta voltar para a Venezuela e não consegue. Está onde ainda, Ariel?
7: Ela está tentando voltar à Venezuela, até aproveitou a ida de Delcy Rodríguez para tentar entrar por mar, por ar, isso a partir do Panamá. Foram três tentativas frustradas em 24 horas, tentou pegar três voos diferentes, não conseguiu. Sete tentativas nas últimas semanas. Numa delas, inclusive, Machado pretendia viajar usando um passaporte especial panamê, não é? E não conseguiu tampouco com isso, recordando que ela saiu da Venezuela em dezembro do ano passado para receber o Nobel da Paz em Oslo. Em janeiro ela se encontrou com Trump na Casa Branca, isso depois da queda de Maduro, e lhe deu de presente a própria medalha do Nobel, não é? Porque Trump queria o Nobel da Paz, não podia ter o Nobel da Paz por parte da Academia do Nobel, então ela lhe deu a medalha física. Não é? O título, o prêmio Nobel não se transfere. Uma pessoa que tem um Nobel fica com esse Nobel até morrer como premiada. Mas então o que ela fez, já que Trump não podia ser premiado, lhe deu a medalha. Bom, o fato é que Trump recebeu Maria Corina Machado na Casa Branca, numa reunião bastante breve, sem muita pompa, ficou com um prêmio. Não é? E não deu apoio algum a Maria Corina Machado para voltar à Venezuela. Ou seja, acho que a expressão era deu com os burros na água, não é? Assim como não conseguiu nada do que ela pretendia. Nem voltou para a Venezuela e ficou ainda por cima sem a medalha do Nobel. Ou seja, o cenário atual é num cenário no qual, para Trump, não convém a realização de eleições, até porque a própria oposição clássica venezuelana está criticando as concessões que Delcy está fazendo, né? Não convém para Trump a realização de eleições na Venezuela, e para Delcy Rodríguez tampouco convém, né? Então, mais um ponto em comum entre Trump e Delcy Rodríguez, que para eles a situação está mais do que espetacular, né? Então, Machado vai continuar fora da Venezuela e Delcy negocia diretamente com a Casa Branca.
6: Quantos absurdos Milei falou durante seu discurso na Assembleia Geral da ONU hoje, hein, Ariel? Eu citei só um aqui, né?
7: Exatamente. Bom, ele começou seu discurso com um balanço do que ele classificou de conquistas econômicas nos primeiros anos de seu governo, e aí na sequência criticou a ONU dentro da própria ONU, Tatiana. Milei disse que, abre aspas, a ONU é uma organização inútil, disfarçada de burocratas, fecha aspas. O líder argentino, o anarcocapitalista, que já havia sido contra as vacinações na pandemia, sustentou que a ONU, abre aspas, forçou um confinamento que provocou genocídios, fecha aspas. E Milei, depois disso, dedicou boa parte do discurso a um clássico recente dele, porque ele só está falando nesse assunto nas últimas semanas, antes ele não falava, agora sim, que é a questão da reivindicação argentina das Ilhas Malvinas, assunto ao qual ele não havia dado bola, mas levando em conta a queda persistente de sua popularidade, recorreu a uma velha ferramenta argentina, não é? O nacionalismo, e agora ele vive falando em reivindicar as Ilhas Malvinas, e ele diz que ele vai reaver as ilhas. Bom, e isso incluindo críticas à Grã-Bretanha, país o qual ele citou em outro discurso recentemente como potência em intensa decadência. Bom, Milei anunciou recentemente que vai construir uma base militar enorme na Terra do Fogo, no extremo sul do país, ali de olho nas Malvinas. Enviou um projeto de lei também dias atrás, na semana passada, para aumentar o orçamento nacional na parte militar, na compra de submarinos e uma fragata, mas Milei hoje disse que isso não tem nada a ver, que não vai recorrer a ações bélicas para retomar as Malvinas, mas disse que o Reino Unido precisa aceitar sentar à mesa das negociações, e disse que os kelpers que são os ilhéus, são os descendentes de galeses, escoceses e ingleses que chegaram lá em 1833, quando a Inglaterra removeu a população argentina que estava lá, e aí entraram os integrantes do Reino Unido. Ele disse que eles não têm direito algum, que são uma população implantada. Ele também disse depois, numa conversa com os jornalistas, depois do discurso, um dos jornalistas perguntou o que ele achava do Brasil não integrar o grupo de países do Escudo das Américas. Recordando, Escudo das Américas são 14 países latino-americanos, mais os Estados Unidos, 15 no total, que tem uma espécie de estratégia comum que ainda está sendo elaborada para combater o crime organizado, transnacional, e classificar como grupos terroristas versus grupos criminosos, diversas máfias. Bom, aí Milei respondeu o seguinte, abre aspas, o fato de que o Brasil participa ou não do Escudo das Américas é uma questão do Brasil, mas tenho esperança de que o Brasil consiga romper esse caminho socialista e decadente dos últimos tempos e volte a abraçar as ideias da liberdade e volte a ser parte dos países livres, fecha aspas. No discurso em si, ele não havia citado nada sobre o Brasil, mas nessa conversa com jornalistas, disse essas questões ali sobre o Brasil. E sobre a Argentina, aí nessa conversa com jornalistas, Milei disse em tom meio de Moisés, disse, abre aspas, Argentina é a nova terra prometida, fecha aspas.
6: Ah, tá.

0: quinta-feira, 24 de setembro de 2026. Uma nova pesquisa Quest mostra o cenário de disputa para o governo de São Paulo. O governador Tarcísio de Freitas, do Republicanos, candidato à reeleição no estado, recebe 44% das intenções de voto. Em seguida, Fernando Haddad, do PT, aparece com 27%. Para 72% dos eleitores ouvidos no levantamento, a escolha do candidato é definitiva. A Quest ouviu 1.800 pessoas de 16 anos ou mais entre sábado e terça-feira. A margem de erro é de 2 pontos percentuais para mais ou para menos. O nível de confiança é de 95%. O número de registro no TSE é SP02456/2026. O governador de Minas Gerais e candidato à reeleição, Matheus Simões, do PSD, voltou a criticar ministros do Supremo Tribunal Federal durante a sabatina realizada pelo Globo, Valor Econômico e pela CBN. Ao ser questionado se seria a favor do impeachment de magistrados investigados por supostas relações com o ex-banqueiro Daniel Forcaro, Simões defendeu a renúncia dos ministros Alexandre de Moraes, Dias Toffoli e Gilmar Mendes, além de investigações contra Cássio Nunes Marques. Segundo ele, o STF perdeu completamente o papel na sociedade. Durante a entrevista, ele também defendeu o padrinho político, Romeu Zema, do Novo, ao afirmar que votará nele para a presidência da República. Um membro da delegação dos Estados Unidos deixou o plenário da Assembleia Geral da ONU durante o discurso do presidente do Irã, Massoud Pezeshkian, ontem. O começo da fala do iraniano disse que o país foi vítima de terrorismo e mostrou imagens das vítimas do ataque a uma escola que matou mais de 100 estudantes. Assim que falou isso, o integrante da delegação americana deixou o plenário. Pezeshkian chamou os Estados Unidos e Israel de terroristas e afirmou que não haverá paz no Oriente Médio sem justiça para a Palestina. No horário de Brasília, 13h35.
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2: Três horas e 36 minutos. Bom dia a você que nos acompanha aqui no CBN Madrugada com Ricardo Garcia na mesa de som. Vamos até às 5. Agora o doutor Luiz Fernando Correia.
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3: O senhor nos traz aí sobre essa questão de transfusão de sangue relacionada à religião?
4: Aparece na mídia, né? Geralmente em situações de crise, a relação das testemunhas de Jeová com a transfusão de sangue. Na última sexta-feira, dia 18, a Congregação Mundial das Testemunhas de Jeová anunciou a mudança mais importante em décadas na relação com o sangue. Então vamos entender porque não é simplesmente liberou ou não, né? Não houve a liberação geral. Aconteceu o seguinte, foi liberado pela Congregação Mundial das Testemunhas de Jeová a utilização, em caso de necessidade, segundo decisão de consciência de cada um dos fiéis, a utilização de componentes do sangue.

0: Vamos entender que raramente você faz transfusão de sangue total, como a gente chama, ou seja, o sangue todo. No sangue tem glóbulos vermelhos, glóbulos brancos, plaquetas, tem o líquido que é o plasma. Isso é o sangue total que a gente chama. E ele é muito utilizado em situações de trauma grave, onde ocorre uma perda maciça de sangue, acidentes, infelizmente os casos de violência que a gente assiste, mas não é o dia a dia. O dia a dia dos hospitais, dos pacientes, principalmente pacientes internados por doenças crônicas ou mesmo por cirurgias eletivas, é a utilização de componentes. Você transfunde somente as hemácias, que transportam oxigênio. Você pode transfundir plaquetas para pessoas com problemas de alteração de coagulação. E você pode transfundir plasma para pacientes que precisam disso. Então, essa mudança é importante, porque essa discussão, toda vez que a gente se deparava com um paciente, eu estou falando como médico, né? Se deparava com um paciente que se declarava testemunha de Jeová, a gente já ficava preocupado, porque podia acontecer dessa necessidade. E estava acontecendo uma coisa muito interessante, quer dizer, não é interessante, mas estava acontecendo uma coisa que estava gerando uma dificuldade. Por exemplo, pacientes que precisavam fazer uma cirurgia eletiva e são fiéis dessa religião, muitas vezes eram recusados pelos cirurgiões, porque o cirurgião não queria se ver na situação de ter que precisar pedir uma transfusão e não poder usar, né? Ou criar um problema jurídico durante a internação. Então, isso melhora muito a relação, continua sendo, obviamente, uma decisão pessoal, como, aliás, é para qualquer paciente, a não ser em caso de crianças, né, e em caso de risco de vida, que aí a decisão é do médico, né? Então, o que continua vetado para as testemunhas de Jeová é a transfusão de sangue total. Isso é interessante, porque já em março desse ano, já tinha saído uma decisão da Congregação Mundial, que é a sede em Nova York, que permitiria que o fiel decidisse, por exemplo, fazer o que a gente chama de auto-hemotransfusão programada. Você tira uma quantidade de seu sangue, isso é estocado, preparado nos hemocentros, e se você tiver uma cirurgia programada, você precisar, pode usar. Então é o seguinte, isso é essa coisa de transfundir os componentes, isso é novidade, isso é coisa desde os anos 70, né? Enfim. Mas é muito importante, e no Brasil isso parece não é curiosidade, porque o Brasil é a segunda maior comunidade de testemunhas de Jeová do mundo, só perde para os próprios Estados Unidos. Então é importante, o relatório da própria organização aponta quase 1 milhão de membros ativos, 940 mil, e o censo do IBGE de 22 contou 1.200.000 pessoas se declarando assim. Então impacta essa decisão aí, impacta a relação desse potencial desse contingente todo com o sistema de saúde. Uma decisão do Supremo Tribunal Federal tinha decidido, em 2024, que adultos capazes poderiam recusar a transfusão por motivo religioso, desde que a decisão fosse livre, informada e inequívoca. E o SUS deveria oferecer alternativas disponíveis. Isso não muda, porque isso vale para qualquer paciente. Isso não tem novidade nenhuma. O que muda é o conteúdo. Não dá mais para o médico presumir que toda testemunha de Jeová recusaria tudo. Agora ele tem a possibilidade de perguntar item por item, se pode transfundir um componente, se precisar. E o paciente pode assinar um documento com diretiva antecipada, ou seja, avisando, comunicando a equipe médica, a equipe de saúde dessa situação. Então, acho que isso vale a pena a gente registrar isso, Milton, para deixar isso menos tumultuado na cabeça das pessoas.
1: Aí, Dr. Luiz Fernando Correia, conversando com Milton Jung e com a Cássia Godoy. O Gabriel Freitas agora traz informações sobre o adeus a Zuenir Ventura.
2: O jornalista e escritor Zuenir Ventura foi lembrado nesta quarta-feira não só pela trajetória no jornalismo e na literatura, mas também pela forma de se expressar e pelo apreço de estar sempre perto de pessoas. O velório dele, nesta quarta-feira, reuniu familiares, amigos, jornalistas, escritores e artistas na Academia Brasileira de Letras, no centro do Rio. Zuenir morreu nesta terça, aos 95 anos, vítima de pneumonia. Entre os amigos que foram se despedir, estava Gilberto Gil, que também ocupa uma cadeira na ABL. O cantor e compositor lembrou principalmente do jeito de Zuenir, sempre muito doce e gentil.
3: Me aproximei e fui muito tocado e continuei até hoje pela delicadeza dele, né? Um homem muito manso, muito suave. Prazer de conviver com ele aqui, não é? Na academia. Um apreço muito grande pelo convívio. E sempre, foi sempre uma característica profunda. Saudade, saudade, saudade é o que vai ficar.
2: Outra amiga que acompanhou o velório do início ao fim foi Miriam Leitão. Ela destacou o exemplo que Zuenir deixa para outras gerações de jornalistas e lembrou como marcas da trajetória dele, a defesa da democracia e a rejeição ao autoritarismo.
4: É uma despedida muito amorosa, como ele foi. Está todo mundo em volta, todo mundo se abraçando, todo mundo se dando carinho, porque todo mundo sabe exatamente o que era Zuenir Ventura, que tipo de bandeira ele defendia, né? A democracia e a luta contra o autoritarismo. Ele viveu, sofreu pessoalmente. A luta pelo meio ambiente e a luta contra as desigualdades sociais do Brasil. Então, os jornalistas hoje estão aqui se abraçando, chorando juntos. Até o Rio de Janeiro está chorando. É necessário para que a gente possa tentar entender o que é essa perda.
2: Zuenir teve mais de 60 anos de carreira. Além de participar da cobertura de grandes momentos históricos, escreveu livros de grande sucesso, como 1968, O Ano Que Não Terminou e Cidade Partida. Ele fazia parte, desde 2015, da Academia Brasileira de Letras, onde ocupava a cadeira 32, na sucessão de Ariano Suassuna. Depois da despedida na ABL, o corpo seguiu para o cemitério São João Batista, em Botafogo, onde foi sepultado no Mausoléu dos Imortais. Do Rio de Janeiro, Gabriel Freitas.
1: 3 horas e 44 minutos, espaço aberto agora aqui no CBN Madrugada para o Álvaro Machado Dias, conversando com Fernando Andrade e com Tatiana Vasconcelos.
5: A gente vai falar sobre duplas, esse é um assunto que Fernando e eu entendemos bem, não é mesmo? Estamos aqui sendo uma há quase dez, hein, Fê? 9 anos e meio. A gente perdeu ontem um cantor célebre, querido, com muitos, muitos fãs, um dos grandes nomes do sertanejo brasileiro, o cantor Rick, da dupla Rick Renner, que morreu num acidente de helicóptero. A dupla existia desde 1986, eles foram e voltaram algumas vezes, e a gente pode, a partir daí, pensar no Renner, que ficou sem o parceiro de quase 40 anos. Como é que segue uma carreira quando uma fatalidade estúpida dessa, como um acidente de helicóptero que mata o seu companheiro, acontece, né? E aí a gente pode pensar também em outros tipos de dupla, né, Álvaro? Pode ser um casal, pode ser um sócio, pode ser um irmão, pode ser um melhor amigo. Eu olho para trás e as melhores coisas que eu fiz na vida eu não fiz sozinha. Não necessariamente em dupla, mas também não raramente em dupla, mas sempre com alguém. Sozinho tem gente que trava e em grupo desempenha muito melhor. Como é que você pode contar para a gente, tentar traduzir em palavras essa força que tem uma dupla?
6: Pois é, primeiro eu queria dizer que vocês dois, como dupla, trazem uma felicidade imensa para o Brasil inteiro. Tá? Eu falo isso como colunista aqui, mas eu falo isso como fã. Eu escuto a CBN, eu tenho certeza que todo mundo que escuta sente a mesma coisa que eu, porque todo mundo, inclusive, comunica isso fartamente nas redes sociais, onde for, que vocês são uma dupla muito amada, muito querida, muito bacana. Isso é demais.
5: Muito assim, obrigada.
6: É uma felicidade. Então, cara. A gente está falando de uma perda, mas eu acho que a gente também pode celebrar as duplas presentes no mundo, e vocês dois, meu Deus, são a grande dupla. Olha só, eu tava pensando sobre isso, e no fundo, a grande questão, resumindo tudo para mim, é que o dois é o único tamanho de grupo sem voto, sem esconderijo e sem panelinha. Eu vou explicar o que eu quero dizer, que eu sei que esse não é um papo chat GPT, mas aqui não é, nunca será. É o seguinte, pensa como é que rola a dinâmica do trio. Muitas vezes o trio está alinhado, mas muitas vezes existe o 2 contra 1. Pensa no 10, no 15, no grupo grande. Vários estudos mostram que esses tamanhos de grupo fazem com que as pessoas se impliquem menos, se esforcem menos, participem menos, percebam que a sua contribuição é menos essencial para o desfecho, para a energia, para o que você quiser. Então, o tamanho do grupo faz diferença na maneira como a gente representa o nosso papel nele e, consequentemente, naquilo que a gente faz. A dupla é aquele tamanho de grupo, né? É engraçado pensar dupla como um grupo, né? Mas é isso, em que se um soltar a corda, ela cai, não tem esse papo dos outros seguirem fazendo, né? Um time perde um jogador e continua jogando. A dupla, quando perde alguém, vira uma outra coisa, vira produção solo, vira, sei lá, ou viúva, vira o que for. Mas não é mais a mesma coisa, é uma mudança categórica. Então, acho que esse é o negócio da dupla. E aí, eu estava pensando sobre isso, mas de onde vem, né, existencialmente, essa diferença da dupla em relação a todos os outros formatos? No fundo, vem da relação com a mãe, porque a gente nasce numa relação de dupla. Claro que é de trio, porque o pai é parte fundamental e os genes vêm dos dois, mas naquele momento em que você nasce, naquele momento e nos meses seguintes, essa relação é uma relação de dupla. E a gente vê isso na natureza, em todas as outras espécies de mamíferos, existe essa conexão que é dada, por exemplo, pela atividade simultânea de áreas específicas do cérebro com liberação de neurohormônios específicos na relação entre o bebê e a mãe. Então, acho que a dupla nos forma como pessoas desde cedo, né? Eu gosto muito de uma dupla, que é o Kahneman, é o Daniel Kahneman e o Amos Tversky. Os sujeitos inventaram uma parte fundamental da economia comportamental, que no fundo é um campo da psicologia e tal. E é uma coisa interessante, porque eles descreveram um monte de vieses, um monte de ideias que, assim, parece que mostram como o ser humano, ele sai da racionalidade. E a dupla, no fundo, é o arranjo, ao mesmo tempo, menos racional que existe, ele é o mais afetivo, mas é também o mais eficiente. Então, curiosamente, a dupla de inventores do grande negócio sobre como pensar o comportamento humano de maneira contemporânea é justamente a dupla que traz essa transcendência da eficiência na relação afetiva, que é isso que a dupla traz.
7: Álvaro, no caso da dupla Rick e Renner, o Rick saiu da dupla em 2015, ele dizia que não tinha mais estrutura emocional para continuar. E olha, não faltava sucesso, não faltava público, provavelmente não faltava dinheiro. O que corrói uma parceria por dentro a ponto de alguém abrir mão de tudo isso?
6: Olha, é claro que os casos variam, mas existem estudos sobre essa questão, né, de como a corrosão da relação entre duas pessoas ganha forma. E o curioso é que a gente intui que o grande problema seja a briga. As brigas se multiplicam, não dá mais. E não é. As duplas, em geral, aguentam brigas. Elas toleram brigas, inclusive casais. O que realmente corrói é, sei lá, vou chamar de uma maneira, estou buscando sempre o simples, né? Porque é um assunto complexo. Então vamos dizer que é a contabilidade. É muito mais que isso, mas é o lance assim: quem carrega mais? Eu estou fazendo mais que você. Eu trago isso, você só traz aquilo. É essa medida pragmática em que o resultado deixa de ser pensado dessa maneira simbiótica que eu estava comentando antes e passa a ser organizado de forma muito individual dentro da dupla. Uhum. É muito mais, portanto, uma espécie de, sei lá se visão mesquinha ou talvez a gente possa dizer de visão pragmática do que cada um faz. A hora que a coisa ganha esse formato, a mágica da contribuição múltipla desaparece. Então, acho que é isso aí que acaba acontecendo, né?
5: Fala, Álvaro. Termina, desculpa. Achei que você tinha encerrado.
6: Eu tinha comentado sobre como a dupla tem uma coisa que os grupos maiores não têm. Mas aqui eu acho que dá para a gente pensar o contrário também. Num grupo maior, esse tipo de assimetria, né? Um pensa que está contribuindo mais que outro, acaba sendo absorvido, esse fenômeno acaba sendo, vamos dizer assim, processado no todo, porque as pessoas contribuem de maneira assimétrica, então não são só duas pessoas. Então a dupla, ao mesmo tempo que ela traz vantagens de conexão, ela também traz esse tipo de desvantagem. É muito fácil que os desbalanços comecem a ser vistos como posicionamentos individuais e essa individualidade destrua a coisa coletiva.
5: Que pode acontecer também, sobretudo quando a gente fala de duplas longevas, né? As pessoas vão mudando ao longo do caminho, o mundo vai mudando e agindo de maneira diferente sobre elas também. nem sempre manter uma dupla, como manter um casamento, manter uma sociedade, manter uma parceria. É, exige bastante empenho, né? É, considerando todos esses ingredientes. E aí, ainda que isso aconteça, que o casal se separe, ou que a sociedade se desfaça, ou que a parceria acabe, ou que a amizade se distancie, eu conheço duplas que se afastaram e voltaram a fazer negócios, voltaram a ser casados, voltaram a retomar a parceria, voltaram a ser amigos. O que é que puxa uma pessoa de volta para uma parceria que ela mesma encerrou, rompeu?
6: Bom, a gente tem os casos assim, de grande visibilidade. Então, por exemplo, duplas de artistas que voltam simplesmente porque tentam uma carreira solo e ela não tem uma fração da abrangência e do impacto que a dupla em si tinha. Então, aí existe uma razão pragmática. Mas eu diria que no mundo como um todo isso é muito, muito secundário. O grande lance é que a gente cria uma identidade de dupla. E isso eu posso dizer que toda grande amizade, uma dupla como vocês, todo casamento bem sucedido tem essa coisa, né? Há uma identidade da gente junto. Isso é muito valioso. E aí, no final das contas, a gente sempre projeta a alternativa a esse movimento da identidade como algo que também é uma identidade, que é a identidade própria, aquilo que a gente vai fazer, outras duplas e assim por diante. Mas na hora do vamos ver, muitas vezes essa identidade original, ela tinha uma força que a gente menosprezou no momento em que a gente decidiu ir embora, assim. Ou seja, é fácil ignorar isso porque é um fenômeno sutil, mas é muito importante, né? Então, em casais, por exemplo, é comum que existam os amigos que são de ambos, que são da relação da família, da dupla. E a gente sempre pensa, não, mas essas coisas vão fluindo naturalmente, mas no final das contas, a dissolução traz muito essa falta dessas relações, de tudo que vinha junto, e aí bate ou é reforçada a intenção, a sensação de que deveria se voltar atrás.
7: Álvaro, o Renner agora fica sem um parceiro que ele tinha há 40 anos. E muita gente que perde uma pessoa com quem dividiu muito tempo da vida fala que perdeu um pedaço de si. Isso é jeito de falar? É um modo figurativo?
5: Não é nada.
7: O que que é?
5: A mistura é muito misturada, né?
6: É muito, não é tão figurativo assim, não. Tem um estudo bem bacana que traduz por que não é. E que, assim, a gente tende a achar que as coisas que são, assim, partes, elas são simplesmente partes materiais. Mas partes cognitivas também contam. E olha só, nos anos 90, os pesquisadores testaram o seguinte. Eles pegaram casais de namorados e pares de estranhos. E deram listas de coisas para essas duplas memorizarem. Só isso, tá bom? E depois simplesmente faziam a apuração. Os casais de namorados lembravam muito mais do que as duplas de estranhos. Olha que engraçado, parece que não tem nada a ver uma coisa com a outra, né? Parece que as lembranças vão ser simplesmente baseadas em capacidade cognitiva. Mas não, lembrança de nome, data, números aleatórios, passagens com sentido, ou seja, semântica, tudo isso era lembrado de maneira mais eficiente pela dupla que se conhecia, tinha uma química, porque essa dupla já aprendeu a dividir as tarefas, por assim dizer. Então, se a gente olhar só desse ponto de vista, a memória da dupla é algo que se perde, que tem uma estrutura real, e até tem uma fisicalidade, porque está implementada no hipocampo da gente, tem atividade de gen, inclusive, funcionando como um pregador de roupa, segurando essas memórias. E quando um dos dois morre, ou vai embora, ou sei lá, a dupla se desfaz, os dois acabam perdendo acesso, né? Ou a parte que ficou viva perde acesso a uma parte do passado, né? E isso é muito comum, assim, a gente vê que, assim, a pessoa sente que tinha na outra parte, na contraparte, também um apoio para a construção dessa história comum, para a reconstrução dela. E estudos com neuroimagem, quer dizer, põe a pessoa na ressonância magnética, justamente mostra isso, tá? Então, quando você põe pessoas que têm uma sinergia forte, a gente vê atividade no cérebro de maneira muito mais sincrônica do que quando você coloca pessoas que não se conhecem. E essa sincronicidade está justamente associada à capacidade de produzir junto essa memória da dupla.
5: Opa, Mick. Eu vejo cada vez mais gente morando sozinha, abrindo empresa sozinha, viajando sozinha. Eu mesma moro sozinha, sou uma entusiasta de que a gente seja capaz e fique satisfeita em fazer coisas sozinha. Morar sozinha, viajar sozinha, acho que isso tem a ver com autonomia. Não tem nada a ver com viver isolado. Até porque, né, Fernando, quem me conhece sabe que o que eu não faço é viver isolado, não é mesmo? Não. A dupla ainda tem futuro num mundo tão que prega cada vez mais a individualidade, Álvaro?
6: Olha só, a dupla tem menos futuro do que a produção solo, tá? Então, o grupo formado por uma única pessoa, por assim dizer, é o grupo que mais cresce, ponto final. Agora, a dupla tem mais futuro do que os grupos maiores, tá? Esses estão em declínio. Então, por exemplo, o censo de 2022 mostra isso claramente, tá? Então, se a gente pensar, por exemplo, em famílias com mais filhos, né, com um número grande de filhos, esse é o grande grupo em declínio, tá? Isso aí não tem nem dúvida. Casal sem filhos crescem bastante, então é a dupla. Agora, as casas com uma pessoa só crescem ainda mais. Então, por aí a gente vê que há uma mudança em que, do ponto de vista, vamos considerar que o grupo comece em duas pessoas, então essa unidade mínima é a que mais cresce, a dupla é a que mais cresce. Casais sem filho crescem mais do que casais com um filho, que crescem mais do que casais com dois filhos, na verdade, que já estão em declínio. E agora, o sujeito sozinho tem uma ascensão muito maior do ponto de vista da sociedade. Então, acho que a primeira coisa é isso que a gente tem que pensar. Segundo é o seguinte, no mundo mesmo da arte e da música, do showbiz, também é verdade que muitas duplas estão se desfazendo, muita produção solo está acontecendo, né? Eu levantei isso. Então, várias dessas pessoas, né, tem uma geração nova de solistas, Gustavo Lima, Ana Castela, e assim por dizer, são pessoas que fazem o chamado feat, né, que é de feature, de trazer uma pessoa para ser dupla pontual em alguma coisa. Mas essa lógica da dupla que já foi, enfim, a regra, não é mais, a coisa está muito relativizada. E eu diria o seguinte, no mundo das empresas, isso também está em transformação, tá? Então, sempre o modelo tradicional de startup foi a dupla, tinha o sujeito técnico, o outro mais negócios. E hoje em dia, essa dinâmica também está em declínio, está emergindo uma que só tem um fundador ou fundadora, que é uma pessoa que é menos técnica, até porque usa inteligência artificial, e tem mais uma visão do negócio e pronto, que talvez seja libertador. Mas fato é que a gente tem mudanças, sim, no domínio das duplas, elas estão declinando em relação ao sujeito individual, mas os grupos maiores estão declinando mais ainda.
7: Álvaro, uma música para a gente encerrar?
6: Vambora! Acho que merece. Eu acho que a gente deveria terminar com Nos Bares da Cidade, tá? Do Rick Renner, porque eu acho que é uma música que traz o lance da saudade, traz, enfim, afetivamente uma coisa muito importante para eles e para todos os fãs da dupla. Eu confesso que eu não sou parte dos que escutam a dupla sempre, mas eu fiz a pesquisa das músicas e eu recomendo muito essa.

0: Álvaro Machado Dias conversando com a Tatiana Vasconcelos e com o Fernando Andrade. Já a previsão do tempo para todo o Brasil nesta quinta, os principais destaques do dia. Agora, espaço aberto para o Matheus de Souza.
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0: segunda-feira, 24 de setembro de 2026. A Corregedoria do Conselho Nacional de Justiça cancelou o pagamento de mais de 4 bilhões e meio de reais em precatórios de empresas dos setores de açúcar e etanol que venderam crédito ao Banco Master. Agora o dinheiro deverá ser devolvido ao Tesouro Nacional. Os créditos constavam em lista no celular apreendido do ex-banqueiro Daniel Vorcaro. A decisão veio após um pedido da Advocacia Geral da União que apontou risco aos cofres públicos, já que os valores estavam retidos ilegalmente em contas judiciais desde 2023, antes da conclusão definitiva dos processos. O tribunal terá 5 dias para cancelar os precatórios e restituir os valores com os rendimentos ao Tesouro Nacional. Um avião pegou fogo durante a decolagem no Aeroporto Internacional Santa Genoveva, em Goiânia. A pista de pousos e decolagens ficou fechada por cerca de 2 horas. Segundo a companhia aérea Gol, o voo tinha como destino o aeroporto de Brasília e apresentou problemas técnicos em um dos motores. Todos os passageiros desembarcaram em segurança e devem ser acomodados em próximos voos da companhia. Um agente de inteligência artificial da OpenAI invadiu um site do governo da Austrália e acessou arquivos confidenciais. A informação foi divulgada pelo primeiro-ministro Anthony Albanese. O incidente aconteceu em julho e o sistema invadido foi o do Medicare, sistema de saúde pública australiano. Nenhuma informação pessoal teria sido acessada, mas as investigações ainda estão em andamento. A OpenAI não se manifestou. Horário de Brasília, 4:03.
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2: 4:04. Bom dia, você que nos faz companhia aqui no CBN Madrugada, com Ricardo Garcia na mesa de som. Vamos até às 5. E agora a Maria Clara Sasaki traz pra gente a previsão do tempo para esta quinta-feira.
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3: A chuva começa a perder intensidade no sudeste do país, mas ainda temos uma frente fria no oceano que organiza a umidade no interior do Brasil. No período da tarde, as nuvens carregadas se formam e podemos ter chuvas com trovoadas em Minas Gerais, no Espírito Santo, no Rio de Janeiro, na maior parte do centro-oeste e também da região norte do Brasil. Tempo firme mesmo somente em Mato Grosso do Sul, São Paulo e nos estados da região sul do país. A massa de ar frio começa a perder intensidade. Aos pouquinhos, as temperaturas devem subir no período da tarde. Na metade sul, a condição já é de temperaturas um pouco mais elevadas, com predomínio de sol. No Nordeste, a sensação de calor continua no interior da região. Bahia, Piauí, Maranhão. Nestas áreas, as temperaturas passam fácil de 35, 36 graus, assim como nos últimos dias. Mas atenção, porque tem instabilidades atuando e essa chuva pode se formar de repente. Nas áreas do litoral do Nordeste, a chuva que acontecer será de baixos volumes acumulados, não atrapalha eventualmente um dia de praia e a temperatura deve ficar em torno de 30 graus na maior parte das capitais. Na região norte do país, as instabilidades predominam principalmente no período da tarde. A chuva mais volumosa atinge o Amazonas e também o estado de Roraima, mas ainda assim não há condições para grande quantidade de água, é apenas pontualmente uma chuva mais significativa. Maria Clara Sasaki, da Clima Tempo para a CBN.
2: 4:07. O presidente Lula deve editar nos próximos dias uma medida provisória para acabar com as bets. Nesta quarta-feira, o presidente se reuniu com os ministros da Fazenda, Planejamento e Casa Civil e determinou que façam os ajustes finais no texto para barrar a operação das plataformas de apostas online. A equipe de Lula também avalia acionar a justiça para obrigar as empresas do setor a ressarcirem os cidadãos que se endividaram por causa dos jogos. A campanha petista transformou o assunto em bandeira central na reta final da disputa e tenta associar o senador Flávio Bolsonaro aos prejuízos causados pelos jogos de azar. Ontem à noite, num ato político com artistas no Rio de Janeiro, o presidente voltou a dizer que vai acabar com as apostas online no Brasil.
4: Não é possível a gente deixar essa doença chamada ludopatia tomar conta do povo brasileiro, das pessoas tentando ganhar o dinheiro como se fosse ganhar. Então não é possível, sinceramente, em nome, sabe, da boa política, em nome da sociedade brasileira, que a gente vai acabar com isso. E os times que aprendam a viver sem lavagem de dinheiro.
2: Pela primeira vez na campanha, o senador Flávio Bolsonaro se pronunciou sobre o setor das bets. Durante transmissão ao vivo, ao lado do governador Tarcísio de Freitas e do prefeito Ricardo Nunes, em São Paulo, o candidato do PL prometeu acabar com os cassinos online e com o jogo do Tigrinho, mas indicou que as bets serão mantidas.
5: O cassino online tem que acabar, a gente vai acabar com esse cassino online e dá para controlar com tecnologia. O Lula não combate, não fiscaliza, porque todo dia tem um monte de site novo de aposta que podia ser derrubado imediatamente. Eu sou contra jogos, de qualquer forma, né? Mas aposta em jogos reais, num jogo de futebol, num jogo de vôlei, num jogo de tênis, você tem alguma forma, né, de controle, vamos dizer assim.
2: Outros candidatos também fizeram campanha em São Paulo nesta quarta-feira. Renan Santos, do Missão, visitou cidades do interior do estado e criticou a postura do presidente Lula no combate a organizações criminosas.
6: O Lula é um sujeito pró-bandido. O PT sempre teve uma relação muito estranha com o Comando Vermelho em muitos estados do Brasil. O Ceará e a Bahia são estados em que a polícia não pode atuar de verdade contra o crime organizado. O PT, toda vez que ele tenta falar de segurança pública, ou é para diminuir a capacidade de ação das polícias, ou é para concentrar poder no governo federal, não para salvar o Brasil do crime.
2: Candidato Ronaldo Caiado, do PSD, disse que vai alterar o texto do projeto de reforma tributária para garantir o financiamento de projetos culturais.
7: O atual projeto do governo de reforma tributária exclui todos os fundos de apoio à cultura no Brasil. Eu repassarei parcela para garantir a condição de sobrevivência dos fundos que garantam a sobrevivência da cultura.
2: Candidato do Avante, Augusto Cury, reforçou que não vai apoiar nem Lula nem Flávio Bolsonaro no eventual segundo turno.
8: Zero de chance de se alinhar na Lula, porque o modelo econômico está asfixiando completamente o país. Em segundo lugar, a ética de Flávio Bolsonaro é completamente insana e insuportável. Zero de chance de se alinhar com ele.
2: Quatro horas e 11 minutos. Há 10 dias da eleição, a nova rodada de pesquisas estaduais da Quest confirma uma leve recuperação do presidente Lula no Sudeste, apesar da ampliação da vantagem de Flávio Bolsonaro no Rio de Janeiro. Os números revelam uma oscilação positiva do presidente em São Paulo e Minas Gerais no segundo turno, estados decisivos na eleição. No primeiro turno, mineiro, Lula passou de 31% para 35%, e Flávio de 27 para 30. No cenário de segundo turno, Lula oscilou 3 pontos para cima e está empatado numericamente com Flávio, com 40% das intenções de voto. Na rodada anterior, o senador aparecia com 3 pontos de vantagem. Em São Paulo, maior colégio eleitoral do país, a Quest aponta um quadro de empate técnico entre os dois líderes no limite da margem de erro. No primeiro turno, Flávio aparece numericamente na frente, com 34%, enquanto Lula registra 31%. No segundo turno, Lula oscila 3 pontos positivos e Flávio 1. A distância, que era de 8 pontos há 2 semanas, caiu para 6. Flávio tem 42% das intenções de voto no estado, contra 36% de Lula. No Rio de Janeiro, o senador Flávio Bolsonaro lidera a corrida presidencial com 37% das intenções de voto, abrindo 7 pontos percentuais sobre Lula, que aparece com 30%. No cenário de segundo turno, Flávio tem 44% e Lula 36%. Na TV Globo, o CEO da Quest, Felipe Nunes, destacou que a recuperação de Lula nos maiores colégios eleitorais do país mostra que a eleição está aberta.
9: Houve uma diminuição da vantagem de Flávio no maior colégio eleitoral do país. Vamos olhar para Minas Gerais, o segundo estado com maior volume de eleitores, né? O Lula, que aparecia atrás do Flávio, né, numericamente, na rodada anterior, agora aparece empatado com ele. Se Minas é a bússola nacional, é claro que esse empate numérico mostra como a eleição está, de fato, aberta no Brasil. No Rio, embora a vantagem do Flávio sobre o Lula tenha aumentado, neste momento, o Flávio Bolsonaro está num patamar ainda abaixo do que o seu pai esteve na eleição de 22.
2: Em Pernambuco, um dos maiores colégios eleitorais do Nordeste, o candidato do PT atinge 54% e tem uma ampla vantagem sobre Flávio Bolsonaro, que marca 21%. No segundo turno, Lula tem 58% e Flávio 25%. No Distrito Federal, os dois candidatos estão quase numericamente empatados no primeiro turno. Flávio tem 33% das intenções de voto e Lula 32%. Na simulação de segundo turno, o senador do PL marca 49% e Lula 38%. Na avaliação de Felipe Nunes, a chance de decisão da eleição para presidente no primeiro turno é baixa.
9: Na minha avaliação, e claro que isso aqui é só uma, né, uma forma de enxergar a partir desses dados, para que a eleição terminasse no primeiro turno, para qualquer um dos dois nomes, a gente teria que ver desaparecer as alternativas à polarização, elas teriam que ir quase a zero, e dois, todos teriam que ir para um único candidato. Dos que migram, é 70-30.
2: Hoje sai mais uma pesquisa Datafolha sobre a disputa presidencial. O levantamento divulgado na quinta-feira passada mostrou empate técnico no primeiro e no segundo turno. O Instituto também fez entrevistas de intenção de voto em 4 estados e no Distrito Federal. O senador e candidato à presidência Flávio Bolsonaro voou com a mulher e as 2 filhas dos Estados Unidos ao Brasil num jatinho do banqueiro Daniel Vorcaro. Segundo a revista Piauí, a viagem no Legacy 650, prefixo PPNLR, aconteceu em 19 de janeiro de 2025 de Fort Lauderdale a Brasília. A aeronave é a mesma utilizada 7 meses depois pelo ministro do STF, Alexandre Moraes, e a mulher, a advogada Viviane Barsi. O jatinho pertencia à sociedade Fraction 024 e tinha como cotistas a empresa Prime U, de Daniel Vorcaro, o empresário Laércio Cosentino e o advogado Willer Tomás, amigo de Flávio e que também viajou com a família do senador. A viagem ocorreu no fim de semana que antecedeu a posse de Donald Trump para o segundo mandato, realizada em 20 de janeiro. Durante a passagem pela Flórida, Flávio e Willer estiveram juntos no Hard Rock Hotel e Casino, na região de Miami, Como revelou à época o colunista do jornal Globo e comentarista da CBN, Lauro Jardim, o senador deixou os Estados Unidos na véspera da cerimônia. O advogado Willer Tomás confirmou a titularidade de um terço das cotas do jato executivo por meio da empresa dele, sediada na Ilha da Madeira. Ele declarou que o uso era estritamente privado e que oferecia caronas cordiais a amigos, sem custos ou contrapartidas. Tomás afirmou ainda que jamais fez negócios com Daniel Vorcaro e que só soube que o banqueiro era cotista da mesma aeronave em abril de 2026, momento em que denunciou o contrato e entrou em litígio formal com a operadora Prime U. O advogado é investigado por suspeita de participar do esquema de desvio de dinheiro dos aposentados e pensionistas do INSS. Segundo o jornal Globo, o voo no avião de Vorcaro não foi um episódio isolado na relação entre Flávio e o advogado Willer Tomás. A Polícia Federal identificou pelo menos 5 viagens internacionais feitas em conjunto pelos dois no primeiro semestre de 2025, que incluíram deslocamentos aos Estados Unidos, África do Sul, Portugal e França. A identificação das viagens foi possível após investigadores vasculharem o celular e a caixa de e-mails de Willer, onde encontraram fotografias, reservas, registros de voos e aluguel de veículo. Procurado anteriormente pelo Globo sobre deslocamentos, Flávio afirmou manter com Willer uma relação de amizade legítima. O senador disse que qualquer tentativa de insinuar irregularidade a partir desta afinidade pessoal é mera ilação, sem qualquer fundamento nos fatos.

4:19. O Conselho Nacional de Justiça cancelou o pagamento de quase 5 bilhões de reais em precatórios ligados ao esquema do Banco Master. Os 16 precatórios foram emitidos pelo Tribunal Regional Federal da Primeira Região em Brasília, onde atua o desembargador apontado no celular de Daniel Vorcaro como integrante da turma do CAEN. A sigla era uma referência ao ministro Cássio Nunes Marques, do Supremo. O corregedor nacional do CNJ, ministro Benedito Gonçalves, atendeu a pedido da Advocacia Geral da União por constatar risco de dano irreparável aos cofres públicos. As ordens de pagamento beneficiavam 3 usinas sucroalcooleiras que constavam em planilhas apreendidas no celular de Daniel Vorcaro, sob o título Precatórios a Receber. O esquema financeiro estruturado pelo Banco Master consistia na aquisição em massa de precatórios e títulos judiciais sem decisão definitiva, principalmente de usinas em recuperação, pagando deságios agressivos de 10 a 20% do valor real. Os ativos eram lançados no balanço do banco por valores bem superiores aos verdadeiros e, com isso, o patrimônio do Master parecia muito maior do que efetivamente era. A simulação de solidez patrimonial enganava investidores de mercado e órgãos de regulação, funcionando como lastro fictício, enquanto a instituição buscava assegurar vitórias judiciais definitivas nas cortes. Para transformar o patrimônio fictício em dinheiro líquido, Vorcaro montou uma rede de influência sobre tribunais superiores e instâncias federais, conforme revelam os relatórios da Polícia Federal. As investigações apontam contratações de parentes de magistrados, como a banca da mulher do desembargador Newton Ramos, advogada Camila Ramos, e a concessão de benesses que incluíam diárias em hotéis de luxo, ingressos de Fórmula 1 e voos executivos. Segundo a AGU, do ano passado até agora, já foram cancelados mais de 18 bilhões de reais em precatórios expedidos precocemente pelo TRF da Primeira Região, a imensa maioria atrelada a usinas de cana-de-açúcar.

0: 4h22 aqui no CBN Madrugada. A gente vai abrir espaço para o Pedro Pupulin, informações sobre a disputa ao Senado por São Paulo.
1: Na mais nova rodada da pesquisa Quest, divulgada nesta quarta-feira, o governador de São Paulo e candidato à reeleição Tarcísio de Freitas, do Republicanos, aparece liderando o levantamento com 44% das intenções de voto contra 27% do candidato do PT, Fernando Haddad, em primeiro turno. Na comparação com o levantamento do último dia 8, Tarcísio avançou 2 pontos percentuais. O petista manteve o mesmo índice. E houve aumento no número de eleitores que consideram a escolha definitiva. Antes eram 69%, agora são 72%. Nesta quarta, Tarcísio de Freitas participou de uma live com o aliado e presidenciável Flávio Bolsonaro, do PL, e com o prefeito da capital, Ricardo Nunes, do MDB. Ao comentar o cenário nacional, disse esperar por um crescimento do filho do ex-presidente na reta final.
2: E eu tenho a impressão que as pesquisas têm dificuldade de detectar um sentimento antipetista que vai aflorar no momento da eleição. Né? Um exaurimento com o PT, que já não tem mais nada para apresentar para o Brasil, tem um sentimento de cansaço, existe uma exaustão ética e ela vai se manifestar no dia da eleição.
1: Fernando Haddad não comentou a campanha presidencial nesta quarta, mas na terça disse que a situação do presidente Lula está mais difícil do que em 2022. O petista se reuniu com representantes da Associação Brasileira da Indústria de Tecnologia para a Saúde, na capital, onde comentou os temas da campanha estadual. Haddad prometeu criar, caso seja eleito, um sistema de refinanciamento de dívidas das Santas Casas Paulistas como um modo de promover a reestruturação das entidades, além de uma central de compras que permita aos hospitais filantrópicos a aquisição de insumos até 60% mais baratos.
3: Todo mundo que quiser aderir ao hospital, todo mundo que, assim, o setor privado tem o sistema dele, mas o setor filantrópico, público municipal e público estadual, vai poder aderir ao central de compras, como é o HU Brasil. O HU Brasil é uma grande estatal que congrega todos os hospitais universitários da rede federal. E com isso ele conseguiu mais de R$1 bilhão de economia em apenas um ano.
1: Na disputa ao Senado, a Quest mostrou, pela primeira vez, o deputado federal Guilherme Derrite, do Progressistas, na liderança, com 16% das intenções de voto. As ex-ministras Marina Silva, da Rede, e Simone Tebet, do PSB, aparecem em segundo lugar. Marina tem 13% das intenções de voto e Tebet, 12%. O deputado estadual André do Prado, do PL, ficou com 8% da preferência. A Quest ouviu 1.800 pessoas entre os dias 19 e 22 de setembro. O número de registro no Tribunal Superior Eleitoral é SP-02456/2026. De São Paulo, Pedro Pupulin.
0: 4h26, obrigado a você que nos acompanha, junto com Ricardo Garcia na mesa de som aqui no CBN Madrugada, Márcio Sartori. Muito obrigado pela mensagem. Estou a passeio na Itália de trem, saindo de Pisa, indo para Milão. Que beleza, hein, Ricardo Garcia? E nos levando junto aqui no CBN Madrugada. Obrigado ao Ronaldo Espíndola, está em Aurora. Também muito obrigado pela mensagem que chega via WhatsApp no 11 999 11 9981. Amorim, Vila Esperança, na Penha, em São Paulo. Obrigado também ao Fábio Vital, está em Fortaleza, no Ceará. O bom dia que chega do Márcio Formiga, de Mogi das Cruzes. E muito obrigado também a você que nos acompanha via e-mail. Entrou lá no site cbn.com.br, clicou no Fale com Âncora, o Gaston Droguê, de Araçatuba, e você que nos faz companhia também no Instagram, aqui no @phcgalvão, repetindo, @phcgalvão, você pode interagir por aqui, como faz o Valmir Astenreiter, de Belo Horizonte. Obrigado, Valmir, pela companhia. Ivo Alves, Caicó, no Rio Grande do Norte, também o Juarez Filho, indo trabalhar, nosso colega, hein? Radialista, viu, Ricardo Garcia? Indo trabalhar e acompanhando a CBN. E muito obrigado também pela mensagem que chega do nosso ouvinte, o Gilmar Oliveira Machado, também via Instagram, no @phcgalvão. Vamos abrir espaço para a Isis Tassiarini, tem informações sobre uma mudança importante aí no tempo de licença maternidade para quem adota.
4: O direito vale tanto para as mães do regime CLT como para servidoras públicas estatutárias. Para as mães biológicas, o afastamento começa a contar a partir do 9º mês de gestação, do parto ou da alta hospitalar do recém-nascido. No caso da mãe adotiva, o tempo começa a valer a partir da adoção ou da obtenção da guarda para fins de adoção. A decisão vale para as licenças aplicadas a partir de agora, ou seja, essa equiparação não é retroativa. A CLT já considerava o mesmo prazo de licença para mães biológicas e adotantes para fins de licença maternidade. Mas algumas leis traziam diferenças e previa só 90 dias se a criança adotada tivesse até um ano e 30 dias se a criança tivesse mais de um ano. Mas o STF entendeu que essa distinção viola a Constituição. A decisão foi unânime. O relator, o ministro Alexandre de Moraes, considerou que a licença maternidade é uma proteção constitucional à criança, à maternidade e ao vínculo familiar. O ministro Nunes Marques pontuou que a diferença do regime de trabalho não importa para o filho.
5: A meu ver, o regime jurídico, seletista, estatutário, militar ou outro, pode disciplinar inúmeros aspectos da relação de trabalho ou funcional, mas não pode alterar a intensidade da proteção constitucional devida à maternidade e à infância. A criança não necessita de mais ou menos cuidado conforme sua mãe seja empregada, servidora ou militar.
4: Já o ministro Cristiano Zanin destacou que a Constituição não depende do vínculo profissional da mãe.
6: Para que haja, de fato, o reconhecimento da licença maternidade em período idêntico, seja para as mães biológicas, seja para a maternidade adotiva. E também quanto, enfim, a aplicação dessa compreensão, como eu disse, independentemente do regime jurídico do vínculo estabelecido pela mãe biológica ou pela mãe adotante.
4: O STF, porém, rejeitou o pedido para permitir o compartilhamento da licença parental. Os ministros entenderam que cabe ao legislativo definir como os períodos de afastamento vão ser repartidos entre os integrantes do núcleo familiar. De Brasília, Isa Stassiarini.
0: 4:30, espaço aberto agora para Matheus de Souza.
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quinta-feira, 24 de setembro de 2026. A Polícia Federal identificou que a lobista Roberta Luxinger ordenou que o motorista dela fizesse pagamentos em dinheiro vivo a dois servidores do Ministério do Desenvolvimento Social. Os depósitos foram feitos em 2023. A pasta fechou um contrato com um empresário de tecnologia representado por Roberta 6 meses após os pagamentos. Ela é investigada em conjunto com Fábio Luiz Lula da Silva, o Lulinha, filho do presidente Lula, em 3 inquéritos sob suspeita de corrupção e tráfico de influência. Em nota, o Ministério do Desenvolvimento Social negou que tenha havido qualquer tipo de favorecimento na licitação de serviços de tecnologia. A presidente interina da Venezuela, Delcy Rodríguez, afirmou durante discurso na Assembleia Geral da ONU que haverá eleições no país. Apesar da promessa, ela não apresentou uma data para o pleito. Ela afirmou que o governo iniciou um diálogo com setores da oposição para estabelecer um processo em condições de igualdade. No discurso, Rodríguez criticou o que chamou de interferência estrangeira nos assuntos internos do país, dizendo que interesses externos ao bem-estar dos venezuelanos influenciaram a vida política no país. Ela agradeceu ao presidente Donald Trump pela disposição

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0: Muito bem, aqui no CBN Madrugada, espaço para aquele nosso papo semanal com o professor economista Gilberto Braga. CBN valorizando seu bolso. Gilberto, muito bom dia, tudo bem?
1: Bom dia, Paulo Galvão, tudo bem com você?
0: Tudo ótimo. Bom, temos hoje aí vários indicativos que nos parecem preocupantes. Eu queria saber a sua posição, o que está acontecendo. O petróleo, por exemplo, né, vinha caindo bastante nos últimos dias e nesta quarta-feira chegou a subir mais de 4%. O petróleo Brent, o dólar também, uma alta bastante significativa, 1,28%, bateu em 5,16%, bolsa de valores em queda. O que que moveu tudo isso, hein, Gilberto?
1: Olha, são todos assim eventos que formam uma tempestade perfeita, porém com causas que não necessariamente estão diretamente correlacionadas, né? Então a gente pode dizer que a questão do petróleo tem muito mais a ver com o conflito do Oriente Médio, embora ele possa ser indiretamente causado pelos Estados Unidos, como ator e etc., mas é a elevação da tensão lá na região que leva a uma preocupação maior com o petróleo. Então, o que nós temos visto é que o petróleo ele tem subido de alguma maneira, de forma bastante consistente, né? Os contratos futuros, que são os contratos de compra e venda de Brent, já com vistas ao futuro, mostrando uma tendência de alta. E isso, se a gente for olhar, por exemplo, só o diesel no ano, em termos americanos, pegando em dólar, subiu 80% o preço no varejo para o consumidor lá dos Estados Unidos. Então, isso começa a fazer uma correlação indireta do que ocorre no Oriente Médio com a questão dos Estados Unidos. Então, nós temos lá nos Estados Unidos uma inflação altíssima, uma eleição em que o presidente Donald Trump está jogando as últimas cartadas, prometeu até distribuir dinheiro para quem votar no Partido Republicano, né? Algo assim inédito, né, Galvão? Você que é um especialista em políticas internacionais, em relações internacionais, eu nunca vi no Brasil pagar para o eleitor é crime. Lá fora pode, Galvão?
0: Não poderia também. Agora, o que não faltam são ações inéditas nas relações internacionais com o Donald Trump lá na Casa Branca, né? Ele age de uma forma que foge completamente ao rito, ao histórico democrático dos Estados Unidos, e essa é mais uma, né? E o que mais preocupa, né, Gilberto, é que o negócio é descarado, né? Parece que ainda é mais preocupante, porque um candidato achar que pode falar um negócio desse assim abertamente é realmente perceber que a gente está vivendo um outro mundo, né?
1: Sim, e os títulos americanos dispararam, né? A questão de em cima de uma declaração lá do

0: Fed, que é o Banco Central americano, de que eles estão preocupados com a inflação, enquanto o Donald Trump está tudo muito bem, tem feito até um discurso lá na ONU dizendo que os americanos estão ganhando muito dinheiro com toda a política externa, com toda o bloqueio comercial, a sobretaxa que os Estados Unidos cobraram, que nunca se prosperou tanto, mas não é isso que as pessoas estão vendo no supermercado quando vão fazer as compras por lá. E essa preocupação do Fed com os juros internos fez as bolsas despencarem. Todas as bolsas, o Dow Jones, o S&P, a Nasdaq, caíram lá nos Estados Unidos. E, ao mesmo tempo, uma corrida, né, pelos títulos, no sentido de que deve vir aí, para conter a inflação, um aumento de juros, algo que a gente já está aqui vacinado no Brasil, né, Galvão? Então, por lá, vem o mercado especulando que vem um aumento de juros. Então, o dólar começa a ter uma valorização no mundo, no sentido de as pessoas quererem dólar para comprar títulos americanos, esperando o aumento dos juros num país que tem, teoricamente, os títulos mais seguros do mundo para o investidor, aqueles que oferecem menos risco, né?
1: E bastante preocupante isso, não é, Gilberto? A gente sempre lembra o nosso ouvinte que quando os Estados Unidos aumentam a sua taxa de juros, os títulos americanos, que já são os mais seguros, os mais procurados do mundo, eles ganham ainda mais atratividade. E aí isso acaba dificultando a tarefa do Banco Central de baixar os nossos juros, né? Porque, de certa forma, o nosso juro elevado, apesar, né, de prejudicar a nossa economia, que isso é um freio na economia, ele acaba atraindo também dólares, né, que buscam esse investimento, né, muitas vezes até não na economia real, mas um investimento, né, que meio que vem e vai, mas que ajuda a segurar o preço do dólar, né? E agora, a partir do momento em que os americanos estão pensando em elevar a taxa de juros, isso dificulta ainda mais a tarefa do Banco Central para baixar a Selic por aqui, né?
0: Ah, com certeza, mas só esclarecendo que eles não falaram que vão aumentar. Isso é, o mercado vive de especulação, mas quando ele diz que está preocupado, e eles conhecem a receita tradicional, né, a receita liberal, que o remédio que se normalmente receita para baixar a inflação, para fazer os preços caírem, é você desestimular o consumo, e aí você faz isso encarecendo o crédito, encarecendo o custo do dinheiro, aumentando a taxa de juros. Então, é um raciocínio, a gente pode dizer, quase que primário para qualquer pessoa hoje que acompanhe finanças, que está bem informada, que de alguma maneira tem um conhecimento, a gente pode dizer, básico sobre o funcionamento dos mercados. Então, isso fica todo mundo com a ideia do radar ligado, com a probabilidade que os juros americanos venham necessariamente a ter uma elevação no futuro muito rápido. Sim. Então, como o mercado se antecipa, esse é o movimento que explica tudo isso, Galvão.
1: Agora, em relação ao aumento do preço do petróleo, Gilberto, a gente sabe que essa elevação provoca aumento no preço dos combustíveis, gera inflação, aí está um aspecto de muita preocupação. Agora, eu queria que você falasse também sobre o outro lado, né, que é o fato de a Petrobras está tendo aí lucros exorbitantes com esse preço do petróleo nas alturas, o próximo balanço aí do próximo trimestre deve mostrar ainda mais, né, e em que medida o Estado, né, o Tesouro Nacional, né, como principal acionista da Petrobras, também não acaba se favorecendo com esses valores aí, hein?
0: O lucro vem mais alto, né, e isso é bom para uma série de atores desse mercado, né? Então a Petrobras ganha, o governo arrecada mais, porque ele criou um imposto nesse momento aí, uma sobretaxa nas exportações, e a Petrobras exporta bastante petróleo, né? Então, o governo arrecada mais, vários municípios brasileiros também arrecadam, porque o royalty é um percentual do preço do petróleo. Então, quando o preço aumenta, aquilo que é calculado como valor a ser repassado para os municípios também aumenta, então todos os estados produtores ganham mais, os municípios que também são beneficiados recebem mais, então tem um monte de gente que ganha. Agora, quem perde, teoricamente, é o consumidor. Mas, recentemente, o que nós temos visto é que o governo tem utilizado pesos aí para tentar diminuir o valor do preço dos combustíveis. Então, tem tanto... Você tem o subsídio, né? Esse subsídio ele tem sido revisado e renovado periodicamente para diminuir o impacto dos preços para o consumidor final. E existe também uma questão tributária que precisa ser melhor resolvida. E sempre naquilo que a gente vem falando aqui nas nossas colunas, Galvão, nos nossos bate-papos, de que sempre se esperava que essa guerra fosse ser uma guerra rápida, justamente pelo tamanho da potência dos Estados Unidos, potência bélica em termos de armamentos, tecnologia, recursos. E o que a gente vê é que, na prática, um país mais pobre, com menos tecnologia, ou que não se tinha tanta informação da sua capacidade de resistência, consegue, de alguma maneira, manter um conflito por muito tempo, e hoje já não se fazem mais apostas de quando é que esse conflito vai acabar. A diplomacia parece que vai e volta, mas não resolve, né? Então agora tivemos aí uma possibilidade de um novo início de conversações lá entre salas da Assembleia Geral da ONU entre Estados Unidos e Irã. Vamos ver se a coisa avança. Então, o petróleo ele fica flutuando, fica utilizando a expressão que os economistas gostam, os preços ficam voláteis, né? Ou seja, eles funcionam, para usar uma linguagem que a gente usa em sala de aula, uma gangorra. Uma hora está alto, uma hora está mais baixo, mas na média ele vai ficando mais alto se você compara a um ano atrás, a 6 meses atrás. Então, isso tudo acaba onerando. A capacidade que o Estado tem de fazer essa compensação, ou seja, de impedir que o preço mais caro do petróleo chegue para o consumidor brasileiro no preço generalizado dos produtos, devido à nossa malha logística totalmente dependente do transporte, do frete rodoviário, é pequena. Então, em determinado momento, isso vai acabar sendo repassado se o preço não cair, se a guerra não acabar. Isso não vai acontecer provavelmente esse ano, estamos em período eleitoral, e não se faz uma mexida dessa num momento como esse, Galvão.
1: Professor economista Gilberto Braga, temos mais 2 minutinhos aqui. Gilberto, queria a sua palavra. A gente tem ouvido aí o presidente Lula falar da possibilidade de acabar com as bets, vira e mexe ele destaca o problema que esse tipo de atividade está provocando nas famílias brasileiras. São bilhões de reais, inclusive de gente que recebe Bolsa Família, que estão escorrendo para essas empresas, muitas delas internacionais, que até pouco tempo atrás nem imposto pagavam, né? E o Jornal o Globo traz uma reportagem muito interessante que você destacou, que para o presidente Lula acabar com essa história aí não vai ser muito fácil, né? Tem algumas questões burocráticas, contratuais, que podem dificultar, não é?
0: Até porque essas empresas todas, as que são legais, a gente não está falando aqui das empresas ilegais que exploram de maneira irregular as apostas, sejam elas esportivas, seja jogo tipo jogo do tigrinho ou coisas que são cassinos disfarçados, e esse a gente sabe que na prática o risco é muito maior, porque você sabe que o jogo é sempre feito para o dono do cassino ganhar, né? Então um apostador ganha, mas quem nunca perde é o dono do cassino, né? Então a aposta esportiva ela pode ser bem feita, pode ser regular, mas ela é um risco, e a gente sabe do nível de endividamento que existe hoje no país, e boa parte desse endividamento tem uma contribuição que a gente não sabe qual, mas que é relevante, das apostas esportivas. E como você falou, isso para muita gente é investimento, quando na verdade as pessoas não entendem que não é. Isso é risco e a probabilidade de ganhar é pequena, né? Então essa é uma questão. A proibição ela entra dentro de um caráter difícil, porque estamos em período eleitoral. E se você tiver a proibição de uma hora para outra, o governo teria que reembolsar alguns bilhões que essas empresas pagaram para o governo para ter como se fosse aí uma espécie de direito de explorar a atividade. Por outro lado, é uma atividade que, por mais que não se queira, ela recolhe impostos, ainda que possam ser, uma discussão interessante, aumentados para o futuro. Então, existe uma questão que a atividade, quando legalizada, ela recolhe tributos, e hoje isso também é relevante para o governo federal. E, por outro lado, tem a politização entre os principais candidatos e acusações de parte a parte, em que governo aconteceu isso, quem foi que deixou regulamentar, por que que não proibiu, por que que... Então, há uma politização, e nessa reta final de campanha existe, em estudos dentro do Palácio do Planalto, a possibilidade do presidente Lula, como mais uma tentativa de reforçar, digamos assim, o seu rol de medidas na linha do reajuste do Bolsa Família, para tentar atingir mais eleitores, seria a proibição das bets de uma maneira bastante radical. Já há oposição dos times de futebol, né, que hoje são majoritariamente, acho que quase todos, bancados, patrocinados em algum momento por essas bets. Elas são a principal patrocinadora da maioria dos principais clubes brasileiros, né? Então, se é proibir seja a publicidade ou o jogo, isso afeta também o campeonato brasileiro, afeta a Série A, a Série B. Então, é uma decisão que precisa ser tomada com muito cuidado, sobretudo nesse momento que nós vivemos, porque qualquer coisa tem consequências para o bem e para o mal, Galvão.
1: Muito bem. Professor e economista Gilberto Braga, sempre valorizando o seu bolso aqui na CBN. Gilberto, mais uma vez, muito obrigado. Uma ótima semana e até a próxima, hein?
0: Um abraço a todos e até semana que vem.
1: 4:51. Agradecer a participação da ouvinte, do ouvinte CBN. Muitas mensagens continuam chegando por aqui via WhatsApp pelo 11 999 11 9981. Dão de Moreno, Pernambuco, na escuta do CBN Madrugada. Bom dia que chega do nosso ouvinte, o José Miranda, de Teresina, no Piauí, via YouTube. Pessoal que troca ideias no chat, Helene Santos, obrigado, Helene, pela companhia. Haroldo Fernandes, direto de Fortaleza. Augusto Souza Rosa, de Bauru. Cristino Pessoa, Pernambuco. Jaboatão dos Guararapes. Paulo Roberto Matei, também trocando ideias com os demais ouvintes via YouTube, aqui no nosso canal. Você que está por aqui, aproveita, dá um like na nossa transmissão, que a gente agradece demais, não é, Ricardo Garcia? É isso aí. Ou então via Instagram, você pode interagir também aqui pela rede social, no Instagram, no @phcgalvão. Repetindo, @phcgalvão. O JTeles está interagindo por aqui, muito obrigado. Também o nosso ouvinte, o Nagel Noronha. Nagel também pelo Instagram. O Didi, de Uberaba, Minas Gerais, também no @phcgalvão. Muitíssimo obrigado. 4:52, nós vamos fechar o CBN Madrugada hoje, meu caro Ricardo Garcia, ouvintes aqui da CBN, com a Isis Tassiarini. Tem uma reportagem singela sobre duas tartarugas que residem no espelho d'água do Itamaraty.
2: Servidores do Palácio do Itamaraty identificaram que duas tartarugas que vivem no espelho d'água não recebem tratamento adequado. Elas não contam com uma plataforma para tomar sol e ficam 24 horas submersas na água, o que tem gerado amolecimento dos cascos. Além disso, elas não recebem alimentação adequada. Procurado pela reportagem CBN após a denúncia dos servidores, o Itamaraty informou que não sabia da existência dos animais e que vai providenciar a retirada das tartarugas. Os órgãos ambientais, como o IBAMA e o IBRAM, também disseram desconhecer a existência das tartarugas. E o IFAM, responsável pelo patrimônio tombado da cidade, também disse que não sabia dos animais, mas afirmou que não tem competência para acompanhar o caso. Quem trabalha no Palácio do Itamaraty diz que os animais estão ali há pelo menos 3 anos e as condições precárias passaram a preocupar os servidores. Um deles, que preferiu não ser identificado, disse que o cenário é de completo abandono.
3: Nós não estamos num espaço adequado para viver. Tem uma questão também da alimentação que é fornecida pelo pessoal, né, que cuida ali do jardim, mas também ninguém sabe quem é o responsável oficialmente por essa alimentação.
2: Outra pessoa que trabalha no Itamaraty também não quis ser identificada, diz que nunca viu ninguém cuidando ou fiscalizando a saúde das tartarugas com atendimentos veterinários.
4: Realmente muito grave, porque devido a essa longa exposição na água, desde que elas foram colocadas aqui, o casco tem amolecido e afundado. Não tenho visto esses últimos anos também alguém vindo para checar a saúde delas.
2: O Itamaraty informou que desconhece a origem das duas tartarugas e também as condições em que elas estão por lá. E afirmou que o projeto do Espelho d'Água, que foi concebido pelo paisagista Roberto Burle Marx como um envelope de água para a exposição da flora brasileira, não previu no recinto a inclusão de animais que afetariam o adequado desenvolvimento das espécies vegetais presentes no local. O Itamaraty disse ainda que vai realocar as tartarugas com um órgão ambiental competente, mas não informou qual. O IBAMA informou que o Ministério das Relações Exteriores pode pedir apoio para a destinação adequada das tartarugas, tanto ao IBAMA quanto ao Instituto Brasília Ambiental, o IBRAM, e também ao Batalhão Ambiental da Polícia Militar, mas que até agora não recebeu nenhuma comunicação ou solicitação de providências em relação ao caso. Já o Instituto Brasília Ambiental informou que não há registro formal na ouvidoria de qualquer denúncia relacionada às tartarugas do Itamaraty e que, após ser acionado, pode fazer uma visita ao local para avaliar o estado de saúde dos animais e se são espécies silvestres ou exóticas. Só depois dessa análise é que decidem para onde os animais vão ser levados. De Brasília, Isa Stacciarini.
1: Então é isso, né? 4h56, o Marco Seta, de Campo Grande, Mato Grosso do Sul, está por aqui, trabalha na madrugada, mas está ligado em toda a programação da CBN. Zé Carlos Fascina, de Limeira, também manda sua mensagem. Edna Rodrigues, de Guarulhos, na Grande São Paulo. E, para fechar, agradecer o bom dia que chega de Rio das Contas, Rio de Contas, na Bahia, Chapada Diamantina. É o Pedro Munhoz que está na nossa companhia. Ponto final na edição desta quinta-feira aqui do CBN Madrugada. Produção da Karina Almeida, trabalhos técnicos com Ricardo Garcia.
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1: Vem aí Matheus de Souza com o repórter CBN e, na sequência, o Frederico Goulart comanda o CBN Primeiras Notícias. Agradeço mais uma vez a sua audiência. Você tem uma excelente quinta-feira e meia-noite estamos de volta e eu espero você. Tchau.
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0: quinta-feira, 24 de setembro de 2026. O corpo do cantor Rick, da dupla com Renner, será velado e enterrado em Sorocaba, no interior de São Paulo, nesta quinta-feira. Segundo a assessoria da dupla, a despedida será apenas para familiares e amigos. O artista foi uma das 5 vítimas da queda de um helicóptero em Urubici, na Serra de Santa Catarina. O Banco Central anunciou ajustes nas regras para o mercado de ativos virtuais, como as criptomoedas em carteiras sob custódia do próprio usuário. Uma das principais mudanças determina que transferências de criptoativos de valores a partir de 10 mil dólares passem a ser comunicadas ao Conselho de Controle de Atividades Financeiras. Segundo o BC, a medida busca ampliar a capacidade de monitoramento das operações fora de instituições autorizadas. As novas regras entram em vigor em 1º de outubro. O secretário do Tesouro da Casa Branca afirmou que os Estados Unidos e a China concordaram em estender até janeiro a trégua comercial, que expiraria em 10 de novembro. A declaração foi feita à Fox News horas após uma reunião com o vice-primeiro-ministro chinês. Segundo o secretário, a medida dará mais tempo para que os dois países negociem um acordo mais amplo. No horário de Brasília, 4h59.
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1: E aí, tudo bem? Bom dia, 5 horas da manhã. Vamos acordar porque está começando mais uma edição do CBN Primeiras Notícias. É o despertador tocando. Você está aqui na CBN e até às 6 da manhã te faço companhia com a nossa equipe pelo radinho. Você que quer assistir, já sintoniza as nossas plataformas digitais, plataformas de vídeo, vai lá no Globoplay, vai lá no YouTube, estamos no ar com imagens. Vamos acordando o Brasil inteiro, fazendo o nosso giro, trazendo aí o amanhecer, onde já clareou, onde já tem sol, onde tem chuva, prestação de serviços, destaques do dia, agenda dessa quinta-feira. É, hoje é quinta-feira, já estamos aí na reta final da semana, dia 24 de setembro de 2026, são 5 horas e um minuto. 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Para coroar também pode mandar o seu bom dia, sua mensagem, porque o chat já está aberto, bombando desde antes do programa entrar no ar. Tem o Globoplay, também é gratuito, só baixar o aplicativo, tem o site cbn.com.br, estamos por lá também. O canal também está aberto para você interagir pelo WhatsApp, 21 997 64 2381, 997 64 2381. Estou aqui mais uma vez na companhia de Clara Simão. Tudo bem com você, Clara? Bom dia.
2: Bom dia, Fred. Bom dia para os nossos ouvintes. Vamos para mais um dia.
1: Bora.
2: Hoje tem bastante coisa. Ontem teve Quest.
1: Gostamos.
2: É.
1: Gostamos do noticiário assim, recheado, agitado,
2: recheadíssimo,
1: né? E hoje é quinta-feira. Quinta-feira, você sabe, aqui no Primeiras Notícias é o pré-sextor, né?
2: Pré-sextor.
1: A gente já tem esse mantra. Já entramos no clima, na vibe da sexta-feira. Você gosta de uma sexta-feira, que eu sei, né?
2: Eu gosto, Fred. Eu gosto. Ver meus amigos, encontrar a galera.
1: Muito
2: é
1: bom,
2: por aí.
1: Muito bom. Tá chegando. Sábado e domingo. É. Tá de folga, tá de plantão?
2: Não tô. Sábado eu trabalho.
1: Né?
2: Tô por aí.
1: Mas mesmo assim, a sexta-feira é bom. Mesmo Sim. assim. Manhã, sexta-feira, aqui no Rio de Janeiro continua chovendo, né? Aquele tempo meio mais ou menos, região sul e sudeste, a primavera começando. Você que tá acordando aí nessa preguicinha, vai participando aqui com a gente, falando como é que tá o tempo aí na sua cidade, na sua região também. Olha só, a gente abre o programa sempre com as três principais notícias do dia, né? São aquelas três notícias que vão pro podcast do PN, que você encontra nos principais tocadores de áudio, no Spotify, no Deezer, em todas essas plataformas. Seguimos acompanhando a campanha. Faltam 10 dias para a eleição.
2: 10 dias, Fred, meu Deus.
1: Dia 4, né? 4 de outubro.
2: Tá
1: todo
2: chegando.
1: Todo mundo aí prontinho já para aquele encontro com as urnas, né?
2: Sim.
1: Tão aguardado encontro com as urnas. Vamos falar sobre novidades. Ontem os candidatos estiveram em São Paulo, a maior parte deles. Algumas declarações importantes. No caso do presidente Lula, que é candidato à reeleição, ele, junto com a equipe econômica, a equipe, o núcleo duro ali do governo federal, decidiu mesmo acabar com as bets, um anúncio que foi feito antecipadamente na semana passada, e agora a grande repercussão, essa cartada na reta final da campanha para tentar também, né, de alguma maneira, movimentar as intenções de voto, já que a disputa está tão acirrada entre ele e Flávio Bolsonaro. Uhum. Disputa está tão acirrada. E ontem teve pesquisa Quest, você comentou aí, né?
2: É, mais uma pesquisa Quest, Fred.
1: Mais uma pesquisa nos estados, vários estados brasileiros, e também o apontamento de como é que está a disputa presidencial nos estados, principalmente no Sudeste. Houve um acirramento aí nas últimas semanas. Vamos falar sobre uma decisão importante também no Supremo Tribunal Federal. Ontem os ministros... Ontem não teve baixaria, bate-boca,
2: não,
1: né?
2: Não, hoje foi tranquilo,
1: ministros,
2: né?
1: Ministros do Supremo, né?
2: Voltamos ao... tecnicamente normal, né, Fred?
1: É, mais ou menos, né? Mais ou menos. Até segunda ordem,
2: até
1: novos
2: ordem.
1: Escândalos aí surgirem. Mas ontem teve um debate importante no Supremo Tribunal Federal sobre licença maternidade, os ministros decidindo igualar o período de licença entre mães biológicas e mães adotivas, atendendo aí uma demanda da sociedade. Esses três assuntos abrem o programa, mas até às 6 da manhã tem muito mais. Você é o nosso convidado, você é a nossa convidada. Tem as capas dos jornais com a Clara Simão daqui a pouquinho. Os jornais estão bons hoje? Estão agitados?
2: Estão agitados,
1: tem algumas
2: Fred.
1: Coisas aí que vão repercutir, né?
2: Quentíssimos.
1: Vamos trazer a previsão do tempo, nosso giro com as afiliadas pelo Brasil. Tem o CBN Agro, tem muita coisa. Então, vambora. CBN Primeiras Notícias já começou.
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1: O presidente Lula bateu o martelo e deve editar nos próximos dias uma medida provisória para acabar com as bets. Ele se reuniu com os ministros da Fazenda, Planejamento e Casa Civil ontem e determinou que eles façam os ajustes finais no texto para barrar a operação das plataformas de apostas online. A equipe de Lula também avalia acionar a justiça para obrigar as empresas do setor a ressarcir os cidadãos que se endividaram por causa dos jogos. A campanha petista à reeleição transformou o assunto em bandeira central na reta final da disputa e tenta associar o senador Flávio Bolsonaro, o candidato do PL, aos prejuízos causados pelos jogos de azar. Ontem à noite, num ato político com artistas no Rio de Janeiro, o presidente Lula voltou a dizer que vai acabar com as apostas online no Brasil.
3: Em nome da boa política, em nome da sociedade brasileira, que a gente vai acabar com isso. E os times que aprendam a viver sem lavagem de dinheiro.
1: Pela primeira vez na campanha, o senador Flávio Bolsonaro se pronunciou sobre o setor das bets. Durante a transmissão ao vivo de uma live ao lado do governador Tarcísio de Freitas e do prefeito de São Paulo, Ricardo Nunes, o candidato do PL prometeu acabar com os cassinos online e com o jogo do Tigrinho, mas indicou que as bets serão mantidas.
4: Eu sou contra jogos, de qualquer forma, né? Mas aposta em jogos reais, num jogo de futebol, num jogo de vôlei, num jogo de tênis, você tem alguma forma, né, de controle, vamos dizer assim.
1: Um novo indício de proximidade de Flávio Bolsonaro com Daniel Vorcaro deve movimentar a campanha do candidato do PL hoje. A revista Piauí trouxe a informação de que o senador voou com a mulher e as duas filhas dos Estados Unidos para o Brasil num jatinho do banqueiro. A viagem aconteceu no dia 19 de janeiro de 2025, de Fort Lauderdale a Brasília. A aeronave é a mesma utilizada 7 meses depois pelo ministro do Supremo Alexandre de Moraes e a mulher, a advogada Viviane Barsi de Moraes. A quarta-feira de campanha, entre os demais candidatos presidenciáveis, foi concentrada no estado de São Paulo. E quem acompanhou e traz os detalhes é o repórter Luiz Delboni.
5: Renan visitou cidades do interior e defendeu o combate ao tráfico de drogas na chamada Rota Caipira. O candidato do Missão foi outro que alfinetou o presidente Lula.
6: O Lula é um sujeito pró-bandido. O PT sempre teve uma relação muito estranha com o Comando Vermelho em muitos estados do Brasil. O Ceará e a Bahia são estados em que a polícia não pode atuar de verdade contra o crime organizado.
5: Caiado visitou a Biblioteca Pública Mário de Andrade, na capital paulista, e disse que vai alterar o texto do projeto de reforma tributária.
7: O atual projeto do governo de reforma tributária exclui todos os fundos de apoio à cultura no Brasil.
5: Outro candidato que cumpriu a agenda na capital paulista foi Augusto Cury. O candidato do Avante visitou o Instituto Bacarelli, na região do Heliópolis, e acompanhou a rotina da organização. Cury reforçou que não há possibilidade de apoiar Lula ou Flávio em um eventual segundo turno das eleições.
8: Zero de chance de se alinhar na Lula, porque o modelo econômico está asfixiando completamente o país. Em segundo lugar, a ética de Flávio Bolsonaro é completamente insana e insuportável, zero de chance de se alinhar com ele.
1: Ainda no assunto eleição, há 10 dias do pleito, uma nova rodada de pesquisas estaduais do Instituto Quest confirmou uma leve recuperação do presidente Lula no Sudeste, apesar da ampliação da vantagem de Flávio Bolsonaro no Rio de Janeiro. Os números revelam uma oscilação positiva do presidente em São Paulo e Minas Gerais no segundo turno, estados decisivos na eleição. No primeiro turno, em Minas, nosso principal estado pêndulo, Lula passa de 31% para 35% e Flávio de 27% para 30%. No cenário de segundo turno, Lula oscilou 3 pontos para cima e está empatado numericamente com Flávio, com 40% das intenções de voto. Na rodada anterior, o senador aparecia com 3 pontos de vantagem. Em São Paulo, maior colégio eleitoral do país, o Instituto Quest apontou um quadro de empate técnico entre os dois líderes no limite da margem de erro. No primeiro turno, Flávio Bolsonaro aparece numericamente na frente com 34% das intenções de voto, enquanto Lula registra 31%. No segundo turno, Lula oscila 3 pontos positivos e Flávio 1 ponto. A distância, que era de 8 pontos há 2 semanas, caiu para 6. Flávio tem 42% das intenções de voto no estado contra 36% de Lula. No Rio de Janeiro, o senador Flávio Bolsonaro lidera a corrida presidencial com 37% das intenções de voto, abrindo 7 pontos percentuais sobre Lula, que aparece com 30%. No cenário de segundo turno no Rio, Flávio tem 44% e Lula 36%. Na TV Globo, o CEO da Quest, o pesquisador Felipe Nunes, destacou que a recuperação de Lula nos maiores colégios eleitorais do país mostra que a eleição está aberta e a chance de decisão do pleito para presidente no primeiro turno é baixa.
9: Se Minas é a bússola nacional, é claro que esse empate numérico mostra como a eleição está, de fato, aberta no Brasil.
10: Na minha avaliação, e claro que isso aqui é só uma, né, uma forma de enxergar a partir desses dados, para que a eleição terminasse no primeiro turno, é para qualquer um dos dois nomes, a gente teria que ver desaparecer as alternativas à polarização, elas teriam que ir quase a zero, e dois, todos teriam que ir para um único candidato.
1: E hoje sai mais uma pesquisa Datafolha sobre a disputa presidencial. O levantamento divulgado na quinta-feira da semana passada mostrou um empate técnico no primeiro e no segundo turno. O Instituto também fez entrevistas de intenção de voto em 4 estados e no Distrito Federal. Os números também vão ser divulgados nessa quinta-feira. O Supremo Tribunal Federal equiparou o tempo de licença maternidade para mães biológicas e adotivas. A partir de agora, todas vão ter direito ao afastamento por 120 dias, que podem ser prorrogados por mais 60 dias. Isa Stassiarini.
11: Oi, Fred. O direito vale tanto para as mães do regime CLT como para servidoras públicas estatutárias. Para as mães biológicas, o afastamento começa a contar a partir do 9º mês de gestação, do parto ou da alta hospitalar do recém-nascido. No caso da mãe adotiva, o tempo começa a valer a partir da adoção ou da obtenção da guarda para fins de adoção. A decisão vale para as licenças aplicadas a partir de agora, ou seja, essa equiparação não é retroativa. A CLT já considerava o mesmo prazo de licença para mães biológicas e adotantes para fins de licença maternidade. Mas algumas leis traziam diferenças e previa só 90 dias se a criança adotada tivesse até 1 ano e 30 dias se a criança tivesse mais de 1 ano. Mas o STF entendeu que essa distinção viola a Constituição. A decisão foi unânime. O relator, o ministro Alexandre de Moraes, considerou que a licença maternidade é uma proteção constitucional à criança, à maternidade e ao vínculo familiar. O STF, porém, rejeitou o pedido para permitir o compartilhamento da licença parental. Os ministros entenderam que cabe ao legislativo definir como os períodos de afastamento vão ser repartidos entre os integrantes do núcleo familiar.
1: Agora, pelo horário de Brasília, são 5 horas e 13 minutos.
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13: Bom dia a você, ouvinte da Rádio CBN aqui em São Paulo. Agora são 5h13, virando para 5h14... Quem fala com você é o Matheus de Souza, trazendo aquele nosso primeiro giro de notícias locais daqui de São Paulo, da região metropolitana. A gente começa pelo tempo, que hoje é mais um dia frio aqui pra gente, máxima de 19, mínima de 13, mas, pelo menos por enquanto, é o último dia dessa friaca que a gente tem passado. Amanhã já vai estar mais quentinho, mais agradável, mínima de 15, máxima de 26. No sábado, mínima de 16, máxima de 29. E no domingo, máxima de 26. E vai indo assim, viu? Só esfria de novo na quinta-feira que vem, que vai fazer 20 graus. De segunda até quarta-feira, máximas de 30 graus ou mais. Então, realmente uma melhora para quem gosta de calor, assim como eu aqui em São Paulo. Indo agora para os transportes, pelo menos por enquanto, nenhuma intercorrência nos transportes sobre trilhos na cidade. No trânsito, a zona com mais problemas é a Zona Leste, que tem 3 km de lentidão. As outras têm entre 2 e 1. O destaque é a Marginal a Radial Leste, pouco depois da Estação Guilhermina Esperança, até a Avenida Doutor Bernardino Brito Fonseca de Carvalho. Então, para você ouvinte lá das regiões de Itaquera e da Cidade Líder, pode ser meio complicado para chegar na Radial Leste agora. Agora, mudando de assunto para o noticiário policial, notícia muito triste que aconteceu na Grande São Paulo. Um comerciante morreu ontem após ser baleado durante um assalto à loja de assistência técnica dele na rua Benedito Alves Turíbio, em Osasco, na região metropolitana de São Paulo. Uma câmera de segurança mostrou o momento em que o ladrão, usando capacete e uma jaqueta vermelha, entrou na loja e ameaçou o comerciante com uma arma de fogo. Nas imagens, é possível ver que ele se aproximou do balcão onde estava o proprietário e permaneceu diante dele por alguns segundos. A vítima, ao se virar para pegar um objeto, é baleada. Na sequência, o criminoso deixou o estabelecimento e fugiu em uma motocicleta. De acordo com informações da Polícia Militar obtidas pelo portal G1, o proprietário do estabelecimento recebeu atendimento emergencial do SAMU e do Corpo de Bombeiros, mas não resistiu aos ferimentos. Equipes policiais fizeram buscas pela região, mas nenhum suspeito foi encontrado. A ocorrência vai ser registrada na 5ª Delegacia de Osasco. São 5h16.
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1: Voltamos com Primeiras Notícias para abrir a agenda dessa quinta-feira, agenda do dia. Hoje, 24 de setembro de 2026, assuntos que terão desdobramentos. Aí nas próximas horas e a gente vai acompanhar de perto. Por exemplo, o ministro do Supremo Tribunal Federal, Flávio Dino, pode se manifestar nessa quinta sobre o pedido do Partido dos Trabalhadores para que a Polícia Federal abra um inquérito para investigar supostos episódios de interferência estrangeira na eleição brasileira. O PT cita, por exemplo, suspeitas de envolvimento de uma organização americana chamada Rockbridge Network, voltada ao financiamento de campanhas conservadoras e à publicidade paga no exterior em perfis do X favoráveis ao candidato Flávio Bolsonaro. O documento apresentado pelo partido menciona ainda a disponibilização de conteúdos do site Brasil Paralelo e do Estúdio Quinto Elemento, a Academia da Direita, plataformas ligadas ao PL. O pedido foi apresentado ao ministro Flávio Dino em um processo no qual o Supremo já decidiu que medidas impostas por governos estrangeiros não podem produzir efeitos no Brasil sem respaldo da legislação brasileira. Hoje, como eu comentei agora há pouco, também sai mais uma pesquisa, mais uma rodada, pesquisa Datafolha sobre a disputa presidencial. O levantamento vai ser divulgado hoje no final da tarde. Semana passada, a última pesquisa mostrou empate técnico no primeiro e no segundo turno entre Lula e Flávio Bolsonaro. Vamos acompanhar se houve alguma movimentação relevante. O corpo do cantor Rick, da dupla com Renner, será velado e enterrado em Sorocaba, no interior de São Paulo, no dia de hoje. Segundo a assessoria da dupla, a despedida será apenas para familiares e amigos. O artista foi uma das 5 vítimas da queda de um helicóptero em Urubici, na Serra de Santa Catarina. O presidente da China, Xi Jinping, vai se reunir nesta quinta-feira com o presidente Donald Trump dos Estados Unidos na Casa Branca. O líder chinês chegou aos Estados Unidos ontem. Ele deve pressionar o americano a suspender as vendas de armas a Taiwan, por exemplo. O desenvolvimento de tecnologias de inteligência artificial também está no radar nas relações entre as duas maiores potências do mundo. É um encontro importante e histórico que vai acontecer na Casa Branca entre os dois líderes das maiores potências globais da atualidade. Olho também na ONU. O primeiro-ministro de Israel, Benjamin Netanyahu, discursa na Assembleia Geral nesta quinta-feira. Lembrando que no ano passado ele foi vaiado e viu muitas delegações, incluindo a delegação brasileira, deixar o plenário durante o discurso dele. Além disso, ele também vai a Nova York sob ameaça de prisão feita pelo prefeito da cidade de Nova Iorquina, Zohran Mamdani. Na prática, o mandatário da cidade não tem autoridade para isso, Netanyahu é alvo de um mandado de prisão do Tribunal Penal Internacional por crimes de guerra e hoje a presença dele na Assembleia Geral certamente vai dar o que falar. Agora são 5 horas e 19 minutos.
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1: Maria Clara Sasaki é quem está chegando agora para nos contar como fica o tempo nessa quinta-feira em todo o Brasil.
14: A chuva começa a perder intensidade no sudeste do país, mas ainda temos uma frente fria no oceano que organiza a umidade no interior do Brasil. No período da tarde, as nuvens carregadas se formam e podemos ter chuvas com trovoadas em Minas Gerais, no Espírito Santo, no Rio de Janeiro, na maior parte do centro-oeste e também da região norte do Brasil. Tempo firme mesmo somente em Mato Grosso do Sul, São Paulo e nos estados da região sul do país. A massa de ar frio começa a perder intensidade. Aos pouquinhos, as temperaturas devem subir no período da tarde. Na metade sul, a condição já é de temperaturas um pouco mais elevadas, com predomínio de sol. No Nordeste, a sensação de calor continua no interior da região. Bahia, Piauí, Maranhão. Nestas áreas, as temperaturas passam fácil de 35, 36 graus, assim como nos últimos dias. Mas atenção, porque tem instabilidades atuando e essa chuva pode se formar de repente. Nas áreas do litoral do Nordeste, a chuva que acontecer será de baixos volumes acumulados, não atrapalha eventualmente um dia de praia e a temperatura deve ficar em torno de 30 graus na maior parte das capitais. Na região norte do país, as instabilidades predominam principalmente no período da tarde. A chuva mais volumosa atinge o Amazonas e também o estado de Roraima, mas ainda assim não há condições para grande quantidade de água, é apenas pontualmente uma chuva mais significativa. Maria Clara Sasaki, da Clima Tempo para a CBN.
1: No futebol, o destaque é para a seleção brasileira. A gente está no meio da data FIFA, né? E o time do técnico Carlo Ancelotti segue em treinamento em Brisbane, na Austrália, para os primeiros amistosos desse novo ciclo, visando a Copa do Mundo de 2030. Amanhã, às 7 horas da manhã, em Brasil e Austrália, serão 3 amistosos, 2 partidas contra a Austrália e 1 contra a seleção da Índia nessa data FIFA. A gente acompanha tudo isso de perto. Outro destaque também, o velocista Pio Alisson dos Santos conquistou a medalha de ouro. Mais um título, mais uma conquista do brasileiro nos 400 metros rasos dos Jogos Sul-Americanos em Santa Fé, na Argentina. Recordista mundial na sua prova principal, os 400 com barreira. O Pio venceu a final com um tempo de 44 segundos e 61 centésimos. E aí ele bateu o recorde do campeonato pelo segundo dia seguido. Com esse resultado, o Alisson dos Santos encerra a temporada de 2026, tendo corrido todas as provas de 400 metros rasos abaixo dos 45 segundos, se colocando como um dos grandes favoritos à medalha de ouro nas Olimpíadas de 2028. Destaques do esporte para você, ouvinte do CBN Primeiras Notícias. Vamos seguir em frente aqui com o nosso programa, porque está na hora de saber quais são as manchetes dos jornais, os principais jornais do país. Nesse dia que está começando, nessa quinta-feira, 24 de setembro. E para isso eu te faço convite para acompanhar também a nossa transmissão com imagens, porque a Clara Simão vai contar tudo que ela já leu, já achou de mais importante aqui para os nossos ouvintes, e a gente vai mostrar na tela aí no YouTube e também no Globoplay. Não é isso, Clara Simão? Vamos começar o nosso giro?
2: É isso, Fred. Vamos para as nossas manchetes.
1: Começando pela capa do jornal O Globo dessa quinta-feira, Clara. Olha aí na tela. É a manchete do jornal O Globo, trazendo aí a informação de que o candidato Flávio Bolsonaro abriu vantagem sobre Lula no Rio de Janeiro e o candidato à reeleição Lula avançou em Minas Gerais. Alguns dos recortes, né, dos dados da pesquisa Quest, dados divulgados ontem, que a gente já antecipou aqui para o nosso ouvinte na abertura do Primeiras Notícias. Outra reportagem importante aí na capa do jornal O Globo, assim como o celular, né, de Daniel Vorcaro, tem rendido muita notícia aí para os jornalistas brasileiros nas últimas semanas, nos últimos meses. O jatinho de Daniel Vorcaro também, né? A cada dia tem um novo capítulo. E a reportagem que você traz detalhes aí para a gente, já comentei aqui no início do programa, é de que o candidato Flávio Bolsonaro voou com a mulher e as duas filhas dos Estados Unidos para o Brasil em um jatinho de Daniel Vorcaro, não é isso?
2: É isso sim, Fred. Todo dia é uma nova novidade. Ou é celular do Vorcaro, ou é jatinho. É bem por aí mesmo. E essa viagem que você comentou aconteceu no dia 19 de janeiro de 2025, de Fort Lauderdale, uma cidade costeira da Flórida, nos Estados Unidos, com destino a Brasília. Segundo a revista Piauí, Fred, o jatinho foi o mesmo usado por Alexandre de Moraes e a mulher Viviane Barsi 7 meses depois. A empresa que operava o jato Legacy 650, de prefixo PP-NLR, tinha entre seus sócios Vorcaro e o advogado Willer Tomás, que é um amigo próximo de Flávio Bolsonaro. Tomás, ele também aparece como investigado no escândalo envolvendo o INSS e ele também estava a bordo da aeronave. A viagem no avião de Vorcaro não foi um caso isolado na relação entre Flávio e Willer. Durante essa passagem pela Flórida, os dois estiveram juntos no Hard Rock Hotel e Cassino, na região de Miami, segundo a apuração do colunista Lauro Jardim, aqui do Globo, também a comentarista da CBN. O jornal informou ainda que a Polícia Federal identificou ao menos 5 viagens internacionais feitas pela dupla no primeiro semestre do ano passado, com destinos para os Estados Unidos, África do Sul, Portugal e França. A gente até trouxe na última semana esse safari que o Willer Tomás e o Flávio Bolsonaro fizeram na África do Sul. Procurado, o Willer afirmou que jamais fez negócios com Daniel Vorcaro e que só soube que o banqueiro era cotista da mesma aeronave em abril desse ano. Já o Flávio, ele foi procurado anteriormente pelo Globo sobre esses deslocamentos e ele disse manter com o Willer uma relação de amizade legítima. E falou que também tem qualquer tentativa de insinuar irregularidade a partir dessa afinidade pessoal entre os dois. E é isso, Fred. Mais um capítulo aí do jato do Vorcaro.
13: Amizade legítima, mas que está rendendo problemas para Flávio Bolsonaro aí no meio da campanha presidencial.
2: Pois é.
13: E são detalhes de uma reportagem da revista Piauí, né? Inicialmente, sim, um assunto que foi trazido pela Piauí, que o Globo traz aí, confirma e traz na capa na edição dessa quinta-feira. Ainda na editoria Daniel Vorcaro, vamos para a capa da Folha de São Paulo? Também vamos. Temos assuntos relacionados à crise do Banco Master. E a manchete da Folha, você já vê aí na tela da nossa transmissão, manchete da Folha hoje tenta explicar um pouco, né, Clara Simão, por que o banqueiro Daniel Vorcaro se esforçou tanto, inclusive financeiramente, para conquistar, entre aspas, ou para comprar aí o apoio de representantes do judiciário brasileiro, ministros, sim, né? Ele tinha muito interesse nisso, não é mesmo?
2: Sim, pois é. Então, a Folha, Fred, revela que o Daniel Vorcaro, o ex-dono aí do Banco Master, ele tinha pelo menos 14 bilhões de reais investido em ações judiciais. Foram, assim, 16 processos que dependiam de decisões dos tribunais para que o banco pudesse obter aí lucros muito altos. Nesses casos, Fred, o Master ele comprava uma participação em possíveis indenizações que a União teria que pagar às usinas de álcool e açúcar. Esse mapa dos investimentos aparece em um relatório feito pelo escritório Galdino Advogados em 2024 e entregue ao Banco Central durante a fiscalização do Banco Master. O documento foi pago pelo próprio Vorcaro, Fred. Esses investimentos são chamados de direitos creditórios ou pré-precatórios. Na prática, o banco comprava o direito de receber parte de futuras indenizações. Esse era um dos principais negócios do Master e também ligado à rede de contratos que Vorcaro construiu no judiciário, buscando apoio para teses jurídicas que poderiam transformar essas ações em precatórios. A Advocacia Geral da União diz que existem ao menos 178 casos envolvendo a fixação de preço pelo Instituto nos anos 80 e 90. Muitos desses títulos de direito creditório foram vendidos por essas usinas de mercado e tiveram como compradores e investidores como o Daniel Vorcaro. Fred.
13: Matéria importante que é a manchete hoje da Folha de São Paulo. Essas ações que a Clara explicou de 14 bilhões de reais que estão na origem da influência de Daniel Vorcaro sobre o judiciário brasileiro. E a foto principal aí na capa da Folha é bem interessante, né? Aí são os servidores, funcionários do Tribunal Regional Eleitoral do Distrito Federal fazendo o teste final das urnas eletrônicas. Faz uma linha industrial ali de urna, sim, eletrônica, né?
2: Muito
13: lacrando,
2: legal,
13: fazendo o teste das urnas que em breve vão ser distribuídas aí pelo Brasil inteiro. Primeiro turno, afinal de contas, está chegando. Faltam aí 10 dias para a eleição. Vamos da capa da Folha de São Paulo fechar o nosso giro agora para a capa do Estadão. O jornal Estado de São Paulo traz, entre os principais assuntos do dia, informações relacionadas a uma operação de ontem da Polícia Federal que teve como um dos principais alvos o cantor Alexandre Pires, cara, Clara Simão. Conta aí pra
2: pois
13: gente.
2: Pois é, Fred. O cantor Alexandre Pires, como você disse, ele foi alvo dessa operação da Polícia Federal que investiga suspeitas de garimpo ilegal, lavagem de dinheiro e falsidade ideológica envolvendo a terra indígena Yanomami, Fred, em Roraima. Segundo a PF, um grupo é suspeito de vender cassiterita, que é um minério extraído ilegalmente da região. O Alexandre Pires e o empresário dele, Matheus Possebon, eles já tinham sido alvo da primeira fase da Operação Disco de Ouro em dezembro de 2023. Agora, nessa segunda fase, a PF busca aprofundar as investigações sobre uma organização suspeita de lavagem de dinheiro, falsidade ideológica e outros crimes, como eu disse anteriormente. Em nota, o advogado do Alexandre Pires, o Luiz Flávio Borges Dorso, afirma que o cantor não tem e nunca teve qualquer envolvimento com garimpo ou extração de minérios, muito menos em uma área indígena, Fred.
1: Jamais a gente poderia imaginar ver o nome de um artista tão querido e tão importante envolvido em denúncias tão graves assim, né? Pois de qualquer forma, estamos aí na fase de investigação, que tudo seja apurado. Vamos seguir acompanhando. São esses os destaques de hoje dos jornais?
2: São sim, Fred. Fechamos.
1: Tá certo. Essa é a Clara Simão com as manchetes do dia. Você confere tudo aqui no Primeiras Notícias. Sempre antes do repórter CBN. Tudo que o Globo, o Estadão e a Folha trazem de mais importante. Agora, 5 horas e 30 minutos, porque somos pontuais, né? 5 e meia. Tá na hora do repórter CBN. E a gente volta já já com outros assuntos dessa quinta-feira para você. Não sai daí.
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quarta-feira, 24 de setembro de 2026. Um avião pegou fogo durante a decolagem no Aeroporto Internacional Santa Genoveva, em Goiânia. A pista de pousos e decolagens ficou fechada por cerca de 2 horas. Segundo a companhia aérea Gol, o voo tinha como destino o aeroporto de Brasília e apresentou problemas técnicos em um dos motores. Todos os passageiros desembarcaram em segurança e devem ser acomodados em próximos voos da companhia. A formalização de empregadores e autônomos bateu recorde em 2025, mas 65% do grupo ainda não apresenta CNPJ. Segundo o levantamento do IBGE divulgado ontem, o percentual de registrados chegou a 35% contra 24% no início da série histórica, em 2012. O avanço foi puxado principalmente pelos autônomos, entre os quais a formalização passou de 15% para 27%. Entre os empregadores, 81% aparecem com CNPJ. O primeiro-ministro de Israel, Benjamin Netanyahu, discursa hoje na Assembleia Geral da ONU. No ano passado, ele foi vaiado. Na ocasião, delegações de vários países, incluindo o Brasil, deixaram o plenário durante o discurso do premier. Nas vésperas do discurso, o governo Netanyahu divulgou um vídeo feito por inteligência artificial em que chama os críticos de Israel de papagaios. Ele também acusou a Organização das Nações Unidas de adotar um viés sistemático contra Tel Aviv. Durante a Assembleia, Israel já foi criticada pelo presidente

0: Fernando Andrade resumir o noticiário internacional em 3 minutos para você. Hoje, o grande assunto do dia é a presença do presidente chinês Xi Jinping nos Estados Unidos para um encontro com o presidente americano Donald Trump. O que esperar dessa reunião? Fernando Andrade conta agora para você.
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2: Olá, seja bem-vindo ao Mundo em 3 Minutos. Hoje começamos com informações sobre a visita do presidente chinês Xi Jinping a Washington. Essa é a primeira viagem de Xi aos Estados Unidos em quase 3 anos. São 3 dias de visita. Hoje, nesta quinta, teremos jantar de Estado com grandes nomes da tecnologia como Tim Cook da Apple, Jensen Huang da NVIDIA e Sam Altman da OpenAI. Haverá também cerimônia militar na Casa Branca com sobrevoos de aviões militares, tudo muito planejado, tudo muito roteirizado. Mas é uma visita cheia de tensões, cheia de divergências em torno de tarifas, de inteligência artificial, Irã, Taiwan, tráfico de drogas, minerais críticos. A questão de Taiwan continua sendo uma das principais áreas de tensão. Xi vai pressionar Trump a reduzir as vendas de armas para Taiwan, como já fez anteriormente. Em dezembro passado, o governo de Trump aprovou uma venda de armas de 11 bilhões de dólares para Taiwan, a maior da história. Sobre tarifas, a trégua comercial de 11 meses entre os dois termina agora em novembro. Um cenário aqui seria a redução das tarifas em setores específicos. Irã. Washington acredita que Pequim poderia usar sua influência sobre Teerã, mas não está claro se Xi Jinping ajudará Trump. A China é o maior parceiro comercial do Irã. E olha, Trump já ameaçou sanções contra países que mantivessem negócios com o Irã. Ó, nada aconteceu com os bancos chineses. Bem, Xi Jinping aparentemente chega numa posição mais forte. Embora tenha problemas internos, tipo desemprego, entre os jovens principalmente, consumo continua fraco, governos locais acumulando dívidas e a crise imobiliária persistente, é Trump que enfrenta uma forte queda na aprovação e ainda tem eleições de meio de mandato se aproximando. Ó, não haverá coletiva, nada disso. Cada um vai divulgar anúncios separados, destacando aquilo que cada lado quer transmitir ao seu público. Agora falamos sobre o discurso do presidente do Irã, Massoud Pezeshkian, na Assembleia Geral da ONU. Olha só, ele se tornou o primeiro líder cujo país está em guerra com os Estados Unidos a discursar na Assembleia. Um dia após ouvir do presidente americano Donald Trump que iria aniquilar a República Islâmica, Pezeshkian ocupou o mesmo espaço para fazer um discurso desafiador, exibindo fotografias de iranianos, inclusive de crianças mortos na guerra. Disse que o Irã não pode ser obrigado a se render, que seu país jamais aceitará limitações ao seu programa nuclear, que, segundo ele, tem fins pacíficos. Não faltaram críticas a Israel também. Segundo ele, Israel mata, mas o Irã é quem recebe sanções. Assim que Pezeshkian começou a falar, o representante dos Estados Unidos deixou o plenário da Assembleia. Agora, algo inédito aconteceu. Representantes americanos e iranianos se reuniram por meio de mediadores pela primeira vez desde que um acordo de paz fracassou lá em julho. O ministro das Relações Exteriores do Irã conversou por meio de mediadores do Catar com o enviado especial dos Estados Unidos, Steve Witkoff, e Jared Kushner, o genro de Trump. É a primeira vez que isso acontece desde julho, quando aquele acordo de 90 dias foi para o espaço. Mundo em 3 minutos. Até amanhã.
0: Fernando Andrade com os destaques internacionais aqui dentro do CBN Primeiras Notícias. São 5 horas e 38 minutos agora. Chegou a hora do nosso passeio, nosso giro pelo Brasil com as afiliadas da Rede CBN, que vão contar aqui pra gente quais são os destaques desse dia 24 de setembro. As primeiras notícias do dia lá no Norte, Nordeste, Sul, Centro-Oeste, Sudeste. E a gente vai acompanhando esse nosso giro também na transmissão no YouTube, no Globoplay, com imagens onde o sol já chegou, onde ainda tá escuro, como é que tá amanhecendo nesse dia 24 de setembro em todo o Brasil. Vamos começar o nosso giro por Fortaleza, pode ser? Capital cearense. 26 graus é a temperatura por lá nesse momento, a máxima vai a 30 graus. O dia hoje é de céu nublado nas próximas horas. Vamos até Fortaleza.

0: Beleza, começar com a nossa repórter, a Mariana Rebouças, da CBN Fortaleza. Ela vai trazer atualizações do caso daquela jovem achada morta no pátio do prédio onde ela morava na capital cearense. Ontem o namorado dela teve a prisão preventiva confirmada. Ele que é o suspeito de tê-la conduzido, ter induzido essa jovem a cometer o suicídio. Mariana Rebouças é a repórter da CBN Fortaleza que vai atualizar essa investigação aqui pra gente.
1: Apesar dessa hipótese trabalhada pela perícia, as autoridades destacaram que ainda realizam diligências para descartar completamente a participação de terceiros no caso. Ainda nesta quarta-feira, a prisão preventiva do namorado da estudante de direito, João Munhoz Neto, de 34 anos, foi mantida após audiência de custódia. Ele é investigado por violência psicológica e induzimento ao suicídio. A prisão foi determinada pela justiça nesta terça-feira, com base em elementos reunidos pela polícia durante as investigações da morte de Isabelle. O delegado-geral da Polícia Civil do Ceará, Márcio Gutierrez, afirmou que a prisão preventiva foi mantida porque a polícia identificou uma situação não colaborativa e com possibilidades de destruição de provas. Um outro ponto destacado pela Polícia Civil do Ceará é de que João Munhoz teria retornado ao condomínio onde a jovem morreu para procurar o celular dela no local da queda e nas imediações.
0: Esse é o destaque da Mariana Rebouças, repórter de Fortaleza da CBN Ceará, aqui com a gente no CBN Primeiras Notícias da região Nordeste. Vamos seguindo agora para o Centro-Oeste, vamos para Brasília, mas antes de Brasília, a passadinha em Goiânia, que você ouviu agora há pouco no repórter CBN, a informação do susto, né, que passageiros de um avião da Gol tomaram ontem. Um avião pegou fogo em um dos motores durante a decolagem no Aeroporto Internacional de Goiânia. O voo tinha como destino exatamente a capital federal, Brasília. O piloto interrompeu a manobra imediatamente. Todos os passageiros conseguiram, felizmente, desembarcar em segurança. Ninguém ficou ferido, mas por causa desse incidente, a pista do aeroporto ficou interditada por cerca de 2 horas para os procedimentos de emergência. A companhia aérea informou que está oferecendo suporte aos passageiros, fazendo lá o procedimento de reacomodação dos próximos voos. De qualquer forma, hoje a gente ainda deve ter impacto no início da operação no Aeroporto Internacional de Goiânia em razão dessa ocorrência na noite de ontem. Vamos seguir de olho. Na região Centro-Oeste, destaque de Goiânia, destaque de Brasília, capital federal. Brasília, sempre a Ana Carolina Tomé que está aqui com a gente. Lá no Distrito Federal, temperatura de 20 graus nesse momento. A máxima hoje vai chegar aos 30 graus. Você está vendo imagens ao vivo aí da Esplanada dos Ministérios. Ana Carolina Tomé vai falar que hoje o Tribunal Superior Eleitoral deve decidir se o candidato ao governo do DF, José Roberto Arruda, pode ou não disputar a eleição. É isso, Ana Carolina. Bom dia.
2: Oi, Fred. Bom dia para você, para os nossos ouvintes. Hoje, o Tribunal Superior Eleitoral deve decidir se José Roberto Arruda, do PSD, poderá ser candidato ao governo do Distrito Federal. O plenário vai analisar um recurso apresentado pela defesa de Arruda contra a decisão do Tribunal Regional Eleitoral, aqui do DF, que no início deste mês negou o registro da candidatura. Relator do processo, o ministro Dias Toffoli, encaminhou o caso para a assessoria do plenário ainda no início da tarde de ontem e o processo foi então incluído na pauta do DSE para a sessão desta quinta-feira, às 10 horas da manhã. A Procuradoria-Geral Eleitoral já se manifestou contra os recursos apresentados pela defesa de Arruda no TSE e defendeu a manutenção da decisão do TRE-DF, que negou o registro de candidatura dele ao governo do DF nas eleições deste ano. O parecer assinado pelo vice-procurador-geral eleitoral, Alexandre Espinosa, analisa as condenações de Arruda relacionadas à Operação Caixa de Pandora e a aplicação das novas regras de inelegibilidade estabelecidas pela lei que alterou as regras da ficha limpa. Arruda tem 7 condenações colegiadas por improbidade administrativa. A defesa dele sustenta que as condenações têm origem comum na Caixa de Pandora e, por isso, deveriam ser consideradas conjuntamente para a contagem do prazo de inelegibilidade. E aí, nesse entendimento, Fred, o prazo de 8 anos teria como marco inicial a primeira condenação de 2014 e já já teria terminado em julho de 2022. A PGE, porém, discorda dessa interpretação. Segundo o parecer, o fato de os processos terem origem na mesma operação não significa por si só que exista conexão jurídica entre eles. As condenações tratariam de fatos distintos, levando o prazo de inelegibilidade até dezembro de 2030. Enquanto o processo não tiver uma decisão definitiva, Arruda permanece sub judice. Nessa condição, então, ele pode continuar fazendo campanha, participar da propaganda eleitoral e utilizar recursos destinados à campanha, mas a validade dos votos depende da decisão definitiva sobre o registro. Fred.
0: E o nome de José Roberto Arruda continua nas pesquisas, né? Ontem, inclusive, o Instituto Quest divulgou um novo levantamento. A governadora Celina Leão, do Progressistas, ela segue na liderança, mas ela perdeu 2 pontos em relação ao último levantamento. Está com 33% das intenções de voto. O candidato PT, Leonardo Graz, subiu 4%, está com 21%. E o Arruda tem 17%. Num cenário de segundo turno, Celina tem 48% das intenções de voto. E o candidato Leonardo Graz, do PT, tem 30%. Esses os números da pesquisa Quest dessa quarta-feira no Distrito Federal. Do Distrito Federal, vamos seguir para Belo Horizonte. Do Centro-Oeste, vamos para o Sudeste. Em BH, nesse momento, os termômetros estão marcando 17 graus. Máxima do dia vai a 26. Tem previsão de chuva. Céu nublado, você está vendo imagens ao vivo. Lá já amanheceu na capital mineira. E Lavati Oliveira vai nos contar. Essa semana está rolando a série de sabatinas com os candidatos ao governo do estado, que estão sendo promovidas pela CBN, pelo jornal O Globo e pelo Valor Econômico. Hoje é a vez da entrevista do candidato do PDT, Alexandre Calil, candidato ao governo. Ila Vati, conta pra gente. Bom dia.
3: Olá, Fred. Muito bom dia para você. Vamos falar de eleições nesta quinta-feira. Alexandre Calil, do PDT, será o convidado para a sabatina promovida pela rádio CBN, O Globo e Valor Econômico. Cleitinho Azevedo, do Republicanos, e Patrus Ananias, do PT, que completam o grupo de melhores colocados nas pesquisas, não confirmaram participação. Nessa quarta-feira, o convidado foi o governador de Minas Gerais, Matheus Simões, do PSD, candidato à reeleição. Ele voltou a criticar ministros do Supremo Tribunal Federal. Ao ser questionado se seria a favor do impeachment dos magistrados investigados nas supostas relações que possuem com Daniel Vorcaro, Simões defendeu a renúncia dos ministros Alexandre de Moraes, Dias Toffoli e Gilmar Mendes e as investigações contra Cássio Nunes Marques. Para Simões, a renúncia serve para evitar uma exposição exagerada da instituição que os magistrados representam. Minas Gerais possui uma das maiores reservas do mundo de minerais críticos e estratégicos. Matheus Simões defendeu negociar exportações desses recursos já semiprocessados com a Europa e Estados Unidos, desde que em troca haja abertura de novos mercados. Ao responder se não acharia que poderia haver uma subserviência de um eventual governo do candidato Flávio Bolsonaro do PL aos Estados Unidos, o governador de Minas comentou sobre o discurso do presidente Lula na ONU e que ele deveria construir pontes. Simões disse que necessitaria de um presidente que não feche portas. Matheus Simões também defendeu seu padrinho político, Romeu Zema, do Novo, ao afirmar que vai votar nele e que o candidato Ronaldo Caiado, também do PSD, já sabe dessa decisão. Uma ótima quinta-feira a todos. Até amanhã, Fred.
0: Ontem também teve pesquisa Quest em Minas Gerais. O candidato Cleitinho Azevedo, do Republicano, subiu 5 pontos, está com 37% das intenções de voto ao governo de Minas. Segundo colocado é Patrus Ananias, do PT, também subiu 5 pontos, tem 16%. Alexandre Calil tem 8%. Num cenário de segundo turno com os dois líderes, Cleitinho tem 50% das intenções de voto e Patrus Ananias, do PT, 26%. Esses são os assuntos de Minas Gerais. São 5 horas e 47 minutos. Agora vamos para o Rio de Janeiro. Diogo Bugalho já está aqui com a gente. No Rio de Janeiro, como é que está começando o dia hoje, Diogo? Tem chuva, 18 graus temperatura de momento, mais uma vez temperaturas baixas, 23 graus, alerta de ressaca. E as notícias do dia? A notícia importante aí da noite de ontem, madrugada, né? Um desabamento que aconteceu na zona sul do Rio de Janeiro. Você conta os detalhes pra gente. Bom dia, Diogo.
4: É isso, Fred. Bom dia para você também. Bom dia para quem nos ouve. Um prédio de 4 andares desabou no fim da noite no Morro do Cantagalo, na zona sul aqui do Rio, ali entre Copacabana e Ipanema. De acordo com o Corpo de Bombeiros e a Prefeitura, ninguém ficou ferido. Esse imóvel estava interditado pela Defesa Civil desde o dia 3 de setembro e estava passando já por um processo de demolição depois de denúncias dos próprios moradores da região sobre obras clandestinas e riscos ali naquela construção. Após o desabamento, técnicos da Defesa Civil e equipes dos bombeiros foram até o local para avaliar a estabilidade do solo e inspecionar também os imóveis vizinhos à pilha de escombros. Há prédios residenciais muito próximos ali desse desabamento e o acidente assustou os moradores, que chegaram a dizer que o desmoronamento parecia até um terremoto. Até o momento, não há registro de estragos maiores nessas construções vizinhas. O prefeito Eduardo Cavalieri esteve lá no início da madrugada, junto com o subprefeito da Zona Sul, e alertou para o perigo das construções verticais irregulares, dizendo que elas colocam a vida do próprio morador das comunidades em risco. O local do desabamento está cercado agora, está isolado ali, PM também foi ao local, e a Conlurb trabalha para retirar os escombros. As causas desse colapso ainda vão ser investigadas, mas o desabamento acontece depois de dias de muita chuva aqui no Rio. Esse mês se tornou o setembro mais chuvoso da capital em 30 anos, de acordo com dados do sistema Alerta Rio. Nessa quinta, a previsão é de chuva a qualquer momento do dia, chuva que deve ficar fraca, isolada, aí durante essa quinta. Nesse momento não está chovendo, mas os acumulados em 24 horas já são bastante elevados. Fred.
0: Obrigado, Diogo. Panorama de momento aí do Rio de Janeiro com Diogo Bugalho. Trazer aqui também rapidamente a pesquisa no Rio, pesquisa Quest, política na eleição, faltando 10 dias para o primeiro turno. O ex-prefeito, candidato ao governo, Eduardo Paes, do PSD, ontem na pesquisa apareceu com 36% das intenções de voto. No primeiro lugar, Douglas Ruas, do PL, 23%. O levantamento mostrou que Eduardo Paes perdeu 3 pontos, Ruas subiu 5. Então, a diferença entre os dois, que era de 21 pontos há duas semanas, agora é de 13 pontos. Garotinho, do Republicanos, tem 8% apenas das intenções de voto. No segundo turno, Eduardo Paes e Douglas Ruas, os dois líderes. No eventual segundo turno, Paes teria 44% e Douglas Ruas, 31%. Vamos seguindo. Primeiras notícias agora vai até São Paulo. 5 horas e 50 minutos já. 13 graus é a temperatura, frio e também chuva, céu nublado, 21 graus é a máxima. Matheus de Souza está chegando com os destaques da quinta-feira em São Paulo. Tudo bem, Matheus? Bom dia.
5: Bom dia, Fred. Bom dia também a você, ouvinte do CBN Primeiras Notícias. Aqui em São Paulo, o Superior Tribunal de Justiça negou um pedido de habeas corpus e manteve a prisão temporária do ex-presidente da Câmara Municipal, Milton Leite. O ministro Rogério Schietti afirmou que não identificou nenhuma ilegalidade na decisão que determinou a prisão do ex-vereador. Milton Leite foi o principal alvo da operação do Ministério Público e da Polícia Civil da semana passada, que investiga infiltração do PCC em empresas de ônibus de São Paulo. Ele se apresentou à polícia na última sexta-feira. Também acompanhamos novidades na investigação sobre o prédio que desabou e matou 6 pessoas na zona leste da cidade. A última revelação foi a de que a construtora foi alertada por um engenheiro sobre o risco de colapso 7 meses antes do desabamento. O engenheiro recomendou que a casa vizinha, onde estava a família que morreu, deveria ser desocupada. Um dos responsáveis pela empreiteira está preso e outros 2 foragidos. Indo ao noticiário político, a nova pesquisa Quest, que mostra o cenário de disputa também para o governo de São Paulo, o governador Tarcísio de Freitas, do Republicanos, candidato à reeleição no estado, recebe 44% das intenções de voto. Em seguida, vem Fernando Haddad, do PT, com 27%. Para 72% dos eleitores ouvidos no levantamento, a escolha é definitiva. A Quest ouviu 1.800 pessoas de 16 anos ou mais entre sábado e terça. A margem de erro é de 2 pontos percentuais, para mais ou para menos, e o nível de confiança de 95%. O número de registro no TSE é SP02456/2026. Esses são os destaques dessa quinta, Fred. Um bom dia para você e um bom dia para o ouvinte do CBN Primeiras Notícias.
0: Valeu, Matheus. 5 horas e 53 minutos agora.
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0: A A gente encerra o nosso giro com as informações do campo. Cassiano Ribeiro e o CBN Agro hoje destacando que o algodão brasileiro está buscando mais mercado, não só aqui no Brasil, como também no exterior. Conta pra gente, Cassiano. Bom dia.
7: Bom dia, Fred. Bom dia para você, ouvinte. Para falar desse assunto hoje, nós temos o Cleiton Vilarino, repórter da Globo Rural, que estreia aqui no CBN Agro de todo dia cedo. O Cleiton está em Belo Horizonte, onde acontece nesta semana o Congresso Brasileiro do Algodão. Ele traz para a gente agora as informações do evento. Bom dia, Cleiton.
8: Bom dia, Cassiano. Bom dia, ouvintes. De fato, o cenário para o algodão brasileiro é muito positivo no mercado internacional e uma das principais razões para isso é a crise geopolítica no Oriente Médio. Desde essa crise, o petróleo teve bastante oscilação, uma alta bastante importante, que se reflete no preço das fibras sintéticas, principalmente poliéster, que são fibras que competem com o algodão no mercado, né? A indústria avalia se vai usar uma ou outra nas suas confecções a partir de preço, e a fibra sintética, o poliéster, está mais caro. Então, o algodão tem se favorecido desse momento. Por outro lado, países que são maiores produtores mundiais, os Estados Unidos, Austrália, que competem com o Brasil nas exportações, têm observado uma queda na produção e que não deve se recuperar assim tão fácil. Eles estão enfrentando problemas estruturais. E aí a expectativa, né, a previsão é de que o Brasil se consolide como o maior exportador mundial de algodão, uma posição que ele assumiu, né, tomou dos Estados Unidos em 24, 25, conseguiu se manter em 25, 26 e vai continuar em 26, 27 como o maior exportador mundial, se as previsões se confirmarem. A gente conversou com o Aurélio Pavinato, que é CEO da SLC Agrícola, uma das maiores produtoras de algodão do país, e ele avalia que é uma mudança estrutural de mercado, que o Brasil, de fato, assume uma nova posição com vantagens comparativas em relação a esses demais países, bastante importantes, entre elas o fato da gente ter duas safras no ano, conseguir entregar para o mercado internacional, ofertar, né, aí, né, algodão ao longo de todo o ano, ao longo de 12 meses. E também a qualidade da nossa fibra, ele ressalta aqui, melhorou bastante. Mas nem tudo são flores. A presidente da Associação Baiana dos Produtores de Algodão, Alessandra Zanetto, lembra aí que tem impactos negativos também dessa alta do petróleo. Ela menciona a questão dos fertilizantes, principalmente, mas também o custo de energia da indústria dos países importadores, o que pode impactar a demanda. Fato é que, no final das contas, o cenário é sim positivo e ela defende que o setor aproveite esse momento para entender melhor quais são as demandas da indústria e ocupar mais mercados.
7: Obrigado, Cleiton. Aqui no Brasil, a expectativa é de que os produtores continuem investindo na cultura. Ontem, lá no Congresso do Algodão, onde está o Cleiton Vilarino esta semana, a AgroConsult estimou que a cultura vai ganhar 150 mil hectares na próxima safra em relação à safra passada. O plantio deve começar no início de 2027 e, se a projeção da AgroConsult se confirmar, serão 2 milhões e 200 mil hectares plantados com algodão no Brasil, retomando assim o patamar de 2024. Outras informações diretamente do Congresso do Algodão em Belo Horizonte estão no site globorural.com.br. Boa quinta-feira e até amanhã.
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5: Bom dia a você, ouvinte da Rádio CBN aqui em São Paulo. Agora são 5h57. Quem fala com você é o Matheus de Souza, fazendo aquele giro pelas notícias locais. No momento, vamos falar sobre o trânsito da cidade. Segundo a CET, a zona que tem mais trânsito é a Zona Sul, com 13 quilômetros de lentidão, seguido pela Zona Leste, com 7, Norte e Oeste tem 3 cada. E algo que chama a atenção é que a CET reporta que tem 0 quilômetros de lentidão no centro da cidade nesse momento. E é por lá que a gente começa o nosso giro hoje. No momento, o motorista, ele pisa no freio na Avenida Tiradentes, sentido Zona Sul da cidade, entre a Rua dos Bandeirantes e a Rua São Caetano, a Rua das Noivas. Ali do ladinho, na Avenida do Estado, lentidão é entre a Rua Rodrigo de Barros e também a Rua São Caetano, também a Rua das Noivas, sendo um lobby para a lentidão da cidade hoje. indo ali para a zona sul da cidade, onde tem o maior destaque. Nossa, a Avenida Guildo Calói, desde a saída da Avenida Guarapiranga até a Rua Adele. Basicamente, toda a avenida ali em Santo Amaro está parado. O motorista que passa por lá não passa por lugar nenhum nesse momento. Indo para a Zona Leste, como de costume, a marginal do Rio Tietê, entre as pontes do Aricanduva e a ponte do Tatuapé, no sentido Cebolão, paradinho nesse momento. Para outra marginal, indo para a Zona Oeste da cidade, marginal do Rio Pinheiros, no sentido Interlagos, o problema começa já na saída do Cebolão e vai até a ponte Vila Lobos. Então, vários trechos onde o motorista que viaja pela cidade nesse momento percebe que tá tudo, que não tá tudo tão bem assim. Agora, a gente vai para os trilhos da cidade, porque tem operação com impacto pontual, segundo a concessionária, na linha 6 Lilás. Devido a uma ocorrência de equipamento na via na região da Estação Santa Cruz, a linha 5 Lilás opera com velocidade reduzida e maior tempo de parada entre as estações Santa Cruz e Chácara Clabim, é o que diz a concessionária, a Via Mobilidade. Então, lentidão também para quem vai pelos trilhos hoje, quem está se deslocando em São Paulo, não tem descanso de nenhuma forma. Se você está dirigindo e está no trânsito, se você está no metrô e está parado, nosso número é 119-9911-9981. São 6 horas.
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9: Agora são 6 horas em ponto, não sobrou tempo para mais nada, Clara Simão, só para dar tchau, até amanhã, hein?
10: Bom dia.
11: Tchau, tchau, Fred, até amanhã.
10: Na nossa produção, a Clara e a Ana Paula Jalma, nos trabalhos técnicos, o Reginaldo Pires e o Ricardo Garcia. Na sequência, fiquem com Milton Jung, Cássia Godoy, o Jornal da CBN. Boa quinta-feira para você, até mais.
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5: Quinta-feira, 24 de setembro de 2026. O Banco Central anunciou ajustes nas regras para o mercado de ativos virtuais, como criptomoedas em carteiras sob custódia do usuário. Uma das principais mudanças determina que transferências de criptoativos de valores a partir de 10 mil dólares passem a ser comunicadas ao Conselho de Controle de Atividades Financeiras. Segundo o BC, a medida busca ampliar a capacidade de monitoramento das operações fora de instituições autorizadas. As novas regras entram em vigor em 1º de outubro. Um prédio de 4 andares desabou no fim da noite no Morro do Cantagalo, na zona sul do Rio de Janeiro. De acordo com o Corpo de Bombeiros e a Prefeitura do Rio, ninguém ficou ferido. O imóvel já estava interditado desde o início do mês e passava por processo de demolição administrativa após obras clandestinas na área. Um agente de inteligência artificial da OpenAI invadiu um site do governo da Austrália e acessou arquivos confidenciais. A informação foi divulgada pelo primeiro-ministro Anthony Albanese. O incidente aconteceu em julho e o sistema invadido foi o do Medicare, sistema de saúde pública australiano. Nenhuma informação pessoal teria sido acessada, mas as investigações ainda estão em andamento. A OpenAI não se manifestou. No horário de Brasília, 6:02.
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2: Seis e três.
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3: Olá, muito bom dia a você. Este é o Jornal da CBN. Eu sou Milton Jung e ao nosso lado está Cássia Godoy. Bom dia, Cássia.
2: Bom dia, Milton. Bom dia aos ouvintes do Jornal da CBN.
3: Fique agora mais bem informado com os destaques desta quinta-feira, 24 de setembro de 2026.
2: O presidente Lula deve editar nos próximos dias uma medida provisória para acabar com as BETs.
3: O presidente se reuniu com os ministros da Fazenda, Planejamento e Casa Civil e determinou que eles façam os ajustes finais no texto para barrar a operação das plataformas de apostas online.
2: A equipe de Lula também avalia acionar a justiça para obrigar as empresas do setor a ressarcir os cidadãos que se endividaram por causa dos jogos.
3: A campanha petista transformou o assunto em bandeira central na reta final da disputa e tenta associar o senador Flávio Bolsonaro aos prejuízos causados pelos jogos de azar.
2: Ontem à noite, em um ato político com artistas no Rio de Janeiro, o presidente voltou a dizer que vai acabar com as apostas online no Brasil.
4: Não é possível a gente deixar essa doença chamada ludopatia tomar conta do povo brasileiro, das pessoas tentando ganhar um dinheiro como se fosse ganhar. Então não é possível, sinceramente, em nome, sabe, da boa política, em nome da sociedade brasileira, que a gente vai acabar com isso. E os times que aprendam a viver sem lavagem de dinheiro.
3: Durante transmissão ao vivo ao lado do governador Tarcísio de Freitas em São Paulo, o candidato do PL, senador Flávio Bolsonaro, prometeu acabar com os cassinos online e com o jogo do Tigrinho, mas indicou que as bets serão mantidas.
5: O cassino online tem que acabar, a gente vai acabar com esse cassino online e dá para controlar com tecnologia. O Lula não combate, não fiscaliza, porque todo dia tem um monte de site novo de aposta que podia ser derrubado imediatamente. Eu sou contra jogos, de qualquer forma, né? Mas aposta em jogos reais, um jogo de futebol, um jogo de vôlei, um jogo de tênis, você tem alguma forma, né, de controle, vamos dizer assim.
2: Agora são 6:06.
3: Há 10 dias da eleição, a nova rodada de pesquisas estaduais da Quest confirma uma leve recuperação do presidente Lula no Sudeste, apesar da ampliação da vantagem de Flávio Bolsonaro no Rio de Janeiro.
2: Em Minas Gerais, no primeiro turno, Lula passou de 31% para 35% e Flávio de 27% para 30%.
3: No cenário de segundo turno, Lula oscilou 3 pontos para cima e está empatado numericamente com Flávio, com 40% das intenções de voto. Na rodada anterior, o senador aparecia com 3 pontos de vantagem.
2: Em São Paulo, maior colégio eleitoral do país, a Quest aponta um quadro de empate técnico entre os dois líderes no limite da margem de erro.
3: No primeiro turno, Flávio Bolsonaro aparece numericamente na frente, com 34%, enquanto Lula registra 31%.
2: No segundo turno, Lula oscila 3 pontos positivos e Flávio 1 ponto. Flávio tem 42% das intenções de voto no estado, contra 36% de Lula.
3: No Rio de Janeiro, o senador Flávio Bolsonaro lidera a corrida presidencial com 37% das intenções de voto, abrindo 7 pontos percentuais sobre Lula, que aparece com 30%. No cenário, segundo turno, Flávio tem 44% e Lula 36%.
2: Na TV Globo, o CEO da Quest, Felipe Nunes, destacou que a recuperação de Lula nos maiores colégios eleitorais do país mostra que a eleição continua em aberto.
6: Houve uma diminuição da vantagem de Flávio no maior colégio eleitoral do país. Vamos olhar para Minas Gerais, o segundo estado com o maior volume de eleitores, né? O Lula, que aparecia atrás do Flávio, né, numericamente, na rodada anterior, agora aparece empatado com ele. Se Minas é a bússola nacional, é claro que esse empate numérico mostra como a eleição está, de fato, aberta no Brasil. No Rio, embora a vantagem do Flávio sobre o Lula tenha aumentado, neste momento, o Flávio Bolsonaro está num patamar ainda abaixo do que o seu pai esteve na eleição de 22.
3: Hoje sai mais uma pesquisa da Datafolha sobre a disputa presidencial. O levantamento divulgado na quinta-feira passada mostrou empate técnico no primeiro e no segundo turno.
2: Agora são 6:08.
3: O ministro Flávio Dino pode se manifestar hoje sobre o pedido do PT para que a Polícia Federal abra um inquérito para investigar supostos episódios de interferência estrangeira nas eleições brasileiras.
2: O partido cita suspeitas envolvendo uma organização americana voltada ao financiamento de campanhas conservadoras e a publicidade paga no exterior em perfis do X favoráveis ao candidato Flávio Bolsonaro.
3: O pedido foi apresentado ao ministro Flávio Dino em um processo no qual o Supremo já decidiu que medidas impostas por governos estrangeiros não podem produzir efeitos no Brasil sem respaldo da legislação brasileira.
2: Agora são 6:09.
3: O senador e candidato à presidência Flávio Bolsonaro do PL voou com a mulher e as duas filhas dos Estados Unidos ao Brasil num jatinho do banqueiro Daniel Vorcaro.
2: Segundo a revista Piauí, a viagem no Legacy 650 de prefixo PP-NLR aconteceu no dia 19 de janeiro de 2025 de Fort Lauderdale a Brasília.
3: A aeronave é a mesma usada 7 meses depois pelo ministro do STF Alexandre de Moraes e a mulher dele, a advogada Viviane Barsi.
2: O jatinho pertencia à sociedade Fraction 024, que tinha como cotistas a Prime U de Daniel Vorcaro, o empresário Laércio Cosentino e o advogado Willer Tomás, amigo de Flávio e que também viajou com a família do senador.
3: Willer Tomás declarou que o uso era estritamente privado e oferecia caronas cordiais a amigos, sem custos ou contrapartidas.
2: O advogado é investigado por suspeita de participar do esquema de desvio de dinheiro dos aposentados e pensionistas do INSS.
3: 6:10.
2: O Conselho Nacional de Justiça cancelou o pagamento de quase 5 bilhões de reais em precatórios ligados ao esquema do Banco Master.
3: As ordens de pagamento beneficiavam 3 usinas sucroalcooleiras, que constavam em planilhas apreendidas no celular de Daniel Vorcaro sob o título Precatórios a Receber.
2: Uma das empresas também aparece no contrato fechado em 2024 entre o Master e o escritório de advocacia de Camila Ramos, mulher do desembargador Newton Ramos, do TRF Primeira Região.
3: Camila e Newton eram chamados de a turma do KN por funcionários de Vorcaro, numa referência ao ministro Cássio Nunes Marques, do STF.
2: Você está acompanhando os destaques desta quinta-feira do Jornal da CBN.
3: Os presidentes dos Estados Unidos e da China terão hoje em Washington o terceiro encontro em menos de um ano.
2: A reunião busca abrir canais de diálogo em meio a um momento de desgaste político e econômico enfrentado por ambos internamente.
3: Na agenda de trabalho na Casa Branca, Donald Trump e Xi Jinping discutem a ampliação do pacto selado na Coreia do Sul, que reduziu atritos tarifários e vence em novembro.
2: Negociações prévias abriram caminho para um pacote de isenção tributária estimado em até 30 bilhões de dólares.
3: A cúpula também busca avançar em conversas bilaterais sobre a exportação de minerais críticos e o fornecimento de aeronaves comerciais.
2: Apesar dos gestos públicos de aproximação, Washington e Pequim mantêm forte divergência em temas estratégicos e tecnológicos.
3: A delegação americana propõe um mecanismo conjunto para a notificação de incidentes envolvendo inteligência artificial, setor no qual as duas superpotências disputam a hegemonia global.
2: 6:12.
3: O velocista Alisson dos Santos, o Pio, conquistou a medalha de ouro nos 400 metros rasos dos Jogos Sul-Americanos em Santa Fé, na Argentina.
2: Recordista mundial de sua prova principal, os 400 metros com barreiras, o atleta venceu a final com o tempo de 44 segundos e 61 centésimos, batendo o recorde do campeonato pelo segundo dia seguido.
3: Com o resultado, Pio encerra a temporada de 2026, tendo corrido todas as provas de 400 metros rasos abaixo dos 45 segundos.

0: Esses são alguns dos destaques de hoje do Jornal da CBN. Você, nosso convidado, venha participar, mande sua mensagem para o WhatsApp 999119981. 999119981, DDD11. 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
1: 6:13.
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2: 6:14.
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20: Você tem um negócio que depende exclusivamente da alta temporada? Esse é um desafio para muitas empresas, principalmente no turismo. Mas a sazonalidade não precisa ser uma sentença para o seu negócio. As empresas que conseguem manter bons resultados ao longo do ano criam motivos para o cliente comprar, visitar ou voltar, mesmo fora dos períodos de maior demanda. Isso pode acontecer por meio de promoções, eventos, novos produtos e uma comunicação constante com o público. No fim das contas, marketing não serve apenas para vender mais quando o mercado está aquecido. Ele também ajuda a manter o seu negócio relevante quando a demanda diminui. Descubra outras estratégias para fazer a sua empresa crescer o ano inteiro. 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

0: São 6 horas 21 minutos. Muito bom dia para você que está aqui acompanhando a programação da Rádio CBN nesta manhã de quinta-feira, dia 24 de setembro de 2026. Agora na cidade de Joinville aqui, clima bem frio, tá? 13 graus no momento, com um clima nublado, né? Bastante nebulosidade no céu, mal das para se ver o sol saindo. E é para continuar assim o dia inteiro, tá? Porque as máximas hoje são apenas de 21 graus a partir ali das 3 horas da tarde. De noite, a partir das 6 horas, já começam a se abaixar novamente as temperaturas. A previsão de chuva hoje é bem baixa, apenas com uma máxima ali de 10 graus no período da noite. Aqui nas ruas de Joinville, o trânsito segue fluindo normalmente, com apenas alguns pontos de atenção ali na Zona Sul, na Rua Guanabara, entre a Santo Agostinho e a Jarivatuba. Trânsito moderado, não é um trânsito muito alto, mas é algo que os motoristas podem ficar em alerta. A velocidade média ali naquela região é de 16 km por hora e o tempo de percurso é de 4 minutos. Já nas nossas rodovias aqui, a BR-101 também segue com o trânsito fluindo normalmente, tanto para quem vai sentido Curitiba, sentido norte, quanto para quem está indo sentido sul, sentido Florianópolis. A rodovia da Arroz, na região do Morro do Meio e do Vila Nova, também segue fluindo normalmente, sem nenhum ponto de lentidão. E a BR-280 tem um trânsito um pouco mais elevado ali no centro, perto do Ecoparque Refúgio dos Pássaros. São cerca de 7 minutos, mais ou menos, que o motorista vai levar a mais nesse trecho. Um pouco antes ali do Ecoparque Refúgio dos Pássaros, até um pouco depois ali naquela rotatória da rua... Opa! Até a rotatória ali um pouco mais à frente ali no centro de Araquari. Só completando a informação, ali naquela rotatória perto da rua Prefeito Higino Aguiar, mais à frente do Ecoparque Refúgio dos Pássaros. E para completar esse primeiro bloco de notícias aqui da nossa região, terminaram as buscas pela criança que estava desaparecida desde domingo aqui no Litoral Norte. O Corpo de Bombeiros Militar localizou o corpo do menino Dantanho de noite, após uma operação que mobilizou diversas equipes lá em Balneário Piçarras. O Kleber Grabowska tem todos os detalhes dessa operação. Bom dia, Kleber.
1: Terminaram as buscas pelo corpo da criança desaparecida domingo na praia de Balneário Piçarras. O Corpo de Bombeiros Militar de Santa Catarina localizou na noite de ontem o corpo do menino desaparecido no domingo, em frente ao posto guarda-vidas número 7. O corpo foi encontrado após cerca de uma hora de buscas noturnas. No fim da tarde, operadores de drone da Polícia Militar e uma aeronave que sobrevoava a região avistaram o corpo, mas a posição exata se perdeu em seguida. Com a certeza de que a vítima estava naquela área, as equipes voltaram ao mar já no escuro. Retornaram à cena o bote inflável de Barra Velha, a moto aquática de Balneário Piçarras e uma lancha. Assim que o corpo foi localizado, a Central de Emergências 193 acionou a Polícia Militar e a Polícia Científica, que agora segue os trabalhos. Nos dias de operação, as buscas mobilizaram cerca de 30 profissionais por dia, entre bombeiros militares, bombeiros comunitários e guarda-vidas civis e voluntários. No trabalho em conjunto, foram empregados botes infláveis, moto aquática e embarcação de resgate de Itajaí, quadriciclo na faixa de areia, drone, o helicóptero Arcanjo do Corpo de Bombeiros Militar e o helicóptero Águia da Polícia Militar. Para o Jornal da CBN, Kleber Grabowska.
0: Muito obrigado, Kleber. Agora são 6 horas e 26 minutos.
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3: Anos, diz que sempre foi muito ativa, mas nos últimos 2 anos reduziu a intensidade dos treinos e com a menopausa ganhou cerca de 6 quilos e percebeu maior flacidez, principalmente nas coxas e no abdômen. Hoje voltou a fazer musculação 4 a 5 vezes por semana, cardio 2 a 3 vezes, uma dieta de 1.500 calorias com cerca de 120 gramas de proteína, mas não percebe mudança no peso, nem na composição corporal. Aí ela pergunta o que, que pode estar dificultando seus resultados.
4: Bom dia, Lilian. Milton, a primeira coisa que... Provavelmente ela não está fazendo nada muito errado. É que a menopausa realmente muda um pouco a composição corporal ali, com a queda do estrogênio. Existe uma tendência da mulher, principalmente a mulher ali, aumentar a gordura ali na região do abdômen e perder massa muscular com mais facilidade. Isso é comum e esperado. Então, muitas mulheres percebem que aquilo que ela fazia ali aos 40 já não dá o mesmo resultado aos 50 anos. Então, não colocaria também toda a culpa ali na menopausa. Ela está treinando 4-5 vezes por semana, faz cardio, consome ali 1.500 calorias, provavelmente, e não está perdendo peso, vale revisitar ali o déficit calórico. Às vezes, existem algumas calorias que não entram na conta. Então, às vezes, por exemplo, ela estava comendo 1.500 calorias, mas está tomando um suco, e às vezes não está contabilizando essa caloria do suco. Ou, às vezes, o álcool, né? Então, ela pega, faz uma dieta durante a semana e bebe sexta, sábado e domingo. Isso acaba dificultando muito. Então, revisitar primeiro esse déficit calórico, então vale a pena anotar, então, não só o que come, mas o que bebe. A quantidade de proteína, 120 gramas, em torno de 1,5 gramas por quilo. Então, dependendo se ela pesa ali, tem de 60 quilos, está fazendo 2 gramas por quilo de proteína, está adequado. Então, é mais revisitar a caloria. Agora, fazer cardio e perna, né, no mesmo dia pode atrapalhar, pode ser feito? Pode, Milton. A gente sabe hoje que combinar o aeróbico e a musculação pode sim, não impede hipertrofia e nem ganho de força, mas se for um treino intenso de perna, uma corrida de alta intensidade, você vai estar mais sem energia na hora que for treinar a perna, isso dificulta fazer um treino bem feito. Então, quer ganhar músculo, prioriza o treino de musculação antes e tenta deixar em dias diferentes a musculação e o aeróbico, ou pelo menos dar um intervalo maior, dessa forma é mais eficaz, mas pode sim treinar aeróbico e musculação ao mesmo tempo. E aos 51 anos, menopausa, você continua aí com capacidade de perder gordura, ganhar músculo. Então, às vezes, é só ajustar mesmo, Milton, e é detalhe. Eu acho que se ela notar o que ela está comendo e bebendo, com certeza ela vai achar aí onde está a falta, aí, onde está talvez o erro que ela não está percebendo.
3: Não desista. Continue fazendo que os resultados vão aparecer do jeito que você quer. Muito obrigado, Eduardo Howen. E obrigado a Lilian, que mandou a mensagem para bemestar@cbn.com.br. Até amanhã.
4: Até amanhã. Bom dia a todos.
5: Bom dia. 6:30.
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0: quinta-feira, 24 de setembro de 2026. O presidente Lula deve editar nos próximos dias uma medida provisória para acabar com as bets. Nesta quarta-feira, o presidente se reuniu com ministros da Fazenda, Planejamento e Casa Civil e determinou que eles façam os ajustes finais do texto para barrar a operação das plataformas de apostas online. A equipe de Lula também avalia acionar a justiça para obrigar as empresas do setor a ressarcir os cidadãos que se endividaram por causa dos jogos. O senador e candidato à presidência Flávio Bolsonaro do PL voou com a mulher e as duas filhas dos Estados Unidos ao Brasil em um jatinho do ex-banqueiro Daniel Forcaro. Segundo a revista Piauí, a viagem aconteceu em janeiro do ano passado, da Flórida até Brasília. A aeronave é a mesma utilizada 7 meses depois pelo ministro do STF, Alexandre de Moraes, e a mulher, a advogada Viviane Barsi. O Supremo Tribunal Federal decidiu por unanimidade que mães biológicas e adotivas têm direito ao mesmo período de licença maternidade remunerada de 120 dias, prorrogáveis por mais 60 dias. O julgamento atendeu a uma ação da PGR contra a diferenciação dos prazos nos setores público e privado. Com efeito imediato, a medida passa a valer para os afastamentos futuros e também para as licenças que já estavam em andamento na data da decisão. No horário de Brasília, 6h31.
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Você sabe por que a cascavel faz aquele barulho de chocalho? Eu confesso que fui conferir, e a resposta é uma aula. Ela avisa. O animal com veneno capaz de derrubar um boi gasta energia é balançando o rabo para dizer, não venha. E a lógica da natureza é de uma inteligência danada. O veneno custa caro para produzir. O bote expõe a cobra a ferimento e morte. Atacar um bicho grande que ela nem vai comer é prejudicial.

0: cada lado segue convencido de que atacar vale a pena. O planeta inteiro pagando a conta de quem esqueceu de chocalhar. E antes de apontar só para a geopolítica, repara nas nossas guerras miúdas. Quantos casais transformam divergência em ataque e usam os filhos como munição na briga entre eles? Vencem batalhas e destroem as crianças no processo. Sem falar das famílias que escalam disputa de herança até não sobrar família para herdar nada. E no mundo dos cancelamentos, quanta gente se dedica a destruir a reputação alheia sem calcular o que perde de si a cada pedrada. Todo ataque tem preço de ida e de volta, né? Quem morde também sangra. A psicologia chama de custo da agressão o que a Cascavel sabe por instinto, que é: vencer uma briga desnecessária também é uma forma de perder. Força de verdade se mede assim. Quem pode destruir e escolhe avisar. O resto é veneno desperdiçado.
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2: Informação de momento para você, a terceira fase da Operação Carbono Oculto está nas ruas, agora cedinho, Ministério Público de São Paulo, Receita Federal, cumprem mandados de busca e apreensão em 7 estados para aprofundar uma investigação sobre suspeita de lavagem de dinheiro e organização criminosa ligada ao setor de combustíveis. De acordo com o GAECO, a estrutura teria sido liderada por Roberto Augusto Leme da Silva, conhecido como Beto Louco, e Mohamed Hussein Murad, chamado de Primo. Os alvos dessa operação são Humberto Arthur Tupinambá Neto, que é executivo do Banco Genial, os irmãos dele, André e Bruno, e o Antônio Carlos Freixo Júnior. Freixo foi aquele que firmou um acordo de delação premiada com a Procuradoria-Geral da República em outra investigação relacionada ao Banco Master. Daqui a pouquinho, nossa reportagem traz outras informações a propósito desta operação. Agora são 6h36. 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
1: 6h39.
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1: 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O sistema acompanha remotamente veículos conectados e alerta sobre manutenção. Quem explica é o diretor de veículos comerciais da Ford América Latina, Guilherme Lastra.
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4: Sistema CNA Senar apresenta Agenda Brasil. A CNA divulgou um estudo inédito sobre o mercado de trabalho rural. A pesquisa mostra que a escassez de mão de obra é hoje o principal desafio enfrentado pelos produtores. Isabel Mendes, economista sênior da CNA, explica que, apesar da escassez, a produtividade no agro cresceu de maneira expressiva.
5: Nos últimos 30 anos, 95 para agora, produtividade do trabalho na economia nacional cresceu 28%. 28%. No agro foi 515%. Nossa. Foi tão grande esse ganho de produtividade do trabalho que hoje o agro, o PIB, né, o valor adicionado por trabalhador, é maior no agro do que na média da economia e até na média da indústria de transformação.
4: Para mais informações, acesse o site cnabrasil.org.br.
6: 6h46.
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10: Atualizando a situação da rodovia dos Bandeirantes, segundo a Motiva, a Autoban, que foi acionada por volta das 6h11 desta manhã, houve um tombamento de caminhão no quilômetro 90, no sentido São Paulo, bem na passagem ali pela cidade de Campinas. Resgate acontecendo nesse momento, foi registrada uma vítima com ferimentos leves, bloqueio parcial da via. Faixas 2 e 3, a central e a da direita, estão fechadas no momento, trânsito fluindo apenas pela faixa 1, faixa da esquerda. Já há mais de 7 km de congestionamento por ali, na passagem por Campinas, então prefira a rodovia Anhanguera. A Anhanguera, que na chegada a São Paulo, no quilômetro 14, tem registro de ocorrência também, já causando mais de 1,5 km de congestionamento.
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4: Tráfico de drogas fora dos Estados Unidos. No escudo das Américas serão bases militares. A semelhança das duas que o Trump irá implantar na Groenlândia, como anunciou. Com esse pretexto, a guerra às drogas violava a soberania dos estados e mantinha mecanismos de controle e espionagem.
5: E nesse contexto, voltamos àquela decisão dos Estados Unidos de considerar facções criminosas brasileiras organizações terroristas.
4: Sim, Cássia, sim. Veja, Cássia, o Trump e os 15 países americanos assim consideram. Agora, vamos ver, o Zé da Boca do Fumo de Madureira, ele virou terrorista, Cássia? Mas tem um detalhe, o Zé da Boca de Fumo de Madureira e o João da Boca de Fumo de Oswaldo Cruz e Cascadura, eles nem sabem que com a retirada da maconha, da guerra às drogas, os Estados Unidos e com a legalização da cannabis em alguns estados, eles faturaram, atenção, US$139 milhões só em 2025. No pano rápido, Milton e Cássia, o Brasil não entrou nessa, mas Flávio Bolsonaro já está nessa onda, já está em campanha com isso, em nome da segurança pública que não tem nada a ver. Junto com o irmão Eduardo, o Bananinha, que poderá ser ministro das Relações Exteriores, eles estão na onda da nova pretensão de Bush em cima de terras raras. É isso.
6: Apenas com o tempo aqui para a gente fechar essa nossa conversa, essa preocupação externa do Trump está em sintonia com a atuação do governo dele internamente no combate às drogas e à violência?
4: Sim, eles pretendem fazer isso.
6: Tá bom. E aí vamos aguardar qual é a atuação. Agora, o que nós temos, e isso você tem sempre chamado a atenção da gente, Walter Fanganella Mairovich, o que nós temos é que internamente continua-se, por exemplo, produzindo e se vendendo armas.
4: Sim, e também se exportando químicos, insumos químicos. E sem insumos químicos não se tem o cloridrato de cocaína, o pó da cocaína.
6: Muito obrigado, Walter Fanganella Mairovich. Um bom dia para você. Até mais.
4: Bom dia, tchau. Tchau, Cássio.
6: Daqui a pouquinho tem o horário eleitoral obrigatório no rádio, das 7 às 7h25 da manhã. 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

0: Quinta-feira, 24 de setembro de 2026. O corpo do cantor Rick, da dupla com Renner, será velado e enterrado hoje em Sorocaba, no interior de São Paulo. Segundo a assessoria da dupla, a despedida será apenas para familiares e amigos. O artista foi uma das 5 vítimas da queda de um helicóptero em Urubici, na Serra de Santa Catarina. O Tribunal Superior do Trabalho decide hoje se a paralisação dos Correios é abusiva. A greve já dura 14 dias. O julgamento foi retomado depois de uma tentativa de mediação que terminou sem acordo. O principal impasse é o plano de saúde da categoria. Caso a paralisação seja considerada abusiva, o tribunal poderá determinar o encerramento imediato do movimento e aplicar sanções às entidades sindicais. O juiz federal determinou que o presidente americano Donald Trump devolva o acesso à Casa Branca a jornalistas das TVs CNN e MS Now e do site Político. A decisão manda restabelecer imediatamente as credenciais dos 3 veículos. O juiz ainda afirmou que a proibição é inconstitucional e rejeitou o argumento do governo de que a medida seria necessária por razões de segurança nacional. Donald Trump havia barrado os veículos depois de acusá-los de publicar ficção e mentiras. As empresas processaram o governo, alegando violação da liberdade de imprensa e do devido processo legal. No horário de Brasília, 6h58.
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26: No passado, Israel afirmou que ações desse tipo podem ser necessárias por razões de segurança, argumento rejeitado por grupos palestinos de direitos humanos. O medalhista olímpico Alisson dos Santos quebrou novamente o recorde dos Jogos Sul-Americanos e conquistou ouro nos 400 metros rasos em Santa Fé, na Argentina, depois de marcar 44,99 segundos na semifinal e o baixou o tempo para 44,61 na final. O brasileiro esperava correr abaixo dos 44 segundos e tentar o recorde nacional. Aos 26 anos, Alisson fecha a melhor temporada da carreira, depois de também bater o recorde mundial dos 400 metros com barreiras em agosto. No horário de Brasília, 7h32.
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3: Muito bom dia a você.

0: cargos estão Humberto Arthur Tupinambá Neto, diretor do Banco Genial, e os irmãos dele, André e Bruno Tupinambá, além do empresário Antônio Carlos Freixo Júnior, dono da Entre Investimentos. Freixo também é investigado no caso do Banco Master e assinou um acordo de delação premiada com a Procuradoria-Geral da República. A operação foi batizada de crédito oculto e cumpre 27 mandados de busca e apreensão em 7 estados. Também reúne Ministério Público de São Paulo, Receita Federal, Polícia Civil e Militar, além da Secretaria da Fazenda e da Procuradoria-Geral do Estado. Essa investigação apura a compra da distribuidora de combustíveis Tobras, conhecida como Terrana, e aponta que empresas e fundos de investimento teriam sido usados para esconder os verdadeiros donos e lavar dinheiro. Segundo o Ministério Público, esse esquema começou com a ocultação dos donos de uma usina de açúcar e etanol no interior de São Paulo. Cerca de 370 milhões de reais em direitos dessa usina que essa usina tinha a receber foram negociados por empresas e fundos ligados ao mesmo grupo. Para os investigadores, parte desse dinheiro veio de estruturas controladas pelos próprios envolvidos no esquema. A estrutura também teria sido usada para esconder imóveis ligados aos investigados. Os bens foram transferidos para empresas e fundos imobiliários, embora, segundo a investigação, continuassem sob o controle do grupo. Uma dessas empresas investigadas, a polícia aponta que movimentou cerca de 11 bilhões e 600 milhões de reais entre 2021 e 2025. A gente lembra que a Carbono Oculto começou em agosto do ano passado para investigar a infiltração do PCC no setor de combustíveis. Essa é a terceira fase da operação, Milton.
1: Esse foi o Luca Taveira falando ao vivo de São Paulo.
2: E nós temos agora informação chegando da capital federal com Felipe Igreja. Bom dia para você, Felipe.
3: Bom dia, Cássia. Bom dia a todos. O senador e candidato à presidência Flávio Bolsonaro, do PL, voou com a mulher e as duas filhas dos Estados Unidos ao Brasil num jatinho do banqueiro Daniel Vorcaro. Segundo a revista Piauí, a viagem, no modelo Legacy 650, aconteceu no dia 19 de janeiro de 2025, de Fort Lauderdale, nos Estados Unidos, a Brasília. A aeronave é a mesma utilizada 7 meses depois pelo ministro do STF, Alexandre de Moraes, e a mulher, a advogada Viviane Barsi. O jatinho pertencia a uma sociedade que tinha como cotistas a empresa Prime U, de Daniel Vorcaro, e o empresário Laércio Cosentino, além do advogado Willer Tomás, amigo de Flávio e que também viajou com a família do senador. A viagem ocorreu no fim de semana que antecedeu a posse de Donald Trump para o seu segundo mandato, posse que ocorreu no dia 20 de janeiro. O advogado Willer Tomás confirmou a titularidade de um terço das cotas do jato executivo por meio da empresa dele sediada na Ilha da Madeira. Ele declarou que o uso era estritamente privado e que oferecia caronas cordiais a amigos sem custos ou contrapartidas. Willer Tomás afirmou ainda que jamais fez negócios com Daniel Vorcaro e que só soube que o banqueiro era cotista da mesma aeronave em abril de 2026, momento em que denunciou o contrato e entrou em litígio formal com a operadora Prime U. Willer Tomás é investigado por suspeita de participar do esquema de desvio de dinheiro dos aposentados e pensionistas do INSS. Segundo o jornal O Globo, o voo no avião de Vorcaro não foi um episódio isolado na relação entre Flávio Bolsonaro e o advogado Willer Tomás. A Polícia Federal identificou ao menos 5 viagens internacionais feitas em conjunto pelos dois no primeiro semestre de 2025. O roteiro inclui deslocamentos aos Estados Unidos, África do Sul, Portugal e França. A identificação dessas viagens foi possível após os investigadores da PF vasculharem o celular e a caixa de e-mails de Willer, onde encontraram fotografias, reservas, registros de voos e aluguel de veículo. Flávio afirma que mantém com Willer uma relação de amizade legítima e que qualquer tentativa de insinuar irregularidades a partir dessa afinidade pessoal é mera ilação sem qualquer fundamento nos fatos. Cássia.
2: Muito obrigada. Esse foi o Felipe Igreja falando conosco direto de Brasília. 7h40.
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0: Muito bom dia para você, Miriam Leitão.
1: Bom dia, Milton. Bom dia, Cássia. Bom dia, ouvintes da Rádio CBN.
2: Bom dia, Miriam.
0: Miriam, já se tem ideia de qual será o nível de restrição às bets que o governo pretende impor?
1: Não está muito claro isso ainda, não. O governo está estudando as medidas, ele anunciou no programa eleitoral. No programa eleitoral ele falou em acabar com as bets. Então vamos lembrar um pouquinho o que foi, como é que foi a entrada dessas apostas online no Brasil, as bets, né? Elas entraram, foram permitidas no governo Temer, no finalzinho do governo Temer, que não regulamentou, mas houve uma ideia de que tinha que ser regulamentado no governo seguinte, e o governo seguinte foi o governo Bolsonaro, que não regulamentou. Então, elas cresceram no Brasil, se instalaram e ampliaram suas atividades sem ter nenhuma regulamentação, nenhuma limitação e, além disso, nenhum pagamento de imposto. O governo Lula foi e propôs uma regulamentação que foi aprovada no Congresso e propôs um imposto. Propôs que elas pagassem 18% de impostos, mas o Congresso reduziu para 12%. E tem um lobby, já tem a bancada das bets lá no Congresso. Então, o que o governo Lula está falando agora, nesse momento, em acabar com as bets? Você pode pensar assim, bom, mas acabar ou reduzir ou limitar ou tentar de alguma forma disciplinar a atuação dessas casas de apostas no Brasil, alguma coisa precisa ser feita, isso precisa ser feito. Você pode dizer, isso aí é para a campanha eleitoral. É para a campanha eleitoral, mas é uma medida necessária pensar sobre como evitar que essa atividade econômica se transforme no que se transformou. Ela se transformou num problema social, um problema econômico, E um drama familiar, tem dramas familiares. E porque tem muita gente que, com a vida destruída pelo excesso de endividamento, pelo vício, pela compulsão que vai se criando, e aí a pessoa vai se endividando, já teve caso, como se sabe, até de suicídio, de pessoas que ficam desesperadas com a dívida acumulada e acabam morrendo. E tem pessoas que adoecem de várias formas, e famílias que perdem renda, deixou de ter renda disponível, reduziu o orçamento disponível das famílias para as atividades como compra de alimentos e outras coisas, mas por causa do envolvimento com as bets e o endividamento causado por elas. Então, isso é fato. Então, independentemente do debate eleitoral, isso a gente tem que olhar com... tem que avaliar que isso é necessário, de que forma isso vai ser feita. Vai ser mesmo acabar com elas? E aí tem gente que diz que o risco é virar atividade clandestina, ou vai se criar mecanismos de controle, transparência, de que elas mesmas se impeçam esse tipo de problema que elas estão sendo criados, Cássia. Mas, de fato, é um problema a ser enfrentado no Brasil.
2: Eu ia te perguntar, Miriam, justamente a respeito desse último ponto que você levantou, se uma vez proibidas essas apostas esportivas, se haveriam mecanismos de fiscalização para evitar uma migração para a ilegalidade. Tem um outro ponto que aparece nessa proposta e que ainda não foi esclarecido, que seria estas empresas ressarcirem pessoas que se endividaram. Também não fica claro como isso poderia ser feito, né?
1: Não está claro como isso, eu acho que o assunto está crescendo, está virando um grande problema social, como eu disse, e aí então ele quer o presidente usando, então foi inclusive perguntar, mas agora na hora da campanha que fala, e o José Guimarães, deputado, líder do governo, disse assim, o mandato do governo vai até 31 de dezembro. Independentemente de ser eleito ou não, ser reeleito ou não, ele tem que governar até 31 de dezembro e esse assunto precisa ser enfrentado. Então, mas o ideal é que se divulgue logo a proposta que o governo vai fazer. Como evitar que elas se tornem clandestinas e aí vão ser as piores, né? Tem algumas que não estão autorizadas a atuar e atuam. Já tem uma parte que tem uma atividade não oficializada. Então, o assunto precisa ser bem feita, a regulamentação bem feita, a proposta bem feita para evitar novas distorções. E para que essas empresas se responsabilizem pelos problemas sociais e familiares que estão criando. Então, dessa forma aí, ressarcindo gente perdeu o controle, porque eles não perceberam, não quiseram evitar que esse descontrole ocorresse.
0: Muito obrigado, Miriam. Um bom dia para você. Até mais.
1: Até mais.
2: Até. 7h45.
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3: 7h47.
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21: Você tem um negócio que depende exclusivamente da alta temporada? Esse é um desafio para muitas empresas, principalmente no turismo. Mas a sazonalidade não precisa ser uma sentença para o seu negócio. As empresas que conseguem manter bons resultados ao longo do ano criam motivos para o cliente comprar, visitar ou voltar, mesmo fora dos períodos de maior demanda. Isso pode acontecer por meio de promoções, eventos, novos produtos e uma comunicação constante com o público. No fim das contas, marketing não serve apenas para vender mais quando o mercado está aquecido. Ele também ajuda a manter o seu negócio relevante quando a demanda diminui. Descubra outras estratégias para fazer a sua empresa crescer o ano inteiro. Acesse negóciossc.com.br.
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0: São 7 horas e 53 minutos. Muito bom dia para você que está aqui acompanhando a Rádio CBN nesta manhã, dia 24 de setembro de 2026, quinta-feira, que agora o sol está saindo, mas entre nuvens, tá? Céu bem nebuloso nesta manhã de quinta-feira, 13 graus no momento, com máximas de 21 graus a partir das 3 horas da tarde. O clima, a princípio, é para ficar assim, com bastante nebulosidade, o sol vai aparecer um pouco mais ali pelas tardes, mas a temperatura se mantém fria durante toda a manhã, tendo essa elevação de tarde e de noite abaixando de novo. Probabilidade de chuva bem baixa, com apenas 10% o pico de probabilidade no período da noite.
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0: O trânsito agora pelas rodovias, na outra entrada aqui de manhã cedo, estava bem tranquilo, fluindo normalmente. Mas agora nós temos pontos de atenções às três principais aqui da nossa cidade, tá? A BR-101 tem um trecho bem grande de trânsito intenso, indo ali desde a rua Minas Gerais, entrada do bairro Nova Brasília, seguindo até perto ali da entrada do bairro Santa Catarina, né? Com a ligação com o Santa Catarina perto do Eixo Sul. São cerca de quase 10 minutos para os motoristas que estão indo sentido norte, sentido, né, Curitiba, 8 minutos a mais que o motorista vai levar. A velocidade média nesse trecho é de 28 km por hora. Já na SC-108, ou a Rodovia do Arroz, lá no bairro Vila Nova, trecho também bastante congestionado desde ali da São Firmino, o binário, né, do Vila Nova, chegando até um pouco após a Anaburgo. São 11 minutos de congestionamento, com a velocidade média em 17 km por hora. Já na BR-280, o trânsito estava mais tranquilo agora pela manhã, agora mais cedo, e já retornou à normalidade, né, aquele trânsito bem pesado, bem trancado, desde ali da saída do bairro Itinga, ali na Prefeito Alberto Natalino Michelucci, na rotatória, indo até o Ecopark Refúgio dos Pássaros, na rotatória da Higino Aguiar. Trecho bem grande, com bastante movimentação, 10 km por hora, a velocidade média, e 34 minutos a mais que o motorista vai levar para, se quiser ir, né, para São Francisco do Sul ou para quem estiver saindo de São Francisco do Sul. Antes da gente voltar com a Rádio CBN São Paulo, com a matriz lá de São Paulo, passar aqui a agendona dos jogos nacionais, de seleções nacionais que vamos ter no dia de hoje. Hoje começa a Nations League, a UEFA Nations League, competição das seleções europeias, com estreias já de alguns treinadores, tá? Às 3h45 nós temos os 4 jogos de hoje da UEFA Nations League A, com Países Baixos e Alemanha, as duas seleções estreando, Xabi Alonso no comando da seleção da Holanda e o Klopp, o Jürgen Klopp, na seleção da Alemanha. Já no segundo jogo desse grupo 2, temos a Sérvia contra a Grécia. No grupo 4, a Noruega de Erling Haaland contra a Dinamarca e o novo estreante Jorge Jesus no comando de Portugal na partida contra País de Gales. E só lembrando, amanhã também teremos seleção brasileira contra a Austrália, e às 7 horas da manhã, né, da sexta-feira. E o Carlo Ancelotti confirmou nesta quinta-feira na coletiva de imprensa lá em Townsville, na Austrália, o primeiro time titular da seleção brasileira nesse novo ciclo de Copa do Mundo. E para esse amistoso, ele já escalou, né, para todo mundo, Vinícius Júnior, Endrick, Estevão e Rafinha formando o quarteto de ataque. A equipe ainda vai ter Hugo Souza no gol, Matheus do Corinthians, né, o Mateuzinho, Marquinhos, Vitor Reis e Douglas Santos formando a defesa. E no meio de campo, Danilo e Bruno Guimarães completando ali os 11 iniciais da seleção brasileira. Daqui a pouquinho a gente também vai ver sobre o campeonato internacional, né, de vôlei aqui na cidade de Joinville, a terceira edição, e também o empate do Jack Futsal na volta para o Centro Eventos Carl Hansen. Agora são 7 horas e 58 minutos.
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2: Marcelo D'Agosto, bom dia para você.
3: Bom dia, Milton. Bom dia, Cássia. Bom dia, ouvintes.
4: Bom dia, Marcelo.
2: Tem coisas que só você para me explicar. O Banco Central apertou as regras para transferência de criptomoedas e exige a comunicação para movimentações acima de 10 mil dólares em carteiras autocustodiadas. O que é isso e como isso afeta a vida do investidor?
3: Pois é, nossos ouvintes são atentos, né? E tem umas perguntas complexas, mas vamos lá tentar explicar. Movimentação de criptomoeda é você transferir recursos de uma conta de uma pessoa ou empresa sem passar necessariamente pelos controles das autoridades financeiras dos países. Essas transferências têm uma tremenda vantagem, porque você pode bancarizar populações que vivem em regiões onde é difícil ou então muito caro ter uma conta num banco. Mas tem a desvantagem que você abre uma brecha para viabilizar transações ilegais. Por exemplo, você pode comprar armas transferindo criptomoedas. A primeira criptomoeda que foi criada foi o Bitcoin. Só que o Bitcoin tem um inconveniente muito grande para essas transferências, principalmente as ilegais, né? Porque o valor dela oscila muito, o valor do Bitcoin. E mais recentemente foi criada uma moeda virtual chamada de stablecoin, que é uma criptomoeda estável, porque ela está atrelada a uma moeda real, né? No caso, o próprio real ou o dólar. Daí virou um mecanismo muito bom para fazer essas transferências entre contas, e que o lastro pode ser uma transação normal, legal, direitinha, ou uma transação ilegal. Essa nova norma mira justamente essas transações ilegais, porque cria a obrigação de informar operações acima de um certo valor, nesse caso 10 mil dólares, que dá mais ou menos 50 mil reais, para o COAF, que é um órgão que fiscaliza a movimentação de dinheiro suspeito. Autocustodiado aí nesse caso é porque qualquer pessoa pode guardar as criptomoedas no próprio computador. É uma característica, né, desse mercado cripto, né? Você não precisa de terceiros para dizer que você tem aquele dinheiro. Você mesmo pode provar que é dono daquele valor. Então, em resumo, essa medida é mais uma prevenção contra a lavagem de dinheiro e transações ilegais que são feitas à margem do sistema financeiro tradicional, porque já tem todo um mecanismo legal que você obriga as instituições financeiras a informar ao COAF e ao governo as transações suspeitas. E o cuidado que o investidor deve ter é fazer transações com empresas sérias, né? Principalmente nesse mercado de criptomoeda, e evitar aquelas propostas muito mirabolantes com ganhos muito acima do normal, porque geralmente por trás disso tem alguma fraude e você pode perder todo o seu dinheiro.
2: Muito obrigado, Marcelo. Valeu, obrigado e até mais.
3: Até mais, um abraço.
4: Até amanhã.
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4: Quinta-feira, 24 de setembro de 2026. Um diretor do Banco Genial e um executivo ligado ao Banco Master estão entre os alvos da terceira fase da Operação Carbono Oculto. Humberto Arthur Tupinambá Neto, do Genial, e Antônio Carlos Freixo Júnior, dono da Entre Investimentos e delator no caso Master, são investigados por participar de lavagem de dinheiro e organização criminosa na compra da distribuidora de combustíveis Terrana. Mais de 120 milhões de reais teriam circulado para financiar a aquisição. A investigação também aponta o uso de fundos, empresas de fachada e possíveis laranjas para ocultar os verdadeiros controladores dos ativos. O escritório de advocacia envolvido nas suspeitas que citam o ministro do Supremo, Nunes Marques, no caso Master, já foi alvo de busca e apreensão da Polícia Federal no ano passado. O QVQR Advogados foi investigado por realizar fraudes em licenciamentos ambientais e extração ilegal de minério em Minas Gerais. Na ocasião, a Polícia Federal bloqueou 3 milhões de reais sob suspeita de propina a servidores da Agência Nacional de Mineração. A China pediu que os Estados Unidos tenham extrema cautela ao tratar de Taiwan e na venda de armas à ilha no encontro de hoje em Washington. O alerta foi feito poucas horas antes da reunião entre Donald Trump e Xi Jinping. Pequim afirmou que Taiwan é a questão mais importante na relação entre os dois países e defendeu estabilidade nos laços militares. A expectativa é de que Xi Jinping pressione Donald Trump a interromper as vendas de armamentos para Taiwan. O pacote de cerca de 14 bilhões de dólares está suspenso há meses e já foi chamado pelo presidente americano de moeda de negociação. No horário de Brasília, 8:04.
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3: Muito bom dia a você que escolheu ficar mais bem informado ouvindo o Jornal da CBN na manhã desta quinta-feira, 24 de setembro de 2026.
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0: Muito bom dia para você, Malu Gaspar.
1: Bom dia, Milton. Bom dia, Cássia. Bom dia para os nossos ouvintes.
2: Bom dia, Malu.
0: Malu, de que maneira o ministro do STF, Cristiano Zanin, contraria entendimento do STF em relação à abertura de CPIs? E me refiro a isso em função da decisão que ele tomou ontem quanto à CPI do Master, que vai continuar engavetada.
1: Pois é, Milton, ontem o ministro Cristiano Zanin não concedeu né, o pedido do Alessandro Vieira, senador Alessandro Vieira, para abrir uma CPI do Master que fiscalizasse a relação do Daniel Vorcaro com integrantes do Supremo Tribunal Federal. E foi a segunda decisão dele nessa linha, porque já lá atrás ele já tinha dado também, negado um pedido do Rodrigo Hollenberg para que ordenasse a abertura da CPI. E aí acho que é importante a gente dizer duas coisas a respeito dessa decisão. Primeiro, que ela consolida uma blindagem do Supremo em torno dele mesmo, né? Mais uma vez, um ministro do Supremo tomando uma decisão que veda a investigação do próprio Supremo, colocando o Supremo fora do alcance de qualquer instrumento fiscalizatório, né? E depois, Milton, esse ponto que você abordou é muito importante, porque a CPI, por natureza, na Constituição Federal, um instrumento da minoria dentro do Congresso, justamente para possibilitar isso que a gente está falando, que os mais poderosos sejam fiscalizados mesmo na democracia, né? A democracia pressupõe um certo equilíbrio de direitos, por mais que um seja mais poderoso do que outro, de direitos e deveres, né? Por mais que um seja mais poderoso do que outros. E o que acontece é que, justamente para obedecer à Constituição, algumas vezes o Supremo já concedeu liminares, já obrigou o próprio Congresso a instalar CPIs, como, por exemplo, na CPI dos bingos em 2005, na CPI do apagão aéreo em 2007, e a mais conhecida, a mais famosa que a gente acompanhou foi a CPI da Covid, mais recente também, né? Quando houve também uma decisão do senador Rodrigo Pacheco, que é o presidente do Senado, de não instalar a CPI, mesmo ela tendo o número de assinaturas necessárias para a instalação, apoio da oposição para isso, o Rodrigo Pacheco, na época, não instalou, engavetou o pedido de CPI. Veio a oposição, pediu na época o pedido, que a oposição, que hoje é o governo, né, pediu para o Supremo uma liminar para instalar a CPI. O ministro Luiz Roberto Barroso, entendendo que esse é um direito garantido pela Constituição, mandou abrir a CPI, e a CPI foi aberta. O Rodrigo Pacheco aceitou. O que acontece hoje é que nós temos na presidência do Senado o Davi Alcolumbre, que além de ser também um aliado dos ministros do Supremo, especialmente do Alexandre de Moraes, também tem seu próprio envolvimento com o Master, né? Ele apadrinhou os diretores do fundo de pensão na Amapá, o Amprev, que comprou 400 milhões de reais em títulos do Master, e se uma investigação dessa começar aí adiante, ele vai acabar sendo enredado. Ninguém está querendo isso, poucas pessoas no Congresso realmente gostariam de ver essa CPI adiante, mas não importa, né? Nós temos um direito a ser garantido, e a gente sabe que, apesar de a gente estar num momento eleitoral, esse é um pedido que vem sendo feito de forma recorrente. Só para lembrar, outra coisa que aconteceu recentemente e que está em discussão também no Supremo é o próprio Davi Alcolumbre se recusando a abrir o sigilo das entradas e saídas no Senado Viviane Barsi de Moraes, que é a mulher do ministro Alexandre de Moraes. Foi feito um pedido de acesso à informação, via lei de acesso à informação, para que se saiba quantas vezes ela e outras pessoas entraram e saíram do Senado, para ver se ela realmente defendeu o Master nos casos para os quais ela foi contratada. Esse era o propósito do pedido. E aí o ministro Luiz Fux determinou que o Senado explique por que o Alcolumbre decretou sigilo de 100 anos sobre esses dados. Então, é muito delicado, Milton, porque você tem os cidadãos tentando garantir um direito básico, direitos básicos, que são a transparência, acesso a dados que deveriam ser públicos, né, o Congresso é a casa do povo, e a fiscalização dos mais poderosos, né, para a gente poder ter um mínimo de equilíbrio na democracia. E o STF, que deveria ser o guardião desses direitos, ele está tão enredado na crise do Master, ele está tão enlameado com seus ministros envolvidos nesse rolo, que ele está sem condições e sem vontade de garantir o que ele está lá para fazer, né, de fazer o que ele está lá para fazer, que é levar a Constituição a sério e garantir que ela seja cumprida, né?
0: Sem dúvida. Muito obrigado, Malu, por trazer esses temas aqui para a gente no jornal. Muito obrigado e um bom dia para você.
1: Valeu, gente. Bom trabalho. Bom dia para todo mundo.
0: 8h12.

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2: A quinta edição do Women Inventory, realizado nos dias 15 e 16 de setembro, reuniu cerca de 100 mulheres para debater inovação, inteligência artificial e empreendedorismo feminino. Organizado pela Apex Brasil e pelo Global Corporate Venturing, com apoio da ABVCAP, o encontro destacou a liderança feminina em decisões de investimento e deu visibilidade a startups lideradas por mulheres, fortalecendo pontes, ampliando diversidade e impacto nos negócios. 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
2: 8:14.
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0: 8 horas e 19 minutos nesta quinta-feira, dia 24 de setembro de 2026. No momento, 15 graus aqui na maior cidade de Santa Catarina, com as máximas hoje sendo de 21 graus no período da tarde, a partir das 3 horas da tarde, tá? Probabilidade de chuva bem baixa nesse momento e com baixas chances para o dia inteiro. Nas rodovias aqui da cidade, o trânsito continua bem intenso na BR-101, indo desde ali do encontro, né, com o Eixo Sul, né, aquela entrada para o Eixo Sul, para o bairro Itinga, Santa Catarina, chegando até agora na rua Colom. São cerca de 33 minutos de tempo a mais, né, que o motorista vai levar no sentido norte, com a velocidade média em 10 km por hora. Já a rodovia do Arroz, lá no bairro Vila Nova, trânsito fluindo normalmente, aquele pico de trânsito que tinha ali, que eu noticiei agora há pouco, já está normalizado. E na BR-280, continua o mesmo, com trânsito bem elevado ali na saída do bairro Itinga, em Araquari, no trevo ali, naquela rotatória, naquela rótula, indo até a outra rótula na rua Prefeito Gina Aguiar, após o Ecoparque Refúgio dos Pássaros. Trânsito bem intenso, cerca de 30 minutos a mais que o motorista vai levar neste percurso. E ontem a gente teve o início, né, da Copa Internacional de Vôlei, que aqui de Joinville, né, organizado pelo Joinville Vôlei, com vitória do time da casa. A competição serve de preparação para a Superliga B e o Campeonato Catarinense. Nesta quinta-feira ainda, o Joinville vai enfrentar o Fluminense a partir das 7h30 da noite. O Israel Antunes acompanhou o jogo, vai acompanhar o jogo de hoje também e vai trazer todos os detalhes dessa competição e do jogo de ontem. Bom dia, Isra.
1: Olá, Cauã. Bom dia para você. Bom dia a todos que estão nos acompanhando no Jornal da CBN. Cauã, tivemos na noite desta quarta-feira a abertura da Copa Internacional de Vôlei aqui na nossa cidade. É a terceira edição. O Joinville está organizando mais essa terceira edição. E essa edição é especial porque o Joinville tenta, né, colocar os jogadores em quadra para dar ritmo de jogo aos jogadores para disputarem a Superliga B e também o Campeonato Catarinense e tentar, de alguma forma, né, através da Superliga B, retornar à elite do voleibol nacional. Bom, vamos lá, Cauã. Essa competição reúne 5 equipes. Né, o Joinville entrou em quadra, foi o segundo jogo desta quarta-feira. Um pouco mais cedo tivemos a abertura da competição oficial com o jogo do PCN da Argentina, um clube tradicional do voleibol argentino, atual campeão da Liga Argentina, 10 vezes campeão argentino, da cidade de San Juan, na Argentina, ganhou o jogo da equipe do Fluminense, do Rio de Janeiro, por 3-7-1. Bom, um pouco mais tarde, Joinville entrou em quadra contra a ADV Jaraguá do Sul, uma equipe aqui da região que vai disputar a Superliga C. Uma vitória tranquila do Joinville, 3-7-0, com parciais de 25-19, 25-15 e 25-19. Cauã, dois destaques da equipe do Joinville, tá? O levantador Bernardo Westermann, que foi eleito o cara do jogo, melhor jogador em quadra, e também o Renan Purificação, ponteiro experiente, 34 anos, atleta que está chegando também para essa temporada, e foi um dos destaques da equipe do Joinville nessa partida. O oposto, Marco Júnior, também teve bom aproveitamento, foram os três nomes que podemos chamar a atenção. O técnico Guinovais manteve uma base de time, mexeu pouco durante o jogo, tem um time titular estabelecido, né, com o Bernardo Westermann, que é o levantador, o oposto Marco Júnior, os dois centrais, o Abraão e o Vini Guedes, e os dois ponteiros, o Renato Pato, experiente jogador de 43 anos, e também o Renan Purificação. Na posição de líbero, aí tem um desafio, né? O Henrique vem sendo utilizado, foi utilizado como líbero, porém o Jeanzinho está se recuperando de lesão, então quando retornar vai ter uma briga boa aí para saber quem será o líbero da equipe do Joinville. Alguns outros atletas foram utilizados também durante o jogo, destaque para o Daniel Aponza, colombiano, jogador que chegou essa semana, estava representando a seleção colombiana no Sul-Americano, esteve à disposição também do técnico Gui Novaes e foi utilizado durante a partida. Bom, nesta quinta-feira, logo mais, o jogo está marcado para iniciar às 7h30 da noite, talvez pode atrasar um pouquinho, começar mais tarde, enfim, que é o jogo entre Joinville e Fluminense. Então é a segunda rodada e a gente estará lá no, estado, no ginásio da Univille para contar essa história, tá bom, Cauã? Um abraço para você e para todo mundo que está nos acompanhando na programação da CBN.
0: Um abraço, Israel. Muito obrigado pelas informações. Uma baita vitória do Joinville para recuperar essa confiança para a volta da Superliga B, né? Para tentar aí conseguir alcançar o retorno para a Superliga A. São 8 horas e 25 minutos.
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3: Ouvintes, eu queria chamar a atenção para um ponto que às vezes passa assim meio batido no noticiário, também o noticiário está tão cheio, né? Mas é sobre, saiu essa semana informação sobre a arrecadação de impostos do governo federal. E foi, mais uma vez, foram batidos recordes que vêm sendo batidos ao longo dos anos. Por exemplo, só para o mês de agosto, o resultado da arrecadação federal foi de 235 bilhões de reais. Eu estou tirando os quebrados, mas quebrado grande, né? Quebrado de 100 milhões, 200 milhões. Mas para facilitar a conta, vamos ficar só com os bilhões. Então, a arrecadação federal de impostos alcançou 235 bilhões em agosto. Descontada a inflação, você tem um aumento de 8,25%. Trata-se de o melhor resultado para o mês de agosto desde que essa conta é feita. Quer dizer, repetindo, a arrecadação federal no mês de agosto bateu o recorde de para todos os meses, para todos os anos desse mês. Bom, no conjunto do ano, quer dizer, dos 8 primeiros meses de 2026, a arrecadação somou 2 trilhões e uns quebrados, bons quebrados. São 2 trilhões. Esse aumento é aumento real de 7,12% comparando com o ano passado. Então, você veja, a arrecadação do ano passado, que já foi boa, está sendo superada neste ano praticamente todos os meses e no agregado do ano. Isso mostra, confirma uma tese que foi largamente debatida quando foi lançado o arcabouço fiscal. Porque o arcabouço fiscal, ele garantia o crescimento das despesas em 2,5% acima da inflação, crescimento real. Mas a gente verificando os gastos obrigatórios do governo, você verificava que esses gastos obrigatórios se expandiam a um nível maior do que o permitido pelo arcabouço fiscal. E aí, então, como é que ia fazer? Só tem um jeito, cortar gastos em outros setores, o que não foi feito, ou aumentar a arrecadação. E foi o que o governo conseguiu. Teve um aumento brutal da arrecadação ao longo desses anos. Tem uma parte da arrecadação que decorre do crescimento econômico. O país cresce mais, mais atividade econômica, mais renda, mais negócios, arrecada-se mais impostos. Mas a arrecadação está crescendo muito além desse efeito. Está ocorrendo efetivamente um aumento de carga tributária em diversos setores da economia. O governo, por outro lado, ele reduziu o imposto, é o meu último comentário, ele reduziu a zero o imposto de renda para quem ganha até 5 mil. E pretendia pagar essa perda de arrecadação com a arrecadação dos dividendos, da distribuição de dividendos. Aquela história, vamos cobrar lá dos super ricos que não estão pagando imposto e tal. E supunha uma arrecadação aí de 29 bilhões de reais. Pois bem, não aconteceu nada disso. Não havia tanta gente assim para ser taxada. E o que aconteceu é que a arrecadação até agosto foi de escassos 4 bilhões de reais. para o ano a estimativa era 29 milhões, se até agosto foi 4 milhões, é claro que o total não vai ser alcançado. Por isso, o governo já reduziu a sua previsão de arrecadação sobre os dividendos para algo em torno de 10 milhões e parece ainda uma previsão otimista. Ou seja, do ponto que nós estamos, o importante é destacar que, nós temos um crescimento muito forte da despesa, um crescimento muito forte da receita e, ainda assim, com o crescimento da receita, o governo tem gerado déficits reais nas suas contas. Milton e Cássia.
4: Muito obrigado, até mais, Sardenberg.
3: Logo, até mais, até mais.
5: Até.
4: Você fica agora com o É da Sua Conta, do PicPay Bank, da Renata Flores.
5: Bom dia, Milton. 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Olá para você ligado aqui na CBN. 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Hoje eu fico por aqui, mas lembro que se você tiver uma dúvida ou sugestão de tema para o programa, pode enviar pelo e-mail edasuaconta@picpay.com e amanhã eu volto com mais uma dica.
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0: quarta-feira, 24 de setembro de 2026. Um dos principais operadores do ex-banqueiro Daniel Forcaro, o empresário Antônio Carlos Freixo Júnior, está entre os alvos da terceira fase da Operação Carbono Oculto. Dono da Entre Investimentos e delator no caso Master, Freixo admitiu ter feito remessas milionárias a pedido de Daniel Forcaro e é citado pela Polícia Federal como responsável por estruturas financeiras usadas em operações no exterior. A nova fase da Carbono Oculto investiga a participação de executivos do mercado financeiro em um esquema de lavagem de dinheiro ligado à máfia dos combustíveis. Entre os 27 alvos de busca e apreensão também estão Humberto Arthur Tupinambá Neto, executivo do Banco Genial, e os dois irmãos dele. A Petrobras confirmou o deslocamento de um navio sonda para perfuração de 3 novos poços na margem equatorial, na costa do Amapá. A embarcação está atualmente na Bacia de Santos. O Ibama já autorizou a perfuração dos 3 poços adicionais. A Petrobras também mantém operações no Poço Morfo, onde avalia a qualidade do óleo encontrado. Do horário de Brasília, 8h33.
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3: 8h35.
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0: Muito obrigado pela gentileza de ter aceitado o nosso convite aqui no Jornal da CBN. Bom dia.
1: Bom dia, Milton. Bom dia, Cássia. Bom dia, Gabriel. Bom dia, quem nos ouve.
0: Gabriel Barros, muito obrigado pela gentileza de ter aceitado participar do debate. Bom dia.
2: Bom dia. Bom dia, Milton. Bom dia, Cássia, Pedro, os ouvintes da CBN. Prazer.
0: E conforme a gente combinou aqui, serão duas perguntas feitas pela Cássia e por mim. Vocês terão até 2 minutos para cada uma das respostas. Começo com você, Pedro Paulo. O salário mínimo também serve de referência para aposentadorias e benefícios como BPC. Como conciliar a valorização real do piso com o aumento das despesas públicas sem comprometer outras áreas ou a sustentabilidade das contas?
1: Olha, Milton, eu diria o seguinte, o que a gente tem que discutir é que R$ 40,00 acima da inflação, que foi o ajuste real do salário mínimo em 2026, tem um ganho real, implica em um custo de algo em torno de 15 bilhões para o Tesouro. Acontece que o Brasil paga todo ano 1 trilhão e 150 bilhões de juros por ano, Milton. Então, o corte de 1/4 de ponto da Selic que ocorreu há pouco tempo, feito semana passada, economizou em torno de 17 bilhões, que é o tamanho do ganho real, o impacto do ganho real do mínimo, no ano inteiro, né? E é importante entender o seguinte, o custo do mínimo volta para a arrecadação, né? Há vários estudos que mostram que no ano passado a arrecadação aumentou 44 bilhões sobre o consumo gerado pelo reajuste do salário mínimo. Por quê? Porque quem ganha salário mínimo gasta, e isso implica aumento da arrecadação. Esses 44 bilhões foram 5 bilhões a mais do que o gasto adicional que isso teve na Previdência, né? Então, eu acho, Milton, quem chama de insustentáveis esses 15 bilhões para 62 milhões de pessoas e chama, digamos, de técnico, 1 trilhão 150 bilhões de juros, não está fazendo conta, Milton, está fazendo escolha, sabe? E eu diria, Milton, o seguinte, que o salário mínimo tem que ser reajustado em termos reais, porque ele é o piso de renda de 62 milhões de brasileiros, né? Então, é a política social mais barata e mais abrangente do Estado brasileiro. Tem um estudo da American Economic Review, que é considerada a principal revista de economia no mundo, que mostra que a valorização do mínimo explica 45% da queda da desigualdade de renda no Brasil entre 1996 e 2018. Tem outro estudo que mostra que ela respondeu, essa valorização do mínimo, por quase 40% da redução da pobreza entre 2002 e 2013. Ela também encurta a distância entre os salários de negros e brancos, sabe, Milton? E implica ajuda no crescimento econômico, porque quem ganha o mínimo gasta tudo o que recebe no comércio do bairro, não é? O reajuste desse ano injetou 82 bilhões de reais na economia. E isso vai gerar renda da pequena empresa, vai gerar emprego, vai gerar imposto. Então, não é coincidência que os períodos que tiveram mais valorização do mínimo, de 2004 a 2014 e 2023 até agora, também tenham sido períodos de queda do desemprego. O desemprego não aumentou, Pedro aumentou Paulo, por causa da demanda gerada pelo mínimo.
0: Depois você pode até complementar a sua lógica também, no segundo momento, mas me permita dividir o tempo aqui para ouvir agora o Gabriel Barros. E eu queria entender, Gabriel Barros, como proteger o poder de compra de quem recebe o mínimo e, ao mesmo tempo, evitar que a política amplie gasto público, estimule inflação ou dificulte a contratação formal, coisas desse tipo.
2: Tá, vamos lá. Então, a gente precisa desvincular, Milton, o salário mínimo do salário de previdência, né, de benefícios previdenciários. Vários países já fizeram isso. Vou dar um exemplo de Portugal. Portugal, há 20 anos atrás, também tinha essa vinculação que o Brasil tem entre o salário mínimo de trabalho e o salário mínimo previdenciário. E justamente por conta do impacto fiscal lá em Portugal, eles decidiram desvincular. O Brasil tem que seguir o mesmo caminho, ainda que com atraso, né, 20 anos depois, a gente precisa caminhar nessa direção justamente para poder entregar uma política de valorização do salário mínimo que se sustente, né, fique de pé matematicamente. Então, Portugal fez isso, a França também, ela tem uma regra diferente do salário mínimo de trabalho e o salário de previdência, e vários países da OCDE praticam também mecanismos de reajuste diferente para o salário mínimo de trabalho e o salário mínimo previdenciário. O salário mínimo de trabalho, ele precisa ser corrigido de acordo com a produtividade do trabalhador, certo? Só que para isso acontecer, a gente precisa fazer essa etapa anterior, que é desvincular. Hoje é vinculado, então a gente precisa desvincular e, na sequência,

0: é possível você ter políticas de reajuste diferentes. E eu entendo que para o salário mínimo a gente deveria ter uma regra que andasse junto com a produtividade do trabalho, que é como na maioria dos países da OCDE acontece.
1: Professor Pedro Paulo, na sua avaliação, quais seriam as consequências de desvincular o salário mínimo do salário previdenciário?
2: Olha, Cássia, 7 em cada 10 beneficiários do INSS recebem até um salário mínimo. Então, desvincular a aposentadoria do mínimo não é ajuste fiscal. É decidir que o aposentado mais pobre vai ficar para trás em relação ao resto da economia, ano após ano, até morrer. A Constituição proíbe, e tem uma boa razão para isso, Cássia, é que quem recebe um salário mínimo de aposentadoria contribuiu sob o mínimo ou trabalhou a vida inteira no campo, entende? O rombo da Previdência não está no piso do salário mínimo, está na sonegação previdenciária, está na desoneração sem contrapartida. E o principal item do orçamento é os juros. Quem propõe desvincular precisa dizer isso ao aposentado antes de 4 de outubro, não depois, porque tem candidato defendendo exatamente essa proposta, desvincular o mínimo da Previdência, né? E é importante entender o seguinte: quase metade do que o brasileiro paga de imposto incide sobre o consumo. E quem ganha o mínimo consome tudo o que recebe. Por isso que não basta pensar apenas no impacto que isso tem sobre o gasto. Precisa incorporar também o impacto que isso tem sobre a arrecadação. Como eu já disse, o impacto é positivo para as contas públicas, porque no ano passado gerou o aumento, o reajuste do mínimo, 44 bilhões de arrecadação sobre o consumo, contra 39 bilhões do gasto adicional da Previdência. Então a conta é clara, tem vários estudos que mostram isso. Sabe? O que realmente onera a produtividade, que gera um problema na produtividade, é a taxa de juros muito grande no Brasil. O salário mínimo é um mito de que o salário baixo é bom para a produtividade, é o contrário. Onde o trabalho é barato, ninguém investe em máquina, em treinamento, em organização. O salário mínimo obriga a empresa a se organizar melhor ou a ceder ao trabalhador para que ele se organize, entende? A Alemanha criou um mínimo nacional em 2015. Os salários subiram, o emprego não caiu, exatamente como ocorre no Brasil, e os trabalhadores migraram de empresas pequenas e improdutivas para empresas maiores e mais produtivas. A mesma coisa aconteceu no Reino Unido. Nesse estudo da American Economic Review que eu falei, também se encontrou o mesmo mecanismo. O efeito sobre o emprego do aumento do salário mínimo foi amortecido pela realocação para firmas mais produtivas. Então, se a nossa produtividade está parada há mais de uma década, é porque o investimento está parado. E investimento está parado no Brasil porque o Brasil tem
1: Professor,
2: o maior juro real do planeta. Isso que a gente tem que discutir.
1: queria falar agora, passar a palavra para o Gabriel Barros e te dar a chance, inclusive, Gabriel, de discutir esse argumento de que o que seria um ônus maior para a nossa economia seriam juros altos no lugar de ter essa vinculação do salário mínimo ao salário previdenciário.
0: Ah, vamos lá. Os juros, ele, na verdade, ele é consequência de uma situação fiscal desequilibrada, né? O juro é só o sintoma. A causa desse juro alto, ele é uma situação fiscal fora do controle, né? Só para dar números aqui, a cada R$ 1 de aumento do salário mínimo, de acordo com a lei de diretrizes orçamentárias que o governo envia para o Congresso, o impacto fiscal é de 430 milhões. Estou arredondando aqui para facilitar. Então, isso deixa muito claro o tamanho do impacto dessa vinculação que a gente está mencionando. Então, essa vinculação que existe hoje, que precisa ser revista, foi revista, por exemplo, 20 anos atrás em Portugal, a França não pratica, vários países da OCDE não praticam, ela produz um desarranjo fiscal muito grande, e esse desarranjo fiscal acaba jogando os juros para cima, e aí produz todo esse problema de endividamento que a gente já conhece, não só endividamento público, mas também das famílias, né? A gente tem visto o endividamento das famílias cada vez mais alto. Tem um outro ponto importante, que são as condições iniciais. As condições iniciais importam bastante. O salário mínimo hoje, ele é acima de 300 dólares, e ele, como proporção da renda média do trabalho, ele representa em torno de 45% do salário de trabalho. Ou seja, já houve uma recomposição importante até aqui. Olhando para frente, é possível rever a política justamente porque o ponto de partida já é diferente. Preservar esse ponto de partida, né, preservar o poder de compra do salário mínimo, é totalmente convergente, né, coerente com essa preocupação social e fiscal. Ou seja, o que eu estou querendo dizer é que é possível você conciliar a responsabilidade fiscal com a social sem nenhum tipo de problema, não são antagônicos, né? A responsabilidade fiscal e social não são antagônicas. Então, em resumo, o juro é consequência, não é causa. O problema é justamente o desequilíbrio das contas públicas que faz com que o juro seja alto. A gente precisa de políticas econômicas sustentáveis. E é nesse contexto que a regra do salário mínimo e outras regras, por exemplo, como de saúde e educação, precisam ser revistas.
3: Gabriel Barros e Pedro Paulo, quero agradecer a gentileza de vocês aceitarem participar aqui desta conversa, trazendo alguns dos argumentos que são importantes para que as pessoas possam desenvolver o seu pensamento próprio a propósito desse tema. Muito obrigado. E eu lembro sempre a você que está nos acompanhando aqui que esse material fica à sua disposição lá no site da CBN. Também fica em vídeo para você no canal da CBN no YouTube. Só quero lembrar aqui a contagem regressiva dos 50 debates para o Brasil. Esse foi o 49º. Amanhã a gente fecha essa série. Eu conto mais uma vez com você ao nosso lado. 8h47.

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0: São 8 horas e 55 minutos. Muito bom dia para você que está aqui acompanhando o Jornal da CBN nesta manhã de quinta-feira, dia 24 de setembro de 2026. Manhã de quinta-feira fria, 16 graus agora na cidade, o sol entre nuvens, mas ainda assim bastante nublado. Então, se você tentar olhar para o céu agora, não vai ver o sol, vai ficar só iluminado, né? Não vai ter o sol, mas está ali, ele está ali atrás. No período da tarde, a gente vai ter as máximas de hoje de 21 graus a partir das 3 horas da tarde. Após ali mais ou menos umas 6 da tarde, as temperaturas já diminuem. E vou aproveitar aqui para chamar o João Gabriel, porque o Jack Futsal ficou no 1-1 contra o Tubarão pelo Campeonato Catarinense. Esse resultado marcou o retorno da equipe ao Centro Eventos e o João Gabriel acompanhou a partida e traz todos os detalhes. Bom dia, João.
1: Tudo bem, Cauã? Bom dia a você e a todos que nos acompanham aqui na CBN Joinville. E é isso, o Jack Futsal empatou com o Tubarão pela sétima rodada do Campeonato Catarinense de Futsal Série Ouro, partida que marcou a volta do Joinville ao Centro Eventos Calhanzen. Placar final, 1-1. Trazendo mais detalhes do jogo por aqui, o Tubarão saiu na frente com o gol do Bigode, depois de um belo contra-ataque puxado pela equipe visitante, isso ainda na primeira etapa. No segundo tempo, uma confusão fez com que um jogador do Tubarão fosse expulso, e na superioridade numérica, o Jack chega ao empate com um golaço do Luizinho. Ao final do jogo, eu conversei com o técnico Davi Mendonça, que fez uma avaliação da partida.
2: Quer dizer que estou muito feliz, né? Voltar ao Calhansen, voltar a sentir a força que esse ambiente traz para nosso time, né? Jogo bom, né, cara? O time do Tubarão muito forte defensivamente, né? A gente conseguiu. Na minha visão, tem um volume de jogo legal. Fizemos uma rotação aí com vários meninos também que tiveram talvez a primeira grande oportunidade, né? E é isso, cara. Quando a gente tem que fazer essa rotatividade com os meninos, a gente vai ter oscilações dentro do jogo. E eu tô muito feliz, cara. É isso. Esse é meu trabalho, essa é minha identidade. Então a gente pega um Isaac aí com 16 anos, coloca para jogar. A gente vai estar sempre fazendo isso, cara. Tentando ao máximo, né? E no final tentamos colocar o goleiro Linha ali para sempre tentar vencer. Aqui dentro a gente sempre vai tentar vencer. Às vezes não vai dar certo, como hoje, mas entrega não faltou, luta não faltou e estou orgulhoso dos meninos pela dedicação, pelo empenho e principalmente depois de uma sequência tão grande aí de jogos, né?
1: A vitória hoje não veio, mas a temporada continua. Campeonato Catarinense, final da Copa LNF, a própria Liga Nacional também pelas quartas de finais. Como é que o Joinville está nessa preparação também para o restante da temporada?
2: Cara, o Campeonato Catarinense, ele está no início, né? A gente sabe que perder ponto em casa é sempre ruim, principalmente para a classificação final. Mas a gente vai viver agora playoffs e uma final, né? Então, assim, a gente precisa montar um planejamento de trabalho para isso, né? Então, essa rotação entre os atletas, ela vai acontecer constantemente nesse período, para que a gente realmente chegue no melhor nível físico, técnico, tático e mental lá no jogo contra o Campo Mourão, que é o nosso primeiro desafio, né? Então, a ideia basicamente é essa, para que todo mundo chegue muito bem. E é isso.
1: Eu conversei também após a partida com o goleiro Matheus, que foi novamente convocado à seleção brasileira. Ele falou sobre isso aqui na CBN Joinville.
3: Cara, é sempre uma honra, né? Como eu postei ali, voltar a vestir a camisa do meu país. Eu trabalho muito no dia a dia aqui com meus companheiros para chegar nesse momento de vestir a camisa da seleção. Estou podendo voltar novamente depois da Copa América. É uma felicidade imensa, não só para mim, mas para minha família e para meus companheiros. Só agradecer a eles. Acho que sem eles isso não seria possível. Então é trabalhar mais ainda para quando chegar outra próxima convocação, eu estar do mesmo jeito, mais inteiro e mais preparado ainda.
1: O próximo desafio será no sábado, às 7 horas da noite, contra o Concórdia, também pelo Campeonato Catarinense. Os ingressos começam a ser vendidos nesta quinta-feira, com valores antecipados a R$ 20 a inteira e a R$ 10 a meia entrada. Volto contigo do estúdio, Cauã.
0: Muito obrigado, João. E para finalizar aqui, eu vou chamar o Kleber Grabowska, porque a Prefeitura de Porto União decretou situação de emergência devido aos estragos causados pelas fortes chuvas e enchentes. Mais de 450 pessoas estão desabrigadas ou desalojadas no município. Kleber Grabowska tem os detalhes.
4: A Prefeitura de Porto União decretou situação de emergência no município em razão dos impactos provocados pelos eventos climáticos registrados nos últimos dias, especialmente a partir do domingo. A medida foi anunciada ontem pelo prefeito Juliano Hassan na sede da Prefeitura, diante dos danos registrados em diferentes pontos do município, incluindo casas destelhadas, estruturas comprometidas, interrupções no trânsito e o aumento da demanda por atendimento às famílias afetadas pelas enchentes. Acompanharam o anúncio o coordenador da Defesa Civil, Luciano Amaro Bona, e o secretário de Administração, Stefan Willens. Até o momento, 455 pessoas estão desabrigadas ou desalojadas. Deste total, 204 pessoas pertencentes a 52 famílias estão acolhidas nos abrigos municipais. As demais estão em residências de familiares ou terceiros e seguem recebendo apoio da prefeitura por meio de uma equipe interdisciplinar. Além das famílias já atendidas, a assistência social contabiliza mais 40 novos pedidos de auxílio relacionados às ocorrências provocadas pelas enchentes. Com o decreto, a Prefeitura também dará continuidade às ações de acolhimento e assistência humanitária, incluindo a solicitação de apoio das escolas estaduais para a manutenção e ampliação da estrutura dos abrigos conforme a necessidade. Outra medida anunciada é a criação de uma comissão específica para as compras e contratações necessárias durante o período de emergência. O grupo será formado por representantes de diferentes setores da administração municipal, com o objetivo de garantir agilidade, segurança, transparência e legalidade nos processos necessários para o atendimento à população. A Prefeitura de Porto União segue mobilizada, com equipes atuando no atendimento às famílias, no acompanhamento das condições do rio e no levantamento das necessidades provocadas pelas ocorrências climáticas. Neste momento, a orientação é para que a população permaneça atenta às informações oficiais e, em caso de necessidade, procure os canais de atendimento disponibilizados pelo município. Para o Jornal da CBN, Kleber Grabowska.
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6: Futebol brasileiro, só que ele não joga. Vai jogar amanhã, provavelmente como camisa 10. O Ancelotti faz questão de dizer que não precisa de um camisa 10, ele precisa de um time coletivamente forte, mas ele quer um meio campo mais sólido, mais capaz de controlar e de variar o ritmo da partida. Ora com velocidade, ora com cadência. O meio campo é que dá essa cadência. Vamos amanhã, 7 da manhã, Austrália e Brasil.
7: E amanhã, quando nós conversarmos aqui, muito provavelmente já teremos o resultado desta partida e você analisará em cima do fato como foi o desempenho da seleção brasileira. Muito obrigado.
6: Exatamente. Obrigado, até amanhã.
8: Até amanhã, PVC.
6: Até amanhã, Cássio.
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0: quinta-feira, 24 de setembro de 2026. O Banco Central anunciou ajustes nas regras para o mercado de ativos virtuais, como as criptomoedas, em carteira sob custódia do próprio usuário. Uma das principais mudanças determina que transferências de criptoativos de valores a partir de 10 mil dólares passem a ser comunicadas ao Conselho de Controle de Atividades Financeiras. Segundo o Banco Central, a medida busca ampliar a capacidade de monitoramento das operações fora de instituições autorizadas. As novas regras entram em vigor em 1º de outubro. As empresas já podem ser multadas por descumprir regras de saúde mental no ambiente de trabalho. Durante 90 dias, o Supremo havia suspendido temporariamente as punições administrativas previstas na NR1. A norma exige que empregadores identifiquem e previnam riscos como excesso de trabalho, jornadas prolongadas, pressão excessiva e assédio moral. O Irã ameaçou levar a guerra até o Oceano Índico caso os Estados Unidos realizem novos ataques contra o país. Segundo o conselho do líder supremo iraniano, o conselheiro Mojtaba Khamenei, o combate poderia se expandir do Golfo Pérsico ao Mar Vermelho. O oficial ainda reforçou que o país apoia militarmente os Houthis, que hoje controlam o estreito de Bab al-Mandeb, mas nega envolvimento direto com o grupo. Estados Unidos e Irã continuam em disputa pelo Estreito de Hormuz, enquanto as negociações entre os dois países permanecem paralisadas. O horário de Brasília, 9:05.
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2: Muito bom dia, 9 horas 6 minutos, começando aqui na CBN Joinville, mais uma edição do Notícia na Manhã, nesta quinta-feira, de tempo nublado, dia seco, né? Tempo nublado, não tem previsão de chuva, 18 graus a temperatura que vai subir gradativamente durante o final de semana, podendo chegar aos 30 graus. Nesse momento, 18 graus e a variação desta quinta é de 14 a 23. Vamos com os destaques desta quinta-feira. 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Primeiro destaque é seu, Poliana Rodrigues.
3: Oi, Kleber, bom dia para você e a todos. O nosso destaque é sobre o menino de 10 anos que foi encontrado, infelizmente, sem vida. Ele que desapareceu depois de ter entrado no mar na praia de Itacolumi, em Balneário Piçarras. Daqui a pouco eu trago todos os detalhes ao vivo.
2: Muito bem, daqui a pouquinho tem a Poliana Rodrigues com os detalhes dessa situação. Agora o André Pereira.
4: Deputado Marcos Vieira é alvo de apreensão de R$500 mil em dinheiro pela Polícia Federal em Florianópolis.
2: Tem também Giovana Franco.
5: Porto União decreta situação de emergência após chuvas e elevação do Rio Iguaçu.
2: Guilherme Alves.
6: Itapoá apresenta estudo de viabilidade para implantação de um hospital municipal.
2: Você confere no NSC Total, Operação Carbono Oculto, mira empresário ligado à delação do caso do Banco Master e cumpre mandados em Santa Catarina. Eleições 2026, que hora sai a pesquisa Datafolha para presidente nesta quinta-feira? Fim das bets? Entenda o que falta para Lula decidir sobre proibição das apostas esportivas. Falando em apostas esportivas, os destaques do esporte chegando com Raulino Dalcin.
7: Na volta ao Calhansen, Jack Futsal decepciona e só empata com o Tubarão. Local da final da Copa da Liga deve ser anunciado até amanhã. Joinville Vôlei larga com vitória na Copa Internacional. Time volta à quadra hoje para enfrentar o Fluminense. Barra, adversário do Jack no sábado, empata com o Nação em jogo atrasado pela Copa Santa Catarina.
2: Muito bem, daqui a pouquinho tem o esporte com o JD Champs. Cauã Pereira, vamos falar do trânsito. Como é que se comporta Joinville e região nesta manhã de quinta-feira? Bom dia.
8: Bom dia, Kleber. Bom dia para todo mundo que está nos acompanhando. As ruas aqui da cidade seguem tranquilas agora. O trânsito segue normalmente, fluindo normalmente, mas com alguns pontos de atenção na rua São Paulo, com um trecho bem extenso, desde ali da Presidente Epitácio Pessoa, chegando até a Padre Coube. Mas o destaque mesmo fica para as rodovias, porque a BR-101 está desde o Jornal da CBN, agora cedo, com um trânsito bem intenso, desde ali do Eixo Sul, passando agora da Expoville. Esse trânsito segue sentido norte, sentido Curitiba, tem um tempo de percurso a mais de 30 minutos para os motoristas e 16 quilômetros a velocidade média durante todo esse trajeto. Antes ali do Eixo Sul, segue fluindo normalmente e depois da Expoville também segue fluindo normalmente. Mas esse trânsito segue assustando, Kleber.
2: Muito bem, então as informações do trânsito tranquilo na cidade, complicado na BR. E você também pode participar mandando seu recado no WhatsApp da CBN. Você é o nosso repórter, você faz o Notícia da Manhã junto conosco. Vamos à previsão do tempo. Douglas Márcio está trazendo os detalhes da previsão.
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9: Oi, ouvintes do Notícia na Manhã, um bom dia para vocês. Reta final de semana com tempo mais seco, né? A gente tem entre hoje e sábado a presença do sol confirmada aí para vocês em áreas do norte e também do Planalto Norte. Então, a presença hoje é do sol com algumas nuvens, menos nuvens do que ontem. Então, hoje o sol aparece mais e não tem previsão de chuva. No máximo, a nebulosidade um pouco mais baixa em outras palavras, os nevoeiros, perto de morros, mas não é a regra, é a exceção. Isso mais de manhã cedo, fim da tarde, mas então ao longo do dia, sem chuva e o sol aparece mais. A temperatura da tarde sobe um pouquinho mais do que ontem, justamente porque ontem ficou ainda mais nubladinho, hoje o sol já aparece mais. É coisa básica da previsão, quando ele aparece mais, a temperatura sobe mais, então hoje a máxima vai ficar entre 20, 21 até 25 graus, tanto em Joinville, Jaraguá do Sul, quanto em cidades do Planalto Norte, tá bom? Aí de noite volta a esfriar um pouquinho mais. O vento hoje está mais fraquinho também, sopra no quadrante sudoeste e nordeste. O mar ainda um pouquinho agitado, com ondas de 2 a 2,5 metros de altura. Donos de barcos pequenos de médio porte devem redobrar a atenção. Hoje mais cedo fez menos frio. Amanhã já fica mais tranquilo acordar, termômetros perto dos 15, 16 graus no amanhecer, ainda é friozinho, não dá para, né, sair de casa assim de camiseta ou regata, longe disso, mas o que eu quero dizer é que para amanhã a temperatura sobe, passa dos 25 graus amanhã de tarde. Então a semana que começou com chuvarada, né, Deus nos acuda, vai terminar com sol, sextou com S de sol, tá? É, nevoeiros amanhã de manhã, mas depois o dia vai ser de tempo seco e esse calor. O sábado, já aviso vocês, vai ser muito parecido com a sexta. Sábado de sol, variação de poucas nuvens, sem chuva, calor à tarde. Já para o domingo, a tendência de mudança em Joinville e outras áreas mais ao norte. A gente tem maior nebulosidade por causa da circulação marítima, e aí com mais nuvens, mesmo que a gente tenha só uma chuva leve, com mais nuvens a gente não tem a temperatura subindo tanto. Então tudo indica, audiência, que o sábado vai ser de um jeito, o domingo vai ser de outro. Mas isso é um detalhe que eu amplio amanhã na nossa conversa aqui no Notícia da Manhã, tá bom? Espero ter ajudado. Partiu o café, então, e até amanhã, gente.
2: Até amanhã, Douglas Márcio, com a previsão do tempo, né? Falando dessa mudança. A gente começou a semana debaixo de mau tempo, literalmente, né? E a gente vai ter uma mudança com tempo seco, sol e calor no próximo final de semana. São 9 horas mais 12 minutos. Já a Poliana participa conosco a respeito do resgate do menino lá em Balneário Piçarras. Mas agora a gente vai destacar a principal manchete do NSC Total. Operação Carbono mira empresário ligado à delação do caso do Banco Master e cumpre mandados em Santa Catarina. Uma nova fase da Operação Carbono Oculto foi deflagrada hoje em 7 estados brasileiros, incluindo Santa Catarina, para desarticular um esquema de suposta lavagem de dinheiro e organização criminosa ligada ao setor de combustíveis. Entre os alvos da ofensiva estão executivos do mercado financeiro e empresários ligados a acordos de delação premiada, como Antônio Carlos Freixo Júnior, dono da Entre Investimentos, além de nomes apontados em investigações envolvendo o Banco Master. No estado, a ação contou com apoio do GAECO para cumprir mandados de busca em uma residência de veraneio na região de Itajaí, enquanto autoridades analisam relatórios financeiros e documentos que apontam o uso de empresas de fachada e fundos de investimento na aquisição de uma distribuidora. Mais detalhes você confere no NSC Total. Agora espaço para a Poliana Rodrigues, que está com a gente aqui no estúdio. Poliana, infelizmente, né, terminou a operação de busca, né, do menino que desapareceu em Balneário Piçarras no domingo, né, Poli?
3: É, infelizmente, esse menino ele foi encontrado sem vida, viu, Kleber? Bom dia para você, a todos que estão nos acompanhando aqui na Rádio CBN. Então, isso, os corpos de bombeiros militar de Santa Catarina localizou na noite de ontem o corpo de Samuel Henrique Charles, menino de 10 anos, que desapareceu na tarde do último domingo no mar de Balneário Piçarras, ali na praia do Itacolumi. E no fim da tarde de ontem, operadores de drone da Polícia Militar e uma aeronave que sobrevoava a região, eles avistaram o corpo, mas a posição exata se perdeu em seguida. Com a certeza, né, de que a vítima estava naquela área, as equipes voltaram ao mar, já estava bastante escuro, e eles retornaram em cena com um bote inflável, uma moto aquática e uma lancha. Assim que o corpo foi localizado, as polícias militar e científica foram acionadas. E nos dias de operação, que a gente já vem acompanhando, né, Kleber, desde domingo, as buscas mobilizaram cerca de 30 profissionais por dia, entre eles bombeiros militares, comunitários e guarda-vidas voluntários. Nesse trabalho, em conjunto, foram usados botes infláveis, moto aquática, embarcação de resgate, quadriciclo, que foi usado, né, ali na areia da praia, drones e 2 helicópteros, sendo um dos bombeiros e um outro da Polícia Militar. Então, um menino de 10 anos, né? O nome dele, como eu disse, é o Samuel Henrique Charles, de 10 anos. Ele desapareceu na tarde do último domingo. Depois de entrar no mar, ele acabou sendo surpreendido por uma onda. Esse caso aconteceu bem em frente a um posto de guarda-vidas, o posto 7, que fica no bairro Itacolomi, em Balneário Piçarras. E ontem, infelizmente, depois de 3 dias de buscas, o corpo foi localizado. Aqui fica toda a nossa solidariedade, né? Principalmente aí aos familiares do menino Samuel. Com você, Kleber.
2: Muito obrigado, Poliana Rodrigues, né? E se destaca também a ação do Corpo de Bombeiros, uhum, né? Na operação noturna, porque se teve sinal, né, do corpo, e essa mobilização durante a noite pôs fim a essa angústia dos familiares, né?
3: Sim.
2: Obrigado, Poli. Vamos tratar de um outro episódio, né? Com um desfecho triste, né? Na segunda-feira tivemos a queda do helicóptero, né? Que resultou na morte de 5 pessoas. Enquanto, né, os familiares velam e sepultam, né, os seus entes, os especialistas seguem a apuração sobre a causa do acidente. Destaque para o Matheus Barreto. Bom dia, Matheus.
10: Olá, bom dia a todos que acompanham a CBN. A gente segue aqui em Urubici também, acompanhando os desdobramentos das investigações no local da queda do helicóptero. As investigações aqui em Urubici, elas finalizaram ontem à tarde, tanto pelo CENIPA quanto pelos peritos da Polícia Científica. Eles encontraram no local da queda a caixa preta, né? Esse gravador de voz na cabine de comando entre o piloto e o copiloto, que deve ser o principal material coletado até o momento para aprofundar as investigações, para esclarecer o que pode ter levado à queda deste helicóptero, que infelizmente vitimou 5 pessoas aqui na região de Santa Bárbara, zona rural de Urubici. Entre as vítimas, né, o cantor Rick, da dupla Rick Renner, o empresário Bruno Avelar, piloto, copiloto e o videomaker. Infelizmente, uma tragédia aqui na Serra Catarinense. A gente segue acompanhando, né? Os peritos ontem estiveram no local, um grupo de peritos, dentre esse grupo, 3 peritos especialistas em aeronaves da Polícia Científica. Eles coletaram todos os dados ali que são necessários, né, para as investigações, e também levaram um scanner 3D para mapear toda essa área, para mapear os vestígios ali da queda do helicóptero. A Polícia Científica divulgou que hoje, pela tarde e manhã, durante todo o dia, eles vão começar, então, essa investigação desses dados, né? Tudo que foi coletado ontem, tudo vai ser aprofundado agora durante o dia para tentar aí fazer o relatório o quanto antes possível. Mas ainda não há um prazo, tanto do CENIPA quanto também da Polícia Científica, não há um prazo para finalizar esses relatórios. Isso tudo depende da complexidade destas investigações a partir de agora. A caixa preta vai ser levada para Brasília, para o CENIPA, onde também esse material vai ser analisado, né, com muito cuidado pelos investigadores, para descobrir aí o que pode ter acontecido naquela manhã de segunda-feira desta semana aqui na região, então, de Santa Bárbara. A gente segue por aqui também acompanhando, né, esse caso, seguimos Urubici desde segunda-feira, atualizando então as informações sobre essa situação aqui em Urubici. De Urubici, Matheus Barreto para a CBN.
2: Obrigado, Matheus. 9:19. A gente vai fazer uma pausa, vem um intervalo. Na sequência, tem os destaques do AN com a Fernanda Silva e mais informações aqui no Notícia da Manhã. 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
2: Nove horas 23 minutos, estamos de volta com o Notícia na Manhã. 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A temperatura em Joinville nesta quinta-feira de manhã nublada, 18 graus. A máxima de hoje chega aos 23. E a gente vai à redação do AN para falar com a Fernanda Silva e comentar os principais destaques do AN e do NSC Total. Fernanda, vamos começar... com o caso da videoameaça, né? Teve aí um homem que tinha mandado de... Aliás, um homem que estava proibido, né, de se aproximar da ex-esposa e enviou uma ameaça mostrando facão e, no fim, como é que acabou essa história?
23: Bom dia, pessoal. Kleber, esse homem, ele foi preso essa semana, no caso ontem, no bairro Bucarém. Como você comentou, né, ele estava com uma medida protetiva expedida, né, em prol da ex-companheira, só que ele descumpriu essa medida protetiva. Ele chegou a enviar vídeos aos familiares dela e para a chefe dela com um facão e fazendo ameaças. Então, ele foi preso por descumprir a medida protetiva ontem. E um mandado de busca e apreensão também foi expedido pela justiça, né, ontem cumprido pelos policiais, no veículo utilizado pelos suspeitos. Foi encontrado um facão que ele usou, né, na ameaça ali na gravação do vídeo. E também nesse vídeo, segundo a polícia, tinha ameaças explícitas, tanto para a vítima quanto para pessoas ligadas a ela. Na gravação ele chega a mostrar esse facão, falar que a arma está esperando por essa vítima. Então, ele foi preso por conta do descumprimento da medida protetiva. Acho que é importante a gente ressaltar isso, Kleber, porque a gente já teve algumas notícias recentes de homens que estão sendo presos por descumprir as medidas protetivas. E, mais uma vez, então, esse caso, né, de descumprimento acaba em prisão do suspeito. Kleber.
2: Fernanda, outro destaque é para obras do Planetário, as obras já com data para começar?
23: Isso na próxima semana, segundo a UDESC de Joinville, a gente traz essas informações na coluna do Jefferson Saavedra, que a autorização para a obra ela foi concedida em uma cerimônia no terreno que vai ficar ali na esquina entre duas ruas na Zona Industrial Norte, em uma área que vai ser ocupada pelo prédio perto do campus da faculdade ali da UDESC. O prazo contratual para essas obras ficarem prontas é de 12 meses e um custo de R$8 milhões. No NSC Total, na coluna do Jefferson Saavedra, a gente traz imagens de como é para ser esse planetário. É bem grande, um prédio grande, né? Muito bonito até pelas fotos dos projetos. Vai ter 3 andares, um térreo, mezanino e terraço, além de hall de entrada. Então, a gente traz todos os detalhes de como vai ser esse prédio, né, Kleber? No nsctotal.com.br. Kleber.
2: Bom, e para terminar, outro destaque é condenação por estupro, né? Duas pessoas foram condenadas.
23: Isso, e também uma mãe, ela também foi condenada, não pelo abuso em si, mas por permitir abusos contra a filha e também gravações desses atos, né? Essas pessoas, 3 pessoas condenadas, foram presas na última terça-feira, dia 22, ao longo de 24 horas, em Araquari, Balneário Barra do Sul. Uma das prisões é por conta de um abuso de duas crianças, uma de 6 anos e a outra que não teve a idade informada. Esse homem que foi preso era foragido da Justiça do Paraná por ter cometido os crimes em 2023 em Guaratuba. A segunda prisão em Araquari também foi por abuso sexual da própria sobrinha, da companheira, que tinha 12 anos na época do crime. E uma mãe também foi condenada e presa por facilitar os abusos contra a própria filha de 8 anos. Essa mãe confessou ter permitido que o agressor abusasse da criança e registrasse esses atos em vídeos. Então, em menos de 24 horas, essas 3 pessoas foram presas por crimes relacionados ao estupro. Kleber.
2: Muito obrigado. Fernanda Silva, com os destaques do AN do NSC Total. Deixa eu aproveitar o gancho para destacar uma outra matéria que está no AN no NSC Total. Filho assume finanças dos pais idosos e tem surpresa ao descobrir empréstimos e compras de R$72 mil feitos pelo próprio irmão aqui em Jaraguá do Sul. Um morador de Jaraguá foi condenado a 4 crimes de apropriação ou desvio de proventos de pessoas idosas ao usar cartão de crédito dos pais e realizar empréstimos em nome deles sem autorização. O caso foi descoberto pelo irmão do réu quando ele passou a administrar as finanças dos pais e identificou uma movimentação bancária com prejuízo de R$72 mil. Segundo o Tribunal de Justiça, o caso aconteceu em 2023, quando os idosos foram morar em Santa Catarina com o filho em decorrência de problemas de saúde do pai. O pai afirmou em juízo que não havia autorizado as operações e que somente tomou conhecimento delas ao perceber os descontos no benefício previdenciário. Deixa eu chamar o Raulino Dalcin para fechar o bloco. Psicóloga é presa por vazar informações. Raulino.
7: A Polícia Civil investiga uma psicóloga que também atua como perita judicial, suspeita de cobrar valores extras de pessoas envolvidas em processos e de compartilhar informações sigilosas em Joinville. 3 mandados de busca e apreensão foram cumpridos na manhã desta quarta-feira em endereços ligados à investigada, nos bairros Costa e Silva e Anitta Garibaldi. Segundo a investigação, a psicóloga teria cobrado valores adicionais de pessoas envolvidas em processos nos quais atuou como perita, mesmo depois de a justiça ter definido os honorários pelo trabalho. A suspeita também é de que informações sigilosas dos processos tenham sido compartilhadas com pessoas que não tinham relação com os casos. A investigação apura, em tese, os crimes de corrupção passiva e violação de sigilo funcional. Os mandados foram cumpridos com o objetivo de reunir elementos que possam ajudar no esclarecimento dos fatos. A Polícia Civil informou que os próximos passos da apuração seguem em sigilo. Até o momento, não há conclusão sobre a responsabilidade da investigada pelos crimes. Raulino Dalcin para a CBN Joinville.
2: Dito isso, vamos ao repórter CBN.
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0: Europa pode ganhar um país ainda menor que o Vaticano. A Albânia planeja criar na capital Tirana um estado soberano para a ordem religiosa Bektashi. A proposta do novo menor país do mundo partiu do primeiro-ministro Edi Rama e prevê um território independente de apenas 27 hectares. A ordem Bektashi segue uma vertente liberal do Islã, com abertura ao diálogo com outras religiões. No último censo, pouco menos de 5% da população albanesa se identificou como Bektashi. A Audi confirmou o piloto Gabriel Bortoleto para a temporada 2027 da Fórmula 1. O brasileiro continuará na equipe, ao lado do piloto alemão Nico Hülkenberg. Durante o anúncio, o chefe do projeto, Mattia Binotto, disse estar satisfeito com o desempenho dos dois. Eles chegaram a Sauber em 2025 e foram mantidos após a transformação da equipe em Audi. Neste ano, o brasileiro marcou os primeiros pontos da história da escuderia alemã na Fórmula 1 e soma 10 no campeonato. No horário de Brasília, 9h32.
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0: Minuto esportivo aqui na CBN Joinville, trazendo destaque para o cenário nacional, tá? Porque a seleção brasileira joga amanhã contra a Austrália às 7 horas da manhã, aqui no horário de Brasília, no caso, né? Lá na Austrália, em Townsville. E lá em Townsville mesmo, o Carlo Ancelotti confirmou em coletiva de imprensa o seu primeiro time titular para esse amistoso. Lembrando, são 3 amistosos, dois contra a Austrália e um contra a Índia. Então, nesse primeiro, nós teremos o quarteto de ataque dos sonhos, né? Porque o técnico italiano escalou o Vinícius Júnior, Endrick, Estevão e Rafinha juntos para formar esse 4-2-4 ali na frente, né? A equipe ainda vai ter Hugo Souza no gol, Mateuzinho, Marquinhos, Vitor Reis e Douglas Santos formando a defesa. E no meio de campo, Danilo e Bruno Guimarães. Então, esse é os 11 titulares para o jogo de amanhã contra a Austrália, claro. Se não acontecer nada de ninguém se machucar, sentir um desconforto, esses são os 11 titulares que a gente vai ver na primeira partida pós-Copa do Mundo 2026 e a primeira partida do ciclo para a Copa de 2030.
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1: Vamos nessa, 9h37, aqui é a CBN com Notícia na Manhã, o oferecimento de Costão do Santinho, natureza, experiências e memórias para sempre, e DVA, BYD, o futuro já chegou. Girando a reportagem, deixa eu chamar o André Pereira para contar essa história que envolve o deputado Marcos Vieira. O TRE considera irregular a apreensão de dinheiro encontrado com o deputado. Explica pra gente, André.
2: A Polícia Federal prendeu R$500 mil em dinheiro vivo com o deputado estadual e candidato à reeleição Marcos Vieira, do PSDB, na terça-feira, na capital do estado. O parlamentar estava saindo de uma agência bancária quando foi abordado pelos agentes. Segundo a PF, o dinheiro havia sido previamente reservado para saque. A corporação informou que vai investigar a origem e a finalidade dos recursos e verificar se houve alguma irregularidade relacionada às regras eleitorais. A assessoria de Marcos Vieira confirmou que o dinheiro estava com o deputado. Segundo o gabinete, os R$500 mil foram sacados pelo próprio parlamentar de uma conta bancária e a movimentação seria compatível com o patrimônio informado por ele à Receita Federal. Ontem, o gabinete de Marcos Vieira afirmou que o TRE considerou irregular a abordagem e a apreensão feitas pela Polícia Federal. De acordo com a defesa, não havia investigação prévia, ordem judicial, situação de flagrante ou indícios concretos que justificassem a medida. O Tribunal Regional Eleitoral, no entanto, não confirmou publicamente essa informação. O tribunal informou que o caso tramita sob segredo de justiça e, por isso, não pode comentar o conteúdo dessa investigação. A Polícia Federal informou ainda que vai pedir autorização da Justiça Eleitoral para instaurar um inquérito. Até o momento, não há conclusão sobre a ocorrência de crime ou sobre eventual responsabilidade dos envolvidos. Marcos Vieira está no quinto mandato como deputado estadual e é candidato à reeleição para a Assembleia Legislativa. André Pereira, para o Notícia na Manhã.
1: Obrigado, André. Em Porto União, o município decreta situação de emergência. Quem conta é a Giovana Franco.
3: Porto União decretou situação de emergência em razão dos impactos das chuvas dos últimos dias e da elevação do nível do Rio Iguaçu. O decreto foi anunciado nesta quarta-feira pelo prefeito Juliano Hassan. Segundo a prefeitura, 455 pessoas estão desabrigadas ou desalojadas em razão das ocorrências. Deste total, 204 estão acolhidas nos abrigos municipais. As demais estão em casas de familiares ou de outras pessoas e também recebem atendimento da prefeitura. A assistência social contabiliza ainda mais de 40 novos pedidos de auxílio relacionados às enchentes. Além dos impactos nas famílias, o município registrou casas destelhadas, estruturas comprometidas e interrupções no trânsito. A prefeitura afirma que o decreto permitirá dar continuidade às ações de acolhimento e assistência humanitária e agilizar as medidas necessárias durante o período de emergência. Também foi anunciada a criação de uma comissão específica para tratar das compras e contratações necessárias neste período, com representantes de diferentes setores da administração municipal. O prefeito Juliano Hassan explica por que o município decretou situação de emergência e como funciona o procedimento a partir de agora. Vamos acompanhar.
4: Estou decretando situação de emergência no município de Porto União em virtude das enchentes e dos últimos acontecimentos climáticos que nós tivemos nesse dia 21 de setembro aqui na nossa região, no nosso município. Várias casas destelhadas, várias estruturas comprometidas, trânsito interrompido. E nós temos ainda mais 40 pedidos cadastros na ação social de auxílio para retirarmos as vítimas das enchentes. Estamos tendo todo o nosso apoio da Municipalidade de Porto União, com uma equipe multidisciplinar, mas nesse momento nós precisamos tomar essa atitude em virtude dos acontecimentos e diante dos novos pedidos de auxílio de ajuda humanitária. Iremos solicitar às escolas estaduais para darmos continuidade aos nossos abrigos e também o apoio de voluntários, pessoas que estejam envolvidas com as nossas ações, juntamente com a comunidade de Porto União, em prol de todos. Neste momento também, estou criando uma comissão de compras exclusivamente para esse período, composta por vários departamentos, para garantirmos a segurança, a integridade e a lisura de todo o processo dentro da legalidade.
1: Muito bem, está aí o pronunciamento do prefeito de Porto União.

0: opinião a respeito das providências e da situação do município, que é mais um, né, que decreta situação de emergência. Se não me engano, são 11 municípios em Santa Catarina, né, que estão nessa condição. Bom, a gente vai falar agora com o professor Charles Voss a respeito dessa onda, né, de projetos de expansão. Vamos até Garuva, né, tem... anteriormente a gente tinha também um projeto de urbanização numa área que pode de água de área de fornecimento de água, né, pode interferir, né, na qualidade do abastecimento. Bom, e na semana passada o Jefferson Saavedra fez um tópico na sua coluna sobre uma projeção que coloca Joinville com 1 milhão de moradores. Mas sabe quando? Entre 2060 e 2064. E a explicação para esse aumento, né, essa liberação, esses projetos de expansão urbana, são justamente para antever, né, para preparar a cidade para esse crescimento, a chegada a 1 milhão de moradores. Professor Charles Voss, esse pensamento, ele faz sentido? Bom dia.
1: Oi, Kleber, bom dia também aos ouvintes da CBN. Bem, Kleber, como pesquisador já há mais de 20 anos das questões urbanas de Joinville, eu acredito que esse tipo de argumentação não faz sentido por dois motivos. Primeiro, em Joinville nós temos aí cerca de 15% da área urbana existente hoje como vazios urbanos, ou seja, são lotes, terrenos sem nenhum tipo de construção, né? Então, você vai aumentar o perímetro urbano, sendo que 15% mais ou menos da área urbana existente está vazia. Então, não faz sentido por isso. E também, eu quero também colocar que a partir de 2040, nós vamos entrar num período ali da janela demográfica brasileira em que a população do Brasil ela vai diminuir, porque a população brasileira está envelhecendo. Então, talvez Joinville não consiga nem chegar a 1 milhão de habitantes devido a esse decréscimo populacional que nós vamos ter no Brasil como um todo. Isso pode mudar, claro, se Joinville crescer acima das médias nacionais, né, por causa das taxas de imigração e etc. Mas então esses dois fatores combinados, eles não justificariam, Kleber, o aumento do perímetro urbano aqui de Joinville, porque a área já existente como urbana daria conta, né, para nós abarcarmos, né, essa população que poderia estar no nosso futuro próximo, né?
0: Eu concordo contigo também, né, Charles? Eu acho que daqui a pouquinho a gente vai ter uma estagnação, e se Joinville continuar crescendo e atingir essa marca que é projetada lá para 2060, ela possivelmente será uma situação única, né, numa realidade global, né?
1: Isso, seria algo muito fora da média nacional. Eu diria para você, Kleber, que da forma como nós estamos presenciando as projeções demográficas de Santa Catarina, é muito capaz a cidade de Florianópolis chegar primeiro a uma marca de 900, 1 milhão de habitantes, do que a cidade de Joinville. Há cerca de 10, 15 anos atrás, Florianópolis tinha cerca de 120 mil habitantes a menos que Joinville, e hoje tem cerca de 75 mil apenas. Então, as taxas demográficas de Joinville não são tão altas assim para superar essa janela demográfica de diminuição da população num futuro próximo.
0: Ô Charles, ao que se deve, né, essa onda de expansão, né? A gente teve, como eu falei há pouco, né, acho que ano passado, uma primeira liberação, agora se avança também em Piraberaba, chegando a Garuva, né? Qual é a real necessidade disso, né? É exploração imobiliária, né? E você faz um apanhado aí de 15% de área urbana, né, vazia, né? Por que não se ocupa isso, né, se desenvolve projetos nesses espaços, né, para depois pensar numa ampliação, inclusive em algumas regiões de mata nativa, né?
1: Sim. Primeiro, os vazios urbanos de Joinville, eles não são ocupados Porque esses vazios urbanos, esses lotes, né, que não tem nenhum tipo de ocupação, eles servem em especulação imobiliária. Então, eles ficam parados justamente como um ativo imobiliário, né, como um investimento para o futuro. Se a gente pensar, por exemplo, que uma família sozinha é responsável por 5% da área urbana de Joinville, e vários desses lotes dessa família estão vazios, esperando especulação, a gente vê a lógica, né, de investimento. Por um outro lado, as expansões urbanas, elas são necessárias para o mercado imobiliário, né? Porque o mercado imobiliário vê a expansão urbana, uma terra barata que se torna terra urbana, como um ativo importante para seus investimentos. Então é um grande negócio a expansão urbana, fazer loteamentos nas áreas que o mercado imobiliário entende, né, como importantes para os seus negócios. Isso mexe muito com as perspectivas de lucro desse grupo. Se nós percebermos, Kleber, as estimativas só para essa nova área urbana que querem fazer do Rio Cubatão até a divisa com Garuva, as estimativas, a partir das estimativas de impostos, nós estamos falando aí nos próximos 15 anos de 10 bilhões de reais em transações imobiliárias. Então, a gente aumentar o perímetro urbano é um grande negócio para alguns grupos econômicos em detrimento das políticas públicas, porque tudo fica mais caro. Você vai precisar levar ônibus, precisar levar luz, precisar levar uma série de medidas para levar algum tipo de qualidade ou até mesmo de infraestrutura urbana a essas novas áreas. Então, obviamente, quando a gente olha essa movimentação, nós estamos falando de grandes negócios e negócios bilionários para o setor imobiliário da cidade.
0: Bom, e coincidentemente ou não, nós tivemos, acho que no início do ano, Charles, um estudo,
1: Sim.
0: né, para criar, né, ou para oficializar o Parque Nacional numa das nossas regiões próximas, né? E aí houve uma mobilização indo até Brasília, né, para que isso não fosse concretizado, porque ia interferir na vida de muita gente. É meio incoerente esse pensamento, né?
1: Sim, e tanto que agora com essa nova área até Garuva, isso cria um novo temor entre principalmente pequenos agricultores rurais, né, pequenas famílias de agricultores, perdão, porque as suas áreas que são rurais hoje elas passarão a ser urbanas, então vão pagar IPTU, mais impostos. Isso está gerando um grande temor, da mesma maneira como foi esses estudos das áreas naturais, né, do parque natural. Então, enquanto Brasília se pensa, né, em áreas de preservação nas nossas áreas rurais, né, ali na região do Quiriri, a prefeitura ela pensa no contrário, né? Então, expansão da área urbana, essas novas áreas urbanas até Garuva, elas vão ocupar cerca de 30, 40 mil pessoas a mais nas áreas no entorno do Rio Cubatão. E além disso, né, o que me preocupa, Kleber, nesse movimento que a prefeitura está fazendo e que a Câmara de Vereadores agora está analisando, é que todos os estudos e todas essas proposições das novas áreas urbanas são estudos privados, não são estudos públicos feitos pela Secretaria de Planejamento. Então, são estudos sem licitação, são estudos sem nenhum tipo de controle público, feito por um rol de empresas privadas que chegaram até a prefeitura, apresentaram um estudo, e a prefeita Rejane Gambim, então, entregou esse estudo privado como se fosse uma demanda pública para os vereadores. Então, a gente está invadindo as nossas reservas naturais. Acabamos de ver, né, o prefeito falando dos problemas climáticos em sua cidade, são 11 municípios, como você falou até agora, e nós estamos criando passivos ambientais para o nosso futuro, a partir das alterações urbanísticas.
0: Para completar, a gente vive aqui na região, né, duas realidades de enorme crescimento, né, Araquari e agora Itapuá, né, cada um com as suas razões de expansão e crescimento. Essa realidade que a gente
1: Sim.
0: está enfrentando em Joinville possivelmente se repita, né, e aconteça também nesses dois municípios, né?
1: Isso já vem acontecendo, né, Kleber, há muitos anos com Araquari, uma flexibilização urbanística gigantesca. Então a gente percebe que o mercado formal de moradias em Joinville, como ele é muito caro, ele acaba absorvendo pessoas nas cidades vizinhas, as cidades dormitório, né? Então Araquari absorveu uma demanda gigantesca que o mercado formal de Joinville não absorveu pelo alto preço. Então a gente percebe uma conurbação já, né, uma ligação entre as duas áreas urbanas de Joinville e Araquari, e acredito que com esse projeto sendo aprovado, nós teremos um processo muito semelhante na divisa de Joinville com Garuva, porque você vai conectar as duas áreas urbanas, e aí fica a dúvida, será que nós vamos conectar essas duas áreas com planejamento, com organização? Ou nós vamos ficar assim, cada município flexibiliza do seu jeito e o tempo vai dizer como que esse descontrole vai configurar os nossos espaços urbanos, né? Então é um movimento muito comum nos últimos 10, 15 anos em Araquari. Joinville também está flexibilizando. Garuva agora com certeza vai se beneficiar com essa flexibilização de Joinville. E nós vamos ter várias áreas urbanas atendendo a interesses de setores imobiliários, seja de alto padrão, né, de luxo, ou setores mais populares, como a gente presenciou recentemente em Araquari.
0: Bom, próxima reunião da Comissão de Urbanismo, dia 14 de outubro. Vamos aguardar, né, cenas dos próximos capítulos e tomara que a coerência, né, esteja presente nessa sessão, professor.
1: Isso, até porque envolve também, essa expansão envolve comunidades quilombolas, envolve, né, estudos privados sem nenhum tipo de controle público, envolve o temor das propriedades rurais que vão passar a ser urbanas, envolve o nosso principal rio, né, de captação de água. Então tem muitas questões aí envolvidas e que a Prefeitura e a Câmara de Vereadores certamente vão precisar ouvir essas demandas populares, não pensando só no, na arrecadação e nos valores bilionários do setor imobiliário, mas pensando também no futuro de Joinville diante das emergências climáticas e da nossa configuração social.
0: Tá certo. Professor Charles Voss, muito obrigado.
1: É sempre um prazer, Kleber. Um abraço.
0: Um abraço. Professor Charles Voss, comentando, né, essa onda de expansão urbana aqui em Joinville. 9h54, deixa eu aproveitar para chamar o Guilherme Alves, porque Itapuá estuda construção de hospital. Estávamos falando há pouco, né, sobre o crescimento de Itapuá e o Guilherme Alves traz mais detalhes para a gente.
2: Oi, Kleber, bom dia para você e a todos os ouvintes. A Prefeitura de Itapuá, ela apresenta na próxima terça-feira, dia 30 de setembro, o estudo de viabilidade para a implantação de um hospital municipal. Essa apresentação será às 6 horas da tarde na Casa da Cultura e é aberta a toda a comunidade. Esse estudo, ele foi contratado pelo município para avaliar se Itapuá tem condições de receber uma unidade hospitalar e qual seria essa estrutura necessária. A análise, ela considera, entre outros pontos, a demanda por atendimento de saúde na cidade e em municípios vizinhos. Também as projeções de crescimento da população, localização e os custos de implantação, manutenção e também operação do hospital. Itapuá, inclusive, está entre os municípios catarinenses que mais cresceram proporcionalmente nos últimos anos. Segundo dados divulgados pelo município e também levantamentos citados pelo NSC Total, a população aumentou mais de 150% desde 2010. O estudo também deverá apontar o porte considerado adequado para o hospital, incluindo o número de leitos e as especialidades que poderiam ser oferecidas. A apresentação da próxima semana deve detalhar os resultados da análise e indicar os próximos passos para uma eventual implantação da unidade. A contratação do estudo, ela não significa neste momento que a construção do hospital seja garantida. De acordo com o termo de referência da prefeitura, a decisão sobre a obra dependerá da conclusão sobre a viabilidade técnica, econômica, ambiental e também estratégia do empreendimento. Guilherme Alves para CBN Joinville.
0: Muito obrigado, Guilherme Alves, nosso novo colega, né, se integrando ao time da NSC, e ele, assim como toda a nossa reportagem, né, diariamente aqui conosco no Notícia na Manhã. Seja bem-vindo, Guilherme. Raulino Dalcin está para a gente. está com a gente para explicar o que acontece na fatura da conta d'água, Rolino.
3: Moradores de Joinville começaram a receber a conta de água em um novo formato. A mudança faz parte da adaptação da Companhia Águas de Joinville às regras da reforma tributária. A previsão é que a substituição gradual do modelo atual pela nota fiscal de água e saneamento eletrônica seja concluída até dezembro de 2026. Por enquanto, a mudança é apenas no formato e na quantidade de informações apresentadas na fatura. Não há alteração no valor da tarifa, na forma de pagamento, na data de vencimento, nem no procedimento de leitura do hidrômetro. A conta impressa continua sendo entregue no momento da leitura. O novo modelo é cerca de 6 centímetros maior e traz informações sobre a futura implantação da nota fiscal eletrônica. No verso, um QR Code permite consultar respostas para as principais dúvidas sobre a mudança. Quando a nota fiscal eletrônica entrar em funcionamento, o documento será disponibilizado exclusivamente em formato digital e terá o detalhamento dos tributos incidentes sobre os serviços de abastecimento de água e esgotamento sanitário. A fatura impressa continuará sendo utilizada normalmente para o pagamento. Segundo Águas de Joinville, os consumidores não precisam fazer nenhum procedimento específico para a mudança. A orientação é apenas manter os dados cadastrais atualizados junto à companhia. Em caso de dúvida sobre a autenticidade da fatura, o consumidor pode entrar em contato pelo WhatsApp da Águas de Joinville, pelo número 99771-8115, e solicitar a segunda via. Kleber, eu volto contigo no estúdio.
0: Obrigado, Raulino. A gente estava falando há pouco, né, sobre a Operação Carbono Oculto, né, e agora a gente vai tratar da Operação Travessia, né, que condena ex-prefeito de Barra Velha. As informações chegando com Giovana Franco.
4: O ex-prefeito de Barra Velha, Douglas Elias da Costa, foi condenado pelo Tribunal de Justiça de Santa Catarina no processo da Operação Travessia, que investigou suspeitas de fraudes em licitações, irregularidades em contratos e desvios de recursos públicos na construção de uma ponte sobre o rio Itajuba. Douglas foi condenado a 30 anos, 5 meses e 25 dias de prisão em regime inicial fechado. Outros 7 réus do processo também foram condenados. Todos poderão recorrer em liberdade. Segundo o Ministério Público de Santa Catarina, a investigação apurou possíveis irregularidades envolvendo agentes públicos e empresários, com acusações que incluíam fraude em licitação, peculato, lavagem de dinheiro e crimes relacionados a contratos públicos. A Operação Travessia foi deflagrada em janeiro de 2024 pelo GAECO e pelo GEAC. Durante a investigação, a Justiça determinou o bloqueio de R$ 32 milhões e 300 mil reais em bens dos envolvidos. As defesas dos réus negaram as acusações e pediram a absolvição. A decisão também absolveu os réus de algumas das acusações analisadas no processo. Giovana Franco para a CBN Joinville.
0: Obrigado, Giovana Franco. São 10 horas, a gente vai para o intervalo, volta já já com mais atrações, os destaques do esporte, e a gente vai conversar também sobre a abertura da Fena Shop, que acontece hoje.
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1: Quinta-feira, 24 de setembro de 2026. O ministro da Fazenda, Dario Durigan, afirmou que o grupo empresarial, alvo da terceira fase da Operação Carbono Oculto, movimentou mais de 11 bilhões e 600 milhões de reais. A Entre Investimentos teria sido usada para lavar dinheiro e ocultar patrimônio do crime organizado, que, por sua vez, comprava autoridades. A empresa é controlada por Antônio Carlos Freixo Júnior, conhecido como Mineiro, apontado como operador financeiro de Daniel Vorcaro. Freixo também teria feito repasses de mais de 12 milhões de dólares para o fundo americano usado no financiamento de Dark Horse, filme sobre Jair Bolsonaro. Questionado sobre a origem desses recursos, Durigan afirmou que tudo indica que o dinheiro enviado ao Longa também tem a relação com a lavagem de dinheiro investigada. A operação ainda tem como alvos o diretor do Banco Genial, Humberto Tupinambá, e dois irmãos dele. No horário de Brasília, 10 e 3.

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12: Dez horas mais 7 minutos, de volta aqui na CBN com Notícia na Manhã. Segue uma quinta-feira de tempo nublado aqui em Joinville, não tem possibilidade de chuva, a temperatura vai subindo. Nesse momento, 20 graus aqui no Morro do Mirante. 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E quem chegou também é JD Champs, para falar do esporte. Começando pelo futsal, né? Apesar de uma noite para festejar mais uma convocação do Matheus para a seleção brasileira, nem Matheus evitou uma certa decepção, né? O empate não deixou de ser uma decepção na volta para casa do Jack Futsal, seu Jota. Tô certo ou errado? Bom dia.
13: Ah, decepcionou, né, o Rei do Gado. Bom dia para você, bom dia para... Era Rei do Gado, né, que falava isso, não? Não tô sei. Certo ou tô errado, né? Tinha aquele personagem cheio dos relógios, do Lima Duarte... Ficava batendo os relógios e pulseiras de prata.
12: Senhorzinho Malta.
13: Senhorzinho Malta, talvez. Tô certo ou tô errado? Enfim, o Kleber Grabowska vai checar aí. Mas o Jack Futsal decepcionou, né?
12: Onde é que eu fui
13: parar? O Jack Futsal decepcionou nessa volta pra casa, né? Tinha uma expectativa de jogar bem, de confirmar uma vitória tranquila em relação a essa equipe do Tubarão e não conseguiu. Tubarão que veio com um elenco diminuto, né, aqui para Joinville, jogou com apenas 11 atletas relacionados, sendo 2 goleiros, e aí depois perdeu ainda um back lá de marcação expulso, então terminou o jogo bem desfalcado, e mostrou um time de muita obediência tática e uma aplicação absurda, né, essa equipe do Tubarão. E o Jack, que poupou Pedro Rei, o Jack que poupou Xuxa, o Jack que poupou o Henrique, o Jack que não tinha o Fernando entregue ao departamento médico, o Jack que não teve o Denês servindo a seleção brasileira, entre outros desfalques aí, não conseguiu furar o ferrolho, né, dessa equipe do Tubarão. Curiosamente, de novo, o Jack sai atrás do placar, né, assim como tem sido nos últimos jogos aí, como foi lá em Camaquã, e precisou mostrar o poder de reação. E só conseguiu o gol quando estava na superioridade numérica, né? Quando o Tubarão teve o jogador expulso. E aí o Luizinho, belíssimo gol do Joinville, inclusive, Gui no Remy, Rafael Remy no Luizinho de primeira na gaveta lá do goleiro Gustavo Pagliari. Bonito gol do Jack, mas foi só assim. O Jack tentou, pressionou, finalizou, mas nem o Matheus, convocado agora para a Copa das Nações pela seleção brasileira, nem ele conseguiu fazer alguma coisa diferente. E ó que ele tentou, dar aquelas arrancadas, aquelas estilingadas lá para a quadra de ataque, e mesmo assim não conseguiu. É, de certa forma, assim, uma decepção. É, o Jack não ter conseguido vencer essa equipe do Tubarão. É só a primeira fase, né, do Campeonato Catarinense de Futsal, mas precisava vencer para continuar subindo. Agora volta à quadra no sábado, 19h, diante da equipe do Concórdia, Kleber.
12: Pois é, e o Joinville ele está levando meio que frouxo, né? Essa,
13: banho-maria,
12: essa, né? Essa situação do Campeonato Catarinense, porque está envolvido em muita coisa. Tem uma perspectiva muito boa na Liga Nacional, né? Afinal de contas, terminou na primeira colocação na fase classificatória. E vem pela frente aí a decisão da Copa da Liga, né? Onde o Joinville correu atrás da vaga e vai enfrentar Carlos Barbosa. Ontem o Vitor Korteman foi ouvido, né?
13: Sim.
12: E a perspectiva é que a definição, se é um ou dois jogos, né, e onde vai ser, possa ocorrer ainda hoje, né?
13: É, ele falou que esse prazo limite, a Liga pretende bater o martelo hoje, né? É, essa possibilidade de dois jogos já caiu por terra, desde sempre já estava estabelecido que seria jogo único. Agora o que está em aberto realmente é onde vai ser decidido, né? Porque havia o projeto da Liga Nacional em comercializar essa final da Copa da Liga, justamente para seguir os moldes aí do futebol das Copas, que tem sido uma tônica, né? Libertadores, Sul-Americana, a Copa do Brasil agora também, né? Com um jogo único em um ginásio, um estádio neutro, e a Liga queria trazer isso também para a Copa LNF. Não conseguiu fazer isso a tempo de divulgar antes das semifinais, esse era o objetivo inicial, mas a Liga não conseguiu. Então eles estão correndo contra o tempo para tentar vender ainda, né, essa final única para alguma cidade. Segundo o Vitor ontem, algumas cidades já se manifestaram aí, demonstraram interesse em trazer esse jogo, até porque assim, né? Agora a Copa ficou muito mais interessante, né? Com o Jack Futsal e o Carlos Barbosa, duas camisas pesadíssimas, então realmente certeza primeiro de um bom jogo, que é jogo único e duas grandes equipes, e também possibilidade, dependendo da localização, de ser um bom público também. É, então a Liga está correndo ainda ao longo do dia para tentar comercializar e vender e levar para algum lugar essa final, ou em não conseguindo, vai estabelecer que vai fazer o sorteio, portanto, entre Jack e Carlos Barbosa, né, para ver se joga no Centro Eventos ou se joga lá no Ginásio de Esportes Sérgio Luiz Guerra, na Serra Gaúcha.
12: Bom, e ontem a CBN fez uma jornada dupla, né, o Jota comandou o futsal, o Israel Antunes comandou o vôlei, e o novo time do Joinville Vôlei venceu a equipe do
13: Jaraguá
12: por 3 sets a 0, sem muita dificuldade. E o Israel estava frisando, né, que o Gui Novaes, o novo treinador, ele mexeu pouco, né, no sexteto. Ele manteve uma base justamente para esse time ganhar ritmo de jogo, porque o Joinville, ele acho que tem esse compromisso, né, de recuperar o lugar que teve até agora, né?
13: E infelizmente tem poucas oportunidades para fazer esses testes, né, Kleber? Tanto é por isso que o próprio Joinville Vôlei criou já há algum tempo essa Copa Joinville Vôlei. Nesse ano teve ajuda aí também do Blumenau, né, para realizar esse torneio amistoso, que é possivelmente o único período de testes aí que vai ter antes de começar a Superliga B. Porque a gente tem um Campeonato Catarinense também extremamente fragilizado, poucas datas, poucas equipes. E equipe de um nível bem inferior, né? Então, para você fazer testes contra essas equipes para chegar numa Superliga, você chega muito defasado ali, né? Pode enganar, causa uma impressão. Tanto é que esse time do Jaraguá aí, o Joinville bateu fácil. Ainda tem o Blumenau pela frente, hoje pega o Fluminense do Rio aí, 7 horas da noite. Amanhã, sexta, o time do Joinville folga, né? E volta à quadra no sábado e termina no domingo. Diante da equipe do San Juan Vôlei, o atual campeão argentino, é o último jogo do Joinville Vôlei. Lembrando que são 5 times na disputa, pontos corridos aí, e ganha o título, portanto, desse torneio amistoso, né, preparatório para a temporada, o time que tiver mais pontos, então. Mas o Jaraguá já era sabido que era um adversário um pouco mais fragilizado, o Blumenau chega um pouquinho mais organizado, esse time do Fluminense também, que é o adversário de hoje também, é um pouquinho mais forte, e aí fica na expectativa para o grande desafio dessa competição, que vai ser o time argentino, o San Juan Vôlei, lá no domingo. São sempre 2 jogos por dia, né, às 5 horas e às 7h30 da noite. Os jogos do Joinville Vôlei a gente transmite aqui na CBN Joinville. Hoje tem mais, portanto, lá no ginásio da Univille. Ingressos a R$ 30. Boa pedida aí pro vôlei fã acompanhar e faz sentido, né, essa estratégia do Gui Novais aí de deixar o maior tempo possível, né, esse time junto, porque como são poucas oportunidades para testar, vai criando esse lastro, essa casca nesses jogos amistosos. Então continua essa Copa Joinville Vôlei e a gente segue acompanhando na torcida, né, pelo Joinville Vôlei começar bem a temporada 2026-2027, que tem, obviamente, o grande objetivo. A prioridade vai ser, sem dúvida nenhuma, voltar à elite do voleibol nacional.
12: Bom, ontem a gente teve o fechamento, né, com um jogo atrasado da primeira rodada da Copa Santa Catarina. Barra e Nação ficaram no 3-3. O Nação estava vencendo, levou o terceiro gol no finalzinho. Um jogo maluco, né? Barra com 3 pontos, Nação com 2, né? Esses dois times aí praticamente fora da disputa e vai se consolidando, né? Um grupo de 5 para brigar por 4 vagas. Marcílio com 9, Figueirense e Santa Catarina com 7, o Ercílio com 6 e o Joinville também com 6. Venceu o Barra no sábado, é obrigação, né? Naquela continha básica para mais adiante decidir classificação nos confrontos diretos com Santa Catarina e o Figueirense. Acho que está se encaminhando aí, né? O pelotão de elite da Copinha com 4 rodadas já realizadas, Jota.
13: E esse Barra vai mostrando que não é aquele Barra imponente, forte, né? Que a gente estava projetando aqui. Não é o time que disputava o Campeonato Brasileiro, mas é justamente aí a garotada e os jogadores com menos minutagem, né, no time principal dessa equipe do Barra. E aí aquilo, né, Kleber? Se o Nação foi lá e conseguiu complicar a vida do Barra, o Joinville e o torcedor do Jack já começam a criar esperança, né? Ó, dá pra ganhar e vai precisar, de fato, como você falou, ganhar pra engatar aí nesse pelotão de cima da Copa Santa Catarina. Muito importante que o Jack esteja ali no bolo e agora é, de fato, um jogo, quem sabe, pra fazer o divisor de águas aí, porque ganhar já vai lá pra cima de novo, já continua ali no pelotão, ou talvez, dependendo dos outros resultados, já consiga entrar de vez no G4, então vai ser muito importante. Tomara que, enfim, né, o tempo dê uma colaborada aí, o torcedor possa comparecer também lá no João Marcato, sábado, 3 da tarde, jogo importante demais para essa sequência da Copinha.
12: E hoje à tarde tem coletiva do Diego Souza, né? O Roberto Casagrande vai acompanhar essa conversa, vamos ver se temos alguma projeção de escalação, alguma novidade ou até mesmo estreia, né? O Joinville tá ainda, né, no mercado, já tem reforço treinando. Como é que é o nome do rapaz?
13: Alex Choco.
12: O Alex Choco tá aí, né? Com bons números na temporada.
13: Pois,
12: né?
13: É. E tomara, curiosamente.
12: E o engraçado é que o Choco chega.
13: O Choco chega.
12: O Júlio César faz 1, o Jupi faz 2, parece que...
13: Imagino que falaram pra ele, ó, a gente tá te contratando porque os atacantes que não estão fazendo gol.
12: Fazem pouco gol.
13: Aí ele chega no primeiro jogo, ele olha e fala, meu Deus, vou ter que correr atrás.
12: Muito bem, daqui a pouquinho então tem Jota Deschamps e a turma do esporte pra falar sobre tudo isso e muito mais.
13: E vamos falar também de seleção brasileira direto lá da Austrália. Inclusive, o Salote já confirmou o time, tá? Que vai pra essa primeira partida aí pós-Copa do Mundo. Hugo Souza no gol, Mateuzinho, Marquinhos, Vitor Reis e Danilo Santos, Bruno Guimarães, Rafinha e Danilo, Estevão, Vini Júnior e Endrick. Esse é o time titular do Brasil para o amistoso que rola amanhã, 7 da manhã, contra a Austrália, lá do outro lado do globo.
12: Estevão, Vini Júnior
13: e Endrick.
12: Endrick e Rafinha.
13: Isso.
12: Bem. Interessante.
13: É um quarteto...
12: O Rafinha, depois que terminou a Copa, ele tá comendo a bola lá no Barcelona. Números
13: capitão do Barcelona.
12: Impressionantes, né? Mas na Copa o Rafinha sucumbiu. Jota, obrigado.
13: Daqui a pouquinho, 11 da manhã, estamos de volta. Valeu.
12: Valeu. Muito obrigado, Jota Deschamps. Giovana Franco está com a gente para falar sobre processo seletivo em Guaramirim. Conta pra gente, Giovana.
14: A Prefeitura de Guaramirim abriu um processo seletivo para diferentes áreas com salários que variam de R$ 2.506,58 a R$ 6.522,86, além de vale-refeição e outros benefícios previstos. As inscrições começaram nesta quarta-feira e seguem até 9 de novembro, exclusivamente pela internet. A taxa é de R$ 70,00 para cargos de nível médio e de R$ 90,00 para nível superior. Entre as oportunidades estão cargos nas áreas de educação, saúde, assistência social e administração, além de vagas para tradutor e intérprete de Libras. Também há a possibilidade de isenção da taxa para doadores de sangue ou de medula óssea, voluntários de serviços sociais e pessoas cadastradas no CAD Único que moram em Guaramirim, conforme os critérios previstos no edital. A prova objetiva está prevista para dia 19 de novembro, com questões de língua portuguesa, matemática, raciocínio lógico, temas contemporâneos e conhecimentos específicos. Giovana Franco para a CBN Joinville.
12: Obrigado, Giovana. E nesse final de semana, 7 unidades de saúde aqui em Joinville estarão abertas para atender a população com serviços como vacinação, procedimentos agendados e atividades de conscientização. No sábado, 5 unidades básicas de saúde da família abrem suas salas de vacinação das 8 às 16. Estevão de Matos, Jarivatuba, Fátima, Aventureiro 2 e Vila Nova. Nesta data, as unidades também realizam consultas e procedimentos agendados. Já no domingo, dia 27, a sala de vacinas central estará aberta na parte da manhã, das 8 às 12, para oportunizar a imunização às famílias. Nas ações serão ofertadas todas as vacinas do calendário infantil e adulto. Para se vacinar, basta ir até uma das unidades levando documento de identificação com foto e, se possível, a caderneta de vacinação. Em caso de vacinação de menor de idade, é necessário apresentar também o documento do responsável. Raulino Dalcin com a gente traz o destaque que a justiça entra em ação para parar com assédio moral em fábrica aqui em Joinville. Raulino.
15: A Justiça do Trabalho determinou que uma indústria de confecção de Joinville cesse imediatamente possíveis práticas de assédio moral, humilhação e constrangimento contra os funcionários. A decisão é liminar e atende a uma ação civil pública apresentada pelo Ministério Público do Trabalho. A empresa também fica proibida de retalhar, perseguir ou punir trabalhadores que denunciarem possíveis casos de assédio ou colaborarem com as investigações. A apuração do Ministério Público começou em 2023, depois de uma denúncia. Segundo o MPT, depoimentos de trabalhadores e ex-funcionários relataram situações de tratamento agressivo, exposição a constrangimentos e pressão no ambiente de trabalho. Antes de levar o caso à justiça, o Ministério Público tentou firmar um termo de ajuste de conduta com a empresa, mas o acordo não foi assinado. A decisão determina ainda que, em até 60 dias, a empresa crie um canal interno para receber denúncias e um plano de prevenção e enfrentamento ao assédio e à violência psicológica. Em até 90 dias, deverá capacitar as lideranças e incluir os riscos psicossociais no programa de gerenciamento de riscos. Em caso de descumprimento, a multa é de R$10 mil por obrigação não cumprida. O processo ainda está em andamento. O Ministério Público do Trabalho também pede uma indenização de R$200 mil por danos morais coletivos. Mas esse pedido ainda será analisado pela Justiça. Raulino Dalcin para o Notícia na Manhã.
12: Muito obrigado. E hoje começa a Fena Shop, uma Fena Shop especial, porque volta para o seu lugar habitual, né, nessa retomada, né, de uma das festas mais tradicionais aqui de Joinville. Por isso, a gente vai conversar com o Marcelo Prochnov, que é o coordenador da Fena Shop. Ô, Marcelo, bom dia, muito obrigado por nos atender. A volta para Expoville, ela é emblemática, né, na história da Fena Shop.
16: Bom dia aos ouvintes da CBN. Isso mesmo, né? Depois de tantos anos, a Fena Shop volta então agora para Expoville. Ano passado, uma largada, uma retomada aí, indo lá para o Rio da Prata. E agora de volta para casa aqui na estrutura da Expoville, né?
12: Ô Marcelo, e é uma Fena Shop com, digamos assim, uma ambientação diferente, uma experiência diferente para quem for participar?
16: Isso mesmo. Quem lembra dos ídolos, né, dos tempos passados, quando a festa esteve aqui, que era tudo dentro dos pavilhões. E agora vem uma nova formatação, então, na área externa. Nós montamos aqui dois pavilhões grandes, mais acesso, enfim, mais de 9 mil metros quadrados coberto, com uma área total aí de quase 20 mil metros. Mas tudo na área externa, né? Para quem conhece a Expoville, aqui na frente do centro comercial, aquele canteiro das árvores, essas árvores ficam todas dentro do pavilhão principal que a gente montou aqui, ambientando todo o espaço. E é uma experiência totalmente diferente, porque vai ser em formato de jardins, no estilo Beer Platz, como acontece também na Oktober de Munique, nas outras grandes festas alemãs, né?
12: Ontem a gente foi à Expoville para participar do Meeting Comics, né, o evento da CIG, e a gente pôde perceber ali tudo enfeitado e o pessoal do estacionamento dizendo, entra à esquerda, aliás, porque a direita, aquela faixa está toda tomada ali com a decoração, já esperando o pessoal para amanhã. Temos mascotes e essa é uma outra atração. E quem é que vai ficar com a, com a honra da sangria do barril?
16: Bom, a sangria do barril acontece hoje, então, junto com a abertura, né? É, junto com o presidente do Instituto, seu Laércio, autoridades presentes, as nossas realezas, os mascotes, então, Hans e Hanna, vão ter a honra, então, de fazer a sangria do primeiro barril aí dessa edição de volta para casa aqui, né?
12: Pois é, e a gente está falando em barril porque Fena Chopp, logicamente, tem esse apelo, né, da cerveja, do chopp, e para se servir vai ter uma facilidade, né, o alto atendimento, digamos assim.
16: Exatamente, nós temos aí, além dos bares estruturais normais, né, nós temos uma novidade para a festa, que é o alto atendimento, na qual você vai lá, passa o seu cartão, escolhe a cerveja que você quer tomar, o chopp que você quer tomar, a marca que você quer tomar, e aí já faz o envase propriamente, cria a experiência de poder se servir sozinho também, né? No passado nós já tínhamos isso lá no Rio da Prata, funcionou super bem, e agora aqui, cada vez mais com essa questão de inclusão digital, enfim, do mundo digital, é uma tendência que vai acontecendo dentro dos eventos também, né? Mas a gente não foge do tradicional caixa, cartão, pega no balcão, escolhe o que você quer e é servido da melhor forma possível também, né?
12: É, tem a experiência de todas as formas aí para você consumir e se divertir. Bom, comida tradicional, né? Isso também faz parte, né? Não dá para beber de barriga vazia, né?
16: Exatamente. É, se falando no contexto todo, Fernando Chopp, tem esse apelo do chopp, enfim, a festa remete a isso, mas acho que para completar toda essa movimentação em cima do tema da festa, comida alemã de qualidade, batata recheada, salsichão, o pretzel, que é uma novidade que não, na época dos idos da Fena Chopp, não existia o pretzel aqui no Brasil, e agora trazendo diretamente importado esse produto também para a festa, né? O home ops também, que é o sushi alemão, que virou uma febre nas festas, né? E os tradicionais, né? Nós temos o Flammkuchen, que é Flammkuchen, que é pizza quadrada, na verdade, né? Tem uma pizza de gorgonzola com abacaxi, que é muito boa, né? O alemão gosta muito disso, da mistura do doce com salgado, né? Vira uma experiência totalmente diferente, né?
12: Tinha que ser, né? Tinha que ser. Ô Marcelo, a questão dos horários, né? A gente vai ter dois finais de semana, né? A gente começa na quinta, vai até domingo. E é um horário estendido à medida que o final de semana avança?
16: Sim, na verdade hoje começa então a partir das 18, vamos aí até meia-noite, amanhã nós abrimos as portarias às 17, então quem quiser vir também e não pagar a entrada até às 18 está liberado também, vamos até às 3 da manhã. Sábado das 10 da manhã às 3 da madrugada, até às 7 da noite, desculpa, até às 5 da tarde é entrada livre, depois paga R$30. E no domingo para a família inteira tudo livre a portaria, só vim participar, né? E replica no próximo final de semana com uma diferença, que no dia 2, na sexta-feira, tem a tarde da melhor idade, e aí começamos a festa às 13 horas já.
12: Muito bem. E para a abertura hoje, as atrações musicais, os Montanari e Banda Cavalinha?
16: Exatamente. Já vemos, como os outros, rasgando, trazendo as melhores bandas aí de festas alemãs, né? No palco principal, no palco Lierplatz, que é o palco de início aqui, que começa às 6 da tarde, os meninos aqui de Joinville, os Radol, né? O musical Radol, e depois entra o Cavalinho. E no outro palco, depois da abertura da festa, sangria entre os Montanari, animando essa primeira noite aí da Fena Chopp.
12: Ô Marcelo, o Joinville costuma fazer o carnaval antes, né? Uma ou duas semanas antes da data oficial. E a Fena Chopp, ela está acontecendo antes da Oktoberfest. Dá para dizer que é a abertura das festividades?
16: Sim, esse retorno, depois de muita conversa, instituto, a gente tentar imaginar o melhor cenário, né? É justamente esse de, vamos abrir as festas de outubro, então começamos aí em meados de setembro e terminamos em outubro. É quase como acontece com o Oktober de Munique, começa em setembro e termina em outubro também, né? Então a gente antecipa, assim o Joinvilense e todo o povo da região pode vir participar da Fena Chopp, depois tem outubro, depois novembro já tem as outras festas, tem Fits and Festas, enfim, as pessoas então conseguem daqui para frente até praticamente final de novembro. As festas alemãs acontecem em toda a região, né? Então, é a festa da largada das festas alemãs agora, né?
12: Muito bem. E para completar, preço do ingresso?
16: Quintas-feiras. Vou falar, já sintetizar os dois finais de semana. Fica bem fácil. As quintas-feiras é gratuito e os domingos é totalmente gratuito. Sextas-feiras, a partir das 18 a R$20 e nos sábados, a partir das 17 a R$30. E detalhe, né? Quem vier trajado não paga entrada em nenhum dos dias. Tá? Então, se a pessoa, poxa, eu queria todos os dias. Se tiver mais cedo, você não vai pagar entrada em nenhum dos dias também, né? Então, os valores até, né, dados festas de outubro, valor de R$20, R$30, valor bem acessível também. E também o que preconiza a lei, estudante, idoso, tem a lei da meia entrada também, né?
12: Só uma curiosidade, essa atração, né, que é aí com o traje tradicional, ele costuma dividir o público entre os normais e os
16: trajados?
12: E os trajados ou a proporção é disparelha?
16: Não, vou dizer assim para vocês. Eu toquei xixi faz muitos anos, então lá a gente começou mais tímido e hoje vira uma tendência, tá? Lá já está tranquilamente meio a meio. E nós vimos ano passado que já estávamos aí 30 com 70 praticamente. E esse ano a tendência é subir muito mais isso, né? A cultura alemã tem trazido, despertado interesse não só de quem é da descendência, mas de todo o povo, né? Acaba vindo traje, enfim, para ter uma experiência totalmente completa, né? Com traje, comida, danças. Então, ele tem sim cada vez aumentado mais, as lojas de trajes típicos aí tem isso como referência deles, né? As pessoas vão, alugam, compram, enfim. Então, a festa começa a criar um brilho totalmente diferente, né? Com as pessoas trajadas e vai chegar num momento em que quem não vier trajado diz, poxa, vem cá, eu tenho que vir trajado para ficar igual a todo mundo, né?
12: Tá certo.
16: É uma tendência, né? E até uma tendência também que acontece nessas festas, estão começando cada vez mais cedo, né? Eu fiz isso em alguns comentários de outras entrevistas. Ano passado terminamos a festa 4 da manhã, esse ano vai ser às 3 da manhã. E o povo está começando, fico até meia-noite, 1 da manhã, 2 da manhã, vou para casa, descanso, consigo participar no outro dia tranquilamente também, né? Então isso tem sido uma referência na nossa organização também, esses dados, né?
12: Muito bem, dá para aproveitar os 4 dias se fizer tudo direitinho. Marcelo...
16: Exatamente, não queimar largado no primeiro dia, né?
12: Exatamente. Marcelo Prochnow, Prost.
16: Prost, tchau.
12: Um abraço. Marcelo Prochnow, falando sobre a abertura da Fena Shop que acontece hoje lá na Expoville. Vamos para o intervalo, a gente já volta.
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3: Quinta-feira, 24 de setembro de 2026. A nova fase da Operação Carbono Oculto investiga a infiltração do PCC na economia formal e aponta conexões entre o esquema da facção e operadores envolvidos no caso do Banco Master. A Receita Federal identificou estruturas de lavagem de dinheiro usadas tanto por grupos criminosos no setor de combustíveis quanto por agentes do mercado financeiro. Um dos alvos é Antônio Carlos Freixo Júnior, o mineiro, apontado como operador do ex-banqueiro Daniel Vorcaro e delator no caso Master. A investigação afirma que uma das estruturas financeiras analisadas movimentou cerca de 11 bilhões e 600 milhões de reais entre 2021 e 2025. A operação cumpre 27 mandados de busca e apreensão em 7 estados. A inflação ficou 0,9 ponto percentual abaixo do que o Banco Central esperava entre junho e agosto. Segundo o relatório de política monetária divulgado hoje, a surpresa ajudou a descer o IPCA para baixo do teto da meta, de 4,5%. O resultado foi puxado principalmente por energia elétrica, alimentos e passagens aéreas. Apesar da melhora, o BC prevê nova pressão até o fim do ano, com altas dos alimentos por causa do El Niño, além de possíveis efeitos da guerra no Oriente Médio. E o presidente americano Donald Trump afirmou que a inteligência artificial será um dos principais temas da reunião de hoje com o líder chinês Xi Jinping em Washington. Trump voltou a defender o avanço da tecnologia e disse que quem vencer na IA vence tudo. O presidente também afirmou que os Estados Unidos estão à frente da China e que não pretende desacelerar o setor. Ao mesmo tempo, Washington propôs a criação de um mecanismo de notificação para incidentes de inteligência artificial que possam afetar a segurança nacional.
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4: Dez horas 35 minutos, de volta com Notícia na Manhã. O NSC Total destaca: fortes chuvas deixam 12 cidades em situação de emergência e mais de 1.300 pessoas fora de casa aqui no estado. As chuvas que atingiram Santa Catarina levaram 12 municípios a decretar situação de emergência. Segundo o balanço mais recente da Defesa Civil Estadual, 316 pessoas estão desabrigadas e 992 desalojadas. Juntos, os dois grupos somam 1.308 pessoas que precisaram deixar suas casas. Também foram registradas 1.062 residências afetadas. A Defesa Civil recebeu relatos de ocorrências em 63 municípios do estado de Santa Catarina, distribuídos por 17 regionais. As equipes seguem atendendo a população e levantando os danos causados pela chuva, né? Aqui na nossa região, Porto União, né? Aliás, no Planalto Norte, né? Porto União foi a última cidade a decretar. Os decretos foram registrados em Timbé do Sul, Criciúma, Turvo, São Joaquim, Campo Herê, Araranguá, Forquilinha, Ermo, Meleiro, Bom Jardim da Serra, Nova Veneza, Morro Grande e também a situação lá em Porto União. Vamos chamar a Giovana Franco, porque a Expo Inovação está em andamento, né? Ontem tivemos o primeiro dia e hoje vem o segundo e último. E quais são as atrações, Giovana?
5: A 13ª edição da Expo Inovação começou nesta quarta-feira aqui em Joinville, evento que reúne empresas, startups, investidores, especialistas e instituições ligadas ao ecossistema de inovação com palestras, exposição, oportunidades de negócio e conexões entre diferentes setores. São mais de 40 palestrantes e cerca de 30 horas de programação distribuídas em 6 trilhas que passam por temas como tecnologia, inteligência artificial, liderança, marketing,

0: pelas soluções inovadoras e tudo mais. Então é um evento da cidade, o evento ele é feito a várias mãos, né, por várias instituições, e que o joinvilense, toda a nossa região aqui realmente deveria participar.
1: E esse processo também depende da conexão entre diferentes setores. O Fabiano destaca a importância da atuação conjunta da academia, da iniciativa privada, do poder público e da sociedade civil organizada.
0: É o que a gente fala de as quatro hélices, né? Tem várias teorias, mas a mais latente no momento é a quadri-hélice, que tem então a academia, a iniciativa privada, o poder público e a sociedade civil organizada, né? E é necessária a atuação de todas essas hélices para a gente ter um ecossistema que realmente dê resultados.
1: E essa articulação faz parte de um processo que, na avaliação dele, amadureceu nos últimos anos em Santa Catarina e também em Joinville. Ele relaciona esse desenvolvimento à cultura de associativismo, voluntariado e colaboração que existe no estado catarinense.
0: Amadureceu muito, eu acho que um dos motivos é pela própria característica do nosso estado, não é exclusividade de Joinville, que é um estado que tem um associativismo muito forte, um voluntariado muito forte e essa visão de colaboração. E quando a gente fala de ecossistema de inovação, isso tá na essência, né? Se a gente olhar para a economia joinvilense, e aliás, um dos painéis nessa edição que vai rolar amanhã, é um painel que vai falar sobre a inovação desde o mero início de Joinville, daquelas empresas bem tradicionais, mas que foram inovadoras já desde o seu nascimento, né? Então, hoje a gente vive um momento ímpar, né, no estado como um todo. Joinville tem o seu papel super importante, mas houve um amadurecimento muito grande nos últimos anos, sim.
1: E embora o próprio Agoratech Park seja um dos espaços que ajudam a fazer essa conexão, Fabiano ressalta que o ecossistema de inovação não está concentrado em um único lugar, mas sim que a inovação se espalha por toda a cidade.
0: O Ágora é um dos atores desse grande ecossistema. A gente tem como propósito ali promover, ser o ambiente acolhedor, o ambiente de conexão, mas a inovação ela transcende, né, de forma gigante, é para toda a cidade, tem atores em diferentes áreas da cidade, diferentes instâncias, e o Ágora está para somar, né?
1: E quem passou pela Expo Inovação ontem, no primeiro dia, encontrou justamente essa diversidade. Além dos conteúdos nos palcos, a programação reúne startups, projetos inovadores, iniciativas de universidades, equipes de competição e inúmeros espaços de conexão entre empresas e a sociedade.
0: De arrancada, conteúdo, né? Então tem vários palcos com conteúdos muito ricos aí, trazendo inovação para a indústria, para o varejo, para, né, o comércio, para serviços. Uma visão de futuro, então várias palestras mostram também as tendências, né, que vão impactar a sociedade, tendências tecnológicas também. A gente tem feira de startups, então as pessoas vão poder conhecer vários novos negócios que estão nascendo em Joinville com grande potencial de impacto. Projetos inovadores, né, como o nosso projeto aqui de lançamento de foguetes, por exemplo, está em exposição aqui. Projetos de universidades, equipes de competição com projetos de acadêmicos que são bem inovadores e com grande promessa aí de desenvolvimento econômico. A própria prefeitura tem também projetos de inovação, fazendo aqui a conexão prefeitura com a comunidade. Então é um mar de oportunidades e de experiências que a pessoa vai vivenciar aqui.
1: A programação da Expo Inovação continua nesta quinta-feira no Expo Centro Edmundo Dobreva e a CBN Joinville estará lá mais um dia para acompanhar toda a programação da Expo Inovação. Giovana Franco para a CBN Joinville.
2: Muito obrigado, Giovana. E quem estará lá à tarde mais uma vez é Rafael Custódio, está aqui com a gente preparando o Jornal do Almoço. Estava falando, né, ontem uma tarde, aliás, um dia movimentado, né? De manhã no Meeting Comics, de tarde na Expo Inovação, à noite no esporte, né? A CBN ontem fez uma correria, né?
3: Tá em todas, né? Essa CBN, coisa boa. Bom dia, Kleber, para todo mundo que tá com a gente. Aliás, eu tava pensando aqui, né? Como o Joinville tá muito forte, né, nesses eventos, a gente tem visto aí cada vez eventos maiores, mais importantes, e a Expo Inovação é um deles. Fiquei muito impressionado. Eu, particularmente, nunca tinha ido pessoalmente, já tinha visto, a gente já tinha feito reportagens lá, mas eu nunca tinha ido ao pavilhão da Expo Inovação, foi a primeira vez e fiquei bem impressionado assim, com a qualidade ali do que é oferecido, das conexões, né, dos encontros, e hoje estaremos lá de novo para mostrar um pouco, né, esse olhar assim, por dentro da programação da Expo Inovação. Tenho certeza que quem nos acompanha nas tardes também vai gostar, porque é realmente uma programação muito interessante que esse evento oferece.

0: Agora, que semana, hein, Kleber? Que semana de eventos aqui em Joinville. Nós temos o Pianístico, que começou na terça, Meeting Comics, Expo Inovação, e hoje está começando a Fena Shop. Então, o Jornal do Almoço está ao vivo para mostrar também esse início de Fena Shop. Festa mais tradicional, né, do Shop aqui da região, de muitos anos, e com essa retorno para casa, né? A Fena Shop de volta à Expoville, depois de tanto tempo. Num modelo diferente, é verdade, né? Não é aquela Fena Shop que os mais antigos conheceram dentro do pavilhão da Expoville, já foi montada, né, uma grande estrutura ali na parte externa, que ficou inclusive muito bonita, aproveitando as árvores, a vegetação, o jardim, né, de alguma maneira ali da Expoville. E a gente vai mostrar isso ao vivo, vai mostrar, claro, né, nesse início de Fena Shop, um pouco dessa história também, né, essa saudade que muitos joinvilenses tinham da festa na Fena Shop. A gente preparou uma reportagem especial sobre isso, vai trazer toda a informação também do serviço para quem quer se organizar e participar dessa grande festa que está no DNA do joinvilense, né? Os mais antigos lembram muito bem do que a Fena Shop representou, e esse retorno desde o ano passado traz um pouco dessa nostalgia, dessa saudade também. Além dos eventos, vamos falar da Expo Inovação, vamos falar dos eventos que acontecem. A gente está de olho também, claro, né, Kleber, nas atualizações do acidente com o helicóptero lá na Serra Catarinense. A perícia esteve lá ontem à tarde, a gente acompanhou bem de perto esse trabalho pericial. E também temos informações de como estão sendo os velórios das 5 vítimas, né? Esses velórios já começaram, a gente vai trazer essas informações. Um ex-prefeito aqui da região condenado a mais de 30 anos por um envolvimento num esquema de corrupção. Mais um, né? A gente já perdeu a conta aqui de quantos prefeitos, ex-prefeitos envolvidos em esquemas de corrupção. O alerta no Planalto Norte que continua por conta das cheias dos rios, a Prefeitura de Porto União decretando situação de emergência agora. Também vamos trazer esse caso triste lá do litoral, o menino de 10 anos que foi encontrado, infelizmente, sem vida. Ele estava desaparecido desde o fim de semana, se afogou na Praia de Piçarras. E agora foi confirmada, então, a morte dessa criança. E eu estou esquecendo de alguma coisa muito importante aqui. E agora me deu um branco aqui. Mas, enfim, temos muita informação, né, a partir de 11h45 da manhã, para você que vai acompanhar o nosso Jornal do Almoço. E a gente, claro, espera todos vocês nessa quinta-feira, que ainda segue mais nublada aqui em Joinville.
1: Muito bem. Se vou lembrar qual é a atração, vamos deixar assim, não. Pessoal, não esqueceu. Tem uma atração secreta.
0: É o isso. Pessoal que está aqui com a gente pelo YouTube está vendo a minha cara de desespero, que eu estou aqui tentando lembrar. Mas é isso. Quer vir no gogó, né? Quer vir sem anotar, às vezes esquece. Mas fique ligado no Jornal do Almoço, que tem um assunto bem importante que eu não estou lembrando para você.
1: Então tá. Rafael Custódio com quase todos os destaques do Jornal do Almoço. 10h45, vamos com o comentário da Estela Benetti. O home office continua em alta. Explica por quê, Estela.
2: Bom dia, Kleber. Bom dia, ouvintes da CBN Joinville. O percentual de catarinenses que trabalham nas suas residências, o chamado home office, segue caindo. É o que mostra a pesquisa do IBGE denominada PNAD Contínua Características Adicionais do Mercado de Trabalho em 2025. A pesquisa apurou que, no ano passado, 197 mil catarinenses trabalhavam em suas residências, 5,1% do total de empregados no estado. Com essa média, o estado ficou em quarto lugar com o menor percentual do Brasil nessa modalidade de trabalho, somente atrás do Acre, Rondônia e Mato Grosso. No ano anterior, em 2024, eram 5,8% do total de catarinenses que trabalhavam em casa. Em 2012, esse percentual era bem menor, de 2,2%. O recorde foi em 2022, no pós-pandemia, quando 378 mil catarinenses trabalharam em suas residências, 99,7% do total, segundo o IBGE. Mas Florianópolis segue com um destaque nacional no trabalho em home office. O percentual de pessoas ocupadas no setor privado que trabalhavam no domicílio residencial no ano passado ficou em 13,7% na capital, o quarto maior entre as capitais brasileiras, segundo o IBGE. Um total de 24 mil pessoas, ano passado, seguiam trabalhando em casa em Florianópolis. A cidade só ficou abaixo de Porto Alegre, que teve um percentual de 18,7%, Recife, de 15,4% e de Belo Horizonte, de 15,2%. Muitas pessoas gostariam de trabalhar em casa para ter mais liberdade nos horários, mas esse percentual teve um pico na pandemia e vem caindo em todo o Brasil. As empresas estão retomando o trabalho presencial porque muitas alegam que a produtividade é maior e também elas conseguem transmitir aos colaboradores mais a cultura empresarial, que é aquele jeito de fazer negócio, aquele jeito de fazer a própria atividade. Por isso está tendo essa redução do trabalho chamado home office. É isso, Kleber. Uma boa quinta-feira a todos.
1: Muito obrigado, Estela. São 10h48, a gente vai fazer um intervalo e na volta vamos conversar com o Rafael Rossetti, novo secretário do governo de Joinville.
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1: Estamos de volta com o Notícia na Manhã, são 10h50. 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Na segunda-feira, a prefeita Regiane Gambin anunciou novo titular para a Secretaria de Governo. Chefe de governo passa a ser o Rodrigo Rossetti. Ele assume a pasta que vinha sendo acumulada pelo secretário da Fazenda, Fernando Bade, que agora volta exclusivamente para a Secretaria da Fazenda. Bom, o Rodrigo Rossetti está na linha para conversar conosco. Rodrigo, muito obrigado, né? Prazer em conversar com você. Como é que você encara, né, esse desafio de ser o novo secretário de governo? Bom dia.
12: Bom dia, Kleber. Bom dia aos ouvintes da CBN. É um prazer estar aqui com vocês. Primeiramente, é uma honra muito grande ter esse chamado, né, da prefeita Regiane. Também agradeço a confiança do Adriano lá atrás, né, de ter me colocado no governo como coordenador na época, né? E eu assumo essa missão, né, tendo também em vista a continuidade de um projeto importante, né, que é o da prefeita Regiane. Eu assumo essa missão também com a missão de conseguir desenvolver um trabalho que já vinha sendo feito muito bem pelo secretário antigo, né, que era o secretário Gilberto Leal, e também pelo Fernando Bade, que ficou interinamente na pasta, né? Então eu assumo esse desafio com tranquilidade também, pois eu já atuo na pasta aqui na Secretaria de Governo desde 2021, passei por várias funções aqui dentro, fui coordenador, gerente, diretor, né? A gente tem uma conversa muito boa com a Câmara de Vereadores também, que é uma das principais funções da Secretaria, e também com muita alegria.
1: Pois é, a própria prefeita Regiane falou, né, no anúncio, né, que você já está fazendo parte do time. Fica mais fácil também, né, Rodrigo?
12: Fica mais fácil, né? Como eu falei anteriormente, como eu passei por vários setores aqui dentro da Secretaria, né, em várias funções diferentes, o entrosamento com o time aqui é muito bom, né? Eu costumo dizer também que eu cresci junto com esse time, com os vereadores lá dentro, né? Eu já circulo na Câmara de Vereadores desde o início de que eu entrei aqui, e também com secretários, né? Com secretariados, né? Muitos deles são não só colegas de trabalho, como amigos meus também.
1: Bom, no novo cargo, tem alguma demanda urgente, alguma conversa mais necessária nesse momento?
12: A palavra agora, Kleber, é continuidade, né? Então, continuidade agora do trabalho que já vinha sendo feito. Nós temos desafios, né? Como sempre tivemos, né? Mas, a princípio, estou bem tranquilo. Não vejo, nesse momento, nada que possa ser um desafio maior do que a gente já espera, né? Então, realmente, nesse momento, eu estou com muita tranquilidade.
1: Bom, o Rodrigo, nesse período eleitoral, né? Em termos de articulações, de projetos, né? A gente está vivendo assim, a espera da eleição, né? Tem muito vereador, né, fazendo campanha, né? É um momento assim, de calmaria mesmo?
12: Então, Kleber, os trabalhos na Câmara continuam, né? Então, as sessões continuam da mesma forma, as comissões também, né? Então, os vereadores seguem trabalhando. Claro que pós os horários de trabalho, eles também seguem em campanha, né? Mas para nós aqui como secretaria, o ritmo segue o mesmo, tá?
1: Tá certo, então. Rodrigo, muito obrigado, né? A gente vai conversar adiante aí. Essa foi só uma, vamos dizer assim, uma conversa para quebrar o gelo. Muito obrigado pela sua atenção.
12: Obrigado, Kleber. Obrigado pela oportunidade. Qualquer coisa, estamos à disposição.
1: Da mesma forma. Rodrigo Rossetti, novo secretário de governo, anunciado na segunda-feira pela prefeita Regiane Gambin. São 10h54, temos mais dois minutinhos. Deixa eu chamar o Raulino Dalcin para contar essa história. Barra do Sul vira cenário de gravações de série. Conta para a gente, Raulino.
13: Balneário Barra do Sul, no litoral norte de Santa Catarina, virou o cenário para a gravação de uma produção audiovisual. As filmagens começaram ontem, quarta-feira, e seguem até hoje. A equipe, formada por cerca de 30 pessoas, está gravando um projeto piloto para uma série que reúne carros, manobras e personalidades da mídia. Segundo a prefeitura, o material poderá ser apresentado posteriormente a uma emissora de televisão ou plataformas de streaming. Entre os participantes das gravações estão a piloto de drift Valentina Paz e o cantor e ator Lucas Luco. Valentina é de Florianópolis e começou a praticar drift aos 11 anos de idade. Atualmente ela tem mais de 1 milhão de seguidores. Já Lucas Luco é cantor e ator e ficou conhecido nacionalmente pela carreira na música sertaneja. As gravações estão sendo realizadas em diferentes pontos de Balneário Barra do Sul. A equipe está hospedada em um hotel da cidade e a previsão é que hoje seja o último dia de filmagens. Ainda não há informações oficiais sobre a data de lançamento da produção ou sobre a eventual contratação do projeto por uma emissora ou plataforma. Kleber, eu volto contigo no estúdio.
1: Obrigado, Raulino. A justiça determinou que a Avan libere funcionários para votar nas eleições de outubro e proibiu Luciano Hang de fazer novas falas políticas dentro da empresa. A decisão foi tomada ontem em uma ação movida pelo Ministério Público do Trabalho contra a rede varejista e o empresário por assédio eleitoral. Pela decisão, nos dias 4 e 25 de outubro, os funcionários escalados para trabalhar deverão ter pelo menos 4 horas seguidas para votar, sem desconto no salário. A Avan também terá que colocar avisos em locais visíveis nas lojas, informando que ninguém poderá sofrer consequências no emprego por causa da escolha política. Com essa informação, a gente encerra o Notícia na Manhã desta quinta-feira. Vem aí o CBN Joga nas 11 e a gente volta amanhã às 9 horas, em nome de Costão do Santinho, Natureza, Experiências e Memórias para Sempre e DVA BYD. 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Uma boa quinta-feira para todo mundo.
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31: Quinta-feira, 24 de setembro de 2026. O candidato do PL à presidência, Flávio Bolsonaro, confirmou que viajou em janeiro de 2025 em uma aeronave administrada por uma empresa ligada ao ex-banqueiro Daniel Vorcário. Flávio voltou dos Estados Unidos ao Brasil acompanhado da família e do advogado Willer Tomás. Na época, o jato era gerido pela Prime Aviation, ligada a Vorcário. Meses depois, a mesma aeronave foi usada pelo ministro do Supremo, Alexandre de Moraes, e pela mulher dele, Viviane Barsi. Nas redes sociais, Flávio confirmou a viagem e ironizou o caso, ao dizer que, se fosse hoje, teria viajado no avião de Alexandre de Moraes. O delator do Banco Master, Antônio Carlos Freixo Júnior, apareceu como ganhador 570 vezes em registros de prêmios e apostas entre 2020 e 2025. Juntos, eles somam mais de 176 milhões de reais. As movimentações eram consideradas atípicas e possíveis indícios de lavagem de dinheiro. Freixo é alvo da terceira fase da Operação Carbono Oculto e é apontado como um dos principais operadores financeiros ligados a Daniel Vorcaro. A investigação suspeita que os registros de apostas possam ter sido usados para dar aparência de legalidade a recursos de facções criminosas. Jornalistas voltaram a ser barrados hoje na Casa Branca, mesmo depois de uma decisão judicial determinar que o governo Trump restabelecesse o acesso das TVs CNN e MS Now e do site Político. A decisão considerou que o bloqueio é inconstitucional e rejeitou o argumento de segurança nacional apresentado pelo governo. Trump acusou os veículos de publicar ficção e mentiras. A Bolsa de Valores de São Paulo abriu em baixa de 0,11% aos 185.613 pontos. O dólar comercial começou o dia com alta de 0,15%, cotado a R$ 5,17. O euro vale R$ 5,87, com oscilação positiva de 0,12%. No horário de Brasília, 11 horas e 4 minutos.
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0: Então bora lá então, senhoras e senhores, bora lá, bora lá, bora lá, bora lá, meninas e meninos, rapazes e rapazolas, garotas e garotos, estamos chegando, tá? E aí, tudo certo, tudo lindo? Forte abraço para você que nos acompanha aqui na CBN Joinville. Estamos no ar a partir de agora com o nosso CBN Joga nas 11, até o meio-dia. Vamos falar muito de esporte com você aqui na programação da Rádio que Toca Notícia. Hoje é dia 24 de setembro de 2026. Muito obrigado desde já pelo carinho da sua audiência e da sua companhia. Para você que está com a gente no rádio, em 95.3 FM, para você que está com a gente no aplicativo da CBN Joinville, ou para você que já está colando no YouTube da CBN, você é o nosso convidado, nossa convidada para a live especial nos consumir no CBN Joga nas 11 desta manhã de quinta-feira. Hoje, 24 de setembro, céu nublado aqui na maior cidade de Santa Catarina. E você fica com a gente, tá? Até o meio-dia, bora falar muito de esporte por aqui. Eu sou o Jota Deschamps, estou com o Roberto Casagrande nessa manhã de quinta-feira. Tudo bom, seu Roberto? Bom dia para o senhor.
1: Muito bom dia, Israel.
0: Bom dia para Israel.
1: Bom dia. Bom dia, Jota. Bom dia a todos que nos acompanham aqui na CBN Joinville. Dia de jornada dupla, ontem à noite aqui na CBN, com o vôlei e o futsal. Tem algumas coisas a ser comentadas por aqui. Alguns personagens para ouvir também. E um climinha de despedida danado no futsal, daqui a pouco a gente fala, Jota Deschamps.
0: É isso, ó, você pode participar com a gente, tá? O WhatsApp tá liberado por aqui, 479-9972-3493, 479-9972-3493, ou ainda pelo nosso chat do YouTube da CBN Joinville, você é o nosso convidado, nossa convidada pra lá de especial, tá bom? 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Bora começar a repercutir então essa super quarta-feira, né, que você acompanhou aqui na programação da CBN Joinville. Ontem tivemos aí a vitória do Joinville Vôlei na abertura, né, da Copa Internacional de Vôlei, e tivemos também esse empate aí do Jack Futsal diante da equipe do Tubarão, jogo em 1-1, atrasado ainda da sétima rodada, né, da primeira fase aí do Campeonato Catarinense. Agora o Jack, depois de algum tempo aí sem jogar pelo estadual, volta a atuar e vai pagando esses jogos atrasados, portanto, que tem pela primeira fase do Campeonato Catarinense. No sábado, já que vai voltar à quadra, jogo atrasado da quarta rodada, se não me falha a memória, contra o Concórdia, né? Então, jogo às 7 horas da noite, então só para você ter uma ideia, né? Jogou ontem pela sétima rodada e sábado vai jogar pela quarta. Então,
1: é isso aí.
0: É só para você entender
1: aquela salada
0: como mista que tá, né, essa salada aí do calendário do futsal catarinense. Em tempos de agenda cheia, né, o Jack agora é que vai conseguir pagar esses jogos atrasados. Um empate ontem que custou muito pro Jack, né, porque poderia ter vencido, poderia ter subido um pouquinho mais na tabela de classificação, iria para dentro do G4 do Campeonato Catarinense, mas acabou tropeçando, somou um ponto só e ainda puxa, né, o Tubarão para sua cola. Nesse momento, ó, Chapecoense é líder, 19 pontos. O Jaraguá também tem 19 na parte de cima, assim como a equipe do Pouso Redondo. Os três times têm 19 pontos cada, e aí nos critérios de desempate a Chape leva vantagem em cima do Jaraguá e do Pouso Futsal. O São Lourenço, nesse momento, fecha o G4, tem 14 pontos ganhos. Aí na sequência o Blumenau tem 13, o Jack Futsal foi a 13, o Tubarão foi a 12 com o empate de ontem, o Criciúma tem 11, o Concórdia tem 9. Na sequência a PAF tem 9, o Caçador tem 9 e o time do Lages tem 7 pontos. Essa é a situação, portanto, aí do Campeonato Catarinense de Futsal que tem esse Jack que tropeçou. E não foi uma boa atuação não, tá? O Jack jogou abaixo daquilo que a gente esperava, abaixo daquilo que se imaginava, diante de um fragilizado time do Tubarão. E esses jogos, eles são sempre perigosos, né? Porque a galera vem pra cá pra jogar por uma bola, pra jogar fechadinha, pra tentar arrancar qualquer coisa ali, o que vier é lucro. E o Jack não conseguiu furar esse ferrolho aí diante da equipe do Tubarão. O Tubarão ontem veio com 11 bonecos, tá jogando a fase regional dos jogos abertos lá, sim, no sul do estado. E aí a galera do Sub-20 não viajou, né? Ficou por lá para defender, tá tendo jogo direto no regional do JASC. E aí veio só o adulto. Então, e só o adulto, com algum desfalque aqui a colar, veio com 11 jogadores, sendo dois goleiros. E aí no primeiro tempo ainda teve a expulsão do jogador lá de defesa, o Brian. Não, Brian não. O Yuri. Foi expulso. E aí complicou ainda mais a situação do Tubarão. E mesmo diante de um fragilizado Tubarão, a equipe do sul do estado mostrou uma aplicação absurda aí na marcação. E tivemos um jogo em que a pontaria do Jack não funcionou. O Jack não jogou bem. Poderia ter atuado melhor, poderia ter rendido melhor, poderia ter tido um resultado diferente. Empilhou chance na primeira etapa, mas desperdiçou. E aí, o empate, de fato, ele é um tropeço pelo lado do Joinville.
1: Foi justo.
0: E quase um gostinho de vitória pro Tubarão, né?
1: Foi justo o empate, tu acha?
0: Cara, pelo que as equipes apresentaram, acho que sim, porque o Tubarão tentou também. De novo, né? O Jack empilhou a chance lá, mas era tudo finalização torta por cima do gol. Quando chutava na casinha, o Gustavo Palhari apareceu. E o Tubarão, no primeiro tempo, na primeira bola que acertou o alvo, entrou.
1: Eu achei o empate justo e tu fez um comentário no pós-jogo, Jota, que eu achei muito interessante. E falou agora novamente, né? A aplicação tática da equipe do Tubarão. Limitação de atletas, né? Porque, vamos fazer uma conta aí, 4 de linha a menos faz uma diferença danada pra questão física. O Joinville roda 3 quartetas normalmente, o Tubarão tinha uma a menos. Então tinha que ele, o técnico tinha que fazer, tinha que ser obviamente reativo e a aplicação tática tinha que ser perfeita. E foi o que aconteceu. O Jack tentava chegar pelas alas, tentava o passe no pivô por dentro. O Jacaré é muito mal ontem também, tem que ressaltar isso. Todo time acha que foi mal, mas o Jacaré em específico era um cara que poderia ter mudado algo justamente por ser um atleta diferente e também por ser um pivô, né? O pivô normalmente tem esse poder de, numa girada ali, resolver a partida. Não aconteceu isso. Acho que o Jack jogou muito abaixo do que poderia, mas a gente tem que enaltecer ou ponderar essa aplicação tática da equipe do Tubarão, que foi o fator que determinou o resultado ontem. O Jack, ofensivamente, pouco foi assertivo, né? Por mais que o goleiro do Tubarão fez algumas boas defesas, mas e por um momento da partida, alguns momentos do jogo, o Jack foi mais morno, xoxo, digamos assim. E isso é bom pro Tubarão, que o tempo passa, o tempo vai passando, e o empate e o resultado terminou 1-1. Empate acho que justo, mas o Jack tem uma nova chance no próximo sábado, né, de pegar essa quarta colocação e aí sim voltar aos trilhos nesse campeonato catarinense, que acho que dentro das competições que o Jack disputou, é a que o Jack tá mais devendo, digamos assim, entre muitas aspas, porque nesse momento aqui é só para cumprir calendário, né? O catarinense mesmo na fase decisiva, que é aí sim que o bicho vai pegar. Mas nesse momento o Jack só cumpre calendário, tem que cumprir, né? Então, por hora, vai rotacionar o elenco com alguns atletas da base e também para segurar outros e dar mais descanso, respiro, porque a batida de jogos que o Davi Mendonça vem tendo é insana, assim, né? Até pro esporte não é nada saudável para os atletas, né?
0: E precisamos falar também do erro da arbitragem, né? Porque a expulsão ontem do jogador do Tubarão foi uma coisa absurda, assim, né? O cara tomou a mãozada na cara, reclamou e aí cabe a interpretação se foi assintoso ou não. Eu não achei uma reclamação assintosa. E aí ele demorou para sair da quadra. Foi se enrolando, e ele já tinha cartão amarelo. E aí eu acho que o juizão, acho não, na minha visão, ele esqueceu que o cara tinha amarelo. Quando ele foi lá para ficar grandão, para mostrar que tem pulso firme, foi dar o amarelo. Aí ele deu e foi voltar pro jogo. Aí quando ele viu que era o segundo, ele foi obrigado a expulsar. E aí, enfim, o rolo, já que não tem nada a ver com isso, mas de fato foi... ontem o Jack acabou sendo beneficiado com esse erro da arbitragem, porque não era para expulsão, e aí o jogador da equipe do Tubarão ficou mostrando até para a torcida lá, né? Tava sangrando, ele virou
1: pro André, ele mostrou pro André,
0: mostrou
1: também
0: pro André na transmissão, mostrou para a câmera, mostrou para a torcida, para a mesa, pro árbitro, mas o árbitro não quis saber. E o maior indício que a arbitragem sentiu a besteira que tinha feito é porque nos lances seguintes, cara, os caras começaram a marcar todas as faltas para a equipe do Tubarão. Começou a carregar também o Jack de cartões, então acho que é o maior indício quando a arbitragem sabe que errou, né? E o Jack ontem foi beneficiado e foi o único momento que o Jack conseguiu fazer o gol, né? Quando estava com um jogador a mais.
1: Sim.
0: Jogada trabalhada, atenção. Posse de bola, rodou. Até conseguiu Guilherme no Remy, o Remy rolou e o Luizinho chegou fazendo um belíssimo gol para empatar o jogo. Parecia que ia embalar, parecia que ia encaixar, só que não conseguiu, né? Um jogo abaixo aí, de novo o Jack saindo atrás, né? Como foi lá em Camaquã, precisando buscar o resultado, precisando correr atrás, o que é muito complicado, você cansa ainda mais. Então, um sinal de alerta aí, né? Ligado, obviamente, né? O prejuízo no Campeonato Catarinense ele é muito pequeno, porque é só a primeira fase, mas vai aos poucos se encaminhando ali, né? A definição de um mata-mata, como se classifica para a próxima fase. Então, é bom cuidar, é bom ajustar.
1: Preocupa? Te preocupa ou não preocupa, né?
0: Cara, preocupar não preocupa, mas é bom que sejam tiradas lições, né? Tanto daquele jogo lá em Camaquã, lá tem todo o contexto, confronto eliminatório
1: lá
0: e tudo mais.
1: Eu sou duro de correr.
0: Mas também para esse jogo aqui, né? Dentro de casa, se é outro time, se tu pega um time que vem para disputar de igual para igual, né? Pega um Carlos Barbosa, pega um Atlântico, pega um Magnus. Times que vêm para jogar, é diferente a dinâmica do jogo. Esses times, quando vem aqui, já veio desfalcado, vem para jogar fechadinho por uma bola, é sempre um jogo mais nervoso, mais tenso, e aí precisa ter mais repertório e mais assertividade. Assim, o Jack criou chances, mas não conseguiu caprichar as chances que criou. E aí acaba fazendo falta. Então, é o sinal de alerta para que o Davi Mendonça consiga tirar, né, extrair essas lições para essa sequência da temporada. Tem que fazer intervalo? Uma paradinha rápida por aqui, na sequência a gente volta para ouvir Vitor Kortmann falando um pouquinho sobre o goleiro Matheus, falando também sobre as definições aí da Copa LNF, onde será a final da Copa da Liga. A gente descobre e fala para você depois do intervalo. Aguenta aí, voltamos já.
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7: Deixa eu pagar já. Pode ser?
8: Vamos pagar já.
7: 11:19, estamos de volta por aqui com o nosso CBN joga nas 11 nessa manhã de quinta-feira. 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Por falar em seleção brasileira, tivemos ontem a convocação da seleção brasileira de futsal para disputa da Copa das Nações e com o Brasil, com a equipe do Joinville representada, né? A Copa das Nações vai ser disputada em São José dos Pinhais, no Paraná, entre os dias 14 e 18 de outubro. A seleção se apresenta no feriado, no dia 12 de outubro. Passar aqui a lista.
8: Quer que eu passe aqui?
7: Temos aí? Temos a lista aqui? Dos convocados, ou seu Casagrande? Sabe,
8: posso passar aqui, ó. Goleiros. Posso falar o nome, não?
9: William!
8: Ele! O William, do time que eu não vou mais pronunciar.
7: Norilsky.
8: Spindola e Matheus.
7: Matheus.
8: Então, William, Spindola e Matheus. Uma convocação justíssima. Ele já passou pela seleção em alguns momentos, né? E volta agora para a lista do técnico Marquinhos Xavier. Fixos, João Vitor, Lucas Gomes e Felipe Valério.
7: Tá.
8: Uma baita lista dos fixos. Alas, Diego, Kleber, que não é o Grabowska, Matheus, Marcel, Arthur e Leandro Lino. Pô, o Lino na lista? Enfim. Pivôs, Pito, Fabinho e Rufino, JD Champs.
7: Aí, ó.
8: O Pedro Rei joga cricket ou...
7: Não, o Pedro Rei não tá na seleção, é brincadeira.
8: Isso é loucura, cara.
7: E mais uma vez a prova é como o Jack fabrica craque, né? Rufino e Fabinho no comando aí do ataque da seleção lá do Pito. Simplesmente isso. Então, chama muito a atenção aí, além do goleiro William, né, revelado aí. Única coisa que destoa realmente é a ausência do Pedro Rei, né? Acho que caberia uma oportunidade aí pro Pedro. Dos caras mais regulares, né, da seleção do Joinville, desse time do Jack na temporada.
8: Do Brasil também, né?
7: Então, assim, cara, caberia tranquilamente, tá? E aí, o Lino é craque de bola, né? O Lino baita no jogador, mas...
8: Já
7: que,
8: foi,
7: né? O que tá fazendo, né?
8: O Lino sofre com lesões há muito tempo. É uma temporada que ele não... Como é que eu posso dizer? Sofre muito com lesões, de fato.
7: Sim.
8: E, óbvio, isso não é nada pessoal, mas consequentemente, se você tem lesões, você não joga.
7: Pois é.
8: O Lino sofre muito com essas lesões. O time do Magnus também não tá no topo, assim, da temporada de performance, podemos falar assim. Acho que o Lino é mais uma questão de confiança do Marquinhos Xavier mesmo do que qualquer outra coisa, o Pedro. Mas eu volto a repetir, Jota, aí no chat a gente viu também, né? É, na publicação, o pessoal comentando. O Pedro Rei não tá nessa lista. É uma maluquice total.
7: Pô, absurdo, cara. Daria pra jogar ali. Se desse também pra voltar, né? Reverter a naturalização do Fernando também, cabia também. Tá. Dá pra jogar aí tranquilamente. 11h23, a gente tá na aguardo, gente, ainda falando de futsal, da confirmação aí do local da final, da data e do local da final da Copa LNF, a Copa da Liga. Esse torneio que foi inventado e criado, lançado, né? Um novo produto da Liga Nacional de Futsal para essa temporada. E temos Jack e Carlos Barbosa nessa decisão. O regulamento prevê sempre que a competição seja disputada na casa do time de pior ranking, né? Porque é o time da Silver contra o time da Liga Nacional. E aí, caso ocorra de dois times do mesmo pelotão estarem na partida, o mando de quadra é feito por sorteio. Já foi assim em algumas etapas anteriores, aí colocou frente a frente times da Silver, e aí foi feito sorteio para definição do mando de quadra. E o regulamento prevê que seja assim também para essa decisão. Só que isso é o que prevê o regulamento. As conversas de bastidores dos clubes, os clubes sempre estiveram cientes disso, que a intenção da Liga era fazer essa final em um palco neutro, em um ginásio neutro, em uma cidade neutra, nos moldes aí, né, como é a Libertadores, como é a Sul-Americana, como é a Copa do Brasil. Como é um formato de Copa, realmente.
8: Como foi a Liga recentemente também.
7: Né? Como foi a Liga recentemente. A Liga foi um fracasso, né?
8: Porque não dá.
7: A Liga ela precisa ser na casa dos finalistas. Mas a Copa, com esse viés aí, a Liga quer fazer nesse formato. E aí ontem, João Gabriel, que estava lá na quadra do Centro Eventos Carl Hansen, bateu um papo com o Vitor Kortmann para saber um pouquinho, né, o que já está definido, se já começaram ou não as conversas sobre essa final da Copa da Liga. E o Vitor Kortmann, superintendente do Jack Futsal, respondeu isso aqui, ó. Presta.
9: O jogo é um jogo único, né, da final, então já estava definido por regulamento isso, independente de quais equipes que chegariam na final. Então é uma competição que justamente é uma competição, um teste da Liga Nacional, um novo produto que foi lançado esse ano. E a gente tem certeza, até como gestor da Liga Nacional também, de que foi um sucesso. O alcance foi muito bom, o que foi entregue foi muito bom, das equipes da LNF Silver enfrentando as equipes da LNF até o final, né? Então até a semifinal tínhamos ali duas de cada divisão. Então a competição já é um sucesso e a final até é importante colocar, né? Ainda não há definição da cidade-sede, a Liga tinha o interesse de já ter isso definido até mesmo antes de ser definida a final, lá no começo da temporada. Acredito que para o ano que vem isso já vai acontecer de uma forma mais natural, mas para esse ano ainda está se desenvolvendo a solução, né, e entender qual seria a cidade que vai ter o direito a sediar, né? Então existe a opção de uma cidade neutra, né? Não se sabe aonde ainda, já tem algumas cidades interessadas, mas não é possível revelar as possibilidades nesse momento. E em caso de não haver a venda do jogo, né, para uma cidade neutra, que era a ideia desde o início da competição, aí sim sorteia-se entre Carlos Barbosa ou Joinville para sediar essa final única.
10: A expectativa é realmente que o jogo possa ser sediado aqui nos Centro Eventos, né?
9: Existe essa possibilidade, depende se será possível agora nesse curto espaço de tempo até o final dessa semana, essa é o período de definição, né? Porque já tinha conversa em andamento, então é claro que o torcedor, né, fala, pô, mas um jogo entre Carlos Barbosa e Joinville vai ser jogado longe das duas cidades, mas essa era a ideia desde o início da competição, independente de ser Joinville ou Carlos Barbosa na final. A final poderia ser entre Minas e Camacuã, por exemplo, e ser num lugar muito distante das duas cidades também. Então, mas vamos ver como é que vai desenrolar isso agora, a gente está na expectativa também para saber o quanto antes.
7: É isso, e aí o Vitor confirmou então que hoje é uma das datas limite aí que a Liga Nacional trabalha para bater esse martelo, ou no mais tardar amanhã. De sexta-feira não passa, portanto, para a gente ter a definição se vai para alguma cidade aleatória ou se vai ser feito o sorteio. Então, ainda não está descartada a possibilidade de Joinville receber essa final da Copa da Liga, mas aí para ser jogada aqui, a bolinha vai ter que pesar.
8: Se tu fosse o dirigente, o que tu ia preferir? O campo, quadra neutra ou sorteio?
7: Ah, faz sorteio.
8: Sorteio?
7: Faz sorteio.
8: Para ter uma chance de jogar em casa.
7: É.
8: E se pega no adversário, é loucura.
7: Não,
8: mas aí no adversário faz meio a meio ginásio? Ou predominante.
7: Não sei se consegue, né, fazer meia-meia, né? Mas aí aumenta a capacidade, dá um jeito. Por exemplo, se for aqui no Centro Eventos, vai botar onde o torcedor do, é, tem, do Carlos
8: tem,
7: Barbosa?
8: Tem essa questão de estrutura, né? É que eu penso pela pelo tópico de ser justo, é, a questão de torcida.
7: Não, ou então mete num ginásio aleatório no meio do caminho, mas aí você vai onde? Vai pra...
8: É, não, é porque também...
7: Fazer com, Arena Jaraguá. Como que
8: vai fazer meia-meia também, é, de Joinville até... É, o Rio Grande do Sul, mas eu penso nessa questão de ser justo a divisão de torcida também, porque sim, como é um sorteio afinal, o time que for sorteado ganha toda a vantagem, né? De,
7: é. Acho loucura. Só tem que cuidar com essa bolinha aí, né? Não pode ter uma bolinha escrito Rio Grande do Sul na outra Carlos Barbosa. Então, sabe que...
8: Uma bolinha laranja, outra...
7: É, não, uma bolinha laranja, outra tá Tramontina, pô, aí não tem jeito. Então, sabe que lá o negócio é diferente, né? O Carlos Barbosa... Uma das camisas mais pesadas, ou se não a mais pesada do futsal brasileiro, os caras gostam de puxar. Então, é bom cuidar. Mas, vamos ver, cara. E também assim, né? Se consegue fazer numa outra praça que não seja dos times, aí talvez até consiga organizar melhor essa questão do público e tudo mais, só que aí não dá pra fazer lá em São João do Jaguaribe. Né? Aí tem que fazer numa cidade adequada e tal.
8: Qual seria um local adequado?
7: Cara, não tenho ideia.
8: Um caminho... Meio termo, assim, para ambas as equipes. Tubarão, talvez?
7: É que qualquer...
8: Mas é, mas é longe pro Carlos Barbosa
7: Arena
8: também.
7: Arena Stener Sorato lá.
8: É, não. É,
7: não, mas chegou a ventilar Mineirinho e Maracanãzinho, cara.
8: Ah, para, né? Os caras tão na Disney, só pode.
7: Pra gente é legal. Vamos passar uma semanada já no Rio de Janeiro.
8: Mas
7: lá,
8: pro torcedor já fica pesado, né?
7: É.
8: Então, é pra uma pessoa, tu não gasta menos de R$800 pra ingresso, estadia, ida e volta. Ou fazer bate-volta é pesado também.
7: Então vamos seguir acompanhando, aí a Liga quer definir, quer fechar essa questão, se faz sorteio ou se vende para algum lugar até amanhã no máximo, e a gente vai seguir de olho e atualizando para você por aqui, mas bastidor é quente aí, é quente. O Murilo Andrade comentou aqui, ó, o Tubarão é quase no meio do caminho e tem capacidade para 5 mil. Valeu, Murilo, um abraço para você.
8: Acho que seria ok, né?
7: O Cauê falou aqui, ó, o Tubarão seria o melhor lugar para final. O Eduardo já tá comentando, faz em Jaraguá. Pensou que espetáculo seria o Jack campeão na Arena Jaraguá?
8: Pô.
7: Em cima do Carlos Barbosa? Que aleatoriedade. É, quem mais?
8: Eu tenho boas ideias, às vezes. Aí,
7: uma dessa.
8: Alô, Vitor Kortman. É,
7: faça a sua função aí. Igor, o Fernando joga na seleção da Geórgia, não? Isso mesmo, Igor. O Fernando é georgiano, é naturalizado. Quem mais? O Vinícius, o torcedor do Marcílio, tá sempre por aqui também.
8: Obrigado, né? Deixa o like.
7: Quem mais? O Paulo alerta aqui, ó. São 3 jogos sem vencer já. Perdeu na Taça Brasil, né? Perdeu pro Traipu. Perdeu na Copa da Liga pro... Empatou, né? Não ganhou, no caso. Pro Camacuã. E agora empatou com o Tubarão. Então vem de 3 jogos sem vitória aí o time do Jack Futsal. E ele complementa aqui o Paulo, ó. Parece que a parte física vem pegando no elenco. Tem que dar uma cuidada aí, né? Agora é o momento agudo da temporada. O Jack precisa voltar à ponta dos cascos. Então assim, vamos seguir de olho, poderemos ter novidades em breve, quem sabe Tubarão aparecendo nesse meio do caminho, porque assim, se faz de Santa Catarina pra cima, qualquer lugar vai ficar longe pro Barbosa também, né?
8: Sim.
7: Então aí os caras já vão reclamar. Já chiaram a barbaridade agora nesse jogo contra o Juventude de Dourados lá, que daí perdeu o voo, atrasou conexão, tiveram que realocar todo mundo, a delegação chegou dividida lá, uma parte foi de avião, outra parte foi de ônibus, via rasteiro, então... Então assim, já reclamaram bastante nesse jogo da semifinal, pediram adiamento, a Liga falou que não ia rolar.
8: Lá do ginásio do Carlos Barbosa até Tubarão, vai levar de 6 horas e meia a 7 horas de viagem.
7: Aí, ó.
8: Daqui de Joinville até Tubarão, daria umas 6 horinhas de ônibus, 5 horas e meia.
7: Também.
8: Aí, ó, temos um caminho interessante aí.
7: Alô, Tubarão, prepare o seu coração. E fica mais perto também, né?
8: Fica justo, diria assim, né?
7: É. Quem mais mandou recado por aqui? Vi alguém falando, né, que era pra ter poupado mais a galera nesse time contra o Tubarão. Cara, ontem já tava sem uma galera, né? Ontem já tava sem o Fernando, já tava sem o Pedro Reis, já tava sem o Henrique, já tava sem o Xuxa, tava sem o Denês e o outro moleque lá que tava na seleção. Então, assim, já tava sem uma galera considerável. Então, também justifica, né, esse rendimento mais abaixo aí dessa equipe do Jack Futsal ontem. Mas de novo, assim, dos prejuízos, os menores.
8: Brian.
7: O Brian e o Denês entregues à seleção de base, mais a galera toda do departamento médico. Assim, dos prejuízos, os menores, né? Tirar as lições aí, aprender, mas tem que voltar aí aquela alta rotação aí para voltar a performar bem. 11h32, fazer um rápido intervalo, na sequência tem o futuro de Matheus. Vitor Kortmann também falou sobre isso.
8: Bomba, hein?
7: Bomba?
8: É bomba. Isso é uma bomba. Ele revelou algo que, olha...
7: É mesmo?
8: Cara, se eu fosse você, eu ficaria aí pra ouvir o que o Vitor falou.
7: Cada será? Falou.
8: Eu tô falando.
7: Vamos pro intervalo.
8: Vamos.
7: png.jpeg e a gente já volta. Aguenta aí.
8: Olha sobre tela.

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0: 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Deixa eu ver quem está mandando um recado para a gente por aqui. Adriano Feller. Pato Futsal quer receber a final da Liga. Um abraço, Adriano. Final da Liga. Liga vai ser em 2 jogos. Aí não tem erro. Talvez pode estar se referindo aqui à final da Copa.
1: Querem, né? Chegar na final? Eles querem chegar. Né?
0: Chegar tem que chegar. O Eduardo tá perguntando se a gente vai sortear chopps pra Fena Chopp aqui, ó.
1: Em breve.
0: Vem aí, hein?
1: Vem aí.
0: Daqui, já anotou a senha? Foi liberado uma senha hoje de manhã. Em breve tem mais uma.
1: Já baixou o aplicativo da CBN?
0: Aí, ó. Se você não tá no aplicativo, você tá por fora, amigo.
1: É.
0: O Gilberto Garcia mandou aqui, ó. Bom dia, like garantido. Isso aí tá me pegando, tá? A galera tá aqui cornetando, xingando nós, mandando mensagem, cornetando o Jacaré. Mas like é bom nada. Sabia que o Jacaré parou de fazer gol? Porque a galera não dá like?
1: É verdade. Influencia no salário, isso aí, vocês sabem disso, né?
0: Cada like que pinga aqui, pinga lá também. Então.
1: É comissão. Um
0: quem mais mandou recado por aqui? O Chico tá sempre conosco, valeu Chico, grande um abraço Chico. Pra você. O Sapelini tá aqui, ó. Como assim o JVP, o João Vitor Pereira, não sabe onde será a final ainda? Tá perdendo aí, o João Vitor. Um
1: em
0: abraço.
1: Breve.
0: Então estamos nessa indefinição, tá? E por falar em indefinição... Ontem o João Gabriel, nosso repórter da CBN, bateu um papo com o Vitor Kortman, destacou aí, né, então, que até amanhã a Liga pretende definir o palco da final da Copa da Liga. E tivemos ontem a convocação, né, do goleiro Matheus, a gente já destacou por aqui a lista dos convocados do Marquinhos Xavier, e o Vitor falou um pouquinho também, né, sobre esse momento do Matheus, e aí o João Gabriel, tá, e o futuro? Renovou, não renovou? É saideira? Presta atenção na resposta de Vitor Kortman, superintendente do JEC Futsal.
2: O contrato do Matheus continua até o final dessa temporada, né? A gente fica muito feliz por ele, acho que ele está colhendo os frutos do trabalho dele. E para nós, muito mais importante nesse momento do que falar de renovação, é falar do quanto que ele tem se empenhado e o quanto ele tem sido profissional de cumprir o seu contrato até o final da temporada. Tenho certeza que ele tem grandes sonhos para conquistar aqui em Joinville ainda. E até o final da temporada a gente tem alguns títulos importantes para serem conquistados também, para coroar esse grande desempenho dele nessa temporada.
1: Foi, né?
0: Esse é Vitor Kortman.
1: Foi, né?
0: Não falou em renovação, mas destacou quanto ele tem sido profissional em cumprir o contrato até o final. Se você está conversando com o Casagrande para renovar, se você vai estender o vínculo, ou se você está decidido a estender o vínculo, você vai seguir com a mesma vontade de sempre. Vai ser valorizado, busca um aumento aqui, aquela coisa lá. Agora, se o teu gestor vem e fala que tu tá sendo profissional, é porque tu tem motivos já para não estar sendo, porque você já tem motivos para estar com a cabeça longe.
1: Cumprindo o mês de aviso.
0: E assim, poderia largar a mão. E a gente tem visto que não, né?
1: Não.
0: Bem pelo contrário, o Matheus tá mais faca na bota impossível. Então, ele tá numa pegada aí de fato parecer que quer encerrar bem. Então, assim, me causou a sensação de que, olha, o Jack tentou o que foi possível, só que quando o futsal europeu vem, os caras não vêm pra ouvir não, né?
1: Pra mim ficou claro, eu acho, que ele não fica pra próxima temporada aí. Tudo certo, né?
0: Do jogo.
1: Fez boas temporadas aqui, foi decisivo, é um goleiro importante. Eu diria até que, pros moldes do futsal mundial, um goleiro... Não sei se único é a palavra, mas é raro de encontrar no mercado. E aí, chega o euro, que é a cada... Como a gente fala, né? A cada 1 euro são 5 reais, e a coisa fica diferente. Difícil competir, mas é justo, é importante, né? O Matheus é um goleiro jovem, tem 27 ou 28, né, Jota? 27, né? 27 anos, vai fazer a vida dele, vai fazer um pé de meia na Europa, vai jogar numa estrutura espetacular, que a gente acredita que seja o Barcelona, né? É a grande... chance de ser o destino do Matheus, ou seja qual time for, Sporting, Benfica, sei lá, tem vários times interessados, mas são grandes estruturas. É uma pena que o Jack perde um goleiro, vai perder, né, pelo que a gente tá entendendo, um goleiro que vai fazer muita falta pro estilo de jogo do Davi Mendonça, tanto pro Jack, quanto também para esse enfrentamento do Jack com os adversários. Que vamos lá, eu falei isso ontem e vou repetir aqui, né? Cada time minimamente tem o seu estilo de jogo e sua plataforma de jogo. Mas quando pega um Jack que tem um goleiro como o Matheus, ele tem que mudar alguma coisa.
0: Sim.
1: Senão vai tomar. É uma pena. E no mercado talvez a gente não vai achar um goleiro desse

0: nesse nível, mas dá pra tentar, quem sabe, moldar também, né? A base tem, temos bons goleiros, Davi Perin surgindo agora muito bem, tem o Zé, que, o, é o Zé? Não, o Nando. Nando, 16 anos, o Zé de linha, né? Nando, que tem 16 anos e que pode ser moldado, e a gente tem uma comissão de preparação de goleiros aí que é espetacular, comandada pelo Ney, então...
1: E o Cleiton.
0: Tem o Cleiton também, mas o Cleiton... O Cleiton não sei se tem essas características do Matheus, né?
2: Ah, tem, cara.
0: Ah, mas é que o Matheus
2: é... Precisa ser lapidado, claro.
0: É que o Matheus é goleiro, ele é canhoto também, se faz diferença.
2: É que o Matheus é muito acima, né? Não tem jeito. Aí não tem
0: ele
2: jeito.
0: É muito acima, é isso que eu digo, né? Mas o Cleiton também é um goleiro espetacular, então... Cara, podia ficar mais um aninho, né? Fica essa sensação de algo a mais, mas é super justo e...
2: De novo, né?
0: Goleiraço.
2: Nada oficializado, mas pelo menos foi essa sensação que me causou aí essa fala do Vitor Kortmann para falar um pouquinho sobre a situação do Matheus, né? Obviamente não vai confirmar nada antes da hora, mas imagino eu que o radar do Jack Futsal já esteja ligado aí em relação a guarda-metas daqui para frente. 11h45, o Igor Keller comentou aqui, ó, se ganhar a Liga, já se prepara também para a saída do Davi. Calma aí, Igor, quer fazer um desmanche, cara? Não é assim também.
0: A gente não quer que isso aconteça, mas é natural que vai ser assediado pelo mercado, né?
2: A filha dele acabou de nascer aqui em Joinville, tá feliz demais, cara. A mulher dele já falou que ela não quer sair daqui tão cedo, cara.
0: Se a patroa mandou, esquece.
2: Assim, pô, se a patroa mandou, esquece, exatamente isso. Os arroba Zaitsu no YouTube escreveu aqui, ó, o Pato não tem características de Matheus? O Pato tá na Espanha, né? Aliás, o Pato virou bruxo do Vinícius Júnior, do nada.
0: Do nada.
2: Tava lá na casa do Vini Júnior, ele, Sinésio, dando rolê, o Lucas César. Só assim, tá mal,
0: né? Não, tá bem, né? É o...
2: E tá em outra realidade, aí não tem jeito, cara.
0: É tipo o Gil Cebola do Neymar, né? Quase isso. Só que ele é jogador, essa é a diferença.
2: Só que essa é a diferença.
0: Essa é a diferença, mas o Matheus... Não...
2: Aceitaria ir pra Jamaica com o Vinícius Júnior e a Virgínia?
0: Não, Jamaica.
2: Não? Por quê? Alguma coisa contra a Jamaica?
0: Não, eu adoro a Jamaica. Fez bons músicos já, né?
2: Quem me conhece sabe. Então.
0: Quem me conhece... Alô, Eduardo Júnior, abraço pra você. Não, mas tu acha que ele tem característica parecida com o Matheus, o Pato?
2: O Pato, acho que não.
0: Não, né? É que, cara, eu não vejo um goleiro no futsal brasileiro com essa característica. A gente falou ontem, num rápido exercício de pensamento, falamos no Nicolas, mas tá no rival, não vai tirar. Algo pra próxima temporada começar a ser pensado já pelo Jack.
2: Ah, isso aí já tá, né? Já tá há algum tempo já. Sim. Isso tem uma coisa que eu aprendi, é que o Jack... Posso estar falando uma besteira, mas o Jack eu acho que não é pego de surpresa, né? Situações aí,
0: isso,
2: né?
0: Isso é verdade.
2: Caso aconteça alguma coisa, já tem o plano B, já tem o plano C, tem o plano D. Então, a ver aí o que vai acontecer nas cenas dos próximos capítulos. Inclusive, por falar em próximo capítulo, já tem ingressos à venda pro jogo de sábado, 7 da noite, tá? Jack Futsal e Concórdia, 7 horas da noite. Os ingressos à venda... R$20 a entrada inteira, R$10 a meia entrada, comprando antes, tá? Então não deixa pra comprar sábado, não. No sábado vai pra 30 pila. ingressodevantagens.com.br, ingressodevantagens.com.br. É o último jogo já do Jack, né, em setembro aí, dentro de casa, né, porque teve esse mês de setembro modificado. E seguimos ainda no aguardo, nas definições aí, dessas datas, portanto, da Copa da Liga e também da Liga Nacional de Futsal. E claro, pintando novidade, você vai saber aqui na programação da CBN Joinville. 11h47, o Casagrande. Ontem, além do futsal, a gente contou a história também do vôlei. Joinville e vôlei começou bem, tá?
0: Com o pé direito, né?
2: Com a mão direita,
0: vamos falar certo, com a mão direita, né? Jogo seguro, né? Uma vitória relativamente tranquila do Joinville e vôlei pra começar bem esse novo ciclo com o técnico Gui Novaes. Importante, hoje temos mais um jogo pela Copa Joinville, Copa Internacional, na verdade, Joinville e Fluminense, a CBN Joinville vai transmitir. E é mais
2: Fluminense?
0: Fluminense.
2: O Flu?
0: Aquele.
2: Do Itaú?
0: Do Fred.
2: Ah, do Rio?
0: Do peito da grama.
2: O Fluminense do Rio?
0: Tu lembra disso aí?
2: Entendi.
0: Do Rio, não, do Itaú. Enfim, é um jogo, mais um jogo para dar sequência pro time do técnico Gui Novaes, que ele, até o Zé salientou em áudio, daqui a pouco a gente vai ouvir, que pouco mudou, né, o time principal, justamente para dar cancha, para dar entrosamento, para dar rodagem. Então, uma estreia muito boa do Joinville Vôlei, já tá.
2: Vamos pro ouvir, então. Israel Antunes contou a história desse jogo ontem aqui na programação da CBN. Hoje, já tá descansando para contar a história também de Joinville e Fluminense do Rio.
0: Do Rio.
2: Fala aí, Israel Antunes. Bom dia, bem-vindo aqui ao Joga nas 11, meu amigo.
3: Oi, Jota, bom dia para você, bom dia para o Casagrande, para todo mundo que está nos acompanhando no CBN Joga nas 11. Começou nessa quarta-feira mais
2: tem
3: uma edição da
2: jogo,
3: Copa
2: aí, né?
3: Internacional
2: põe
3: de Vôlei.
2: Nós.
3: Essa é
0: as imagens.
2: Boa, põe em cima do Israel, hein?
3: Ele tenta esse ano ser campeão novamente, foi campeão em 2024. Ano passado o título ficou com o Guarulhos. E nesse ano o Joinville tenta voltar a ser campeão dessa Copa Internacional de Vôlei. Pois bem, é uma competição de caráter amistoso, né, Jota? É um campeonato em que o Joinville é um torneio curto, são 5 equipes, né, que disputam desde ontem até domingo essa competição. E o intuito do Joinville é colocar os jogadores em quadra para dar casca, para dar tempo de quadra, para o Gui Novaes, que é treinador, poder olhar para os jogadores no ritmo de jogo e fazer algumas avaliações já pensando na temporada em que o Joinville disputa o Campeonato Catarinense e principalmente a Superliga B, com um grande objetivo, né, que é retornar à elite do voleibol nacional. O time do Joinville entrou em quadra ontem contra a ADV Jaraguá, venceu por 3 sets a 0, com parciais de 25 a 19, 25 a 15, 25 a 19, 3 sets a 0, boa vitória da equipe do Joinville. O Joinville teve uma equipe base titular, escalada pelo técnico Gui Novaes. Alguns destaques dessa equipe, a gente consegue destacar aqui o levantador Bernardo Westermann, inclusive foi eleito, né, o melhor em quadra. O oposto, Marco Júnior. Os dois centrais é o Abraão e o Vini Guedes, dois jovens atletas. O Abraão veio para ser esse central, para ser o cara bloqueador, enfim, teve um bom aproveitamento durante a partida, mas ainda carece de entrosamento, né, com o levantador, o Bernardo Westermann. Da mesma forma acontece com o Vini Guedes. E os dois ponteiros, dois jogadores muito experientes, né? O Renato Pato, 43 anos, estava no Minas, multicampeão aqui pelo voleibol brasileiro, e também o Purificação, que é o jogador que acabou também se destacando na partida, sendo muito importante, um ponteiro mais para colocar a bola no chão, um cara que tenha muita habilidade na ponta. Então esse é o time base titular do Joinville, que foi utilizado pelo técnico Gui Novaes, que fez algumas mexidas, enfim. O líbero da equipe nesse primeiro momento é o Henrique. A gente lembra que o Jeanzinho está se recuperando de uma lesão, então o Henrique está sendo utilizado nesse primeiro momento. Então há uma disputa ali entre os dois atletas quando o Jean tiver 100%, mas o Henrique assumiu essa titularidade nesse início de jogos, né, da equipe do Joinville na temporada. Então essa vitória por 3-7-0 é o início ainda de um trabalho. A gente vai seguir acompanhando, hoje tem mais jogos, hoje tem mais duas partidas, destaque para o jogo do Joinville, que é às 7h30 da noite contra o Fluminense, claro, com transmissão da CBN Joinville. Joinville já venceu ontem, joga hoje contra o Fluminense, folga amanhã no sábado, na sexta-feira, joga no sábado contra a equipe do Blumenau e no domingo encerra a participação contra a equipe da UPCN da Argentina, da cidade de San Juan, na Argentina. Equipe essa que é a atual campeã da Liga Argentina e 10 vezes campeã argentina, uma equipe muito tradicional do voleibol sul-americano. E aí a gente vai seguir acompanhando as emoções da Copa Internacional de Vôlei, que chegou nessa terceira edição, chegou para ficar, né? E a gente, claro, está acompanhando tudo. Um abraço para você, Jota, um abraço para todo mundo que está nos acompanhando e fiquem ligados, hoje com transmissão da CBN a partir das 6h30.
2: Valeu, Israel Antunes, trazendo pra gente que todo o clima, e pra quem tava no YouTube, tava acompanhando as imagens, portanto, inclusive desse jogo é a vitória pra cima do Jaraguá. Tira o som, tá?
0: Apenas.
2: Hoje, 6h30 da tarde, já microfones abertos de novo, direto lá do ginásio da Univille, às 7h30 a bola sobe pra Joinville Vôlei Fluminense, de onde?
0: Do Rio?
2: Do Rio. Fluminense do Rio.
0: Não, do Itaú.
2: Não, cara, para. É o Fluminense do Rio.
0: Um abraço pra ele, nosso amigo.
2: Aí amanhã o Jack folga. O Joinville Vôlei folga. E joga no sábado e no domingo de novo sábado, pra fechar aí, né? Essa campanha da Copa Internacional Joinville Vôlei.
0: CBN estará lá.
2: Sensacional. 11 horas e 53 minutinhos, 11 e 53 da manhã. Por falar em CBN estará lá também no sábado no estádio João Marcato, em Jaraguá do Sul. E hoje estará também lá no CT do bairro Morro do Meio, porque temos entrevista coletiva, o homem vai hablar, ô Casagrande?
0: Sempre, né? Toda semana o DS87, Diego Souza, falará conosco, tá, projetando esse jogo do próximo sábado contra o Barra que empatou ontem com o Nação.
2: Que jogo foi esse, hein?
0: 3x3, loucura. E assim, ó, eu tava acompanhando o futsal naquela tela, aqui no PC o jogo do Barra e Nação não foi um jogo ruim, não, cara. Não. bem movimentado, claro, o nível das equipes, o nível da Copinha não é aquilo tudo, mas um jogo bem movimentado, chances de gols, golaços no jogo, né? O Nação que praticamente comandou o placar por boa parte do jogo, mas não conseguiu sustentar a vitória, ficou no 3-3, e é bom, esse placar é bom porque segura o Barra, que poderia chegar a 4 pontos, e também segura o Nação, que praticamente está eliminado já dessa fase da Copa Santa Catarina. E agora também dá um recado pro Jack que sábado tem que vencer de volta, né? Tem que vencer o Barra, tem que vencer bem para poder chegar aos 9 pontos e aí se consolidar nessa briga pela classificação, Jota.
2: É isso, sábado, portanto, no João Marcato, às 3 horas da tarde, a bola vai rolar pela Copa Santa Catarina. Com esse empate, a situação de momento da Copinha fica a seguinte, né? O Marcílio Dias segue na liderança, 9 pontos. O Figueira tem 7, mesmo a pontuação do Santa Catarina. E o Ercílio Luz fecha o G4 nesse momento com 6. O Joinville aparece na quinta colocação, também tem 6. O Metropolitano tem 3. O Barra tem 3. Nação 2 e Blumenau 1. Esses as posições estão de cada time nessa tabela de classificação. E esse 3-3 de ontem, Casa, o Jack fez 4 no Nação.
0: Sim.
2: O Nação foi lá e segurou o Barra, 3-3.
0: Sim.
2: Então o que o Jack vai fazer com o Barra sábado é doideira. Ou não?
0: Vamos fazer a conta aqui. Vai ser 6-0 o jogo. Não tô brincando, mas tem que vencer. Tem que vencer. O Barra, além de ter empatado com esse Nação, é o time sub-23 praticamente, né? Então falta experiência, a questão física impacta um pouco também. Além do fato que o Jack também venceu bem a última partida, venceu bem o Nação. E mostrou boas coisas, então tem que manter. Acho que pra classificação é essencial que vença. Se for de 1-0, eu falei 6-0 agora brincando, mas se for de 1-0, 0.5-0, 2-0, o importante é fazer os 3 pontos. Até porque o Santa, se eu não tô enganado, é o Santa que folga essa rodada ou não?
2: É o
0: Santa, não.
2: Santa Catarina.
0: O Jack minimamente vencendo já fica no G4.
2: Isso.
0: E já bota uma pressão nos outros adversários. E aí, a partir da próxima rodada, né, o Jack vai folgar na próxima. Na outra, sim, é praticamente só confronto direto, né? Tem Figueirense e Santa Catarina, depois o Metropolitano. É uma baita chance pro Jack classificar. E daí pra frente, como diz o próprio Diego Souza, é outro campeonato. Né?
2: E tem uma novidade pra esse jogo, tá?
0: Quem?
2: Tô dando uma espiada aqui.
0: Ah.
2: O sol vai marcar a presença.
0: Ó.
2: 30 graus.
0: Não ocorreu isso ainda.
2: 30 graus sábado lá em Jaraguá do Sul. Possibilidade de chuva bem pequena, pelo menos neste momento, né? A previsão apontando para sábado. A hora que a bola rolar, às 3 da tarde, a previsão aponta por aqui para o sol na casa, temperatura na casa dos 30 graus.
0: Meu Deus.
2: Sol azul.
0: Sol azul.
2: Sol azul e céu brilhando.
0: Apenas.
2: Então vai ser desse jeito, tá? No sábado lá no estádio João Marcato, em Jaraguá do Sul. E aí, enfim, cara. Tem que ver, tem que ganhar, tá? Tem que ganhar porque a situação vai se encaminhando aí pra essa reta final da Copa Santa Catarina. Todo jogo agora vira decisão.
0: E vencendo, vai pra essa folga tranquilo, né?
2: É.
0: E focando em trabalhar 2 semanas pra aprimorar a parte física, que já tá melhorando, né? A gente viu o último jogo sem lesões musculares e tudo mais. E também entrosamento, que tem reforço chegando, Alex Choco já tá treinando no CT. Acho que não bidou ainda, mas deve bidar pro jogo do sábado. Então é ficar o máximo possível na ponta dos cascos, Jota.
2: O Diego Estrela comentou aqui. Casa, sábado o Jack vai de rolinho em terra. Rolinho em terra pode ser, ô Casa?
0: Não.
2: Não?
0: Um gol de cada um.
2: É? Os dois? Então tu quer?
0: Não, um gol de cada um.
2: Tá bom.
0: Gol do Joinville contra a equipe do Barra lá.
2: Roberto ou Casagrande.
0: Vamos
2: embora, seu Roberto.
0: Vamos. Repórter CBN chegando.
2: Amanhã a gente volta a partir das 11 horas da manhã e hoje, 6h30, tem jornada esportiva direto da Univille. Espalha pra geral, tem Joinville e Fluminense do Rio. É a atração pra você na jornada esportiva. Um abraço, tá, seu Roberto?
0: Um abraço, até mais.
2: Valeu, gente. Amanhã, 11 da manhã, tem mais Joga. Beijo, tchau.
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4: Setembro de 2026, o ministro da Fazenda, Dario Durigan, afirmou que o dinheiro que dava liquidez a operações ligadas ao Banco Master saía do mesmo bolso e recebia recursos do PCC e de negócios clandestinos no setor de combustíveis. Esse bolso, segundo o ministro, é a Entre Investimentos, alvo da terceira fase da Operação Carbono Oculto. A empresa pertence a Antônio Carlos Freixo Júnior, o mineiro, apontado como principal operador financeiro do ex-banqueiro Daniel Vorcaro. Durigan explicou que o capital do PCC teria sido usado depois para o envio de dinheiro ao exterior, ocultação de patrimônio e corrupção. A investigação ainda tenta identificar a origem e destino exatos dos fundos. E o ministro do Supremo, Flávio Dino, mandou a Polícia Federal investigar uma possível interferência indevida na Comissão de Valores Mobiliários em um processo relacionado ao Banco Master. A apuração pretende esclarecer o arquivamento de um processo sobre a suspeita de manipulação de preços das cotas de um fundo funerário pelo Master. Dino afirmou que há indícios da influência de agentes públicos da CVM nas decisões da autarquia. A PF também deverá investigar o eventual vazamento ou ocultação de informações, além de possíveis repercussões penais envolvendo o fundo. No horário de Brasília, 11h59.
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15: Boa
8: ocorre no mesmo dia de uma nova fase da Operação Crédito Oculto. Identificou um fundo de investimento usado na compra de 370 milhões de reais em créditos de uma usina controlada de forma oculta pelo grupo investigado. Durigan também afirmou que a Fazenda vai coordenar com a CVM uma revisão mais ampla das regras desse mercado. O ministro do Supremo, Flávio Dino, deu prazo de 90 dias para essa reavaliação. O candidato do PL ao governo do Paraná, Sérgio Moro, lidera a disputa pelo pleito, seguido por um empate entre Requião Filho, do PDT, e Sandro Alex, do PSD. Segundo pesquisa Quest, divulgada hoje, Moro tem 36% das intenções de voto, enquanto Requião e Sandro aparecem com 20% cada. A pesquisa também mostra que apenas 36% dos eleitores ainda pretendem mudar o voto. O levantamento ouviu 804 eleitores entre os dias 20 e 23 de setembro. A margem de erro é de 3 pontos percentuais e o nível de confiança de 95%. A pesquisa foi registrada na Justiça Eleitoral sob o código PR02802/2026. O governo reduziu a trava no orçamento de 2026 para 16 bilhões e 100 milhões de reais. No relatório anterior, a contenção era de quase 18 bilhões. A principal perda de arrecadação veio do imposto de renda sobre lucros e dividendos, cuja projeção caiu de quase 30 bilhões para 10 bilhões e 500 milhões de reais. O governo também reduziu a previsão de crescimento do PIB deste ano de 2,3% para 2%. No horário de Brasília, 12:33.
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15: E muito boa tarde. Hoje é quinta-feira, 24 de setembro de 2026, começando mais um CBN Brasil. Cássia Regina, estamos começando de novo.
8: É isso, começando de novo e agora reunindo todos os nossos ouvintes, toda a nossa rede, os ouvintes que já estavam conosco nas plataformas digitais e também os ouvintes que estavam no dial. Agora todo mundo junto no CBN Brasil desta quinta-feira. Já começa cheio de informação, hein, Carlos Alberto?
15: E nós vamos assim até o final do horário eleitoral obrigatório. Quando estiver no dial a propaganda eleitoral, nós estaremos aqui nas diversas plataformas, no digital, tocando, adiantando aqui o noticiário. Bom, como eu estava dizendo antes, nós temos aqui uma reta final da eleição. Estamos há apenas 10 dias do primeiro turno das eleições. E o que a gente sente mais falta é de propostas para os diversos problemas, especialmente os diversos problemas econômicos que enfrenta o Brasil. Nós temos um crescimento lento, quer dizer, previsão, o próprio governo hoje divulgou dados prevendo uma redução nas projeções de crescimento para este ano e também para o próximo. Há uma inflação ainda elevada, rodando aí na faixa de 4,5%. Nós temos taxas de juros excessivamente elevadas e com perspectiva de permanecerem elevadas por muito tempo. E nós temos contas públicas completamente desarranjadas, com déficit muito expressivo, conforme também a gente vai noticiar daqui a pouco. E a gente não vê propostas definidas, propostas concretas de candidatos para a solução desses problemas. Aparecem algumas propostas de candidatos nanicos, mas aí, olha, a gente tem uma regra que a gente costuma usar aqui, que é o seguinte: quanto mais longe da vitória, mais radical é a proposta do candidato, né? Não vai ganhar mesmo, então ele rasga a fantasia, né? Vamos fazer isso, vamos fazer aquilo e tal. Agora, considerando os dois candidatos de ponta, Lula e Flávio Bolsonaro, o que a gente vê é propostas bastante limitadas para tocar, enfim, para os próximos anos. O que tem de mais seguro, digamos, mais seguro não, o que a gente sabe é que o Lula está terminando o mandato e, se nada acontecer, ele vai repetir no segundo mandato o que ele está fazendo agora. Mas ele também pode mudar diante da dificuldade com as contas públicas que vão aparecer mais intensamente no ano que vem. A ver, tudo isso a ver. Agora, o noticiário está cheio mesmo de notícia de corrupção. De notícia de corrupção por todo lado, a gente vê notícia de corrupção e até algumas bastante engraçadas, né? Quer dizer, é triste, mas é engraçado, né? Mas o operador do Volcaro, Antônio Carlos Freixo Júnior, que é dono daquela empresa de investimentos Entre Investimentos, que é acusada de lavar dinheiro para a máfia dos combustíveis, essa empresa, o Freixo já fez a sua delação premiada, então permanece ainda sigilosa, mas muita coisa vai aparecer, e ele lavava dinheiro da máfia dos combustíveis. Essa é a acusação da Polícia Federal. Bom, e para justificar, para, digamos, legalizar uma parte, até pequena, do dinheiro que ele ganhava, ele disse que ele ganhou na loteria. Ganhou 176 milhões de reais na loteria.
8: E quantas vezes ele ganhou?
15: 570 vezes.
8: 570 vezes?
15: Na loteria, tá. O cara deve ser, porque nós aqui na CBN, a gente faz o bolão da Mega Sena quase toda semana, né?
8: Sim. E quando tem prêmio especial, a gente faz um extra.
15: Faz um extra. E não ganhamos nada, né?
8: Não.
15: Teve só uma vez que a gente ganhou uma quadra. Deu mais ou menos assim uns 80 reais.
8: R$80.
15: A gente reaplicou.
8: Isso.
15: E perdeu tudo.
8: Claro.
15: Já o Freixo ganhou 176 milhões de reais. Bom, vamos começar então com os noticiários. Vamos a Brasília, Rani Veloso. Rani.
16: Boa tarde, Sardenberg, Cássia, a todos que nos acompanham. Olha, o senador e candidato à presidência da República, Flávio Bolsonaro, viajou com a esposa Fernanda Bolsonaro e as duas filhas em um jatinho do ex-banqueiro Daniel Volcaro. O voo dos Estados Unidos para o Brasil.

0: França. Durante viagem de fim de ano à Flórida, o colunista Lauro Jardim disse que eles estiveram juntos no Hard Rock Hotel e Cassino, onde Wheeler retirou 236 mil dólares em dinheiro vivo. E deixaram o país um dia antes do presidente Donald Trump tomar posse. Nas redes sociais, Flávio Bolsonaro não negou que viajou no jatinho, mas ironizou ao dizer que, na época, o avião era de Wheeler e não de Alexandre de Moraes, uma vez que as investigações da PF mostram que foi negociado um contrato de 50 milhões de reais em cotas de aeronaves com o escritório da esposa do ministro. A estratégia da campanha de Flávio é vender para os eleitores que o jato não era de Vorkaro, mas os registros comprovam que o ex-banqueiro foi sócio da Prime U de 2021 até setembro de 2025. Mas também nas redes sociais, adversários de Flávio resgataram a fala do senador do dia 1º de julho em um encontro com mulheres, quando ele nega ter voado em jatinho de Vorkaro e ter tido qualquer outra relação que não fosse o pedido de 134 milhões de reais para o filme do pai. Em nota, o Willer Tomás afirmou que é um dos cotistas, mas que descobriu a participação de Vorkaro apenas em abril de 2026. Ainda disse que jamais esteve com o ex-banqueiro e que nunca celebrou qualquer negócio com ele. Ronaldo Caiado, candidato à presidência pelo PSD, se dirigiu a Flávio dizendo que quem tem teto de vidro não pode jogar pedra nos outros e que o cerco está se fechando. O candidato também disse que voar no jato de Vorkaro, receber dinheiro do ex-banqueiro e jantar com quem lesou milhões de aposentados é cumplicidade e não coincidência. E Stardenberg, respondendo a sua pergunta, o Willer Tomás não é citado naqueles diálogos que foram interceptados pela Polícia Federal com Daniel Vorkaro.
1: Eu até peço desculpas a você de ter feito a pergunta, é que eu confundi o nome dos advogados. O que tem mensagens trocadas com o...
0: Ciro Soares.
1: Exatamente, é outro advogado. Tá certo. Desse problema, esse advogado aí não tem. Bom, obrigado então, Rani Veloso. E agora continuamos em Brasília com o João Rosa, que tem informações sobre as contas públicas. O governo fez uma revisão e o déficit aumentou. João Rosa.
2: Oi, Sadenberg. Boa tarde para você, boa tarde, Cássia, a todos que estão nos acompanhando. Isso mesmo, viu, Sadenberg? O governo federal ajustou o orçamento de 2026 justamente para incluir o reajuste do Bolsa Família, que começa a valer em outubro. Com a mudança, o piso do programa passa de R$ 600 para R$ 691,00 e o benefício médio sobe de R$ 675 para R$ 777,00. Segundo o governo, Sadenberg, o aumento do Bolsa Família vai custar R$ 5,8 bilhões aos cofres públicos neste ano. A informação está no relatório de receitas e despesas do quarto bimestre, que foi divulgado hoje pelo Ministério do Planejamento. O ministro da pasta, Bruno Moretti, comentou sobre o aumento nas despesas do governo causado pelo reajuste do Bolsa Família. Vamos ouvir.
3: As obrigatórias com controle de fluxo, elas sobem 3,1 e aqui vale lembrar que está o Bolsa Família embutido, o impacto é de 5,8, mas há algumas despesas com controle de fluxo caindo e o saldo é de 3,1. Mostra também que se a gente observar pelo ângulo específico das despesas obrigatórias com controle de fluxo, só o que estava acontecendo dentro da soma dessas despesas já resolvia metade do Bolsa Família.
2: Bom, Sandenberg, com a atualização das receitas e despesas, o governo também aumentou a previsão de déficit nas contas públicas. A estimativa passou de 52 bilhões para 80,9 bilhões de reais. Esse valor corresponde a 0,59% do produto interno bruto, o PIB, e coloca o resultado das contas do governo no limite permitido pelo arcabouço fiscal. Para tentar equilibrar as contas e cumprir as regras fiscais, a equipe econômica reduziu o bloqueio orçamentário e anunciou um contingenciamento das contas públicas. Com isso, o congelamento total é de 16,1 bilhões de reais, compostos da seguinte forma: bloqueio de 2,4 bilhões de reais e contingenciamento de 13,6 bilhões de reais. Além disso, no relatório bimestral, os ministérios da Fazenda e do Planejamento anunciaram uma revisão parcial do bloqueio indicado no último relatório. Caiu de 17,9 bilhões de reais para 2,4 bilhões de reais, diante de uma previsão menor de gastos obrigatórios com pessoal, previdência e benefícios sociais. Sadenberg.
1: Muito obrigado. Essa foi a informação do João Rosa de Brasília. Eu queria acrescentar um panorama sobre essa questão

0: das contas públicas, porque, enfim, algumas coisas só para acrescentar, explicar melhor alguns pontos dessa revisão das contas do governo federal. Pelo arcabouço fiscal, no início do ano, conforme a lei orçamentária, a meta para este ano do governo federal era de um superávit de 34 bilhões e 300 milhões de reais. Portanto, entre receitas e despesas, haveria um superávit, um saldo positivo de 34,3 bilhões de reais. Isso equivale a 0,25% do PIB. Então, e havia, pela meta do arcabouço fiscal, uma margem de tolerância que poderia ser 0,25% do PIB para mais ou para menos. Ou seja, pela meta do arcabouço fiscal, o resultado das contas públicas deveria ser ou zero, né, déficit zero, ou um superávit, podia variar entre déficit zero ou um superávit de 68, 70 bilhões de reais. Então, essa era a meta, déficit zero ou um superávit de 70 bilhões. Superávit, esquece, está muito longe disso acontecer. E aí, quando o governo agora refez as contas, ele encontrou, não o déficit zero, encontrou um déficit de 13 bilhões de reais. Então, um déficit, quer dizer, em vez de déficit zero, que seria o melhor resultado possível, deu um déficit de 13,6 bilhões de reais. Mas esse déficit é mascarado, porque ele é o déficit depois de uma série de descontos que faz o governo. Se, quando você deixa de lado esses descontos, quer dizer, e acrescenta todos os gastos efetivamente feitos, o déficit foi previsto agora é de 81 bilhões de reais. A previsão anterior era de 52 bilhões de reais. Então, o déficit real, quer dizer, dinheiro que o governo gasta além da receita, é de 81 bilhões de reais. Aí, com aqueles truques todos e tal, vai acabar dando um déficit zero. Mas é falso, né? É um déficit de mentirinha. O déficit real é 81 bilhões de reais e é esse dinheiro que o governo vai ter que tomar emprestado no mercado para cumprir os seus compromissos. Isso vai aumentar, mais uma vez, vai aumentar a dívida pública. Muito bom. E agora?
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0: E aí, Merval?
1: Tudo bom, Sandro? Boa tarde, ouvintes. Boa tarde, Cássia.
2: Boa tarde, Merval.
0: A gente se refere aqui, Merval, à sua coluna no Globo de hoje, dizendo que... A gente estava até no começo do programa adotando que quando você pega aí as manchetes dos jornais, as primeiras páginas e tal, é um monte de informação sobre corrupção, denúncia, roubalheira e tal. E campanha mesmo, dizendo o que o candidato vai fazer, o que não vai fazer... É quase nada, Berval. Ou nada.
1: É, nada, nada. É uma campanha realmente muito desanimadora, né? Porque você não tem nenhum candidato que se coloque como um responsável pelos próximos 4 anos e o que vai fazer. Você acabou de explicar aqui o déficit, né? E o que vai fazer para conter esse déficit? Ninguém fala, porque tudo que se tem que fazer é impopular. E os candidatos só querem falar de coisas populares, aumento do Bolsa Família, aumento de não sei o quê, aumento de. Porque aí atrai voto, mas atrai voto e atrai também uma expectativa que nunca se confirma. É o que está acontecendo com o governo. Essa desaprovação do governo é porque o governo não fez o que prometeu na campanha anterior. E já na campanha anterior, o Lula ganhou muito mais por um conceito de defesa da democracia, União Nacional, do que por propostas. Propostas mesmo, todo mundo criticou na época, que ele não dava nenhum tipo de dica para onde ia o governo dele no novo mandato, né? E agora é a mesma coisa, os dois, porque o Bolsonaro em 22 também era em 18 e em 22 era só destruir, só acabar, só fazer, mas nada de uma proposição para o país avançar. Hoje é a mesma coisa. Hoje os dois candidatos se estapeiam em público, acusam um, acusam o outro. Esse Vorcaro, pelo jeito, entrou em todos os setores do país, né? Comprou no judiciário, no executivo, no legislativo, uma coisa inacreditável. O alcance desse banqueiro aí. E a gente fica aqui há uma semana da eleição sem saber o que que vai acontecer, né? Ou pior, temendo o que vai acontecer,
0: Tá certo. Merval Pereira, obrigado, Merval. Até amanhã.
1: Até amanhã, Sandra.
0: Intervalo, Cássio.
2: E já voltamos.
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11: Você tem um negócio que depende exclusivamente da alta temporada? Esse é um desafio para muitas empresas, principalmente no turismo. Mas a sazonalidade não precisa ser uma sentença para o seu negócio. As empresas que conseguem manter bons resultados ao longo do ano criam motivos para o cliente comprar, visitar ou voltar, mesmo fora dos períodos de maior demanda. Isso pode acontecer por meio de promoções, eventos, novos produtos e uma comunicação constante com o público. No fim das contas, marketing não serve apenas para vender mais quando o mercado está aquecido. Ele também ajuda a manter o seu negócio relevante quando a demanda diminui. Descubra outras estratégias para fazer a sua empresa crescer o ano inteiro. Acesse negóciossc.com.br.
12: Reduz a previsão de crescimento da economia brasileira para este ano e prevê uma desaceleração para o ano que vem, Miriam.
13: Pois é, isso mesmo, ele reduziu de 2, que estava prevendo 2%, para 1,8% para esse ano e para o ano que vem 1,4%. Isso é um resultado natural do que está acontecendo atualmente, né? A taxa de juros alta durante muito tempo provoca mesmo a desaceleração. Isso é um efeito colateral de uma outra coisa, que é uma coisa boa, que se quer que a redução da taxa de inflação. Qual é o problema nesse relatório? É que o Banco Central elevou de 79% para 90% a probabilidade de a inflação superar o limite superior do intervalo de tolerância. Ou seja, ficar acima do teto da meta. Então, aumentou a probabilidade para 90% de a inflação ficar fora da meta, fora do teto da meta. E, mesmo assim, está havendo desaceleração do crescimento. Então, está tendo efeito colateral, mas não tem a parte boa, que é a redução da inflação. Esse ano foi um ano muito difícil, com muitas coisas que estão fora dessas variáveis que o Banco Central controla, como, por exemplo, a volatilidade do preço dos combustíveis, né? Por causa da crise internacional. Mas o fato é que você está desacelerando a economia, mas não está conseguindo colocar a inflação na meta. Essa é a dupla má notícia, né? No segundo trimestre, teve um resultado menor do que o primeiro, mas ainda foi positivo, 0,5%. Agora, esse terceiro trimestre, que a gente está terminando agora, ele teve vários dados setoriais muito piores do ponto de vista do crescimento, né, da atividade econômica. Teve alguns dados bons de inflação, deflação, né, no caso, de agosto, mas esse mês de agosto, setembro não será deflacionário, haverá inflação. Mas com uma inflação menor. Eu estava dizendo, uma vez eu comentei aqui, o relatório, a ata do Copom, na ata do Copom, disseram que a inflação está caindo, mas ao mesmo tempo não o suficiente, porque não está acima do teto da meta. E esse agora, o terceiro trimestre, é possível que o país não cresça nada. E mesmo assim, a inflação não chega nesse intervalo, termina o ano fora desse intervalo. Nesse momento, ela está no intervalo. Em 12 meses, está no intervalo de flutuação. Mas a expectativa é de inflação maior nos últimos meses do ano. Então, portanto, não ficaria nesse intervalo de flutuação. O Ministério da Fazenda ainda acredita, a última vez que conversei com eles sobre esse assunto, eles achavam que tem chance, sim, da inflação ficar dentro do intervalo de flutuação da meta, mas o que se vê nesse relatório do Banco Central é isso. Desaceleração. Aí você fala, e o ano que vem? Por que vai desacelerar mais? Por causa dos juros continuar altos, apesar de estar caindo, eles permanecem muito altos. E porque no ano que vem você não vai ter o estímulo fiscal desse ano. Espera-se que, como todo começo de ciclo governamental, seja um ano mais de conter as despesas em vez de ampliar as despesas, que é o que acontece sempre no momento das eleições, né? Então, o ano que vem vai ser um ano de mais de cortar do que de ampliar gastos. Sardenberg, Cássia.
12: Miriam, então, muitíssimo obrigado, Miriam. Até amanhã.
13: Até amanhã.
11: Até.
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11: Em
15: quinta-feira, 24 de setembro de 2026. Com os subsídios aos combustíveis, o governo prevê o maior nível de gastos em relação ao PIB desde 2020, na pandemia. As despesas devem chegar a 19,55% do PIB em 2026. A equipe econômica estima gastos de R$ 2,667 bilhões neste ano, 22 bilhões a mais que na projeção de julho. Boa parte do aumento vem de créditos extraordinários, como subsídios ao diesel e à gasolina, criados para conter a alta do petróleo. Em resposta, o governo anunciou uma contenção de despesas de 16 bilhões e 100 milhões. Fãs do cantor Rick e da dupla com Renner se reuniram na frente do cemitério em Sorocaba para se despedir do artista nesta tarde. O velório é fechado a familiares e amigos próximos por decisão da família. O corpo chegou ao local durante a madrugada, depois de ser levado de Florianópolis. O enterro está previsto para as 5 da tarde. Rick morreu aos 59 anos na queda de um helicóptero na Serra de Santa Catarina. Amigos, músicos e artistas também foram ao cemitério prestar homenagem ao cantor. A Bolsa de Valores de São Paulo opera em baixa de 0,56% aos 184.769 pontos. O dólar comercial aparece em alta de 0,48%, cotado a R$ 5,19. O euro vale R$ 5,90, com oscilação positiva de 0,28%. No horário de Brasília, 1:04.
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1: Será que a comunicação da sua marca está ignorando o público que mais cresce no Brasil? Hoje, toda marca quer a atenção da geração Z, mas muitas acabam ignorando o consumidor maduro. Pessoas acima dos 50 anos movimentam mais de R$1,5 trilhão de reais por ano na economia brasileira. São consumidores ativos, conectados e com alto poder de compra. Mas quando esse público não se vê representado pelas marcas, a conexão simplesmente não acontece. Por isso, antes de definir a próxima campanha, vale uma reflexão. A sua comunicação conversa com quem realmente compra o seu produto? Quer entender melhor o comportamento do consumidor e tomar decisões de marketing mais estratégicas? Acesse negóciossc.com.br.
2: Muito bem, agora vamos a Brasília, informação do João Rosa. João? Não temos o João Rosa, vamos direto para Belo Horizonte. Quem, Belo Horizonte?
3: Vamos dar uma olhadinha, vamos fazer o seguinte, vamos conversar com a Rosana Jatobá, depois a gente retoma as reportagens. Vamos com a Rosana.
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2: Rosana?
5: Oi, Sandenberg. Boa tarde para você, para Cássia e para os nossos ouvintes.
3: Boa tarde, Rosana.
2: Bom, nós temos, em novembro deste ano, a ser realizada na Turquia, a COP31, a Conferência Mundial do Clima 31, edição 31. E o tema é inteligência artificial. Rosana, o que
5: temos? Essa é a novidade, viu, Sardenberg? A inteligência artificial no centro da agenda climática. E é um debate interessante porque revela o outro lado da moeda. Até pouco tempo, a inteligência artificial aparecia como uma ferramenta para a gente enfrentar as mudanças climáticas, né? Porque consegue prever eventos extremos, melhorar as redes elétricas, aumentar a eficiência energética. Inclusive, o que se discute nesse momento, na Semana do Clima lá em Nova York, é justamente a importância de os governos usarem a inteligência artificial para conseguir antecipar bastante os eventos extremos e assim conseguir salvar as vidas. Só que esse debate, ele vai além na COP31. A inteligência artificial também começa a ser tratada como uma espécie de bicho-papão de recursos naturais, um consumidor gigantesco de eletricidade, de água e de minérios. E se esse bicho não for domado a tempo, ele vai dificultar a transição energética. Qual é o grande risco apontado pelos especialistas? Que a oferta de energia renovável que a gente tem hoje no mundo não dê conta, não cresça na mesma velocidade dos data centers. A estimativa é que a inteligência artificial vai sugar anualmente o equivalente à energia de 500 milhões de residências. É muita coisa. E aí não vai ter outro jeito. Os países vão ter que recorrer aos combustíveis fósseis, como carvão e gás, para alimentar os servidores. No curto prazo, isso pode encarecer o preço da eletricidade para as famílias e as empresas. Esse foi o alerta da ONU essa semana na Assembleia Geral. E no médio prazo, a gente vê que representa mais lenha na fogueira do aquecimento global. Então, a gente dá até para lembrar daquele filme, né? O Frankenstein. Você cria uma tecnologia para ajudar a resolver um grande problema, mas acaba criando um outro ainda maior. Nesse caso aqui, um passivo ambiental enorme provocado pelo avanço da inteligência artificial.
3: Ô, Rosana, e a presidência da COP31 já tem alguma ideia de como solucionar esse paradoxo, garantir que a inteligência artificial não dificulte a transição energética?
5: Olha, Cássia, a ideia da presidência da COP31 é lançar um compromisso voluntário para os países alinharem a expansão da inteligência artificial às suas metas climáticas. E o mais interessante, colocar boa parte dessa conta no colo das grandes empresas de tecnologia, uma cobrança direta às big techs, para que elas se virem para abastecer os data centers com energia limpa. Inclusive, os negociadores vão apresentar projetos-piloto para mostrar como isso vai funcionar na prática. Agora, os anfitriões da conferência, eles precisam, antes de tudo, fazer o dever de casa, porque Turquia e Austrália estão dividindo a liderança da COP31 esse ano. Na Turquia, quase 40% da eletricidade vem do carvão. E na Austrália, mais de 60% da eletricidade vem de carvão e gás. Então, precisa dar o exemplo, senão a gente cai naquele velho ditado, né? Casa de ferreiro, espeto de pau. Vamos ver como é que eles vão se sair aí.
2: É, mas já teve COP em país petrolífero, né?
5: É o que mais tem, na verdade, ultimamente, né, Sadenberg? É. Países consumidores e produtores de combustíveis fósseis.
2: Ah, certo. Rosana Jatobá, obrigado, Rosana. Até.
5: Um beijo para vocês dois, até domingo.
3: Até domingo.
2: E agora, de Brasília, o João Rosa.
6: Sadenberg, a defesa do ex-presidente Jair Bolsonaro desistiu do pedido para suspender a execução da pena que foi apresentado hoje mais cedo ao Supremo Tribunal Federal. A solicitação havia sido encaminhada poucas horas antes ao ministro Nunes Marques, que é o relator da revisão criminal no STF. Nessa nova petição, os advogados afirmam que a desistência se limita ao pedido de suspensão da pena. A defesa quer que a revisão criminal continue normalmente e mantém os argumentos apresentados no início do processo. Na revisão, os advogados tentam anular a condenação de Bolsonaro a mais de 27 anos de prisão. A principal tese é de que o ex-presidente deveria ter sido julgado pelo plenário do Supremo e não pela primeira turma do STF. Nessa nova petição, que foi protocolada agora há pouco, a defesa não informa o motivo da desistência do pedido para suspender a pena de Bolsonaro. Sadenberg.
2: Muito obrigado, essa informação do João Rosa, de Brasília. Intervalo agora.
3: E já voltamos.
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1: Já reparou que alguns restaurantes estão sempre lotados, mesmo sem fazer promoções? Muitas vezes o motivo não está no cardápio, está na experiência. Cada vez mais as pessoas escolhem lugares que oferecem algo além da comida. Um evento temático, música ao vivo, uma harmonização, qualquer experiência que torne aquele momento diferente. E sabe o que acontece? O cliente não só volta, como também recomenda o lugar para outras pessoas. Em um mercado cada vez mais competitivo, proporcionar uma boa experiência pode ser um diferencial tão importante quanto um bom cardápio. Quer descobrir tendências do seu segmento para atrair mais clientes? Acesse negóciossc.com.br.
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0: E aí, Bernardo?
1: Boa tarde, Satenberg. Boa tarde, Cássia. Boa tarde, ouvintes do CBN Brasil.
2: Boa tarde, Bernardo.
0: Bernardo, hoje nos estúdios da CBN do Rio de Janeiro. E o tema é, primeiro, o avião do Forcaro de novo aí no noticiário. E a história das bets. Primeiro, o avião, Bernardo.
1: Pois é, Satenberg. Antes do avião, se vocês me permitirem, eu queria fazer só um comentário sobre uma notícia que abriu hoje o CBN Brasil. E eu estava ouvindo aqui a caminho da rádio. Que é esse operador do Forcaro, né, o Antônio Carlos Freixo Júnior, que era conhecido como Homem da Mala do Forcaro, que disse ter ganhado 570 vezes na loteria.
2: Isso.
1: Né? Claramente com mais sorte do que o pessoal que está fazendo bolão aí na CBN de São Paulo.
2: Muito mais.
1: E aqui também. E eu estava pensando, Sardenberg, é curioso, parece que esse Freixo Júnior, ele bateu o recorde do João Alves. João Alves era aquele deputado, o chefe da... Você falou disso? Eu não ouvi essa parte.
2: Não,
1: o chefe
2: não falamos, bem lembrado,
1: da máfia, né, dos anões de orçamento.
0: Continue.
1: E que dizia ter vencido 200 vezes, né? O Freixo Júnior venceu 570, então temos um homem mais sortudo no Brasil, agora em 2026, do que na máfia do orçamento, dos anões do orçamento, lá em 93. Agora, era o homem da mala. O dono da mala era o Daniel Forcaro, dono do Banco Master, o homem que aplicou o maior golpe financeiro aí na história do Brasil. E agora vem à tona mais um elo do Flávio Bolsonaro com o Forcaro. Na verdade, pelo menos, pelas minhas contas aqui, a quinta mentira do Flávio Bolsonaro sobre esse caso, que é derrubada por fatos, por reportagens, dessa vez uma reportagem da revista Piauí. Vamos recapitular? Primeiro, o Flávio Bolsonaro disse que não conhecia e nunca tinha encontrado o Forcaro. Aí apareceram as mensagens, onde ele se tratava, inclusive, por irmão e irmãozão. Depois, ele disse que nunca tinha pedido dinheiro para o Forcaro. E apareceram também mensagens em que ele negociava aquele repasse dos 130 milhões de reais a pretexto de fazer um filme sobre o pai. Depois, ele disse que esse filme só tinha dinheiro privado. E aí, as investigações da Polícia Federal mostraram que, além do dinheiro do Master ser parcialmente roubado de cofres públicos, né, de fundos de previdência, também foi usada, foram usadas pelo menos duas emendas do deputado bolsonarista Mário Frias, que foram para uma ONG, cuja dona é a dona da produtora do Dark Horse. Depois, o Flávio disse, numa entrevista para a Globo News, que os pagamentos do Forcaro para ele teriam terminado em maio de 2025. E um relatório do COAF mostrou que não, que tinha pagamento pelo menos até setembro de 2025. E agora vai cair a quinta mentira, que era dita pelo próprio Flávio Bolsonaro, em gravação que está circulando em toda a internet hoje, que ele nunca voou no avião do Forcaro. E fica ali comprovado pela matéria da Piauí, depois confirmada por todos os veículos, inclusive aqui pelo Globo, de que ele, de fato, pegou o avião com a família, né, com a mulher, com as duas filhas, um jatinho Legacy, para voltar da Flórida para o Brasil, naquela semana ali da posse do Donald Trump.
2: E um último adendo aí, Bernardo, que é o seguinte. Agora há pouco a Rani Veloso entrou com a informação da repercussão. Talvez a gente esteja prestes a ter um sexto caso. Porque agora o Flávio está dizendo que o avião não era do Forcaro.
1: Pois ele está dizendo que o avião que...

0: Ele achava que o avião era só do Willer Tomás, um advogado de Brasília, que está aí citado também nas investigações da máfia do INSS, que teve, também foi alvo de uma operação. E o Willer Tomás, vejam só, é o mesmo personagem que também apareceu recentemente numa foto, numa piscina na casa dele, ali nos arredores de Brasília, cheio de político do Centrão. Estava o Arthur Lira, ex-presidente da Câmara, estava o senador Everton Rocha, estava o Juscelino Filho, que foi ministro das comunicações desse governo. Então, é um personagem que se movimenta ali no subterrâneo de Brasília, que tem muita influência no Senado e que tinha uma relação, assim, de unha e carne com o Flávio Bolsonaro. Agora, estranho
1: e é o mesmo lega,
0: que políticos assim, brasileiros...
1: A pessoa adora chatinho, né?
0: Era isso que eu ia dizer. Parece que essa turma tem uma alergia a voo de carreira, né? Não pode pegar fila, não pode fazer check-in com os mortais, né? Não pode se submeter aos horários dos voos comerciais que toda a população tem que pegar. É claro que se o sujeito é um banqueiro, né? Um grande empresário, um industrial, e ele tem dinheiro para andar de jatinho, sorte dele. Agora, políticos, Sardenberg e Cássia, que ganham 30 mil, 40 mil reais... não tem bala para voar de jatinho com a família, com a frequência com que esse pessoal voa. Então, são sempre favores, são favores dados não a pessoas por amizade, por camaradagem, por irmandade, e sim porque são autoridades que exercem cargos públicos, têm poder de decisão e, portanto, são agraciadas com essas mordomias sempre em troca de algum tipo de favor, né? Aquela velha frase de que não existe almoço de graça e muito menos jatinho. Não existe jatinho de graça. É curioso que o Flávio Bolsonaro tente fazer os eleitores crer o contrário nesse momento. Aliás, a grande ironia dessa história é que o Flávio Bolsonaro foi pego voando exatamente na mesma aeronave que transportou também o ministro Alexandre de Moraes.
1: Exato.
0: E veja as coincidências, Sardenberg. De um lado, um contrato com o escritório de advocacia da mulher do ministro de 134 milhões de reais. Do outro, o Flávio Bolsonaro tomando 130 milhões de reais. Voam no mesmo avião. Então, pelo menos, estão ali em par de igualdade, né? É difícil dizer que o Daniel Vorcaro tenha privilegiado alguém aí nessa dupla, né? Tá Flávio certo. Bolsonaro e Alexandre de Moraes.
1: Tá certo. Bom, Bernardo, eu acho que nós esgotamos o nosso tema. Essa questão das bets a gente vai deixar para uma melhor oportunidade. Nos desculpe por isso, mas estamos hoje aqui já bem atrasados do nosso roteiro. Obrigado, Bernardo, e até.
0: Até, um abraço para vocês, boa tarde para os ouvintes.
2: Até mais, Bernardo.
1: Intervalo.
2: E já voltamos.
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19: Você tem um negócio que depende exclusivamente da alta temporada? Esse é um desafio para muitas empresas, principalmente no turismo. Mas a sazonalidade não precisa ser uma sentença para o seu negócio. As empresas que conseguem manter bons resultados ao longo do ano criam motivos para o cliente comprar, visitar ou voltar, mesmo fora dos períodos de maior demanda. Isso pode acontecer por meio de promoções, eventos, novos produtos e uma comunicação constante com o público. No fim das contas, marketing não serve apenas para vender mais quando o mercado está aquecido. Ele também ajuda a manter o seu negócio relevante quando a demanda diminui. Descubra outras estratégias para fazer a sua empresa crescer o ano inteiro. Acesse negóciossc.com.br.
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0: quinta-feira, 24 de setembro de 2026. A Polícia Civil investiga uma eventual ligação entre o ex-vereador Milton Leite e um chefe do PCC que está preso na Bolívia. Márcio Barbosa da Silva, conhecido como Beiço, é investigado por tentar aproximar a facção de instituições públicas e também aparece relacionado à atuação do PCC no setor de coleta de lixo. Já a operação que prendeu Milton Leite apura suspeitas de infiltração da facção em empresas de ônibus da capital paulista. A princípio, as duas frentes são independentes. O senador de Sergipe, Alessandro Vieira, do MDB, pediu impeachment do ministro do Supremo, Nunes Marques, por conta da atuação dele em processos ligados ao Banco Master. Vieira afirma que o ministro cometeu crime de responsabilidade ao participar de julgamentos de interesse do banco, enquanto pessoas próximas mantinham relações com a instituição. O principal caso citado envolve uma disputa bilionária sobre precatórios no setor de açúcar, em que Nunes Marques deu o voto de desempate favorável aos credores. A denúncia também cita mensagens do celular de Daniel Vorcaro, em que integrantes do banco comemoram o resultado. No horário de Brasília, 1h34.
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3: Leni Quirilos com a gente aqui, tudo bem?
0: Mas antes da Leni Quirilos, vamos avisar que excepcionalmente hoje a Vera Magalhães não está conosco, mas ela volta à nossa programação amanhã. E vamos colocar a vinhetinha da Leni.
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0: Agora sim, Leni.
1: Olá, Sardenberg. Boa tarde, Cássia. Boa tarde para todos.
2: Boa tarde, Leni.
0: Questão dos ouvintes, é o Renato de São Paulo. Estou vendo aqui... Ih, a pergunta dele...
2: Ah, mas eu achei bom, humilde, hein?
1: É. A Cássia achou que é um líder humilde, né, Cássia?
0: É, então, ele diz que é líder de uma equipe e percebe que ele está fazendo besteira.
1: Pois
0: na,
1: é.
0: Na expressão dele, tomando algumas decisões equivocadas.
1: Equivocadas.
0: E aí, como evitar?
1: É. Gente, vejam, líderes, de uma forma geral, tomam decisões o tempo todo, né? Eles têm que fazer escolhas, eles têm que decidir coisas de uma forma muito presente, muito constante. E quando a gente olha para isso, o que, que é legal a gente saber? Existem duas questões principais que lidam com essa história da decisão. A primeira é o repertório que a pessoa tem de experiência, que é algo que ajuda muito. Junto com a questão do repertório, vem a história de você ter dados disponíveis, de você ter uma clareza em relação a eventuais riscos. E tem um segundo ponto que hoje a ciência nos mostra de forma muito clara. E antes de eu contar, deixa eu só saber uma coisa. Vocês costumam tomar grandes decisões assim no dia a dia?
2: Eventualmente, sim.
1: É.
0: Ah, sim.
1: Né? Bastante.
0: No dia a dia, não. Não é sempre que tem que tomar uma grande
1: decisão. Uma grande. Mas até decisões do tipo agora, no programa, quem fala antes, quem fala depois.
2: Que são priorizar coisas, na cobertura,
1: não é?
2: Né?
1: Exato. Que acabam atingindo bastante. E eu preciso contar uma coisa para vocês, gente. Além dessa questão conhecida do repertório, dos dados, dados riscos, existe o impacto da hora do dia ou do momento do dia onde você está tomando a decisão. Vejam que interessante. Quanto mais você se sente disposto e descansado, melhor você consegue entregar. Por quê? A decisão, ela pode partir de duas áreas do nosso cérebro. Uma parte do nosso cérebro que é mais primitiva, onde conta pensar rápido, pensar de maneira automática, movido por atalhos. E tem uma outra parte que tem o pensamento mais lento, deliberado, que considera alternativas, pesa alternativas. É claro que do ponto de vista do sucesso da nossa decisão, da nossa boa escolha, essa segunda área do cérebro aqui, que por acaso é o neocórtex, é muito mais eficaz, ela é muito melhor. A gente tende a tomar decisões mais acertadas. Porém, é uma área que gasta muita energia cognitiva, que ocupa muito tempo. E aí, pesquisando sobre isso, eu cheguei num conceito que me chamou muito a atenção, que é a fadiga decisória. É um termo que é proposto pelo Ricardo Ramos. Ricardo Ramos é autor de um livro que se chama Presença sob Pressão. E ele ensina para a gente o seguinte, que dependendo do momento do dia onde você vai tomar a decisão, isso vai impactar. Por conta da diminuição da glicose no nosso cérebro, por conta da diminuição da motivação, de um déficit de atenção que a gente acaba adquirindo por conta do cansaço. E eu adorei um estudo que ele conta para falar sobre isso. Um estudo que foi feito com juízes em 2011 por pesquisadores israelenses, Danziger e colaboradores. Escutem só. Eles analisaram decisões jurídicas para entender se elas dependiam apenas da lei e dos fatos. E eles concluíram que não. Então, veja, eles acompanharam 1.000 decisões sobre liberdade condicional para alguns presos que foram tomadas por 8 juízes experientes em Israel ao longo de 50 dias distribuídos por 10 meses. E olha só que dado impactante, gente. Logo depois de um intervalo para comer, cerca de 65% dos pedidos foram analisados de forma positiva, com parecer favorável. E à medida que isso ia se afastando daquele período de descanso, esse índice caía.

0: considerando isso. Primeiro, assim, eleger as primeiras horas do dia para fazer as melhores escolhas e as melhores decisões. Se se trata de algo relevante, faça isso enquanto você está muito descansado. Reduza o número de decisões triviais. Ah, onde a gente vai almoçar hoje? Que comida eu vou pedir? Procura terceirizar isso, fazer com que isso seja resolvido de uma forma mais fácil. Evitar reuniões que concentram muitas decisões. Eventualmente, até inverter a ordem dessas prioridades num dia normal de trabalho. Isso vai ajudar muito. E eu acrescento a ideia da gente buscar períodos de recuperação. Então, quando você sente que você está num momento mais assoberbado, muitas coisas na cabeça, cansado, dá um tempinho de 5 minutos, se levante, vai tomar uma água, vai tomar um café, volta, para e aí procura retomar a ideia para tomar aquela decisão da melhor forma.
1: Gostei, vou adotar.
0: Tá vendo? Tá,
2: Leni, obrigado, Leni. Até
0: obrigada, muito obrigada. Um ótimo restinho de semana aí para vocês, para todos, minha
1: Até
0: gente.
1: Até mais, Leni.
0: Tchau.
1: E agora nós temos informação chegando de Brasília. Felipe Igreja.
3: Cássia, o Tribunal Superior Eleitoral rejeitou por 5-2 o registro de candidatura de José Roberto Arruda ao governo do Distrito Federal nas eleições deste ano. Arruda apresentou um recurso ao TSE depois de ter a candidatura impugnada pelo TRE do Distrito Federal. Aqui no, na Corte Superior, no entanto, os ministros decidiram por maioria manter a decisão do Tribunal Local, rejeitando, portanto, o registro da candidatura do ex-governador. A decisão considerou condenações por improbidade administrativa relacionadas à Operação Caixa de Pandora. Segundo o Ministério Público Eleitoral, as condenações são independentes e, por isso, não seria possível iniciar a contagem do prazo de ineligibilidade a partir da primeira condenação de Arruda, ainda em 2014. A defesa dele sustentou uma interpretação diferente da lei da ficha limpa, que foi alterada em 2025. Os advogados argumentaram que as condenações tinham relação entre si e que o período de ineligibilidade deveria ser contado a partir da primeira decisão lá de 2014. Portanto, ele não estaria mais na condição de inelegível. O relator aqui no TSE, no entanto, ministro Dias Toffoli, entendeu que mesmo com essas mudanças na ficha limpa, as diversas condenações devem ser levadas em conta contra Arruda, mantendo, portanto, o período de inelegibilidade. Pela decisão, pelo voto do ministro Dias Toffoli, Arruda também já fica proibido de ter acesso ao fundo partidário e também de realizar atos de campanha. O ex-governador promete fazer um pronunciamento hoje às 14h30 para se manifestar, para explicar que pretende adotar, qual postura adotar daqui para frente. A defesa dele não deu certeza ainda de que iria apresentar um recurso ao Supremo Tribunal Federal, mas o fato é que pela decisão do TSE, Arruda fica barrado e também já não pode realizar atos de campanha. Cássia.
1: Muito obrigada. Esse foi o Felipe Igreja. E agora, Carlos Alberto. E já voltamos.
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7: Será que a comunicação da sua marca está ignorando o público que mais cresce no Brasil? Hoje, toda marca quer a atenção da geração Z, mas muitas acabam ignorando o consumidor maduro. Pessoas acima dos 50 anos movimentam mais de R$1,5 trilhão de reais por ano na economia brasileira. São consumidores ativos, conectados e com alto poder de compra. Mas quando esse público não se vê representado pelas marcas, a conexão simplesmente não acontece. Por isso, antes de definir a próxima campanha, vale uma reflexão. A sua comunicação conversa com quem realmente compra o seu produto? Quer entender melhor o comportamento do consumidor e tomar decisões de marketing mais estratégicas? Acesse negóciossc.com.br.
8: Tem falado disso todo dia, acho que tem uma pressa aí por conta do calendário e acho que tem muita coisa para a gente pensar e discutir, né, Sandberg? Porque acho que de modo geral está todo mundo insatisfeito com o rumo que as coisas estão indo. Não sei se essas coisas não eram previsíveis ou parte delas previsíveis lá atrás, né, quando a gente resolveu legalizar isso. E depois a gente vai precisar ver quais as consequências disso, né? O jogo já existe antes da legalização. Ainda hoje tem-se uma estimativa de que 40% de todas as apostas são feitas em sites ilegais e fora do país. Então, não necessariamente ao proibir a gente resolveria este problema, né? A gente talvez só piorasse o problema de maneira tributária e de fiscalizadora da coisa. Mas o governo está pressionado a fazer alguma coisa e está afim até de abrir mão de uma arrecadação, né? Não é muito dinheiro, são 10 bi no ano, mas são 10 bi, né?
9: Exatamente. Numa hora que as contas pioraram, já o déficit aumentou, né?
8: Pois é. Nessa confusão toda, 10 bi acaba sendo nada, né, Cerebelli? É. Mas se quisesse fazer um ajuste ali, 10 bi já resolve uma parte do caminho, né? Vai ser curioso, eu estou curioso porque vai ter muita gente que vai reclamar que, de certa maneira, é uma quebra de contrato, né? As empresas pagaram para ter essa liberação de operarem aqui no Brasil. Não sei se esse dinheiro seria devolvido, não sei qual seria a briga, fora todos os contratos das empresas para frente que estão de pé, né? Por exemplo, com os times de futebol. Não sei como é que seria o contrato com todo mundo que está ativo, se rompe, vai ser uma briga boa, né? Vai ter advogado, vai ter bastante trabalho nos próximos meses.
9: Teco Medina, obrigado, Teco. Até.
8: Até amanhã, tchau, tchau.
10: Tchau, tchau.
9: Intervalo agora.
10: E já voltamos.
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0: E aí, Suzana?
1: Oi, Sandenberg, Cássia, ouvintes, boa tarde.
2: Boa tarde, Suzana.
0: Suzana teve uma ideia que é o seguinte, nós estamos na primavera, né? E entramos na primavera, às vezes, quando a gente olha aqui pela janela em São Paulo, não parece muito primavera. Mas, Suzana ficou de nos indicar, a cada dia, nessa semana e na próxima, indicar um vinho que, de algum modo, lembra a primavera. Qual é a indicação de hoje, Suzana?
1: Então, vamos começar. A minha indicação é o seguinte, tem uma uva que é muito característica, é muito associada à primavera, que é a moscato. A moscato tem diversas moscatos, tem moscato giallo, moscato de Hamburgo, moscato, é uma família grande desses moscatéis. E o moscatel tem a característica de ter uma nota muito visível, muito fácil de identificar, de flor de laranjeira. E muitas vezes também tem um pouco de jasmim, mas quando você pensa em vinho floral, o moscato é a grande uva, e quando a gente pensa em primavera, a gente pensa em vinho floral. E aí eu começo essa série sugerindo um vinho brasileiro. O Brasil faz muito sucesso com os espumantes, que a gente chama de moscatel, que é elaborado com a moscato, e faz muito sucesso, inclusive, no mercado externo. Você vai para a Inglaterra, é um vinho muito elogiado. Eles gostam dessa nota mais floral desse vinho. E a minha sugestão é um vinho que chama Fausto Magnolia Moscatel. É um espumante, ou seja, tem borbulhas. E ele custa R$68 no site da Pisato.
0: Fausto Magnolia Moscatel.
1: Moscatel. Uhum. Vendido por R$68 pela Pisato, no site da Pisato.
0: E rapidinho, quando eu tomo um vinho, e como é que eu sinto que é floral?
1: Ele lembra a flor, mas eu acho que tem uma coisa que é importante falar, que é o seguinte: quando a gente fala que o vinho é floral, é frutado, ou tem nota de baunilha, por exemplo, não quer dizer que você pegou a garrafa do vinho e colocou a flor dentro, ou colocou a amora dentro, porque tem gente que acha efetivamente que é isso que aconteceu. Na verdade, o que é? A casca da uva, os compostos da casca da uva têm a mesma forma molecular, que eu não sou química, não sei explicar, que remetem a esses aromas. Então, o que no caso da casca da uva, a gente chama isso de terpenos. Tem terpenos que, conforme a ligação molecular, eles são associados a notas que são as mesmas notas da flor de laranjeira, por isso a gente tem esse aroma, assim como associado à nota de amora, quando a gente fala de fruta, de vários aromas. Então, não é que a gente colocou essa substância no vinho. O vinho é sempre feito só de uva, mas a sua composição molecular remete a esse mesmo aroma.
0: O mesmo aroma, tá certo. Suzana Barelli, então a gente continua amanhã a indicação de vinhos de primavera. Obrigado, Suzana, e até amanhã.
1: Até amanhã.
2: Até.
0: Bom, e com isso, Cássia, vamos ficando por aqui. Tivemos na produção
2: a Ana Luísa Bessa.
0: E nos trabalhos técnicos,
2: o Daniel Mesquita.
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2: Uma ótima tarde a todos e até amanhã.
0: E muito obrigado pela audiência e até mais.

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2: Quinta-feira, 24 de setembro de 2026. O ex-presidente Jair Bolsonaro desistiu do pedido para suspender a própria prisão menos de 3 horas depois de protocolar a solicitação ao Supremo. A defesa havia pedido ao ministro Cássio Nunes Marques que interrompesse a execução da pena de 27 anos e 3 meses até o julgamento de uma revisão criminal. A desistência não acompanha a explicação do motivo. Bolsonaro cumpre prisão domiciliar humanitária e tenta reverter a condenação por golpe de Estado. O delator do Banco Master, Antônio Carlos Freixo Júnior, apareceu como o ganhador 570 vezes em registros de prêmios e apostas entre 2020 e 2025. Juntos, eles somam mais de R$ 176 milhões. As movimentações eram consideradas atípicas e possíveis indícios de lavagem de dinheiro. Freixo é alvo da terceira fase da Operação Carbono Oculto e apontado como um dos principais operadores financeiros ligados a Daniel Vorcaro. No horário de Brasília, 2:03.
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1: Vamos lá então. Tá chegando Conversas Cruzadas aqui na CBN Joinville. O Jota, nosso operador, hoje fez uma homenagem ao nosso finado programa Boa Tarde CBN, mas esse é o Conversas Cruzadas, tá? Que está chegando agora aqui diretamente da Expo Inovação. Estamos aqui no Edmundo Dobrova para trazer todos os detalhes, tudo que está rolando por aqui nessa verdadeira junção de diversas áreas, todas trazendo alguma inovação aqui para Joinville, para o norte de Santa Catarina, para o Brasil e também para o mundo. Daqui a pouquinho, inclusive, tem a Batalha das Startups. Aqui são 50 startups hoje aqui na Expo Inovação que vão vender seus produtos, fazer aquelas apresentações. E aí a gente vai ter a melhor startup aqui da Expo Inovação, Leandro Ferreira. Boa tarde, tudo bem?
2: Boa tarde. Muito boa tarde, André, aos ouvintes também. Exatamente, esse ecossistema de startups a gente vem falando aqui no nosso programa Joinville e Região. Vem se destacando. Alguns dias atrás a gente falou de algumas empresas gigantes já nacionais que surgiram desse ambiente. Então é daqui, dessa batalha de startups, que certamente estão aí grandes empresas amanhã. Então essa etapa que a Expo Inovação propõe é mais uma batalha, vamos dizer, mais uma possibilidade que as empresas têm para testar os seus portfólios aqui na frente de jurados selecionados. E hoje, o segundo dia que nós estamos aqui na Expo Inovação, para falar de um tema nesse primeiro bloco, que certamente é de muito interesse dos nossos ouvintes, que é como vender melhor, ou como vender nos tempos atuais. Na vinda para cá, a gente vinha conversando, a gente vai apresentar o nosso convidado, sobre o quão desafiador é, o quanto o cliente hoje, ele exige, seja de uma plataforma onde ele está comprando, seja de uma loja física onde ele ainda vai. Então é sobre isso que a gente quer falar nessa primeira meia hora, para entender o que pode ser diferencial nesse ambiente, nesse contexto.
1: Muito bem, por isso recebemos aqui o Leandro Munhoz, founder do Super Vendedores e host do Papo de Vendedor, podcast número 1 de vendas do Brasil no Spotify. O Leandro é responsável por impactar mais de 900 mil profissionais de vendas por ano. Leandro, boa tarde, tudo bem?
3: Ótima tarde, muito obrigado pelo convite, é uma honra estar aqui com vocês.
1: Muito bem, Leandro. Então, pensando aí nesse mundo de vendedores, porque parece que hoje, mesmo quem não é vendedor, não vende algo, ele tem que se vender de alguma forma, né? Seja na rede social, seja no seu próprio trabalho. Como é que você vê tudo isso e o que você traz nas suas palestras aí?
3: Pô, que bacana. A sua pergunta é muito interessante. A gente tem que entender que todo mundo vende alguma coisa, principalmente ideias. Se você vai com a sua esposa, por exemplo, no cinema, você vai vender para ela o filme que você quer assistir. Ou você vai vender para ela o restaurante que vocês vão jantar depois do filme. Se você vai conversar, por exemplo, com um futuro anunciante da CBN, você vai vender o projeto desse anunciante anunciar aqui na rádio. Então, toda vez que a gente está vendendo a nossa imagem, vendendo as nossas ideias, quanto mais técnicas a gente tiver, melhor a gente conduz essa apresentação. Então, por isso que todo mundo tem que saber pelo menos um pouquinho, pelo menos um fundamento das vendas.
1: A gente estava vindo até conversando, né, sobre esse assunto de vendas, né? Cada pessoa, às vezes, gosta de um vendedor de tal jeito, de outro jeito, né? Pensando em entrar numa loja, cada pessoa vai querer ser atendida de uma forma, depende muito da pessoa. Mudou muito de uns tempos para cá, com a chegada da internet. O que que mudou nesse ramo que as pessoas têm que estar, de alguma forma, reaprendendo a vender?
3: Eu acho que muda o comportamento do consumidor. Então, se eu quero comprar alguma coisa que eu já sei, eu já conheço, talvez eu entre no e-commerce e eu compre, né? Então, eu não tenho muita fricção na minha decisão. Eu já conheço o produto e vou entre e compro. Agora, se eu quero comprar um produto ou um serviço que eu nunca comprei, que eu nunca conheci, que eu estou até inseguro, eu acabo optando ir numa loja, por exemplo, para eu poder interagir com o produto e ser atendido por um vendedor, por uma vendedora, e aí ter todas as informações para eu tomar a decisão. Então você me perguntou, Lê, o que muda? Muda que o vendedor que vai me atender tem que estar preparado. Mas muito mais preparado do que há 15, 20, 30 anos atrás. Porque muitas das vezes eu, como consumidor, vou chegar numa loja já olhando para aquele produto e já querendo... Se o vendedor não manja do produto, eu me desinteresso pelo atendimento dele. Então, hoje, não dá mais para quem trabalha com vendas não conhecer o seu produto, não conhecer o seu mercado, não conhecer de cliente, de pessoa, não adequar o seu atendimento para aquela pessoa que está entrando na loja. Porque, senão, vai ser cada vez mais difícil fechar uma venda.
2: Tem algo, Leandro, que você coloca aqui no seu material, que é um pouco curioso para mim, pelo menos. Você fala que vender bem depende cada vez menos apenas do talento individual do vendedor e mais da existência de um processo comercial estruturado. O que eu estou entendendo com isso? Que muitas vezes a gente sempre tinha ou sempre tem numa equipe de vendas, qualquer comércio, alguém que se destaca. E você olha para aquela pessoa e pensa, essa pessoa se destaca, parece que ela tem um talento nato, acho que isso nunca vai deixar de existir, né? Que bom que temos pessoas com talentos para várias coisas, inclusive para vendas. Mas você está falando aqui de um processo comercial estruturado. Traduz isso para o nosso ouvinte. Ele tem uma loja e você está falando que vai depender menos daquele talento, daquela pessoa individualmente. Vai depender mais do que, então?
3: Xará, excelente pergunta. Quando a gente fala de processo de vendas, a gente está falando do dono da loja, né, do diretor daquela loja ou da empresa que está nos escutando, ele mapear o passo a passo necessário para que uma venda seja feita. Ao invés de deixar que o vendedor venda da forma como ele quer vender. Então, quando a gente fala de processo de vendas, a gente está falando para o líder, para o dono da empresa, ele determinar a forma correta de se fazer uma venda. Aonde entra o talento humano? O talento humano é muito importante ainda, e o talento humano ele entra na condução do relacionamento com o cliente. Como ele vai fazer o atendimento, o carisma, a forma como ele conhece o produto, a forma como ele interage, ele cativa o cliente, a forma como ele contorna a objeção, a forma como ele parte para o fechamento. Isso é do ser humano. Agora, o processo de vendas entrega para esse ser humano, para essa pessoa, as técnicas. Ó, nesse momento, o Leandro vai fazer uma pergunta sobre a necessidade do cliente. Nesse momento, o Leandro ele vai fazer a apresentação do produto. Ó, nesse momento, o Leandro vai introduzir o preço. Pois o preço, o Leandro vai usar uma técnica de fechamento. Isso é processo. Entendeu?
2: Entendi, acho que entendi. Deixa eu ver se eu entendi, né? A gente estava conversando sobre isso também. Numa panificadora, por exemplo, a venda, vamos dizer que ela sirva o café, ela envolve várias etapas, né? Desde você fazer o pão, de você servir aquilo, às vezes, num buffet, um café quente, um omelete quentinho, são vários processos que estão envolvendo se o cliente vai consumir e se vai sair satisfeito. E muitas vezes até a gente observa falhas nesse processo. A gente observa o investimento na loja, no produto, no equipamento, até na pessoa, mas às vezes na falha de um processo, que às vezes a temperatura de um alimento, o cliente pode sair insatisfeito.
3: Exatamente. Vou dar um exemplo. Você falou panificadora, aconteceu comigo ontem. Eu estava numa panificadora, perto da minha casa, pedi, lá em São Paulo a gente chama de pingado, pedi um pingado e um pão na chapa. Chegou o pingado e chegou o pão na chapa. Depois de mais ou menos 2 minutinhos, o mesmo atendente que me atendeu, ele passou na mesa e perguntou, tá tudo bem? Tá tudo do seu agrado? Eu respondi, tá tudo bem, tá tudo perfeito. Ele falou, muito obrigado, é um prazer ter você aqui conosco. E ele saiu andando. Isso que ele fez é o processo. É o processo de atendimento ao cliente. Isso não partiu dele. Partiu, por exemplo, da liderança da panificadora estruturar aqui. Em até 2 minutos depois de servir o cliente, o mesmo atendente volta na mesa e faz essa pergunta. Isso é processo. Agora, isso vai substituir o ser humano ir lá e dar um sorriso e perguntar? Jamais. Essa é a dinâmica entre talento e processo. Fez sentido agora?
0: Sim, sim. Até porque pode ter o processo, mas o cara pode chegar, tá, daqui a 2 minutos tem que ir lá falar com o cara, e aí, tá bom? Tá bom, então obrigado, né? Exatamente. Porque também o ser humano pode dizer, não, eu vou lá e cumpro o meu processo e vou voltar pra cá, né?
3: Aí entra o treinamento. Porque se o ser humano, ele, além de ter o processo, ele está sendo treinado pela liderança, né, o atendente, o vendedor, ele vai se habituar a fazer aquela pergunta específica. Tá tudo bem com o seu pedido? Veio do seu agrado? É um prazer ter você conosco. Isso não é uma frase que as pessoas falam normalmente. Eu nunca ouvi isso numa outra padaria que eu fui, entendeu? Agora, alguém instruiu e alguém treinou aquela pessoa. O treinamento serve para quê? Serve para tornar essa pergunta um hábito. E aí não só ele faz essa pergunta, todos os atendentes da panificadora fazem também. Isso é o processo, entendeu? E aí onde é que culmina tudo isso? Próxima vez que eu for tomar um café, aonde você acha que eu vou? Eu vou lá. Por quê? Por causa do carisma, por causa do atendimento.
2: E por um outro lado, assim, você acha que é uma tendência das pessoas buscarem um auto atendimento? Dando exemplo ainda de mercados e padarias aqui da nossa região. Há uma conversão para que você entre, você mesmo coloca o seu pão na sacola, você mesmo pega a sua coisa e pesa, vai para o caixa, menos contato com pessoas. Nos supermercados também já há alguns testando aqueles caixas de autoatendimento. Isso é uma tendência sem volta? É porque me parece que é uma mudança na relação humana, né, entre o atendimento e o cliente.
3: Com certeza, Xará, isso é uma tendência, veio para ficar e vai ser cada vez mais comum à medida que a tecnologia ela consiga evoluir tanto que impossibilite, por exemplo, um roubo de um produto. Onde eu faço compras, por exemplo, eu uso o autoatendimento. Mas é tão leve, tão prático, que para mim como cliente, Eu não penso duas vezes. Se eu vou lá, compro 10, 15, 20 itens, eu vou no autoatendimento. Porque é só colocar os produtos dentro de um cesto e já faz a leitura. Então, quanto mais a tecnologia evoluir, mais isso vai existir nos supermercados. Mas por que que isso está acontecendo? Porque o normal não é você ser bem atendido. O normal é você ser mal atendido. Infelizmente, o normal é você ser mal. O normal é você ir numa panificadora, você ir no supermercado e você ser atendido por uma pessoa de cara amarrada. É você dar um bom dia e às vezes você não ser nem retribuído num bom dia. E aí você, como consumidor, você vai querer cumprimentar alguém que nem te cumprimenta? Ou você prefere ir num autoatendimento que você não precisa dar? Você não vai dar bom dia para um robô? Você não vai dar bom dia para uma máquina? Mas também você não espera bom dia da máquina? Então, eu acho que como o vovô falava, é uma faca de dois legumes. Se eu tenho um atendimento de qualidade, de simpatia, de carisma, eu não quero ser atendido por um robô, nem ferrando eu quero ser atendido. Eu quero por ser humano. Por quê? Porque nós somos um povo caloroso, a gente gosta de pessoas. Agora, conforme a gente vai sendo maltratado, aí a gente fala, não, peraí, eu prefiro comprar sozinho, eu prefiro entrar no iFood ao invés de... Pô, quando eu era moleque, eu adorava ligar na pizzaria e pedir pizza. Por quê? Porque eu conhecia quem atendia. Eu falava, oh, é o Leandrinho e tal, porque eu era pequenininho. O cara retribuía, mandava ali um mimo e tudo mais. Hoje em dia o pessoal prefere usar a compra pelo aplicativo. Por quê? Porque perde-se essa atenção, esse carisma no atendimento. Eu acho que é por aí. E quanto mais o teu comércio, aí eu falo para o amigo ouvinte, quanto mais o comércio do amigo ouvinte investir em atendimento, mais ele vai atrair cliente que topa pagar até um pouquinho mais, porque aqui... ele sabe que vai ser bem atendido, aqui tem sorriso, aqui tem bom dia, aqui tem uma brincadeira saudável, aqui é um ambiente gostoso de vir com a família, entendeu?
0: Ô, Leandro, onde é que vocês encontram maior, não sei se é a dificuldade ou o maior erro, assim, nas empresas, né, que você, enfim, visita, conversa, é no treinamento desses funcionários, é na contratação, às vezes, talvez a pessoa não tenha esse carisma, entre aspas, né, porque não é todo mundo também que vai ter o bom dia, vai conseguir... Até às vezes conversar com outra pessoa. Onde é que vocês encontram que seja talvez o maior defeito assim, das empresas hoje para conseguir fidelizar esse cliente?
3: Então, o lance é treinamento. O maior desafio que eu vejo nas pequenas e médias empresas hoje é a falta de treinamento, a falta de desenvolvimento. Outro dia eu estava conversando com um dono de uma empresa e ele falou, poxa, Leandro, escuta o teu podcast, o Papo de Vendedor, há tantos anos, tal, você fala tanto de treinamento, mas, poxa, meu amigo, pô, e se eu treinar a minha equipe, daí o cara sai? Eu falei, é o risco, pode ser que isso aconteça, mas e se você não treina e ele fica? E ele não vende, e ele não bate meta, e ele não te traz resultado? Isso também não é um risco? Por que eu estou falando isso? Porque você treina o bom dia, você treina a simpatia. Eu acho que existem pessoas que têm carisma. Isso é natural do ser humano. Agora, eu falar muito bom dia, isso é treinado. Eu tive um chefe que ele, eu fui meu primeiro chefe, e ele falava, quando você for cumprimentar o cliente, ele falava duas regras. Muito bom dia e muito boa tarde, com energia na voz, e sempre chamar o cliente por senhor ou senhora. Cara, eu trabalhei 3 anos e meio na empresa e isso impregnou em mim. Eu não sei se você viu, mas eu falei muito boa tarde para você. Isso é treinável. Então, assim, o amigo ouvinte, treine a sua equipe. Ah, mas eu não tenho dinheiro. Cara, tem vídeo no YouTube. Entra lá, supervendedores.com.br, tem lá mais de 1.600 vídeos para ele treinar a equipe dele de graça. Mas treina, para todo mundo e treina. Porque treinar, quanto mais ele treinar, mais dinheiro ele vai fazer no faturamento da empresa dele.
2: É, eu acho que esse é um tema com muitas questões. Mas uma das preocupações do empresário hoje aqui em Joinville é a rotatividade. É, por mais que ele treine a sua equipe, como é uma cidade de pleno emprego, às vezes por uma variação um pouco maior de salário ele já perde esse vendedor, sabe? Então, acho que um desafio também é como remunerar melhor essas equipes, ou como motivá-las. A gente conversava sobre uma loja que tinha aqui, Leandro, você pode até pesquisar também, que se chamava Só Tênis. Tinha um estilo de atendimento que era, sabe, era muito peculiar, foi desenvolvido ali e todo mundo falava, olha, a Só Tênis é um atendimento diferenciado. É o jeito que eles abordavam, como você falou, o conhecimento do produto, enfim. Mas parece que havia uma cultura e essa cultura provavelmente ajudava também a manter aquelas pessoas ali. Como manter os funcionários, se você treinou ele, como manter para que ele fique ali naquela empresa e ainda mantendo aquela cultura?
3: Essa é uma excelente pergunta. Dentro das nossas andanças, né, pelo Brasil todo, fazendo treinamento e desenvolvimento de empresas, a gente percebe que as empresas que conseguem reter os seus funcionários, xará, elas trabalham 3 grandes pontos, quase que iguais em todas essas empresas. Primeiro, uma cultura forte. Um ambiente onde todo mundo é ouvido, onde todo mundo se sente bem, onde existe uma cultura de companheirismo, onde o vendedor, a vendedora, o atendente se sente bem. É aquela empresa que a pessoa está feliz em trabalhar, em vestir a camisa, em vestir o uniforme. Cultura. Segundo ponto, remuneração. Não adianta, você não vai ver uma empresa com uma equipe boa pagando o piso da categoria. Normalmente, uma empresa que tem uma equipe boa paga sempre acima do piso, mas também cobra do cliente acima do valor médio do mercado. Por quê? Porque o cliente que é bem atendido, ele topa pagar mais. Ele topa pagar mais no pão na chapa, no café, no tênis, ele topa pagar mais no celular, no tripé, no microfone, na água. Porque ele está sendo bem atendido. E o normal é ser mal atendido. E terceiro, aí a virada de chave. Aí que o empresário tem que abrir a visão, abrir a mentalidade. Quando você fala de atendimento do cliente, quando você fala de vendas, você precisa remunerar a equipe por performance. Então, nós somos 3 vendedores, ou 3 atendentes da panificadora. Se o dono da panificadora vira e fala assim, turma, a partir do mês que vem, todo mundo ganha 5% de comissão em cima do atendimento que fizer e quem vender mais ganha um bônus de R$250. A gente vai vender mais. Por quê? Porque a gente vai olhar para aquele mais que vai vir no salário e vai falar assim, pô, eu quero. Qual que é o problema? Às vezes o empresário não tem essa visão de dar a comissão, de repartir um pouco daquele bolo, daquilo que ele está recebendo para a pessoa que está atendendo na ponta. E aí o vendedor, ele acaba... A pessoa acaba atendendo o cliente, não vendendo para ela.
0: Sim, e porque talvez ele nem veja essa pessoa como um vendedor.
3: Exato.
0: Ele vê ela como um atendente.
3: Por isso que eu falei que é uma mudança de mentalidade. Se o teu funcionário está falando com o cliente, ele é vendedor, ele é vendedora. A partir do momento que o empresário muda e fala assim, pô, se o meu vendedor está atendendo o cliente, eu preciso remunerar ele. Você vai ver que as vendas vão estourar. Ele vai começar a recomendar o prato, mas... o melhor prato do cardápio, o prato tem o melhor valor agregado, ele vai querer vender uma bebida, ele vai querer vender uma sobremesa, ele vai querer aumentar o ticket médio daquela mesa, dentro do exemplo da panificadora.
2: Tem algumas áreas que eu acho que ser um vendedor ou até corretor ainda está sendo muito valorizado, né? Por exemplo, nas vendas de automóveis, a gente percebe que as pessoas vão nas concessionárias, elas querem ser bem atendidas, tem todo um atendimento diferenciado, a concorrência é muito grande entre as marcas, então acho que há muito essa valorização. E corretor de imóveis é uma área interessante que eu observo, porque nós estamos numa região onde está muito atrativo, né, para moradia, para para lazer nas praias. Então você vê em outdoor por aqui a foto de um corretor, né? Coberturas e apartamento de luxo e o nome do vendedor. Como é que você observa assim? Ali eu vejo a valorização do vendedor a mais até do que o ramo.
3: É, você citou um ramo, né? Quando você fala do mercado imobiliário, é um mercado que eu trabalho muito. Já trabalhei no mercado imobiliário, eu sou apaixonado pelo mercado imobiliário. E é um mercado que paga muito bem. Paga muito bem para quem vende, para quem performa. E aí, infelizmente, quem não vende acaba sendo muito desgastado. Por quê? Porque o corretor de imóveis, ele só trabalha com a comissão. Quando ele vende, ele recebe. Se ele não vende, ele não recebe. Então imagina a montanha-russa emocional que esse camarada, que essa corretora, ela não passa. Aí você fala assim, pô, mas eu passo lá e vejo o outdoor de uma pessoa. Então, quando esse corretor, ele começa a encontrar técnica de vendas, ele começa a treinar, ele começa a se desenvolver, ele começa a vender, ele começa a perceber que existe um método de vendas que, validado, traz muito resultado para ele. A partir do momento que ele conhece o método e ele começa a investir cada vez mais na carreira, cada vez mais na sua imagem, cada vez mais na sua estrutura, ele começa a atrair mais clientes, a atrair clientes melhores. Então, ao invés de ele vender, sei lá, 4, 5 apartamentos econômicos, ele vende uma cobertura, ele ganha muito mais do que os 4, 5 apartamentos. Então, ele vai migrando na carreira desse popular para o alto, para o super alto padrão. E aí ele tem novas técnicas, ele vai se desenvolvendo, ele vai crescendo. Então, o mercado imobiliário é um mercado maravilhoso para quem quer ganhar muito dinheiro, mas é muito desafiador. Por quê? Porque você tem que entender de produto, você tem que entender de mercado, você tem que entender de pessoa, de cliente, e você tem que saber colocar a técnica certa. A grande questão é você treinar. Se você é dono da imobiliária, se você é incorporador, você tem que treinar a equipe. Quanto mais treina, mais venda faz.
1: Muito bem, Leandro. Então, agora faltando 2 minutos para a gente para o nosso intervalo, venda a sua palestra daqui a pouquinho, às 13h45, para o nosso ouvinte da CBN.
3: 15h45, a gente vai falar sobre o melhor método de vendas do mundo. A gente vai mostrar como o empresário, o empreendedor, pode construir um método exclusivo da empresa e aplicar isso para poder crescer o seu negócio, para poder vender mais, vender com mais margem, com mais lucro e, com certeza, fazer de todo mundo que compartilha daquela empresa, daquele negócio, pessoas mais abundantes, mais prósperas.
1: Eu acho que quando a gente pensa no empresário, a gente pensa no grande empresário, mas também pode ser o dono da panificadora que o Leandro foi e que não deu muito certo, lá não tinha um omelete, pode ser o dono da loja de calçados.
3: Com certeza, eu acho que todo mundo que tem um negócio, não importa se é uma pessoa o negócio ou se ela tem 100 funcionários, 200 funcionários, tem que pensar em vendas, tem que pensar em método, tem que pensar em processo, tem que pensar em treinamento. Então todo mundo é bem-vindo aqui no evento, o evento está maravilhoso, venham para cá.
1: Muito bem, Leandro Munhoz conversando conosco, obrigado aí pelo papo.
3: Eu que agradeço o convite, foi um prazer, muito obrigado.
1: É isso, pessoal, temos que ir para o nosso intervalo, tem repórter CBN na volta, trazemos mais informações, as palestras, tudo que está rolando aqui na Expo Inovação, no Expo Centro Edmundo Dobrova. Venham para cá, mas se não puder vir, nos acompanhe aqui pela CBN Joinville. Já voltamos.
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7: Quinta-feira, 24 de setembro de 2026. O Tribunal Superior Eleitoral rejeitou por 5-2 o registro da candidatura do ex-governador José Roberto Arruda, do PSD, ao governo do Distrito Federal. Com a decisão, a candidatura de Arruda está oficialmente cancelada e ele não poderá participar de atividades como debates e sabatinas, além do horário eleitoral gratuito. Apesar disso, ele deve seguir aparecendo na urna eletrônica. No entanto, os votos que forem registrados para Arruda serão anulados e não entrarão na contagem final. Antes do início do julgamento, ele aparecia em segundo lugar nas pesquisas de intenção de voto, atrás apenas da atual governadora Celina Leão, do PP. O ex-governador acumula condenações judiciais ligadas a esquemas de corrupção, enriquecimento ilícito e falsidade ideológica. A ex-vereadora do Rio de Janeiro, Verônica Costa, também conhecida como Mãe Loira do Funk, está foragida. Ela é acusada de torturar o ex-marido, Márcio Costa, em 2011 e foi condenada a mais de 10 anos de prisão pelo crime. Ontem, policiais tentaram cumprir a ordem de prisão contra a ex-parlamentar, mas não encontraram Verônica em casa. Em 2019, o ex-marido detalhou que teve os pulsos e os pés amarrados com correntes e uma venda teria sido colocada na boca e nos olhos dele. Em seguida, uma sessão de agressões foi iniciada de acordo com o depoimento. Os veículos de comunicação norte-americanos CNN e MS Now afirmaram que receberam autorização para voltar a ter acesso à Casa Branca. Mais cedo, jornalistas dos dois veículos e do site político tinham sido barrados ao tentar entrar na sede do governo dos Estados Unidos, mesmo após um juiz federal determinar que a gestão de Donald Trump devolvesse imediatamente as credenciais de imprensa aos veículos. A proibição do acesso ocorreu por uma decisão do republicano, que disse que os três meios eram responsáveis por disseminar desinformação. No horário de Brasília, 2h34.
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1: Sim, vamos lá, de volta com o Conversas Cruzadas, diretamente aqui da Expo Inovação, no Expo Centro Edmundo Dobrava, Centro Eventos Cauhansen, nesta quinta-feira de tempo nublado, 24 de setembro, tempo nublado aqui em Joinville. Por aqui nós vamos com mais uma conversa aqui para você que nos ouve aqui na CBN Joinville pelo 95.3 ou lá pelo youtube.com através da nossa live. No nosso stand da CBN recebemos agora o Fabiano Delagnolo, embaixador do evento. Acertei o sobrenome?
2: Positivo. Em português está certinho, Delagnolo.
1: Então tá bom. Vamos no português que é italiano?
2: É italiano.
1: Italiano?
2: Delagnolo.
1: Então não falo italiano, então vamos no português.
2: Tá tudo certo.
1: Fabiano, então. Vamos no Fabiano. Tá aqui conosco, ele é embaixador da Expo Inovação. Fabiano, o que significa ser embaixador desse evento?
2: Olha, essa é a primeira edição que tem esse papel do embaixador, né? Então, tá sendo um aprendizado também para mim, né? Mas a função principal é ajudar nas conexões, representar o evento, né, nas instituições, e, enfim, fazer um papel meio que de representante oficial, digamos assim, né, para todo o ecossistema. Então, tá sendo uma experiência super bacana, né, uma satisfação muito grande. É, em linhas gerais, esse é o papel aí.
1: O que é a Expo Inovação, Fabiano? O que significa esse evento? Isso. Como é que ele começa? Conta um pouquinho da história pra gente.
2: A Expo Inovação começou lá atrás, essa é a 13ª edição, né? E quando começou nem tinha esse nome, era meio que uma espécie de congresso para falar de inovação, falar desse movimento que nasceu de startups lá em 2013. E era basicamente um evento voltado para conteúdo, palestras, workshops. O evento veio crescendo, né? As últimas edições ali, 2017, 2018, ganhou uma proporção bem bacana, já com um pedaço de feira, campeonato de robótica, prêmio de inovação. Aí veio a pandemia, então na pandemia teve aí um hiato, né? Fizemos duas edições, uma edição 100% online, uma segunda edição híbrida. E aí, pós-pandemia, retomamos aí, né, e vale ressaltar que a Expo Inovação não é um evento isolado de uma única instituição. A Expo Inovação nasceu no berço do Conselho Municipal de Ciência, Tecnologia e Inovação, no município, e, portanto, com a participação das universidades, das principais instituições da cidade. E feito legitimamente a várias mãos, né? E nas primeiras edições era tudo na base do voluntariado, 100% voluntariado, e pós-pandemia, então, o ecossistema reuniu e decidimos profissionalizar o evento. E, portanto, escolher uma empresa que fizesse a gestão, fazendo crescer o evento para esse modelo que temos agora, que é um evento de feira com conteúdo, com relacionamento, com experiências.
3: Tem algo que chama a atenção de quem está passando aqui pelos estandes, pelo menos me chamou a atenção. Parece que propõe muito conteúdo e conhecimento, mas também técnico, né? Você passa em alguns estandes, tem uns computadores montados ali que a pessoa que está apresentando, ela está esperando que você chegue próximo para você dialogar com ela, e ali parece que tem uma tecnologia.
2: Sim.
3: Isso é diferente de outras feiras que a gente geralmente observa, porque ali eu estou vendo micro exposições. Por que isso, Fabiano?
2: Cara, eu acho que isso tem muito a ver até com o perfil, talvez, aqui da nossa região, da nossa cidade. Um perfil, assim, mais pragmático, mais de foco em resultado, né? Sem desmerecer nenhum evento. Tem excelentes eventos brasileiros.

0: né? E agora, assim, me parece que deu uma baixada na maré e está sobrevivendo negócios realmente
1: que tem alguma relevância.
0: Que tem relevância, que resolve um problema real. Sim. Né? E
1: vários... A onda do Shark Tank, pode ser? O pessoal começou a olhar o Shark Tank, aquele reality show e...
0: Cara, assim, nem... Não sei se tem uma correlação direta, não. É, no Shark Tank também tem muito romantismo, muito empreendedorismo romântico, né? E o que a gente está vendo, que tu observou, são projetos, cara, consistentes, né? Com bastante pesquisa, com muito trabalho sério por trás. Então eu vejo que é uma característica aqui dessa feira.
1: E acho que o legal aqui também é que junta o privado e o público também, né? A gente tem as universidades aqui também, né, Fabiano? Como é que foi juntar esse pessoal todo? São gente diferente, né? De segmentos diferentes, perfeito, soluções, empreendedorismos diferentes, né? Como perfeito, é que junta, André, esse pessoal todo?
0: É, essa tua observação, ela é muito importante. Eu acredito que isso por si só muda o jogo. Quando a gente consegue trabalhar em harmonia, nem harmonia, vamos dizer, trabalhar junto, porque são atores com velocidades diferentes, com pensamentos diferentes,
1: objetivos,
0: né?
1: Diferentes.
0: Objetivos diferentes, digamos assim, a maneira de fazer as coisas é diferente, né? O público tem um modelo, as universidades têm outro modelo, iniciativa privada também. A sociedade, enfim, acaba tendo outro modelo ainda diferente, e sem fazer nenhum julgamento de certo e errado, não tem certo e errado aqui. A questão é que são diferentes. E fazer trabalhar esses atores de maneira em conjunto, com propósito alinhado, esse é o grande diferencial, na minha opinião. E Joinville vem fazendo isso muito bem, né? Desde o início, lá há 10, 15 anos atrás, com o fortalecimento do CONCIT, né, que é o Conselho Municipal. A época, o CONCIT foi quem conseguiu organizar essas agendas com esses diferentes atores, né? Tendo o público participando das discussões junto com as universidades, junto com os empresários. E nunca é um exercício fácil. Isso é um trabalho, assim, contínuo de fazer esses alinhamentos, mas faz toda a diferença, tá?
2: Bom, e no fim a gente tem aqui, o que a gente está enxergando por aqui é muitos produtos dessa inovação que cada universidade, cada instituição faz. Qual o objetivo que acaba acontecendo após o evento ou durante o evento? É o que cada instituição enxerga, o que a outra está fazendo, ou também gerar negócio? Qual que é a ideia por trás disso também?
0: Eu acho que principalmente gerar negócios, né? Dar visibilidade ao que está sendo feito. E gerar negócios. Tem muitas empresas aqui com soluções que atendem toda a nossa economia, várias indústrias, etc. E que às vezes o empresário não sabe que tem aqui essa solução. A gente teve caso recente aí de empresa que foi buscar uma solução lá em São Paulo, pagou caro pra caramba para ter uma solução mais ou menos e tinha no vizinho aqui fazendo melhor e mais barato. Então, o evento também oportuniza que a gente conheça, né? Pô, o que que tem na nossa cidade, na nossa região? Tem tanta coisa boa, coisa bacana pra caramba, né?
2: Bom, e aí, quem vai poder expor aqui? Eu entendi que ele é um evento que tem como base o Conselho Municipal, né? Mas, a partir do momento que tu tá trazendo inovação, pode surgir o interesse de outras empresas, de outras startups, para vir para cá. Isso aqui daqui a pouco crescer ainda mais. O que tem de conceito nesse sentido? Vamos abrir, não vamos? Há essa demanda? Como você avalia isso, Fabiano?
0: O evento, ele é aberto, né? Ele é aberto para toda a comunidade. Obviamente que um evento desse tem custos, né? Então, a gente tem toda essa infraestrutura, né? Tem palestrantes bem renomados que também a gente traz de fora. Então, isso também tem um custo. Então, naturalmente, existe um valor de inscrição aí para entrar. Mas as empresas podem trazer seus funcionários, podem adquirir stand para expor os seus negócios, suas soluções, podem trazer conteúdo também. Então, tem múltiplas maneiras de participar. E é uma coisa que ela é de interesse de todo mundo. Às vezes as pessoas pensam, mas eu não vou nesse evento de inovação porque o meu negócio é tradicional, eu não tenho nada de tecnologia, por exemplo. Né? Pode haver esse pensamento. Isso é um erro?
1: Sim. Acha que é mais simples o que ela tem, né?
0: Isso não é

0: para mim, não sei o que. Não, isso aqui é para todo mundo. Aqui tem soluções para o varejo, para o comércio, para empresas de serviços, para pessoa física, né, para o cidadão lá no final do dia. É, conteúdo, né? Por exemplo, daqui a pouco, até fazer um jabazinho aqui, daqui a pouco a gente vai ter um painel, um bate-papo com dois empresários da cidade aqui, super bem-sucedidos, que começaram seus negócios do zero. São dois cases de empresários que começaram do zero e hoje são cases de sucesso. E a gente vai fazer um bate-papo dos bastidores do empreendedorismo. Isso serve para todo mundo.
1: Quais são os empresários, Fabiano?
0: O Ivo Brunner da Well Division e o Jean Cardoso do Grupo Altec. São dois caras assim que são inspiração em termos de empreendedorismo e eles vêm aqui para abrir o coração, como se diz, falar das tretas do empreendedorismo, porque né, muita gente fala que né, pô, empreendedorismo de palco, tudo bonito, maravilhoso, e a realidade não é assim. Né? Então eles vão abrir a caixinha lá, abrir a cozinha deles, para compartilhar experiências e dar dicas para quem quer empreender, sabe? Isso é bacana para todo mundo.
2: Pô, as entrevistas que a gente fez aqui, todas alto nível, né? Desde ontem, passando por hoje também, com essa primeira que a gente teve aqui, com o Leandro Munhoz, a gente vê que realmente são palestrantes que têm algo a dizer.
0: Acrescentar, né?
2: Tem algo a acrescentar na vida, acho que de todo... A gente como jornalista, né? CLT, não somos empreendedores, pelo menos eu não sou, né? O Leandro tem as suas terras, seus negócios. Mas eu não, eu sou CLT.
1: Tem algumas coisas por
2: ele
1: fora,
2: tem
1: né?
2: Os negócios. Ele
0: as coisinhas, coisinhas.
2: Ele tem os negócios dele, mas eu acho que a gente também acabou aprendendo muito dessa vida que a gente pode trazer para a nossa realidade também, né?
0: Perfeito. André, não quero te corrigir, mas deixa eu fazer um complemento à tua fala, né? Tu falou, eu sou CLT, não sou empreendedor. O que a gente vem defendendo no ecossistema é o conceito do intraempreendedorismo. Então, eu quero dizer que vocês são intraempreendedores. Vocês, embora sejam... Eu também sou CLT. E vocês são CLT. Mas a gente tem o comportamento empreendedor. Né? Porque empreender... existe o lado do abrir uma empresa e se tornar um empresário, ok. Mas o empreender em si é um comportamento. E vocês demonstram isso fazendo um painel aqui completamente diferente do padrão. Isso é empreender também. Então, sim, o assunto serve para todos nós.
2: É verdade.
1: Acho que é muito bem colocada essa fala do Fabiano, pelo menos fez todo sentido o que você falou. O André até fez uma brincadeira comigo, porque realmente, antes de entrar na NSC, eu estava com um projeto de empreendedorismo individual ali. Mas eu percebi que quando eu vi para a empresa, aquele espírito que o empreendedor tem, ele é muito valorizado dentro da empresa.
0: Exatamente.
1: E é isso que você falou, esse intraempreendedorismo é o quê? É o colaborador dentro da empresa, ele tem
2: a cabeça.
1: Ele se sentir incomodado quando ele quer resolver um problema, ele vai buscar soluções, ele não vai ficar fazendo só aquilo que é protocolar, né? Então acho isso. Que passa um pouco por isso. Né?
0: Exatamente. A palavrinha da moda é o mindset, né?
2: Mindset.
0: Então muda o mindset, né? A mentalidade. E o que é a mentalidade empreendedora? Cara, é resolver problemas, é querer fazer algo a mais, o melhor, não se acomodar, não se contentar. E na empresa, nas empresas, isso é super valorizado. Pô, eu quero que todo o meu time seja empreendedor em comportamento.
2: Sim.
0: Né? E acho que isso que
2: E talvez seja esse o grande negócio, né? Porque a gente está falando tanto de IA, de automatização, né? Dos robôs aqui caminhando com a gente. Mas o humano ainda tem o seu lugar ali, né?
0: Opa.
2: Principalmente o humano que tem esse tino, assim, essa...
0: Perfeitamente.
2: Essa vontade, de alguma forma, que é algo muito do humano, né? Essa vontade, esse... Vou encontrar coisas novas.
0: Eu tenho defendido uma tese aí que o futuro é humano. O futuro é humano. Eu acredito nisso e por mais que a IA vai dominar, não sei o quê, robótica, no fim do dia o futuro é humano. Porque nós temos coisas que não tem como copiar, cara. A imaginação, por exemplo. A imaginação. É só o ser humano que imagina, inventa, cria. Como minha mãe dizia, inventa moda, né? O robô é programação, é algoritmo, é aquilo que foi programado.
1: Ô, Fabiano, agora olhando para a Expo Inovação aqui, né, no tamanho que a gente está vendo ela hoje, e queria fazer uma analogia com outros grandes eventos de Joinville, por exemplo, a Expo Gestão, quando ela começou, e acho que já está acima da 40ª edição, por aí, eu acho que tem...
0: 30ª e alguma coisa, se não me
1: engano. É, né, por aí. Mas o quanto ela teve, assim, de... Ela teve o respaldo da cidade, uma cidade com grandes empresas multinacionais que foram trazendo um ambiente para fazer um evento daquele tamanho. Festival de dança também. A dança foi se instaurando numa cultura da cidade. e o evento foi ficando do tamanho que ficou. A Expo Inovação, ela é orgânica da cidade, porque a gente olha para as startups e vê que aqui é um ambiente de inovação. Aonde a Expo Inovação pode chegar considerando isso?
0: É, a gente tem percebido, assim, que cada vez mais percebido que Joinville é realmente um terreno fértil. Né? Acho que esse é um conceito bacana e as coisas dão certo, porque as pessoas fazem dar certo. E o Expo Inovação vai ser um evento, né, vai se consolidar como um dos grandes eventos da cidade, junto com outros eventos que na minha visão, são complementares. Né? Você mencionou a Expo Gestão, espetacular, evento muito importante para a cidade. Tem agora um evento mais recente, mais novo, mas que está ganhando uma proporção super importante, que é o Meeting Comics, que a CIGI faz, que aconteceu essa semana também. Tem o evento Conecta da Jorpeme, voltado também para empreendedorismo. Tem o Summit de Inteligência Artificial, que é também novo, tem 3 edições, mas que está ganhando uma proporção. É, são eventos que estão mostrando que nossa cidade tem esse potencial, né, de discutir temas relevantes em altíssimo nível. É, e a Expo Inovação vem nessa mesma pegada.
1: É, a gente tem também, né, nesse contexto da Expo Inovação, até hoje tem uma batalha de startups, muitas startups na cidade, né? Você, como é que, para quem não está familiar, não tem conhecimento de como funcionam essas empresas, elas são empresas que se propõem a resolver um problema e estão ali também buscando um investidor anjo, que se fala, né? De onde que surgem esses investidores? Você acha que pode melhorar isso ainda? A Joinville pode atrair mais investidores de fora? Até eu acho que o evento tem um pouco desse objetivo. A relação, assim, startup que surge versus investidor disponível para investir, como é que ela está hoje?
0: A gente passou por uma fase aí recente, uns 3 a 4 anos, que teve um boom no mundo e no Brasil não foi diferente, de muito dinheiro sendo injetado em startups sem muito critério. Né? Foi meio que uma febre e a galera botando dinheiro e sem aquele compromisso real de uma solução de um problema lá na ponta. Essa fase passou, tanto pela fase das startups quanto pelo encarecimento do dinheiro. Né? Querendo ou não, a gente está vivendo uma fase do país em que o dinheiro está muito caro, né? É muito mais atrativo, digamos assim, para você pegar um capital e botar num banco a juro do que botar num empreendimento a risco. Então, a fase que a gente está vivendo hoje, ela é ruim para o empreendedorismo, porque o dinheiro deu uma sumida. Né? O dinheiro deu uma sumida e ele ficou caro. Mas, independente disso, a gente vive uma fase de uma melhor análise dos negócios. Então, os investidores hoje estão muito mais olhando, tá legal essa startup, bonita a tua apresentação, bonita a tese, mas qual é o problema real que tu resolve? Qual é a capacidade desse time de resolver o problema? Então, as análises, elas estão mais profundas. Né? É uma questão de amadurecimento, né, desse modelo e de cenário. Né? Então, eu acho que o momento hoje é esse. Né? Ainda existe dinheiro, tem dinheiro na mesa, tem gente querendo investir, tem recurso, seja ele público via FINEP, por exemplo, ou seja, de investidores privados, mas a análise está mais criteriosa. Portanto, negócios mais baseados na pesquisa, na ciência, na solução de problemas, esses tendem a ser melhor valorizados.
2: Para o pessoal que está curioso, são 50 startups ali, tem um local do Sebrae ali que está juntando.
0: Isso.
2: O pessoal está todo mundo com... Todo mundo tem uma bancada, são 50 startups com uma bancada ali, aí eles apresentam seus negócios ali. Eu estive ali ontem, né, fazendo uma matéria para o Jornal do Almoço, e aí a gente conversou com a pessoa da Futuriza, que eles fazem fotos de modelos, de roupa, enfim, na IA.
0: Com IAs.
2: Com IA. E ela me explicou que elas são aqui de Joinville, mas elas estão morando em Vitória, no Espírito Santo, porque lá apareceu um investidor. E o investidor pediu isso: não, eu quero que vocês venham, tragam um negócio. Eu pago, eu dou o aporte, mas vocês têm que estar aqui no Espírito Santo. Então tem essas histórias também daqui a pouco para o pessoal que está buscando, né, esse investimento.
0: Para muitos negócios isso faz sentido, né? Porque o que acontece, né? Muito desses investimentos, a gente fala do smart money, que uma coisa é o dinheiro pelo dinheiro. Está aqui o dinheiro e vai lá e aplica. Compra o que precisa, etc. Outra coisa é o smart money, que é o dinheiro que vem com conhecimento junto. Então, digamos, eu sou um investidor, eu vou investir normalmente, eu vou procurar investir em algo, num setor que eu domine um pouco, que eu consiga ajudar aquele empreendimento. Porque no fim do dia o investidor quer que aquele negócio tenha sucesso, né? Então é inteligente o investidor investir em algum negócio que ele possa contribuir. Se esse investidor de Vitória, ele tem como contribuir também com conhecimento, que é o Smart, é natural que ele queira que a startup esteja perto, para ele poder realmente ajudar e até monitorar esses empreendedores, né? Então esse movimento é bastante comum.
2: Muito bem, vamos finalizando aqui. Queria só que você nos terminasse com a mensagem. O que significa a Expo Inovação? Por que as pessoas têm que vir aqui? Aquela coisa, né? Conhecimento nunca é perdido, né? Por
0: exatamente.
2: Mais que a pessoa, às vezes, não entenda tanto das coisas que estão acontecendo, pode vir a entender alguma coisa numa palestra, pode despertar algo.
1: Complementando até o que o André falou, o que você sentiu, né? Nessa edição, o que você está sentindo nessa edição aqui pelos corredores.
0: Show.
1: E no contato com as pessoas.
0: Show. De arrancada, reforçar a tua fala que conhecimento nunca é perdido. Então, só por isso, já vale a pena vir para a Expo Inovação. Que tem, assim, uma enxurrada de muito conhecimento bom, atualizado, relevante. Então, vale a pena por isso. Mas aqui tem um mar de oportunidades, né? De encontrar soluções para a sua vida, para os seus negócios. E também de gerar negócios, de, né, efetivamente... achar um parceiro, um fornecedor, um cliente. Então vale muito a pena participar. Expo Inovação se trata muito disso, embora o nome mote seja inovação, mas é muito mais do que isso. E a inovação, ela é transversal, ela está presente em todas as áreas, em todos os setores. Então faz sentido qualquer pessoa participar aqui de alguma maneira. E em relação a esse evento em particular, Leandro, fechando aqui, essa edição ela vem consolidar esse modelo, né? Esse é um modelo recente e a gente está vendo que é um modelo que realmente funciona, né? Que dá certo. Esse ano tem sido um ano bastante difícil. Ao longo dos primeiros meses já a gente percebeu a dificuldade na maior parte dos eventos de engajamento de empresas, engajamento das pessoas. A gente vive um cenário meio todo mundo assustado, ninguém sabe o que vai acontecer, N fatores no Brasil e mundo afora. Então é um ano complicado, desafiador, e mesmo assim o evento está sendo um sucesso. Então acho que golaço e o evento está muito bom.
2: Muito bem, agradecer o Fabiano Delagnolo, embaixador aqui da Expo Inovação, sempre bem-vindo. Lá no estúdio da NSC também, quando quiser.
0: Opa,
2: ir lá conversar conosco.
0: Tamo junto.
2: Está convidado já, ouviu?
0: Beleza.
2: Ele está ouvindo a...
0: Show.
2: Nosso operador de áudio hoje está inspirado.
0: Tá animado.
2: Está inspirado.
0: Obrigado pela oportunidade. Contem sempre conosco, hein?
2: É isso. Obrigado, Fabiano.
0: Valeu.
2: Você que nos ouviu por aqui também. Amanhã voltamos para a base. Voltamos para o estúdio da CBN Joinville, mas com mais uma conversa cruzada, mais uma conversa interessante, algum assunto que impacta na sua vida, na nossa vida.
1: Segurança pública, André.
2: Segurança. Amanhã é bom.
1: É esse o tema, né? Não? Não está em aberto a pauta.
2: Não
1: ainda.
2: Fechou ainda, valeu.
1: Nossa produtora vai definir.
2: Não confirmou ainda?
1: Ainda não.
2: Tá bom, mas estamos tentando. Ó, o pessoal da segurança pública, atenção, respondam as mensagens aí, ó. Não rolou? Tá bom.
1: A produtora, vamos conversar com a produtora e até amanhã a gente resolve.
2: Mas amanhã vai ter um programa, tenho certeza, das 2 às 3 da tarde. Um abraço, tchau, tchau.
1: Valeu.
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6: Quinta-feira, 24 de setembro de 2026. O governo federal elevou de 52 bilhões para 67 bilhões de reais a previsão de déficit das contas públicas deste ano. A estimativa consta no relatório de receitas e despesas do quadro do quarto bimestre, divulgado hoje pelo Ministério do Planejamento. O resultado equivale a 0,49% do PIB e fica no limite permitido pelo arcabouço fiscal. O relatório também incorpora o orçamento reajuste do Bolsa Família, que começa a valer em outubro. Agora, o valor do mínimo do benefício passa de R$ 600 para R$ 691, enquanto o valor médio era de R$ 675, passa a ser de R$ 777. Segundo o ministro do Planejamento, Bruno Moretti, a mudança terá um impacto de quase R$ 6 bilhões de reais nos cofres públicos neste ano. O Instituto Nacional de Meteorologia emitiu um aviso vermelho de grande perigo para uma onda de calor que vai atingir as áreas do centro-sul do Brasil. O aviso tem início neste sábado e vale até quarta-feira que vem. Ao menos 8 estados serão afetados. Entre eles estão Santa Catarina, Paraná, São Paulo, Rio de Janeiro e Minas Gerais. Essa é a primeira onda de calor esperada para a primavera, que começou nesta semana. A expectativa é de que o fenômeno seja registrado com mais frequência nos próximos meses. O presidente da Autoridade Palestina, Mahmoud Abbas, denunciou o que classifica de um esquema colonialista de Israel nos territórios palestinos. Em discurso na Assembleia Geral da ONU, ele disse que a Palestina está sendo fragmentada e que a população não deveria ser punida por exigir o fim da ocupação israelense. Ele também denunciou a expansão dos assentamentos israelenses na Cisjordânia e fez um apelo para que a comunidade internacional e a ONU não deixem outros massacres ocorrerem. No horário de Brasília, 13:03.
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0: Olá, Joinville, boa tarde. Seja bem-vindo ao Melhor da Vida na CBN Joinville. Hoje o programa tem a honra de receber a gestora comercial e curadora da Ama Fotos, Dinorá Alage. Seja bem-vinda ao Grupo NSC.
1: Muito obrigada, Carlos, por essa oportunidade, a gente estar aqui de novo, falando um pouquinho do nosso trabalho contigo.
0: Perfeito. Também está presente hoje conosco aqui Ricardo Fará, que é da Alma Atelier. Seja bem-vindo à CBN.
2: Muito obrigado, Carlos, pelo convite. É uma honra estar aqui com vocês.
0: Você, como diretor criativo, e a Dinorá, como gestora da Ama Fotos, a Alma e a Ama estão juntos numa collab. E essa semana realizaram uma vernissage para convidados, a qual eu agradeço o convite que lá estive, como também mais personalidade joinvilense, e lançaram uma nova ideia ao mercado, porque vocês estão sempre inovando. Dinorá, essa ideia já partiu de um bom tempo, de uma conversa entre a Ama e a Alma, e a partir de agora, até o dia 24 de outubro, no centro, na rua, mesmo na galeria do Prince Hotel, a exposição das duas marcas.
1: Isso mesmo, Carlos. É uma ideia que a gente já vem construindo há uns 2 anos, porque a gente acredita que a arte ela pode se manifestar de diversas formas. E o público está sempre em busca de novidades, de outras formas, enfim, de viver, de se inspirar. E nós tivemos a ideia de... Hoje nós trabalhamos com fotos, né, os quadros para decoração. E a nossa ideia foi, de alguma maneira, levar esses quadros também para o vestir. E foi aí que nós identificamos uma sinergia bastante grande com o Ricardo e a Heloísa da Alma. E a partir daí começamos um namoro, né? Ontem até o André me chamou a atenção, quando nós abrimos o nosso site, dizia assim: detalhes vistos com Alma. Então, assim, parece que quando as coisas são para acontecer, elas acontecem mesmo.
0: Tudo no seu devido tempo e momento exato.
1: Isso. E aí nós queríamos ter lançado essa coleção já em maio, no Dia das Mães, mas daí nós vimos a primavera como uma oportunidade excelente para fazer isso. E botamos aí a equipe do Ricardo para pensar, porque a gente entende de arte, fotos. De fotos e quadros, e eles entendem da parte, então, de produção e de como fazer isso.
0: Ricardo, você como diretor criativo da Alma Atelier, é um projeto recente, cerca de 1 ano. Você tem todo um histórico profissional, com também tecidos, mas uniformes corporativos. Então, você viu essa oportunidade no mercado, esse nicho, e surgiu a Alma Atelier. Agora, nesse primeiro ano, uma collab com a Ama Fotos. E aí, vocês criaram um novo produto para o mercado, né? Tendo a arte, o tecido, esse conhecimento de fotografia aplicado numa estampa. Como foi que surgiu essa ideia, principalmente colocando em prática, porque... É um produto artesanal as suas peças na Alma Atelier?
2: Com certeza, Carlos. Então, assim, foi um desafio que foi lançado e nós aceitamos, né? Foi uma honra para a Alma poder desenvolver, né, esse trabalho. O que a gente fez com esse processo? Escolhemos algumas peças, as chemises, por exemplo, o camisão feminino, a Go Bag, que foi um lançamento também, e teve um produto novo nesse lançamento, que foi o vestido. Nós não tínhamos vestido até então, né? Então, escolhemos os modelos e aplicar a arte em um posicionamento. O vestido na barra, a chemise nós usamos uma lateral toda dela, que deu um toque especial. E alguns detalhes que nós fomos escolhendo as peças e no momento certo aplicado.
0: O tecido sempre é o linho.
2: Isso, a Alma tem como alma e essência, DNA dela é o linho. Nós trabalhamos com linho puro, com linho misto. Então, toda essa curadoria foi feita junto à Ama, né? E aplicamos num tecido que desse conforto, flexibilidade e a exclusividade desse trabalho.
0: Que se torna algo único.
2: Isso, exatamente. Então, uma das características da Alma é justamente esse, trabalhar com o feito à mão, uma coisa artesanal, poucas unidades, que exclusividade.
0: É algo que o mercado tem aderido muito. Né?
2: Exatamente.
0: O menos sempre foi mais, e quando a gente Perfeito. Vê essas edições, assim, a Ama também tem a sua edição limitada de peças.
1: Sim, né? Nós produzimos apenas uma unidade de cada imagem nossa, né? E aí o desafio foi, primeiro, aonde colocar e como colocar de forma que continuasse elegante.
0: Isso que eu queria entender o processo. Como é que essa foto está na peça de linho? Ela está no tecido? Como é isso?
1: Ela foi impressa no tecido.
0: Perfeito. Né?
1: Nós fizemos uma impressão dela. Assim como a tela é um tecido, né? É o canvas, nós usamos o linho como base e fizemos a impressão no tecido.
0: Agora, isso é um processo que envolve muita gente.
1: Muita gente.
0: E aí tem uma produção.
1: Aí tem a produção, mas nós fizemos já a produção já dos recortes prontos nas medidas para a confecção das peças. Então, todo esse recorte também ele foi feito de forma manual. Né? Nós estabelecemos o que ficaria melhor. E é bem importante frisar que são peças exclusivas. A gente não vai reproduzir. Então, tem itens que tem duas peças, outros...
2: Exatamente.
1: Acho que três no máximo.
2: Para quem busca uma peça exclusiva, procurar a Alma, Ama.
1: Sim, né? Sim.
0: Agora, eu posso ter mais informações nas redes sociais de cada um, certo?
1: Eu acho que deve estar todo mundo curioso. Tá, e como é que é isso, né?
0: Vamos lá ver.
1: Então, vão nas redes, tanto na @amafotos, como na Alma Oficial, que vocês vão ver como é isso na prática, isso, né, Ricardo?
0: Agora, assim, o que é mais interessante a gente ressaltar, Ricardo, porque essas peças produzidas, elas estão em cores específicas, né? O linho, ele tem a cor dele, mas também existem outras tonalidades.
2: Exatamente.
0: Como é que você fez essa criação em termos de ter a estampa, né, das fotos do Andrei para a cor da blusa, do vestido? Isso.
2: Foi feita toda uma curadoria em cima disso, Carlos. A procura de um linho que aceitasse o recebimento desse tingimento ou dessa impressão, né? E buscamos uma cor off, uma cor neutra, que não desse um destaque muito grande e recebesse de forma bem harmônica as estampas dos quadros.
0: Então, o destaque foi esse. Da peça é a obra...
1: Sim,
2: exatamente.
1: Sim.
0: É uma composição.
1: Ela precisa ser elegante, né, Carlos? Então, o quadro, ele é mais chamativo do que a peça de roupa. Mas isso é proposital mesmo, porque precisa ser algo que também não chame tanto a atenção assim, mas que mostre que é uma
2: peça
1: diferente.
2: Seja uma coisa delicada, né?
0: E essa foto que lá está na peça, né, que seja o vestido, a ecobag, por exemplo, ela é sempre de natureza.
1: Sim. Essa... coleção, porque o nome da coleção que a Ama Fotos lançou no evento é Eu Vejo Flores e Você, como uma provocação já para a primavera, e aí nós usamos temas de primavera.
0: Tem até música com esse nome, né?
1: Tem. Só que a música é Eu Vejo Flores em você. E nossa provocação é Eu Vejo Flores e Você.
0: E você.
1: O que você vê, né?
0: Eu Vejo Flores e você. Aí vem o ponto de interrogação.
1: Exatamente.
0: E você. Muito bem, e esse sábado é um sábado em especial, né? Vamos ter um evento na Otto Bem e toda essa exposição das peças lá estarão na galeria que fica anexo à Vila Prince. É uma galeria de arte que está ali, chamada Dutra Piana, recebendo então a exposição de quadros da Ama. E neste sábado vai ter também as peças de roupas da Alma Ateliê.
1: Isso mesmo. Nós aproveitamos para convidar, então, os ouvintes para estarem conosco lá no sábado. Nós vamos estar a partir das 10h30 até as 16 horas, recebendo as pessoas para poder falar um pouquinho do trabalho da Ama e também vamos ter as peças da Alma lá para comercialização.
0: É possível, então, eu ver, tocar?
2: Sim, as peças estão à disposição a partir das 10h30, como a Dinorá falou, e nós ficamos até umas 4h. Olha, então, eu faço um convite aqui, né, ao público, que compareça. A Otto Bem vai estar bonita, quem sabe um
0: esse
2: dia
0: sábado
2: lindo.
0: É um sábado especial para a Rua Otto Bem, porque todo último sábado do mês há a feirinha da Otto, então todos os comerciantes, restaurantes, lojas, elas estão com uma ação de frente para a calçada.
2: Perfeito.
0: Para a rua, então é uma grande movimentação de pessoas que ali residem, pessoas que vêm curtir o sábado pela manhã e tarde.
1: Isso, ali tem um cafezinho, tem um pastelzinho de nata muito gostoso e a gente está lá no fundo na galeria.
0: Doces de Pelotas.
1: Pelotas também.
0: Um sushi.
1: Maravilhoso.
0: E ali na galeria vai estar, então, a partir das 10h30 da manhã deste sábado.
1: Isso, a galeria, na realidade, ela fica aberta das 8 da manhã às 8 da noite, então... fica aberta para visitação.
2: Tem bastante espaço para visitar.
1: Visitação.
0: As obras estão expostas
1: vão
0: lá.
1: Vão continuar expostas lá até o dia 28 de outubro.
0: Agora, a presença da Alma Ateliê,
2: no
0: exclusivamente
2: sábado.
0: Nesse sábado, até as 4 da tarde. Ricardo, vamos ressaltar novamente o Instagram para conferir a coleção?
2: Isso, eu vou deixar aqui, então, o Instagram da Alma. Alma, com dois As, underline oficial. E eu vou deixar aqui também o nosso WhatsApp.
0: Perfeito.
2: É 947, Joinville, 9127-7979.
0: Ótimo. Enquanto a Dinora passa a rede social dela, depois nós voltamos para você se alguém não conseguiu anotar. Perfeito? Okay. Rede social da Ama?
1: É @amafotos, tem pontinho entre as letras, mas se você puxar Ama Fotos, a gente já aparece.
0: E lá é possível clicar num link e falar diretamente com você?
1: Sim, lá tem também o nosso WhatsApp, tem o link direto.
0: Perfeito.
1: É 999-34-8290.
0: Mas está lá no Instagram também.
1: Está lá no Instagram.
0: Dona Dinora Alage. Dinora Nazalage.
1: Sim.
0: O que é o melhor da vida para você?
1: O melhor da vida nesse momento, eu vou ser repetitiva, tá, Carlos? eu até vou depois falar com o meu genro e minha nora, mas o melhor da vida nesse momento está sendo a Ceciterapia, que é a terapia de estar com a minha neta Cecília.
0: Recém-nascida há 45 dias?
1: Isso, isso.
0: Parabéns, vovó.
1: Sim, está sendo muito especial.
0: É, Oma?
1: Oh, vovó, Oma, ainda não nos definimos. Acho que é ela que vai decidir depois.
0: Ricardo, vamos repetir o telefone, então.
2: Vamos lá. 9... Fechou aqui. 9127-7979.
0: Perfeito. Ricardo, todos os nossos convidados respondem a pergunta. Para Dinora é a Cecília. E para você, Ricardo Fará, o que é o melhor da vida?
2: É o dia de hoje, Carlos. É o poder levantar. Uma vida, né? Um dia para sermos melhores do que ontem. E agradecer a todo momento, a família que nós temos, os filhos, enfim. Tudo isso é a gratidão do dia e o poder acordar.
0: Obrigado por terem aceito o convite e até breve.
1: Até breve.
2: Muito obrigado, Carlos, pelo convite.
0: Nós vamos para o intervalo comercial e voltamos após os nossos patrocinadores para o próximo quadro do programa O Melhor da Vida, aqui na CBN Joinville.
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0: Olá Joinville, boa tarde, seja bem-vindo ao Melhor da Vida e agora com a empresária e sexóloga Cláudia Petri. Tudo bom, Cláudia?
12: Tudo bem, Carlos, que alegria estar aqui, grata pelo convite.
0: Cláudia, seja muito bem-vinda e o nosso tema de hoje é toda essa sua carreira empreendedora como empresária e sexóloga. Tudo iniciou há 15 anos, eu tive a oportunidade de conferir isso na rua Fernando Noronha com uma boutique sensual.
12: Sim.
0: Para a época não era algo um pouco ousado para a cidade de Joinville?
12: Olha, se for pensar nisso, até hoje é.
0: Ainda é?
12: Ainda é.
0: Olha só. Né?
12: Ainda é. E eu estava vindo para cá lembrando, né? Eu falei, gente, o Carlos fez a cobertura da inauguração.
0: Foi através do programa Gente e Atitudes.
12: Exato. Que inclusive, se forem procurar na internet,
0: vocês
12: vão ver como o tempo foi generoso com a gente. Que a gente está cada vez melhor, meu amigo.
0: Com
12: a gente está cada vez melhor.
0: Naquela época eu ainda tinha cabelos.
12: E eu já tinha cabelos brancos.
0: Olha só, mas você está cada vez melhor.
12: Obrigada, você também.
0: Me conte dessa fase empreendedora. Então, a Cláudia já estava no mercado, você sempre atuou muito com uma publicidade, né? Com lojas também, você tinha um shopping.
12: Sim.
0: E aí você empreendeu. E são 15 anos na cidade de Joinville, que é algo desafiador, mas realizador.
12: Sim.
0: Estou certo?
12: Certíssimo, porque, bom, trabalhar nesse ramo, né? Ser empresária do mercado erótico, ou trabalhar com sexualidade, a gente tem que se realizar com o desafio, com o tabu que a gente vai vencendo, com os preconceitos que a gente vai derrubando, né? Então, sem dúvida nenhuma, é muito desafiador e muito realizador também. Porque se não fosse para ter desafio, nem entrava nesse mercado, né? Continuava na operação que eu tinha antes, que vendia, né? Era multimarcas da Imaginário, então vendia canecas, porta-retratos,
0: decorações, inclusive. Em geral, né?
12: Decorações em geral, que, né? Super tinha, inclusive, né? Tanto que eu trabalhava no estoque da loja de leg, tênis. Era desse jeito, né? Até migrar para Sussurra. Aí é uma outra
0: visão,
12: uma outra combinação.
0: Empresária, Cláudia. Porque assim, Cláudia, né? Você tem toda uma postura, né? Então, como sexóloga hoje, você atua muito fortemente, né? Palestrando pelo Brasil, né? Dando mentorias. Mas antes da gente falar desse tema que a gente ainda vai decorrer no programa de hoje, você criou a Sussurra, que está na rua Otto Bem, quase chegando ali na Avenida Marquês de Olinda, que é a rua Camboriú também.
12: Sim.
0: Com um amplo estacionamento, com lindas peças, tanto masculina como feminina, com todo o suporte para um casal, para uma pessoa solteira. E ali está há 13 anos.
12: Exatamente.
0: E me fale da loja.
12: Então, começou pequenininha, né, Carlos? Hoje eu me sinto muito realizada, não só pelo que a Sussurra é em tamanho de metragem quadrada, né? Porque a gente está numa casa de quase 500 metros quadrados, então é um espaço muito, muito amplo. Eu sou suspeita para falar, mas quem já conhece muito desse mercado, já conhece em outros países, em outras capitais aqui no Brasil, a gente sabe qual é o valor que tem a Sussurra, porque a Sussurra é uma loja muito linda, muito elegante, enfim. E eu fui aprendendo muito nesse mercado, né? Porque quando eu comecei, eu só tinha uma visão de empresária. É interessante porque eu estava numa fase de divórcio.
0: Uma fase de vida diferente, né?
12: Exato. E né, eu entendo que nada acontece por acaso. Então, foi dessa fase que eu vim, que eu pensei, gente, mas será que não dá para ter relações melhores? Será que não dá para ter mais prazer dentro de um relacionamento? Será que a gente precisa abandonar uma relação e mergulhar em outra, né? Então, foi de uma inquietude que surgiu a Sussurra mesmo. Porque daí eu comecei a pensar e olhei para o mercado de Joinville, que eu já era empresária em Joinville, né? Nesse outro segmento, e pensei, a gente não tem nada assim. existia e ainda existe aquela sexy shop naquele conceito, né? Pequenininho, muito escuro, muito escondidinho, que as pessoas têm vergonha de entrar. E aí eu comecei...
0: Que entram rápido.
12: Entra rápido e sai mais rápido ainda, né? É, e aí eu comecei a me questionar, falei, tá, mas se o produto é tão bom, se isso pode fazer tão bem as pessoas, por que, que tem que estar escondido? Então surgiu essa vontade de querer tirar esse véu desse mercado e mostrar como ele é. E eu não sei se você recorda, mas a primeira Sussurra, ela era numa loja bem pequenininha.
0: Na Fernando de Noronha.
12: Na Fernando de Noronha. Mas anterior à Sussurra, era uma loja de semijoias. Então tinha aqueles nichos, aquela luzinha de croica, aquela coisinha linda. E eu sem um puto no bolso na hora, né? na época. Só na coragem, né? Na cara.
0: Locou espaço.
12: Cara e coragem. Comprei o que tinha... investi o mínimo possível e eu achava lindo colocar aqueles vibradores embaixo daquela luzinha. Eu falava, gente, é uma joia mesmo. E também porque eu trouxe o espaço Lelo para Joinville.
0: A Lelo é uma marca exclusiva.
12: Uma marca sueca, a melhor marca do mundo até hoje, né? Tem 15 anos, a Lelo deve ter uns 17 anos de mercado, mas eu fui a primeira pessoa... A segunda foi em São Paulo, foi uma lojista de São Paulo a trazer Lelo pro Brasil, assim.
0: Para
12: ter um espaço Lelo, né? Porque lá atrás, um dia eu visitei uma firma e falaram, Cláudia, se tu quer montar uma boutique, não tem como você montar sem ter Lelo. E aí eu pensei, não, então tá, então eu vou ter. Né? Então é ainda hoje uma marca muito bem conceituada.
0: Que é uma joia para um sex shop,
12: para
0: uma boutique.
12: E é uma joia, porque ela tem, por exemplo, esses vibradores, eles ganham um prêmio de design, concorrendo com vários outros eletrodomésticos, assim. Então, realmente, quando me vem muito clara essa imagem, assim, quando eu colocava ela embaixo daquela luzinha de croica, eu falava que tem um dourado, que tinha dourados na peça, que aquilo brilhava, reluzia. E eu falava, gente, que coisa mais linda, né? Então, começou assim, começou super pequenininho, mas já com uma seleção muito, muito qualificada dos produtos, né?
0: Nós estamos hoje com a empresária sexóloga, Cláudia Petri. E nós vamos agora para o Repórter CBN, porque precisamos cumprir a programação nacional da CBN. E voltamos para o próximo bloco, falando mais da Sussurra Boutique Sensual e, principalmente, da Cláudia como profissional mentora, palestrante, a sexóloga. A gente já retorna logo após o Minuto CBN.
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18: Quinta-feira, 24 de setembro de 2026. O presidente Lula elogiou o governador interino do Rio de Janeiro, Ricardo Couto, ao citar que outros 5 ex-governadores do estado foram presos. A declaração foi feita enquanto o ex-governador Luiz Fernando Pezão, do MDB, estava na plateia. Ele não aplaudiu o discurso do presidente. Pezão foi preso em 2018 na Lava Jato, acusado de receber propina. Em agenda no Rio, Lula disse ainda que Couto está despertando no povo a ideia de que tem gente séria no estado. Fãs do cantor Rick da dupla com Renner se reuniram em frente ao cemitério onde é velado em Sorocaba, no interior de São Paulo, para se despedir do artista. O velório foi fechado a familiares e amigos próximos por decisão da família. O corpo chegou ao local durante a madrugada, depois de ser levado de Florianópolis. O enterro está previsto para as 5 da tarde. Rick morreu aos 59 anos na queda de um helicóptero na Serra de Santa Catarina. Músicos e artistas como Daniel e Zezé de Camargo foram ao cemitério prestar homenagens ao cantor. Uma criança morreu após ser atacada por um pitbull na cidade de Apucarana, no Paraná. De acordo com a polícia militar, a vítima é um menino de 7 anos que brincava com o animal no quintal de casa quando foi atacado. Não havia adultos na residência. Em uma tentativa de prestar socorro e acessar o imóvel, moradores vizinhos chegaram a derrubar o muro da residência, mas o menino já estava morto. As inscrições para a Corrida de São Silvestre de 2026 serão abertas na quarta-feira que vem, dia 30 de setembro. Neste ano, a prova terá 55 mil vagas. As inscrições poderão ser feitas pelo site saosilvestre.com.br. No entanto, a organização do evento recomenda aos atletas que façam um pré-cadastro no portal Ticket Sports para evitar problemas durante a inscrição para a prova. A São Silvestre é a corrida de rua mais tradicional de São Paulo. No horário de Brasília, 13h34.
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11: Olá, Joinville. Boa tarde. Estamos aqui no estúdio da CBN Joinville, que hoje comemora um ano desse novo espaço aqui no Grupo NSC. Nossa convidada, Cláudia Petri, empresária e sexóloga. Cláudia, logo após todo esse sucesso da Sussurra, que hoje é gerenciada pela sua filha, uhum, e tem uma equipe assim excelente no atendimento, eles estão de nota 10 com 3 estrelinhas. Quando a gente estudava, a professora, quando gostava do aluno, ela colocava 3 estrelinhas do lado do 10, né?
12: São bem treinadas,
11: são
12: bem
11: ótimas. É, você foi para essa carreira de mentoria, uhum, e você, na verdade, é uma profissional que se especializou por causa da Boutique Sexual.
12: Sim.
11: Estou certo?
12: Certíssimo. É, quando eu comecei, nem imaginava para onde eu ia, né? É muito interessante isso, porque às vezes me perguntam, Cláudia, como é que você trilhou isso, né? Como é que você conduziu? Eu digo, eu só fui fazendo um movimento e a coisa foi naturalmente acontecendo. Porque o que acontece, né, Carlos? É, embora eu montei a Sussurra num período ali pós-divórcio, entendendo tudo que isso poderia colaborar com muitos casais, eu não imaginava o quanto de dificuldade em sexualidade as mulheres tinham e os casais enfrentavam, né? Porque eu sabia só da minha realidade, porque isso é algo que a gente não comenta com todo mundo e eu acho até muito, muito saudável que também não fique comentando com todo mundo. Comente com profissionais, então, que possam realmente ajudar, né?
11: Como você.
12: Exato. Mas na época da Sussurra, eu né, estando no atendimento, eu escutava muitas queixas das mulheres. Eu pensava, meu Deus!
11: A sua loja não virou um consultório, digamos?
12: É, até hoje é,
11: como,
12: né?
11: Como um cabeleireiro é para uma cliente?
12: Isso, porque a gente está lá para escutar, tanto que os primeiros congressos da área médica que eu frequentei, que eu conversava com os profissionais, com doutores, enfim, em vários assuntos, assim, eles falavam, Cláudia, é muito interessante porque elas falam para você o que não falam para a gente no consultório.
11: Olha só.
12: E isso é muito real, porque quando uma mulher vai, por exemplo, para um consultório, nem sempre ela tem o tempo necessário, né, para poder trazer essas demandas da sexualidade e nem sempre ela encontra esse profissional que queira escutar. Porque quando eu comecei a minha formação, que eu conversei com vários profissionais aqui da cidade, por exemplo, eles falavam, ai, Cláudia, Esquece, a gente não tem nem tempo para perguntar, porque se abrir esse leque, a mulher começa a trazer uma demanda, a gente não consegue entregar numa consulta de 10, 15, 20 minutos.
11: Médica, né?
12: Médica. Hoje não, hoje existem profissionais incríveis, né, especializados nessa área que você paga particular, óbvio, porque daí a pessoa te entrega 2 horas dela. Não é? Então é muito interessante isso. Mas então foi a Sussurra que me trouxe para esse estudo, porque eu pensei, cara, não é mais o meu produto só, porque antes eu achava que era produto. O produto resolvia a situação. E aí eu comecei a ver que não é o produto que resolve. Precisa ter conhecimento para orientar. E aí eu sempre tive esse olhar muito responsável sobre quem entrava porta dentro da Sussurra. Até hoje as minhas meninas sabem, toda pessoa que entra lá, existe uma família por trás daquele indivíduo.
11: E aí lê o perfil.
12: É, mas antes de qualquer leitura é entender que, calma, essa pessoa pode estar vindo me procurar porque ela quer resolver uma demanda dentro de casa. E a gente tem essa responsabilidade desse acolhimento e a melhor orientação. Tem pessoas que entram e não levam nada, porque as pessoas dizem, olha, talvez você possa marcar uma consulta ou procurar teu ginecologista. Para dar um exemplo, para ficar mais fácil quem está nos acompanhando. É uma mulher que tem dor na relação. Não é normal ter dor na relação. Então, se não é normal ter dor na relação, não é o meu produto que vai resolver. Você precisa consultar alguém, um médico que possa, especializado nisso, que possa te orientar por que existe essa dor. Então, é nisso que eu falo, nessa responsabilidade. E aí eu comecei a estudar. Na época, brigando para participar dos congressos, isso é muito interessante, porque eu vim, né, tem poucos dias que eu voltei do Congresso de Brasileiro de Sexualidade, que foi em Salvador, e aí também vem todo um filme, né, porque quando eu comecei a frequentar, eu não tinha nem formação nenhuma. Eu
11: batia na porta.
12: Brigava,
11: pra poder
12: porque
11: entrar.
12: Eu não era formada em área da saúde nenhuma, né, e eu falava, não, vocês não podem me negar conhecimento, porque barraqueira é uma coisa que eu sempre fui, por isso que eu gosto.

0: 80% das mulheres e 80% com demanda de desejo sexual.
1: Certo.
0: Né? Esse é o meu maior leque de estudo. E né? O que quando as eu apresento mais em congressos. Saber?
1: Que elas
0: mais querem
1: pergunta.
0: Saber como ter vontade, né? A mulher que está casada há mais tempo, como que eu faço para ter vontade? Porque né, a frase clássica é: Cláudia, eu viveria sem.
1: É mesmo?
0: Uhum.
1: A mulherada fala isso?
0: Que triste, né? Isso é muito triste. Eu viveria sem. Mas a ciência explica isso. Por isso que é tão bacana quando a gente tem conhecimento para poder orientar. Porque essa mulher que fala isso, primeiro que ela está em sofrimento. Né? O casal está em sofrimento porque
1: não,
0: alguém está querendo...
1: Falar isso?
0: Não, Carlos, eu acho que não. Eu acho que é uma falta de autonomia mesmo, uma falta de consciência corporal, uma falta de saber aquilo que faz bem, né? Uma falta de rebeldia um pouco também, porque a mulher buscar o próprio prazer, isso é muito revolucionário ainda hoje na sociedade.
1: Nos dias atuais,
0: né?
1: Ainda é.
0: E, sei lá, parece que veio uma onda que retrocedeu um pouco mais ainda. Então, parece que hoje já se tornou aquela coisa muito mais, né, que Quanto menos eu me toco, menos eu me abro para o mundo e melhor fica para os outros, né? Porque para mim
1: só
0: piora.
1: Isso a gente vê muito nas novas gerações, né?
0: Exato.
1: As
0: tanto
1: gerações
0: que
1: mais jovens.
0: Estão transando menos, né?
1: Isso bem
0: é,
1: menos.
0: A pesquisa já está trazendo tudo isso, né? Uhum. Então, quando eu recebo essa mulher que se queixa de desejo sexual, por exemplo, eu não entendo que seja uma desculpa ou, né? Como é a palavra que você falou? Que eu até esqueci. Ó, gente, isso já é menopausa, defesa, obrigada.
1: Ótimo.
0: Já é, né? Não é uma defesa da mulher, é simplesmente eu não sei o que fazer. Tanto que, se fosse só uma defesa, ela nem me procurava. Mas se ela me procura, é porque ela está nesse sofrimento. Como é que eu faço para manter a minha relação saudável? Porque um casal que está com dificuldade na sexualidade é um casal que briga, é um casal que tem muito desentendimento, é um casal que vira e mexe, está pensando em divórcio. Aí tem toda uma estrutura familiar, não é o que eles querem. Então, é assim, por onde que a gente vai? Porque nunca teve alguém que nos ensinou algo sobre sexualidade. Não é? E eu não estou falando da parte prática, porque da parte prática, instintivamente, todos os animais fazem. Consequentemente, a gente também.
1: O ser humano também.
0: O ser humano também. Eu estou falando é da parte que nos dá prazer. Ninguém nos ensinou a nos dar prazer. O homem teve uma liberdade maior por conta de filmes adultos, enfim. E a mulher sempre ficou com aquele pensamento de isso não posso, isso é... impuro, isso é pecado, isso é nojento, isso é sujo.
1: Implementado pela igreja, pela sociedade, pela família, educação, entre outras.
0: Que tudo impacta, né? Tudo impacta na sexualidade.
1: Cláudia, para mais informações com você, qual é a melhor forma de eu conversar com a Cláudia?
0: Eu penso que hoje o Instagram é um ótimo canal, né? Porque na minha bio, por exemplo, vocês conseguem encontrar os meus produtos, que agora eu estou no digital. Né? Hoje o pessoal de Joinville diz, ah, a gente não te encontra mais, a gente não te vê. Eu digo,
1: a gente não te vê mais em Joinville.
0: Mas eu estou por aqui, mas eu estou fazendo muito trabalho digital, então as pessoas não me veem tanto presencialmente, mas eu estou por aqui também. Não é? Então, o Instagram tem a minha bio lá com todos os produtos, você pode clicar lá para marcar a sua consulta individual, né? Tem um número de WhatsApp. Eu tenho algo que eu lancei esse ano, que eu comecei em janeiro com um projeto, que eu falei, eu vou tentar acessar mais mulheres, que eu chamo a Rapidinha com a Sexóloga.
1: Olha.
0: Eu faço encontros semanais, duas vezes por semana, é completamente gratuito, não é encheção de linguiça, porque eu...
1: É entrega de conteúdo.
0: É entrega de conteúdo, de aprendizado. Então, lá na minha bio, por exemplo, as mulheres vão encontrar, vocês clicam lá, se inscrevem para participar da Rapidinha, recebe o link do Zoom, vão para uma sala, eu chamo sala secreta, né? Eu faço numa sala, não é porque o que eu falo, ninguém pode escutar, é porque o Instagram me derruba minha conta, né? Eu já perdi 5 contas no YouTube, então então eu faço no Zoom, porque daí eu posso falar o que eu quero, o que eu preciso falar.
1: E qual é essa conta?
0: O quê?
1: Pra eu te encontrar.
0: Arroba Cláudia Sexóloga.
1: Arroba?
0: Cláudia Sexóloga. E tem que colocar o arroba, gente.
1: Se não colocar o arroba, não acha.
0: Não aparece.
1: Cláudia.
0: Trabalhar com sexo não é fácil, você tá vendo, né, Carlos? Você tá vendo que eu tento fazer o bem, minha mãe me ensinou a fazer o bem, mas o...
1: Eu te entendo.
0: Entende, né? Tá.
1: Cláudia, como colunista da CBN, como comunicador joinvilense e joinvilense raiz, eu tenho uma pergunta para você.
0: Pergunte.
1: Você, como sexóloga, vai saber me responder. As nossas gerações, né, que são gerações, digamos, mais maduras, elas entendem o que é o amor, o que é o tesão, o que é a paixão, o que é o gostar. E para você, como sexóloga, como colocar isso numa linha tênue? De compreensão, de gostar, passar para adorar, Aí você

0: vem aquele tesão, depois você começa a gostar mais, aí vem o amor. É uma pergunta muito difícil?
1: Não é difícil, mas ela só não é tão linear como a gente espera, né? Hoje em dia, às vezes, pode começar com tesão, e aí depois vai pro amor, aí depois entra essa parte de amizade, né? De gostar mais da pessoa. Então, não tem essa coisa tão quadradinha como era antigamente, né? Eu lembro minha mãe. Você precisa conhecer o rapaz tem que ser de uma boa família.
0: Vai pra praça, pega na mão.
1: E aí depois um beijo, aí depois muito tempo, ou então só depois de casado para algumas mulheres. Mulheres, né? A primeira relação. Então, hoje em dia, não tem essa estrutura.
0: E o que é o normal?
1: Não tem normal.
0: Não tem normal.
1: Não tem normal. O normal é assim, o que é bom pra você?
0: O que faz bem pra você?
1: O que faz bem pra ti? O que conversa com quem você é? Né? Até porque eu, enquanto profissional, não tô aqui pra julgar. Se a gente colocar o véu da religião, colocar o véu social, tem várias regras.
0: Verdade.
1: Não é? Mas pra sexualidade individual de cada um, o normal é assim, eu estou bem, assim, isso me realiza, isso me faz feliz. Porque, sei lá, pode ter gente que vai experimentar um sexo casual e não gosta. Né? E diz assim, não, pra mim não funciona. Eu digo, ótimo, pra você não funciona, pra uma outra pessoa pode funcionar super bem. E quem tá dizendo que pro outro é errado? Né, que o outro deveria fazer o que eu estou fazendo. Então, é muito bacana essa construção de que não existe algo construído que vai funcionar para todo mundo.
0: Perfeito. Nós temos muito assunto, temos?
1: Meu Deus, quantas horas a gente tem aqui mesmo?
0: Eu quero te agradecer, deixar o microfone aberto, quero que você repita a sua conta no Instagram e ressalte essa oportunidade dessa salinha.
1: A rapidinha com a rapidinha,
0: sexóloga. Sexóloga. E depois eu tenho a pergunta final, por favor.
1: Tá bom. Então, quem quiser me encontrar, vai ser um prazer receber vocês, mulheres, arroba, não esquece de colocar o arroba não, arroba Cláudia Sexóloga. Lá você me encontra, você pode me seguir, você pode começar a absorver um pouco o meu conteúdo, entender quem que é essa maluca que tá aqui conversando com vocês. E se você gostar, se achar que o meu conteúdo é pra você, não é porque eu tô lá pra fazer o quê? Pra fazer as mulheres despertarem desejo e terem mais prazer na relação. Se eu cumprir com isso na minha existência, poder ajudar o maior número de mulheres possíveis, eu sei porque eu já passei, trilhei muito esse caminho todo, né? Então, eu sei muito do que falo, só que não só do que eu vivi, mas também do que traz a ciência para explicar que muitas vezes você está aí se achando inadequada e, na verdade, está tudo certo com você. O que a gente precisa é só ter mais aprendizado.
0: Muito bem. Obrigado por ter vindo.
1: Eu que agradeço.
0: Por ter aceito o convite. E para Cláudia Petri, o que é o melhor da vida?
1: Eu acho que é fazer o que nos realiza. Saber que às vezes eu vou trabalhar, que às vezes muitas vezes acontece 13, 14 horas dentro de um dia e chegar em casa e estar bem. Sabe aquele cansaço que diz assim, que bom que foi? Ou então, às vezes, finalizar o dia com uma atividade que não te permite dormir de tão excitada, de tanta coisa boa que aquela atividade te trouxe.
0: Que você proporciona.
1: Ah, eu acho incrível, assim. Eu nasci para fazer o que eu faço.
0: Parabéns.
1: E hoje eu faço menos do que falo, né, Carlos?
0: É verdade. E obrigado por tudo. Que a Cláudia é uma amiga já de 15 anos e eu lembro quando eu entrei na loja, que era uma loja de bijuteria finas, e ali surgiu um sexy shop, na verdade uma boutique sensual. Isso. E hoje você é uma mentora, uma sexóloga.
1: Muito bom.
0: Até breve.
1: Muito bom.
0: Volte em breve.
1: Voltarei, com certeza.
0: Nós vamos agora para o nosso último intervalo comercial aqui no Melhor da Vida e voltamos a seguir.
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0: 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Agora nós vamos conferir o quadro Falou e Disse com a nossa profissional, a Mônica. Ela que é fonoaudióloga e especialista em comunicação corporativa.
1: Boa tarde, Carlos. Boa tarde a todos os ouvintes da CBN. É um prazer estar aqui mais uma vez no quadro Falou e Disse para trazer dicas sobre comunicação. E hoje, o que eu quero compartilhar com você, Carlos, e com todos os ouvintes, são cinco hábitos, cinco comportamentos que prejudicam a nossa comunicação e que muitas vezes nós fazemos sem nem perceber que fazemos. O primeiro deles é o hábito de interromper. A gente sabe que a maior parte das pessoas tem um pouco de ansiedade nesse momento de vida que nós estamos, com muitas coisas, acúmulo de tarefas, e a gente vive uma vida muito agitada. Muitas pessoas, por ansiedade, acabam tendo hábitos como interromper o outro a falar. A pessoa está falando e a gente já vai querendo colocar a nossa opinião enquanto ela ainda fala. Isso faz o outro se sentir desrespeitado. Parece que a gente está diminuindo a importância da outra pessoa. Então, a dica é: pare de interromper, tente se controlar, deixar a outra pessoa concluir e finalizar a sua ideia, e só depois você faz a sua colocação e você expõe as suas ideias. O segundo ponto, segunda coisa que prejudica a nossa comunicação, é não olhar para as pessoas que conversam com a gente. Uma das coisas que tem feito muito nós perdermos o olhar no outro é o uso do celular. Mas não é só ele, né? Às vezes, quando nós estamos falando, o interlocutor não olha para nós e olha para fora, para o além, para o movimento de outras pessoas. Às vezes você está ali em casal, num restaurante, e enquanto você está falando, o teu companheiro está olhando as pessoas se movimentarem, está prestando atenção na mesa do lado, e isso faz a gente se sentir pouco importante, desrespeitado e valorizado. Olhar para o celular, responder mensagens de WhatsApp enquanto uma outra pessoa fala, também dão essa mesma impressão. Então, a segunda dica para tirar esse comportamento que atrapalha a nossa comunicação é: mantenha o olhar na pessoa que conversa contigo. Isso faz você se fazer presente e faz o outro se sentir importante. Um terceiro ponto, Carlos, que também é muito comum, é muitas vezes as pessoas falarem demais para explicar alguma coisa que é simples. Então, é trazer informações demais, é acabar se enrolando, é acabar ficando prolixo. E esse é um hábito que atrapalha muito a nossa comunicação. Tem aqui uma dica bem importante que pode nos ajudar com isso, que é ter em mente, conseguir separar as informações em três: as informações essenciais, as complementares e as dispensáveis. Então, as essenciais são aquelas que nós somos obrigados a falar, porque elas vão fazer com que o outro entenda a mensagem. As informações complementares são aquelas que eu posso usar para que a pessoa entenda melhor, para, às vezes, me tornar mais persuasivo, que é algo que, se eu disser isso a mais, ajuda o outro. Por exemplo, a informação essencial é assim: preciso que você me entregue o relatório até amanhã, meio-dia. Isso parece um pouco uma ordem até, né? Aí, se eu trouxer a informação complementar, porque às 14h eu vou ter uma reunião e eu preciso dessas informações. Opa, essa informação complementar faz a outra pessoa entender por que você está pedindo para que ela entregue até o meio-dia. Deixa de parecer apenas uma ordem e passa a ter uma razão. Agora, aquelas que não são essenciais, nem complementares e que são dispensáveis. É, por exemplo, porque essa é aquela reunião que acontece todo mês, sabe? Que é dos coordenadores, onde a gente fala de cada setor e tá. Essas informações são dispensáveis, elas não são necessárias, nem para entender e nem para dar um porquê. Então, essas informações é que fazem a nossa fala ficar prolixa, ficar cansativa e é o explicar demais. Então, a dica é sempre ter em mente, informação essencial sempre precisa estar na mensagem. Informação complementar normalmente é boa, porque ajuda o outro a entender. As outras, que são aquelas dispensáveis, não devem vir na mensagem. O quarto hábito que atrapalha, que dificulta a nossa comunicação, é presumir, deduzir que o outro entendeu. E aí eu não falo todas as informações, porque, imagina, isso ele já deve saber, né? Essa informação a pessoa já tem. Eu vou falar só isso aqui. Deduzir que o outro já sabe e aí não falar a informação é dar pelo menos 50% de chance e de margem para erro. Então, para que a nossa comunicação seja assertiva, é importante que a gente pare de deduzir e pare de deixar coisas no ar, desejando que o outro entenda, que ele deduza. Quanto mais nós conseguirmos ser claros e pensar em quem precisa saber a informação, o que essa pessoa precisa saber, por qual canal eu vou passar essa informação para ela. Então, buscar ser o mais assertivo possível, sem deixar margem para que o outro deduza, presuma. Tudo que você quer que o outro saiba, fale, comunique. Isso vai deixar a sua comunicação bem mais assertiva. E a última dica, né, dessas cinco relacionadas aos hábitos que prejudicam a nossa comunicação é não pensar na forma como a gente fala. Muitas vezes as pessoas só pensam no conteúdo, no que elas querem falar. E esse hábito de só pensar no conteúdo e não pensar na forma, não pensar no jeito que a gente vai falar, prejudica demais a comunicação. O que é pensar na forma? Quais são as dicas que eu quero trazer para você, Carlos, e para todos os ouvintes? Além da mensagem, pensar na forma é pensar: qual vai ser o jeito mais assertivo de eu comunicar isso? É melhor eu mandar um e-mail, mandar uma mensagem de WhatsApp, mandar um áudio no WhatsApp, tentar ligar para essa pessoa? Ou é um assunto tão complicado que era melhor encontrá-la pessoalmente? Então, essa é a primeira coisa, escolher qual é a forma em termos de canal, por onde eu vou me comunicar com essa pessoa. E o outro ponto é como. Como está relacionado a cuidar do tom, não dar um tom agressivo, pensar que, por exemplo, se eu quero realmente fazer um elogio, um reconhecimento, isso tem que ter um tom de leveza na voz, de coisa boa. Eu não vou fazer um elogio comentando, falando desse jeito, com esse tom de voz. Nossa, Mônica, foi muito bom aí o que você fez, viu? Porque esse tom de voz parece uma crítica, parece uma correção. Então, pensar na forma é escolher qual é o canal, como eu vou fazer isso, né, por escrito, por fala, por áudio, por pessoalmente, ou, além disso, né, olhar para como é o jeito como eu vou falar isso, que tom eu quero dar para essa fala. Porque às vezes a gente vem tão na correria, tão ansioso, tão preocupado em falar logo e fazer outras coisas, porque a gente está cheio de coisas para fazer, que muitas vezes o jeito que a gente falou faz tirar a importância. Eu queria fazer um elogio, mas eu falei tão rápido, eu falei num tom tão grosseiro que a pessoa nem sentiu esse elogio e esse reconhecimento verdadeiramente. Então, pensar na forma é a quinta, né, o quinto olhar para dicas para melhorar a nossa comunicação. Então, nesses cinco jeitos negativos, né, e nessas formas de pensar de outro viés para melhorar, transformar essa falha na nossa comunicação em pontos fortes, né, é o que eu gostaria de reforçar para vocês no nosso quadro Falou e Disse de hoje. Gostaria de pedir que você escolhesse uma dessas dicas, identificasse talvez um desses pontos fracos, né, dos cinco que eu trouxe, qual é o que mais comumente aparece na tua comunicação? E aí coloca aí na próxima semana um desafio para você de tentar aí evitar esta falha e tentar usar a dica que nós trouxemos hoje. Muito obrigada, Carlos. Muito obrigada a todos os ouvintes. Nós nos encontramos na semana que vem no quadro Falou e Disse para falar um pouco mais ainda sobre comunicação. Um abraço.
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4: Agora são 4 horas e 5 minutos, 4 e 5, estamos chegando com o CBN Total desta quinta-feira, mais uma edição especial do nosso programa, direto da Expo Inovação 2026, a 13ª edição da Expo Inovação, que termina hoje, mas tem ainda uma grande programação por aqui. A gente está vendo, inclusive, na nossa posição privilegiada aqui, o movimento que segue acontecendo nesse pavilhão do Expo Centro Edmundo Dobrova. Claro, muita gente ainda chegando para aproveitar as atrações, a programação desse último dia de Expo Inovação. Vamos trazer todas essas atrações e, claro, as notícias mais importantes dessa quinta-feira em Joinville e em Santa Catarina, aqui no seu noticiário de fim de tarde na CBN Joinville. Hoje conosco, Jota Deschamps, direto dos estúdios da CBN Joinville, nessa edição especial de CBN Total. Tudo bem, Jota? Boa tarde para você.
5: Um abraço para você, Rafa, para todo mundo que nos acompanha aqui na CBN Joinville. Estamos de olho na participação do ouvinte, tá? O WhatsApp liberado para todo mundo, 479-9972-3493. 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
4: Maravilha, Jota Deschamps com a gente, e eu quero também já chamar você a participar com a gente, como disse o Jota. Inclusive, você que está aqui pela Expo Inovação também quiser participar, é só chegar, viu? A gente está bem aqui no corredor principal, né, praticamente da Expo Inovação, acompanhando tudo isso muito de perto. Eu falava hoje no Jornal do Almoço e fiquei muito impressionado, né, em estar aqui pela primeira vez. Eu não tinha ainda participado in loco e é realmente um evento que chama muita atenção. Daqui a pouco a gente vai trazer as notícias dessa quinta-feira. Eu quero já começar o programa de hoje conversando aqui com a Graziele Nazário, que é responsável pela organização da Expo Inovação, uma comissão de várias entidades, né, que compõem a Expo Inovação desse ano. Graziele, primeiro, parabéns por esse evento. Eu estive aqui ontem pela primeira vez e, de fato, fiquei muito impressionado, tanto pelo que a gente vê aqui fisicamente, mas pelo que a gente consegue perceber, que acontece aqui em termos de conexões, né? E essa interação entre as pessoas é algo que realmente chama muita atenção. Então, parabéns a todos vocês por essa edição.
6: Obrigada, Rafa. Em primeiro lugar, obrigada pela oportunidade, né? Boa tarde a todos. Muito obrigada, né, pela tua participação. O evento é isso mesmo, né? O propósito da Expo Inovação é esse. A gente tem o intuito de juntar todas essas instituições e pessoas no mesmo ambiente para discutir e falar sobre inovação. Então, tu pode perceber, né? A gente tem universidade, a gente tem grandes empresas, a gente tem pequenas empresas, a gente tem empresas de tecnologia, startups que estão nascendo agora, alunos de escolas, enfim. Quem quer se capacitar também, né? Trabalha numa empresa ou é um empreendedor autônomo. Então, assim, afinal de contas, todos nós precisamos inovar. Então, esse é um ambiente, a gente junta todas as pessoas, todas as instituições, poder público, iniciativa privada, para discutir inovação, para trazer cases reais de inovação, que as empresas estão fazendo e aplicando no dia a dia, porque no final das contas, assim, a gente precisa gerar resultado real. Então, a pessoa tem que sair daqui amanhã conseguindo aplicar tudo que ela viu aqui dentro, né?
4: Esse é um ponto bem interessante da Expo Inovação e chama atenção, porque fica muito claro, né, de que, sim, a gente precisa ter resultados, né? Não é só uma boa ideia, né? A gente precisa que essa inovação ela se reverta na prática em eficiência, em redução de gastos, enfim, né, em algum tipo de resultado que possa ser, inclusive, quantificado. Mas você falava dessa união de forças e me chamou muita atenção desde o primeiro momento, Grazielli. A gente aqui em Joinville fala desse ecossistema de inovação já há algum tempo. E eu queria que você, que está acompanhando mais de perto isso já há mais tempo, pudesse falar como é que é esse solo fértil aqui em Joinville, né? Nós temos aí realmente essa união de forças, né? Os quatro entes aí que normalmente são colocados juntos para fazer esse ecossistema de fato se desenvolver cada vez mais. Como é que vocês avaliam isso aqui em Joinville?
6: A gente tem um grupo muito unido e aberto, né, a novas empresas e instituições participarem também. Então, o ecossistema de inovação, ele é uma iniciativa. A gente tem o Conselho Municipal, né, de Ciência e Tecnologia, que é através de uma das secretarias do município. E o objetivo do grupo, através do Consit, a gente vai organizando todas essas instituições e empresas que trabalham com inovação, né? A Softville é uma fundação que trabalha com empresas de tecnologia, né? A gente tem incubadora de startups, a gente tem um braço de associação de empresas de tecnologia e organiza grandes eventos, assim como a Expo Inovação. E daí o ecossistema, ele se organiza e se junta justamente para viabilizar isso. Então é um grupo aberto, qualquer pessoa pode participar, nós nos reunimos mensalmente e é dali que surge. Então a Expo Inovação, ela nasceu desse grupo. Então, precisamos falar de inovação. E há 13 anos atrás, um pouco mais, foi que nasceu a ideia de precisamos ter um evento. E o evento foi vindo, era feito a título de voluntariado, então cada instituição pegava uma parte da programação da Expo Inovação e fazia na sua casa mesmo. Então, universidades faziam dentro das suas próprias universidades, a Softville fazia lá dentro da Softville, centro de inovação fazia uma programação lá. E daí foi em 2023 que a gente viu a necessidade de profissionalizar esse evento, a iniciativa, que não é da Softville. A Softville é o organizador oficial, mas a Expo Inovação, ela é de todos, né? E organizada por várias mãos e por várias instituições que apoiam o movimento. Então, tudo que a Softville faz é através disso. Então, assim, existe curadoria das palestras através de outras instituições, né? A curadoria dos próprios patrocinadores e expositores também. Então, tudo é feito, assim, a partir de várias outras instituições que apoiam o movimento.
4: Se eu não estou enganado, a gente tinha, até antes da pandemia, ou pouco antes, uma semana de inovação.
6: Exatamente,
4: né?
6: Era esse a inovação.
4: Exatamente. Evento, né? Uhum. E eu lembro muitas vezes de ter acompanhado, a gente noticiado, né? Mas o que a gente está vendo aqui hoje, apesar de ter o embrião da Semana de Inovação, é algo muito mais potente, né? Se é que eu posso chamar assim, em termos das conexões, porque a gente vê aqui, isso também me chamou muita atenção, né? A gente pensa no evento de inovação, imagina um público mais restrito a quem está nesse... Mas não, é um evento que reúne gente de vários setores, né, Grazielli?
6: Isso. Qualquer pessoa pode participar. E daí esse é um número muito interessante que a gente tem de perfil de público, de tomadores de decisão. Então, assim, diretores, C-level, gerentes, né? Esse público permeia muito os dois dias de feira. Uhum. E daí faz com que, além do viés de inovação, a gente tenha um número muito relevante de oportunidade de geração de negócios através da feira. Então, nesses últimos anos, foi esse número que mais chamou a atenção. No último ano, se eu não estou enganada, foram 75% de pessoas que relataram que saíram com leads de alto potencial de fechamento.
7: Olha só.
6: Então, assim, a oportunidade de geração de negócio que nasce dentro do evento mesmo, parcerias, enfim, é muito grande. Por causa do perfil de público. Embora diverso, é um público muito qualificado.
7: Sim, sim, não tenho dúvida. Ô, Graziella, eu estava pensando aqui, enquanto você falava também desses profissionais que estão, né, já no... num patamar de decisório das empresas, mas ao mesmo tempo a gente vê também, e acho que faz parte também do DNA desse evento, abrir espaço para as startups, para quem está começando, né? Acaba sendo também um papel muito importante da Expo Inovação, aproximar, né, esses negócios que são mais incipientes desse outro universo, né?
6: É, exatamente, porque assim, ó, a inovação, ela não depende de tecnologia, você pode inovar sem tecnologia, só que a tecnologia, ela acelera muito o processo de inovação. Então, esse tipo de conexão e a gente trazer as startups, trazer as empresas de tecnologia, é onde a gente mostra para as grandes empresas ou para quem está vindo no evento, através de quais tecnologias que essas empresas estão inovando. Então, o que, que tem de mais novo? Quais são as principais ferramentas que aceleram esse processo? E é através das startups que a gente consegue fazer isso. E daí a Softville, como tem a incubadora e mais a associação, a gente concentra no nosso portfólio essa base. Então, a gente consegue daí trazer isso para dentro do evento também.
7: É, a gente percebe isso claramente, assim, né? Tem esse papel também, né? De estar atento para essas...
6: De fomentar os novos negócios
7: isso,
6: também, exatamente.
7: Exatamente. Eu sei que a gente está já, e para vocês que estão na organização, está entrando na reta final, né? Mas, eventualmente, quem estiver nos ouvindo agora e ficou interessado em conhecer um pouco mais, ver isso tudo mais de perto, tem uma programação também de palestras, né? De produção de conhecimento muito intensa desde ontem, que ainda está acontecendo hoje, né?
6: Sim, sim, sim. São mais de 30 horas de conteúdo que a gente roda nos dois dias. Hoje a gente ainda tem várias palestras para acontecer. Então, a gente encerra a última palestra só às 19h, 19h15 é a última palestra. Então, quem quiser, né, participar ainda dá tempo. E quem quiser conhecer mais, né, acessar expinovação.com.br, porque lá, além dos conteúdos que, né, a gente passa aqui, a gente grava um podcast nos dois dias do evento. Então, lá também a gente divulga ao longo do ano todos os conteúdos que foram gerados aqui. E para esse ano também a gente tem uma novidade que pós-evento, pós-expinovação, a gente vai fazer um recap, assim, do evento, com os principais insights e aprendizados, assim, que a gente tirou desses dois dias para levar para o público. Quem não teve oportunidade ainda, né, tem como participar. Quem participou também, para fazer um compilado geral, assim, do que a gente teve dos conteúdos nos dois dias.
7: Para hoje, é preciso retirar ingresso ainda?
6: Isso. No expinovação.com.br, acessa a abinha de ingressos através do Simpla e consegue acessar o evento.
7: É bem simples, você ainda pode acompanhar toda essa programação que a Graziella falou, a gente tem bastante coisa ainda pela frente. E, ó, gente, se você não veio, fica a dica, dá tempo, venha. Tem oportunidade, venha, né? Porque realmente é um evento muito, muito interessante que está acontecendo aqui no Expo Centro Edmundo Dobra. Eu queria, inclusive, Graziella, aproveitar a sua presença aqui para agradecer a oportunidade de a CBN estar aqui. Ah. Né? Acho que para a gente é muito importante também, né, como uma emissora que está atenta aí a tudo que acontece na nossa cidade, está efetivamente dentro desse evento, podendo relatar aqui para os nossos ouvintes tudo que está acontecendo. Então, muito obrigado também por esse espaço.
6: Imagina, eu que agradeço. Para a gente é muito importante, né, ter os veículos de comunicação também, para a gente conseguir fazer com que mais pessoas conheçam e mais pessoas participem.
7: É isso. Graças, muito obrigado, obrigada, viu, por abrir o nosso programa de hoje. Sei que você ainda tem bastante trabalho pela frente. Parabéns mais uma vez.
6: Obrigada.
7: Muito obrigado. Gente, ó, é só o começo dessa edição especial aqui do CBN Total. Eu vou para um rápido intervalo. Na volta tem mais Expo Inovação e as notícias dessa quinta-feira para você também. Até já.
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7: Agora, 4 horas e 20 minutos, voltamos com o CBN Total, essa edição especial direto da Expo Inovação 2026. Antes da gente voltar a falar das atrações aqui da Expo Inovação, vamos dar uma passada aqui em algumas notícias dessa quinta-feira, notícias importantes. A perícia técnica concluiu a verificação no local do acidente com um helicóptero que matou 5 pessoas na Serra Catarinense. Hoje também tiveram início os velórios das 5 vítimas, entre elas o cantor Rick, da dupla Rick Renner. E a empresa dona do helicóptero que caiu informou que recebeu hoje autorização para iniciar os procedimentos relacionados à retirada dos destroços da aeronave. Os fragmentos foram localizados na região do bairro Santa Bárbara, interior de Urubici. Como já adiantamos aqui nos últimos dias, é um local de difícil acesso, com várias variações entre montanhas e planícies, o que acaba complicando um pouco essa operação também para a retirada dos destroços. A aeronave havia sido emprestada ao empresário Bruno Avelar e ao cantor Rick, os dois que estão entre as vítimas desse acidente. Em nota, a empresa confirmou a liberação para retirada dos destroços e informou também que agora analisa a viabilidade técnica e logística para fazer essa operação, considerando as características do terreno, o difícil acesso e as medidas de segurança necessárias.

0: Aqui na região, o motorista de um ônibus que invadiu um restaurante e matou uma gerente do estabelecimento em Papanduva foi indiciado por homicídio culposo. Você lembra desse caso? Repercutiu bastante também, né? Uma imagem bem grave de um ônibus que invadiu esse restaurante em Papanduva. Foi no dia 5 de agosto. E a investigação da Polícia Civil apontou que o motorista usava um celular no momento desse acidente. Não teria desligado o veículo ao levantar do assento. Acabou atingindo Mariane de Fátima Rilco, de 33 anos, ela que era a gerente, e que tinha ido até o ônibus para cobrar um dos clientes que não teria pagado ao sair. Quando ela voltava para o estabelecimento, aconteceu isso, né? O motorista estaria no celular, levantou e o ônibus acabou atingindo, o ônibus que já estava com o motor ligado, né? Acabou atingindo, avançando repentinamente e atingindo a Mariane, prensando a gerente contra a mureta de proteção. Segundo a Polícia Civil, ao longo das últimas semanas, diligências foram feitas para reconstituir tudo o que aconteceu naquela noite. E então foi constatado que o motorista teria agido, né, sem intenção, mas agido para provocar esse acidente. É um homem de 65 anos que vai responder agora então por homicídio culposo, como eu disse, quando não há intenção de matar, mas homicídio culposo na direção de veículo qualificado pela atividade de transporte de passageiros. Bom, aqui na Expo Inovação terminou agora há pouco a batalha de startups. Eu falava antes, né, do papel importante que a Expo Inovação tem para as startups, e essa é mais uma forma de reforçar isso, né? Temos vários negócios que começam aqui, e um deles venceu agora há pouco a batalha de startups. Nós vamos conversar agora com a Malu Shows, que é sócia da Apersona, a startup vencedora dessa batalha de startups. Malu, primeiro, parabéns, né, pela vitória de vocês. Eu queria que você começasse explicando um pouquinho o que é exatamente a Apersona, o que vocês estão propondo, né, a partir desse negócio.
1: Muito obrigada. Fiquei muito nervosa em chegar ali. Fiquei muito nervosa, né, chegando após a apresentação da batalha. A Apersona, ela é uma software house, uma empresa de tecnologia, e nós desenvolvemos uma plataforma de atendimento comercial. Ela tem uma metodologia própria de vendas e integração com a inteligência artificial. O nosso slogan é Unindo Homens e Máquinas.
0: Como é que surgiu essa ideia desse negócio?
1: Nós sentimos muita falta de dar sequência nas vendas. E às vezes você vai conversando e se você não tem uma memória ótima, você esquece. Se você é jornalista, você sabe. Se você não tem uma ótima memória, você esquece alguns pontos ali do que o cliente falou, uhum, e você não consegue fechar aquela venda. Então, nós podemos saber que o cliente falou que daqui a 30 dias ele tem que comprar um medicamento, ou ele gostou de uma cor de roupa, ou ele vai querer entrar numa nova universidade. Se isso estivesse dentro de um sistema para poder lembrar ele, uhum, para poder gerar essa recorrência. E nós criamos isso, nós criamos um produto onde ele entende, ele lê o que o cliente escreve, ele ouve o áudio que o cliente escreve e ele vai criando um histórico para a gente entender se ele tem tio, tia, avó, primo, filho, para quem que também dá para vender. Então é um sistema de gestão comercial, é um sistema 100% focado em vendas, para recuperar novas vendas e ver oportunidades perdidas. Que tem muitas empresas que investem também para atrair novos clientes em tráfego pago. E aquelas vendas ficam perdidas, falam, ah, não, mandou um orçamento, depois eu contrato. E a nossa plataforma, ela recupera, isso fica pronto para quem for fazer ali aquela gestão comercial, só ler e a plataforma vai ter escrito, olha, esse cliente aqui está faltando fechar por conta desse problema. Uhum. Ele só tem que aprovar e a plataforma segue a venda para ele.
0: Essas informações que a plataforma utiliza, elas são obtidas de onde? De contatos, de conversas?
1: Elas são obtidas através de conversas, seja através do WhatsApp, do Telegram, do webchat, do site. Nós temos a integração hoje, que o pessoal fala, né, o Omnichannel, então nós estamos em todos os canais e ela identifica esse cliente. Se ele chamar pelo Instagram, pelo WhatsApp, qualquer uma dessas plataformas, a gente já sabe que é o mesmo cliente também.
0: Legal. É uma ideia que realmente ajuda, né, muito, principalmente quem está ali na linha de frente das vendas, né? Sim. Nós estamos pensando nisso, né, na gestão comercial, né, desses clientes, desses potenciais leads. Como é que foi para vocês participarem dessa batalha de hoje? Qual que era a expectativa de vocês?
1: Eu vou ser muito sincera, a expectativa era altíssima por conta que outras empresas também trabalhando com plataformas vinculadas a atendimento estavam, mas nós temos o diferencial de que a nossa plataforma, ela tem essa integração das vendas, ela trabalha essa recuperação de vendas, então nós viemos já com o pitch preparado, porque 75% das empresas brasileiras só no ano passado não conseguiram bater as metas de venda. Então a gente já sabe que é uma dor do público e a gente veio pensando nisso.
0: Agora, a Expo Inovação, ela cumpre muito esse papel já há um tempo, né, de permitir que ideias de negócios ou negócios já incipientes possam ganhar mais visibilidade, né? Como é que você avalia a importância de estar num ambiente como esse?
1: Eu acho que isso vale a pena que todas as empresas virem conhecer. O momento que eu desci do palco, eu já tive 3 contatos, uma solicitação para a gente poder conhecer, incubação, um network que ele é muito elevado.
0: Vale,
1: né? Joinville é uma cidade maravilhosa. Eu não sou de Joinville, eu cheguei em Joinville e comecei a entender o investimento em empresas, em inovação e tecnologia. Então, aqui você consegue ser visto, você consegue ser lembrado e você consegue direcionar a tua empresa porque ela precisa. Já conversaram comigo, você precisa de escala? E assim, a gente está precisando agora de escala.
0: Eu
1: então, o norte é esse.
0: Exatamente isso, para a gente encerrar esse papo. Vocês venceram, acabaram de ganhar essa batalha de startups. Para onde vai a persona a partir de agora? Você já, claro, tem uma ideia, um planejamento, mas quais são os próximos passos?
1: Agora, os próximos passos, a gente já fez uma reunião online assim que foi notificado que a gente ganhou. Nós, com o valor do investimento, vamos começar com o tráfego pago. Vai ser 100% do investimento que a gente recebeu hoje aqui.
0: Para divulgar?
1: Para divulgar, porque até então a empresa ela estava apenas por indicação.
0: Uhum.
1: Então, o próximo passo vai ser a gente começar com a aquisição de clientes de forma online.
0: Gente, ó, isso é suco puro de Expo Inovação. A gente está vendo aqui negócios nascendo, né, e se consolidando, network acontecendo, empresas que procuram, negócios que vão escalando a partir da Expo Inovação. Então, eu agradeço muito a Malu e desejo muito sucesso para vocês.
1: Obrigada.
0: Com a Persona, a startup que acabou de vencer aqui a batalha das startups. E 4:30 a gente vai para o Repórter CBN. Eu volto já com mais notícias dessa quinta e muito mais Expo Inovação ao vivo aqui na CBN Joinville.

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0: Quinta-feira, 24 de setembro de 2026. Mensagens analisadas pela Polícia Federal mostram que Marcola, então chefe de gabinete do presidente Lula, e Valfrido Vard, advogado de Daniel Vorcaro, discutiram a situação do Banco Master em um grupo de WhatsApp chamado Amigos. As informações são do jornal O Globo. Nas conversas, Vard pediu a Marcola que avisasse Lula de que o Banco Central estava supostamente dificultando as negociações para a venda do Master ao BRB, Banco Público de Brasília. O ex-assessor do presidente respondeu: avisarei aqui, dou notícias. As mensagens foram trocadas em julho de 2025, após Vorcaro relatar ter tido conhecimento de uma reunião em que o presidente do Banco Central, Gabriel Galípolo, apontou erros contábeis no Master. A Polícia Civil investiga uma eventual ligação entre o ex-vereador Milton Leite e um chefe do PCC, que está preso na Bolívia. Márcio Barbosa da Silva é investigado por tentar aproximar a facção de instituições públicas e também aparece relacionado à atuação do PCC no setor de coleta de lixo. Já a operação que prendeu Milton Leite apura suspeitas de infiltração da facção em empresas de ônibus da capital paulista. A princípio, as duas frentes são independentes. O governo russo afirmou que deseja firmar um acordo de paz com a Ucrânia e não apenas um cessar-fogo temporário. A fala do porta-voz do Kremlin, Dmitry Peskov, ocorre enquanto ataques russos com drones e mísseis mataram 8 pessoas hoje em Kiev. Segundo Peskov, ainda não há decisão sobre um possível encontro entre Vladimir Putin e Donald Trump em dezembro, durante a reunião do G20 em Miami. O porta-voz ainda classificou como ilegal a decisão da União Europeia de transferir receitas de ativos russos congelados para a Ucrânia. No horário de Brasília, 4h34.
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0: Agora são 4 horas e 36 minutos, estamos de volta com o CBN Total, direto da Expo Inovação. Essa aqui é a 13ª edição da Expo Inovação, terminando hoje, né? Terminando hoje aqui no Expo Centro Edmundo Dobrova, mas ainda com uma grande programação, inclusive de palestras, né? Para quem quiser aproveitar, passar aqui pelo Expo Centro, ainda tem muita coisa acontecendo. Aliás, tem muita gente chegando, eu estou aqui bem no centro do pavilhão, a gente percebe que tem muita gente ainda chegando por aqui. Se você está ouvindo a CBN, também não teve a oportunidade ou ficou meio sem tempo, dá tempo, viu, gente? Dá tempo, é só chegar aqui no Expo Centro Edmundo Dobrova. Antes, passa lá no expoinovação.com.br e retira o seu ingresso. É bem simples, bem rápido, então você pode acompanhar ainda a programação desse grande evento que acontece aqui em Joinville. Daqui a pouquinho a gente vai trazer mais detalhes aqui da Expo Inovação. Antes, vamos trazer só algumas notícias dessa quinta-feira para você. Gente, a conta de água aqui em Joinville ganhou um novo formato. A Prefeitura informou que a Companhia Águas de Joinville está já fazendo essa reestruturação no modelo da fatura de água, que dá acesso à nota fiscal de água e saneamento eletrônica. Essa mudança atende a um novo padrão nacional, que deve ser aplicado para faturas de água e esgoto por conta da reforma tributária. A previsão é de que a transição para esse novo modelo seja concluída até dezembro desse ano. Com isso, o documento recebido em casa agora servirá para pagamento de conta e também para acesso à nota fiscal. Nessa nota fiscal digital, tem também um detalhamento dos tributos incidentes sobre os serviços de abastecimento de água e esgoto. Isso acontece porque, na prática, a reforma tributária instituiu que as operações de água e esgotamento sanitário passem a ser registradas em um novo documento fiscal eletrônico. Quem tiver dúvidas, pode procurar os canais de atendimento da companhia Águas de Joinville. Olha, um ex-prefeito aqui da região foi condenado por envolvimento com um esquema de corrupção. É o ex-prefeito de Barra Velha, Douglas Elias da Costa, condenado a 30 anos de prisão pelos crimes relacionados à corrupção. Segundo a justiça, ele foi acusado de desviar recursos públicos durante a construção de uma ponte sobre o rio Itajuba. A decisão é do Tribunal de Justiça de Santa Catarina e o ex-prefeito foi condenado pelos crimes de organização criminosa, crime de responsabilidade, crime continuado, modificação ou pagamento irregular em contrato administrativo, fraude em licitação e crime de lavagem e ocultação de bens, direitos e valores. A pena foi de 30 anos de prisão em regime fechado e também o pagamento de multa. A defesa do ex-prefeito informou em nota que tem discordância em relação ao resultado do julgamento, respeita o Tribunal de Justiça de Santa Catarina, contudo, irá buscar, né, as formas legais de recorrer dessa decisão por entender que não foi produzida uma prova segura, consistente e individualizada capaz de demonstrar a prática de qualquer ilícito. Além do ex-prefeito, dois secretários e empresários ligados a esta obra também foram condenados pelo mesmo crime. A gente segue de olho nas notícias dessa quinta, mas também nas atrações aqui da Expo Inovação, para trazer para você um pouco desse olhar aqui de dentro, né, de tudo que está acontecendo, e também das pessoas que fazem esse evento acontecer. Nós estamos recebendo agora a Manuela Cissi, que é coordenadora de operações da Futuriza, a startup joinvilense, que foi a vencedora da Batalha das Startups do ano de 2024, né, Manuela? É isso? Boa tarde.
1: Exatamente. Boa tarde.
0: Só vamos ligar seu microfone aí pra gente. Ah, tá ligado. Eu que não tava te ouvindo bem. Mas então é isso. Vocês venceram em 2024.
1: Exatamente, desde 2024 nós participamos da Expo Inovação, já é o nosso terceiro ano consecutivo, e nós tivemos a honra de ser premiados com o primeiro lugar da Batalha das Startups.
0: Para quem não conhece a Futuriza, qual que é exatamente, né, o negócio de vocês?
1: A Futurize, ela é uma fashion tech, então nós trabalhamos para o setor da moda, atuamos para 15 das 20 grandes marcas de moda do Brasil e nós geramos fotos e vídeos com inteligência artificial e ainda temos módulos plug and play de video commerce, provador virtual, smart sizing. Então hoje nós estamos revolucionando a forma como as marcas apresentam seus produtos no digital.
0: Mas é um negócio voltado para grandes empresas, basicamente, ou empresas que estão atuando no mundo fashion também podem procurar vocês?
1: Sim, nós temos uma outra vertente também que atende marcas menores, né? O nosso foco tem sido as maiores até pela escala, né? Pela produtividade de fotos, mas também nós temos outras tecnologias que atendem a essas marcas.
0: Sempre fico muito curioso quando eu vejo um negócio que nasce e se consolida, de como nasceu a ideia, né? Uhum. Em que momento houve esse start, né? Essa ideia mesmo para que o negócio

0: muito especial na vida de uma startup, acontece tudo muito rápido. Então, no momento, é tudo muito novo, a gente está descobrindo produtos, então, desde o momento que a gente conseguiu encontrar o nosso, a vertente ideal para qual seguir, então, tem sido um desafio bem grande, muito significativo para a gente, e trabalhar com grandes marcas no mercado tem sido bem especial e ter revolucionado nesses processos internos.
1: Hoje, por coincidência, a gente está tratando bastante desse tema aqui das startups, e eu tenho reforçado aqui que me parece ser um... Claro, tem vários... papéis importantes que a Expo Inovação cumpre, né? No networking, na produção de conhecimento, mas eu queria que você avaliasse esse papel especificamente, né? De como esse evento ele contribui para empresas que ainda não são necessariamente empresas consolidadas, mas que são ideias de negócios que são muito promissoras, né?
0: A Expo Inovação é um ambiente riquíssimo para isso, né? A gente conhece diversas empresas, diversas tecnologias novas no mercado. Então, para quem está começando também, isso é muito importante, principalmente pelo network. Então, tentar entender o que as outras empresas já estão fazendo, tentar se conectar, entender, às vezes ela tem uma dor que, de repente, já foi a dor de outra empresa. Então, graças a eventos assim que a gente consegue realmente se fortalecer no mercado, crescer. Então, é muito importante para todos os públicos.
1: Vamos só reforçar então, qual seriam os canais aí para quem quiser conhecer um pouco mais da Futuriza, claro, né? Tem, até em algum momento virar parceiro de negócio de vocês.
0: Hoje, para encontrar a gente, né, nós estamos bem fortalecidos no digital, é só pesquisar futuriza.io, vai encontrar o nosso site, Instagram, nossas comunidades digitais, então tem o nosso podcast também, o Futuricast, lá a gente disponibiliza muito conteúdo bacana para o setor da moda.
1: Manu, muito obrigado, viu? Manuela Cis, coordenadora de operações da Futuriza, startup vencedora da Batalha das Startups de 2024 aqui na Expo Inovação, muito obrigado, mais sucesso para vocês, viu?
0: Obrigada.
1: Muito obrigado. Gente, é isso, né? Você está vendo que a gente só reforça aqui com esse depoimento que a gente acabou de ouvir um pouco mais de como a Expo Inovação tem sido importante, né? Para que esses negócios possam se consolidar e encontrar parceiros. Enfim, é um ambiente realmente muito, muito rico para tudo isso. 15 para as 5, a gente vai fazer o último intervalo nesse CBN Total especial direto da Expo Inovação. A gente volta já com mais notícias e mais Expo Inovação ao vivo para você.
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0: Agora, 4 horas, 48 minutos, 12 para as 5. Estamos de volta aqui com o CBN Total dessa quinta-feira, direto da Expo Inovação. Segundo dia que estamos aqui, bem no centro da Expo Inovação, vendo tudo isso acontecer de perto, trazendo para você também um pouco de tudo que acontece nesse grande evento. Antes da gente seguir falando por aqui, deixa eu só trazer para você os destaques desse momento, das capas dos principais portais de notícias de Santa Catarina. O NSC Total destaca em seguida, inclusive, um caso nacional envolvendo novas mensagens que revelam líderes, né, falando com o banqueiro Daniel Vorcaro antes da prisão. E também sobre as eleições, já alertar para você que nós temos hoje à noite a divulgação de uma nova pesquisa com intenções de voto ao governo de Santa Catarina no NSC Notícias. São os destaques do NSC Total nesse momento. O nosso G1 Santa Catarina está destacando um assunto que nós já trouxemos aqui, que é o acidente envolvendo o helicóptero que levava o cantor Rick e mais 4 pessoas. Né? Nós tivemos aí autorização para que a empresa faça a remoção dos destroços. E também no G1 Santa Catarina, nesse momento, um número que chama atenção. Nós temos aí já no estado mais de 900 desabrigados e desalojados por conta de cheias. Aparentemente, se não chega aqui tão perto, né? Mas principalmente no Planalto Norte, em outras regiões de Santa Catarina, nós temos aí esse número que chama atenção. São 900 desalojados em 12 cidades que já decretaram emergência nos últimos dias em Santa Catarina. Destaques dos principais portais de notícias do estado nesse momento. Gente, aqui na Expo Inovação a gente falou bastante hoje sobre o papel do evento, né, para as startups. E há também uma outra abordagem bem interessante, que é como alguns investidores podem apoiar negócios e ideias que estão surgindo. Nós estamos recebendo aqui o Rogers Pereira, que é diretor executivo do Joinvale, e que também está trazendo para a gente um assunto que me parece muito interessante, bem curioso, né, Rogers? A nova corrida espacial abre oportunidades para uma indústria aeroespacial aqui em Joinville. Inclusive, vocês já estão de olho nisso, é isso? Boa tarde para você.
1: Boa tarde, Rafael. Tudo bem? Obrigado pelo convite, estar aqui conversando com você e com toda a audiência. Sim, é isso mesmo, né? A indústria aeroespacial está passando por uma mudança muito grande. Nos últimos anos, desde 2015 principalmente, né, quando pela primeira vez o foguete deu ré, quando a SpaceX, né?
0: Aquela imagem que a gente não esquece.
1: Isso, exato. Todo mundo falava assim, foguete não dá ré, né?
0: É isso.
1: Até 2015 essa história era verdadeira. Depois mudou quando o booster, que é o motor do foguete Falcon 9, ele voltou, né? E o que isso significa? Que o preço para você colocar alguma coisa no espaço diminuiu muito. Uhum. Porque antes, produzir um satélite não é necessariamente o principal problema, né? Você conseguia produzir satélites com um custo relativamente baixo, né? Satélites pequenos, nanosatélites. Mas colocar no espaço era muito caro.
0: Sim.
1: Então, o preço que antes era de $54 mil o quilo na época dos ônibus espaciais, com o Falcon 9 caiu para $3 mil o quilo. Então, olha a redução que foi, né? Foi mais de 10 vezes a redução desse custo. Isso destravou uma série de novos negócios. Uhum. Gente que falou assim, não, então, peraí, se ficou mais barato colocar satélite no espaço, agora eu vou colocar para fazer o quê? Monitoramento, para fazer vigilância, para coletar imagens, para aplicar para as mais diversas coisas. Então, essa nova indústria aeroespacial, diferente da old space, né, da corrida espacial antiga, que era puxada...
0: Muito restrita, né?
1: Exatamente. Por quê? Porque ela era puxada pelos governos. Então, eram as agências espaciais de cada governo que puxavam essa indústria. Só que agora, com a redução do custo, quem está puxando essa indústria é a iniciativa privada. Então, eu vou te trazer um dado aqui. Ó. De cada $5 hoje investido nessa indústria, 4 vêm da iniciativa privada. Né? Muito puxados, claro, pela SpaceX, que lançou, né, os satélites da Starlink, que vem de internet, por exemplo, né, para as pessoas. Mas uma série de outros negócios surgiram a reboque. E aí, por que que isso é uma oportunidade para nós aqui?
0: Vamos chegar nisso. Eu queria chegar.
1: Exatamente. Como é que isso se conecta com a gente aqui? Primeira coisa, precisa de capital intelectual. Gente que entenda dessa área, né?
0: Nós temos um curso aqui, não temos?
1: Exatamente. Nós temos um curso na UFSC de Engenharia Aeroespacial. Sim. Então você tem talento, engenheiros sendo formados que conhecem dessa área. Lá em Florianópolis, por exemplo, você tem o Centro de Sistemas Embarcados, que desenvolve satélites também. Parte desse trabalho também é feito aqui, nos laboratórios aqui de Joinville, da UFSC daqui. Então a gente já tem o desenvolvimento de satélites já aqui na nossa região, o conhecimento. Mas conhecimento só não é suficiente. Você precisa ter capacidade de fabricação. A gente está falando de hardware agora. Não estamos mais falando só de software, né? Você precisa ter capacidade de produzir. E o que que Joinville é muito bom? Em produzir coisas, né? Há muitos anos que a gente produz coisas aqui. Metal mecânico, produz eletrônicos, produz plásticos, produz tecido. Ou seja, a gente entende de fabricação. Então, se a gente tem conhecimento, a gente entende de fabricação, e a gente já atende, por exemplo, uma indústria que é muito exigente, que é a indústria automotiva, o que falta para a gente mudar um pouquinho, né, o que as nossas empresas fazem, para que elas possam começar a atender também essa indústria aeroespacial, entendeu? Uhum. Aí que moram as oportunidades.
0: E aí entra a Outer Space, é isso?
1: Isso mesmo. A Outer Space, ela é, talvez, uma primeira iniciativa mais disruptiva.
0: É uma startup, né?
1: É uma startup, é uma startup. A Outer Space, ela surgiu do João Pedro, que é formado em engenharia aeroespacial ali na UFSC, e que queria começar uma empresa de foguetes, mas foguetes educacionais. Ele foi para os Estados Unidos participar das competições, né, da Cosmos, ele era capitão daquela equipe universitária. E lá nos Estados Unidos, Rafael, tem um segmento que eles chamam que é rocketry, que é foguete modelismo. Igual não tem aeromodelismo com os aviõezinhos? Lá nos Estados Unidos eles fazem foguetes na garagem de casa e soltam esse negócio no deserto.
0: Meu filho não pode estar ouvindo essa conversa, porque meu filho é meio ligado nessa coisa de foguete, talvez ele queira fazer isso em casa. Vamos deixar para quem entende. Ô, Rogers, que tipo de oportunidades você já vislumbra, né? E, claro, você já trouxe esse contexto todo, a gente já entendeu que é realmente um novo momento, né? E que Joinville precisa se posicionar, mas a partir de agora, quais seriam os próximos passos para que a cidade, os agentes, possam também se aproveitar desse novo momento?
1: Maravilha, porque o que acontece, Rafael? Você tem nessa economia duas grandes áreas, tá? A economia espacial, o que importa é o valor que a gente extrai do espaço, certo? Então, é igual você extrair petróleo. Petróleo por petróleo, ninguém coloca petróleo no carro, certo? Tu precisa colocar gasolina, tu precisa refinar, né? Então, o que o satélite, ele entrega de valor? Ele entrega internet para você, né? Os nossos celulares, por exemplo, quando a gente pede um Uber, a gente está usando satélites, né? É uma onda de rádio vindo de 20 mil quilômetros de altitude, chegando nos nossos celulares para dizer onde a gente está e onde está o Uber mais próximo.
0: Sim.
1: Quando a gente pede um iFood, um Mercado Livre, quando a gente faz um pagamento numa maquininha, tudo isso, sem que a gente perceba, está usando serviços espaciais. Está muito presente no nosso dia a dia, né? Na comunicação, as TVs, por satélite. Então, tem muita oportunidade, Rafael, aí. Qual que é o valor que eu consigo extrair agora das informações que estão disponíveis a partir do espaço? Seja para comunicação, para vigilância. Então, tem muita empresa hoje que poderia usar assim. Pô, eu tenho um estoque grande de matéria-prima, imagina assim, de minério. Como é que eu faço a leitura disso? Pô, com câmeras, com drones? Mas e se eu usar, talvez, imagem de satélite? Ou quem tem um campo, precisa monitorar, por exemplo, o estado do campo, da lavoura? Pô, como é que eu fazia isso antes? Eu passava inspecionando. E se eu usar imagem de satélite para fazer isso, né? Então, é usar esses dados que estão disponíveis para gerar valor aqui. Essa é uma forma, né? A outra forma, Rafael, é a economia upstream, que é o colocar essas coisas lá. É a parte da extração, né? A extração do petróleo. É para ter os dados, para ter o valor, eu preciso colocar as coisas no espaço. Aí entram foguetes, entra a produção de satélites, entra a operação disso tudo, porque o satélite tem que estar lá, mas alguém tem que estar operando. Então, software para isso, equipamento para isso, antenas, uma série de coisas que podem ser produzidas para essa indústria.
0: Como que está? Eu tenho mais 2 minutos. Em que estágio nós estamos aqui em Joinville? E já fazendo duas em uma, as pessoas que estão interessadas, seja para serviço, para contratação ou para entrar nesse mercado, o que você diria? Onde que isso está sendo discutido além da Expo Inovação?
1: Boa! Eu acho que a gente está muito no início, Rafael, muito, muito, muito no início, mas por quê? Porque o Brasil está no início. Então, assim, no Brasil existem poucos lugares onde isso está sendo discutido, e Joinville é um desses lugares. Só existem duas empresas privadas no Brasil fazendo foguetes. Uma em São José dos Campos, né, que já é um polo aeroespacial lá, né, com a Embraer e ITA e tudo mais, e a segunda empresa está onde? Está aqui em Joinville. Então, nós estamos bem no Brasil, só que em relação ao mundo, a gente está muito atrás. A Índia, por exemplo, já tem umas 10 empresas que estão produzindo foguetes que já captaram milhões de dólares em investimentos para produzir. E a gente tem duas começando aqui no Brasil. Então a gente está muito atrás do mundo. Mas aqui em Joinville a gente está bem. E quem quiser saber mais a respeito, a minha sugestão, vai lá no Agrotech Park, fala com o João Invari, que a gente coloque em contato com as universidades, com os laboratórios, com os empreendedores que já estão explorando essa área.
0: É, eu acho que é um caminho, eu até pensei no Ágora, porque a gente já viu algumas iniciativas que vêm de lá nesse tema, mas é um papo aqui que a gente poderia ficar muito mais,
1: com
0: né, Rogers?
1: Certeza.
0: E eu tenho certeza que tem muita gente que já acendeu uma luzinha aí, se interessou, então procure, né? Procure essas iniciativas, né? o Rogers deu aqui a dica, lá no Ágora você já tem um ambiente em que esse assunto está já mais em pauta, né? Rogers, eu queria te agradecer por trazer para a gente esse assunto aqui nesse último dia de CBN Total na Expo Inovação. Obrigado, uma boa tarde para você,
1: obrigado,
0: viu, Rogers?
1: Para todos nós.
0: E, ó, gente, com essa, vamos dizer assim, né, com esse insight que só é só o começo, né, de uma grande discussão, a gente vai encerrando aqui o CBN Total, 2 dias de muita troca de ideias, muita gente boa que passou por aqui trazendo, né, mensagens como essa, como a gente acabou de ouvir nesse momento. Espero que você tenha gostado. Eu gostei muito de estar aqui e a gente está só pela próxima, né, que vem a próxima Expo Inovação. Em nome da CBN Joinville, a gente agradece aí a toda a organização do evento que nos permitiu estar aqui nessa posição tão privilegiada, vendo de perto tudo isso acontecendo. E amanhã voltamos para os estúdios da CBN Joinville com o seu noticiário de fim de tarde, as notícias mais importantes de Joinville e de Santa Catarina para você. Obrigado sempre aí pela parceria, pela audiência. Um bom restinho de quinta e até amanhã.
2: 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Top de 5 segundos. 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

0: Quinta-feira, 24 de setembro de 2026. O delator do Banco Master, Antônio Carlos Freixo Júnior, apareceu como ganhador de 570 prêmios da loteria em registros de apostas entre 2020 e 2025. Juntos, eles somam mais de 176 milhões de reais. As movimentações eram consideradas atípicas e possíveis indícios de lavagem de dinheiro. Freixo é alvo da terceira fase da Operação Carbono Oculto e é apontado como um dos principais operadores financeiros ligados a Daniel Vorcaro. A investigação suspeita que os registros de apostas possam ter sido usados para dar aparência de legalidade a recursos de facções criminosas. O Banco Central elevou para 90% a chance da inflação no fim do ano superar o teto da meta de 4,5%. No relatório anterior, a probabilidade era de 79%. Apesar do IPCA ter desacelerado nos últimos meses, o BC projeta nova alta de inflação para 5,2% até dezembro. Entre os fatores de pressão estão os efeitos do El Niño sobre os alimentos e a alta do petróleo em decorrência da guerra no Oriente Médio. O Banco Central ressalta que isso não significa, por si só, o descumprimento formal da meta. A Audi confirmou o piloto Gabriel Bortoleto para a temporada de 2027 da Fórmula 1. O brasileiro continuará na equipe ao lado do alemão Nico Rosberg. Durante o anúncio, o chefe do projeto, Mattia Binotto, disse estar satisfeito com o desempenho dos dois. O brasileiro soma 10 pontos no campeonato de pilotos. No horário de Brasília, 5:03.
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1: Olá, muito boa tarde. Seja bem-vinda, seja bem-vindo ao Ponto Final CBN. Hoje é quinta-feira, 24 de setembro de 2026. Nós vamos juntas e juntos até às 7 da noite, com muita informação, análise e prestação de serviço. Carolina Moran, boa tarde, tudo bem?
2: Oi, Débora, boa tarde para você e para os ouvintes. Boa quinta, vamos nessa.
1: E você pode participar com a gente, manda mensagem aqui para o nosso WhatsApp, que é o 11 99911 9981. São 5 horas e 5 minutos. A Isa Stassiarini tem informações ao vivo de Brasília sobre uma ação do CNJ. Oi, Isa, boa tarde.
3: Oi, Débora, boa tarde a você, a Carol e aos ouvintes. Ação essa que conta, inclusive, com apoio da Polícia Federal e o Conselho Nacional de Justiça, que fizeram hoje à tarde uma operação no gabinete do desembargador Newton Ramos, do Tribunal Regional Federal da Primeira Região. Essa operação ocorre depois que as mensagens reveladas do celular de Daniel Vurcaro identificaram o desembargador como integrante da chamada Turma KN, em referência às iniciais do ministro do Supremo Tribunal Federal, Cássio Nunes Marques. Essa revelação foi feita pelo blog da Malu Gaspar do jornal O Globo. Lembrando que a equipe do CNJ copiou um HD com material do gabinete e vai analisar toda a atuação do magistrado no setor sucroalcooleiro. O desembargador não foi afastado, segue com as suas atividades no tribunal e essa operação ocorre para investigar a conduta dele em casos bilionários de interesse do Banco Master. O escritório de advocacia que a esposa do desembargador é sócia, fechou um contrato de R$ 427 milhões com o Banco Master. Isso foi revelado pelo portal Metrópolis e o acordo estabeleceu o pagamento de 5% em honorários líquidos de êxito sobre o valor recebido em 12 processos de precatórios estimados em R$ 8,5 bilhões. Essa operação de hoje foi determinada pelo Corregedor Nacional de Justiça, Benedito Gonçalves. A reportagem CBN procurou o Conselho Nacional de Justiça, mas a informação é que o processo corre em segredo de justiça. O TRF1, Tribunal do Desembargador Newton Ramos, também não se manifestou. Lembrando que ele foi indicado ao cargo pelo presidente Lula em 2023, ele foi juiz auxiliar de Nunes Marques quando o hoje ministro do Supremo Tribunal Federal ocupou a vice-presidência do TRF1 da segunda instância. Os dois, inclusive, são amigos e a relação, inclusive, também é de proximidade com a esposa do desembargador Newton Ramos, a advogada Camila Ramos. Débora.
1: O ministro Nunes Marques se pronunciou sobre essa situação porque as mensagens dizem que Ramos é da turma do KN e a Polícia Federal associa essa sigla ao ministro Cássio Nunes Marques.
3: Exato. Por enquanto, Débora, nenhuma manifestação formal do ministro. Acaba de chegar aqui uma nota divulgada pelo desembargador Newton Ramos, mas não o ministro do Supremo Tribunal Federal, Cássio Nunes Marques. Essa nota acaba de chegar, ele esclarece que a Corregedoria do Conselho Nacional de Justiça fez uma correição extraordinária no gabinete para levantar informações em processos que envolvem o setor sucroalcooleiro, que ressalta que permanece no pleno exercício de sua jurisdição, atuando e julgando normalmente os demais processos que estão sob a responsabilidade dele, que confia no trabalho desempenhado pela Corregedoria do CNJ, que considera natural e regular, e reafirma que está à inteira disposição do órgão para prestar todos os esclarecimentos e sanar eventuais dúvidas sobre os casos em análise. Portanto, ele fala em correição extraordinária no gabinete dele, Débora. Na verdade, foi uma operação do Conselho Nacional de Justiça em conjunto com a Polícia Federal.
1: Inclusive, ontem a Corregedoria do CNJ cancelou quase 5 bilhões de reais em precatórios de empresas que venderam créditos ao Banco Master, justamente usinas ligadas a esse setor, e uma delas tinha um contrato com o escritório da turma do Cássio, não é isso?
3: Exatamente. E, inclusive, né, essas mensagens do celular de Vurcaro indicam pagamento de até 427 milhões de reais ao escritório em que a mulher dele é sócia, né? Enfim, mensagens encontradas no celular de Daniel Vurcaro e investigações da Polícia Federal que mostram que esse escritório firmou contratos de honorários relacionados a causas de interesse de empresas ligadas ao banqueiro Daniel Vurcaro, do Banco Master.
1: Muito obrigada pelas informações, Isis Tassiarini, em Brasília.
2: Débora, e a gente segue falando sobre esse conteúdo aí do celular do Vurcaro, porque a polícia está extraindo esse conteúdo e também focando aí nas conversas entre o Vurcaro e o candidato do PL à presidência, Flávio Bolsonaro. Vão surgindo novas informações sobre contatos de Flávio Bolsonaro com Daniel Vurcaro. A Samantha Klein está acompanhando. Oi, Samantha, boa tarde.
4: Oi, Carol, Débora, boa tarde. Uma informação agora bastante recente da tarde de hoje é que o presidenciável tentou fazer contato com o ex-banqueiro Daniel Vurcaro 4 dias antes da primeira prisão dele, que ocorreu em 17 de novembro do ano passado. As informações foram publicadas pelo Estadão a partir da extração dos dados de Vurcaro. Flávio enviou mensagens perguntando se o ex-banqueiro poderia ligar, e ele acabou fazendo também ligações que não foram atendidas. A assessoria do senador não respondeu, pedimos aí um posicionamento, mas nada até o momento. Então, em termos de histórico, no dia 13 de novembro de 2025, o senador enviou mensagens de texto, Vurcaro disse que ligaria de volta, o que não ocorreu. No dia seguinte, Flávio ligou também pelo WhatsApp, mas não foi atendido. Já no dia 16 de novembro, um dia antes da prisão de Vurcaro, Flávio ligou novamente enquanto o empresário avisou que estava na igreja e que telefonaria depois, o que também não ocorreu. Na sequência, o senador ainda escreveu: irmão, estou e estarei contigo sempre. Não tem meia conversa entre a gente, só preciso que me dê uma luz, abraços. Essa fala, essa mensagem, inclusive, já tinha sido revelada pelo site da Intercept, quando veio à tona a relação do senador e os pedidos por dinheiro para supostamente financiar o filme Dark Horse. O contato entre Flávio e Vurcaro teve início em dezembro de 2024, mas a PF encontrou o histórico mais antigo das mensagens apagado. Portanto, a investigação teve acesso somente os últimos 3 meses de conversas entre os dois. Com vocês.
2: Obrigada, Samantha. E aí, Débora, veio à tona aquela informação de que o Flávio Bolsonaro usou um avião, né, de uma empresa ligada ao Vurcaro, isso em janeiro de 2025, para retornar à capital federal, depois de uma viagem em família a Fort Lauderdale, na Flórida. Flávio diz que a informação que ele tinha é que o avião seria do Willer Tomás, amigo dele, advogado, que diz ter cotas que dão direito ao uso desse avião. E agora a reportagem do Jornal Globo diz que um e-mail analisado pela Polícia Federal mostra uma nova ligação entre o Flávio Bolsonaro e esse jatinho operado pela empresa Prime U, que tinha como um dos sócios o banqueiro Daniel Vurcaro. O material foi extraído do celular do Willer Tomás, que foi alvo de busca e apreensão, né, na operação sobre supostas fraudes no INSS, e mostra que o advogado reservou uma viagem entre Brasília e São Paulo para Flávio nessa aeronave.
1: E ainda sobre o filme Dark Horse, uma operação realizada hoje mostrou um elo entre o crime organizado e o Banco Master. O Luiz Fernando Figliage tem informações ao vivo de São Paulo, inclusive sobre uma declaração do ministro da Fazenda, Dario Durigan. Luiz Fernando, boa tarde.
5: Boa tarde, Débora, Carol. Durigan afirmou que a empresa Entre Investimentos, alvo de operação da Polícia Federal nesta quinta-feira, recebeu dinheiro do crime organizado. A companhia é investigada por suspeita de intermediar passes ao filme sobre o ex-presidente Jair Bolsonaro. O ministro deu a declaração após a terceira fase da Operação Carbono Oculto da PF, que revelou aí a ligação entre a máfia dos combustíveis e o esquema de precatórios do Master. Dorigan destacou que a Entre Investimentos aparece como uma peça-chave no esquema criminoso.
6: A Entre, que é essa entidade que tem gerado muita repercussão, inclusive em relação com o Banco Master e a apuração que tem sido feita no Supremo Tribunal Federal, aparece agora também como uma figura, como uma entidade-chave da lavanderia do sistema financeiro nacional para as distribuidoras. E a terceira fase da Carbono Oculto, né, a Crédito Oculto de hoje, ela procura evidenciar isso.
5: Dorigan também indicou que a Entre Investimentos aparece nas apurações sobre o financiamento do filme Dark Horse sobre o ex-presidente Jair Bolsonaro. A terceira fase da Operação Carbono Oculto mirou um ex-diretor do Banco Genial e um executivo ligado ao Master, suspeitos de participar aí de um esquema de lavagem de dinheiro no setor de combustíveis. A Operação Crédito Oculto apontou que um grupo de executivos usou empresas e fundos de investimentos para esconder patrimônio e lavar dinheiro na compra da distribuidora de combustíveis, conhecida como Terrena. As conclusões da investigação foram baseadas em relatórios do Conselho de Controle de Atividades Financeiras, documentos bancários, informações fornecidas pelo Banco Genial e mensagens encontradas em celulares apreendidos em fases anteriores. Débora.
1: Muito obrigada pelas informações, Luiz Fernando Figliage. E em nota, o Banco Genial afirmou que Humberto Tupinambá não faz parte da diretoria nem é sócio da instituição desde maio deste ano, quando foi destituído. O banco disse ainda que forneceu todas as informações solicitadas e abriu uma investigação interna. A Entre Investimentos informou que não vai se posicionar devido a acordo de confidencialidade. E esse escândalo do Banco Master, né, Carol, estourou no final do ano passado. E há quase um ano a gente fala de Banco Master, porque todo dia tem um desdobramento, todo dia surge um novo nome de pessoas ligadas a Daniel Vorcaro, que tinha ali uma rede de contatos extremamente extensa. Querem um exemplo de capilaridade? Daniel Vorcaro é esse exemplo. Hoje, o ministro Flávio Dino, do STF, determinou que a Polícia Federal abra um inquérito policial para investigar a atuação da CVM, que é a Comissão de Valores Mobiliários, no caso Master. Essa decisão do ministro Flávio Dino aponta a suposta omissão da CVM no tratamento de denúncias e dados relativos ao conglomerado financeiro. As informações são do portal G1. CVM é uma autarquia vinculada ao Ministério da Fazenda, que tem como objetivo normatizar, desenvolver e fiscalizar o mercado de capitais brasileiro. É um órgão que atua para garantir a transparência, a integridade das operações e proteção de investidores, ou pelo menos deveria, né? E um dos principais eixos dessa investigação da Polícia Federal deve focar nas circunstâncias que levaram ao arquivamento de um processo que foi aberto em fevereiro de 2022 a partir de uma comunicação formal do Fundo Garantidor de Créditos sobre a situação do Master.
2: E a gente faz uma enquanto com muito pouca consequência concreta, né, Débora? Porque enquanto esse dinheiro não for devolvido, tá lá o rombo no BRB e nos fundos de previdência que investiram milhões nessa picaretagem do Master aí.
1: Exatamente. E você fica agora, a gente faz uma pausa agora no Ponto Final CBN e você fica com o noticiário da sua região.

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2: São 5 horas e 24 minutos. Igor Cardim, em Brasília, tem mais informações sobre a candidatura de José Roberto Arruda, que foi barrada, não é, Igor? Boa tarde.
3: Foi sim, Débora. Muito boa tarde a você, boa tarde a todos. O Tribunal Superior Eleitoral rejeitou por 5-2 o registro da candidatura de José Roberto Arruda ao governo do Distrito Federal. A maioria acompanhou o voto do relator ministro Dias Toffoli, que considerou que as condenações por improbidade administrativa relacionadas à Operação Caixa de Pandora mantêm a inelegibilidade do ex-governador, mesmo após as mudanças na lei da ficha limpa. Toffoli foi acompanhado pelos ministros Ricardo Villas Boas, Cueva, Sebastião Reis Júnior, André Mendonça e Nunes Marques. Os ministros Floriano de Azevedo Marques e Estela Aranha divergiram e votaram pelo acolhimento do recurso de Arruda, considerando as alterações na legislação. Durante o julgamento, a defesa argumentou que as condenações decorrentes da Caixa de Pandora são relacionadas entre si e que o prazo de inelegibilidade deveria ser contado a partir da primeira decisão, de 2014. O Ministério Público Eleitoral, por outro lado, sustentou que as condenações são independentes e que o prazo não poderia ser calculado a partir da primeira condenação. E aí, depois da decisão, em uma entrevista coletiva, Arruda anunciou que não vai recorrer. O ex-governador afirmou que respeita a decisão judicial e disse que encerra a participação na eleição. Ele também pediu aos eleitores que não votem nele, mesmo que seu nome apareça na urna, e afirmou que não vai recomendar apoio a outro candidato.
4: Por favor, não votem mais em mim, mesmo que a minha careca esteja na urna. Eu peço perdão a vocês por ter acreditado até o fim. Mas agora, os meus votos serão considerados inválidos. Então, de acordo com as suas consciências, escolham o candidato ou a candidata que julgarem mais preparado para governar Brasília. É a palavra que eu posso dar. Hoje encerra a minha participação política nesta eleição. Eu não faço nenhuma recomendação.
3: Débora e Carol.
2: Obrigada, Igor, pelas informações. Você fica agora com o noticiário da sua região.

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17: Você tem um negócio que depende exclusivamente da alta temporada? Esse é um desafio para muitas empresas, principalmente no turismo. Mas a sazonalidade não precisa ser uma sentença para o seu negócio. As empresas que conseguem manter bons resultados ao longo do ano criam motivos para o cliente comprar, visitar ou voltar, mesmo fora dos períodos de maior demanda. Isso pode acontecer por meio de promoções, eventos, novos produtos e uma comunicação constante com o público. No fim das contas, marketing não serve apenas para vender mais quando o mercado está aquecido. Ele também ajuda a manter o seu negócio relevante quando a demanda diminui. Descubra outras estratégias para fazer a sua empresa crescer o ano inteiro. Acesse negóciossc.com.br.
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20: Quinta-feira, 24 de setembro de 2026. O Conselho Nacional de Justiça realizou uma operação contra o desembargador Newton Ramos, do Tribunal Regional Federal da Primeira Região. Ele ficou conhecido por ser identificado em mensagens do celular do ex-banqueiro Daniel Vorcaro como parte da turma do KN, em referência ao ministro do Supremo Tribunal Federal, Cássio Nunes Marques. Investigações da Polícia Federal apontam que o escritório de advocacia da esposa do desembargador, Camila Ramos, firmou contratos relacionados a causas de interesse de empresas ligadas a Vorcaro. As mensagens indicam pagamentos de até R$ 427 milhões de reais ao escritório de Camila. Quase metade dos brasileiros afirma que o dinheiro que ganha não é suficiente para manter orçamento. Os dados são de uma pesquisa Datafolha. De acordo com o levantamento, ao todo, 49% dos entrevistados relatam algum grau de insuficiência financeira. Outros 42% dizem que o dinheiro recebido é exatamente o necessário para viver. Apesar desse quadro, há uma percepção predominantemente positiva em relação ao futuro. Quase 80% das pessoas com renda familiar de 2 a 5 salários mínimos acreditam que a situação financeira vai melhorar. No entanto, essa expectativa varia de acordo com a condição socioeconômica. Para as classes D e E, esse percentual cai para 65%. Três petroleiros ligados ao Irã, que foram apreendidos pelos Estados Unidos durante a guerra no Oriente Médio, estavam navegando pelo Oceano Atlântico hoje. Segundo dados de rastreamento marítimo, as embarcações juntas estão transportando quase 6 milhões de barris de petróleo iraniano. Os petroleiros foram apreendidos depois que os Estados Unidos iniciaram um bloqueio marítimo aos portos iranianos em retaliação ao fechamento do Estreito de Hormuz por Teerã. Horários de Brasília, 5h35.
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1: Nós voltamos a Brasília agora com Ana Carolina Tomé, que tem mais detalhes sobre as contas públicas após a elevação do valor do Bolsa Família. Oi, Ana, boa tarde.
2: Boa tarde, Débora. Boa tarde aos nossos ouvintes. A equipe econômica do governo elevou de 52 bilhões para 80 bilhões e 900 milhões de reais a previsão de déficit primário do governo federal em 2026, sem considerar as deduções legais. A revisão representa uma piora de 28,9 bilhões de reais nas contas em relação ao último relatório. A atualização foi divulgada hoje pelo Ministério do Planejamento no relatório de receitas e despesas do quarto bimestre. A revisão, Débora, acontece junto com a inclusão do reajuste do Bolsa Família no orçamento de 2026. Com o aumento anunciado pelo presidente Lula, o benefício médio do programa passa de R$ 675 para R$ 777. Segundo a equipe econômica do governo, o reajuste terá um custo de R$ 5 bilhões e 800 milhões. De reais neste ano. Segundo o ministro do Planejamento, Bruno Moretti, grande parte dos recursos para bancar o aumento veio da redução na previsão de gastos com a Previdência.
3: As obrigatórias com controle de fluxo, elas sobem 3,1 e aqui vale lembrar que está o Bolsa Família embutido, o impacto é de 5,8, mas há algumas despesas com controle de fluxo caindo e o saldo é de 3,1. Mostra também que se a gente observar pelo ângulo específico das despesas obrigatórias com controle de fluxo, só o que estava acontecendo dentro da soma dessas despesas já resolvia metade do Bolsa Família.
2: A previsão de déficit de mais de 80 bilhões de reais corresponde a 0,59% do produto interno bruto e coloca o resultado das contas do governo no limite permitido pelo arcabouço fiscal. Para tentar equilibrar as contas, o governo anunciou um contingenciamento de 13 bilhões e 600 milhões de reais. O contingenciamento é acionado quando há risco de descumprimento da meta fiscal. Neste caso, o valor foi definido para que o governo consiga atingir o piso da meta. Até então, não havia previsão de contingenciamento. Além disso, o governo anunciou um bloqueio de 2 bilhões e 400 milhões de reais. Com você.
1: Obrigada, Ana, pelas informações.
4: A gente fala agora de noticiário internacional. Débora, Nadédia Calado está acompanhando a Assembleia Geral da ONU e o primeiro-ministro de Israel, Benjamin Netanyahu, foi vaiado, né, Nadédia? Boa tarde.
5: Boa tarde, Carol, Débora, ouvintes. É isso, discursou sob vaias e também diante de um plenário esvaziado, porque delegações de vários países saíram do local em protesto assim que Netanyahu foi anunciado, inclusive a delegação do Brasil, repetindo o gesto dos últimos 2 anos. Também deu para ouvir gritos de Palestina livre. Netanyahu também foi aplaudido, mas principalmente pelas delegações dos Estados Unidos e de Israel. Antes de começar a fala, ele reagiu à saída dos diplomatas. Vamos ouvir.
6: Antes de começar, só um anúncio rápido. Se tiver mais algum covarde moral que ainda não saiu do plenário, por favor, faça isso agora.
5: Netanyahu defendeu os ataques de Israel contra instalações nucleares do Irã, afirmando que, ao se defender, Israel também protege muitos dos países cujos delegados tinham acabado de sair do plenário. Ele disse que alguns líderes estrangeiros chegaram a agradecer, em particular, pela destruição de instalações do programa nuclear iraniano e afirmou que a decisão de atacar foi difícil, mas necessária, porque sem ela estariam todos mortos. O premier também usou a tribuna para atacar o prefeito de Nova York, Zoran Mandani, que defende o cumprimento do mandado de prisão do Tribunal Penal Internacional contra Netanyahu, emitido em 2024, no contexto da investigação sobre crimes de guerra em Gaza. Netanyahu chamou Mandani de antissemita, diz que Israel não cometeu genocídio, mas impediu um, e sem provas, acusou o prefeito de ter amigos no Hamas. Discurso que veio num momento de isolamento diplomático de Netanyahu. Reino Unido e França, que eram aliados, adotaram medidas contra produtos de assentamentos israelenses na Cisjordânia, e o presidente francês Emmanuel Macron defendeu o reconhecimento do Estado palestino no começo da semana. Mais cedo hoje, o presidente da Autoridade Palestina, Mahmoud Abbas, falou à Assembleia em um discurso gravado, porque diz que pelo segundo ano seguido a delegação palestina teve negados os vistos para entrar nos Estados Unidos e participar presencialmente. Denunciou o que chamou de esquema colonialista de Israel nos territórios palestinos e pediu que a comunidade internacional não deixe que novos massacres aconteçam. Carol.
4: Obrigada, Nadédia.
1: 5h41.
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1: Boa tarde, Débora, Carol e ouvintes da CBN. O Ibovespa teve uma quinta-feira de bastante cautela entre a tensão no Oriente Médio, os juros americanos e as incertezas com a eleição por aqui. O principal índice da Bolsa caiu 1% aos 183.965 pontos, em mais um dia de aversão global ao risco. Lá fora, o petróleo chegou a superar os 108 dólares por barril, com o mercado reagindo a novas ameaças de escalada do conflito entre Estados Unidos e Irã. Mas durante a tarde, os preços perderam um pouco de força com a notícia de que os dois países estão discutindo, sim, uma saída gradual para a guerra que pode incluir a reabertura do Estreito de Hormuz. E também lá fora, os rendimentos dos títulos americanos voltaram a subir a patamares não vistos desde 2004, com o mercado passando a atribuir mais uma alta de juros por lá em outubro. Por aqui, a política adicionou ainda mais volatilidade aos negócios. Informações encontradas no celular do ex-banqueiro Daniel Vorcaro, com conversas e menções a encontros com Flávio Bolsonaro, trouxeram a eleição de volta ao radar dos investidores. E isso acontece há pouco mais de uma semana do primeiro turno, lembrando que faltam só 10 dias. No câmbio, o dólar fechou em alta de 0,5% a R$ 5,19. Eu vou ficando por aqui. Débora e Carol, é com vocês.

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2: Será que a comunicação da sua marca está ignorando o público que mais cresce no Brasil? Hoje, toda marca quer a atenção da geração Z, mas muitas acabam ignorando o consumidor maduro. Pessoas acima dos 50 anos movimentam mais de R$1,5 trilhão de reais por ano na economia brasileira. São consumidores ativos, conectados e com alto poder de compra. Mas quando esse público não se vê representado pelas marcas, a conexão simplesmente não acontece.

Por isso, antes de definir a próxima campanha, vale uma reflexão. A sua comunicação conversa com quem realmente compra o seu produto? Quer entender melhor o comportamento do consumidor e tomar decisões de marketing mais estratégicas? Acesse negóciossc.com.br.

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1: Cinco horas 49 minutos. Guilherme Pradella em São Paulo. Tem mais detalhes sobre a preparação da seleção brasileira de futebol masculino para o amistoso de amanhã. Oi, Pradella. Boa tarde.
2: Oi, Débora. Boa tarde para você e para os ouvintes. A seleção brasileira chegou nesta quinta-feira a Townsville, na Austrália, para o amistoso contra a seleção local, marcado para esta sexta, às 7 horas da manhã, horário de Brasília, no estádio Queensland Country Bank. Será o primeiro jogo do Brasil desde a participação na Copa do Mundo dos Estados Unidos, México e Canadá, quando foi eliminado nas oitavas de final pela Noruega. Assim que chegaram na cidade, que fica no nordeste do país, os jogadores e a comissão técnica participaram ali de um ritual de boas-vindas que foi realizado por um grupo tradicional de dançarinos e artistas australianos. O técnico Carlo Ancelotti também concedeu coletivo de imprensa e já revelou a escalação para o confronto contra os australianos, a primeira escalação do Brasil pós-Copa do Mundo.
3: Hugo Sousa, Mateuzinho, Marquinhos, Victor Reis, Douglas Santos, Danilo, Bruno, Estevão, Rafinha, Endrick e Vinícius.
2: Repetindo então, Hugo Sousa no gol, goleiro do Corinthians, Mateuzinho, Marquinhos, Vitor Reis, Douglas Santos formando a defesa, Danilo e Bruno Guimarães no meio campo, Estevão, Rafinha, Endrick e Vinícius Júnior no ataque. São dois estreantes nessa escalação, lateral direito Marquinhos do Corinthians, Mateuzinho do Corinthians e o zagueiro Vitor Reis do Manchester City, que foi formado no Palmeiras. Há ainda a possibilidade de outras estreias, né, dos outros oito novatos. A gente está falando dos goleiros Pedro Morisco e Otávio, os zagueiros Arthur Dias e Jair, o lateral esquerdo Mauro Júnior e os meio-campistas Breno Bidon, Gabriel Bontempo e Martinelli. O Ancelotti também fala como encara essa sequência de três amistosos nessa super data FIFA após a disputa da Copa do Mundo. Para ele, não é um trabalho que recomeça do zero.
1: A gente não tem esse trecho para dela, se você puder resumir, trazer para a gente.
2: Ah, sim, pois não, vamos lá. Basicamente ele fala que o time já tem uma espinha dorsal, jogadores experimentados, é uma mescla de jogadores novos com jogadores antigos, então que por isso é um trabalho que não começa do zero, que já tem ali um caminho andado. A Austrália, adversário do Brasil, a 28ª colocada no ranking da FIFA, comandada pelo Tony Popovic, que esteve à frente do time no último Mundial, quando foi eliminada pelo Egito na segunda fase nos pênaltis, um duelo que será o nono na história entre as seleções. São seis vitórias brasileiras, um empate e uma derrota. Depois dessa partida, a delegação brasileira retorna a Brisbane, que tem sido a base da seleção nessa super data FIFA, para o segundo duelo contra os australianos, que está marcado para a próxima terça-feira, dia 29, às 7 horas da manhã. E no dia 3 de outubro, a seleção encara a Índia em Calcutá, às 11 horas da manhã, horário de Brasília. Débora.
1: Por que esses dois jogos seguidos contra a Austrália, Pradella?
2: É porque a seleção brasileira não está podendo fazer amistosos, por exemplo, contra as seleções da Europa, porque está acontecendo a Nations League, então adversários europeus o Brasil não conseguiria fazer. Então, entendeu que seria interessante fazer esses jogos tanto com a Austrália quanto contra a Índia. É uma data FIFA diferente, porque são três datas, geralmente são duas. Então, acabaram por decidir fazer dois amistosos contra a seleção australiana, que participou da última Copa do Mundo, né? Então tem um nível considerado bom na visão da seleção, da direção da seleção brasileira, e depois enfrenta a Índia nessa última data, dia 3 de outubro. Débora.
1: Explicado. Obrigada, Pradella. E você fica agora com o noticiário da sua região.

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17: 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Você tem um negócio que depende exclusivamente da alta temporada? Esse é um desafio para muitas empresas, principalmente no turismo. Mas a sazonalidade não precisa ser uma sentença para o seu negócio. As empresas que conseguem manter bons resultados ao longo do ano criam motivos para o cliente comprar, visitar ou voltar, mesmo fora dos períodos de maior demanda. Isso pode acontecer por meio de promoções, eventos, novos produtos e uma comunicação constante com o público. No fim das contas, marketing não serve apenas para vender mais quando o mercado está aquecido. Ele também ajuda a manter o seu negócio relevante quando a demanda diminui. Descubra outras estratégias para fazer a sua empresa crescer o ano inteiro. Acesse negóciossc.com.br.

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0: Boa tarde, Débora. Boa tarde, Carol. Boa tarde, ouvintes. O Rafael está fazendo uma amortização extraordinária de R$ 25 mil reais do financiamento imobiliário que ele tem. O aplicativo dá duas opções: reduzir o prazo de 171 para 130 meses, mantendo o valor da parcela em R$ 2 mil, ou manter o prazo em 171 meses e baixar a parcela para R$ 1.700. Reais. Ele pergunta qual dessas duas opções é mais vantajosa do ponto de vista financeiro. Rafael, financeiramente, as duas opções são equivalentes. Isso porque o banco calcula o valor presente do seu financiamento, levando em consideração a combinação entre o prazo do empréstimo, o valor das parcelas e a taxa de juros. Quanto mais tempo você demorar para quitar o financiamento, maior vai ser o valor dos juros que vai pagar. Mas o que importa é a taxa de juros. Para entender, considere um financiamento com taxa de 10% ao ano por 4 anos e um outro com taxa de 15% ao ano por 2 anos. O empréstimo com taxa de 10% ao ano é mais barato do que aquele com taxa de 15% ao ano. Mesmo que, no total, no primeiro caso você pague aproximadamente 40% de juros e apenas 30% no segundo. Já como estratégia de planejamento financeiro, reduzir o valor das parcelas, mantendo o prazo, é mais vantajoso. Isso porque o financiamento imobiliário tem juros mais baixos do que os demais empréstimos disponíveis. E com a sobra de caixa maior no seu orçamento, você consegue economizar e fazer novas amortizações para quitar o seu empréstimo. Até a próxima e continue mandando as suas perguntas para cbndinheiro@cbn.com.br.
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0: quinta-feira, 24 de setembro de 2026. O candidato do PL à presidência, Flávio Bolsonaro, confirmou que viajou em janeiro de 2025 em uma aeronave administrada por uma empresa ligada ao ex-banqueiro Daniel Vorcaro. Flávio voltou dos Estados Unidos ao Brasil, acompanhado da família e do advogado Willer Tomás, suspeito de ter atuado na lavagem dos recursos desviados de aposentadorias e pensões do INSS. Meses depois, a mesma aeronave foi usada pelo ministro do Supremo, Alexandre de Moraes, e pela mulher dele, Viviane Barsi. Nas redes sociais, Flávio confirmou a viagem e ironizou o caso ao dizer que, se fosse hoje, teria viajado no avião do Alexandre de Moraes. O ex-presidente José Sarney, de 96 anos, viajou a São Paulo para ser internado após receber diagnóstico de pneumonia. Por orientação médica, ele será encaminhado diretamente ao Hospital Sírio-Libanês para passar por uma bateria de exames previstos para avaliar o estado de saúde dele. Sarney estava internado desde domingo após apresentar quadro de infecção respiratória. O primeiro-ministro de Israel, Benjamin Netanyahu, discursou na Assembleia Geral da ONU sob vaias e diante de um plenário esvaziado. Delegações de vários países deixaram o local em protesto assim que o premier foi anunciado, entre elas a do Brasil, repetindo o gesto dos dois últimos anos. Também foram ouvidos gritos de Palestina Livre. Netanyahu chamou de covardes morais as delegações que deixaram o plenário e rejeitou as acusações de genocídio na faixa de Gaza. A Bolsa de Valores de São Paulo fechou em queda de 0,99%, com 183.965 pontos. O dólar comercial fechou em alta de 0,48%, cotado a R$ 5,19. Já o euro fechou valendo R$ 5,90, alta de 0,42%. Horário de Brasília, 6:04.
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1: Olá, muito boa noite. Seja bem-vinda, seja bem-vindo você que chegou agora. Nós já estamos na segunda e última hora do Ponto Final CBN desta quinta-feira, 24 de setembro de 2026. Continua participando com a gente, manda mensagem para o nosso WhatsApp, que é o 11 99911 9981. São 6h05. O Matheus Maciel tem informações no Rio de Janeiro. Agenda do presidente Lula. Oi, Matheus. Boa noite.
2: Oi, Débora. Ótima noite para você, Carol. Todo mundo acompanhando a gente aqui no Ponto Final. Olha, o candidato à reeleição, Luiz Inácio Lula da Silva, disse hoje pela manhã que amigo do presidente é o povo e não o Vorcaro. A declaração foi dada durante uma visita que ele fez à obra de ampliação e modernização na Via Dutra, em Nova Iguaçu, que fica na Baixada Fluminense. O presidente fez referência a Daniel Vorcaro, dono do Banco Master, ao defender o envio de recursos federais até mesmo para cidades comandadas por adversários políticos.
3: Eu nunca perguntei de que partido é o prefeito. O que me interessa é saber se o projeto é importante. A gente tem que governar esse país sempre levando em conta e qualquer benefício tem que ser feito em prol do povo, nem em prol dos amigos. É isso, quem é amigo de um presidente é o povo, não é o Vocaro, não é o dono do Banco Master.
2: Lula voltou a fazer um aceno, inclusive, ao governador interino do Rio, Ricardo Couto. O presidente disse que o desembargador, que comanda também o Tribunal de Justiça aqui no Rio de Janeiro, assumiu, depois justamente da renúncia de Cláudio Castro, está ajudando a recuperar a confiança da população do Rio de Janeiro.
3: E o Rio de Janeiro hoje está de parabéns porque tem um governador que não foi eleito. O nosso governador Ricardo Couto, ele é desembargador. Como aqui já foram presos 6 governadores no Rio de Janeiro, ele assumiu interinamente. Ele tem economizado por ano mais de R$1 bilhão de roubo de gente das quadrilhas que governava esse estado e que roubava dinheiro. Ele já pode dizer que é o governador de mais credibilidade hoje na história do Brasil.
2: Tem um fato aí, no mínimo, controverso e irônico nesse evento, Débora, que é o fato de que Lula citou a prisão de ex-governadores do Rio no mesmo palanque em que estava Luiz Fernando Pezão, que comandou o estado entre 2014 e 2018, foi preso ali no fim do mandato. Atualmente, Pezão é prefeito de Piraí, município aqui do Sul Fluminense, e foi uma das autoridades convidadas para o evento. E aí, nesse momento que Lula cita ex-governadores presos, a plateia aplaudiu, mas Pezão não aplaudiu, permaneceu olhando para baixo, mexendo no celular. Bem, depois de Nova Iguaçu, Lula seguiu para uma agenda de campanha em São Gonçalo, na região metropolitana do Rio, fez uma caminhada por lá na companhia de alguns aliados aqui do Rio de Janeiro, como candidato ao governo do estado, Eduardo Paes. E a presença de Lula no Rio acontece depois de pesquisas como a Quest, que mostram o candidato do PT atrás de Flávio Bolsonaro do PL, no terceiro maior colégio eleitoral aqui do país. Antes de Nova Iguaçu e São Gonçalo, vale lembrar, o presidente esteve na capital também ontem, onde participou de um encontro com artistas. Débora.
1: Obrigada, Matheus, pelas informações. Pezão foi preso em novembro de 2018, ficou pouco mais de um ano preso, foi solto em dezembro do ano seguinte e foi absolvido pela Justiça Federal em abril de 2023.
4: Evento com política aqui no Rio de Janeiro, o risco de climão é grande, Débora, porque o que mais tem é a gente enrolada. É, a gente vai falar agora das agendas dos outros presidenciáveis. Vamos a São Paulo com a Karen Lemos. Oi, Karen, boa noite.
5: Boa noite, Carol, Débora, boa noite também para o ouvinte. O candidato do PSD à presidência, Ronaldo Caiado, usou as redes sociais hoje para criticar Flávio Bolsonaro, que é o candidato do PL, e também repercutia a notícia, né, de que o senador usou uma aeronave ligada a uma empresa na qual Daniel Vorcaro, ex-dono do Banco Master, era sócio. No perfil no X, Caiado escreveu que quem tem teto de vidro não pode jogar pedra nos outros e acrescentou que, abre aspas, voar no jato de Vorcaro, receber dinheiro e jantar com quem lesou milhões de aposentados não é coincidência, é cumplicidade, fecha aspas. O presidenciável ainda cobrou explicações de Flávio sobre essa denúncia, que foi revelada pela revista Piauí. Caiado participou de uma caminhada em Goiânia e atacou também o governo do presidente Lula, que é candidato à reeleição pelo PT, falou aí a respeito da reforma tributária.
6: Gente, veja a esculhambação que é o atual governo. Ele vota uma reforma tributária,
7: Hoje os segmentos estão começando a fazer as contas e realmente estão desesperados, porque todo mundo está vendo que vai aumentar a carga tributária em cima dele. E daí a pouco o governo dá mais falsos benefícios.
5: Bom, Augusto Cury, que é o candidato do Avante, ele condenou os dois líderes das pesquisas eleitorais, que é Lula e Flávio Bolsonaro, durante uma agenda em Cuiabá, no Mato Grosso. Ele comparou o bolsonarismo e o lulismo e disse que esse fanatismo precisa acabar.
8: Todo ista sequestrou a sua capacidade de criticar o seu líder, Flávio Bolsonaro. Os bolsonaristas não criticam e impedem dele se reinventar e crescer diante dos seus próprios erros. Lula da Silva, também, lulismo, a mesma coisa. O ista acaba endeusando Lula e não o critica e impede ele evoluir. Portanto, nós temos que terminar a era dos istas.
5: Bom, o candidato do Partido Novo, Romeu Zema, ele criticou o presidente do Senado, Davi Alcolumbre, por não investigar as denúncias contra Flávio Bolsonaro e disse que o Brasil precisa de uma nova liderança no Senado e também no país. Além disso, ele também atacou os ministros do STF durante a agenda no interior de São Paulo.
9: E um novo presidente que não tem o rabo preso, que esteja denunciando essa situação absurda o tempo todo, como eu tenho feito. Inclusive, estou respondendo um processo do ministro Gilmar Mendes, porque tenho questionado o ministro do Supremo ficar pegando jatinho em avião de banqueiro bandido.
5: Bom, já Renan Santos do Missão, ele também participou de agenda no interior de São Paulo. Em Piracicaba, ele falou que Flávio Bolsonaro usou um jatinho ligado a Vorcaro após trocas de favores e afagos. E acrescentou que o ex-banqueiro era generoso com os adversários dele da eleição. E também que recursos enviados para a produção do filme Dark Horse sobre o ex-presidente Jair Bolsonaro era dinheiro de propina. Débora.
1: Obrigada pelas informações, Karen Lemos. E o candidato pelo PL, Flávio Bolsonaro, tem agenda hoje em Minas Gerais. Agora, no final do dia, a agenda era em Teófilo Otoni e, mais tarde, será em Governador Valadares. Matheus Leite tem informações ao vivo de São Paulo sobre o enterro do cantor Rick. Oi, Matheus.
10: Oi, Débora. O corpo do cantor Rick, da dupla com Renner, foi velado e enterrado hoje em Sorocaba, no interior de São Paulo, em cerimônia restrita a familiares e amigos. O artista foi uma das 5 vítimas da queda de um helicóptero em Urubici, na Serra de Santa Catarina, na segunda-feira. O cantor Zezé de Camargo esteve no velório e destacou o talento do amigo.
11: Conheci, na verdade, em Brasília. Quando o Rick me viu, ele começou a cantar só a música dele. Aí eu ouvi aquelas músicas que eu não conhecia, mas impressionado com a qualidade das músicas. Perguntei de quem que era, ele falou, são todas minhas. Aí eu falei pra ele, foi quando eu falei pra ele, cara, você tem que colocar isso pra frente. Tem que mostrar esse talento seu pro Brasil inteiro.
10: Também morreram no acidente aéreo o empresário Bruno Avelar, o videomaker Paulo Soares, o piloto Antônio Roberto Nóbrega de Araújo e o copiloto Leopoldo Barros Teixeira. O corpo de Bruno foi velado em Belo Horizonte nesta quinta. A mulher dele, Lívia Avelar, disse emocionada que o marido vai fazer falta.
12: Ele tinha um coração mais generoso que eu já conheci na minha vida e eu... só queria que ele estivesse aqui com a gente.
10: Ainda nesta quinta-feira, ocorreu o sepultamento de Paulo Soares em Jandira, na região metropolitana da capital paulista. Na quarta-feira, a despedida do piloto Antônio Roberto ocorreu em São Paulo e a do copiloto Leopoldo Barros em Pongaí, no interior do estado. O acidente aconteceu na segunda-feira e os destroços foram encontrados na terça. Equipes do Centro de Investigação e Prevenção de Acidentes Aeronáuticos, o CENIPA, localizaram na quarta-feira a caixa preta do helicóptero. O equipamento que registra comunicações e sons da cabine de comando será analisado em Brasília. Em Santa Catarina, peritos estiveram na área do acidente para produzir imagens por meio de um scanner 3D e apurar as circunstâncias da queda. Débora.
1: Obrigada, Matheus Leite, pelas informações. São 6h14 agora, já começaram a sair os primeiros números da pesquisa Datafolha com intenções de voto para os governos dos estados. Eu trago aqui o resultado de São Paulo, segundo Datafolha. O governador e candidato à reeleição Tarcísio de Freitas têm 50% das intenções de voto, votos totais, e lidera a disputa contra Fernando Haddad do PT, que tem 30%. O resultado da pesquisa indica que Tarcísio de Freitas pode ser reeleito já no primeiro turno, já que tem mais de metade dos votos válidos, 56% neste caso, que excluem brancos e nulos, contra 34% de Fernando Haddad. Em caso de segundo turno, entre o governador e o petista, o levantamento da Datafolha mostra que Tarcísio também sairia vitorioso, com 55% dos votos contra 36% de Fernando Haddad. O Datafolha ouviu 1.610 eleitores em cidades paulistas de 22 a 24 de setembro. A margem de erro geral é de 2 pontos percentuais, para mais ou para menos. E o índice de confiança é de 95%. A pesquisa está registrada no TSE sob o número SP03730/2026 e foi contratada pela Folha e pela TV Globo.
4: Tem dados aqui do Datafolha também para outros estados, Débora. Estou aqui com Minas, Pernambuco e Distrito Federal. Em Minas Gerais, o senador Cleitinho Azevedo segue liderando, né, do Republicanos, mantém a liderança com 40% das intenções de voto no primeiro turno. Na sequência, aparecem os ex-prefeitos de Belo Horizonte, Patrus Ananias, do PT, com 15%, e Alexandre Calil, do PDT, com 9%. O atual governador Matheus Simões, do PSD, e o empresário Flávio Rosco, do PL, ex-presidente da Federação das Indústrias do Estado de Minas, tem 5% cada um. Em Pernambuco, situação de empate técnico. A governadora Raquel Lira, do PSD, tem 48% das intenções de voto no primeiro turno, contra 44% do ex-prefeito do Recife, João Campos. Já que a margem de erro da pesquisa Datafolha é de 3 pontos, né, tem essa situação aí de empate técnico. E no Distrito Federal, a governadora Celina Leão, do PP, segue na liderança isolada, ela tem 37% das intenções de voto. Em seguida, Leandro Graz, do PT, apresenta 21%. E a pesquisa ainda tinha o nome do José Roberto Arruda, ex-governador do PSD, que teve a candidatura indeferida, inclusive desistiu da disputa, né, mas ele aparece com 18%. Em terceiro lugar, ainda nessa pesquisa Datafolha que acaba de sair. Débora.
1: Já já a gente traz detalhes, números de outros estados para você aqui da pesquisa Datafolha. Você fica com o noticiário da sua região.

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2: Oi, PVC, boa noite, tudo bem?
3: Tudo bem, Débora, e você? Tudo bem, Carol?
4: Oi, PVC.
2: Tudo certo. Vamos falar dessa provável MP das bets que o governo federal está discutindo?
3: Vamos lá. Primeiro, ainda tem um pedaço da campanha e um pedaço do governo que tenta transformar a MP em projeto de lei. Hoje parece muito improvável, é muito provável que o presidente Lula assine a medida provisória nessa sexta-feira ou na segunda-feira que vem, vetando as bets. Eu sou sempre pela questão da saúde pública, mas acho que em segundo ponto tem os contratos assinados, porque as bets foram regulamentadas em 2023, ainda no governo Lula, já no governo Lula. Acho importante voltar nesse ponto, assim, as bets foram legalizadas no governo Michel Temer, finalzinho do governo Michel Temer em 2018, tinha 2 anos para regulamentar no início do governo Bolsonaro, não foram regulamentadas, houve mais 2 anos para regulamentar e não foram regulamentadas nos 2 anos seguintes, e aí tinha que regulamentar, porque seria gerar emprego, gerar impostos, que as bets pagassem impostos, e também cuidar da saúde pública, da questão da ludopatia, da prevenção da ludopatia. Como nada disso foi feito entre 2018 e 2022, quando foi regulamentado em 2023, já tinha uma epidemia começando a acontecer. Não quer dizer que não tenha nenhuma relação com os últimos 4 anos, mas tem relação com os últimos 9 anos. Bom, o presidente Lula está convencido que tem que acabar com as bets. E acho importante, já que temos um problema de saúde pública, e saúde pública é o primeiro ponto, ponto central. Em segundo ponto, tem os contratos que foram aprovados em função, e aí tem 16 mil empregos diretos e indiretos, que são importantes também para se ponderar, porque tem contratos em vigor. Uma parte do governo e da campanha, porque para quem fala assim, o Lula só quer fazer assinatura porque é eleitoreiro, uma parte acho que é, mas não é só, senão a campanha não quereria transformar em projeto de lei que daria mais tempo para debater e para aprovar em regime de urgência. Não para fazer um projeto de lei para perder de vista, mas em regime de urgência. Isso não está 100% afastado. Eu diria que está 99,9% afastado, mas tem uma hipótese ainda. Até a MP ser assinada, não está assinada. A questão central para mim é essa. Primeiro, saúde pública. Temos um problema de saúde pública e temos uma contradição, porque ao mesmo tempo que a gente está pensando em revogar as bets, que é justo, tem um projeto de lei no Senado para aprovar a aprovação dos cassinos, né, em resorts. Então temos uma contradição em termos aqui, mas de qualquer maneira está na mão do governo do presidente Lula para assinar a MP ou amanhã ou segunda-feira.
2: As bets, inclusive, já entraram em contato com os clubes de futebol.
3: Eu acho aqui, Débora, eu acho, sinceramente, desculpa te interromper, tem muito do lobby também, né?
2: Uhum.
3: Porque, assim, também tá muita gente fazendo vazar a informação. Já avisamos que vamos cancelar contrato. É claro que vai cancelar contrato. Uhum. Se tiver uma MP que proíbe bet, como é que vai
2: não
3: ter contrato?
2: Não tem como, exatamente. Está proibido,
3: é lógico,
2: não tem como ter contrato.
3: É devagar sobre o óbvio. Então, assim, no fundo, é o lobby que está rolando.
2: Exato.
3: Dizendo assim, olha, se tiver o cancelamento, nós vamos cancelar os contratos. É claro, se tiver...
2: Então, pressionem para nos ajudar. MP. É mais ou menos isso. Pressionem para nos ajudar.
3: Exatamente. Então, tem que ter cuidado em todos os lados. Acho que o primeiro ponto é saúde pública. Segundo ponto é respeito, dentro do possível, aos contratos que foram assinados, porque houve aprovação em 2023.
2: Beleza, PVC, obrigada por ter trazido esse tema. A gente já falou mais cedo sobre seleção brasileira, então a gente vai falar agora depois do amistoso, tá bom? Pode ser? Porque o nosso tempo tá apertadinho.
3: Beijo,
2: aqui.
3: Claro.
2: Beijo, até.
3: Até amanhã.
4: Tchau, tchau, PVC. Débora, antes do repórter CBN, deixa eu trazer o Datafolha do Rio de Janeiro, que ficou faltando. O ex-prefeito Eduardo Paes, do PSD, mantém a liderança nas intenções de voto, mas vê o presidente da Assembleia Legislativa, Douglas Ruas, do PL, em tendência de alta. Eduardo Paes tem 43% das intenções de voto, é o mesmo percentual registrado há 2 semanas, mas o Douglas Ruas já aparece com 30%. Ele reduziu em 2 semanas a diferença para o ex-prefeito de 18 pontos percentuais para 13. O candidato do PL mantém a tendência de alta, saiu de 19% ao mês, chegou a 25% no levantamento de 11 de setembro e agora então com 30%. O ex-governador Antônio Garotinho do Republicanos aparece em terceiro com 8%, mesmo o patamar das pesquisas anteriores, ele oscilou entre 9% e 10%, agora 8%. A candidatura dele segue sub júdice após o indeferimento pelo Tribunal Regional Eleitoral. Tem um recurso pendente aí de julgamento pelo TSE.
2: 6:30.
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0: quinta-feira, 24 de setembro de 2026. Uma nova pesquisa Datafolha mostra o governador de São Paulo e candidato à reeleição Tarcísio de Freitas do Republicanos com 50% das intenções de voto. Na sequência está Fernando Haddad do PT, que aparece com 30%. O resultado da pesquisa indica que Tarcísio pode ser reeleito já no primeiro turno. Em caso de segundo turno entre o governador e o petista, o levantamento mostra que Tarcísio também sairia vitorioso com 55% dos votos. O Datafolha ouviu mais de 1.600 eleitores entre terça-feira e hoje. A margem de erro geral é de 2 pontos percentuais para mais ou para menos e o índice de confiança de 95%. A pesquisa está registrada no TSE sob o número SP03730/2026 e foi contratada pela Folha e pela TV Globo. Um grupo de parlamentares dos Estados Unidos enviou uma carta ao secretário de Estado americano Marco Rubio demonstrando preocupação com tentativas de interferência do país nas eleições do Brasil. Os congressistas acusam a gestão de Donald Trump de tentar pressionar instituições brasileiras e de colocar em risco a parceria estratégica entre os dois países. No documento, o grupo de políticos exige ainda que a Casa Branca assuma o compromisso de reconhecer e aceitar o resultado das eleições marcadas para outubro. A carta é assinada por 30 deputados e um senador. No horário de Brasília, 6h31.
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18: Já reparou que alguns restaurantes estão sempre lotados, mesmo sem fazer promoções? Muitas vezes o motivo não está no cardápio, está na experiência. Cada vez mais as pessoas escolhem lugares que oferecem algo além da comida. Um evento temático, música ao vivo, uma harmonização, qualquer experiência que torne aquele momento diferente. E sabe o que acontece? O cliente não só volta, como também recomenda o lugar para outras pessoas. Em um mercado cada vez mais competitivo, proporcionar uma boa experiência pode ser um diferencial tão importante quanto um bom cardápio. Quer descobrir tendências do seu segmento para atrair mais clientes? Acesse negóciossc.com.br.
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1: Agora sim, muito boa noite para você ligado aqui na CBN Joinville. Agora são 6h41, 6h41. Começando agora a nossa atualidade esportiva para a gente falar sobre o Jack. Teve entrevista coletiva no CT do Morro do Meio hoje. O técnico Diego Souza falou por lá, falou conosco sobre diversos temas e também para fazer esse esquenta de daqui a pouco aqui na CBN Joinville. A gente tem que falar igual o tênis, né, por conta desses jogos casados da Copa Joinville e Vôlei, mas não antes das 7h30. Então teremos Joinville Vôlei Fluminense pela Copa Internacional de Vôlei, que está sendo realizada lá no ginásio da Univille. Por lá está Israel Antunes em grande elenco. Aliás, vou ver se está conectado conosco já. Israel Antunes, nos ouve? Boa noite.
20: Boa noite pra você, Casal. Tá me ouvindo bem?
1: Te ouço, te ouço.
20: Ah, beleza, Casal. Boa noite pra você, viu? Boa noite pra todo mundo que tá nos acompanhando. Estamos acompanhando por aqui, viu, o Casagrande? A primeira partida do dia nessa Copa Internacional de Vôlei. Hoje é o segundo dia, né? O Joinville entra em quadra logo mais a partir das 7h30. Não antes das 7h30, como tu falou, né?
1: Porque tipo o tênis, né?
20: Né? O jogo do Joinville é o jogo de fundo, como a gente gosta de dizer, né? O segundo jogo. Bom, o jogo logo mais do Joinville é contra o Fluminense, time lá do Rio de Janeiro, que inclusive, Casagrande, ouvintes da CBN, será um adversário do Joinville na Superliga B, que é o principal objetivo do Joinville na temporada, que é retornar à elite do voleibol nacional através da Superliga B. E o Fluminense, que será o adversário do Joinville hoje, jogará contra a equipe do Fluminense logo mais, Joinville e Fluminense. Bom, então a bola sobe daqui a pouco para o jogo do Joinville. Agora, em quadra, estão duas equipes catarinenses, que tem uma delas estreando, que é a equipe do Blumenau, a PAN Blumenau, e a outra equipe é o time do Jaraguá, a DV Jaraguá Vôlei, que ontem esteve em quadra contra o time do Joinville. O Joinville Casagrande venceu com tranquilidade a equipe do Jaraguá com 3 sets a 0, parciais de 25 a 19, 25 a 15 e 25 a 19. Bom, nesse momento a gente está no quarto set, tá, Casa? 2 sets a 1 para o Blumenau e nesse momento o jogo está bastante equilibrado no quarto set. É 9 a 8 para o time de Blumenau, que é um dos organizadores também dessa Copa Internacional de Vôlei. Blumenau já participou das outras duas edições e tem como objetivo, além da participação aqui na Copa Internacional, também conseguiu acesso para a Superliga A através da Superliga B. Blumenau que vai para o segundo ano, né, na segunda divisão do voleibol nacional. Ô Casa, comigo aqui está o João Gabriel e daqui a pouco teremos também um convidado que nos ajudará também no trabalho de reportagem em quadra. É o João Gabriel que está por aqui. E João, uma boa noite para você. Seja bem-vindo aí a mais uma jornada esportiva.

0: do Jag Futsal pelo Campeonato Catarinense. O público foi aumentando gradativamente, né, conforme foi chegando mais perto no decorrer da partida do Joinville, que sempre será o jogo de fundo, né? Joinville fazendo o segundo jogo hoje, amanhã folgando e voltando a atuar então sábado e também domingo aqui no ginásio da Univille. Já o time do Fluminense, ele vem um pouco mordido, digamos assim, porque perdeu, né, a partida de ontem, a partida de estreia pro time da Argentina, né, o time internacional que participa dessa competição. Então o jogo se torna ainda mais importante pro Fluminense na partida de hoje, porque se for derrotado pro Joinville, ele já vê essa certa distância, né, para conseguir vencer esse campeonato e conseguir premiar bem a pré-temporada do time carioca. O importante é reforçar também que o esquema de pontuação da Copa Joinville Vôlei funciona assim como o esquema de pontuação da Superliga. Então, como o Joinville venceu de 3-0 ontem, fez os 3 pontos, e o Fluminense não pontuou, porque conseguiu vencer apenas um set, né? Então, 3-0 ou 3-1 é 3 pontos para o time vencedor. Então, o Fluminense vem mordido, digamos assim, precisando da vitória hoje para seguir vivo na competição, Israel.
1: Tá aí, portanto, viu, Casa? As primeiras informações, o Fluminense perdeu ontem para o San Juan. O PCN, que é um clube argentino, como citou, um time internacional, que faz, né, referência a essa Copa Internacional, viu, Casa? E diferentemente dos últimos 2 anos, em que nós tivemos aqui, por exemplo, a equipe do Ciudad Vôlei, isso, que lá de Buenos Aires, esse time é diferente, é lá de San Juan, que é uma província lá, quase fronteira com o México. É um clube que é 10 vezes campeão da Liga Argentina, já foi 2 vezes, já participou de Mundial de Clubes, já foi campeão sul-americano algumas oportunidades, então é um clube tradicional do voleibol nacional da Argentina e é um clube tradicional do voleibol sul-americano. Então é o clube a ser batido nesse primeiro momento, tá, Casa? Ontem venceu, é verdade, a equipe do Fluminense por 3-1, até perdeu o primeiro set, mas depois conseguiu a virada e conseguiu vencer o jogo. Mas de ouro nesse time argentino, que hoje está de folga hoje, estão respirando um pouquinho, mas retorna em quadra amanhã e será o adversário do Joinville no domingo. Até deixaram esse jogo, viu, Casa, para o domingo à noite, para ser o principal jogo dessa competição, viu?
2: Sem dúvida, né? Daqui a pouquinho a gente volta com mais detalhes lá da Copa Internacional de Vôlei. Enquanto isso, a gente vai no ping-pong aqui com o pessoal lá na Univille para comentar outros temas. O Israel Antunes, a começar por aqui, falar do Joinville Esporte Clube. Hoje teve reunião, mas não é o papo da pauta de agora. Teve hoje entrevista coletiva do técnico Diego Souza, e uma das questões que foram feitas, sem trilha não dá, né? Uma das coisas que foram perguntadas para ele foi sobre o 11 inicial desse Joinville Esporte Clube. É um time que tem menos problemas físicos, menos problemas disciplinares. O técnico Diego Souza falou, e a gente vai ouvir agora.
3: Olha, é sempre ruim não poder repetir a equipe, né? Porque você não ganha corpo e isso atrapalha. Mas o mais importante é que está todo mundo preparado, porque quem eu estou usando tem correspondido, tem se dedicado, tem trabalhado com bastante intensidade. E no último jogo, por circunstâncias, tivemos 2 jogadores que com o estado do gramado não se sentiram confortáveis, né? E agora a gente torce para que o campo esteja em condições para que a gente consiga fazer tudo que a gente trabalhou durante a semana e consiga realizar com perfeição no sábado, né? Porque a gente tinha trabalhado de uma maneira. Claro que a gente tem que estar sempre improvisando, caso dê algum imprevisto, né? A sorte é que a gente estava preparado para isso e conseguimos mudar em cima da hora, mas de uma coisa que a gente sabia do que estava fazendo. Então a gente espera conseguir trabalhar bem essa semana para no final de semana consiga, com as condições do gramado, realizar bem e em busca dessa vitória. E eu creio que a nossa equipe, ela vem crescendo, a gente está tendo todos à disposição. Então isso para mim já é muito vantajoso, porque você tem opções de mudança e isso te dá um leque de coisas para fazer.
2: Tá aí então o técnico Diego Souza falando sobre essa equipe dele, o Israel Antunes. Hoje, depois lá no CT, em conversas lá em off com o próprio Diego Souza, segundo ele, a gente queria até perguntar, mas foi liberada apenas uma pergunta por profissional de imprensa, mas para ele o número mágico para classificar é 13 pontos, Israel Antunes. o Joinville, e o Joinville com essa vitória, com

0: Caso vença, né, o Barra no sábado, fica muito próximo dessa classificação, né? Teria que vencer minimamente mais uma partida e empatar outra, né?
1: É, não, é verdade, né, Casa? O Diego Souza é um treinador que está construindo aí, né, nessa trajetória, né, com esse comando técnico do Joinville e na carreira dele como treinador. Então tem alguns ajustes que precisam ser realizados. Confesso para ti, né, tá tudo muito cedo ainda, né, para a gente fazer uma avaliação mais completa, mas é um treinador que enxerga o jogo como a gente está enxergando. Eu acho que esse é um ponto positivo. Eu acho que esse é o ponto positivo nesse primeiro momento, viu, Casa, em relação ao trabalho do Diego Souza. E esse próximo jogo do Joinville contra o Barra, ele acabou tornando-se para o Joinville importantíssimo dentro das circunstâncias do campeonato, né? Joinville vencendo esse jogo contra o Barra no próximo sábado, lá no João Marcato, coloca o Joinville definitivamente na briga. Né? E aí vai lá para Rio do Sul contra Santa Catarina para pontuar e aí sim buscar essa classificação. Em relação ao time do Joinville, aquilo que o Diego Souza faz de projeção, de ambiente do Joinville, é sempre muito... não tem como separar, né, o ambiente do Joinville, o externo, aquilo que está acontecendo nos bastidores, atraso de salários, a questão também das movimentações, né, nos bastidores do Joinville, na questão política. Eu acho que isso, de alguma forma, acaba interferindo dentro de campo. Porém, no último jogo contra o Nação não aconteceu nada de tão anormal, o time conseguiu a vitória. Esperamos que contra o time do Barra esse ambiente externo não interfira. E me parece, pelo menos no primeiro momento, que o Diego Souza, junto com a comissão técnica, estão conseguindo blindar os jogadores do Joinville nesse aspecto desse ambiente externo, que é um pouquinho conturbado no Joinville nesse momento. Casar.
0: Tá, então, Zé Antunes direto com o DJ empolgado lá no Joinville.
1: Eu pedi pra ele baixar o volume, meu caso. Eu pedi pra ele baixar o volume.
0: Não, mas tá bom. Som, pelo menos o som é bom, Israel Antunes.
1: É verdade.
0: Panorama de momento, como é que tá por aí, Israel? Tá rolando agora o jogo do Jaraguá contra a equipe do APAM Blumenau, é isso, né? Contra
1: isso, o APAM, agora, e como é que tá o jogo? Então, o Blumenau tá encaminhando pra fechar o jogo, viu, Cássio? Tá 16 para o Blumenau, 10 para a equipe do Jaraguá. O Blumenau encaminhou bem agora, esse parcial de 7. Tá? Vai fechar o quarto set aqui, muito possivelmente, abriu uma vantagem bastante grande. Se fechar aqui o quarto set, fecha o jogo, 3 sets a 1. E aí o Blumenau soma os primeiros 3 pontos, né? A gente lembra que time que vence por 3-0 ou 3-1 soma os 3 pontos. O time que acaba vencendo por 3-2 soma apenas 2 pontos e quem perdeu soma 1. Então, para o time do Blumenau é importante somar os 3 pontos para largar bem aí contra a equipe do Jaraguá, até porque o Jaraguá me parece, nesse primeiro momento, o Casa. Ser o time mais fraco aqui dessa Copa Internacional de Vôlei, por se tratar de um time que está se organizando para participar, por exemplo, da Superliga C, que é uma terceira divisão, podemos dizer assim, né? Uma Série C da Superliga Masculina, Casa.
0: Ô Isra, aí a gente pode contar que lá pelas 7h50, 7h45 começa o jogo, mais ou menos isso, né? Do Joinville Vôlei.
1: Olha, Casa, assim, ó, agora são 6h53, né? Deixa eu pensar aqui.
0: Tem mais pelo menos 9 pontos pro Blumenau, mas o Jaraguá tá lá também vai...
1: Daqui 8 pontinhos pode fechar ali a conta, né? Fecha 15, aí fecha 25. Pode ser que ali 7h30, 7h45, por aí inicie a partida. Acho que sim, viu, Casa? Acho que não vai fugir muito disso, né? E ontem o andamento do jogo foi muito rápido, né?
0: Sim.
1: Ontem foi rápido o jogo, cara. 3-0. Eu não sei, tá? Não sei se hoje será o mesmo cenário. O Fluminense me parece uma equipe mais preparada que o Jaraguá. Pode fazer mais força contra o Joinville. Não sei também se o Gui Novaes, ainda não divulgaram ainda a escalação inicial do Joinville, se vai fazer algumas alterações para dar início, né, na equipe, no início do jogo, se vão ter muitas mudanças. Mas nesse primeiro momento me parece que o Joinville está encarando esses dois primeiros desafios aqui com muita seriedade. E o Gui Novaes, como não conhece muito o elenco ainda, né, com o tempo de jogo, não deve mexer tanto na equipe, deve manter uma base. Eu vou lembrar a base aqui, tá? O levantador Bernardo Westermann, que ontem foi o destaque da partida, né, eleito aqui pela comissão técnica, quem estava acompanhando.
0: Sim.
1: Ele é o levantador. Aí quem faz a parte oposta dele é o oposto Marco Júnior, jovem jogador que veio do time do SESI. Os dois ponteiros são muito experientes, né? Tem o Renato Pato, jogador que estava no Minas, 43 anos, casa, um cara muito experiente, um cara que é muito rodado no voleibol nacional, um carrasco do Joinville, inclusive. Ano passado, quando o Joinville chegou na final da Copa Brasil, o Renato Pato era jogador do Minas, ele foi um dos protagonistas daquela vitória por 3-2 lá em São José. O Joinville ficou com o vice-campeonato. Então o Renato Pato é 43 anos, é um cara muito experiente e um cara titular do time. É um ponteiro mais passador, mais firme no passe. E o outro ponteiro experiente é o Purificação, que é um cara que 34 anos, vem do voleibol do exterior, um jogador que ontem, no meu ponto de vista, na minha opinião, foi o melhor em quadra. Não foi eleito o melhor em quadra, mas na minha opinião foi o melhor em quadra de quem estava jogando aqui ontem, o jogo do Joinville. E os dois centrais são muito altos, né? O Vini Guedes e também o Abraão, dois jovens jogadores. Então são dois jogadores que são muito altos, os dois têm mais de 2 metros de altura, estão ali justamente para ajudar no bloqueio. E aí o líbero é o Henrique, nesse primeiro momento, porque o Gianzinho está se recuperando de lesão. Então esse é o time do Joinville, essa é a base do time do Joinville, e acredito que o técnico Gui Novaes vai fazer algumas mudanças ao longo do jogo. Não sei se de largada, mas vai fazer. Ontem, por exemplo, na vaga de central, ele utilizou em determinado momento o Daniel Aponza, jogador colombiano, que chegou há pouco, estava disputando o Sul-Americano. Então é um jovem jogador de 24 anos que é colombiano. Utilizou também o Ruiz, que é um ponteiro brasileiro que entrou para sacar em alguns momentos. Botou o Borba para sacar, que é um jovem jogador do Sub-19. O que mais que dá para destacar aqui de Joinville? Basicamente isso, ele botou o Theo, o oposto, né, na inversão 5-1. Então o Theo, por exemplo, entrou no lugar do levantador. E o levantador reserva, que é o Pedro William, entrou no lugar do Marco Júnior, mas o Pedro William não entrou bem. Então não sei se o Joinville vai tentar novamente essa inversão 5-1. Falta um pouquinho de entrosamento ainda. Mas são os primeiros pitacos, as primeiras observações sobre o Joinville Vôlei, o Casa.
0: Esse é o nosso Israel Antunes, ele sabe tudo de voleibol aqui na CBN Joinville. Só a CBN Joinville tem Israel Antunes. 6h56, mas vamos fazer a nossa primeira e única parada aqui do nosso Atualidade Esportiva. Daqui a pouco a gente volta com mais informação e mais opinião para vocês, tá? Fica aí, já voltamos.
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9: De volta por aqui com nossa atualidade esportiva para se despedir. Na verdade, não é se despedir, Zé Antunes. É um até depois, até daqui a uns minutinhos. Daqui a pouquinho, jornada esportiva aqui na CBN Joinville. Joinville e Fluminense. A expectativa e o até breve, né, Isra?
10: Até breve, viu, Casa? Nesse momento aqui, ó, 22-18, é isso? 22-18, deu uma encostada ali o time do Jaraguá, mas o andamento aqui é que o Blumenau fecha o jogo, tá? Em breve aqui pra gente poder, daqui a pouquinho, ter já, e só pra trazer uma ilustração pra quem tá ouvindo a CBN, tanto a equipe do Joinville quanto a equipe do Fluminense já estão no trabalho de aquecimento. Aquecimento, alongamento, né, no fundo da quadra aqui, né, o Joinville de um lado e o Fluminense do outro, ou seja, as equipes já estão ali, já começando aquele trabalho de aquecimento pra agilizar, viu, Casa? Aí entra em quadra, começa o trabalho de aquecimento, depois aquecimento com bola e tudo mais.
9: Tá, então Zé Antunes, que daqui a pouco volta aqui na CBN, trazendo todos os detalhes e a emoção desse jogo entre Joinville e Fluminense. A você que esteve conosco, meu muito obrigado. Fica assim, ó, faz o seguinte, nem sai da CBN, fica aqui com a gente, fica aqui conosco, que daqui a pouquinho a gente volta ao vivo, como diria o mestre, né, ao vivo em definitivo, direto da Univille para Joinville Vôlei e Fluminense. É a Copa Internacional de Vôlei lá no ginásio da Univille. Gente, até depois, tá? Tchau.
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0: pesquisa Datafolha mostra cenário de disputa das eleições presidenciais. O presidente Lula, do PT, lidera no primeiro turno com 40% das intenções de voto. Em seguida, o senador e candidato pelo PL, Flávio Bolsonaro, aparece com 36%, no limite da margem de erro, que é de 2 pontos para mais ou para menos. Na pesquisa anterior, de uma semana atrás, Lula tinha 39% e Flávio Bolsonaro 36% em situação de empate técnico. O levantamento foi encomendado pela Globo e pelo jornal Folha de São Paulo. O Datafolha ouviu mais de 2 mil pessoas de 16 anos ou mais entre terça-feira e ontem. O nível de confiança é de 95%. O número de registro no TSE é BR00304/2026. O ministro da Fazenda, Dario Durigan, afirmou que a Entre Investimentos, alvo da terceira fase da Operação Carbono Oculto, movimentou mais de 11 bilhões e 600 milhões de reais. A empresa teria sido usada para lavar dinheiro e ocultar patrimônio do crime organizado, que por sua vez comprava autoridades. O negócio é controlado por Antônio Carlos Freixo Júnior, o mineiro, apontado como operador financeiro de Daniel Vorcaro. Freixo também teria feito repasses de mais de 12 milhões de dólares para o fundo americano usado no financiamento de Dark Horse, filme sobre Jair Bolsonaro. Questionado sobre a origem desses recursos, Durigan afirmou que tudo indica que o dinheiro enviado ao Longa também tem a relação com a lavagem investigada. A operação ainda tem como alvos o diretor do Banco Genial, Humberto Tupinambá, e 2 irmãos dele. Horário de Brasília, 7:03.
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2: Olá, boa noite, seja bem-vindo, bem-vinda ao Viva Voz Especial Eleições. Eu estou aqui no Rio de Janeiro em companhia do Thiago Bronzato, diretor da sucursal de Brasília do Globo. Boa noite, Thiago.
3: Boa noite, Vera, e boa noite aos ouvintes.
2: A gente ainda vai ter hoje a participação da Taina Long, diretora executiva da agência Os Fatos, mas por enquanto eu e o Bronzato vamos fazer um sobrevoo aqui sobre os números da pesquisa Datafolha que acabou de ser divulgada. No levantamento feito por encomenda da TV Globo, o presidente Lula tem 40% e Flávio Bolsonaro tem 36% no primeiro turno. É uma situação praticamente estável em relação ao último levantamento de 11 de setembro, quando Lula tinha 39% e Flávio 36%. Augusto Cury tem 5%, Ronaldo Caiado aparece com 4%, Renan Santos tem 3%, Romeu Zema tem 1 e Samara do UP tem 1. No segundo turno, também um quadro de estabilidade. 47 para Lula a 45 para Flávio Bolsonaro e era 46 a 44 há duas semanas. Rejeição dos dois absolutamente empatada em 45%. E a reprovação do governo e a aprovação também segue ali estável. Agora são 40% que dizem que o governo é ruim ou péssimo, ante 42% em 11 de setembro. Bronzato, diante desses números muito estacionados ali, o que a gente pode perceber é que Lula conseguiu pelo menos estancar uma queda que ele vinha apresentando, tanto em intenções de voto quanto em aprovação, e o Flávio Bolsonaro, pelo menos por enquanto, parou de crescer, né? Parece que o eleitor se acomodou entre esses dois candidatos da polarização e a coisa segue assim para um provável segundo turno, né?
3: Pois é, Vera, foi uma semana muito agitada no noticiário político, né? Tivemos escândalos de um lado, anúncios do governo do outro, né? E isso não moveu tanto assim as peças. E o medo que rondava as campanhas em relação a uma possível liquidação da fatura no primeiro turno acabou perdendo um pouco de força nesse momento, de acordo com o Datafolha. Claro que a gente ainda tem a reta final, que tudo pode mudar. Mas Lula aparece com 43% dos votos válidos. E para passar de 50% em 10 dias, ele precisaria de todos os indecisos do país e mais uma parte da terceira via. Só que não tem indecisos, né? A gente tem ali uma camada bem ínfima de 2% dos indecisos. Ou seja, a maior parte dos eleitores já se decidiu para onde vai. E o ponto curioso que mostra o Datafolha é que o Lula está na frente do primeiro turno e no segundo turno ele empata dentro da margem de erro com o Flávio. E quando simula a disputa final entre Lula e Flávio, Flávio acaba herdando mais eleitores do Cury, do Caiado, do Zema, do que o Lula. Então, acho que a gente já está vivendo um momento, Vera, que está antecipando uma disputa ali pelo segundo turno, embora a gente ainda tenha o primeiro turno pela frente.
2: A gente tem visto o Flávio Bolsonaro fazendo muita campanha pelo voto útil já no primeiro turno, né? Mas o que o Felipe Nunes da Quest tem dito é que precisaria que mais de 50% de todos os eleitores dessa chamada terceira via, né, que é a soma desses candidatos hoje nanicos, migrasse já no primeiro turno para que o Flávio Bolsonaro conseguisse fazer essa virada, que até a propaganda dele de rádio e TV vem enfatizando, né, esse termo virada, vira voto, etc.,
3: né? Sim, e tem um outro fator também, né, Vera? Acho que tem também ali um cenário, nesse cenário apertado, assim, acho que a abstenção ela não é um detalhe estatístico, né? Ela pode contar muito nessa reta final, né? Principalmente se a gente considerar que um grupo pode perder mais do que o outro a partir desse não comparecimento no dia das eleições, né? Há um outro fato curioso que eu gostaria de chamar a atenção aqui também do Datafolha, que é sobre o conhecimento do número do candidato, que isso acaba incidindo ali também na hora do voto, né? 87% dos eleitores de Lula sabem o número dele, enquanto 79% sabe o número do Flávio Bolsonaro. Já entre os demais candidatos, a terceira via é praticamente desconhecida, né? 53% declararam que sabe o número do Renan Santos, 34% acertaram de Augusto Cury e 18% do Ronaldo Caiado.
2: Exato, é uma coisa que geralmente os partidos costumam enfatizar nas últimas semanas, né? O número dos candidatos. Bom, também houve uma rodada de estados que mostra a possibilidade de vitória do Tarcísio de Freitas no primeiro turno em São Paulo, uma disputa no Rio de Janeiro que ainda é muito vantajosa para Eduardo Paes, mas na qual a distância entre ele e o candidato Douglas Ruas caiu de 18 para 13 pontos. E em Minas Gerais, o Cleitinho, que teve toda aquela dúvida sobre se seria ou não candidato, abrindo a sua vantagem em relação aos demais, chegando a 40% no primeiro turno, 60% no segundo turno. Então, é esse coração do Sudeste, que é onde deve se travar o principal embate da disputa presidencial, com eleições ali, duas delas com chances de terminar no primeiro turno, e uma terceira, que é no estado importante de Minas, ali com uma grande vantagem de um candidato que está mais à direita, né?
3: Sim, a gente vê que nesses estados, principalmente São Paulo e Minas, que são estados ali que acabam refletindo muito o cenário nacional, né? A gente vê que os candidatos do presidente Lula não estão à frente no palanque, né? Claro que isso pode mudar, mas eu acho que em São Paulo o cenário já está bem consolidado, porque o Tarcísio tem 56% dos votos válidos e a gente está a poucos dias aí da reta final, né? E acho que isso é um recado muito duro para o Haddad, né? Que ali foi designado para essa missão, né? Ele vai provavelmente fechar com um resultado pior do que ele teve lá atrás, em 2022, quando ele também perdeu as eleições para o Tarcísio, né? E isso vai projetar muito também o cenário para 2030, né, Vera? Porque se o Tarcísio realmente conseguir fechar essa fatura no primeiro turno, ele vai mostrar certa independência do voto bolsonarista, né? Porque ele apoia o Flávio, mas ele está descolado dessa órbita do bolsonarismo. E também o Haddad vai sair um pouco mais fragilizado, porque ele vai estar numa posição pior do que ele entrou em 2022.
2: É isso. Então, encerrada essa análise do Datafolha, vamos chamar para a nossa conversa a Thay Nalon. A Thay é jornalista, já foi minha colega na Folha de São Paulo e fundou o Aos Fatos, do qual ela é diretora executiva. Boa noite, Thay. Obrigada por ter aceitado o convite para estar com a gente hoje.
4: Boa noite, Vera. Boa noite, Thiago.
3: Boa noite.
2: A gente vai tratar aqui com a Thay de desinformação, de presença da IA nas campanhas, de como as redes sociais se movimentaram nessa campanha com uma cara tão atípica como a de 2026, marcada por muitos escândalos, mas também por uma certa apatia do eleitorado e como todo esse ecossistema de informação e desinformação acaba impactando o voto. A gente vai falar dos casos também do dia e da semana, mas tentar trazer esse olhar sobre como eles estão aparecendo na maneira pela qual o eleitor se informa. Thiago, a gente viu hoje a informação, na verdade foi ontem à noite, da revista Piauí, de que o senador Flávio Bolsonaro, candidato do PL, voou num avião de Daniel, não é de Daniel Vorcaro, é um avião que é de um pool, do qual o Daniel Vorcaro tem uma cota, outra cota pertence a um advogado e amigo do Flávio Bolsonaro, que é o Willer Tomás, que também já é uma figura carimbada aí de outros escândalos. E é o mesmo avião, a curiosidade é que é o mesmo avião no qual voou o ministro Alexandre de Moraes. Se soma a outras revelações, aquele reforço de uma informação que já tinha sido dada da tentativa do Flávio de falar com o Vorcaro no dia anterior à sua prisão, mas nada disso parece impactar muito a candidatura do senador do PL. Pelo contrário, ele parece estar bem à vontade para tratar desse assunto e continuar cobrando o Alexandre de Moraes e outros pelo caso Master. Não tem nada que colhe nele em relação ao caso Master? Essa é a impressão que a gente fica olhando o noticiário?
3: Vera, eu iria um pouco mais devagar nessa análise, porque acho que a gente está vendo aí realmente uma artilharia pesada dos dois lados nessa reta final, né? E acho também que o que pode sair do material apreendido no celular do Vorcaro pode surpreender nesse momento. E falando de surpresa, né, Vera, eu acho que o próprio celular do Vorcaro já produziu ali uma surpresa rara, né? Porque conseguiu colocar o Flávio Bolsonaro e o ministro Alexandre de Moraes praticamente no mesmo assento da aeronave, né? Eles quase voaram juntos, né? Só que em momentos diferentes. É claro que cada um tem uma situação diferente. Acho que há uma diferença e uma semelhança entre o caso do Moraes e do Flávio, né? O ministro, ele voou nas asas de um banqueiro enrolado com as autoridades e que buscava uma rede de proteção para evitar a liquidação do seu banco. Já Flávio embarcou a convite do seu amigo advogado, William Tomás, que bancou as despesas da viagem. São situações diferentes, mas que têm um ponto em comum, porque Flávio Moraes não deveria aceitar uma carona em jatinho de pessoas com interesses políticos, né? Porque ninguém oferece um jatinho como se estivesse oferecendo uma paçoca, né? Pelo contrário, eles têm interesse no poder, eles querem ter acesso, eles querem estar próximo, né, de pessoas que decidem, né? E eu acho que no meio dessa polarização toda acabou se perdendo um pouco o foco da discussão, né? Um lado diz, Moraes viajou. O outro diz, mas Flávio também viajou, né? Só que uma coisa não absolve a outra, né? E quanto maior o poder que alguém exerce, acho que menor deve ser a sua dependência desses favores privados.
2: Tá, e um dos principais elementos com os quais os fatos lida é a checagem. Checagem de fatos, checagem de declarações. E o senador Flávio Bolsonaro...
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Boa, boa, boa, torcedor! Agora são 7 horas e 22 minutos, 7h22 da noite desta quinta-feira. Seja muito bem-vindo e seja muito bem-vinda à programação da Jornada Esportiva da CBN Joinville. Noite do dia 24 de setembro de 2026. É hora de voleibol, é noite de voleibol aqui na CBN. É o Joinville em quadra logo mais. O Joinville enfrenta a equipe do Fluminense. A bola sobe aqui no ginásio da Univille. E você vem junto? Vem junto com a rádio que toca o esporte joinvilense. O rádio que está lado a lado com o esporte aqui da nossa cidade. Então seja muito bem-vindo e seja muito bem-vinda à programação da CBN em Joinville. Vamos juntos! Você é ouvinte da CBN a partir de agora com as emoções do voleibol. Eu, Israel Antunes, dou o recado a partir de agora ao lado do trabalho de reportagem e comentários de João Gabriel e também de um grande estreante, Marcos Hoffmann, por aqui. E já para rodar as emoções do voleibol, seja muito bem-vindo e seja muito bem-vinda. E você pode nos acompanhar pelo 95.3 FM e também pelo YouTube da CBN Joinville. 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

0: 7h24, 7h24, e aqui na quadra do ginásio da Univille, as equipes já estão perfiladas na execução do hino nacional. E vamos aos primeiros destaques, das primeiras informações do Joinville com ele, João Gabriel. Boa noite pra você, João.
1: Tudo bem, Israel? Boa noite a você e a todos que nos acompanham mais uma jornada esportiva aqui da CBN Joinville. Estamos de volta, né? O voleibol aqui da cidade está de volta. Essa é a segunda partida da temporada do Joinville Vôlei. Estreou ontem aqui na Copa Internacional. O Fluminense também jogou ontem pela Copa Internacional, mas duas equipes que vêm para a segunda partida com perfis distintos, digamos assim, Israel. Joinville venceu ontem por 3-0, garantiu os 3 pontos, e o Fluminense enfrentou, né, o San Diego da Argentina, acabou sendo derrotado por 3-1, não conseguiu conquistar pontos na competição por enquanto. Então o time vê essa segunda partida como uma oportunidade ainda de sonhar com essa Copa Internacional, terceira edição da Copa Internacional, a Copa Joinville Vôlei, acontecendo aqui na cidade. Ativamos agora a execução do hino nacional brasileiro, né, sendo realizada por aqui. Joinville vem à quadra da Univille com um uniforme predominantemente branco, com alguns detalhes em azul. E os líberos, com exceção dos líberos, né, uniforme predominantemente em azul, aí sim com um detalhe em branco. Já o Fluminense vem com o tradicional uniforme tricolor. Vale destacar, Israel, que o projeto do time Fluminense vem crescendo muito nas últimas temporadas, sendo mais consolidado, né, pela Superliga Feminina, onde o time está na Superliga A. O time agora do masculino, o time feminino, masculino do voleibol do Fluminense, vê também essa temporada como uma projeção para, quem sabe, disputar a Superliga A na temporada 27-28, Israel.
0: Tá aí, portanto, o primeiro destaque da equipe do Joinville. E do outro lado, o time carioca, o time do Fluminense, ô João.
1: É isso, a gente já consegue ver aqui também na quadra, né? Como destaquei, com o uniforme tradicionalmente tricolor. A gente já consegue ver aqui no aquecimento, Israel, Hulk, Canobi, o Lute Acosta, brincadeiras à parte, né? O time do voleibol do Fluminense também fazendo o aquecimento de quadra aqui. Perdeu a partida de ontem, da estreia, também estreando nessa temporada. E vê como projeção da temporada, como eu citei, é subir, né? Ter acesso à Superliga Masculina, a Liga A, né? A elite do voleibol nacional, para quem sabe disputar também no ano que vem, na próxima temporada, a Superliga A. Esse é o desejo das duas equipes que entram em quadra logo mais.
0: Valeu, João Gabriel, com as primeiras informações, portanto, da equipe do Joinville e também do Fluminense. E essa é uma noite especial também aqui na CBN Joinville. Agora que são 7h27, temos um estreante na jornada esportiva da CBN Joinville, o nosso querido Marcos Hoffmann, ex-colega lá da NSC, jornalista, experiente, sabe muito de esporte e nos dá a honra hoje de participar da nossa transmissão esportiva aqui na CBN Joinville. Marcos, primeiramente, cara, seja muito bem-vindo aqui na CBN Joinville. Qual que é a tua expectativa para esse jogo e quem tu já pode trazer de destaque, né? Você que está aí agora se protegendo para não levar umas boladas, o pessoal tá atacando em tua direção. Boa noite para você, Marcos!
2: Boa noite, Israel. Boa noite a todos os ouvintes da CBN. Muito obrigado pelo carinho, pela introdução. É, realmente, eu tô aqui sendo o alvo aqui das boladas, estou atrás aqui do aquecimento da equipe do Fluminense, várias bolas acabam caindo aqui por esse lado, mas a expectativa é realmente de uma temporada melhor que a anterior, de um time novo, renovado, vindo com muita vontade para conseguir, quem sabe, esse acesso para a Superliga A e que vê nesse torneio internacional de pré-temporada uma oportunidade interessante de trabalhar a equipe, se preparar e já enfrentar um adversário da Superliga B, que é o próprio Fluminense. Vamos ver como vem essa equipe do Joinville. A expectativa é alta de vitória. Joinville jogando em casa, sediando essa competição. Já venceu o primeiro jogo e vem aí com vontade para vencer a segunda. Esperamos que isso aconteça em campo.
0: Espetacular, viu, Marcos? É uma honra tê-lo conosco aqui, viu? Um prazer gigantesco. Marcos Hoffmann é jornalista que é experiente, né, e muito especialista em esporte também. Está atento por aqui para falar com a gente sobre voleibol. Agora são 7h28, 7h28, noite de quinta-feira. Ô, João Gabriel, a gente observa aí uma presença do público bem tímida nessa noite, né, João?
1: É isso, Israel. Novamente, um público um pouco mais tímido, né? A gente está com uma semana muito movimentada aqui no esporte joinvilense, né? Tivemos o Jack Futsal ontem em quadra também, dividindo as atenções com o Joinville Vôlei. No sábado, a gente tem praticamente jornada tripla aqui na CBN. Então, acaba ficando um pouco pesado essa agenda, né, pro torcedor aqui da cidade, digamos assim. O público tímido, né? Como você destacou, a gente tem uma baixa movimentação aqui em torno de 100 pessoas, mais ou menos, no ginásio do Univille, Israel?
0: Acho que sim, né? Eu não tenho acesso à arquibancada aqui, viu, João? Mas acho que sim, né?
1: É, em torno de 100 pessoas, você tá com a visão oposta, né? Mais uma torcida organizada ali do Joinville, um público pequeno também, em torno de 30, 40 pessoas. Aqui do lado da nossa cabine também, mais ou menos essa mesma faixa, né, de público por aqui. Mas é um torcedor fiel, né, digamos assim, Israel, que vai apoiar o Joinville nessa competição e ao longo de toda a Superliga B. A gente espera que no final da temporada possa ser um sorriso diferente do que a gente viu na temporada passada. Reforçando aqui, o Joinville foi rebaixado, né, para a Superliga B na última partida da temporada passada, temporada 25-26, diante de um centro eventos com o Hansen parcialmente lotado, né? A gente estava em transmissão ao vivo, narração de Roberto Casagrande, comentário de Evandro, eu estava na reportagem desse jogo. Opa, e assim que o jogo terminou do Joinville, ele ainda estava esperando o resultado de outra partida para saber se estava sendo rebaixado ou não. Então o torcedor ficou nessa certa angústia. Quem vem aqui hoje espera ver uma temporada diferente, Israel.
0: É, prefere ver e quer, né, ver uma temporada diferente do Joinville Vôlei. Que a gente lembra, vai disputar, portanto, o Campeonato Estadual e também a Superliga B. Agora são 7 horas e 30 minutos, 7h30, e há pouco nós tivemos o jogo de abertura desse segundo dia de voleibol, né, de Copa Internacional, que foi a vitória do Blumenau por 3-1 contra o Jaraguá, com parciais de 25-19, venceu o segundo set por 25-23, perdeu o terceiro por 23-25 e venceu o quarto set por 25-19, fechando 3-1. Somando os primeiros 3 pontos. Ontem, o Joinville esteve em quadra e conseguiu uma importante vitória. Venceu por 3-0 a equipe do Jaraguá, com parciais de 25-19, 25-15, 25-19. Vitória do Joinville ontem por 3-0 contra a equipe do time do Jaraguá, lá de Jaraguá do Sul, né? A ADV Jaraguá, que é um clube novo há alguns anos e está tentando aí buscar a vaga na segunda divisão do voleibol nacional. Bom, dá um pulo na central CBN dos esportes com o Roberto Casagrande. Grande, que está de olho em tudo que está rolando no mundo esportivo. Hoje, por exemplo, o Casa esteve lá no CT do bairro Morro do Meio, ouvindo o técnico Diego Souza, ouvindo o personagem do Jack nessa preparação para o jogo de sábado na Copa Santa Catarina, lá no João Marcato. Uma boa noite para você, Casa.
2: Muito boa noite, Israel Antunes, boa noite a todos que nos acompanham aqui na CBN Joinville. É isso mesmo, né? Estive presente lá no CT hoje para ouvir o técnico Diego Souza, que está muito confiante para esse jogo do próximo sábado e já projeta aí uma possível classificação no Joinville, dizendo que o número mágico é 13, né? No caso, são 13 pontos para classificar para a próxima fase dessa Copa Santa Catarina. Falando agora do mundo futebol, a gente está em data FIFA, mas temos alguns jogos acontecendo pela Liga das Nações. Amanhã, 7 da manhã, com transmissão do Futebol Globo CBN, tem Brasil e Austrália. O primeiro jogo da era Carlo Ancelotti pós Copa do Mundo, ele que vai ter o ciclo completo. Mas alguns destaques por aqui, por exemplo, a vitória de Portugal sobre o País de Gales por 1-0 e o empate entre Holanda e Alemanha 1-1. A Noruega bateu a Dinamarca por 3-2. E esses são alguns dos jogos que movimentam o dia do futebol por hoje. Lembrando, né, Israel? Relembrando, né? Data FIFA a gente tem pouca coisa acontecendo. Seriado brasileiro, por exemplo, para, mas as demais competições são apenas no final de semana, Israel.
0: É, apenas no final de semana, Campeonato Brasileiro da Série A, Série B e tudo mais. E claro, a Copa Santa Catarina, né? Com o Jack em campo no sábado às 15h, lá no estádio João Marcato. Nesse momento, João Gabriel, o trabalho de aquecimento de rede, né? O Joinville com vários jogadores novatos da categoria sub-19 que subiram para a equipe profissional para participar, né, dessa Copa Internacional de Vôlei. E que eu acho, o João Gabriel, que em grande maioria dos sub-19 eles acabaram passando por um trote dos mais experientes no corte de cabelo, né?
1: É isso, Isa. Não é difícil identificar esses jogadores, né? Todos com o cabelo parcialmente cortados, raspados, para não dizer assim. Apenas alguns tufos específicos na cabeça. Alguns jogadores com uma homenagem a Ronaldo Fenômeno. Outros com cabelo mais na parte traseira da cabeça, por assim dizer, né? Não é difícil identificar esses jogadores que estão tendo essa primeira oportunidade também num torneio profissional, né? Digamos assim. No aquecimento de rede, Israel, antes da gente começar até a nossa transmissão, quando os jogadores estavam apenas batendo bola, né, jogando a bola de um lado para o outro, fazendo aquecimento em dupla. Agora, nesse momento, aquecimento na saída de rede, né, em ambas as equipes. Joinville atacando pela saída de um lado, o Fluminense atacando pela saída do outro. Tivemos uma certa farpa, tá, entre o Robinho, camisa número 10 ali do Fluminense, e um jogador do Joinville, acho que era o camiseta número 6 por ali. Durante o aquecimento, eles estavam mais próximos da rede.
3: o Robinho não gostou muito de algo que o jogador do Joinville fez. Uhum. Talvez seja um duelo interessante pra gente acompanhar assim que a bola subir por aqui. Boa.
0: Vamos para um rápido intervalo e já voltamos aqui na CBN Joinville com as emoções do voleibol pra Joinville e Fluminense. Rápido intervalo e já voltamos. 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

0: Boa, boa, boa, torcedor, você que está nos acompanhando na CBN Joinville, muito obrigado pelo carinho da nossa audiência. Está na hora de escalar as equipes, começando com o time do Joinville Vôlei, João Gabriel.
1: Vamos lá, Israel, o time do Joinville Vôlei na quadra, né? O time que vai começar a partida de hoje com Purificação, Abraão, Marco Júnior, Renato Pato e Vini Guedes e também o Bernardo. Esse é o elenco titular do time do Joinville Vôlei para essa partida.
0: Boa, e o time do Fluminense?
1: Fluminense começa o jogo com o levantador Lucas Neves, Bruno Souza, o oposto, Lucas Tchotchô, Caio Rosa, central, o Tchô também central e o Felipe Varela fechando a escalação do elenco titular.
0: Boa, boa, boa. Tu tem, ô João Gabriel, a arbitragem aí já, não?
1: A arbitragem, trabalho de reportagem já de Marcos Vinícius Hoffmann por aqui, passando pra gente Arthur Felipe Ribeiro e Carlos Eduardo Silva, responsáveis por apitar a partida de hoje.
0: Boa, boa, João Gabriel, portanto, com as informações, Marcos Hoffmann. Ô Marcos, vai começar o jogo, hein? Tá atrás da... O cara que vai sacar aí, ó, Marcos. Vai começar o jogo, hein? Começa a partida, time do Fluminense no saque. Joinville já faz a recepção, vai pro ataque. Marco Júnior, defesa, hein? Levantamento na ponta, bloqueio duplo, desvio. Henrique consegue na cobertura. Bola pra equipe do Joinville, pra Renato Pato. Defendeu a bola, não volta mais. Ô, Marcos, primeiro ponto do jogo, um rally já, Marcos.
2: Jogo já começa quente e a batida veio forte. Não conseguiu ali a recepção segurar, ela acabou caindo dentro da quadra, primeiro ponto do Joinville.
0: Primeiro ponto da equipe do Joinville Vôlei, vai Marco Júnior para o saque, já deu o levantamento, o central trabalhou por ali, ponto. O camiseta número 13, o Caio Rosa, coloca no chão, Fluminense empata a partida. Fluminense que vai disputar a Superliga B, ou seja, João Gabriel, tem que ficar de olho nesse time, né, cara?
1: Tem que ficar de olho, né, as duas equipes já aproveitando essa primeira partida de pré-temporada para se estudar, Israel. Como a gente destacou no pré-jogo, o time Fluminense, né, vem destacando, vem crescendo muito ao longo da temporada. É um sonho agora do time masculino também disputar a Superliga A na próxima temporada.
0: Saque direto pra linha de fundo, pra fora, ponto pra equipe do Joinville, é a camiseta número 9, né, Marcos?
2: Mesmo, camiseta número 9, o Lucas sacou forte demais, foi fora da quadra, Joinville 2, Fluminense 1.
0: Fim de jogo, você tá acompanhando as emoções do voleibol aqui na CBN Joinville, mais um saque agora do oposto, Marco Júnior, é início de partida, você tá acompanhando também lá no YouTube da CBN, muito obrigado pelo carinho da sua audiência. Mais um erro de saque, o camiseta número 3 do Joinville acabou sacando pra fora, o oposto do Joinville Vôlei, que ontem foi o maior pontuador da partida, né, fez 15 pontos, foi um dos destaques da equipe do Joinville, ao lado do Renan Purificação e também do levantador Bernardo Westman, jogadores que chamaram a atenção na primeira partida do Joinville. Bernardo, levantamento para Marco Júnior, oposto, foi para a bola, na paralela, e aí nem tem reclamação, Marcos, acho que a tendência é que essa bola não bateu mesmo no bloqueio, a bola foi direto para fora, é ponto do Fluminense.
2: Isso aí, bola direto para fora, aqui deu para ver claramente que ela não pegou em ninguém, e é ponto do Fluminense, vem mais uma vez pro saque, agora com Caio Rosa, camisa 13.
1: Ô Israel. Oi. E o Bandeirinha, ele levantou a bandeira ali, assinalando bola fora, mas se protegendo junto, né? Porque foi uma porrada realmente do oposto do time do Joinville e acabou tirando muito, não buscou a linha, ponto de graça pro time do Fluminense.
0: E agora o camiseta número 17, o Tchô, o cara, o central por ali, que baita bloqueio, hein, o Marcos?
2: Queio forte, fechou a parede ali e o Fluminense agora abrindo uma vantagem já de 2 pontos, mais um saque do Caio Rosa, vamos ver como recebe o Joinville.
0: Saque no fundo, quadra, bom passe do Pato, levantamento do Bernardo na saída de rede para Marco Júnior. Já tá muito claro, João Gabriel, que a bola de confiança com o passe na mão, o Bernardo vai trabalhar com o Marcos, né? Tá muito claro isso, né?
1: É isso, já terceiro ou quarto ataque, já que o oposto do time do Joinville recebe essa bola, né, na saída de rede ali, Israel. Ele tá na linha de fundo, né, saltando atrás da linha dos 3 pontos. Tá confiante e o levantador do time Joinville já tá começando a colocar o oposto na partida.
0: E agora ataque rápido também do oposto da equipe do Fluminense, pontuando, jogo bem equilibrado nesse início. E o que chama a atenção, Marcos, é que os jogadores do Fluminense que estão no banco de reservas ficam entoando aquelas músicas da torcida do Fluminense, cara.
2: Exatamente. O pessoal aqui do banco está muito empolgado, são realmente torcedores em quadra e vão embalando mais um saque do Fluminense, mas dessa vez a comemoração foi em vão, porque é ponto do Joinville, a bola foi fora.
0: Ô Marcos, tu gosta dessas músicas do Fluminense, tu gostaria de cantar e hoje vamos deixar a próxima?
2: Eu acho melhor deixar para uma próxima. Fluminense eu não sei tão bem as músicas, eu gosto mais de outros times do Rio de Janeiro.
0: Tá certo. Marcos Hoffmann, convidado especial, super especial aqui na CBN Joinville, apaixonado por esporte e que está fazendo companhia para a CBN nessa noite de muito voleibol aqui na Copa Internacional de Vôlei. Ô, João.
1: A gente começa a perceber já duas

0: Explora o bloqueio por ali. Jogadores da equipe do Joinville comemoram. Jogadores do Joinville comemoram porque, segundo a arbitragem, o Marcos, teve um toque na rede do jogador Fluminense, é isso?
1: Isso, então, aqui foi realmente um lance muito no detalhe, realmente difícil de perceber, mas a impressão que eu tive foi a mesma da arbitragem, de realmente um toque na rede do Fluminense.
0: É, comecinho de jogo bastante tumultuado e os dois times querendo muito e muito. Bom saque agora do Bernardo, o central trabalhou por ali, vai dar rebote, vai dar sobra para a equipe de Joinville, passa de graça para o Fluminense. Bola acelerada, levantamento na ponta, para fora não. Pra fora não, bola dentro. Eu até fiquei com a impressão, João, que eu peguei na tua linha aqui, né, João Gabriel?
2: Muito dentro, Thaísa, muito dentro. Até o Joinville tentou ganhar a arbitragem no grito por ali. O juiz de linha muito bem posicionado. Bola dentro, mais um ponto pro Fluminense, que abre 3 pontos de vantagem nesse começo de partida.
0: Saque para a equipe do Fluminense, o camiseta número 17 está lá para sacar. É o Tchô, central da equipe, titular da equipe do Fluminense. Secam a quadra aqui do ginásio da Univille. Você que está acompanhando pela CBN Joinville e quer vir acompanhar, pode vir. Vem aqui para o ginásio da Univille, as emoções do voleibol.
2: Oi, João. E o Fluminense que tem o Tchô e tem o Tchô-Tchô, né?
0: Pois é.
2: Que loucura.
0: Que loucura. Bom passe do Renato Pato, levantamento do Bernardo na ponta para o Purificação. Ponto do Joinville. Ponto do Joinville, Purificação, camiseta número 2, para comemorar com o torcedor. 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
0: Boa, boa, boa. Um abraço para Roberto Casagrande na Central CBN dos Esportes e também na parte técnica nos auxiliando também nesta quinta-feira de muito voleibol na CBN. Bola agora para o Marco Júnior, que explora o bloqueio por ali. E assim a gente já começa a ver um clima de tensão entre os jogadores, Marcos. É um jogão de bola, hein? Bom início de partida, Marcos.
1: Realmente jogo tenso. As equipes já vão se conhecendo melhor. Dá para ver na quadra que todo mundo vibrando bastante. E agora vem mais um saque do Joinville, vamos ver se consegue abrir uma vantagem nesse placar.
0: Renan Purificação, ponteiro, 34 anos, jogador experiente, bom saque no centro da quadra, levantamento na saída, defesa do Bernardo Westermann, bola não volta, ponto do Fluminense. E me parece, né, que a bola de segurança do time do Rio, João Gabriel, é com o Bruno Souza, o camiseta número 8.
2: Recebendo muitas bolas também nesse começo de partida, né, Israel? Sendo a segurança, como você destacou, e um dos responsáveis por essa vantagem de 2 pontos para o time carioca.
0: Bom saque, fundo quadro, Henrique acelerou, saída de rede para Marco Júnior, deu defesa do Líbero, vai voltar, bola para cima, vai voltar de graça para a equipe do Joinville, voltou para Henrique, Henrique com Bernardo na ponta, para Renato Pato, defesaça do levantador, contra-ataque do Fluminense, deu bloqueio, o Fluminense continua no ataque, bola para fora, forçou demais, bola para fora, forçou demais. E agora o Renato Pato olha ali para o jogador do Fluminense, diz que não tocou no bloqueio. E ponto da equipe do Joinville. Ponto da equipe do Joinville, porque o Fluminense ficou pedindo toque no bloqueio. Oi, ô Marcos.
1: Não teve toque não, tá, Israel? Realmente a bola foi direto. Belo bloqueio do Abraão e é ele que vai pro saque agora para a equipe do Joinville.
0: Saque para a equipe do Joinville, do jovem Abraão. Tá autorizado pela arbitragem. Abraão, fundo quadra, bom saque. O bloqueio do Joinville engoliu por ali. Ponto do Fluminense. Side out de um lado, side out do outro, mas a vantagem é do Joinville. Aliás, a vantagem do Fluminense 10-8, ô João Gabriel.
2: 10-8, jogo muito equilibrado nesse começo de partida, né? Agora demorou um pouquinho ali para a leitura do central do Joinville fechar junto com o oposto ali com o Marco Júnior para impedir essa bola. Acabou entrando no meio do bloqueio. Joinville precisa de um pouco mais de atenção nessa chegada do bloqueio para conseguir parar o ataque do Fluminense.
0: É, e agora um saque para fora, um saque forçado. E essa é a tendência, né, Marcos? O jogo equilibrado, o pessoal forçando o saque, né?
1: É, a gente tá vendo isso se repetir bastante, as duas equipes buscando esse saque forçado, dessa vez não deu certo, o Fluminense já conseguiu entrar com ele outras vezes, agora é a tentativa do Joinville, no momento que a torcida aumenta o som da sua bateria, pra realmente competir com a torcida do Fluminense da equipe.
0: É verdade, bom saque da equipe do Joinville, levantamento pra ponta, bloqueio do Joinville, não consegue de novo. É a tendência, né, a equipe do Fluminense tem um ataque muito bom nas pontas, e o Joinville com uma dificuldade para fechar o bloqueio. Aí a gente já observa o Gui Novaes chamando por aqui Bernardo Westermann para alinhar esse bloqueio. Vai pro saque o camiseta número 13, Caio Rosa. Salto.

0: autorizado pela arbitragem. Pressão pra cima dele. Saque fundo quadra. Bom passe do Henrique. Bernardo acelerou na pipe. Pra fora. Pra fora, toque na rede. Pra fora, toque na rede. Acusa por ali o camiseta número 12. Eu acho que o número 12 ele se acusou, né, Marcos?
1: Exatamente. Ele já sentiu ali, já realmente acabou entregando. E assim, melhor pro Joinville, que agora teve mais um ponto e vai encostando no placar 11 a 10 nesse momento, dá pra chegar.
0: Dá pra chegar, o Felipe Varela, capitão da equipe do Fluminense, se acusou por ali. Levantamento e a bola foi pra ele, tenta passar a bola pro lado do Joinville, o João Gabriel, vamos lá. Dos últimos 3 pontos Fluminense, os últimos 3 pontos foram erros do bloqueio do Joinville, tem que melhorar isso aí, hein, João?
2: É, e o camisa número 19, ali o Vini Guedes, né, tá chegando um pouco atrasado nessa recomposição pra fechar ali com a saída de rede do lado do Joinville e a entrada de rede pelo lado do Fluminense. Nesse meio segundo que ele demora, Israel, acaba deixando um espaço, né, um certo corredor pro ataque, sendo bem explorado pelo time do Fluminense.
0: É, e o Vini Guedes, que tu acabou de falar, recebeu agora uma bola a costas do Bernardo Westermann, num tempo de meio de rede e atacou pra fora, 2,05 metros. Vini Guedes, jogador que foi contratado esse ano pelo Joinville Vôlei, estava no Mogi, 24 anos, atleta jovem, que 2 bolas consecutivas que acabou errando por aqui o jogador do Joinville. Saque da equipe do Fluminense. Fundo quadra, bom passe do Henrique. Bernardo na ponta, grande bola, purificação! É ponto do Joinville! Pontaço do purificação, hein?
1: Israel?
0: Oi, Marcos.
1: Com esse elenco, com Abraão e purificação, podemos dizer que Joinville é um time abençoado?
0: Cara, possivelmente. Abraão e purificação. Abraão, inclusive, ó, lá do Praia Clube. 2 metros, 22 anos. É um time... Tomara, né, com essas bênçãos do Abraão e purificação, Joinville tem tudo aí pra conseguir, quem sabe, o acesso à Superliga.
2: Mas agora ali o Neves, o levantador, abriu o mar vermelho no time do Joinville, né?
0: Verdade.
2: Percebeu realmente o espaço, jogou a bola ali nessa bola de segunda. Isso aí, eu tô só um comentário aqui, tô gostando do jogo do Henrique, tá? O líbero do time do Joinville. Acho que tomando, ganhando aos poucos, né? Um espaço a mais, né? Tirando também pra fazer uma rodagem maior com o Gian nessa temporada, pelo que a gente tem acompanhado. Ele tá muito seguro, principalmente no passe. No quesito de defesa, ainda não tem conseguido subir muitas bolas, mas o passe dele tá vindo um passe um pouco mais seguro. É um bom começo pro jovem líbero do Joinville.
0: Saque do Fluminense, levantamento do Bernardo na ponta, não. Trabalhou com o central agora, o camiseta número 14, Abraão, ponto da equipe do Joinville. Placar do jogo 14 pro Joinville. Aliás, 14 para o Fluminense e 12 para o time do Joinville. 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
0: Boa, boa, boa. Muito obrigado pelo carinho da sua audiência. Você que está atento aqui na CBN Joinville, saque para o Fluminense. Tá autorizado o Tchô, foi pro saque, bateu na fita. Bola para a equipe do Joinville, levantamento, purificação. Olha. Ô, João Gabriel, eu tô bem na frente do lance aqui, ó. Pra mim, o purificação tocou na rede.
2: Ele invadiu e tocou na rede, tá, Zé?
0: Pois é, e bem na frente da arbitragem, a reclamação dos jogadores do Fluminense é justa. É, mas a arbitragem, olha, é um erro de arbitragem aqui, né, João Gabriel? Há um erro de arbitragem, cara.
2: É, os dois árbitros não estão se entendendo, né? O principal é o que fica aqui embaixo, mais próximo de onde aconteceu esse lance com purificação. Eu achei que ele invadiu a bola, já tinha passado pelo lado da quadra do Fluminense. E antes da bola tocar no Tchô, ele ainda toca na rede, né? Então foi um erro duplo, digamos assim, no camisa número 2 do time do Joinville. Muita reclamação pelo lado do time do Fluminense, mas a arbitragem foi convicta e manteve o ponto pro time do Joinville.
0: É, e até eu consigo observar aqui também que o auxiliar, né, que tá sentado na primeira cadeira do banco de reservas do Fluminense aqui, ó, tá muito chateado com a arbitragem, ó, e tá reclamando ainda, né? Tá na bronca o Marcos.
2: Ele fez até um sinal de 2 ali, né?
0: É.
2: Ralando os 2 lances.
0: É, tá na bronca. E o Fluminense conseguiu botar a bola no chão, 16 a 13, boa vantagem pro time carioca, Marcos.
1: É isso aí, o Varela fez um belo movimento ali agora e veio o Joinville para tentar buscar exatamente no Varela, não conseguiu receber, foi uma pancada ali, o Joinville vai tentando encostar no placar e enquanto a equipe do Fluminense aí segue ali com a comissão indignada com a marcação anterior.
0: 2,03 metros, Marcos Júnior, 22 anos, veio do SESI, bota a bola no chão, ponto para a equipe do Joinville. tentando buscar a reação nesse primeiro set, perde pelo placar 16-14. 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
0: Boa, boa, boa. Tempo técnico solicitado pelo Gui Novaes, o João Gabriel, que é a maior vantagem que o Fluminense abre no jogo. 17 para o Fluminense, 14 para o Joinville.
2: É isso, reta final dos primeiros sete, né? O Fluminense agora a 8 pontos de fechar e abrir vantagem na parcial agora, Israel. É um Joinville que começa bem, consegue ser efetivo em alguns side-outs, mas está pecando principalmente na leitura de bloqueio ali com alguns centrais, né? Como a gente vem destacado por aqui. Demora um pouco para chegar, o time ainda buscando entrosamento. É só o segundo jogo na temporada.
0: É apenas o segundo jogo na temporada. O Fluminense me parece um time um pouquinho mais ajustado, entendendo a leitura do treinador. Saque fundo quadra para fora. Deu certo, né? Deu certo a parada, né, que o Joinville deu e ficou na branca com ele mesmo, o Marcos, o camisa número 9, o Lucas,
1: ele mesmo ficou revoltado aqui, o Lucas, com esse saque. E a parada ali do Joinville deu pra ver realmente a comissão bem efusiva ali, cobrando os jogadores pra fazer esses ajustes que vocês vinham comentando, e ajudou a esfriar realmente a equipe do Fluminense. Agora é a oportunidade do Joinville.
0: Troca no Joinville, sai Bernardo, entra Theo para aumentar a altura da rede. Joinville agora sem levantador em quadra. Saque fundo quadra, deu boa, levantamento vai ser na saída de rede. Bloqueio triplo em cima dele, fundo quadra, Marcos! Faz a recepção, a defesa, mas a bola vai para fora. Não deu certo a estratégia do Gui Novaes, vai ter que retornar agora com o Pedro William, concluindo o jogo, Gabriel. Aquela inversão, a troca dupla, né? A troca dupla agora bota o Pedro William no lugar do Marco Júnior para fazer a inversão 5-1.
2: É isso, entrando o Pedro William, né? Saindo o oposto, então, camisa número 3 do time do Joinville. Tentar levantar essa bola, né, Israel? Facilitando um pouco ali a mobilidade do sistema defensivo, assim, para manter a bola em jogo. E claro, o levantador, que acaba sendo um jogador com mais visão técnica, conseguindo distribuir melhor as bolas, confundindo a defesa adversária.
0: Saque do Fluminense no centro da quadra. Pedro William trabalhou com Renato Pato, deu defesa. O Fluminense encaminha bem o primeiro set. Ataque na ponta. Ponto do Fluminense, o Varela. Bolão, explorador de bloqueios, o Marcos Hoffmann.
1: Isso aí, o Vini Guedes subiu por ali para bloquear, mas o Varela explorou muito bem esse bloqueio do Joinville. Não é a primeira vez que eles têm explorado esse bloqueio e agora realmente mais um ponto. Fluminense abre 4 pontos de vantagem.
0: 19 Fluminense, 15 para o Joinville, caminhando bem o primeiro set para a equipe carioca. A equipe Fluminense, saque fundo quadra, bom passe do Pato, acelerou com Pedro William na saída para o Theo, foi bloqueado, Henrique na cobertura, voltou para Pedro William na ponta para Pato, a bola não foi boa, contra-ataque do Fluminense, ponto de Bruno Souza, vibre o Fluminense, João Gabriel.
2: O Joinville, principalmente Pedro William, está com um pouco de dificuldade de fugir da marcação de bloqueio, né, do Fluminense. A gente pode ver que a leitura defensiva do time visitante está muito boa, muitos ataques do Joinville não conseguem passar, né, da rede. O Pedro William certa dificuldade para distribuir o jogo, tanto que nesse último levantamento, antes da bola chegar nele, ele dá três olhadas em três direções diferentes para saber qual a melhor opção de receber essa bola, acaba escolhendo na entrada de rede, parou no bloqueio, mais um ponto do Fluminense que abre 5 na partida.
0: Boa, boa, boa, e dá para ouvir já, né, a questão aqui do Gui Novaes ter que parar o jogo de novo para conversar com os jogadores. É o segundo tempo técnico solicitado pelo treinador do Joinville, mostrando-se assim, o Marcos Hoffmann, que não tá gostando nada dessa atuação do Joinville primeiro set, né?
1: Realmente a expressão dele não tava nada satisfeito com a equipe do Joinville até o momento, e vai tentando novamente fazer mudanças aí, né? A última vez ele fez 2 alterações, não deu tão certo, agora tentou mais ali na conversa com o pessoal, vamos ver se vai mudar a postura e os ajustes táticos que a equipe do Joinville precisa fazer para reverter esse placar que agora tá bem complicado nesse primeiro set.
0: É, encaminhou bem a primeira parcial o time do Fluminense. O Pedro William Tá lá pra fazer a recepção, pra ser o cara da bola agora. Vai, Pedro William. Levantamento na pipe. Não foi boa. Foi boa, sim. Eu acho, João Gabriel, que a bola não foi boa. Quem ajustou ela foi o Purificação, né? Ponto do Joinville, 20 a 16.
2: É isso, mais uma dificuldade do Pedro William de rodar a bola, né? O Purificação consertando o levantamento que veio baixo, né? O Pedro William, o Purificação atacando da pipe, né? Atrás da linha dos três ali. Ele precisou dar uma largada atrás do bloqueio. Conseguiu, né, a bola beijar suavemente a quadra. Ponto do Joinville, mas o Pedro William um pouco perdido, digamos assim, nesse começo de partida, Israel.
0: É, um pouquinho, né? O Pedro William ontem até... Eu acho que eu citei ontem após do jogo, né? Que o Pedro William, quando entrou no primeiro set também, na última partida, ele não foi bem. Tá faltando um pouquinho de entrosamento com os companheiros. Tempo de bola, bola um pouco mais baixa, mais alta do que tem que ser. Então tem que ajustar aí o Pedro William. Fluminense faz o side-out e amplia a vantagem, Marcos Hoffmann.
1: O Tio nem pegou exatamente como ele queria na bola. Deu pra ver que ela passou um pouquinho ali, pegou pela ponta dos dedos, mas acabou mesmo assim acertando. Mais um ponto pro Fluminense. Vem agora o saque do camisa 8.
0: Camiseta número 8 do Fluminense é o Bruno Souza, jogador que está autorizado pela arbitragem para sacar. O oposto, Bruno Souza. Bom saque, Henrique. Boa recepção. Pedro William acelerou na ponta por Purificação. A bola foi para fora. Ponto da equipe do Fluminense, mas tem toque no bloqueio. Tem toque no bloqueio, não? Ou toque fundo quadra? Toque fundo quadra, eu acho, né, João Gabriel?
2: Deu toque no bloqueio, tá? A arbitragem aqui fez o gesto de toque no bloqueio, principalmente o segundo árbitro na rede por aqui. Muita reclamação do treinador do Joinville ali. As duas equipes comemoraram ao mesmo tempo. O árbitro principal da partida marcou o ponto pro Fluminense. O segundo corrigiu, dando ponto pro Joinville, que chegou ao 17º ponto nesse primeiro set.
0: É, e agora entra Daniel Aponza, colombiano, jogador que estava disputando o Sul-Americano na última semana com a seleção colombiana. Entrou para sacar. Boa bola da equipe do Fluminense. Bota a bola no chão, camiseta número 9. Não é o Fred, né? Porque o Fred se aposentou, mas é o camisa número 9 por aqui, que é o... Deixa eu achar o boneco aqui, ó, número 9. É o Lucas Tchotchô. É ele mesmo. Lucas Tchotchô, ponto da equipe do Fluminense. 22 a 17. Fluminense ganhando com tranquilidade a primeira parcial do time do Joinville. Varela no saque. Vai pra bola, Varela. Boa bola do Varela, impressionante! 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
0: Varela fez um ace, foi pro saque de novo. Oh, e agora o bloqueio do Fluminense não funciona. Mas o fato é que o Joinville tá com muitas dificuldades, ô João Gabriel.
2: Sentiu um pouco nessa vantagem que o Fluminense conseguiu abrir na partida, com muita dificuldade, né? Principalmente do Pedro William, né? Tanto que agora vem uma certa substituição de levantador ali para tentar mudar um pouco a visão do jogo, tentar rodar mais a bola. Pedro William, que começou acionando muito o oposto do time do Joinville no começo da partida, ele perdeu um pouco essa efetividade, a leitura foi bem realizada pelo time do Fluminense por ali, agora com certa dificuldade de melhorar esse side-out por aqui, Israel.
0: Bernardo Westermann está autorizado pela arbitragem para ir para o saque. Oportunidade para a equipe do Joinville encostar no placar. Saque fundo quadra para fora. Errou por muito, né, Marcos?
1: É isso aí, isso tem feito a diferença, né? A gente viu o Varela há pouco forçando o saque e fazendo um saque espetacular, e a equipe do Joinville, quando tem tentado isso, não tem sido tão efetiva assim. Isso está se traduzindo também nesse placar que agora é 7 points para a equipe do Fluminense.
0: É, entrou o Vlad, agora eu não vou ler o sobrenome dele, tá? Vou deixar assim.
2: Rapaz, é um trava-língua nas costas, tá?
0: E até acho que ele não é atleta brasileiro. Daqui a pouco a gente vai tentar descobrir a nacionalidade do jogador, o Vlad, camisa número 1, que ele é levantador, é reserva da equipe, entra na inversão 5-1, né? E aí entrou camiseta número 20, o outro oposto, aliás, número 20 por aqui... É o Bruno Romano, que ele é ponta, entrou para sacar agora. Bruno Romano na bola para a equipe do Fluminense. Há um saque mais balanceado para tentar quebrar o passe do Joinville. Foi para o saque, fundo quadra, passe quebrado. A bola vai no meio da quadra, Bernardo acelerou com o Marco Júnior, duplo em cima dele, deu defesa, não volta mais. Ponto do Joinville, o primeiro set point, Joinville salvou, Marcos.
1: É isso aí, Israel. E agora tem que salvar mais alguns aí, pelo menos mais 5 para igualar o placar. Mas é isso, de peça em peça, aos pouquinhos, Vamos tentando reverter esse placar, escalar essa montanha, porque ainda dá pra acreditar que o Joinville pode buscar esse set.
2: Israel, oi. Informação, Vlad é da Letônia.
0: É da Letônia, o levantador Vlad, da equipe do Fluminense. 24 para o Fluminense, 19 para a equipe do Joinville. Purificação no saque, vai forçar. Bom saque, levantamento na saída de rede. Pra fora, ponto do Joinville! 24 a 20, estão dando oportunidade para o Joinville, vai ter que parar o jogo, o professor parou o jogo, ô Marcos.
1: Isso aí, se o Joinville precisou parar outras vezes para esfriar o jogo, para parar o ritmo do Fluminense, agora o Fluminense que acaba errando e precisa retomar ali, se reorganizar para tentar matar esse set, porque estão deixando o Joinville acreditar.
0: É, dois pontos consecutivos, né, o Joinville pode de alguma forma tentar aproveitar aí para encostar ainda mais no placar. 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
0: Boa, boa, boa, torcedor. Agora o Joinville vai para o saque com o Renan Purificação. Vamos ver se a pausa não vai atrapalhar no saque. Está autorizado pela arbitragem. Vai contigo, Renan Purificação. 34 anos, jogador que chegou do voleibol do exterior. Para o saque fundo quadra. Passe quebrado, acelera na ponta. Bloqueio duplo, tem que caprichar. Bloqueio funciona. Deu rebote para a equipe do Fluminense. De novo, bloqueio de Joinville. Dentro. Dentro a bola da equipe do Joinville. Joinville consegue somar mais um ponto. João Gabriel.
2: E dois pontos construídos por conta do bom saque do Purificação, né? Quebrando principalmente a linha defensiva. A bola chegando quebrada. Dada nas mãos do levantador, não conseguindo rodar, o bloqueio bem efetivo agora, Joinville encosta.
0: Vai pro saque de novo, Renan Purificação, autorizado pela arbitragem, fundo quadra, deu passe, levantamento, ponto do Fluminense, fecha primeiro set, o camiseta número 13, colocou no chão por ali o Caio Rosa, ô Marcos.
1: Isso aí, o Caio Rosa que já tinha começado bem a partida, agora finaliza ela, último ponto do set, 25 a 21 pro Fluminense, que o placar que realmente traduz aí uma leve superioridade do Fluminense que a gente viu ao longo do jogo, né, Israel? Vamos ver agora se a equipe do Joinville consegue se reorganizar para buscar o empate no segundo set.
0: É verdade. Primeiro set, ô João Gabriel, que o Joinville ficou devendo um pouquinho, né? Gostaria de ouvir a tua análise. Onde é que passou essa derrota do Joinville na primeira parcial, João?
2: Ficou devendo principalmente na efetividade do saque, né, Israel? Os dois times arriscando bastante, mas o Joinville tendo mais erros do que o time do Fluminense, então muitos pontos de graça vindo a partir desses erros de saque. E eu acho que o bloqueio também não foi muito efetivo nesse primeiro set por conta de certos atrasos e leituras, né? Claro, o Joinville ainda é um time que precisa entrosar, mas com muita dificuldade também em chegar no bloqueio. Pedro William um pouco abaixo também nesse primeiro set no levantamento, não conseguindo rodar bem as bolas, as leituras defensivas sendo facilmente realizadas pelo time visitante.
0: É, e a equipe do Fluminense parece uma equipe mais, não sei se concentrada é a palavra certa, Marcos, mas é um time mais entrosado, me parece, né?
1: Realmente, Israel, eu tenho concordado com isso, porque você vê nas interações dos jogadores, eles vibrando muito juntos, a comunicação entre eles, parece um time que talvez já se conheça há mais tempo, ou pelo menos passou uma sintonia melhor em quadra até o momento. Vamos ver
0: vitória parcial
1: da partida.
0: É verdade, vitória parcial do Fluminense, 1-7-0. Venceu por 25 a 21. Lembrando, né, o Fluminense estreou ontem e também refez esse placar, né? Venceu o primeiro set contra a equipe da UPCN da Argentina, lá de San Juan, na Argentina, campeão argentino, né? E ontem venceu o primeiro set, mas depois perdeu as outras três parciais. Então tenta hoje a primeira vitória aqui na Copa Internacional de Vôlei. O Fluminense, que a gente lembra, é um clube que vai disputar também a Superliga B, ou seja, será adversário do Joinville na Superliga B, em busca do acesso à elite do voleibol nacional. Vamos ver, né, se o técnico Quinovais vai manter a escalação, o time titular na abertura do segundo set. O Joinville que iniciou a partida com o Bernardo Westermann, o levantador da equipe, o oposto da equipe do Joinville, Marco Júnior, os dois centrais, o Abraão e também o Vini Guedes. E aí os dois pontas, né, o Pato e também o Purificação. E me parece que nesse primeiro momento o Vini Guedes fica de lado e o Aponso aparece na turma por ali, ô João Gabriel.
2: É, vai manter praticamente o mesmo time, né, Israel? Sem muitas mudanças por aqui. Foi o técnico do Joinville agora que pediu principalmente muita calma, né, nessa reta final pro Joinville. Nesse último set, principalmente quando a vantagem ele estava no 24º ponto do time do Fluminense, ele vai tentando ajustar o time. A gente volta a reforçar, Israel, que é muito comum essa falta de entrosamento. A gente tem dois jogadores, se eu não estou enganado, remanescentes da temporada passada do Joinville, né, que são especificamente os dois líberos, o Henrique e o Jean. O resto do elenco é praticamente 100% renovado, o treinador é novo também. Então é um time que vai precisar de um pouco mais de calma, né? É apenas o segundo jogo, esse entrosamento está faltando. Claro, a gente está vendo em quadra essa falta de entrosamento, mas é realmente muito comum nesse início de trabalho, nesse início de temporada.
0: É, vai começar o segundo set aqui no ginásio da Univille. O Joinville perdeu a primeira parcial por 25 a 21 e tivemos uma troca na equipe do Joinville, que foi a saída do Vini Guedes e a entrada do Apunza, né, o colombiano. Mas agora o líbero entra em quadra para ajudar na defesa, e o Purificação é quem vai pro saque. Autorizado o Purificação. Autorizado pela arbitragem, faz o lançamento da bola, vai pro Viagem, fundo quadra, boa recepção do Varela, acelera por ali, é ponto. O cara que encerrou o primeiro set é o cara que abre a segunda parcial. O Marcos, o camisa número 13, o Caio Rosa.
1: É isso aí, o início e o fim. Caio Rosa fechando o set, começando já bem pro Fluminense. O saque realmente acabou não entrando tão legal. Vamos ver agora se o Joinville consegue retomar aí o placar, mas vem saque do Fluminense.
2: Oi, Lucas. João. Oi, João. E a gente já consegue ver nesse primeiro ponto do segundo set também o que a gente alertou no primeiro, né? Agora o jogador do Fluminense pisou claramente na linha, mas a arbitragem não marcou. O Joinville com um pouco de lentidão nessa leitura do bloqueio, o levantador ali chutando bastante as bolas para os centrais, né, acelerando esse jogo com muita facilidade o Rosa de converter esses pontos por conta dessas bolas mais chutadas. E agora, claramente, um erro da arbitragem, pisou muito na linha ali o jogador nessa cobrança, não viu o juiz de linha, 2-0 para o time do Fluminense.
0: Mas eu observei aqui o camisa... Oi, Marcos.
1: Agora eles estavam limpando a quadra, que o Henrique acusou que estava molhado ali, que ele tinha escorregado um pouco, que dificultou a recepção do último lance.
0: Saque da equipe do Fluminense, ó, de novo, muito próximo da linha, mais um ace. Mais um ace, e aí...
2: Essa eu acho que não pisou, tá? Mas na outra foi muito gritante, assim, foi praticamente o pé inteiro dentro da quadra.
0: E até o camiseta número 7, que é o líbero da equipe do Fluminense, olhou pra arbitragem no primeiro lance e até ficou surpreso, porque até pro líbero do Fluminense foi muito clara a invasão na hora do saque, né? 3-0 pro Fluminense na abertura do segundo set. Mais um saque, Viagem, um ponto, é o terceiro ponto consecutivo de saque.
2: Tem que parar, tá?
0: Para o Fluminense, tem que parar para conversar, e é o que ele faz. O Marcos Hoffmann, que começo de set ruim do Joinville, hein?
1: É isso aí, se a gente falava que precisava melhorar, que tinham ajustes para serem feitos, a coisa, o buraco ficou ainda mais embaixo, já deixando o Fluminense abrir uma vantagem aí relativamente larga nesse início de set, 4-0, mais um saque entrando, a equipe do Joinville tendo dificuldades para trabalhar essa bola, para fazer a própria recepção. E agora mais uma conversa do técnico, vamos ver se ele vai conseguir aí acertar essa equipe, que ainda está precisando de mais entrosamento, início de temporada. A gente viu alterações aí que nem sempre estão dando resultado. Vamos ver se agora voltamos um pouco melhor aí para tentar retomar, né? Agora com um placar mais adverso, 4 para o Fluminense, 0 para o Joinville.
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0: Saque da equipe do Fluminense, o Joinville está montando a recepção para quem sabe buscar a reação no segundo set. Saque fundo, quadra balanceado, recepção não funciona, ponto do Fluminense, impressionante! 4 pontos de saque consecutivo. Confesso, João Gabriel, que eu não lembro recentemente de ter visto alguém fazer tantos pontos de saque assim.
2: Nem o Robert, né, Israel?
0: Nem o Robert
2: fazia isso, que era um dos melhores sacadores da equipe do Joinville em algumas temporadas atrás, né? Inclusive na temporada passada, realmente desligou a equipe do Gnovais nesse começo de segundo set.
0: Boa, lá vai a equipe do Fluminense, ampliou uma vantagem, 5-0, saque balanceado. Agora sim, pisou na linha. Agora sim, o juiz marcou que pisou na linha, né, João Gabriel?
2: E foi menos gritante do que a outra, tá? Ele realmente pisou, mas foi bem menos gritante do que a outra. Mas a infração assinalada ali do camisa número 9 do time do Fluminense. Ponto de graça para o time do Joinville, que a linha defensiva agora dá uma certa respirada de alívio, tá, Israel?
0: É verdade, né? Camiseta número 14 do Joinville vai para a bola. No 14 do Joinville é o Abraão. Abraão autorizado para o saque, fundo quadra. Recepção funcionou, acelera com o central. Bola de confiança, o camiseta número 13, né, Marcos? Mais uma bola, camiseta número 13, recebe com muita liberdade.
1: É, a gente tem visto se repetir nesse segundo set. As duas ações mais frequentes estão sendo esse saque forçado que tem funcionado e os ataques do Caio Rosa, que está tendo aí uma precisão muito grande, e agora é ele mesmo que vai para o saque.
0: É, a diferença é tu ter um passe na mão, né? E o passe do Fluminense está sempre na mão do levantador, né? O Lucas Neves. Passe do Joinville de novo não foi bom, mas trabalhou com a Ponza! Ponto colombiano aqui no ginásio da Univille, ponto do Joinville. A Ponza recebeu o levantamento e vibrou muito a ponta do Joinville, 6 para o Fluminense, 2 para o Joinville. Vai para o saque agora o Marco Júnior, o oposto. Vamos ver se ele vai para o saque mais balanceado, um saque mais forçado. Ele faz o movimento de saque viagem, autorizado. O Marco Júnior foi no meio. Oh, não pode errar, né, Marcos? Esse é o momento que tu tem que botar a bola do outro lado, né? Para ter ritmo de jogo, né?
1: Meu xará não foi bem nessa, o saque acabou saindo na rede. E a gente vê nisso aí realmente o que está fazendo a diferença, né, na partida, esses saques forçados que tem entrada no Fluminense e não para o Joinville. E o que eu quero mais é essa vibração que o nosso atleta Ponza fez aí quando fez o ponto. O Joinville está precisando dessa energia.
0: Bom, agora levantamento para a equipe do Joinville de novo com a Ponza. Mais um ponto com ele. É o Joinville utilizando o central nesse momento, encontrando uma arma nova aí para atacar o time adversário, João Gabriel.
2: É algo que a gente já não via na última temporada, né? O Joinville fez pouco também nesse primeiro set, que é o ataque com os centrais. O Ponza começou bem a partida, virando essas duas bolas já nas duas primeiras oportunidades. O bloqueio do Fluminense não está esperando essa bola mais chutada, também porque o passe do Joinville não está encaixando muito bem, digamos assim, Israel.
0: É, e agora o Joinville embala, marca dois pontos consecutivos, o Fluminense atacou pra fora, Marcos.
1: Exatamente, a bola foi bastante fora, o Joinville começa a se encontrar no jogo, por esse novo caminho agora, atacando mais com o central, forçando os erros do Fluminense, a equipe cresce, agora são apenas três pontos de diferença, vai agora o Renato pro saque.
0: Renato Pato no saque, autorizado pela arbitragem, um experiente jogador, mas não dá. Não dá pra ficar errando o saque, ainda um saque balanceado, um saque sem força como esse, João Gabriel.
2: É, fez uma leitura 100% errada, né? Dois erros seguidos do Joinville, dois pontos seguidos que poderiam embalar e encostar ainda mais o resultado. Dois saques na rede, Pato tentou tirar um pouco a força da bola, acabou tirando muito, não calculando bem, né, essa execução do serviço. Ponto de graça, mas que foi retribuído também pelo Varela do time do Fluminense.
0: Erra a equipe do Fluminense, Joinville soma um ponto. Chega ao quinto ponto, 8 para o Fluminense, 5 para o Joinville. 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
2: Oi, Isa. Oi. Vale a gente destacar, tá, a grande partida que faz o Lucas Neves, o levantador ali do time do Fluminense. Nessa bola, ele confundiu o bloqueio triplo, tá, do Joinville. Normalmente, ele tá chutando essa bola pro Caio Rosa no centro de rede. Agora, ele armou pro Lucas, né? Na entrada, o bloqueio ficou no centro. O Lucas só precisou empurrar a bola. Ponto fácil, digamos assim, pro time do Fluminense.
0: É, ponto pra equipe do Fluminense. Depois, o Fluminense retribui e erra o segundo saque consecutivo. A troca de pontos nesse momento mais acelerada aqui no ginásio da Univille, 9-6 para o Fluminense, que já venceu o primeiro set por 25-21, ou seja, o Joinville está perdendo o jogo. Bola na ponta! O camiseta número 9, Lucas, coloca no chão aquela bola que o atacante gosta. Sozinho, o bloqueio chegou atrasado, Marcos.
1: Chegou bastante atrasado mesmo, foi uma bela bola, quase me acertou aqui no fundo da quadra. E eu vi aqui o Guinovais dando instruções para o Ponza, acho que ele deve em breve acabar retornando à quadra.
0: Bola agora na saída de rede com o Marco Júnior, levantamento na saída de rede, bloqueio funcionou, espetacular o Brad. A bola volta para a equipe do Fluminense, não volta mais não! Ponto do Joinville! Bom ganhar um ponto assim, Marcos, um ponto no rally, né?
1: Exatamente, para dar ainda mais moral, né? Mais energia para a equipe. Uma bola no rally sempre acaba sendo um ponto gostoso de se conquistar, né? E o Joinville acaba conseguindo aí seu sétimo ponto na partida, 10-7 para o Fluminense. E agora vem purificação no saque. Vamos ver se o saque vai entrar certo, que tem sido uma deficiência da equipe nessa partida.
0: Purificação no saque, capricha, purificação autorizado pela arbitragem. Foi pro saque o jogador do Joinville, fundo quadra. É ponto do Joinville! Ponto do Joinville. Joinville encosta definitivamente no placar 10 a 8, João Gabriel.
2: Purificação que já tinha sido essa grande válvula de escape, né, no final do primeiro set, quando conseguiu alguns pontos em sequências por conta do bom serviço, sendo novamente um vilão, digamos assim, para o time do Fluminense ali para a linha de passe. Está sendo um certo tremor nas pernas, tá? E uma dor de cabeça do treinador do time do Fluminense, o Purificação.
0: Muito calmo o treinador do Fluminense, né, João Gabriel?
2: Muito tranquilo, calmo. Muito tranquilo. Mesma posição o jogo inteiro, tá? Só analisando o jogo, trazendo as orientações, bem seguro do time que construiu pro campeonato.
0: Bola na saída de rede, atacou! Boa bola da equipe do Fluminense, que vira lá com saída de rede, né? Com o oposto da equipe, colocando no chão o Bruno Souza. 11 para o Fluminense, 8 para a equipe do Joinville. Vai ser autorizado pela arbitragem Lucas. Joinville com a sua linha de passe montada. Só tem dois atacantes na rede, ou o Marco Júnior ou também o Abraão. Bola agora, passe do Henrique, acelera na ponta para o Pato. Veio o fundo quadra, Pato e bota no chão, é ponto do Joinville. A boa bola, hein? O Pato não foi um ataque tão potente, né, Marcos? Mas foi eficiente nesse ponto.
1: É, né? Isso aí, foi o jeito, não foi a força, né? Foi a precisão desse ataque. E a torcida também já se empolga com o Joinville crescendo na partida.
0: Vai pro saque agora o jogador do Joinville, o Abraão. Bola já foi pro time do Fluminense. Deu defesa, contra-ataque da equipe do Flu. Pato consegue ficar com a posse de bola. O Joinville acelera com a pousa! Ponto do Joinville! Ponto do Joinville, mais um de ataque do Alponso, é o terceiro dele. 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
0: Boa, boa, boa, torcedor! Agora passamos de 8 horas e 22 minutos da noite dessa quinta-feira. Você está acompanhando o voleibol na CBN. Essa aqui que é a Copa Internacional de Vôlei. Muito obrigado pelo carinho da sua audiência. Você que está nos acompanhando no YouTube da CBN Joinville, muito obrigado pelo carinho da sua audiência. Você que está nos acompanhando. E deixei um convite por aqui, tá? 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Muito obrigado por você que está nos acompanhando. Nesse momento aqui no, centro, aqui no ginásio da Univille, placar de 11 para o Joinville e 11 também para o time do Fluminense. Joinville foi buscar o placar, o Marcos Hoffmann.
1: Isso aí, belo bloqueio do Marcos Júnior junto com a Ponza. Conseguiram ali mais uma vez subir muito bem. A Ponza já tinha feito outro bloqueio recentemente e agora 11 a 11 conseguimos buscar esse placar e vem o Abraão para mais um saque.
0: Boa bola para a equipe do time do Fluminense, agora na pipe com o Lucas. A pipe pouco utilizada no jogo, agora foi utilizada pelo Fluminense, que consegue de novo, o João Gabriel, voltar à frente do placar.
2: É isso, acionando o oposto ali, né, Israel? Vendo que estava um pouco complicado, o Aponza entrando muito bem pelo lado do Joinville, trazendo uma vibração diferente que estava faltando para o time. Sobrou agora para o Lucas Neves acionar novamente o jogador camiseta número 9 por ali, que conseguiu virar pela pipe.
0: Levantamento agora na pipe do Joinville com um jogador que está colocado para ali, é o Purificação, é ponto do Joinville, 12 a 12. Joinville encontrou o caminho no ataque, ô Marcos.
1: Isso aí, mais um ataque ali pelo centro da quadra e tem se encontrado cada vez mais e tá se entrosando a equipe, dá para ver que cada ataque está realmente funcionando melhor. E é isso aí, agora que embalou, a gente espera que mantenha esse ritmo pro decorrer da partida e não deixe cair, porque a equipe do Fluminense começa a se perder um pouco e agora tá 12 a 12 no placar.
0: 12 a 12, vai pro saque Marco Júnior, oportunidade pra equipe do Joinville passar a frente no placar. Foi pro saque viagem, sacou Marcos, pegou na fita, Brad mandou na ponta, levantamento funcionou. Bernardo Westermann consegue ficar com a sobra, Renato Pata atacou pra fora. O Joinville não aproveita o contra-ataque, é ponto do Fluminense. 13 para o Fluminense, 12 para o Joinville. E aí ele teve a oportunidade no contra-ataque, o João Gabriel não soube aproveitar.
2: Não pode perder, né? O Pato tentou agora fazer uma diagonal mais longa, um pouco mais forte. Acabou pegando embaixo demais da bola, ela foi com muito mais força do que ele queria. Se lamentou muito nesse lance, está em vantagem o Fluminense.
0: E o saque do Fluminense fundo quadra não funcionou, passou de graça agora para o time do Fluminense. O Joinville não sabe aproveitar, e o Fluminense volta a abrir vantagem. Volta a abrir vantagem. Tá claro, Marcos, que o Joinville também tem uma dificuldade no passe, né, nesse momento do jogo, né?
1: É isso aí, realmente, essa dificuldade em trabalhar a bola tem facilitado aí a recepção da equipe do Fluminense, já que o ataque nem sempre acaba encaixando, e agora o Tio foi muito bem ali para explorar esse espaço também no meio da quadra do Joinville, subiu muito bem e acaba novamente aí, né, recuperando uma vantagem no placar, agora 14 para o Fluminense, 12 para o Joinville. Joinville que tem conseguido alcançar, mas não ultrapassar o Fluminense, está sempre correndo atrás do prejuízo. Vamos ver quando que a equipe consegue virar essa chavinha para tomar a frente do placar.
0: E para virar a chavinha, ele volta a realizar a troca dupla, a inversão 5-1, o João Gabriel, e Pedro, William e Théo em quadra.
2: É isso, né, até para explicar para os nossos ouvintes aqui, Israel, a inversão do 5-1 é tu tira o jogador que está na 5 e coloca o reserva dele na 1, né, substituição ali entre levantador e oposto, porque o levantador, né, no momento estava na rede, tu coloca o oposto na rede para assumir o bloqueio e coloca o oposto que estava atrás, coloca o levantador ali, mantendo as posições, mas fazendo realmente essa inversão da posição 5 para a posição 1, para subir o bloqueio e manter o levantador, que é um jogador um pouco mais ágil e conseguir levantar a bola, tendo também um bom passe, conseguir armar melhor o ataque.
0: E o Joinville conseguiu nesse ponto agora. 13 para o Joinville, 14 para a equipe do Fluminense. Erra o time do Fluminense, bola para fora. Ponto para o Joinville, 2 pontos consecutivos. Ou seja, Marcos, a troca funcionou. O Joinville empata a partida.
1: É isso aí, a troca realmente se refletiu em quadra numa mudança da postura da equipe. E o Tio achou que era futebol e ali acabou bicando a bola para fora. Ponto, e agora vem o saque do Renato Pato, camisa número 9.
0: É um saque mais estratégico, sem tanta força. Bom saque, funcionou. Levantamento! E como está funcionando, né, esse centro de rede do Fluminense, ô João Gabriel? Mais um ponto para eles.
2: É, o Joinville com uma dificuldade de marcar essa bola mais chutada com os centrais ali, né? Seja o camisa número 17, seja o Rosa também, que está pontuando bastante. Com muita dificuldade de marcar essa bola mais chutada, o Fluminense com um ponto de vantagem.
0: Fluminense com um ponto de vantagem. Saque agora para a equipe do Fluminense, de novo com Varela. Está autorizado pela arbitragem, fundo quadra. Deu recepção, o Joinville vem de novo. Na ponta com purificação, deu defesa. Voltou para o Varela. Bola passa para a equipe do Joinville. Levantamento do Renato Pato na ponta. Pode ser agora ponto da equipe do Joinville com purificação, Marcos. Pontaço da equipe do Joinville.
2: Purificação entrando bem no jogo, né, Israel? Chamando bastante a torcida, principalmente agora nesse ponto. É um jogador que tem sido a válvula de escape tanto no saque agora quanto no ataque do time do Joinville.
0: Boa, boa, boa. Você que está acompanhando a CBN Joinville. Saque agora da equipe do Fluminense, fundo quadra. Boa bola por ali com o oposto, camiseta número 8, consegue colocar no chão. Bola do Bruno Souza. Agora está 16 para a equipe do Fluminense, 15 para o Joinville. Quem vai para a bola agora da equipe do Joinville, aliás, da equipe do Fluminense, é o camiseta número 17, o Tchô. O Tchô está autorizado pela arbitragem.
1: Isso,
0: oi.
1: Agora Henrique entrou em quadra, para a saída do camisa 23, entrou Henrique, camisa 5.
0: Henrique entra para ajudar a equipe do Joinville no passe. Vamos ver se consegue, né? A bola foi para o Purificação e ele já foi passando, já foi atacando e atacou para fora. O Fluminense volta a abrir 2 pontos de vantagem.
2: É, o Pedro William novamente nessa dificuldade de achar os jogadores não ofensivos, né, do time do Joinville. A bola, o passe vem um pouco atrás, ainda se entendendo na movimentação de como o jogador gosta de atacar essa bola. Passe vem um pouco atrás ali do Purificação, ele precisou fazer um gesto diferente, acabou atacando errado, bola para fora, abre 2 pontos o Fluminense.
0: Fluminense vai para o saque agora, fundo quadra, deu boa, levantamento Pedro William, a bola ficou esticada para o Théo, ponto do Joinville, o Théo, jogador muito experiente, campeão do mundo, 2 metros de altura, 43 anos, coloca a bola no chão, ponto da equipe do Joinville. E tem a troca novamente no time do Joinville Vôlei, desfazendo, né, a inversão 5-1, parcialmente pelo menos, né, João Gabriel, botando o Marco Júnior na rede,
2: vai,
0: e agora...
2: Vai ficar sem levantador, né?
0: Vai
2: ficar sem levantador para realmente subir o bloqueio e aumentar a potência do ataque.
0: Bom saque, a bola vai no fundo quadra para a equipe do Fluminense, que de novo com Bruno Souza coloca no chão o Marcos Hoffmann.
1: É isso aí, Bruno foi muito bem no ataque, acabou conseguindo furar esse bloqueio do Joinville, né, que foi a estratégia, tirando o levantador, crescer esse bloqueio, não foi o suficiente, e agora vamos ver se novamente agora o Joinville consegue, né, recuperar e trabalhar melhor essa bola, como foi ali quando o Pedro William fez um belo levantamento. Vamos ver agora qual vai ser a estratégia do ataque.
0: É, agora funcionou o saque da equipe do Fluminense, Joinville tenta acelerar o jogo, Varela levantou na ponta, bloqueio duplo em cima! E o João Gabriel falou no primeiro set, que o bloqueio de Joinville está com dificuldades e, de novo, claramente, né? Eu acho que falta um erro de encaixe também, né? A gente viu agora que a bola passou entre os braços do jogador do Joinville.
2: É isso, demorou para fechar ali o oposto Marco Júnior, né? Deixou muito espaço entre a rede e o bloqueio. Ela acabou caindo realmente nesse espaço, o ponto para o time do Fluminense.
0: E a bola vem para a equipe do Joinville de graça com purificação! E ele consegue aproveitar a oportunidade, é ponto. Ponto para a equipe do Joinville, purificação, deixando o Joinville vivo no jogo. 19 para o Fluminense, 17 para o Joinville, o Marcos.
1: É isso aí, a bola ali, a recepção foi um pouco complicada, parecia uma bola perdida, mas ela sobra para purificação, que sobe muito bem e bota ela no chão. Agora 17 para o Joinville, vem saque dele mesmo, purificação.
0: Lá vem Renan, purificação, bom saque, levantamento na ponta. Que isso, cara?
4: Muito recurso.
0: Recurso agora
4: muito
0: do ponteiro Lucas.
2: Ele é destro, né? Tá com essa bola com um braço esquerdo agora. Realmente o levantamento que foi com o canhoto, a bola passou do braço direito, ele atacou com o braço esquerdo. Muito recurso, Léo.
0: Lucas Tchotchô, ponteiro, camiseta número 9, um bom taço agora da equipe do Fluminense, que abre 3, 20 a 17, Joinville sofrendo uma derrota aqui por enquanto, perdeu o primeiro set por 25 a 21, e está perdendo também a segunda parcial por 20 a 17. 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
0: Boa, boa, boa. Tempo técnico solicitado pelo Gui Novaes, João.
2: É, e agora aqui no bem em frente a onde está sendo realizado o tempo técnico do Fluminense, o Tchô chegou ali pro Lucas depois desse ataque, deu um sorrisinho daquele de... Você é bravo, hein?
0: É, foi uma baita de uma jogada, né, o Marcos Hoffmann?
1: É isso aí, realmente, uma jogada que a gente não estava esperando, né, como o João bem apontou ali, com o braço trocado, acertando muito bem o ataque, ele cruzado no meio da quadra. É realmente de reconhecer aí a qualidade do atleta do Fluminense e esperar que agora não precisa talvez ser algo tão inventivo, mas que o Joinville consiga trabalhar bem essa bola, explorar melhor as jogadas que têm funcionado para encostar no placar, porque ainda dá tempo de buscar.
2: Lembrou meu auge, tá?
0: Lembrou seu auge, ô João Gabriel.
1: Lembrou o quê?
2: Lembrou meu auge no vôlei esse lance.
0: Caramba. É isso. Bola passa de graça pro lado do Joinville, não soube aproveitar, ponto do Fluminense que abre uma vantagem muito grande. 21 a 17, o time deu uma desestabilizada e agora a purificação deu uma bronca aqui no Abraão, hein? A treta, Marcos, a treta entre o Purificação e o Abraão.
1: Se desentenderam mesmo ali, o Purificação e o Abraão. É, o Purificação pedindo ali um movimento diferente ali do Abraão, que devia ter pegado essa bola. Eles realmente bateram boca ali por um tempo. A gente sabe que isso é coisa de jogo também, o sangue fica quente, há discussão, a comunicação em quadra é importante. E vamos ver se esse sangue, né, acaba vindo positivamente para o Joinville para motivar a equipe a virar essa partida.
0: 21 para o Fluminense, 17 para o Joinville, saque fundo quadra, bom passe do Purificação, bola agora para o Marco Júnior, atacou. A bola acabou desviando por ali no camiseta número 11, Lucas Neves, é ponto da equipe do Joinville. 18 para o Joinville, 21 para o Fluminense. O Joinville vai em busca da recuperação nesse set, vai em busca da recuperação também no jogo, porque perdeu a primeira parcial por 25 a 21. Ponto para a equipe do Joinville, agora o camiseta número 14, Abraão é quem vai para o saque. Oportunidade para a equipe do Joinville, quem sabe buscar a diferença que tem no placar nesse momento, está perdendo o jogo. Autorizado o Abraão, ele vai para o saque mais balanceado, fundo quadra, bom passe do Varela, levantamento na ponta para o próprio Varela, ponto do Fluminense. Um time que está muito confortável em quadra, está jogando muito mais leve, o João Gabriel.
2: É isso, quando o Joinville encosta, né, o Fluminense parece que ativa novamente o modo turbo e consegue abrir essa vantagem, vantagem agora de 4 pontos, 22 a 18, e está sobrando muito espaço, né, Israel? Além do bloqueio chegar um pouco atrasado em alguns lances, muito espaço entre a cobertura. Nessa foi fácil, com uma largada atrás do bloqueio, 22º ponto nesse set do Fluminense.
0: Vai Fluminense pro saque, fundo quadra, purificação, bom levantamento pro Aponza, defesaça! Defesaça do jogador Lucas, mas a bola não voltou, é ponto do Joinville! 19 para o Joinville, 22 para o Fluminense, ainda dá para o Joinville vôlei, Marcos.
1: É isso aí, ainda dá, e o Aponza tem entrado muito bem, né? Tem sido um dos jogadores mais efetivos no tempo que tem estado em quadra, conseguiu mais um ataque ali pelo meio de rede, muito bem o Aponza, e agora o Joinville tem uma diferença de 3 pontos para buscar, o Fluminense que está muito confortável do jogo, o Joinville precisa tirar esse conforto do adversário carioca.
0: Saque para a equipe do Joinville, vôlei agora com o Marco Júnior, está autorizado pela arbitragem, lançou a bola, sacou, que bom saque da equipe do Joinville, volta para a equipe do Joinville, de novo deu defesa, a bola foi para fora. Bom ponto do Joinville, hein? O saque do Marco Júnior mostrou o caminho para o time, o Marcos Hoffmann.
1: Belo saque do Marcos Júnior, realmente agora o saque sendo uma arma também para o Joinville, né? A gente viu mais o Fluminense tendo efetividade nesse saque, agora a coisa vira. Na reta final do segundo set, belo saque do Marcos Júnior e na volta a bola fora da quadra aqui do lado esquerdo, mais uma bola para o Joinville.
0: Joinville vivendo o melhor momento dele no set, né? 2 pontos consecutivos, 22-20 para a equipe do Fluminense, vai parar o jogo o técnico do Fluminense. E parou, João Gabriel. Parou o jogo.
2: Vai esfriar, né? Tirar esse gás que o Marco Júnior colocou no jogo agora, principalmente no saque ali, né? Ele tá responsável por esse serviço pelo lado do Joinville. Muita força quebrando a linha de passe, que voltou a bola no cheque. Ah, o cheque também foi muito forte, não deu a defesa pro Brad por ali. É o Joinville que encosta, vai ganhando ritmo. O negócio agora é a constância, né, Israel? Ganhou ritmo, encostou no placar, agora não pode desligar novamente no jogo, porque o Fluminense está pertinho de fechar mais um set.
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0: 20 para a equipe do Joinville, 22 para a equipe do Fluminense. Posse de bola para a equipe do Joinville agora no lançamento do Marco Júnior para o saque. Para quem sabe diminuir ainda mais a diferença a favor da equipe do Carioca. Vai ser autorizado pela arbitragem, a linha de passe está montada da equipe do Joinville. Aliás, da equipe do Fluminense, o Joinville está com seu bloqueio montado com o Bernardo, com a Ponza e também com o Renato Pato. Marcos no saque, para fora, perdeu a oportunidade.
2: Mais um tempo que funciona para o time do Fluminense, né?
0: Funcionou, né, Marcos? Ele foi bem pro saque, né, as outras oportunidades, mas dessa acho que ele perdeu um pouquinho de ritmo, né?
1: Exatamente, né, com essa parada acabou esfriando o jogador, mas eu vi ali tanto purificação quanto o Henrique incentivando ele, dando moral que na próxima vai acertar, porque é isso aí, o time não pode deixar a moral baixar.
0: Saque agora para a equipe do Fluminense, que abriu 3 pontos importantes para, quem sabe, ampliar a vantagem, tá, vencer o primeiro set e tá vencendo o segundo. Renato Pato no passe, levantamento, purificação, é ponto do Joinville! E ele veio lá do fundo da quadra, veio na pipe, ponto do Fluminense. É aquele cara de confiança, né, do levantador Bernardo Westermann, o entrosamento tá em dia entre purificação e Bernardo. Renato Pato no saque, autorizado Renato. Vai pro saque Renato Pato, bom passe, levantamento, tem que funcionar o bloqueio agora, gente. A bola foi encostada pelo bloqueio do Joinville, vai voltar de graça pro Fluminense, voltou de graça. Vini, levantamento, defesaça do Renato Pato, não volta mais, é ponto do Fluminense.
2: Pois é, faltou novamente uma atenção do bloqueio, né? Como o Evandro diz nas nossas transmissões, até o pipoqueiro sabia que ele ia levantar essa bola ali pro camiseta número 17, o Lucas Neves, mas o bloqueio não se atentou a isso. Uma bola chutada no centro de rede, mais um ponto do Fluminense, tá com uma falta de atenção a linha de bloqueio do time do Joinville.
0: Saque da equipe do Fluminense agora com camiseta número 12, que está colocado para sacar, que é o Varela. Mais um set point para o Fluminense, bom passe do Henrique, levantamento, Aponza! Defesaça, contra-ataque, pode fechar o set, levantamento, fundo quadro, Joinville dormiu no ponto, levantamento, purificação para Marco Júnior, pegou mal na bola, é ponto do Fluminense. O Fluminense fecha o segundo set por 25 a 21. Mesmo placar do primeiro, o João Gabriel. A história se repete, o Joinville erra muito. O Fluminense abre uma grande vantagem, já soma o primeiro ponto na partida. E o Joinville com extrema dificuldade, João Gabriel.
2: É isso, muita dificuldade em leitura de bloqueio, dificuldade também na recepção, né? O saque do time do Fluminense está fugindo, principalmente do líbero, camisa número 5 do Joinville. O Henrique, o importante é que o Joinville precisa agora retomar a atenção, né, para garantir os pontos. Não saia mais com 3 pontos do jogo, pode sair com 2. O Fluminense comemorou muito depois desse fechamento desse segundo set, porque garantiu o primeiro ponto na competição, Israel.
0: Ô Marcos, tá muito claro que o Joinville carece de entrosamento, é verdade. Mas mesmo assim, alguns jogadores, né, estão errando muito na partida do Joinville, né? A gente vê um time com uma dificuldade muito grande no saque e principalmente no bloqueio, né? O bloqueio de Joinville não consegue parar os atacantes da equipe do Fluminense.
1: Exatamente, muitos erros individuais complicando aí a vida do Joinville. A gente vê essas falhas que você bem apontou, né? Tanto no bloqueio quanto no saque. Aqui pelo lado do Fluminense, né? Você vê justamente o oposto, né? A gente vê esses ataques entrando com muito mais facilidade, os bloqueios e os saques principalmente funcionando muito bem. E também isso como consequência do desempenho, o anímico também, né, o espírito da equipe, também de um time mais entrosado, que está se entendendo melhor na partida. O Fluminense realmente comemorou muito com o fim desse segundo set, e a equipe do Joinville pareceu bastante abatida. Vamos ver se isso muda, né, se o Joinville consegue reverter esse espírito no decorrer da partida. Mas também é interessante a gente pensar, né, olhando o copo meio cheio, que é importante a gente conhecer nossos adversários da Superliga B. E o momento, se for pra... A gente precisa buscar essa vitória, mas se for pra perder, o momento é agora, né? É bom a gente estar tá conhecendo agora melhor os adversários, a equipe pegando justamente esse entrosamento, a importância dessa Copa pra, quem sabe, conseguir fazer uma partida melhor quando realmente se encararem novamente na Superliga B.
0: Fluminense 2-7-0 com parciais de 25 a 21 e 25 a 21. Manda um abraço para todo mundo que está nos acompanhando também no YouTube da CBN Joinville. Você que está nos acompanhando no Daio 95.3 FM. Muito obrigado pelo carinho da sua audiência. O Joinville que perdeu os dois primeiros sets. E a gente lembra, né? Um clube que vai disputar a Superliga B. Precisa de alguns ajustes ainda. E o que chama a atenção são poucas trocas, né, o João Gabriel? Que o técnico Guinovais promoveu durante a partida. Teve no primeiro set as duas trocas por a dupla, inversão 5-1, a entrada do Theo e do Pedro William, e a entrada do Aponza, que foi uma terceira troca que teve também, inclusive, a manutenção dele como titular no segundo set. Pois bem, foram só essas, né? O técnico não mexeu mais na equipe.
2: É isso, só isso por enquanto, né? A mais efetiva, digamos assim, foi do Aponza, né? Que está sendo o jogador que está entrando, fazendo pontos importantes na partida e principalmente vibrando, né? Trazendo um clima mais vibratório do Joinville aqui para a partida, porque tá faltando essa energia também, tá? De comemorar cada ponto. A gente vê um time do Fluminense que o banco de reserva principalmente fica movimentando muito, né, Israel? Incentivando o time bastante, e tá faltando mais esse lado pro time do Joinville.
0: Boa, boa, boa. Muito obrigado pelo carinho da sua audiência. Agora são 8 horas e 42 minutos da noite desta quinta-feira boleira na CBN. Joinville que ontem estreou com vitória contra o Jaraguá. Venceu o jogo pelo placar de 3-7-0. 25-19, 25-15, 25-19. Hoje, um pouquinho mais cedo, tivemos a vitória do Blumenau contra a equipe do Jaraguá. 3-7-1. E a gente vai ter a sequência dessa competição amanhã com outros dois jogos. Joinville folga. Joinville volta à quadra só no sábado para pegar a equipe do Blumenau. E aí no domingo, a última rodada da Copa Internacional de Vôlei, o Joinville joga contra o San Juan da Argentina no final de semana. Que, claro, a CBN Joinville estará contando para você também essas partidas. Uma Copa Internacional é a terceira edição. A gente lembra, no passado, o Guarulhos foi campeão. O Joinville não chegou muito bem. E na edição de 2024, que foi a primeira organizada pelo Joinville Vôlei, o Joinville foi campeão. Joinville buscou o troféu, foi campeão em 2024, tenta, quem sabe, ainda esse ano buscar mais um título. Porém, vai ter que reverter esse resultado aqui, né? Perdendo por 3-7-0, a diferença fica muito grande para buscar um título. Mas tem que ganhar o jogo. Tem que ganhar o jogo hoje, tem que reverter a situação. Perdeu os dois primeiros sets. Começa o terceiro set com o ponto do Joinville. Renan, purificação, o Marcos.
1: E teve o Purificação, que já foi um dos jogadores que mais se destacou no Joinville até o momento, né? Mesmo com as oscilações da equipe, ele tem sido decisivo em vários momentos e já começa muito bem esse terceiro set.
0: Começa muito bem, saque agora do Joinville em fundo quadra, bom passe, levantamento, ponto para ali, o camiseta número 13, o Caio Rosa. E tem outro ponto também, né, João? A gente fala muito do Joinville, falou muito do Joinville, obviamente, mas o técnico do Fluminense, ele mexeu um pouco na equipe, aliás, não mexeu na equipe durante o jogo, né?
2: Não, muito pouco, né? Muito pouco, fazendo pouco rodízio também, trazendo mais a equipe de confiança, digamos assim, né? O que tem mais visto para ser titular ao longo de toda a temporada, mexendo pouco, mas é uma equipe que está sendo mais efetiva aqui na ginásio do Joinville.
0: E venceu os dois primeiros sets, ambos por 25 a 21 contra o Joinville. Saque agora para o Joinville Vôlei, quem está na bola é o Theo. Theo é quem tá na bola. Autorizado pela arbitragem Theo. Fundo quadra para fora. Sacou para fora o Theo. 43 anos, experiente jogador Theo. Que é a troca que o técnico do Joinville fez agora. Tirou o Marco Júnior e botou o Theo. Essa foi a mudança. Então são duas trocas na equipe do Joinville daquela que iniciou a partida, né? O Marco Júnior sai, entra o Theo. E entra o Aponza no lugar do Vini Guedes. O Aponza, inclusive, já jogou, né, o segundo set. Agora teve manutenção dele também para a terceira parcial. Purificação, Aponza levantou a bola para o Theo, que tentou aproveitar por ali. O Bernardo Westermann, ponto do Joinville. Ponto do Joinville, Bernardo Westermann marca o ponto do Joinville Vôlei, 3-2. Ficaram reclamando por ali, mas é ponto do Joinville Vôlei, ô Marcos.
1: Isso aí, ponto do

0: 44 no centro de Joinville.
1: Vai para o saque agora o jogador da equipe do Fluminense. Joinville montou a sua linha de defesa, sua recepção. Saque fundo, quadra na rede! A ponto do Joinville! Ponto de graça. Aí é bom para a equipe do Joinville ganhar um ponto de graça. O Aponza é quem vai para o saque. O João Gabriel Aponza, que, ao que tudo indica, aí será o novo titular da vaga de central, né? Permaneceu na equipe.
2: É isso, entrou bem e sacou mal, né? Agora o Aponza não conseguindo fazer essa conversão de ponto. De graça de lá, retribui aqui. Segue 4-4, tá nesse terceiro set.
1: E quando ele fez o movimento pra sacar, a gente já viu, né, que ele ia errar o saque, né? Porque o posição de central, ele tem essa característica de entrar ali, né, pra ser o cara do bloqueio, pra ser o cara do ataque, pra ajudar, mas não um cara que tem uns fundamentos tão apurados, né? Como, por exemplo, recepção, saque, mas nesse caso aqui o Apon sacou muito mal. Bola no Renato Pato, é ponto pra equipe do Joinville. Tem um jogador do Fluminense sentido por ali, Marcos. É o 17, que é o Guilherme, é isso? Não, o Brat.
3: 17, o Rodrigo Ruiz.
1: É, o Rodrigo Ruiz. 17 da equipe.
3: Ponteiro de 1,95m.
1: Aliás, Rodrigo, do Fluminense, né?
3: Ah, o Tchô do Fluminense, que tá sentindo nesse momento. Ele tá passando mal, realmente, parece. Tá ali se abaixando um pouco.
1: Eu acho que o ataque do jogo...
2: A bola bateu na cabeça, né? Ah, o ataque no bloqueio bateu na cabeça dele, tanto que parou aqui na arquibancada, bem em frente à cabine da CBN Joinville. Tá tomando uma aguinha por ali, sentindo um pouco. Um ataque muito forte do lado do Joinville, deu uma certa desorientada ali no Tchô, camisa número 17 do Fluminense.
1: É, o jogador do Joinville sentiu por ali, o jogador do Fluminense, né? O Tchô sentiu por ali, mas tá meio tonto, tá meio grogue ali o jogador do Fluminense. Mas permaneceu em quadra, não vai ser substituído. 5 para o Joinville e 4 para o Fluminense. 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Essa aqui é a Copa Internacional de Vôlei. Muito obrigado pelo carinho da sua audiência, ouvinte da CBN. Bola para Bernardo Westermann. Boa, a bola foi no chão, não volta mais. A ponto do Joinville, a ponto de saque, a ponto de Ace. Ace do Joinville, Marcos!
3: Que belo saque! Por um momento eu achei que o Fluminense ia conseguir salvar essa bola, mas não deu não. Pegaram ali na pontinha do pé, ela acabou indo para fora da quadra. Belo saque da equipe do Joinville. Tem que começar a virar esses saques mesmo e tá acontecendo. E agora vem forte para esse terceiro set.
1: É, e o Joinville abriu 2 pontos. Joinville abriu 2 pontos pela primeira vez no jogo. 6-4 pro Joinville. Autorizado, Bernardo vai pro saque de novo. Bom saque. Recepção também funcionou. Bola acelerada na ponta pro Lucas. Deu defesa, vai voltar pra equipe do Joinville de graça. Tem que trabalhar agora. Renato Pato, fundo quadra. Boa bola da equipe do Fluminense. O bloqueio do Joinville funciona. Tá funcionando o bloqueio do Joinville. Tá funcionando. Contra-ataque do contra-ataque pra purificação. Ponto do Joinville! Renan, purificação, Joinville abre 3 pontos, Marcos!
3: Que aula de bloqueio! Se a gente vinha criticando que os bloqueios não estavam funcionando, primeiramente o Abraão e depois o Théo, 2 bloqueios em sequência, e daí sim o ataque, muito bem, equipe do Joinville, começando a realmente engrenar na partida, crescendo o jogo, e agora vamos ver o que vem desse tempo técnico, mas começa a se animar a torcida também aqui no ginásio do Univille.
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1: Boa, boa, boa. Você que está acompanhando aqui a Copa Internacional de Vôlei, Joinville perdeu o primeiro set por 25 a 21. Perdeu o segundo set também por 25 a 21. É Joinville e Fluminense. Segunda rodada da Copa aqui em Joinville. E nessa parcial, 7 para o time da casa, 7 para o Joinville e 4 para o Fluminense. O levantador Bernardo Westermann segue no saque. Oportunidade para colocar a bola em quadra para atrapalhar o passe do Fluminense. Autorizado pela arbitragem. Vai para a bola a equipe do Joinville. Autorizado Bernardo. Foi pro saque, fundo quadra. Esse do Joinville! Mais um pontaço de saque do Bernardo, Marcos.
3: Belíssimo ponto de saque do Bernardo, realmente sacando muito forte aqui no fundo da quadra. Não deu para a recepção do Fluminense. E esse saque que foi embalado pela torcida pedindo ace, e ele finalmente veio.
1: 8 para o Joinville, 4 para o Fluminense. O Fluminense já sente a pressão do jogo. Já mudou um pouquinho a cara do jogo aqui no

0: O ginásio da Univille, autorizado Bernardo, bom saque, é esse do Joinville! Que momento do Joinville Vôlei no jogo, ô João Gabriel!
1: É, e o Westerman ali, o levantador, o Joinville, camisa número 6, tá nem aí pra linha de passe, né, sacando realmente forte no Brad, que é o líbero do time do Fluminense, dois saques seguidos, dois erros seguidos de recepção, por conta realmente da força e da velocidade da bola, Joinville vai gostando da partida, finalmente chegou pro jogo, tá, Israel?
0: É, finalmente chegou pro jogo e vai ter a oportunidade agora de ampliar essa vantagem. 9 para o Joinville, 4 para o Fluminense. O Joinville vai buscando uma pequena reação aqui no ginásio da Univille. Autorizado o Bernardo. Foi para o saque fundo, o quadro é esse do Joinville! Incrível o que está acontecendo, Marcos Hoffmann!
2: 1, 2, 3 aces seguidos, Bernardo muito bem nesse saque. E agora o alvo foi o Varela, que levou uma bolada na cabeça e realmente não conseguiu receber a bola. Embalando aí agora a equipe do Joinville Vôlei, alcançando seu 10º ponto na partida. 10-4, pela primeira vez, abre uma larga vantagem no jogo e vem ele de novo.
0: Vem de novo o Bernardo para o saque. 10 para o Joinville, 4 para a equipe do Fluminense. Autorizado o Bernardo na rede. É ponto da equipe do Fluminense,
1: tá
0: de graça.
1: Tá com crédito.
0: Ah, tá com crédito. E até, João, não tenho certeza, mas devem ser parentes do Bernardo que estão bem à nossa frente aqui. Um casal aqui, ó. Sentados aqui, o pai está com o celular em mãos aqui, porque a vibração deles foi muito grande nos pontos do Bernardo. Não sei não se não são os pais do Bernardo que estão sentados por aqui acompanhando a partida também, no ginásio da Univille. Bom passe agora, levantamento na saída para o Pato, foi bloqueado, é ponto do Fluminense. Fluminense tenta voltar para o jogo, 10-5, aliás, 10-6, dois pontos consecutivos para o time do Flu, o Marcos.
2: É isso aí, funcionou o bloqueio da equipe tricolor, mas ainda temos uma vantagem larga aí de 4 pontos. Vem agora o Tchô pro saque da equipe do Fluminense. Vamos ver como vem a recepção do Joinville.
0: Vamos ver como é que tá a recepção do Joinville nesse momento, que 2 pontos consecutivos pro Fluminense. Autorizado, vai pra bola por ali o Tchô. Bom saque no fundo do quadra, recepção funcionou, levantamento na ponta pro Renato Pato pra fora. Ponto do Fluminense! Ponto do Fluminense, 7 para o Fluminense e 10 para o Joinville. O Fluminense marca 3 pontos consecutivos. Teve uma pequena resenha ali na rede, né? Do Pato pedindo toque no bloqueio, mas o ponto está marcado para o time do Flu, Marcos.
2: Isso aí, ele até tentou argumentar, mas realmente não teve toque do bloqueio. A bola veio direto para fora da quadra. E enquanto vão limpando ali a quadra, né, tirando aquela umidade, o Tchô se prepara para mais um saque. Vamos ver se dessa vez a bola vai entrar ou não.
0: O Fluminense marca 3 pontos consecutivos, tira aquela gordura que o Joinville tinha de 6 pontos. Ainda a diferença é grande, é de 3, mas é uma diferença que diminuiu bastante, diminuiu pela metade. Vai pro saque novamente o Tchô, saque mais balanceado, purificação no passe, não foi bom passe, levantamento ficou apertado, vai ter que trabalhar, ponto do Fluminense, impressionante. É impressionante a qualidade no saque, né? A frieza no saque do Fluminense nesse momento, camiseta número 17, o Marcos Hoffmann.
2: É isso aí, e o Caio Rosa ali fez uma comemoração ali, como se estivesse comendo alguma coisa, não sei se é alguma piada interna do elenco, ele virou pro banco e fez um sinal um pouco inusitado.
0: Ah, essa provocação, João Gabriel, eu lembro, contar uma rápida história para aqui nesse tempo técnico solicitado pela equipe de Joinville, que algumas temporadas o Joinville estava jogando no Centro Eventos Calhanzi contra o time do Campinas, ganhando o jogo por 2-0. E um dos jogadores de Joinville, o Aleph, não tenho certeza se foi o Aleph ou foi outro jogador de Joinville, tentar lembrar aqui exatamente qual foi o jogador, que ele fez um movimento, foi o seguinte, esse movimento que o Marcos citou agora, está jantando o ataque adversário no bloqueio. E automaticamente o jogador da... O Maurício Borges, campeão olímpico, que estava no Campinas, observou esse lance e entrou aquilo ali na cabeça dele, ó, que é uma provocação, ó, estou jantando o adversário, eles não estão passando nada por mim. O Campinas entrou numa outra rotação no jogo e virou a partida, o Joinville sentiu demais. O Campinas levou aquilo como um incentivo, né, para o time dele, o Maurício Borges, né, não gostou da provocação. E o Campinas cresceu demais naquele jogo, virou a partida, o time cresceu na temporada. E foi um ponto determinante na temporada do Campinas, naquele ano que o time foi campeão. Mas aquele jogo marcou, e marcou muito nos entrevistos Calhanzi. Uma provocação tradicional no vôlei, né, que o cara do Fluminense acabou de fazer aqui na quadra do ginásio da Univille. Depois do tempo técnico, o Joinville volta a marcar, João Gabriel.
1: volta a marcar essa provocação, o Joinville tem que tomar as dores também, né, Israel? Tem que tomar as dores agora para conseguir virar a partida, fazer dois pontos aqui, né, se conseguir a virada 3-2 na parciais de hoje, consegue fazer dois pontos, chegando a 5 em dois jogos na competição, ajustar então amanhã o que precisa para voltar a atuar no sábado, precisa se encontrar e não deixar o Fluminense encostar ainda mais.
0: Renato Pato saca na rede, 11 para a equipe do Joinville,
1: Pato
0: 9.
1: Tá mal, tá?
0: Não tá bem no jogo, né? O Renato Pato, 11 para o Fluminense, 9 para o Fluminense. Aliás, o placar não atualizou, agora sim, 11-9. A equipe do Fluminense vai para o saco, camiseta número 11, por ali o Lucas Neves. E o Lucas Neves, ele é o levantador da equipe. Autorizado o Lucas Neves, saque mais balanceado, fundo quadro, Henrique foi no passe, levantamento na saída de rede, para fora, impressionante, o Joinville errou. 11-10, a diferença que chegou a ser de 6 pontos e apenas de 1, o Marcos Hoffmann.
2: Não pode errar esse ataque, né, Israel? Era uma bola ali bem possível para o Joinville conseguir abrir essa vantagem e vem agora mais um saque do Lucas Neves.
0: Bom saque do Lucas Neves, Henrique no passe, levantamento na saída para o Theo, defesaça do Lucas Neves. O Joinville acabou errando, hein? Bola de novo e o Joinville se atrapalhou, impressionante. Erro de comunicação do Joinville. Bola para a equipe do Fluminense que empata o jogo 11-11. 11-11, o Joinville erra e erra, João Gabriel. E
1: ficou claro agora a falta de entrosamento, né, Israel? Dois jogadores na mesma bola ali pela saída de rede. Até o Purificação tá pedindo mais atenção por ali, falando, continuar nessa rotação. Dois jogadores na mesma bola, ninguém pulou nela. Passaram de graça no contra-ataque, saída out do Fluminense, funcionou.
0: E uma frustração muito grande, né? Do Theo, jogador experiente, 43 anos. Bem satisfeito com o lance. Bola para o Purificação. Atacou para fora. Ponto do Fluminense. Ponto do Fluminense. Fluminense chega a 12-11. Agora há uma encrenca ali na rede entre o Bernardo Westermann e o jogador, camiseta número 8 do Fluminense, o Bruno. Aliás, número 8 do Fluminense, o Bruno Souza. Bruno Souza. O Marcos. O clima esquentou, hein?
2: Isso aí, esquentou o clima, Israel, muita discussão dos dois lados, pedindo ali um toque, houve ali toda essa disputa das duas equipes, mas a arbitragem realmente marcou o ponto para a equipe do Fluminense, que nesse momento reverte toda aquela vantagem que o Joinville tinha aberto no decorrer da partida. Se antes aí, né, chegou até em alguns momentos 6 pontos na frente, agora tá 12 para o Fluminense, 11 para o Joinville. Vamos ver se a equipe está faltando um pouco de entrosamento, como o João destacou, vamos ver se a equipe tem mental para conseguir reagir nesse momento e não deixar o Fluminense matar o jogo em 37-0.
0: Se a gente parar para fazer uma conta rápida por aqui, o jogo estava 10-4, Joinville então fez um ponto e a equipe do Fluminense fez 8. No intervalo aí, ó, tava 10-4, agora tá 12-11 pro Fluminense. Então o Fluminense fez 8 pontos, enquanto o Joinville fez 1 ponto só. Então é uma diferença muito grande. O time parou de jogar. O Fluminense vai pro saque, agora fundo quadra, bom passo do Purificação, acelerou, bloqueio funciona, é ponto do Fluminense.
1: De novo, tá?
0: E de novo, agora o camiseta número 13 tá jantando por ali, o Caio Rosa.
1: Só que ele tá fazendo de costas, né, pro time joinvilense. Então, não sei se o time do Joinville consegue perceber isso, mas ficou bem claro, né, esse sinal de estou jantando.
0: Jantando, tá lendo demais, tá lendo muito bem o bloqueio. Comemoração muito forte do jogador Fluminense. E agora um erro de saque para o Lucas Neves. O placar, acho até que tá errado, tá? Eu acho que o placar ali tá...
1: Tá certo, 13-12.
0: 13-12, é isso? Tava 13-11, 13-12 agora. Saque para a equipe do Joinville. Camiseta número 19, Vini Guedes entrou no jogo agora há pouco no lugar do Abraão e vai para a bola. Vini Guedes autorizado no saque. Bom saque, levantamento na ponta para o Lucas, ponto do Fluminense. Fluminense muito mais leve, muito mais tranquilo, muito mais vibrante, menos tenso em quadra, né, Marcos?
2: Isso aí, a gente vê os jogadores logo após o ponto sorrindo, brincando ali, descontraindo, até tem as provocações ali do Caio Rosa, mas realmente é uma equipe que está mais leve, mas eles também erram, né? A gente viu agora o saque do Lucas Neves há pouco que também não entrou, e o Joinville tem que aproveitar esses momentos para reagir na partida e não deixar ele ser tomado.
0: E não deixar ele chegar no jogo. Saque para a equipe do Fluminense, autorizado para o saque. Esse Lucas, vai, a bola vai no chão, é ponto do Fluminense, abre 3 pontos, impressionante. João Gabriel, que virada. É impressionante, gente, só para ilustrar para o nosso ouvinte. O jogo estava 10-4 para o Joinville. Desde então o Joinville marcou 2 pontos e a equipe do Fluminense fez 11, cara. É impressionante, João Gabriel.
1: É impressionante, passando muito essa virada pelo saque, né? A falta de recepção no time do Joinville. Primeiro o Lucas Neves fazendo uma boa passagem. Agora outro jogador do Fluminense já conseguindo um ace. Tem que ter mais atenção para essa partida.